0: ação para expandir nosso número de vagas, para expandir número de cursos, para avançar nas pesquisas aplicadas, nas pesquisas de ponta. Então, a gente ganha maior autonomia e melhores condições para um desenvolvimento e para uma expansão da instituição no Estado.
1: A mudança também vale para o CEFET do Rio de Janeiro. No caso de Minas, a diretora-geral afirma que não haverá alterações na oferta de cursos ou na grade curricular para os atuais alunos. A principal mudança será para quem concluir a graduação nos próximos anos, que deverá receber o diploma já com o nome da nova universidade. O secretário de Educação Superior do Ministério da Educação, Marcos Davi, afirma que a mudança já vinha sendo discutida há bastante tempo e que a instituição está preparada para a nova fase.
2: O CEFET Minas, ele já cumpria todas as exigências para ser classificado como uma universidade. Ele cresceu muito a sua graduação, ele tem uma pós-graduação de altíssima qualidade, ou seja, ele estava se consolidando como um espaço de educação superior de muita qualidade. Foi isso que motivou o debate e que culminou agora com essa aprovação.
1: A instituição já tem orçamento destinado e que a mudança não deve representar uma grande variação nos cursos. O secretário destaca também a importância da transformação para a interiorização do ensino superior em Minas Gerais, já que o CEFET tem unidades em 9 cidades do estado.
2: Quando você olha o mapa do Brasil, o desenho da posição de aonde estão as nossas universidades e os campi dessas universidades, a gente observa o claro processo de interiorização da universidade superior, do curso superior de qualidade. Quando nós tomamos a decisão de converter o CEFET, eles têm a característica de ter muitos campi. Ou seja, o fato de você colocar a universidade, você está colocando um vetor de desenvolvimento econômico e social que tende a transformar. Não é uma festa da sede em Belo Horizonte, é uma festa do estado de Minas Gerais comemorando essa nova universidade que já nasce interiorizada.
1: De acordo com o secretário, ainda é preciso concluir algumas etapas para que o CEFET passe a funcionar efetivamente como universidade. Não há uma previsão exata para a conclusão desse processo, mas a expectativa é que ele esteja avançado até meados do ano que vem. Com a transformação do CEFET Minas, o estado passa a ter 12 universidades federais e continua sendo o estado brasileiro com o maior número de instituições federais de ensino superior.
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5: Nove horas e sete minutos, 9:07. Seguimos juntos na programação Band News FM. Eu, Lucas Belotti, te faço companhia neste sabadão 26 de setembro de 2026. Seguiremos juntos até a meia-noite com a atualização dos principais destaques do dia, falando também sobre o que é notícia na sua cidade e na sua região, contando sempre com a sua participação. Canal aberto para você mandar mensagem para cá no 11 999 592 100, canal de contato da Band News FM para você. 11 999 592 100. Pode mandar sua mensagem de áudio, de texto, como você preferir. Eu tô ligado no que chega no nosso WhatsApp. Estamos ao vivo também no YouTube, youtube.com/radiobandnewsfm, onde você pode nos acompanhar também com imagens e participar do chat na live. Também tô de olho em tudo que chega no youtube.com/radiobandnewsfm. 9:08 agora, vamos para um giro dos principais destaques do dia. Falando de eleições. Porque o Canal Livre da Band, um dos mais respeitados, históricos, noticiários e programas de debate televisivo da história desse país, vai dar sequência à série de sabatinas com os candidatos à presidência da República. O entrevistado dessa semana será o atual mandatário Luiz Inácio Lula da Silva, que tenta mais uma reeleição com o PT. Diretamente de Brasília, o programa vai abordar assuntos como economia, saúde, segurança e educação, que mobilizam, é claro, toda a atenção dos brasileiros às vésperas do pleito, primeiro turno, no dia 4 de outubro. A Band News FM transmite o programa ao vivo também às 8 da noite de amanhã, domingo, de maneira simultânea com a Band News TV. A entrevista também vai ao ar na TV aberta pela Band, como é de praxe, tradicionalmente, às 10 horas da noite. Apresentação do Rodolfo Schneider, com participação dos jornalistas Fernando Mitre, Adriana Araújo e Eduardo Aineg. Os outros destaques do dia. A polícia Civil investiga se a estudante Isabelle Caracristi, de 22 anos, foi induzida a tirar a própria vida e também se vivia em um relacionamento abusivo, antes de morrer em Fortaleza. O namorado dela, João Munhoz Neto, de 34 anos, está preso e está sendo investigado por violência psicológica e induzimento ao suicídio. Áudios extraídos do celular da jovem e outros elementos também estão sendo analisados para identificar eventual influência de terceiros. A polícia ainda apura as circunstâncias desse caso. No destaque internacional, a China e os Estados Unidos anunciam um acordo comercial de 30 bilhões de dólares e a criação de um canal de diálogo sobre a inteligência artificial. É o resultado da visita do presidente chinês Xi Jinping a Washington nessa semana. Os dois países também prorrogaram por 2 meses a trégua comercial que venceria em novembro. Concordaram ainda em criar um conselho comercial bilateral. Xi já retornou a Pequim. Na área de IA, os dois países vão criar um canal de comunicação para incidentes relacionados à tecnologia, com uma nova rodada de conversas previstas já para novembro. Os líderes também concordaram que o Irã deve cumprir o compromisso de não desenvolver armas nucleares e que nenhum país deve cobrar taxas pela passagem em vias navegáveis internacionais, em referência ao bloqueio recente que tivemos no Estreito de Hormuz. E no futebol, durante a data FIFA, a Série B não para, hein? E hoje, pela 30ª rodada da competição, deu o Atlético Goianiense, o Dragão, para cima do Goiás no Clássico Goiano. 1-0, gol do Guilherme Lopes aos 33 minutos do primeiro tempo. O Atlético Goianiense entra, volta pro G6, hein? Na verdade, tá entre a posição 3 e 6, que são os times que disputam os playoffs. Disputarão, né? Ao encerrar da divisão de acesso. Quinto colocado é o Atlético Goianiense com 49 pontos. Vila Nova é o grande líder da Série B com 54, o Novo Horizontino tem 51. Mas pode ser ultrapassado por duas equipes, o Tigre do Vale do Interior Paulista. Fortaleza e Juventude, que ainda jogam na rodada. O Fortaleza amanhã, o Juventude na segunda-feira. Com o resultado negativo, o Goiás viu as chances de voltar à Série A diminuírem um pouco. A equipe ficou estagnada na 11ª posição com apenas 42 pontos. Está hoje a 6 da entrada nesse grupo entre os colocados de número 3 e 6 e leva minimamente aos playoffs da competição que dá acesso à divisão de elite do futebol nacional. 9 horas e 11 minutos agora, 9:11.
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1: O episódio de hoje vai te levar para um dos lugares mais aconchegantes do mundo para curtir um inverno com neve. Multicultural, organizado, um destino que te recebe de braços abertos. Partiu Canadá. 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
2: Essa talvez seja a grande atração aqui do aquário, um túnel submerso. E quando estiver por aqui, não deixe de provar o sanduíche típico de Toronto, criado, inventado aqui no mercado, Pimio Bacon. Aqui no deck principal você vai ficar a 346 metros de altura. É meio inevitável para nós, brasileiros, fazermos algum tipo de comparação com as cataratas do Iguaçu.
3: I'll be your tour guide throughout the duration of your experience today.
2: O ponto alto nesse tipo de visita é você ter a chance de ficar, como o próprio nome diz, atrás da cachoeira.
1: Nós vamos visitar as Cataratas do Niágara, uma das maravilhas naturais do planeta. Vamos passar por vinícolas, saber mais do Ice Wine, explorar algumas das principais atrações da maior cidade do país.
4: Bom dia, senhoras e senhores. Sejam muito bem-vindos a Toronto. Horário local é 5h47 da manhã.
1: Com quase 3 milhões de habitantes, Toronto é a quarta cidade mais populosa da América do Norte, atrás apenas da Cidade do México, Nova York e de Los Angeles. Está sempre presente nos diferentes rankings dos melhores lugares do planeta para se viver. Mais de 40 milhões de pessoas visitam Toronto anualmente, entre turistas locais, estrangeiros e aqueles que passam um final de semana ou somente um dia por lá. Toronto é realmente de todos, uma das cidades mais multiculturais e cosmopolitas de todo o mundo, na qual pouco mais da metade da população é formada por estrangeiros. Um destino que une arte, cultura, negócios, esportes, atrações, compras e gastronomia. Tudo isso com muita qualidade de vida e segurança. Toronto é mais um daqueles destinos clássicos com estações bem definidas. O verão é agradável, com alguns dias quentes e temperaturas próximas a 30 graus. Mas é no inverno que a região costuma receber turistas brasileiros que vão em busca de paisagens incríveis cobertas de neve branquinha.
2: Temperaturas congelantes, abaixo de zero, neve caindo do céu. Não tem problema. Toronto possui uma cidade inteirinha, subterrânea, bem quentinha, e é pra lá que a gente vai agora.
5: Let's go!
1: O PET é considerado o maior centro comercial subterrâneo do mundo, essencial para as temperaturas que podem passar facilmente dos 20 graus negativos no pico do inverno. Uma atração à parte em Toronto, muito mais do que lojas e restaurantes. São diversos túneis e corredores que interligam shopping centers, galerias e espaços de negócios. O PET conta com quase 40 quilômetros de extensão, conectando estações do metrô e outros modais de transporte. Ali, debaixo da terra, é possível acessar mais de 70 torres comerciais. E mais de 100 mil pessoas utilizam essa cidade subterrânea todos os dias. Toronto é daquelas grandes cidades muito agradáveis para caminhar. Só para você ter uma ideia, centenas de grandes produções do cinema usam a paisagem de Toronto como locação.
6: This is 346 meters high.
1: Terceiro ponto turístico mais visitado de todo o Canadá, a CN Tower atrai mais de 2 milhões de turistas por ano. Foi inaugurada em junho de 1976, com incríveis 553 metros de altura. Além de atrair milhões de pessoas, é usada até hoje como torre de comunicações para diferentes mídias, como emissoras de rádio e televisão. Seis elevadores dão acesso ao andar principal da experiência na CN Tower, que ostentou o título de estrutura mais alta do planeta por mais de 3 décadas. Para chegar ao mirante, que fica a 346 metros de altura, são apenas 58 segundos, a uma velocidade de 22 km por hora. A construção da torre foi proposta pela Canadian National Railway para melhorar a comunicação de dados e mostrar a força da indústria do Canadá. No andar principal de observação, os visitantes vão encontrar uma visão 360 graus da cidade, com ruas e avenidas, linhas de trens e o grande Lago Ontário. Reserve entre 20 minutos e uma hora para contemplar tudo com calma. Duas das principais atrações de Toronto ficam bem próximas. A dica, inclusive, é combinar as experiências, comprando um ingresso único que dá direito tanto à CN Tower quanto ao Ripley's Aquarium of Canada. O aquário reúne mais de 20 mil espécies de animais, distribuídos em dezenas de galerias e tanques. São quase 6 milhões de litros de água.
2: Essa talvez seja a grande atração aqui do aquário. Túnel submerso, no qual você vai nessa esteira, calmamente observando a vida marinha. É aqui onde ficam grandes tartarugas e os tubarões.
1: Esse túnel tem quase 100 metros de extensão. É o maior de toda a América do Norte. Do lado esquerdo há uma esteira, que vai lentamente levando os visitantes. O Aquário de Toronto possui também diversos pontos interativos. Fiquei alguns minutos hipnotizado com o nado tranquilo das águas-vivas, que transformam um outro aquário em um painel quase que psicodélico. A missão primordial do Ripley's Aquarium é justamente promover a educação, a conservação e a pesquisa, além, é claro, de proporcionar a todos nós, turistas, muita diversão e entretenimento. No total, reserve umas 2 horas para ver tudo com calma. Tratar bem e cuidar dos animais é apenas uma das preocupações do canadense. Toronto é uma das cidades mais inovadoras do mundo e uma das primeiras a adotar tecnologias realmente verdes. Uma grande metrópole com arranha-céus, prédios imponentes, fachadas cheias de vidro, extremamente limpa, com pessoas agradáveis e muito amigáveis. Foi a minha segunda vez por lá e rapidamente deu para lembrar por que eu gostei tanto desse lugar. Repeti algumas experiências e conheci uma grande novidade, quer dizer, não tão grande assim. Explorar o Canadá em miniatura é a proposta de Little Canada, um parque fechado com cerca de 4 mil metros quadrados. Você vai ser convidado a passar por diversas regiões do país para observar ícones desses destinos em escala reduzida. O museu está localizado bem no coração da cidade e vai proporcionar horas de muita diversão. Não deixe de prestar atenção nos mínimos detalhes.
2: E que tal levar uma miniatura de você mesmo para casa? Por a partir de 39 dólares canadenses, eles fazem uma miniatura, tiram fotos naquele aparelho ali e sim, enviam também para o Brasil.
1: São várias opções de tamanhos de miniaturas e é possível, inclusive, pedir para deixar a sua versão reduzida em algum lugar do próprio museu. Eu confesso que fui visitar Little Canada sem muita expectativa e, no final, o nosso grupo se divertiu bastante. Enquanto fazíamos as gravações, eu vou entregar aqui que dois jornalistas ainda encontraram um tempinho para cumprir desafios que são propostos, como encontrar Maurice, um simpático alce que tem a mania de se esconder pelas cidades em miniatura. Como mencionei, o museu fica no principal centro comercial de Toronto, repleto de prédios altos, belas praças e comércios. Ali pertinho está o Eaton Center, um enorme shopping center com muitas opções de marcas bastante conhecidas pelos brasileiros, incluindo aquela famosa pelos eletrônicos e aparelhos de celular. Aliás, fazer compras no Canadá também é uma atração à parte, especialmente para os turistas do nosso país.
5: Sabores do mundo.
1: Em Toronto vivem pessoas de todo o canto do mundo. E onde tem gente de todos os lugares, tem comida de tudo quanto é tipo. A gastronomia certamente entra como um dos grandes capítulos durante uma experiência do turista na maior cidade do Canadá. Um dos lugares que resumem bem a diversidade do cenário gastronômico é o Kensington Market. Na verdade, não trata-se de um mercado, de uma feira fechada. É um bairro cheio de lojas, boutiques, espaços artísticos e restaurantes de todo o planeta. Quer provar um dos pratos mais tradicionais do país? Você vai encontrar o poutine em qualquer esquina, não só lá do Kensington Market, mas de praticamente toda a cidade. Não sabe o que é poutine? Basicamente é batata frita, queijo e molho. Mas é claro que não é qualquer queijo. É uma espécie de queijo coalho canadense. E o molho é um tipo de caldo de carne. E se você quiser continuar mergulhando na gastronomia de Toronto, vá para o St. Lawrence Market, uma espécie de mercadão central. Em 2012, a National Geographic escolheu o St. Lawrence Market como o melhor mercado de comida do planeta. Ele tem 2 andares, é muito limpo e organizado e conta com uma grande variedade de produtos.
2: E quando estiver por aqui, não deixe de provar o sanduíche típico de Toronto, criado, inventado aqui no mercado, Pimio Bacon.
1: É feito a partir do lombo de porco desossado e magro, enrolado em farinha de milho e, segundo dizem, foi criado há mais de 100 anos. 2 dozen other dirty lovers. Você por acaso já assistiu ou ouviu falar em The Bear? O Urso é uma série de comédia dramática americana inspirada em um restaurante de Chicago. E o que, que isso tem a ver com Toronto, hein? Pois bem, um dos personagens do elenco principal de The Bear comanda um restaurante na cidade canadense. E a convite de Destination Toronto, nós fomos conhecer o aclamado Prime Seafood Palace, do chefe Matt Matheson, que na série interpreta Neil Fack. Do ambiente aos pratos que equilibram frutos do mar fantásticos, carnes grelhadas e preparações vegetarianas de alta qualidade, tudo esteve perfeito no nosso jantar. Prime Seafood Palace foi indicado pelo Guia Michelin. Se estiver dentro do seu orçamento, vale muito a pena. E com mais essa dica deliciosa, nós vamos chegando ao final do primeiro bloco do nosso programa gravado em Toronto, no Canadá. Quer saber como foi o meu jantar? Cadê o Coutinho? Eu coloquei alguns destaques de Toronto no meu Instagram. Cadê o Coutinho? Não sai daí, voltamos já já.
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7: Nove horas e 26 minutos, seguimos juntos na programação Band News FM com mais uma rodada da atualização dos principais destaques do dia. Quase 920 mil brasileiros que moram no exterior estão aptos a votar nas eleições de 4 de outubro em 186 cidades de 134 países. É um aumento de 358% em relação a 2010, quando eram cerca de 210 mil eleitores. Os brasileiros no exterior votam apenas para presidente, vale lembrar. As sessões eleitorais funcionam principalmente em consulados e embaixadas, mas também em escolas e hotéis devidamente preparados para isso. Os países com maior número de eleitores brasileiros são Estados Unidos, Portugal, Japão, Canadá e também a Alemanha. A empresária e ex-vereadora carioca presa por torturar o ex-marido passa por uma audiência de custódia. Guilherme Faria está conosco direto do Rio de Janeiro com mais informações.
8: A Justiça do Rio mantém a prisão da ex-vereadora Verônica Costa, do PL, conhecida como Mãe Loira do Funk. A ex-parlamentar teve a prisão determinada pela Justiça por torturar o ex-marido, Márcio Costa, e foi presa na noite de quinta-feira em um sítio em Petrópolis, na região serrana. A primeira denúncia contra Verônica aconteceu em fevereiro de 2011, quando Márcio, então marido dela, relatou as agressões à Polícia Civil. A primeira condenação aconteceu só em 2019, 4 anos depois, foi determinado que a prisão de 10 anos e 8 meses fosse cumprida em regime fechado. Na sexta-feira, a defesa de Verônica Costa afirmou que vai pedir à justiça a revisão da condenação.
7: A OpenAI admite que agentes de inteligência artificial da empresa acessaram indevidamente dados de dezenas de instituições globais, incluindo órgãos do governo americano, e alertou as entidades afetadas. Em alguns casos, os bots, como são conhecidos, contornaram medidas de segurança e publicaram, inclusive, informações em outros locais. A empresa também reconhece que 53 imagens de usuários do chat GPT foram transferidas de forma inadequada durante sessões de treinamento. Os incidentes passaram a ser tratados com mais seriedade depois de julho, quando agentes da OpenAI invadiram a plataforma de uma empresa privada sem a instrução devida para isso. E no destaque do esporte, enquanto a seleção brasileira enfrenta a Austrália duas vezes e depois a Índia no encerramento da Superdata FIFA, está tendo Nations League em uma das principais competições da Europa, a segunda principal depois da Eurocopa. E hoje teve um jogaço de bola. A atual campeã Espanha mostrou que não foi sorte o que aconteceu nos Estados Unidos. Venceu a Inglaterra fora de casa. 3-2, jogo espetacular com duas viradas. Lamine Yamal abriu o placar aos 2 minutos, depois o Gordon, companheiro do Yamal lá no Barcelona, e o Harry Kane viraram o jogo ainda no primeiro tempo. Com 7 minutos do segundo tempo, a Inglaterra teve um pênalti para fazer o 3-1, mas o Harry Kane escorregou e bateu na trave, no travessão mais precisamente. Alex Baena e Oyarzabal fecharam a conta em mais uma virada, 2 gols para a Espanha, e venceu a Inglaterra por 3-2. Grupo 3 da Nations League, da primeira divisão, né, da Liga A, da Nations League, que teve outra partida hoje. A Croácia, que foi algoz do Brasil na Copa do Mundo de 2018, bateu a República Tcheca, que disputou o último Mundial nos Estados Unidos. É verdade, jogou só no México, é verdade, a República Tcheca, mas disputou a Copa e acabou derrotada em casa hoje, a Tchequia, por 2-1 para a Croácia. Amanhã teremos grandes jogos, com destaque para o encontro de artilheiros Erling Haaland e Cristiano Ronaldo. Tem um embate entre Noruega, falando em algoz do Brasil, e Portugal, 13h45 da tarde, jogo em Oslo, no extremo norte do continente europeu. Já a gente fala mais de esporte e também dos outros destaques deste sabadão, porque a partir de agora você fica com o segundo bloco do Partiu Band News, sempre com ele, André Coutinho.
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0: De volta com o nosso programa de hoje, gravado na região de Toronto, no Canadá. Apenas uma hora e meia de carro da cidade, ficam as Cataratas do Niágara, um dos pontos turísticos mais visitados da América do Norte. Todos os anos, mais de 12 milhões de pessoas viajam até a fronteira entre os Estados Unidos e o Canadá para observar a força da natureza. No total, são 3 quedas, que podem ser admiradas pelos dois lados. Além da queda principal, a Horseshoe, que claro, tem o formato de uma ferradura, há outras 2 bem menores. Saindo de Toronto, dá tranquilamente para fazer um bate-volta, como foi o nosso caso. Dependendo da época do ano e do trânsito, o deslocamento dura entre 1h30 e 2 horas, em uma ótima estrada que vai contornando o Lago Ontário. A cidade canadense se chama Niagara Falls. Se quiser passar uma ou mais noites por lá, tranquilo. São muitas opções de hotéis, alguns de redes internacionalmente conhecidas.
1: É meio inevitável para nós, brasileiros, fazermos algum tipo de comparação com as Cataratas do Iguaçu. A grande diferença, na minha opinião, é que aqui fica em uma parte urbana e ela divide atenções com grandes prédios e até com cassinos.
0: Enormes construções, hotéis, atrações, uma avenida pavimentada e, de repente, ali do lado estão elas, Niagara Falls. Não é preciso pagar nenhuma taxa para entrar, por exemplo. E não é preciso também pegar trilhas para observar as 3 quedas. E se você quiser sentir de perto a força da água, faça uma experiência chamada de Journey Behind the Falls. Você vai descer cerca de 40 metros e vai ficar aos pés da enorme ferradura. Aqui o visitante vai estar naquele exato ponto que inspirou o famoso desenho do Pica-Pau.
2: Oh, esse Pica-Pau!
0: O episódio do desenho, que aliás se chama Niagara Falls, algo como os bobos de Niágara, foi inspirado em várias histórias. Tudo teria começado em 1901, quando uma senhora de 63 anos de idade se tornou a primeira pessoa a sobreviver à queda dentro de um barril. Depois dela, uma série de pessoas pularam na água dentro de um barril. No total, foram 16 tentativas de sobreviver à queda de mais de 50 metros de altura em um barril, e 5 resultaram em morte. Mas atenção, entrar em um barril ou em qualquer outro objeto e se jogar nas Cataratas do Niágara é proibido por lei desde 1951. E a punição é pesada, viu? $10 mil canadenses de um lado e $25 mil americanos do outro. Em alguns casos, o sobrevivente pode até ser preso.
2: Um barril? Conheço um barril de longe!
0: Como você não é bobo o suficiente para se enfiar em um barril, faça o passeio chamado Journey Behind the Falls.
1: Depois daquela visão, você caminha por um túnel e chega aqui, para fazer jus ao nome dessa atração. Você fica exatamente atrás da cachoeira.
0: São verdadeiras fendas, buracos na rocha, que ficam em 2 pontos da grande queda d'água.
3: Hello and welcome aboard our transporter. It'll take us to our flight launch area. You all ready?
0: Inaugurada em agosto de 2025, Niagara Takes Flight é um simulador no melhor estilo dos modernos parques temáticos. Também é preciso adquirir um ingresso à parte para curtir essa atração, que fica dentro do prédio do centro de visitantes, chamado de Table Rock Center, na Niagara Falls canadense. Depois de passar por algumas salas, que vão colocá-lo na história da brincadeira, você vai chegar no brinquedo em si. Sentados em cadeirinhas, os visitantes são levados para um voo cheio de belas paisagens, que começam e terminam, é claro, nas Cataratas do Niágara. O simulador é uma bela opção para quem quiser sobrevoar esse lugar sem precisar entrar em um helicóptero. Conhecer as Cataratas do Niágara do lado canadense, a dica é combinar o passeio com outras 2 visitas interessantes. A simpática e charmosa cidade, chamada Niagara-on-the-Lake, foi fundada em 1781 e testemunhou um dos capítulos importantes da história do Canadá, a abolição da escravatura no país. Repleta de elegantes casas georgianas do século XIX, andar pela rua principal e aquelas próximas ao centro é uma delícia.
4: All right, everyone. Well, welcome to Enniskillen. My name is Dylan. I'll be your tour guide throughout the duration of your experience today.
0: Entre Niagara on the Lake e as Cataratas do Niágara, pare em uma das diversas vinícolas. Além de espaços agradáveis para fazer compras e tomar um bom vinho, é possível reservar também um passeio guiado.
4: So, Enniskillen, we were Canada's first estate winery. We were first established in 1975.
0: Nós fizemos um tour na Enniskillen, principalmente para saber mais sobre o famoso ice wine, o vinho de gelo, que nada mais é do que um vinho feito a partir de uvas congeladas ainda na videira. As uvas devem ser colhidas com temperaturas próximas a 8 graus negativos e obedecendo a uma série de outros critérios. O resultado é um vinho bastante doce, quase que um licor, com alta concentração de açúcar, de sabor e de aromas intensos.
1: E o tour, é claro, vai terminar nessa lindíssima sala, onde para muita gente vai ser o ponto alto da sua visita, fazer uma pequena degustação.
0: Toronto é definitivamente um daqueles destinos para você colocar na sua lista de desejos. Uma metrópole vibrante, com arranha-céus, jeitão de cidade grande, mas com aquele toque mais acolhedor, sabe? Um lugar cheio de atrações e bem pertinho de outras ótimas experiências, como vinícolas e as cataratas do Niágara. E para facilitar a vida do viajante brasileiro, foi criado um pool chamado Extraordinário Canadá. Quem explica melhor pra gente é a CEO e fundadora da Vibra, Sheila Nassar.
5: Oi, André, é um prazer falar com você e com os seus ouvintes. O Extraordinário Canadá é uma grande oportunidade para consumidores e agências de viagem também se conectarem com especialistas em Canadá que trazem roteiros que podem ser excursões, podem ser roteiros feitos à medida e podem ser roteiros para grupos privados também, viajando com a Air Canada, que é a melhor empresa conectando o Brasil e Canadá, a melhor aérea, né, com voos o ano inteiro. Foi nomeada a melhor da América do Norte pela Skytrax, não sou eu que estou dizendo, são os viajantes mundiais, né? Dentro do Extraordinário Canadá, a gente tem algumas empresas que trabalham apenas com agências e outras que trabalham com o consumidor final. Então, a gente tem aí um hall de empresas, né, que sabem vender bem em Canadá e que tem roteiros de Canadá. E entre os roteiros, desde grandes viagens de trem de curta distância no Canadá inteiro, do Atlântico ao Pacífico, viagens com a Aurora Boreal, viagens entre províncias, entre Ontário e Quebec, enfim, uma variedade de roteiros que encaixam para qualquer tipo de viajante. O Canadá é efetivamente um país que tem muitos países e muitas experiências dentro dele e que pode trazer ao viajante brasileiro experiências realmente diferenciadas de viagem, não só no inverno, mas também durante todos os meses de verão, porque o Canadá é realmente extraordinário.
0: Se você tiver curiosidade para saber como foi a nossa viagem mais recente para Toronto e para as cataratas do Niágara, eu coloquei alguns destaques no meu Instagram. Cadê o Coutinho? Eu te espero no meu Insta. Cadê o Coutinho? O programa de hoje ainda não acabou. Voltamos já.

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0: 9h40, 9h40, seguimos juntos na programação Band News FM. Eu, Lucas Belotti, trago a você mais uma rodada da atualização dos principais destaques deste sabadão, 26 de setembro de 2026. Unidades de conservação do Amazonas lideram os focos de queimada registrados na última semana. Mais detalhes que chegam com Caio Fonseca, direto de Manaus.
1: No Amazonas, as unidades de conservação administradas pelo Estado concentram a maior quantidade de focos de queimadas registrados pelo INPE entre os dias 17 e 23 de setembro. Foram 63 focos em 12 unidades estaduais contra 54 em terras indígenas e 18 em unidades federais. O dado chama a atenção porque as áreas estaduais ocupam menos de 13% do território amazonense. No mesmo período do ano passado, unidades federais e terras indígenas concentravam mais focos. O Instituto de Proteção Ambiental do Amazonas, o IPAAM, informou que monitora as ocorrências e que, quando identifica os responsáveis por incêndios criminosos, aplica multas e pode embargar as áreas.
0: Um homem é indiciado pelo estelionato, por estelionato sentimental, depois de aplicar golpes por um aplicativo de relacionamento. Maria Eduarda Vieira tem mais informações.
2: Um homem indiciado por estelionato sentimental após usar aplicativo de relacionamento para aplicar golpes financeiros. De acordo com a Polícia Civil, o acusado, identificado como Dirley Aguiar, possui 7 anotações policiais pelo mesmo delito e também por ameaça e apropriação indébita. Pelo menos 3 mulheres foram vítimas do crime, segundo os investigadores. Uma delas, de 50 anos, conheceu o acusado pelo aplicativo em julho deste ano. Após encontros presenciais, o investigado tomou conhecimento sobre insatisfações profissionais da vítima e afirmou que poderia ajudá-la a conseguir uma vaga de emprego como secretária de um parlamentar. Para isso, segundo ele, a vítima precisaria pagar uma taxa de R$ 1.300 para participar de uma espécie de concurso e garantir o trabalho. Porém, depois de efetuar o pagamento por Pix, a mulher percebeu que a história era mentira.
0: O ministro das Relações Exteriores da Alemanha, Jochen Wadephul, usa o discurso na Assembleia Geral da ONU para comparar a concentração do poder da inteligência artificial nas mãos de poucos ao controle privado de armas nucleares. Ele defendeu a regulação global urgente da tecnologia. Wadephul alertou que apenas 2 países detêm a maior parte das patentes de IA e criticou indiretamente os governos dos Estados Unidos ao dizer que grandes potências que ignoram a Carta da ONU cobram preço de todos os demais países. O chanceler também se reuniu por 20 minutos com o ministro das Relações Exteriores da Rússia, Sergei Lavrov, o primeiro encontro em nível ministerial entre os dois países desde a invasão da Ucrânia. Ele pediu ainda que Moscou abandone o caminho perigoso da escalada contra a Alemanha e todo o grupo da OTAN. Nove horas e 43 minutos no horário de Brasília. Daqui a pouquinho a bola rola pro amistoso entre México e Colômbia. Duas seleções da América Latina estiveram na última Copa do Mundo. O jogo será disputado em Baltimore, nos Estados Unidos. E a equipe colombiana do Néstor Lorenzo tem jogadores conhecidos do futebol brasileiro. No ataque, John Arias era da camisa 10, histórica usada por James Rodríguez, que não voltará a vestir a camisa da seleção colombiana. Na direita, Andrés Gómez, do Vasco da Gama, é o escolhido para iniciar a partida entre os titulares. No banco de reservas está o artilheiro do Campeonato Brasileiro, centroavante do Atlético Paranaense, Kevin Viveiros, que foi convocado pela primeira vez para defender a seleção de cima, a seleção profissional do futebol colombiano. Outros atletas conhecidos do futebol nacional, por exemplo, o Richard Gil, ex-Palmeiras, atualmente no futebol árabe, camisa número 8, está também entre os titulares, ele que recentemente saiu do Benfica e foi para o Al Ittihad dos Emirados Árabes Unidos. Já a equipe de Rafa Márquez, aquele ex-zagueiro do Barcelona, que agora é técnico do México, vai iniciar um novo projeto depois da Copa do Mundo perdida em casa para a seleção da Inglaterra na fase de quartas de final. Rafael Márquez era auxiliar do Javier Aguirre durante a Copa do Mundo e agora assume como técnico principal do México. Repito, bola rola às 10 da noite daqui a pouquinho. E aqui na Band News FM a gente te atualiza de tudo do amistoso latino entre México e Colômbia, disputado nos Estados Unidos. Agora 9 horas e 45 minutos, 9h45, você fica então com o último bloco do Partiu Band News, comandado e apresentado sempre por ele, André Coutinho.
3: E eu tenho o enorme prazer de conversar com o presidente executivo da CLIA no Brasil, uma pessoa que eu admiro demais e que, se você já viajou de navio aqui no Brasil, essa pessoa é muito, de verdade, muito responsável. Marco Ferraz, nós estamos neste momento encerrando mais um fórum CLIA Brasil aqui em Brasília. Aconteceu no mês passado, não sei quando você acompanha esse programa, mas aconteceu no mês de agosto de 2026, a 8ª edição. Mas eu quero pensar para frente. Está começando mais uma temporada brasileira de cruzeiros logo mais, né? Primeiro, obrigado pelo convite, pela parceria de sempre. Tudo bem, Marco?
4: Tudo bem, obrigado você, Coutinho, pelo seu apoio, a sua ajuda, a sua atenção. É importante o seu trabalho também. Acho que o cruzeirista tem cruzeiros no Brasil e você tem uma parcela disso também. A gente está há um mês e meio do começo da temporada, são 8 navios que vão vir para cá. A gente está falando dos navios que ficam dedicados, a gente costuma falar que são navios de cabotagem. Esses navios vão ter 817 mil leitos, 187 roteiros em 7 portos de embarque no Brasil, que vão lá de Balneário Camboriú, Itajaí, Paranaguá, Santos, Rio, Salvador e Maceió. Então tem de 3, 4, 7, 8 noites, muitas opções aí para a gente estar recebendo o cruzeirista brasileiro. E agora a gente preparando, né? A gente tem muitas reuniões pré-temporada em todos os portos e destinos. E está tudo bem encaminhado. Eu acho que o brasileiro gosta de navio de cruzeiro. A gente costuma ter mais de 90, 95% de ocupação. E é isso.
3: A gente, mais importante do que nunca, vem de uma temporada com um aumento no número de navios, depois de termos uma temporada 25-26 que chegou a preocupar. E vocês apresentaram na 8ª edição do Fórum CLIA Brasil um estudo em parceria com a FGV que mostra preocupação, mas mostra a solução também, né, Marco?
4: Exatamente. A gente teve uma redução muito grande e substancial na temporada passada. Foram mais de 230 mil hóspedes a menos nos navios de cruzeiro, e isso acaba impactando tanto em empregos, né? Foram 10 mil empregos, 20 mil empregos a menos, 10 mil por navio, e também R$1.250 bilhões de redução no impacto econômico. Isso é muito ruim para o Brasil, é muito ruim para nós, ninguém está satisfeito com isso, nem o governo. A gente tem muito boa relação com o governo, a gente tem Ministério do Turismo, dos Portos, ANTAC, Justiça, todos aí trabalhando junto conosco para a gente tentar melhorar o ambiente de negócio, porque é uma questão de perder os navios para outros destinos. Outros destinos fazem uma proposta interessante e acabam tirando o nosso navio, mas a gente vai reverter isso aos poucos.
3: O Marco, antes de eu continuar a nossa conversa, digamos, de forma mais corporativa, eu queria que você compartilhasse com quem está nos acompanhando um pouco da sua vida, porque é verdade, vocês não fazem ideia. É muito fácil para quem é apaixonado por navio de cruzeiro tentar viajar cada vez mais, subir de status na companhia, ou eu tentar receber mais convites, estar nos principais destaques, nas grandes inaugurações, mas você é uma pessoa que mal consegue navegar a lazer, né? Ou nem a lazer. Você está viajando o Brasil, viaja o mundo, defendendo uma indústria com unhas e dentes para que a gente tenha uma indústria tão importante como é de navio de cruzeiros, ainda mais forte aqui no nosso país. Conta um pouquinho da sua história, Marco.
4: Eu sempre tive no turismo, é uma família que tem atuação forte no turismo, então eu já nasci dentro do turismo, comecei a trabalhar no turismo, depois fui para essa área de associação associativa junto com a Brastoa, tive relações aí com todas as outras associações. De 2014 para cá, eu estou na CLIA, estou indo para o terminando o 12º ano, mas é uma paixão pelo turismo. Acho que a nossa equipe é apaixonada, a gente tem uma equipe pequena, mas que faz um barulho enorme, e a agenda é grande, agenda aqui em Brasília, agenda no Brasil inteiro, agenda na Argentina, no Uruguai, América do Sul, e a gente acompanha também a CLIA fora. A nossa matriz é nos Estados Unidos, a gente tem 15 escritórios no mundo, mas esse incômodo de ter poucos navios, se a gente comparar com o que outros países têm, É isso que faz a gente se movimentar, acordar todo dia de manhã cheio de energia para tentar reverter isso e trazer mais navios para cá. E o bom é que a gente tem uma equipe boa e a gente vai conseguir melhorar ano a ano aí.
3: Você sabe que alguns destaques da oitava edição do fórum, né? Dentre eles, a presença mais uma vez muito prestigiosa do Bud Dar, que é o presidente global da CLIA. E ele, como um americano, em muitos momentos do discurso dele, não se conformando com um país, com toda a riqueza que nós temos em todos os sentidos, ainda tem vários entraves e não tem 35 navios aqui o ano inteiro. É, e a gente fica comemorando quando chega um, quando chega mais um. E um americano, não é um brasileiro, né? Então acho que, e no final ele deixou ali 5 lições para o Brasil fazer para ontem. Eu queria que você falasse um pouquinho da presença dele e de uma visão de um americano que é a meca do turismo de navio de cruzeiro.
4: É importante que ele está vindo pela segunda vez, ele está menos de 2 anos na CLIA, já veio 2 vezes para cá no fórum do ano passado. Nesse fórum a gente tem reuniões praticamente semanais e a gente troca figurinhas com ele. Para se ter uma ideia, nos Estados Unidos 6% da população faz suas férias em um navio de cruzeiro, mais de 20 milhões de cruzeiristas americanos nos 37 milhões e 300 que a gente teve ano passado, mais de 50%. A Austrália, que tem menos população que o estado de São Paulo, tem mais cruzeiristas do que a América do Sul. Então, e com 5,5% da população fazendo cruzeiros lá. Aqui a gente tem em torno de 800 mil brasileiros fazendo cruzeiros, 0,35% da nossa população. Ou seja, o potencial é enorme. É uma questão de, imagina você no painel do avião mexendo nos botões certos, nas alavancas certas, eu acho que isso vai se destravar. O Caribe é o principal destino de navios. A gente no norte do Brasil não está tão longe do Caribe. Tem uma ilha no sul do Caribe chamada Barbados. Em 2 dias e meio, um navio que sai de Barbados entra no Amazonas. A gente demora 2 dias para ir do Rio de Janeiro para Buenos Aires. A gente já tem essa distância sendo percorrida em vários lugares do mundo. É uma questão da gente se preparar, oferecer. Imagina o Nordeste com o navio ano inteiro. A gente precisa de rotas aéreas também para encher os navios de europeus, de americanos, sul-americanos, paulistas, cariocas. Eu acho que a gente está trazendo essas informações, falando com quem tem que falar. E esperamos que esses ajustes sejam feitos o quanto antes para colher esses resultados.
3: O Bud citou alguns exemplos, né? Citou Barcelona, que é um exemplo que começa lá atrás, nos Jogos Olímpicos de 1992. Uma Barcelona que, vocês não fazem ideia, em 1992 não se viajava para Barcelona, na Espanha, praticamente. Não era uma cidade super turística, igual é hoje, que até está sofrendo do outro lado, né? O excesso de turistas. E tem um porto maravilhoso perto da cidade e que tem vários navios que vão para lá e que deu um passo adiante. E o outro, que foi algo que eu acompanhei muito de perto, você citou também em um dos seus discursos, que é Porto Canaveral. Cabo Canaveral fica mais ou menos uma hora e meia, dependendo do trânsito de Orlando. E aí você fala, mas também é fácil. Peraí. Mas eles começaram e acordaram há pouco tempo e de repente fez assim, se eu não me engano, já passou Fort Lauderdale. Já é o segundo porto mais movimentado dos Estados Unidos e do mundo. Então, você vê no mesmo estado americano, na Flórida, muito próximo, tem Miami, tem Fort Lauderdale e tem agora Porto Canaveral como um foguete. São alguns exemplos que a gente tem que trazer para cá, né?
4: Porto Canaveral é um exemplo interessante. Eles perceberam que a proximidade com Orlando poderia trazer um bom resultado. Fizeram um investimento no porto, tem terminal de passageiros novos, investiram em energia elétrica para os navios, investiram em novos combustíveis por conta da sustentabilidade. E eles estão colhendo os frutos. Se eu não me engano, eles estão passando Miami já. E passar Miami corresponde ao porto mais movimentado do mundo. Mais de 6 milhões de passageiros embarcando em Miami por ano. Então, eu acho que a gente tem exemplos para seguir, a gente tem uma cartilha para seguir, tem benchmarking com outros países. Navio o ano inteiro, esse nome temporada, você mesmo comentou, a gente tem que trabalhar para não usar mais esse nome, para ter navio o ano inteiro. E a gente tem clima, tem passageiro. E uma coisa importante, Coutinho, a gente é fonte de cruzeiristas e destino para cruzeiristas. Todo mundo vai querer vir conhecer o Brasil, né, através de um navio de cruzeiro, porque é um método, um meio de férias muito interessante, com tudo incluído, né, visitando várias cidades no mesmo itinerário, cruzeiros de 3, 4, 7, até 6 meses, né? Então, vamos trabalhar para isso.
3: Bom, para a gente caminhar aqui para o final, se você, do outro lado, está nos acompanhando, jamais fez uma viagem de navio e acha que esse produto não é para você, converse com um agente de viagens, que eu tenho certeza absoluta, eu coloco a minha reputação de 30 anos de jornalismo, que tem um navio de cruzeiro com o seu perfil. Ah, mas eu vou viajar com amigos, vou viajar com um companheiro, com a companheira, com o meu avô, com o meu neto. Tem. O navio é a melhor viagem, a viagem mais democrática. Não é porque eu estou aqui na frente do Marco, não é porque eu estou encerrando um evento de navio de cruzeiro, mas é a mais pura verdade. Marco, e talvez a primeira oportunidade, a mais fácil, seja agora, na próxima temporada brasileira.
4: Exatamente. Você mencionou a agente de viagem, que é o principal canal e responsável por mais de 70% das vendas, 75% das vendas no Brasil. Eles sabem encontrar um navio com seu perfil, a companhia, o navio, a cabine, o destino, a época do ano, se o destino é mais sol e praia, se é um destino mais de história. Então, o agente de viagem é o nosso principal parceiro e ajuda muito. E a gente tem um número de 82% dos nossos cruzeiristas vão voltar a fazer um novo cruzeiro nos próximos 2 anos. Isso é muito forte e quem entrar no navio pela primeira vez vai voltar, vai ficar um cliente de carteirinha.
3: E os outros menos de 18% é que eles embarcaram no navio errado. Pode ter certeza, porque se você tiver no navio certo, você vai voltar. Marco Ferraz, presidente executivo da CLIA no Brasil, sempre um enorme prazer conversar contigo, de verdade, sou seu fã, como pessoa, nem se fale, mas como profissional que luta pelo turismo do nosso país. Até uma próxima, conte sempre com o Grupo Bandeirantes de Comunicação.
4: Eu que agradeço, Coutinho, todo o apoio, a Band, obrigado mesmo, estamos sempre à disposição.
3: 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Quer saber onde eu estou agora? Dar uma olhada nos bastidores das minhas viagens? Cadê o Coutinho? 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O programa de hoje teve a sonorização final do mestre José Antônio de Araújo Filho. Semana que vem tem mais. Tchau e até a próxima.
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4: Dez horas em ponto é o que está marcando agora o horário de Brasília. Seja muito bem-vindo, muito bem-vinda à programação Band News FM nesse finalzinho, as últimas 4 horas do sabadão. Hoje é dia 26 de setembro de 2026. Eu sou o Lucas Belotti, vou seguir por aqui na sua companhia até a virada para domingo, até meia-noite, portanto, já na transição do dia 26 para o dia 27. Já atualizando com os principais destaques do dia, falando também do que é notícia na sua cidade, na sua região e contando com a sua participação pelo 11999-592-100, 11999-592-100. Você pode mandar a sua mensagem sempre pelo nosso WhatsApp ou também no nosso canal no YouTube. Estamos ao vivo com imagens em várias plataformas como as TVs inteligentes, mas no YouTube você tem o chat para participar. Pode mandar a sua mensagem também no chat youtube.com/radiobandnewsfm. Vamos abrir esse giro dos principais destaques falando de eleições. O Livre da Band dá sequência à série de sabatinas com os candidatos à presidência da República. Entrevistado desta semana será o presidente Luiz Inácio Lula da Silva, que tenta a reeleição pelo PT. Diretamente de Brasília, o programa vai abordar assuntos importantes como economia, saúde, segurança, educação, tudo isso que mobiliza bastante a atenção dos brasileiros às vésperas do pleito, primeiro turno no dia 4 de outubro. Band News FM transmite o programa amanhã às 8 horas da noite, simultaneamente com o Band News TV. A entrevista também vai ao ar mais uma vez na TV aberta, na TV Band, às 10 horas da noite. A apresentação será de Rodolfo Schneider, com as participações também de Fernando Mitre, Adriana Araújo e Eduardo Oineg. Nos outros destaques do dia... O Supremo Tribunal Federal revoga o afastamento do prefeito de Quari, no Amazonas, Adail Pinheiro. Os detalhes chegam do norte do Brasil com Caio Fonseca.
5: No Amazonas, o prefeito de Quari, Adail Pinheiro, reassumiu o cargo depois que o Supremo Tribunal Federal derrubou o afastamento determinado no último dia 16 pelo ministro Alexandre de Moraes. Adail é investigado por suspeitas de fraude em licitação, desvio de recursos públicos, corrupção e lavagem de dinheiro em contratos da prefeitura. O caso ganhou força depois que empresários ligados à investigação foram presos com mais de R$1 milhão em espécie no aeroporto de Brasília. A operação da Polícia Federal é um desdobramento de um inquérito aberto no ano passado para investigar o deputado federal do MDB do Amazonas, Adail Filho, que é filho de Adail Pinheiro.
4: Uma tentativa de fuga em Bangu, no Rio de Janeiro, está sendo investigada pelas autoridades. Guilherme Faria tem mais informações.
6: A Corregedoria da Secretaria de Polícia Penal do Rio vai instaurar um procedimento para apurar as circunstâncias de uma tentativa de fuga registrada neste sábado no presídio Joaquim Ferreira de Souza, no complexo penitenciário de Jericinó, em Bangu, na Zona Oeste. Segundo a pasta, dois internos conseguiram pular o muro da unidade após render um policial penal, mas imediatamente foram recapturados ainda na área do complexo de Jericinó. O agente rendido não ficou ferido. Um dos presos envolvidos no episódio é o holandês Gerrel Luciano Palme, procurado pela Interpol e considerado de altíssima periculosidade. Além dele, o colombiano Juan Esteban Avendanho Pérez também tentou fugir e foi recapturado.
4: 6 pessoas são encontradas mortas sob os escombros de um prédio que desabou após uma explosão, no bairro histórico de Placa, próxima à região de Acrópole de Atenas, na Grécia. Entre as vítimas estão 4 turistas americanos e um casal formado por um britânico e uma grega. O imóvel de 2 andares desabou ontem e o prefeito de Atenas aponta um vazamento de gás como possível causa da explosão. Outros 2 prédios vizinhos foram interditados para inspeção. E bora falar de esporte na Band News FM, porque

pelo menos não foi ainda. O Santa Cruz não retornou de maneira antecipada para a Série B do Campeonato Brasileiro. Hoje o Tricolor ficou no empate 1-1 com o Floresta, saiu perdendo. Jogo lá em Fortaleza, casa do Floresta, mas empatou aos 39 minutos do segundo tempo. E vai ter a força da torcida na próxima rodada, a penúltima dessa fase da Série C do Campeonato Nacional, como possibilidade do acesso. Ao adversário será o Maringá, na Arena Pernambuco, na próxima rodada do Santinha. E a situação tricolor é tão confortável que a equipe pode até mesmo perder e ainda assim comemorar o acesso, voltar à segunda divisão do futebol nacional. Para esse cenário, né, algumas questões ainda são necessárias, como, por exemplo, o Floresta não vencer o Botafogo da Paraíba em Fortaleza. Então, na próxima rodada, se o Floresta não vencer o Botafogo da Paraíba, o Santa já está de volta à Série B, independentemente do resultado na Arena Pernambuco. Se vencer, aí não depende mais de combinação alguma, garante o retorno à divisão de acesso para 2026. São 10 pontos na conta do Santinha no grupo A desse estágio da Série C do Campeonato Nacional. Aí vale destacar que, para além do acesso, né, o Santinha, se vencer, garante vaga também na decisão da Série C, que tem esse formato, né? Então os dois primeiros, os dois líderes de cada grupo, estão na decisão em busca de um título, e quem fica na segunda colocação também das duas chaves garante o acesso para a Série B do Campeonato Nacional, mas não disputa a decisão. São quatro campeões, como a gente costuma dizer, nessas divisões inferiores. É claro que a taça é importante, é uma comemoração, é algo que vai para a galeria, mas o acesso é a grande conquista, e o Santinha está muito próximo de voltar à Série B do Brasileirão.

0: 10:06, agora no horário de Brasília. Vamos acionar o Márcio Rocha com mais detalhes da decisão de ontem à noite do presidente Lula de proibir as bets, as apostas online via cassino envolvendo eventos esportivos aqui no Brasil. Próximos passos importantes porque já a partir da outra semana, dia 6 de outubro, tudo vai ter que estar devidamente cumprido e as casas de aposta vão sair do ar. Os apostadores também têm prazo para fazer a retirada dos valores que estão nos sites. Márcio Rocha tem mais detalhes.
1: Os usuários das empresas de apostas na internet, as chamadas bets, têm até o dia 5 de outubro para retirar o saldo disponível nas plataformas, de acordo com a medida provisória que proíbe esse tipo de jogo online no país. Segundo o texto, as páginas e aplicativos usados nessa atividade saem do ar no dia 6 do mês que vem e não será mais possível colocar dinheiro nessas empresas a partir da publicação da medida provisória no Diário Oficial da União. A devolução desses recursos aos usuários será feita pelo sistema bancário entre os dias 9 e 14 de outubro. O objetivo é combater o endividamento das famílias brasileiras, que, segundo o governo, é causado pelo abuso nas apostas esportivas e nos cassinos online. Em outro ponto, o governo vai enviar ao Congresso Nacional um projeto de lei que criminaliza quem explorar ou operar bets no Brasil, com previsão de penas de até 6 anos além de multa, ou para quem fizer publicidades. Para o presidente Luiz Inácio Lula da Silva, a situação virou uma jogatina sem controle, comparou o vício em apostas com o vício em drogas e que era preciso que o governo tomasse uma atitude para evitar o problema.
2: Eu lembro que no começo do crack, eu encontrava mães em atos públicos que eu fazia e as mães diziam: presidente, pelo amor de Deus, o meu filho tirou o botijão de gás que estava no fogão para vender, para comprar crack. A bet está acontecendo exatamente a mesma coisa, num grau muito maior, porque é digital. Então eu tomei a decisão de tomar uma medida dura e drástica necessária. Isso é como um câncer. Ou a gente tira o tumor, ou esse tumor vai matar a gente.
1: Segundo Murilo Passarinho, diretor de relações governamentais da Associação Nacional de Jogos e Loterias, é provável que o setor entre na justiça contra a medida provisória.
3: Uma interrupção do dia para a noite gera uma série de consequências, não só, né, as nossas operadoras, como há uma boa parte de setores do Brasil diretamente envolvidos conosco. Então, é preciso entender as consequências disso, mas a gente deve dizer que é bastante natural um caminho que nós busquemos o judiciário para que pelo menos suspenda o efeito imediato dessa medida provisória até uma decisão definitiva.
1: Em um manifesto divulgado recentemente, 9 entidades que representam o setor no Brasil pediram serenidade, diálogo e responsabilidade institucional ao Congresso Nacional e ao governo federal. No documento, elas defendem que proibir ou desmontar abruptamente o mercado traria consequências imediatas, como a migração das apostas para a ilegalidade, a perda de arrecadação, a insegurança jurídica e demissões em massa. Por fim, defendem que o tema exige evidências, não disputa eleitoral e que estão à disposição para construir soluções.
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0: Colunista de política da Band News FM, Fernando Schiller, analisa a declaração do presidente Lula, feita nessa semana ainda, de que o agronegócio deveria se ajoelhar para ele. Schiller rebateu essa fala com dados sobre Santa Catarina, o estado que mais atraiu moradores do Brasil nesses últimos anos. Confira agora o comentário feito durante o quadro Pensa Brasil no Band News no meio do dia, apresentado especialmente nessa data durante as férias de Larissa Biscaia por Humberto Ferretti e Eduardo Oiné.
5: Pensa Brasil sempre aqui no Band News no meio do dia com o Fernando Schiller, que fala hoje sobre a relação do atual presidente Lula, candidato à reeleição, com o agronegócio, que é um dos motores da economia do país. Diga lá, Schiller.
6: Tudo bem, Ferretti. Olha, vamos lá, né? Para pensar o Brasil aqui, é interessante, né? O presidente Lula foi a Santa Catarina esse fim de semana e é impressionante como a gente aprende mais sobre o Brasil, né? O presidente disse lá, né, entre talvez um pouco animado, né? O palanque, às vezes, o candidato precisa ter muito autocontrole. Autocontrole é muito importante na campanha, etc. O presidente Lula nunca foi bem votado em Santa Catarina. Santa Catarina é um estado onde o PT nunca governou, né? E onde o Bolsonaro tem, em geral, ou teve, né, nas duas últimas eleições, as suas maiores vantagens, né? E em um certo momento ele diz o seguinte, que o agronegócio não só deveria apoiar ele, né, o Lula, como se ajoelhar para ele, né, se ajoelhar para ele, o que a mim chocou um pouco, para falar a verdade, porque nenhum setor da economia tem que se ajoelhar para o governo, né, muito menos o agronegócio. O agronegócio tem sido campeão de produtividade no Brasil há 30 anos, atravessando vários governos e várias colorações ideológicas, e cresceu, por conta própria, porque competiu no mundo. Então, a carne brasileira, a proteína brasileira, a soja brasileira, enfim, outros produtos brasileiros que se tornaram campeões globais, né? O Brasil alimentou, 300 milhões de chineses que vieram do campo para a cidade, disputa uma competição acirradíssima mundo afora. Ainda recentemente, um obstáculo para realmente fechar o acordo com a União Europeia e Mercosul é a potência do agronegócio, o medo dos agricultores franceses da competição com a produtividade do agronegócio. Olha, se era para o agronegócio agradecer alguém, lá no início é a Embrapa. A Embrapa foi importante para a adaptação de sementes no Brasil, ao clima, ao cerrado, ao ecossistema brasileiro, né? O Brasil ganhou produtividade. E aí teve, historicamente, carga tributária relativamente mais baixa, mas isso vem de muitos governos. Teve até a Lei Candir, a exportação, teve muitos fatores que levaram ao agronegócio ter o destaque que tem hoje. Mas basicamente é trabalho, é cultura, é produtividade, é levantar de sol a sol. Eu acho extremamente de mau gosto essa ideia de que um setor tem que se ajoelhar para alguém. Agora não ficou só nisso, né? O outro que me chamou a atenção foi a declaração da primeira-dama, estão saindo de Santa Catarina, por causa do bolsonarismo. Primeiro, eu acho que, de novo aqui, né, um estado vota em quem quiser, as pessoas votam em quem quiser. Tem estados que são mais lulistas, tem estados que são mais bolsonaristas, mas mesmo nesses estados tem gente que vota em outros candidatos. E cabe ao político, ainda mais quem é presidente da República, respeitar as opções das pessoas, simplesmente isso. E bom, neste caso da Janja, o dado é completamente inverso. No último dado que a gente tem, Ferretti, do IBGE, olha que interessante. Santa Catarina é o estado que mais atraiu gente no Brasil, disparado. Se pegar o dado entre 2017 e 2022, que é um dado consolidado no censo brasileiro pelo IBGE, Santa Catarina tem um saldo positivo de 354 mil pessoas. O segundo colocado, para ter uma ideia, é Goiás, com 180 mil, depois vem Mato Grosso, com 100 mil, cento e pouquinho, e aí todo mundo para baixo. Ou seja, Santa Catarina, que é um estado relativamente pequeno, é disparado o estado que, em termos absolutos, né, ganha mais gente no Brasil. Absolutos e relativos. Né, porque tem... Por que acontece isso? Porque tem trabalho, porque tem desenvolvimento. Eu sou do conselho lá do Centro de Liderança Pública, que é uma ONG que trabalha com política pública, e faz o ranking da competitividade. Sabe que é o primeiro lugar no Brasil em competitividade? Santa Catarina, esse ano passou São Paulo. Então, sabe quem é o campeão brasileiro de menor dependência no Bolsa Família? Menos de 4% das famílias dependendo do Bolsa Família? Santa Catarina. Tem estado no Brasil que é 40%. Então, qual é o estado que tem menos indicador de pobreza, menos indicador de violência, maior em desenvolvimento humano? Santa Catarina. Não é dizer que Santa Catarina é melhor em tudo, mas vamos lá, tem gente que trabalha duro lá, não é? Acertaram alguma coisa para ter esses resultados, e o Brasil devia olhar com carinho, com cuidado, e não ir lá e dizer que o pessoal está indo embora, que não é verdade, o pessoal está indo para lá, e não xingar as pessoas porque pensam diferente da gente. Então, lições, viu? Lições de uma campanha eleitoral, mas mais do que tudo para a gente pensar um pouquinho o Brasil.
5: E o Pensa Brasil, aqui no Band News, no meio do dia, repetindo, é sempre com Fernando Schiller. Valeu, Schiller, bom trabalho.
6: Valeu, Ferretti, boa semana, grande abraço.
0: 10h16, os comentários do professor Fernando Schiller e todos os outros feitos pelos colunistas e quem participa da programação Band News FM, os nossos âncoras também estão no nosso canal no YouTube, youtube.com/radiobandnewsfm, basta você pesquisar lá por quem você deseja ouvir, que todos os vídeos vão estar à disposição para você acompanhar. Agora 10 horas e 16 minutos, o relógio está pronto para virar para 10 e 17, horário de Brasília.
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0: 10 horas e 18 minutos no horário de Brasília. Em 30 segundos a gente volta aqui na programação Band News FM com mais uma rodada da atualização dos principais destaques do dia para você neste sabadão, 26 de setembro de 2026.
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Em ponto no horário de Brasília, 10 horas e 20 minutos, 10 e 20, como prometido, vamos a mais um giro com os principais destaques do dia para você que acompanha a Band News FM neste sabadão. A proibição das bets domina o discurso dos candidatos à presidência hoje. O senador Flávio Bolsonaro do PL associou a medida do governo Lula como crítica, enquanto o presidente do PT a defendeu como proteção à família brasileira. Flávio fez carreatas em São João do Meriti, em Jacarepaguá, no Rio de Janeiro, e prometeu melhorar hospitais públicos, reduzir a maioridade penal e também falou em vitória no primeiro turno ainda. Lula, por sua vez, caminhou pela zona leste de São Paulo, ao lado do vice-geraldo Alckmin e dos candidatos ao governo paulista Fernando Haddad, o candidato ao governo paulista Fernando Haddad e as candidatas ao Senado Marina Silva e Simone Tebet. Renan Santos do Missão, por sua vez, esteve em Belo Horizonte e também se manifestou contrário às bets. Augusto Cury do Avante fez caminhadas em Salvador e em Caeté, em Minas Gerais. Ronaldo Caiado do PSD cancelou toda a agenda depois da morte de um aliado em um acidente de carro no estado de Goiás. Nos outros destaques do dia.

0: 17 pessoas ficam feridas depois de um micro-ônibus cair em uma ribanceira no Amazonas. Mais informações com o Jefferson Ramos.
1: O micro-ônibus caiu em uma ribanceira de 15 metros no quilômetro 146 da BR-174 em Presidente Figueiredo, no interior do Amazonas. O acidente aconteceu por volta das 8 horas da manhã de sábado, no sentido Manaus-Boa Vista, após o motorista perder o controle do veículo. O Corpo de Bombeiros confirmou que 17 pessoas ficaram feridas, entre elas 3 crianças. Apesar do impacto, nenhuma vítima ficou presa às ferragens. Todos os feridos receberam primeiros socorros no local e foram levados ao hospital municipal. 3 vítimas em estado grave foram transferidas para Manaus, onde recebem atendimento especializado.
0: São investigadas as mortes de um bombeiro militar e do companheiro dele, isso no Rio de Janeiro. A Maria Eduarda Vieira está conosco para trazer mais informações.

Já já, a Maria Eduarda Vieira está conosco para trazer mais informações aqui na programação da Band News FM. Antes, vamos para os destaques internacionais. O ministro das Relações Exteriores de Cuba, Bruno Rodrigues Parricha, afirma na ONU que o país enfrenta uma agressão multidimensional dos Estados Unidos. Declarou na Assembleia Geral que a aspiração americana de impor a paz pela força é irrealizável. Parricha acusa Washington de bloquear combustíveis e ajuda humanitária à ilha e de intimidar também empresários estrangeiros que teriam o desejo de investir no país. O líder reiterou a rejeição a qualquer intervenção na América Latina e também no Caribe.

0: A gente vai trazer as informações sobre as investigações agora, como prometido, das mortes de um bombeiro militar, do companheiro dele no Rio de Janeiro. João Pedro Ramalho é quem está conosco para trazer os destaques. Fala, João.
1: A mãe do militar do Corpo de Bombeiros morto a tiros na Baixada Fluminense afirma que o filho sempre foi próximo a ela e ao pai. O corpo de Pedro Ernesto dos Anjos, de 24 anos, foi enterrado na tarde de sexta-feira em um cemitério em Cordovil, na zona norte do Rio. Ele e o companheiro, Pedro Henrique Araújo, de 26 anos, que era estudante de medicina, foram sequestrados e assassinados a tiros na madrugada de quinta-feira. A mãe do militar acusou o irmão da vítima de estar envolvido no assassinato. Segundo Cíntia, a motivação para o crime seria a disputa pela herança do pai. A polícia trabalha com a possibilidade de briga familiar em uma das linhas de investigação, mas, apesar das suspeitas, ainda não há indicação oficial da autoria do crime.
0: E o destaque do esporte, bola rolando para o amistoso internacional de duas seleções latinas nos Estados Unidos. A Colômbia abriu o placar para cima do México. Luis Suárez não é aquele que jogou no Grêmio, é um outro centroavante que atua no futebol português. Luis Javier Suárez abriu o placar aos 9 minutos, atleta do Sporting de Lisboa. A assistência foi do Richard Rios, ex-Palmeiras. Então a Colômbia vai vencendo o México por 1-0. Temos agora 20 minutos do primeiro tempo. Repito, Colômbia com dois jogadores do futebol brasileiro entre os titulares. Na verdade, três, né? O Castanho, também recém-contratado pelo Atlético Mineiro, é um dos jogadores do setor de meio campo. E mais à frente, John Arias do Palmeiras e Andrés Gomes do Vasco da Gama são titulares também. No banco de reservas está Kevin Viveiros, jogador do Atlético Paranaense, artilheiro do Campeonato Brasileiro, que tenta fazer a estreia dele na seleção nacional. A disposição depende da vontade do Néstor Lorenzo no segundo tempo. Gol que contou com uma falha do goleiro Raul Rangel, que é o titular absoluto dessa equipe mexicana já há alguns anos, né? E que agora não tem mais a sombra do Ochoa, que se aposentou oficialmente depois da disputa da Copa do Mundo de 2026. Ainda pelos amistosos internacionais deste fim de semana, a gente teve a vitória dos Estados Unidos para cima do Peru. Vitória não, goleada da equipe de Maurício Pochettino, 4-1 na partida que foi disputada nesse sábado no próprio Estados Unidos, né, no país, jogando em casa, portanto, em Orlando, mais precisamente, a equipe de Maurício Pochettino. Os gols foram marcados pelo Tillman, jogador titular também, uma das grandes promessas do futebol norte-americano, pelo centroavante Justin Ellis e por dois outros atletas que vieram do banco de reservas, Berhalter e o Julian Hall, esse jovem atleta centroavante que joga no próprio futebol local. O Peru descontou, o gol foi marcado pelo Gianluca Lapadula, que acabou deixando pelo menos o placar em um, não deixou o placar zerado para a equipe do Peru. Peru que é treinado pelo Mano Menezes, sim, Mano Menezes é o técnico da equipe do Peru, tá iniciando essa trajetória, né? Enfim, chegou até antes da Copa do Mundo, é verdade, mas tá tentando, quem sabe, devolver o Peru para uma Copa do Mundo. Mano Menezes, que tinha à disposição no banco de reservas o Eric Noriega, jogador do Grêmio, não foi utilizado pelo técnico, teve boas passagens pela seleção brasileira, inclusive, né? O Mano Menezes acabou não tirando do banco de reservas o Noriega, jogador que não tem deixado muitas saudades, não, no torcedor gremista durante essa disputa da data FIFA. Tá sem moral no Grêmio, o Eric Noriega. 10 horas e 27 minutos agora.
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0: Agora 10 horas e 28 minutos, 10 e 28, tempo da gente girar a reportagem Bandidos FM e acionar o grupo da Band em Brasília. O presidente do Senado nega ilegalidades e chama de supostas mensagens nas conversas achadas pela Polícia Federal que revelam intimidade com Daniel Vorkaro. Nesse bate-papo divulgado pela revista Veja, foi confirmado nesse bate-papo, essa divulgação também aconteceu por parte da apuração do Grupo Bandeirantes de Comunicação. E nessas mensagens, Davi Alcolumbre chama o banqueiro de meu amor e de irmão. De Brasília, informações que chegam na reportagem do Caian Messina. Fala, Caian.
1: As mensagens que, segundo a Polícia Federal, envolvem Davi Alcolumbre e Daniel Vorkaro foram definidas por investigadores como mais que uma relação próxima. Delegados afirmam que mostram intimidade. Mostram que o banqueiro Daniel Vorkaro comemorou a vitória de Davi Alcolumbre para a presidência do Senado em fevereiro de 2025. Vorkaro escreve: parabéns, meu amigo, que venham seus melhores anos, que Deus te abençoe nessa empreitada. Desejo muito sucesso. O senador responde: fala, meu amor, muito obrigado por tudo, em especial pelo seu carinho e amizade fraterna. Gratidão. No mês seguinte, os dois voltaram a trocar mensagens. Alcolumbre escreveu: sou seu irmão para a vida toda. O banqueiro envia 5 corações e finaliza: e eu seu, a qualquer tempo, para qualquer coisa. Nunca vou esquecer. Mas também havia espaço para cobranças. No dia 17 de julho de 2025, Vorkaro questiona: fala, irmãozão, se tiver notícias do nosso amigo, me chame. Alcolumbre responde 17 minutos depois: estou em cima, pressão. O banqueiro agradece com o símbolo de 2 mãos juntas em oração. A PF ainda não sabe sobre quem os dois conversavam. O presidente do Senado reagiu. Em nota, afirmou que as supostas mensagens de teor pessoal, inclusive de terceiros, não indicam ilegalidade alguma. Alcolumbre diz que houve sensacionalismo barato, movido por interesses ilegítimos. O presidente do Senado declara que sabe de onde partiram o que chama de falsas acusações e quais interesses estão por trás dessa ofensiva. E diz que não se intimidará diante de ataques. Vorkaro mencionou também o que definiu como o grupo do Jax Wagner e do Rui Costa. Foi uma proposta de delação premiada, rejeitada aqui pela Polícia Federal. Ele afirmou que pagava cerca de 3 milhões de reais por mês em propina ao grupo, que teria, segundo o banqueiro, o ex-líder do governo no Senado, Jax Wagner, e o ex-chefe da Casa Civil, Rui Costa, ambos do PT. Segundo o que disse a PF, o dinheiro era repassado pelo Master à PKL, empresa supostamente ligada a Wagner e Rui Costa, além de familiares e offshores do senador. A defesa de Wagner disse que tais declarações são completamente falsas e oportunistas, criadas para interferir nas eleições. A assessoria de Rui Costa foi procurada e disse que ele não vai se pronunciar. A PF rejeitou a proposta de delação de Vorkaro, porque, segundo delegados, ele não apresentou provas do que disse.

0: Agora 10 horas e 32 minutos, vamos acionar nossa colunista de economia e mudar de assunto aqui na Band News FM. Juliana Rosa vai analisar os sinais de que os juros devem continuar caindo no Brasil. Essa é a tendência para as próximas reuniões do Banco Central, mas a Juliana também fala sobre os riscos que travam um corte mais agressivo, mais contundente, de mais de 0,25, 0,5 ponto percentual nessas reuniões do BC. Participação da Juliana Rosa no Band News no meio do dia, apresentado pelo Humberto Ferretti e também pelo Eduardo Einer.
1: Economia com ela, Juliana Rosa. Até a semana passada, quando teve reunião do Copom, o mercado financeiro estava meio assim, ó, vai cair os juros, 13,25, passa a régua, não muda mais nada esse ano, mas parece que o vento está indo para o outro lado, hein, Ju?
2: Pois é, pelo visto vai ter mais queda de juros, viu, Ferretti, hein? Boa semana. Olha, na semana passada o Banco Central cortou a taxa básica de juros, que é referência aí para as demais taxas que a gente encontra no sistema financeiro, pela quinta vez seguida, mas está fazendo aqueles cortes em conta-gotas, em doses homeopáticas, desde março, quando a taxa de juros saiu de 15% e caiu na semana passada para 13,75%. É uma taxa, Ferretti, que ainda é a maior taxa de juros do mundo, descontando a inflação. Então, a gente tem ainda uma taxa de juros num nível muito elevado, apesar desses 5 cortes que já aconteceram ao longo dos últimos meses. Saiu uma pesquisa do Banco Central, no mercado financeiro, aquela pesquisa semanal, mostrando que as previsões estão apontando que os juros vão continuar caindo. Então, houve uma mudança aqui de percepção. Agora, a previsão é que a taxa de juros esse ano termine em 13,5%. Então, se está em 13,75%, a expectativa é que, pelo menos, haja mais um corte esse ano. A próxima reunião do Banco Central, do Comitê de Política Monetária, em novembro, depois das eleições, portanto. E há essa visão de que os juros devem continuar caindo, principalmente, Ferretti, se você olha os números da economia, os dados de temperatura da economia. A economia ela está piorando mais rapidamente. Os dados vêm apontando nessa direção. Então, desde os dados ali do PIB, principalmente, que foram os dados do segundo trimestre do Produto Interno Bruto, mostrando uma queda do consumo das famílias mais do que se previa. E os dados mais recentes, na semana passada mesmo, saiu o número antecedente, né, do PIB, que é o índice do Banco Central de Atividade Econômica, mostrando queda também da economia no mês de julho. Então, ao que parece, a gente tem uma taxa de juros alta por muito tempo, que levou a um recorde de endividamento das famílias e das empresas também, né? Então, essa dificuldade financeira e o comprometimento cada vez maior da renda mensal hoje do brasileiro, já em torno de 30% de tudo que o brasileiro recebe vai só para pagar a dívida. Então, um nível muito alto, uma dívida cara, a inadimplência sobe e isso está batendo mais fortemente na economia. Então, olhando para esses indicadores, é que se vê esse espaço para que os juros continuem caindo. Ao mesmo tempo, você tem ainda muita insegurança ali, você vê que o Banco Central está ali cortando, né, devagarzinho e tal, sem pesar na mão, porque quando você olha para frente, os números da inflação até deram uma arrefecida, mas a gente ainda tem muito risco pela frente. Vai chegar agora o fenômeno climático El Niño, que é o pior El Niño da história, certamente vai afetar preços de alimentos, vai afetar a agricultura, ninguém sabe ainda qual é o tamanho desse impacto. Temos ainda o petróleo, que está em patamares muito elevados e há o risco de aumento de combustíveis depois das eleições. Temos o Banco Central dos Estados Unidos aumentando juros, isso tende a fortalecer o dólar. E, para completar, a própria eleição, que vai trazer o compromisso, qual é o tamanho do compromisso com o equilíbrio das contas públicas, porque isso vai fazer a diferença para o dólar ficar mais comportado ali abaixo de R$ 5,00 ou para o dólar acelerar mais para casa de R$ 5,40, por exemplo. Então, são tantas variáveis em aberto, Ferretti, que só a economia mais fraca é um ponto frágil ali para o Banco Central ter um espaço assim, mais amplo para a gente realmente ter corte para valer né, de taxa de juros aqui no Brasil. É por isso, Ferretti, que diante de tanta insegurança hoje no mundo, né, climática, conflito, né, e tudo mais, por isso que se torna ainda mais urgente a gente fazer o nosso dever de casa. Então, se o governo eleito imediatamente, não ficar esperando o ano que vem, a posse, assim que houver o anúncio da vitória ali, depois, né, do segundo turno, enfim, né, que é o que se espera, já houver um anúncio específico do que vai ser feito para poder equilibrar as contas, isso tem o potencial de fazer o dólar cair bastante. Então, a gente já tem aqui nas nossas mãos, né, essa saída para poder contribuir para uma queda mais rápida da inflação e da taxa de juros, né? Seria o melhor caminho do que ficar torcendo para todo o resto dar certo e a gente ter um processo aí de alívio da inflação e dos juros mais rapidamente, Ferred.
1: E a gente vai ficar em cima, até porque os juros no patamar que eles estão são ruins para todo mundo, para quem tem que comprar, para quem empreende. Isso vai dar muita conversa aqui no Band News no meio do dia. Valeu, Ju, bom trabalho por aí.
2: Para você também. Boa semana para todos.
1: Valeu.
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0: 10h40, 10h40, seguimos juntos na programação Bandidos FM. A partir de agora, você fica com mais uma rodada da atualização dos principais destaques do dia. Hoje é sábado, 26 de setembro de 2026. A medida provisória que acaba com as bets ainda vai passar por uma análise do Congresso Nacional. Mais detalhes na reportagem de Augusta Proença.
1: Embora já esteja em vigor, o Congresso Nacional tem ainda 120 dias para aprovar a medida provisória da proibição das bets antes de perder a validade. O governo também anunciou o envio de um projeto de lei para criar crimes específicos relacionados aos jogos online. Pela proposta, quem operar ou explorar apostas de forma irregular poderá responder criminalmente e pegar de 4 a 6 anos de prisão, além de multa. Influenciadores que lucrarem com a divulgação de apostas ilegais também poderão ser responsabilizados com pena de até 4 anos de prisão. O texto ainda prevê punições para o uso de dados pessoais na captação de apostadores ou no direcionamento de publicidade de bets. Quem fornecer, negociar, comercializar ou utilizar cadastros para essa finalidade poderá pegar de 2 a 4 anos de prisão, além de multa.
0: Dois homens são presos depois de dopar e roubar um turista colombiano, isso no Rio de Janeiro. Guilherme Faria tem mais detalhes para a gente.
2: Dois criminosos são presos em flagrante após aplicarem o golpe conhecido como Boa Noite Cinderela em um turista colombiano na zona sul do Rio. Segundo a Polícia Civil, as investigações apontaram que a vítima marcou um encontro por meio de um aplicativo de relacionamentos na noite anterior. Na ocasião, o estrangeiro foi dopado após ingerir uma bebida alcoólica preparada pelos bandidos e teve o celular, $1,200 em espécie e cartões de crédito roubados. Na delegacia, o turista reconheceu um dos criminosos como um dos autores do crime. Ele foi preso em flagrante e vai responder por roubo majorado. O segundo homem que estava no carro tinha um celular com restrição de furto. Ele foi autuado em flagrante pelo crime de receptação.
0: Armas destinadas ao garimpo ilegal são apreendidas em Boa Vista, do norte do país. Mais informações com Jefferson Ramos.
3: Uma operação da Polícia Militar apreendeu armas, munições e réplicas que abasteceriam áreas de garimpo em Boa Vista, capital de Roraima. O estado abriga a maior terra indígena demarcada do país, a ATI Yanomami, alvo de mineração ilegal e grilagens de terras públicas. Entre o arsenal recolhido estão um revólver calibre 38 com 42 munições, duas réplicas de armas de fogo, sendo um fuzil e uma pistola, além de dois coletes balísticos com placas de aço. Na mesma ocorrência, a PM de Roraima apreendeu fardamentos militares, 7 tabletes e 30 pacotes de skunk. A Polícia Militar chegou aos endereços após denúncias de moradores.
0: Seguimos girando a reportagem Bandeirantes FM. Vamos agora a Minas Gerais. Uma pessoa morre e duas ficam feridas em um acidente no centro-oeste do estado. Detalhes com Paulo Xavier.
4: Uma pessoa morre na batida entre um carro, um guincho e um caminhão que transportava bois na rodovia BR-262 em Córrego Danta, na região centro-oeste de Minas Gerais. Segundo a Polícia Rodoviária Federal, o motorista do caminhão guincho, de 52 anos, morreu no local. As causas do acidente serão investigadas pela Polícia Civil.
0: 10 horas e 43 minutos, vamos mudar de assunto. Porque a bola vai seguir rolando no futebol brasileiro durante a data FIFA, sempre nas divisões inferiores pela Série B. Amanhã temos mais 3 partidas da 30ª rodada. 11 horas da manhã é o primeiro confronto, Criciúma e Avaí. Esse jogo será no Heriberto Rilse, a estreia de Humberto Louser à frente do comando do Tigre Carvoeiro, que perdeu Eduardo Batista, vale lembrar, para o Internacional. E vem de um momento delicado, só venceu um dos últimos 6 jogos na competição de pontos corridos, recebe, portanto, amanhã o Avaí. Uma vitória do Criciúma recoloca a equipe no G6, né? Na, pelo menos, classificação inicial para os playoffs de promoção. Ultrapassaria, se vencer, o Operário, que jogou na rodada já e acabou ficando no empate contra o Ceará, no empate com o Ceará, e o Atlético Goianiense, que venceu, é verdade, o clássico contra o Goiás, mas em caso de vitória do Criciúma também acaba caindo uma posição, vai para sexto ainda dentro desse playoff de promoção. Jogo às 11 horas da manhã, portanto, o Avaí tá lá na outra parte da tabela, né? Precisa desesperadamente dessa vitória para deixar o Z4. Se vencer, pode ser que consiga sim. O Botafogo de Ribeirão é o primeiro time fora com 32 pontos, mas o Botafogo ainda não entrou em campo pela 30ª rodada, portanto, a gente ainda tem essa possibilidade do Pantera se livrar, né? Então uma vitória não garante ao Avaí inicialmente ficar fora do Z4, porque o Botafogo tem um jogo a menos na comparação. Ainda amanhã, 4 horas da tarde, CRB e Cuiabá duelam em Alagoas. A partida de duas equipes que ainda almejam, sonham com a entrada nessa zona do playoff de promoção. CRB tem 45 pontos, é o oitavo, está 3 pontos dessa faixa do campeonato. E o Cuiabá tem 43 pontos, vem logo abaixo. Se vencer, entra nesse bolo aí para quem sabe sonhar com o retorno à primeira divisão. Já às 6h30 da noite, o Fortaleza enfrenta o Atlético dentro de casa. O Atlético também já tem uma situação mais confortável em relação à briga para não cair, é verdade, né? 41 pontos, 11 a mais do que o Avaí, que está dentro da zona de rebaixamento. E vive ali no meio de tabela sem grandes pretensões. Se, quem sabe, conseguir uma grande sequência nessas 9 rodadas que faltam para o Atlético, pode vir a sonhar com um playoff de promoção, o que hoje não é uma realidade tão próxima. São 7 pontos de distância para o Operário, que é o sexto colocado. Já o Fortaleza, se conseguir a vitória, ultrapassa o Novo Horizontino, que empatou em casa nessa rodada com o São Bernardo, e vai para a segunda posição na tabela da Série B. Até empata em pontos com o Vila Nova, que é o líder da divisão de acesso, mas o Vila Nova tem 2 vitórias a mais, então o Fortaleza não pode assumir a liderança. Jogo às 6h30 da noite, portanto, 3 partidas da Série B amanhã. Criciúma e Avaí às 11, CRB e Cuiabá às 4 e Fortaleza e Atlético às 6h30. Transmissão Band News FM para os nossos ouvintes de Fortaleza com a equipe do Futebolês. Fortaleza e Atlético às 6h30 da noite.

0: 10h47, a gente segue girando a reportagem Band News FM espalhada por todo o país para falar de educação agora, menos de 2 meses para o Enem, o Exame Nacional do Ensino Médio. Preparação dos candidatos segue a todo vapor. No entanto, a ansiedade para a prova é algo que deve ser levado em conta pelos candidatos. Tem que saber dosar, porque às vezes ansiedade demais acaba fazendo mal. Daniel Martins traz mais detalhes na reportagem preparada pela nossa equipe em Belo Horizonte.
1: O Enem está cada vez mais próximo e com isso a ansiedade de quem irá fazer a prova vai aumentando. E os candidatos acabam colocando muita pressão em si próprios, principalmente os alunos de ensino médio, que acabam até procurando algum tipo de escape nas escolas.
2: Eu sou bastante ansiosa e eu tento pensar que, tipo assim, a ansiedade só vai me atrapalhar. Mas nem sempre funciona, mas é o que eu tento trazer isso pra mim, de que, tipo assim, se eu ficar ansiosa não vai mudar nada, talvez até me atrapalhe.
3: Eu coloco muita pressão em mim, assim, pra conseguir passar e entrar na faculdade, por exemplo, né? Mas a escola tem dado bastante suporte, assim, os professores, eles conversam muito comigo, com os meus colegas, e eles tentam tranquilizar a gente pra gente conseguir equilibrar tanto os estudos quanto outras atividades, tipo assim, de lazer, para tranquilizar mais a gente mesmo.
1: Faltando menos de 2 meses para o exame, a pressão em cima dos alunos aumenta. É um período de revisão de conteúdo, o que demanda uma organização maior em cima dos estudantes, que precisam, inclusive, balancear os estudos com as tarefas da escola. Para além do trabalho dentro da instituição, fora dela, o acompanhamento profissional também é importante. De acordo com a psicóloga Daiane Cupertino, a ansiedade merece essa atenção.
4: A ansiedade, assim como as outras emoções, são emoções que são pertinentes, né, no nosso corpo e tem um objetivo. A única questão que a gente tem que observar é se essa ansiedade ela está desproporcional para o momento que aquele jovem vai viver em relação à prova. Sentir ansiedade é comum, mas uma ansiedade que paralisa, que traz o excesso de medo, que impede aquele jovem de estudar, de dormir bem, é uma ansiedade que merece uma atenção profissional.
1: As provas do Enem 2026 serão aplicadas nos dias 8 e 15 de novembro.

0: Agora 10h49, a gente segue falando de esporte, não de futebol, mas de esporte.
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0: A canoagem brasileira já está de olho nos Jogos Olímpicos de 2028. E além do muito conhecido multicampeão Isaquias Queiroz, o nome principal da modalidade, é bom ficar de olho também na nova geração, que tenta surpreender em Los Angeles, nos Estados Unidos. O Na Trilha do Pódio dessa semana conversa com Gabriel Nascimento. Quem vai contar tudo para você é Maurício Ferreira. Fala, Mau!
2: Salve, salve, pessoal! Sejam bem-vindos a mais um episódio do Na Trilha do Pódio aqui na nossa programação da Band News FM, na cola dos atletas brasileiros que buscam a classificação aos Jogos Olímpicos de 2028. Parece que falta muito, mas nada disso, hein? Pouco mais de um ano e meio aí para essa reta final, com muitos classificatórios, muitas definições, e a gente segue acompanhando tudo aqui na Band News FM. O meu convidado de hoje, ele tá na Bahia, curtindo um período de folga depois de tantas competições já ao longo desse ano de 2026, as merecidas férias. E o Gabriel Nascimento está aqui hoje para falar com a gente, então, sobre essa temporada de 2026 da canoagem da Bahia diretamente para o mundo. Carrega aí uma grande responsabilidade na categoria, né, na modalidade, junto ao Isaquias, toda a nossa equipe brasileira. Gabriel Nascimento já com a gente para falar por aqui no Na Trilha do Pódio. Gabriel, seja muito bem-vindo. Tudo bem, meu parceiro? Um abraço.
3: Tudo bem, você tá falando aqui é Gabriel, o vice-campeão do Mundial agora, né? Fiquei em segundo lugar. Ei, Jack. A gente tá aí buscando a vaga da Olimpíadas e tá vindo aí 2028 também. É isso aí, a gente tá firme e forte, voltar a treinar de novo. Tô de férias agora. Voltar a treinar ou fazer uma base boa. E embora pra cima.
2: É isso, Gabriel. Você falou sobre essa segunda colocação, né, que você teve, a medalha de prata no C2 500 metros no Mundial lá na Polônia, né, ao lado do Jack Goldman também, dupla brasileira que tem tudo para estar nos Jogos Olímpicos de Los Angeles em 2028. Você teve esse resultado, né, expressivo. A gente está falando de um Mundial onde estão ali os melhores do mundo, mas com os outros resultados importantes também ao longo da temporada, inclusive a medalha de ouro no C1 200 metros, né, na etapa de Montreal, da Copa do Mundo. Plena ascensão esse ano de 2026 para você, Gabriel. Como é que você olha para os seus resultados e tem a convicção de que esse caminho até Los Angeles está sendo bem traçado?
3: Ah, continua assim, né? Fé em Deus. Vai ser uma longa história, porque minha base foi muito bom, treinando com o Lauro Júnior, com o Belo e todo o treinador que está apoiando nós aí, que confiar no nosso barco andar bem. É isso aí, bora aí. O C1 também, agora eu fiquei acho que foi em quinto lugar. Eu não tava muito focado no C1, né? Eu tava muito focado no C2. E aí no Canadá eu tava focado no C1 e C2. Aí eu fiquei primeiro no C1 e aí em quinto no C2, porque aí não tava muito bem também no C2, mas agora a gente focou no C2 e no C1 ficou um pouco menos. É isso aí, bora aqui e vai dar tudo certo.
2: Esse é um dos trabalhos até Los Angeles também, Gabriel, dividir essa sua agenda de treinamentos, né? Você coloca de fato o C2, 500 metros, e só pra gente explicar, né, pra quem tá ouvindo aqui na Trilha do Pódio, na Band News FM, C2 a gente fala justamente da canoa, né, em parceria, então é uma disputa em duplas. O Gabriel recentemente conquistou essa medalha de prata no Mundial ao lado do Jack Goldman, e quando a gente fala C1 é a canoa individual. É um trabalho que será feito até Los Angeles 2028 ainda, saber exatamente como dosar a rotina de treinamentos do C2 é a sua prioridade no momento? Dá para enxergar com carinho também o C1? Como é que você pensa nisso até a próxima edição olímpica, Gabriel?
3: Ah, dá. O C2 da eu e Jack anda bem, dá para melhorar mais, que a gente ficou em segundo, né? Dá para treinar mais, fazer mais treinamento. Que o C2 de eu e Jack faz uma boa prova nos 500 metros.
2: A gente sabe que tem chão ainda, né, até a Olimpíada de Los Angeles em 2028, mas essa dupla formada por você e pelo Jack, a gente está falando de uma possibilidade real de medalha daqui pouco mais de um ano e meio?
3: Ah, eu creio que sim, né? Que a gente treinar bem com o dia que a gente treina no, em Lagoa Santa, que a gente treina em Lagoa Santa. Aí faz a base em Capitório também, que é, os treinamentos lá é pesado, que a gente vem pra Lagoa Santa, a gente já treina a raia. É isso aí, que aí o C2 vai ir forte pra Los Angeles.
2: É isso, assim, a gente espera, né, essa classificação. É, e como é que você está vivendo, né, Gabriel, essa sua possibilidade de uma primeira participação olímpica? Porque em 2024 ali você já fazia parte da seleção brasileira, né, já estava acostumado a lidar com toda a seleção, com a equipe, mas não esteve em Paris, né, não disputou a Olimpíada na capital francesa. É, para o atleta que está muito próximo, né, de conseguir uma vaga, que vive hoje um cenário real de classificação, de chance de pódio, como é que você está lidando também com essa expectativa de participar de uma primeira Olimpíada?
3: Ah, é bom demais. É uma expectativa boa para que eu já vim de uns campeonatos bons, fazendo a base boa, ganhando medalha boa. É muito feliz que defendeu estar lá, né?
2: Gabriel, cara, queria agradecer a sua participação aqui na Band News FM. O quadro Na Trilha do Pódio vai estar na sua cola e de tantos outros atletas brasileiros agora até os Jogos Olímpicos de 2028. Seja bem-vindo, volto sempre por aqui pra gente conversar mais vezes, hein? Obrigado pela participação.
3: Valeu, obrigado a todos aí.
2: Boa. Tá aí, ó, Gabriel Nascimento, da canoagem brasileira, conversando com a gente aqui no podcast Na Trilha do Pódio, nosso convidado da semana. Você já sabe, por aqui, a gente sempre na cola dos brasileiros acompanhando. Deixa eu mostrar, vou aproveitar para quem nos acompanha com imagens. O Gabriel tá ali, ó, ao lado do filhinho. É isso, Gabriel?
3: Aqui é meu menino pequenininho, o Enzo.
2: Quantos anos tem o Enzo?
3: Tem 3 anos, vai fazer 4 agora em dezembro.
2: Tudo bem, Enzo? Dá um tchau aí, um alô pra todo mundo ligado na Band News.
4: Pai. Tchau!
2: Essa parte é boa também, né, Gabriel? Já tinha encerrado, mas poder voltar pra casa e matar a saudade, né, em meio a tanta coisa que tem aí no calendário de competição, de treino, dá um alívio também, né?
3: Dá um alívio muito, porque eles motivam eu, né, porque... que está um pouquinho, já estava aqui antes, eu levei isso pra lá. E dá muito motivação para nós que a gente tá na competição também.
2: O Enzo vai para canoagem também?
3: Ah, só vai para remar só, porque é doído o treinamento.
2: Legal, Gabriel, muito obrigado. Aproveite o Enzo, aproveite a esposa, a família e depois boa retomada também pós-férias.
3: Valeu, obrigado.
2: Valeu, pessoal, é isso, hein? Na Trilha do Pódio, sempre aqui na Band News FM, nessa caminhada até os Jogos Olímpicos de 2028. Valeu, tchau, tchau.
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0: 11 horas, falta uma horinha pra viradinha do domingo. Ainda estamos no dia 26 de setembro de 2026. Eu sou o Lucas Belotti e vou seguir por aqui na sua companhia pela próxima hora com a atualização dos principais destaques do dia. E a gente começa falando do cenário eleitoral. O Canal Livre dá sequência à série de sabatinas com os candidatos à presidência da República. O entrevistado desta semana será o presidente Luiz Inácio Lula da Silva, que tenta a reeleição pelo PT. Diretamente de Brasília, o programa vai abordar assuntos como economia, saúde, segurança e educação, todos muito importantes na mobilização da atenção dos brasileiros no impacto na vida de cada um. A Band News FM transmite o programa amanhã às 8 horas da noite de maneira simultânea com o Band News TV. Entrevista que depois vai ao ar também na TV aberta, como de praxe, transmissão da Band às 10 horas da noite. A apresentação será do Rodolfo Schneider, com a participação também de Fernando Mitre, Adriana Araújo e Eduardo Oineg. Os outros destaques do dia. A avaliação negativa do trabalho dos ministros do Supremo Tribunal Federal atinge 47%, o índice mais alto desde 2019, segundo uma pesquisa Datafolha, contratada pela Folha de São Paulo e também pela TV Globo. A aprovação caiu para 18%, menor nível já registrado na história. A rejeição é mais intensa entre os eleitores de Flávio Bolsonaro. 69% consideram o trabalho ruim ou péssimo, contra 24% entre os que se dizem eleitores de Lula. A pesquisa também mostrou que 88% dos eleitores consideram inaceitável um ministro julgar processos de uma pessoa cujo advogado seja um parente. Outros 85% rejeitam a aceitação de convites para eventos pagos por empresas com ações no tribunal. O estudo foi realizado nesta terça-feira, entre esta terça-feira e esta quarta-feira, a última que passou, na semana que passou, com 2.002 eleitores com uma margem de erro de 2 pontos percentuais, com um nível de confiança de 95%. O registro está no TSE sob o número BR00304/2026. A gente fala agora da retomada das operações do Aeroporto Internacional de Belo Horizonte em Confins, que tem ocorrido de forma gradual depois de um problemaço envolvendo um buraco nessa tarde. Quem traz mais informações para a gente direto de BH é o Paulo Xavier.
1: É liberada a pista de pousos e decolagens do Aeroporto Internacional de Belo Horizonte, em Confins. A liberação da pista foi por volta de 3 horas da tarde, após ela ficar mais de 7 horas fechada por causa de um buraco. Mais de 80 voos foram cancelados. Segundo a BH Airport, o aeroporto mantém contato com as companhias aéreas e acompanha a retomada gradual das operações ao longo deste sábado.
0: Em outros destaques deste sabadão, cerca de 800 mil pessoas lotam a Avenida Champs-Élysées, em Paris, para assistir à missa com pau, do Papa Leão XIV. O número foi 200 mil acima do esperado, né? Na homilia, o Papa Leão pediu aos fiéis que não guardassem a fé para si mesmos e ainda orou para que a água viva do Espírito Santo flua por todo o país. A visita de 4 dias faz parte de uma agenda que inclui também encontros na Unesco sobre inteligência artificial e paz.

No Destaque do Esporte, agora, hein, teve transmissão Band News FM neste sabadão. São Paulo derrotou o Corinthians pela primeira partida da final do Brasileirão Feminino, partida que foi disputada em Itaquera e terminou com virada tricolor, 2-1. As Bravas abriram o placar no primeiro tempo, comecinho do jogo, né, com a Gabi Zanotti, experientíssima, 41 anos de idade, e aí na etapa inicial as soberanas responderam e empataram tudo com a Crivellari, ex-Corinthians, também uma jogadora mais experiente. Já no segundo tempo, a equipe tricolor virou a partida com um gol do atacante Isa Guimarães, falha da zagueira Dudinha. A partida de volta da final do Brasileirão será no próximo sábado, no dia 3, no estádio do Morumbi, São Paulo, e terá transmissão Band News FM. Conta é simples, pro tricolor o empate já serve para a conquista desse título inédito na galeria do São Paulo feminino. A vitória, claro, também serve e serve muito caso o Corinthians triunfe. Se for por um gol de diferença, pênalti. Se for por dois ou mais, as Brabas ficam com a oitava taça do Brasileirão Feminino, de longe, as maiores campeãs da competição.

0: Agora 11 horas e 5 minutos, 11 e 5 no horário de Brasília. A partir de agora você fica com a edição do Informa desta semana, sempre apresentado por Isabela Mota e na companhia da treinadora especialista em exercícios físicos, Camila Hirsch.
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0: seja bem-vindo, você é ouvinte Band News FM, sintonizado com a gente em mais um Band News em Forma. Hoje a gente vai falar sobre sedentarismo invisível, um termo que eu aprendi com a nossa Camila Rich, de que não adianta, gente, bater a meta dos 150 minutos que tanto a gente fala de atividade física semanal, que é recomendação da OMS, se você passa o resto dos 23 dias, das 23 horas do seu dia sentado, com o pescoço curvado, e como que a nossa rotina de trabalho moderna, de trânsito e tudo mais, impacta na nossa saúde, na nossa qualidade de vida, né, Camila?
1: É isso mesmo, Isabela. Esse sedentarismo invisível tem, assim, está presente na vida de tantas pessoas que elas nem imaginam. Às vezes eu mesma olho para mim e falo, como é que eu tô, né? Como é que está a minha saúde? Como é que está a minha atividade física? O que está acontecendo? E o trabalho, normalmente, é uma das maiores desculpas ou justificativas mesmo para esse sedentarismo, é o trabalho das pessoas. Então, a gente vai conversar hoje um pouco sobre isso, como que a gente consegue ajudar na vida das pessoas, para a pessoa saber se enxergar, ver se ela está ali sedentária ou não, e o que, que ela pode fazer.
0: E para falar com a gente sobre esse assunto, a gente recebe o professor Marcos Mendanha, que é médico, advogado, palestrante. Professor, que prazer ter você aqui com a gente. Seja bem-vindo.
2: Prazer é todo meu, Isabela. É uma honra dividir a bancada com você, com a Camila. E estou aqui à disposição de vocês. Mais uma vez, obrigado pelo convite.
0: Professor, o sedentarismo invisível é um reflexo do século XXI, das redes sociais, de uma nova geração que já cresceu nativa digital? Explica um pouco pra gente desse termo e como ele se configura no dia a dia.
2: Também, né? Também do trabalho. Eu diria que de uma digitalização que vem sendo crescente nas últimas décadas. Se a gente voltar a 3, 4 décadas atrás, a gente tinha uma televisão, mas não tinha controle remoto. Então, isso que a gente chama de sedentarismo invisível, que é justamente essa carga estática que a gente acaba tendo ao longo de um dia, uma atividade ou outra, muito relacionada ao trabalho também, isso era mais incomum, porque você tinha que se deslocar para fazer pequenas coisas, que seja para trocar o canal de uma televisão, hoje não. Hoje você tem uma comodidade muito grande, eu não preciso mais ir no banco, por exemplo, preciso mais sair daqui para pagar uma conta numa lotérica, tudo eu faço aqui no meu celular de uma forma muito fácil, e essa comodidade, ela trouxe esse sedentarismo invisível, talvez numa escala nunca conhecida para a humanidade, e a gente precisa falar sobre isso.
1: Mendanha, e o que a gente pode relacionar do trabalho? Porque o sedentarismo, fora a parte física, né, tanto tempo sentado, ele também traz uma série de problemas psicológicos, mentais e de saúde mesmo, né?
2: Com certeza. Hoje você já tem várias pesquisas nesse sentido, inclusive, né? Pouco vale você ser um assíduo da academia, claro que é bom que faça isso, mas pouco vale se você é um assíduo da academia, ainda que diariamente, sair e você passa horas e horas ininterruptas sentado. Especialmente quando você faz o que gosta, é muito comum você entrar num flow onde você não vê o tempo passar. Quando você olha no relógio, passou um tempão e você não percebeu. A gente precisa encontrar mecanismos de nos autodisciplinar em relação à necessidade de nos movimentar um pouco mais. A gente já sabe hoje que esse sedentarismo invisível que a gente está nomeando aqui está muito relacionado com AVC, está muito relacionado com infarto. Então, quando a gente fala do sedentarismo, a gente precisa olhar ele de forma mais global, não apenas aquela 1 ou 2 horas que a gente passa na academia.
0: Professor, a gente se perguntava aqui fora do ar, antes de começar a gravar, o impacto que isso tem na nossa saúde mental, né, Camila? Esse sedentarismo invisível, esse tempo que você passa sentado ou realizando atividades, porque eu também tenho a impressão, e trazendo a minha experiência pessoal para cá, de que a atividade física, hoje em dia, para muitos e em muitos momentos, virou mais um check na agenda. Eu tenho que acordar, eu tenho que tomar café, eu tenho que tomar banho, correndo, tudo correndo, porque o tempo é cronometrado. Eu tenho que dar um jeito de colocar 50 minutos de atividade física no meu dia, volto, tomo banho, deito e durmo. Tudo de novo, tudo de novo. A impressão que eu tenho é que a forma que a gente faz o esporte hoje é muito diferente do que a gente fazia, também pela nossa relação com o tempo. Isso é procedente, professor?
2: Totalmente. Inclusive, há aqueles que fazem uma analogia disso tudo que você falou e falou muito bem, com o livro chamado Mito de Sísifo, né? Que é aquele sujeito que durante o dia ele leva a pedra para o cume da montanha e ao final do dia a pedra volta para o lugar original. E no outro dia ele começa a fazer isso tudo de novo. Então é mais ou menos como se a gente fizesse sempre as mesmas coisas. E que bom que para alguns a atividade física entrou na agenda. Melhor assim do que não tê-lo. Hoje, diante de tanto sedentarismo que a própria comodidade nos impõe e nos oferece, a gente precisa se movimentar. Gostando ou não, a gente precisa se movimentar. Então, acho que tem tudo a ver isso que você falou. E a relação com a saúde mental é intrínseca também, né? A gente tem que voltar para o básico sempre quando a gente fala de saúde mental. Normalmente, quando a gente falava de atividade física, quando a gente falava de uma dieta equilibrada, de um bom hábito de sono, vinculava-se isso apenas à chamada saúde física, né? Mas hoje a gente já tem dados muito interessantes que mostram, por exemplo, que pessoas que fazem caminhadas todos os dias têm uma diminuição significativa de ideação e de contemplação suicida. Então, quando a gente está se movimentando, a gente não está cuidando só do nosso corpo. Tudo isso está muito vinculado à promoção da nossa saúde mental.
1: Como a gente estava falando, né? Atividade física hoje, você não faz o que você gosta, né? A gente começa e você fala, calma que você vai pegar gosto por isso em algum momento, né? Eu falo isso para as pessoas, olha, começa a fazer uma atividade que você vai aprender a gostar, né? E como é que cuida disso, dessa saúde mental que a gente tem hoje, né? De burnout, de estresse, de ansiedade. Como que a gente pode dar de dicas para essas pessoas, para elas entenderem o que está pegando realmente ali com elas?
2: Então, Camila, tem algumas coisas que parecem que só vão fazer efeito quando uma pessoa sente. A melhor maneira de você convencer uma pessoa, ou o melhor momento, talvez, seja o momento em que, de alguma forma, ela já esbarrou com as consequências, seja na própria vida, seja na vida do outro, e aquele lugar onde ela está é um lugar mais doloroso do que aquele que a gente está indicando. Aí ela passa a olhar com outro olhar. Mas para muitos, a sensação que às vezes dá é que a gente está enxugando gelo. A gente está ali falando da importância da atividade física, falando do quanto isso contribui para a longevidade, uma longevidade mais saudável, mas parece que só esse recado, só esse tipo de sensibilização não funciona. Algo que me preocupa muito hoje em dia, porque a gente está aí às vésperas da entrada em vigor da nova NR1, que vai obrigar as organizações a cuidarem dos riscos psicossociais que podem fazer com que haja adoecimento dentro do trabalho, mas segundo dados internacionais, mais da metade dos trabalhadores no mundo hoje já são trabalhadores informais. São trabalhadores que não têm uma organização para cuidar dos seus riscos psicossociais, ou seja, são eles próprios quem tem que fazer isso. São eles próprios que têm que se autodeterminarem a ter um tempo de descanso, a quando chegar ao nível de estresse onde ficou alto demais, ele mesmo precisa dar um tempo. E na contramão disso tudo, a gente vive, como diria Byung-Chul Han, a chamada sociedade do desempenho. Uma sociedade que privilegia cada vez mais, e não importa o custo, esse desempenho exacerbado, essa falta de tempo. Então, assim, eu acho que a resposta para a sua pergunta de forma profunda, ela passa por autoconhecimento. E esse autoconhecimento é muito difícil de você difundir em larga escala. Mas eu acho que, sim, em algum momento a gente vai ter que pensar em começar em políticas públicas sobre isso. Porque nós não estamos falando apenas sobre empresas cuidarem dos seus funcionários. A gente precisa falar das pessoas cuidarem delas mesmas e da importância disso. Então, em algum momento, eu acho que é preciso que haja políticas públicas de psicoeducação mesmo, para as pessoas saberem exatamente onde estão pisando e que as consequências disso podem ser muito desastrosas.
0: Professor Marcos Mendanha é advogado, médico, palestrante, está participando do Band News em Forma de hoje, falando sobre sedentarismo invisível. Fica aí que a gente já volta para

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0: correspondente do Grupo Bandeirantes nos Estados Unidos, âncora do Band News Station, Eduardo Barão, traz agora para você mais detalhes de uma possível trégua entre Estados Unidos e Irã, conflito que já perdura por meses. Em uma entrevista à Fox News na última semana, o presidente iraniano Massoud Pezeshkian disse que Teherã está pronta para um acordo de paz. Eduardo Barão fala sobre outras declarações dadas também pelo presidente do Irã nesse contexto e como analisar o que é verdade e o que é um jogo de palavras no meio do conflito. O jornalista conversou com a Sheila Magalhães, com a Carla Bigato e também com o Luiz Megar.
1: Hora de conversar com o Eduardo Barão, direto da cidade que não dorme jamais. Presidente iraniano diz que o país quer encerrar a guerra, mas no caso não tem essa de se um não quer, dois não brigam, né, Barão?
2: Mas você sabe, rapaz, que depois das declarações fortes ditas por Donald Trump e pelo próprio presidente do Irã, Massoud Pezeshkian, durante a Assembleia Geral daqui em Nova York, né, ele disse que não vai se render, não vai se ajoelhar aos Estados Unidos. O Trump falou na possibilidade de aniquilar mais uma vez o Irã. Nos bastidores, as primeiras reuniões desde junho aconteceram entre delegações diplomatas do Irã e dos Estados Unidos. O próprio presidente Donald Trump teria pedido essa reunião para os iranianos que estão por aqui, justamente para participar desse evento da ONU. E aí eles chegaram ali a um plano que depende agora, como disse o presidente do Irã, de aprovação dos Estados Unidos, para colocar um ponto final na guerra e mais, para a reabertura do Estreito de Hormuz. São 7 pedidos que os iranianos fizeram aos americanos e depois desses 7 dias, caso as solicitações sejam cumpridas, os iranianos se comprometem a reabrir o Estreito de Hormuz. O presidente do Irã concedeu uma entrevista à rede Fox News e dizendo justamente isso, que agora a bola está com os Estados Unidos. Entre esses pedidos, seria uma interrupção completa nos ataques na região do Oriente Médio, aí não seria só no Irã, seria também no Líbano, o desbloqueio de ativos iranianos congelados, cerca de 62 bilhões de reais, e o levantamento de sanções sobre o petróleo do Irã, que poderia comercializar com outros países, além do fim do bloqueio naval que os americanos ainda fazem na região. Então, agora a bola está com os Estados Unidos. Donald Trump tem mostrado interesse em acabar com esse conflito, principalmente por causa da questão do petróleo. Os preços nunca estiveram tão altos, principalmente do diesel, da gasolina. Caminhoneiros estão organizando uma greve aqui nos Estados Unidos porque não conseguem mais pagar o preço do diesel. Então, se chegarem a um acordo, seria ainda um trunfo para Donald Trump na aproximação da eleição que teremos agora em novembro no Congresso dos Estados Unidos. Megari.
0: 11 horas e 20 minutos, Eduardo Barão participa diariamente da nossa programação no Jornal Band News FM, junto de Luiz Megali, Carla Bigato e Sheila Magalhães, e depois no comando do Band News Station a partir das 11 horas da manhã no horário de Brasília, além de participações nos programas da tarde também. Agora 11h20, em 30 segundos a gente volta com mais uma rodada da atualização dos principais destaques do dia para você.
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0: Como prometido, vamos girar a reportagem Band News FM com as informações de destaque deste sábado, 26 de setembro de 2026. 7 pessoas morrem em um capotamento de ônibus na Chapada Diamantina, na Bahia. Paloma Moraes tem mais detalhes.
4: São identificadas as 7 pessoas que morreram no acidente envolvendo um ônibus na BR-122 na região da Chapada Diamantina. O Departamento de Polícia Técnica da Bahia informou que entre as vítimas estão uma criança de 2 anos, um policial militar e 3 idosos. Ao todo, 11 pessoas estão no Hospital Regional da Chapada, 2 delas em estado grave. Um 12º ferido já recebeu alta médica. O acidente aconteceu na noite de sexta-feira, quando o veículo que transportava 22 pessoas perdeu o controle e capotou próximo ao povoado de Santa Rita. O ônibus, que faz parte da frota da empresa Real Maia, partiu de Fortaleza, no Ceará, e tinha como destino Palmas, no estado de Tocantins. O laudo policial que vai apontar a dinâmica do acidente deve ser concluído em até 10 dias.
0: A Polícia Civil investiga se a estudante Isabelle Caracristi, de 22 anos, foi induzida a tirar a própria vida e se vivia um relacionamento abusivo antes de morrer em Fortaleza. O namorado dela, João Munhoz Neto, de 34 anos, está preso. É investigada por violência psicológica e induzimento ao suicídio. Áudios extraídos do celular da jovem e outros elementos estão sendo analisados nesse momento para identificar uma eventual influência de terceiros. A polícia ainda apura outras circunstâncias do caso até a conclusão do inquérito. A empresária e ex-vereadora carioca presa por torturar o ex-marido passa por uma audiência de custódia. Guilherme Faria, direto do Rio de Janeiro, está conosco para trazer mais informações.
5: A Justiça do Rio mantém a prisão da ex-vereadora Verônica Costa, do PL, conhecida como Mãe Loira do Funk. A ex-parlamentar teve a prisão determinada pela Justiça por torturar o ex-marido, Márcio Costa, e foi presa na noite de quinta-feira em um sítio em Petrópolis, na região serrana. A primeira denúncia contra a Verônica aconteceu em fevereiro de 2011, quando Márcio, então marido dela, relatou as agressões à Polícia Civil. A primeira condenação aconteceu só em 2019. 4 anos depois, foi determinado que a prisão de 10 anos e 8 meses fosse cumprida em regime fechado. Na sexta-feira, a defesa de Verônica Costa afirmou que vai pedir à justiça a revisão da condenação.
0: O presidente dos Estados Unidos, Donald Trump, rejeita a proposta iraniana de reabrir o Estreito de Hormuz em 7 dias. O republicano afirmou que o acordo não seria aceitável, mesmo reconhecendo que o Irã quer negociar porque está perdendo feio, o entendimento dele. O Irã havia oferecido reabrir o estreito e retomar as negociações sobre o programa nuclear em troca da suspensão do bloqueio naval americano, do levantamento das sanções ao petróleo iraniano e também de um cessar-fogo que incluísse o Líbano. O Estreito de Hormuz está fechado desde os ataques dos Estados Unidos a Israel, ou desde os ataques dos Estados Unidos e de Israel ao Irã, em fevereiro, com uma nova queda significativa no número de navios que passam pela rota. Por onde a gente lembra, era transportado cerca de 1/5 de todo o petróleo do mundo. No destaque do esporte, os esportes olímpicos. O Brasil conquista 3 ouros no Mundial Paralímpico de Judô em Tbilisi, na Geórgia, e chega a 10 medalhas na competição. Já são 3 ouros, 5 pratas e 2 bronzes. Os destaques são Alana Maldonado, que conquistou o 4º título mundial na categoria até 70 quilos, Arthur Silva e Brenda Freitas, que defenderam os títulos conquistados no ano passado. O torneio termina amanhã com a disputa por equipes e a gente espera que esse número, que já é de 10 medalhas do Brasil, possa subir com mais um mês.

0: Estamos de volta no Band News Informa de hoje. Você acompanha agora o segundo bloco da nossa conversa com o professor Marcos Mendanha, que é médico, advogado, palestrante. A gente está falando sobre sedentarismo invisível. Você acha que pratica ali a sua atividade física 3, 5, 7 vezes por semana e está livre do sedentarismo? A gente está descobrindo que não. Que esse termo é muito mais complexo do que parece, do que o treino que a gente faz na academia, né, Camila? E a nossa forma de viver o nosso dia também impacta nisso. Se a gente passa o dia inteiro sentado, não vai andando até o escritório, ou não anda dentro da empresa, a gente também está falando de diminuição de gasto calórico, de metabolismo, é isso?
1: Sim, a gente está falando de uma diminuição de gasto mesmo, de necessidade, porque você precisa. Então, você fica mais tempo parado, seu corpo precisa de menos energia, né? E fora isso, né, desse gasto energético, é essa imobilização que a gente fica física, né? Que o nosso corpo foi feito, sim, para se movimentar.
2: Concordo plenamente com a Camila. Eu acho que alinha com o que a gente já vinha falando, né? É preciso sempre frisar, o fato de ir na academia 2, 3 vezes, 5 vezes por semana não nos tira da responsabilidade de fazer movimentos pontuais ao longo do dia, pausas estratégicas do ponto de vista da saúde mental, isso também faz muito bem. Então é uma vigilância enquanto a gente estiver acordado, do bom dia até o boa noite. Quanto mais a gente pudesse movimentar, e às vezes são pequenas coisas mesmo, tudo que a gente puder evitar de fazer pelo celular e puder fazer caminhando, aquela subida no elevador que às vezes pode ser dispensada pelo uso da escada. Então são coisas muito simples, mas que no longo prazo tem um efeito incrível.
1: A gente estava conversando outro dia com um aluno muito interessante, que ele tinha perdido muito peso, né? E a gente estava falando, emagreceu muito, e hoje a gente sabe que com a soma das canetas emagrecedoras, as pessoas vêm reduzindo também esse peso corporal. E ele falou, imagina, eu tô com uma dor estranha no meu tornozelo. E aí eu falei, bom, mas quanto que você reduziu de peso? Ele tinha perdido uns 15, 20% de peso. Eu falei, olha, temos que tomar muito cuidado com isso, porque existe um ajuste da sua articular. Aí ele, pô, mas eu não engordei. Então as pessoas acham muitas vezes que o fato de você ter emagrecido não mexe na sua estrutura músculo-esquelética.
2: As canetas que temos hoje, elas normalmente aí sacrificam, quando diante de uma perda, elas sacrificam em torno de 20 a 30% até de massa magra, ou seja, de massa muscular. Então, a gente sabe da importância de uma boa estrutura muscular para proteger, por exemplo, ossos, articulações. Então, na medida que você perde peso, você também, se não cuidar direitinho, e aí a necessidade talvez seja ainda maior de atividades físicas anaeróbicas para que você mantenha essa musculatura de uma forma bacana, talvez com alguma suplementação proteica para que isso se mantenha, e essa perda ponderal não se dê com alto grau de perda muscular também, porque em perdendo musculatura a gente sacrifica a parte óssea, então a chance de ter lá na frente uma osteoartrose é muito maior, além de problemas articulares.
0: Por que que a gente sente no final de um dia de trabalho, principalmente quem trabalha sentado no computador, os músculos tão enrijecidos? Porque parece que às vezes a gente fica mais cansado de um trabalho sentado do que um dia em pé ou um dia em movimento. Claro que cansa também. Sim. Mas eu sinto, depois de um dia de expediente, o ombro, a lombar. Tenho certeza que o nosso ouvinte, quando senta para ir para casa, seja no ônibus, no carro, também joga um pouco da coluna e vai se dissolvendo praticamente sentado.
1: Acho que o doutor Marcos pode falar também bastante para a gente sobre isso. Mas o que acontece? Quanto mais variedade a gente conseguir ter no nosso dia de posições, de posturas e de movimentações, é melhor. E de descanso também, né? Mas pensando que a gente, por exemplo, na hora que você senta para almoçar, você senta para fazer uma refeição, na hora que você senta para uma reunião, né? Então você poderia imaginar que aqueles seriam os momentos onde você está relaxado. Mas às vezes você tem uma reunião tensa, às vezes você não, você senta para comer, mas você já estava a manhã inteira sentada. Então, é só uma continuação. E o corpo, o aparelho já diz, né? É aparelho locomotor. Não é só para se locomover quando a gente quer. O nosso corpo precisa estar em movimento. E o que acontece, Isa, é quando a gente está em posições, entre aspas, que são comprometedoras, por exemplo, um vendedor que fica numa loja o tempo inteiro em pé, ele vai sentir esse cansaço também. A pessoa que ficou o tempo inteiro sentada, ela vai sentir também este cansaço, né? Porque a musculatura, ela fica ali, ela tá parada. O nosso sistema, que seja energético ou de transportação, de transporte de oxigênio, de nutrientes, para tudo que a gente está precisando, você está sentado, você não está precisando de nada, ele está ali equilibrado, muito pouco, né? Muito pouco. Vai mais para o nosso trabalho mesmo neural e mental. Então, na hora que ele está adormecido, na hora que você começa a se mexer, ele ficou muito tempo enrijecido. É um enrijecimento, né? Então, você tem esse cansaço, você gera esse cansaço. Então, essa vascularização, ela é super importante para que a gente tenha uma qualidade de movimentação mesmo. E fora que a gente já dorme, né? Então, o momento de sono é um momento onde você fica muito ali parado mesmo, né? Então, assim, você ainda tem muitas vezes uma liberação, por exemplo, de um cortisol, de um hormônio, de um neurotransmissor que traz muita tensão e parado. Então, aquele teu corpo tem que metabolizar aquilo de alguma maneira que você não está ajudando, você está ali o tempo inteiro parado e deixando essas coisas serem produzidas sem você estar se movimentando.
2: Perfeito, Camila falou muito bem. Eu vou complementar a partir da última parte, que é justamente essa, é o que a gente chama de carga estática, né? Às vezes o sujeito trabalha ali o dia todo, teoricamente a musculatura deveria até estar mais relaxada, mas o fato do trabalho cognitivo ser muito grande, às vezes por meta, às vezes por falta de tempo, às vezes pela complexidade da demanda, isso ativa completamente a nosso hipotálamo, a nossa hipófise, isso vai acabar fazendo a suprarrenal soltar muito mais cortisol e vai diminuir o nosso limiar de contração muscular. Então, quando a gente está mais tenso, algumas musculaturas ficam tensionadas. Quando a gente está nesse estado de maior pressão, por exemplo, algumas musculaturas ficam mais tensionadas. E isso varia de indivíduo para indivíduo. Alguns coloca uma sobrecarga muito grande aqui na parte das costas, outros na região do pescoço, alguns na parte da cabeça, quando vem aquelas cefaleias tensionais mesmo, de tal forma que no final do dia você está muito cansado com uma musculatura muito enrijecida. Se você comparar, por exemplo, com atividades onde a pressão cognitiva é menor, você vai ver que há menos desgaste muscular nessas profissões. Tá? Então, vamos pegar aqui, por exemplo, quem trabalha com portaria, né, o porteiro, às vezes não tem a mesma atividade cognitiva do que um contador que passa ali fazendo contas o tempo todo, na época de declarar imposto de renda é aquela loucura. Então, não é incomum que ele sinta muita dor nas costas, no pescoço, coisa que às vezes você não observa na mesma quantidade com profissões que são mais, que têm um uso cognitivo menor.
0: A gente faz uma pausa rápida agora para atualização do noticiário de hoje do Brasil e do mundo. Voltamos já já com o terceiro bloco do Band News Informa.

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3: Hora de acionar mais um correspondente do Grupo Bandeirantes, esse na Europa, Felipe Killing, que fala que o continente não está preparado ainda para uma guerra contra a Rússia. Ele explica exatamente os motivos dessa alegação da Europa como um todo. Felipe Killing conversou com a Sheila Magalhães, com a Carla Bigato e com o Luiz Megali, no jornal Band News FM.
4: Hora de conversar com Felipe Killing. Europa admite que não está pronta para uma guerra com a Rússia. Porra, finalmente uma boa notícia, né? Mas não é uma boa notícia no sentido pacifista, né? Não, não entraríamos em uma guerra com a Rússia. Temos uma preocupação com o nosso planeta. Não, não estamos prontos.
5: Não entraremos agora.
4: Não entraremos agora. Até as boas notícias vêm com asterisco.
6: Tudo bom, Megali? Por aqui tem o projeto Readiness 2030, né? Estar preparado até 2030 para uma possível guerra com a Rússia. E a Europa tem investido muita grana em defesa. Para ter uma ideia, no ano passado investiu mais de 410 bilhões de euros, 20% a mais do que no ano anterior. Para esse ano, mais dinheiro ainda. O previsto é 454 bilhões de euros em defesa. Mas apesar dessa grana toda investida, esse relatório, primeiro, afirma que, nesse ritmo, a Europa não estará preparada para um conflito direto com a Rússia. Faltam drones, faltam munições, faltam tanques, armamentos e, principalmente, sistemas de defesa aérea, porque essa é uma vulnerabilidade muito grande, principalmente porque a Rússia desenvolveu demais a tecnologia de drones. Inclusive, a Rússia agora produz drones que chegam a 600 km por hora. Aqueles mais convencionais, os Shaheds, né, aqueles drones kamikazes que a Rússia primeiro pegava do Irã, depois começou a produzir também, chegam a 180, 200 km por hora. Agora eles estão fazendo drones que chegam a 600 km por hora. A taxa de sucesso para abater esses drones na Ucrânia despencou. Antes era de 90%, agora 60%. Então, se 10 drones são lançados, a Ucrânia consegue abater apenas 6. Só que a Rússia lança milhares de drones. Então, quando vem um enxame, essa é uma taxa preocupante. E a Europa também tem um grande problema de falta de integração. Porque há exércitos fortes, mas eles não são integrados. A França tem um exército forte, a Itália tem um exército forte, O Reino Unido, apesar de não fazer parte da União Europeia, mas é um aliado em defesa, tem um exército forte, mas não existe uma integração, compartilhamento suficiente de inteligência, munições que funcionariam em armas usadas na Itália, mas munição produzida na França. Então a Europa entende que precisa acelerar bastante para que, se essa guerra de fato acontecer de forma direta com a Rússia, ela esteja preparada até 2030. O que muita gente fala por aqui é que a chamada guerra híbrida já está em vigor. A guerra híbrida vai naquela linha cinzenta, né, em que você não faz um ataque em que gera uma resposta militar, como dar um míssil ou um tanque, mas você faz um ataque que deixa uma dúvida se foi a Rússia ou não e causa um dano significativo. Sabotagem, ataque cibernético e também drones espiões.
3: Agora, 11h40.
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7: A nossa ouvinte Ana Aoki escreve contando que tem duas gatas irmãs que se davam super bem, até dormiam juntas e agora passaram a dormir separadas após uma reforma que fizemos em nossa casa. Manu, não sei mais o que fazer. Elas não brigam, mas dormiam juntas antes, agora não. Ana, o seu relato é muito interessante, sabe por quê? Porque mostra como as relações entre gatos podem mudar depois de um período de estresse, porque é exatamente isso que aconteceu. Durante a reforma, houve mudança de cheiros, barulhos, pessoas estranhas e alteração do território. Para gatos, tudo isso pode ser muito significativo e estressante. E mesmo sendo irmãs e tendo dormido juntas durante anos, elas não necessariamente voltarão exatamente à relação que tinham antes. É maluco isso, né? Parece que as duas gatinhas fizeram uma nova divisão do território. Uma utiliza mais a cama e a outro sofá. O fato de atualmente conseguirem viver sem brigas intensas é um sinal positivo. Aliás, muito positivo. Eu não tentaria obrigá-las a ficar juntas. Ofereça vários locais confortáveis para dormir, esconderijos, lugares altos, comida, caixas de areia. Então, assim, coloque mais potes na tua casa de comida, de caixa higiênica para que elas possam não disputar, para realmente ter bastante recurso para uma e para outra, distribuídos pela sua casa. Exatamente como eu te falei, para que nenhuma precise disputar recurso. E continue observando. Se houver perseguição, bloqueio de acesso, agressões ou uma delas começar a se esconder muito, parar de comer ou mudar o comportamento, vale procurar um veterinário com experiência em comportamento felino. Às vezes, para nós, parece muito triste vê-la separada, mas para elas, essa distância pode justamente ser uma maneira que elas vão encontrar de viver em paz. O que eu faria é proporcionar momentos com recompensas em que, quando as duas estiverem próximas, elas são recompensadas positivamente. Acho que isso é uma das coisas mais legais que você pode fazer para que elas entendam que a proximidade delas vai gerar coisas muito benéficas para as duas. Você tem dúvidas? Mande um e-mail para elbicho@bandnewsfm.com.br ou então no meu Instagram, Manu Carsten. Participe, eu espero você. 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

0: Ficamos juntos na programação Bandeirantes FM com mais uma rodada da atualização dos principais destaques do dia para você nesses finzinhos últimos minutos do sábado 26 de setembro de 2026. Quase 920 mil brasileiros que moram no exterior estão aptos a votar nas eleições de 4 de outubro. Ao todo, são 186 cidades de 134 países englobando esses 920 mil brasileiros. Número que representa um aumento de 358% em relação ao pleito de 2010, quando eram cerca de 210 mil eleitores habilitados. Os brasileiros no exterior votam apenas para presidente, vale a gente lembrar. As sessões eleitorais funcionam principalmente nos consulados e nas embaixadas, mas às vezes a depender da demanda em escolas e hotéis preparados para isso. Os países com maior número de eleitores são os Estados Unidos, o Portugal, o Japão, o Canadá e a Alemanha, eleitores brasileiros, é claro. O Supremo Tribunal Federal revoga o afastamento do prefeito de Quari, no Amazonas, prefeito Adail Pinheiro. Mais detalhes chegam com Caio Fonseca.
1: No Amazonas, o prefeito de Quari, Adail Pinheiro, reassumiu o cargo depois que o Supremo Tribunal Federal derrubou o afastamento determinado no último dia 16 pelo ministro Alexandre de Moraes. Adail é investigado por suspeitas de fraude em licitação, desvio de recursos públicos, corrupção e lavagem de dinheiro em contratos da prefeitura. O caso ganhou força depois que empresários ligados à investigação foram presos com mais de R$1 milhão em espécie no aeroporto de Brasília. A operação da Polícia Federal é um desdobramento de um inquérito aberto no ano passado para investigar o deputado federal do MDB do Amazonas, Adail Filho, que é filho de Adail Pinheiro.
0: Um homem é indiciado por estelionato sentimental depois de aplicar golpes por um aplicativo famoso de relacionamento. Maria Eduarda Vieira tem mais detalhes.
2: Um homem indiciado por estelionato sentimental após usar aplicativo de relacionamento para aplicar golpes financeiros. De acordo com a Polícia Civil, o acusado, identificado como Dirley Aguiar, possui 7 anotações policiais pelo mesmo delito e também por ameaça e apropriação indébita. Pelo menos 3 mulheres foram vítimas do crime, segundo os investigadores. Uma delas, de 50 anos, conheceu o acusado pelo aplicativo em julho deste ano. Após encontros presenciais, o investigado tomou conhecimento sobre insatisfações profissionais da vítima e afirmou que poderia ajudá-la a conseguir uma vaga de emprego como secretária de um parlamentar. Para isso, segundo ele, a vítima precisaria pagar uma taxa de R$ 1.300 para participar de uma espécie de concurso e garantir o trabalho. Porém, depois de efetuar o pagamento por Pix, a mulher percebeu que a história era mentira.
0: A China e os Estados Unidos anunciam um acordo comercial de US$ 30 bilhões, além da criação de um canal de diálogo sobre inteligência artificial, como resultado da visita do presidente chinês Xi Jinping a Washington nesta semana. Os dois países também prorrogaram por 2 meses a trégua comercial, que venceria em novembro, e concordaram em criar um conselho comercial bilateral. Xi Jinping já retornou a Pequim. Na área de IA, os dois países vão criar um canal de comunicação para incidentes relacionados à tecnologia, com uma nova rodada de conversas prevista para novembro. Os líderes também concordaram que o Irã deve cumprir o compromisso de não desenvolver armas nucleares e que nenhum país deve cobrar taxas pela passagem em vias navegáveis internacionais. Em referência, claro, ao longo bloqueio no Estreito de Hormuz. Finzinho de jogo no amistoso latino disputado nos Estados Unidos, México e Colômbia 1-1. A gente trouxe aqui o Luis Suárez, atacante do Sporting de Portugal, não aquele que jogou no Grêmio histórico, camisa número 9 no futebol europeu, abriu o placar aos 9 do primeiro tempo, mas já no segundo tempo, aos 17, Gilberto Mora, a joia do futebol mexicano, como joga a bola o garoto Gilberto Mora, nem completou ainda os 18 anos de idade, mas deixou tudo igual, 1-1, portanto. Richard Rios, ex-Palmeiras, contribuiu para uma assistência. E Kevin Viveiros, atleta do Atlético Paranaense, artilheiro do Brasileirão, está em campo, jogando há mais ou menos uns 18 minutos, ainda não conseguiu balançar as redes, mas estreou na seleção profissional da Colômbia. Que fase, Viveiros, baita centroavante do Furacão.

0: Agora a gente fala de economia na Band News FM com a colunista Juliana Rosa, que traz detalhes da prévia da inflação, que subiu 0,7% em setembro desse ano, segundo dados divulgados nesta semana pelo IBGE. A Ju conversou com a Sheila, com a Carla e com o Megali, Sheila Magalhães, Carla Begato e Luiz Megali, no jornal Band News FM.
1: Para conversar com Juliana Rosa, temos mais um dado oficial de inflação, dessa vez com a flechinha apontando para cima, Ju.
2: Pois é, veio salgado aqui, viu, Megali, essa inflação divulgada pelo IBGE, é uma prévia da inflação de 0,70%. A prévia de inflação é o IPCA 15, ele mede o comportamento dos preços até a metade do mês de setembro. Então, esse 0,70% de alta de preços é bem superior à previsão média, que estava em torno de 0,53%. Já havia uma expectativa de que a gente saísse daquela deflação que a gente falou aqui no mês passado, porque era algo pontual. A gente já falava que era uma deflação que é muito específica, principalmente porque teve um desconto na nossa conta de luz por conta de um bônus da usina hidrelétrica de Itaipu. Então, houve ali uma sobra energética, então a conta de luz volta aos valores normais. Então, só isso já levaria a inflação a patamares positivos, sairia da deflação. No entanto, é um dado aqui que mostra uma aceleração mais forte, e olhando aqui a composição dos preços, você tem alguns itens aqui subindo mais. Por exemplo, além da questão da energia elétrica, o IBGE está destacando aqui, por exemplo, passagens aéreas subiram, e também combustíveis, que na parte de gasolina não tinha essa expectativa, viu, de aparecer aqui aumento de combustível. E olhando em maneiras gerais aqui, a alimentação também é um dado aqui que vem positivo, tá? Também aqui acho que já dá para a gente começar a falar sobre a preocupação com uma fase pior de alimentação, né, que a gente vem falando também. Ainda não tem os efeitos aqui do El Niño, mas você já tem uma conjuntura de clima, ambiente, que já começa a não ser tão favorável da parte de alimentação. Então, vai ser um fator que a gente vai começar a acompanhar mais de perto a partir de agora. Uma inflação agora que está acumulando nos últimos 12 meses, um número de 4,47%. Então, uma inflação que sobe um pouco e vai se aproximando ali do limite máximo da meta de inflação no país, que é 4,5%. Então, dito isso, pessoal, acho que o importante nesse momento é a gente entender que, se por um lado a gente tem a economia mais fraca, a gente está trazendo, né, projeções piores de crescimento por conta da dívida muito alta dos brasileiros. Por outro lado, a gente tem o fenômeno climático El Niño, que vai começar a prejudicar a agricultura e preços de alimentos. Temos a questão do combustível, que continua com uma perspectiva de que possa ter aumentos maiores aí depois das eleições. E a própria questão eleitoral também, que traz uma dúvida em relação ao comportamento do dólar. Se o dólar pode baixar ou acelerar, a depender das medidas que forem anunciadas pós-eleições. Então, é um ambiente aí preocupante, Megali, porque a gente tem um quadro de economia que vai se enfraquecendo, né, o que teoricamente poderia provocar uma queda mais rápida da inflação. Por outro lado, você tem uma série de fatores que podem puxar a inflação para cima. Então, seria o pior dos cenários, né? Que é a tal da estagflação, quando a gente tem uma economia fraca, que teoricamente a inflação poderia cair, mas no fundo pode subir. Então, a gente tem que ficar muito de olho nesses fatores de pressão aqui da inflação, viu?
0: Agora 11 horas e 53 minutos. A partir de agora você fica, portanto, com o último bloco do programa Informa desta semana, que está disponível na íntegra, no YouTube e também no seu tocador de podcast favorito, e conta com a exibição na multiplataforma Band News FM durante os fins de semana.

0: de volta, terceiro e último bloco do Band News em Forma de hoje, falando sobre sedentarismo invisível. Como que a nossa rotina moderna e tão atribulada tá mexendo com esse termo e como que isso impacta na nossa rotina e dia a dia. Camila Rich, estamos recebendo o professor Marcos Mendânia, que é advogado, médico, palestrante. Mas antes de passar pro professor, o que a gente pode fazer de dica prática? Eu já vi várias sugestões, inclusive, no seu Instagram, ao longo do dia, que não tomem tanto tempo, porque a gente também precisa ser realista, que não dá, muitas vezes, para parar de hora em hora no expediente, ficar 15 minutos fora, alongando. Mas algumas coisas pequenas podem trazer um impacto grande. Você ensinou outro dia o alongamento das mãos. E esse mudou a minha vida. Para quem está digitando muito tempo, pode parecer pequeno, né? Mas impacta muito.
1: Tanto das mãos como dos pés, viu? Tornozelo e mãos, né? Punhos, eles são assim, eles berram, né? Hoje em dia. E berram sempre, na verdade, né? Quando a gente fica muito tempo parado. Mas o professor Mendanha falou no comecinho do programa sobre a escada, né? Eu acho ela, Isabela, assim, fundamental e de tão fácil mudança, mas o grande problema é que a gente sempre encontra na porta do elevador as pessoas, eu não vou de escada, eu tô cansada.
0: Ah, eu sou essa pessoa, hein?
1: E a gente, inclusive, precisa mudar aqui, porque a gente grava aqui na Band, no quarto andar, vamos combinar, né? E a gente sobe de elevador. E a escada é do lado, e é uma escada ok, porque se falasse ainda que a escada é escondida, tem um monte de porta de fogo, tá escura, é uma escada super bem frequentada, inclusive.
0: Iluminada.
1: A gente deveria, do lado, a gente deveria subir.
0: Mas,
1: e eu também me policio, como o professor Mendanha estava falando, eu também me policio para isso, fico atenta, porque a gente tem essa sensação, já estou cansada e não vou. Então, eu acho que a escada, ela é assim, muito subutilizada quando a gente fala de sedentarismo invisível. Acho que a gente deveria olhar um pouquinho mais para ela com carinho. Ninguém está falando para chegar do supermercado com um monte de sacola e subir uma escada, 5, 10 andares, não é isso. Mas a gente, e é um hábito, tá? Isso é muito importante falar, isso é um hábito. Eu acho que a escada ajuda demais. Levantar, sim, da mesa, da cadeira, a gente fala isso bastante. Vai conversar com alguém veio conversar com você, até você no seu escritório, levanta. Também é um hábito, porque a gente fica muito tempo sentado, a pessoa vem, você fica olhando para cima, conversando, então tá bom, levanta, sabe, recebe a pessoa, vai beber água, vai até o banheiro. E a gente normalmente indica de 5 minutos a cada 30 minutos que você fica sentado, 5 minutos você tentar ficar em pé um pouquinho. E fazer essas atividades, ir numa padaria, pegar um caminho, dar uma passeada a mais com o cachorro, tentar realmente colocar, vai comer, vai almoçar, vai sair para almoçar em algum lugar, vai num lugar um pouquinho mais longe, né? Então, para tentar deixar a tua vida descer, sim, num ponto de ônibus um pouco antes ou depois, e tentar fazer uma parte a pé disso tudo. Então, dentro de casa, por exemplo, tem muitas pessoas que não fazem atividade física, isso é uma coisa muito legal de se falar, mas tem um trabalho, por exemplo, faxineira, ou gente que fica, cuida de limpeza em alguns ambientes, né? As pessoas, elas estão em movimento o dia inteiro. Essas pessoas, às vezes, elas não fazem, não frequentam, mas elas estão em tanto movimento que elas já estão até, você fala, poxa vida, essa daí não precisa nem praticar mais nada.
2: Quero até trazer isso aqui porque ocorre no ambiente corporativo, hein? A revista The Lancet mostrou que quando os líderes mudam a sua postura e os seus liderados veem isso, a chance de contaminação desse bom exemplo para os liderados é altíssima. Trago aqui dois exemplos. Primeiro, de um líder que na virada de ano resolveu mudar o estilo, estava se sentindo um pouco acima do peso, e ele começou a andar de bicicleta, e não eram aquelas bicicletas caríssimas não, tá? Bicicletas simples mesmo, e começou a colocar isso nas redes sociais e no grupo de WhatsApp que ele tinha com os colegas de trabalho. O que se observou foi que ao final daquele ano, 90% dos seus liderados deixaram de ser sedentários, e a maioria deles optaram pelo esporte ciclismo, tá? Um outro exemplo, também falando sobre escada, que eu achei muito bacana que a Camila sublinhasse isso, é de uma empresa lá de Campo Mourão, que eu tive a oportunidade de conhecer, e que o líder, ele começou a subir 7 andares de escada todo dia, silenciosamente e individualmente. E na medida que as pessoas começaram a perguntar, a pessoa falou, olha, eu não me importo de chegar aqui 5, 10 minutos depois, mas tendo feito isso, eu sei que eu estou contribuindo com a minha saúde, eu vou trabalhar melhor. Adivinha o que aconteceu no longo prazo? Dentro do departamento dele, ninguém mais sobe de elevador, são 7 andares. Então, aqui fica um recado, inclusive, para gestores. Se você quer ter o seu time mais saudável, faltando menos ao trabalho, inclusive produzindo mais, o seu exemplo é muito mais importante do que você acha.
0: Professor, nosso tempinho já está chegando ao fim, mas eu não quero deixar de perguntar sobre a relação de tudo isso com a concentração. A gente acha que a gente está fazendo muitas coisas ao mesmo tempo, mas também deixa de fazer várias outras porque a concentração se perde. Também tem um impacto nisso?
2: Sim, a concentração ela também é um exercício. E o exercício que a gente está fazendo hoje é de baixa concentração, pela quantidade de tela que a gente tem na nossa frente, né? Muitos de nós trabalhamos com multitasking, olhando aqui a tela, a segunda tela, o celular. Ou seja, é um exercício de concentração e de atenção muito ruim. Ela fica dissipada, a chance de erro é muito menor. Normalmente, quando você faz uma atividade física, naquele momento você está ali. É o momento onde você aproveita o presente e você educa dessa forma que a sua atenção esteja direcionada para aquilo, sobretudo quando você gosta daquilo. Aí isso é potencializado à nona potência. E então, exercício tem a ver com uma concentração mais alta e, consequentemente, mais eficácia nas coisas que a gente faz? Sem nenhuma dúvida.
0: E para quem está acompanhando a gente, ficou com dúvida se encaixa nesse termo sedentarismo invisível, tem alguma dica para saber, olha, de fato eu estou no caminho certo ou ainda preciso melhorar um ponto ou outro?
2: Bom, eu acho que a dica prática que fica tem a ver com nosso autocuidado.

0: pessoas arrumem um tempo para você cuidar de você. Mas o fato é que se você não fizer isso, em algum momento você não vai conseguir pagar a sua conta de nenhum jeito. Essa conta chega em algum momento. E a nossa torcida e instrução para vocês é que se essa conta chegar, chegue o mais tarde possível. De tal forma que daqui até lá a gente vai construindo pequenos degraus por dia, mudanças de hábitos pequenas, mas que conciliam a nossa produtividade com a nossa saúde. É isso que a gente sempre tem que procurar.
1: Professor Marcos Mendanha, que é advogado, médico, palestrante, foi um prazer conversar com você. Peço, por favor, deixe seus contatos, o seu Instagram, rede social, porque é um conteúdo riquíssimo que os nossos ouvintes precisam acessar.
0: Obrigado pela oportunidade, Isabela, Camila. Aprendi com vocês também. O meu Instagram é @professormendanha, Mendanha, com N antes do D.
1: Maravilha, muito bom para a gente ter acesso a conteúdo de ciência de verdade, com responsabilidade, né, Camila, que é o que a gente prega aqui, e com informação para os nossos ouvintes. Quem tem alguma dúvida de atividade física, até dentro do home office, como fazer o alongamento correto, pode te procurar?
2: Pode, deve me procurar no @Camila, _, aquele risquinho embaixo, Hirsch, H-I-R-S-C-H.
1: Um beijo, gente, até a próxima.

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Olá, seja muito bem-vindo, seja muito bem-vinda à programação da Band News FM. Já chegamos ao domingo, 27 de setembro de 2026. Eu sou a Luana Pereira, até às 7 da manhã fico aqui no comando, atualizando você com os principais destaques do Brasil e também do mundo, sempre contando com a sua participação naquele número que você já conhece, 999-592-100. Para você que não está em São Paulo, o código diário é o 11-999-592-100. Eu tenho certeza que você já tem esse número gravado na sua cabeça. A gente faz uma atualização com os principais destaques do Brasil e do mundo, de olho na economia, de olho na cultura, de olho nos números, na política, o que acontece nos desdobramentos de conflitos internacionais e, claro, de olho em tudo que acontece antes do dia 4 de outubro, dia de votação do primeiro turno. O Canal Livre dá sequência à série de sabatinas com os candidatos à presidência da República. O entrevistado desta semana será o presidente Luiz Inácio Lula da Silva, que tenta a reeleição pelo

PT. Diretamente de Brasília, o programa vai abordar assuntos como economia, saúde, segurança e educação que mobilizam a atenção dos brasileiros. A Band News FM transmite o programa hoje às 8 horas da noite de maneira simultânea com a Band News TV. A entrevista também vai ao ar na TV aberta pela Band às 10 horas da noite. Você confere, claro, em primeira mão aqui na Band News FM. A apresentação é de Rodolfo Schneider, com a participação dos jornalistas Fernando Mitre, Adriana Araújo e Eduardo Einegg.

0: Nos outros destaques, unidades de conservação do Amazonas lideram os focos de queimada registrados na última semana. Detalhes com o Caio Fonseca.
1: No Amazonas, as unidades de conservação administradas pelo Estado concentram a maior quantidade de focos de queimadas registrados pelo INPE entre os dias 17 e 23 de setembro. Foram 63 focos em 12 unidades estaduais contra 54 em terras indígenas e 18 em unidades federais. O dado chama a atenção porque as áreas estaduais ocupam menos de 13% do território amazonense. No mesmo período do ano passado, unidades federais e terras indígenas concentravam mais focos. O Instituto de Proteção Ambiental do Amazonas, o IPAAM, informou que monitora as ocorrências e que, quando identifica os responsáveis por incêndios criminosos, aplica multas e pode embargar as áreas.
0: Uma tentativa de fuga em Bangu, no Rio de Janeiro, é investigada, fala Guilherme Oliveira.
2: A Corregedoria da Secretaria de Polícia Penal do Rio vai instaurar um procedimento para apurar as circunstâncias de uma tentativa de fuga registrada neste sábado no presídio Joaquim Ferreira de Souza, no Complexo Penitenciário de Jericinó, em Bangu, na Zona Oeste. Segundo a pasta, dois internos conseguiram pular o muro da unidade após render um policial penal, mas imediatamente foram recapturados ainda na área do complexo de Jericinó. O agente rendido não ficou ferido. Um dos presos envolvidos no episódio é o holandês Gerrel Luciano Palme, procurado pela Interpol e considerado de altíssima periculosidade. Além dele, o colombiano Juan Esteban Avendanho Pérez também tentou fugir e foi recapturado.
0: A OpenAI admite que agentes de inteligência artificial da empresa acessaram indevidamente dados de dezenas de instituições globais, incluindo órgãos do governo americano, e alertou as entidades afetadas. Em alguns casos, os bots contornaram medidas de segurança e publicaram informações em outros locais. A empresa também reconhece que 53 imagens de usuários do ChatGPT foram transferidas de forma inadequada durante sessões de treinamento. Os incidentes passaram a ser tratados com mais seriedade depois de julho, quando agentes da OpenAI invadiram a plataforma de uma empresa privada sem instrução para isso. E com folga até segunda, o Bahia se prepara para encarar o Palmeiras em outubro pelo Brasileirão. Conta pra gente, Paloma Moraes.
3: O Bahia retoma os treinos na segunda-feira depois de uma semana de folga para o elenco. Antes da pausa, o grupo trabalhou na quarta de olho na próxima rodada do Brasileirão. Os atletas fizeram atividades de posse de bola e construção de jogadas. Na sequência, o técnico Rogério Ceni comandou um trabalho tático. Michel Araújo iniciou a transição e realizou o trabalho físico no campo. Léo Vieira segue em tratamento. O esquadrão enfrenta o Palmeiras em São Paulo no dia 8 de outubro, às 9h30 da noite. O Bahia ocupa a quinta colocação do Brasileirão com 46 pontos.
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5: A próxima semana deve começar com poucas mudanças no tempo em boa parte do Brasil. No Sudeste, a tendência é de predomínio de sol, calor durante as tardes e apenas chuva fraca e passageira em algumas áreas do litoral, principalmente entre São Paulo, Rio de Janeiro e sul do Espírito Santo. No Sul, a atenção fica voltada para a instabilidade que aumenta no Rio Grande do Sul durante o fim de semana. Depois disso, a tendência é de melhora gradual, embora ainda possam ocorrer pancadas isoladas em alguns momentos. No Centro-Oeste, o calor continua predominando e as pancadas típicas de primavera devem ocorrer entre a tarde e a noite, principalmente em Mato Grosso, Goiás e também no Distrito Federal. No Norte, a chuva segue frequente, especialmente entre Amazonas, Pará, Rondônia e Roraima, favorecida pela grande disponibilidade de umidade e também pelo calor. Enquanto no Nordeste, poucas mudanças são esperadas. O interior continua com temperaturas elevadas, baixa umidade relativa do ar e tempo seco, enquanto o litoral segue com variações de nuvens e chuva passageira em alguns trechos da costa. Vale lembrar que as temperaturas vão ficar muito elevadas a partir desse fim de semana e também durante a segunda e a terça-feira, ficando até mesmo acima da média. Aline Araújo, da Climatempo.

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4: O governo federal pode pagar quase 80 bilhões em dívidas para bancos por causa de uma ação para indenizar usinas do setor sucroacoleiro. A informação é da colunista da Band News FM, Mônica Bergamo. Ela trouxe mais detalhes sobre esse setor sucroalcooleiro durante o jornal Band News, que é apresentado pelos âncoras Sheila Magalhães, Carla Bigato e Luiz Megali. Você acompanha agora.
5: Hora de conversar com Mônica Bergamo e o nosso assunto são os precatórios do Master.
6: Eu tinha mandado de outro jeito e vocês adaptaram aí.
5: Mônica fala do julgamento da causa bilionária.
6: Não é só do Master.
5: Ah, mas tem Master, vai. São os precatórios na segunda turma do STF.
6: Não. Bom, mas vamos lá. Isso aí, o Megali, tá marcado para sexta-feira mais um embate entre ministros. Um embate silencioso, Megali, mas não menos importante. É um embate em torno do julgamento no plenário virtual da segunda turma de causas bilionárias que podem condenar a União a pagar, Megali, 79 bilhões. Eu vou até repetir, 79 bilhões. Há estimativas de que isso pode chegar 100 bilhões de créditos que seriam devidos a usinas do setor sucroacoleiro, porque nas décadas de 80 e 90 o Instituto do Açúcar e do Álcool teria fixado preços para os produtos que ficaram abaixo dos custos de produção das empresas, fazendo com que elas tivessem prejuízo, né? São causas bilionárias do passado, Megali, que, como você já disse aí, antecipou, nem estão mais nas mãos dessas usinas, né? Então, estão nas mãos de quem? De bancos que compraram esses créditos com deságio, né? Tipo um crédito que vale 100 bi, que o banco compra por 100 milhões e fica esperando a decisão da justiça. Se a União for obrigada a pagar por eles, a instituição vai ter um lucro bilionário, né? E nas mãos de quem estava a maior parte desses créditos, Megali? Você já disse aí, né? De quem? Do Daniel Vorcaro, o Banco Master, né? O homem que estava presente em tudo, todos os lugares, a gente pisca, parece o Vorcaro, né, Megali? Incrível, impressionante. Os tentáculos, né? Como ele
5: realmente. Fenômeno de organização de agenda, né, Mônica? Nesse sentido, nesse recorte, só nesse recorte, eu imagino que a Sheila deva aplaudir o Vorcaro em pé. Porque eu nunca vi um cara. Não, sabe aquela coisa de o dia de todo mundo tem 24 horas, o dele parece que não tem. O cara teve tempo para se espalhar pelo Brasil inteiro, cara. É impressionante mesmo.
4: Quantas mensagens, quantos contatos, quantos
6: emprestar avião pro Flávio Bolsonaro, agora é curioso, né? Os bolsonaristas. Tá lembrando os escândalos do passado, Megali, que quando falava o PT, tem o mensalão do PT, daí aparecia o mensalão do PSDB, né? Igualzinho. Aí, na semana passada, olha o Xandão, o Alexandre de Moraes viajando, que horror, que escândalo.
5: Aí aparece
6: no avião do Vorcaro. Realmente, a gente já tinha revelado na Folha de São Paulo que o Alexandre viajou várias vezes em aviões do Vorcaro. Aí o Globo apareceu com o vídeo, novamente, esse escândalo, os bolsonaristas em cima do Alexandre. Quem aparece hoje, ontem, né, revelado pela revista Piauí, viajando no avião do Vorcaro, Megali?
5: No mesmo avião, o Flávio, é um coração de mãe,
6: Flávio,
5: né?
6: Flávio e Bolsonaro.
5: É.
6: Então acontece com um, acontece com outro, só que agora é Alexandre e Flávio, enfim. Ele Vorcaro, voltando aqui ao nosso assunto, queria receber 14 bilhões de créditos que ele comprou por 10% do valor. E os diálogos que estão no celular dele mostram que o Vorcaro mobilizou parentes de ministros do Supremo, advogados, amigos de ministros do Supremo, filhos de ministros do Supremo, todo tipo de lobby para que essas causas fossem validadas pela Suprema Corte, né? Três ministros votaram a favor dele, o Dias Toffoli e o Cássio Nunes Marques, que se declarava impedido, mas depois decidiu votar a favor, e o presidente do STF, Edson Fachin. Ficaram votos vencidos os ministros André Mendonça e Gilmar Mendes. Com essa derrota na turma, o ministro Gilmar Mendes agora quer levar a causa para o plenário do Supremo Tribunal Federal, onde ele imagina que tem uma maioria contra as usinas, contra esses precatórios e etc. Né? Só que para levar para o plenário da corte, a segunda turma tem que aprovar. E vai ser aí essa votação que começa na sexta-feira. Vai ser, inclusive, uma saia justa, né, Omegali? Porque, por exemplo, o filho do ministro Luiz Fux foi procurado pelo Vorcaro para tentar destravar um precatório agrário, né? O filho do ministro Fux respondeu às mensagens, disse que ia dar uma olhada, né? Ele afirma, né, hoje, que ele não trabalhou, nunca trabalhou para o Vorkaro em nenhuma ação, enfim. Então, esse vou dar uma olhada e tal seria uma coisa mais de amigo ali, né? Ele nunca teria trabalhado nem recebido recursos. Mas é isso. O Vorkaro procurou o filho do ministro Fux. Ele disse também a advogada Camila Ramos, a gente falou aqui dela, que visita o Vorkaro na prisão frequentemente, apontada como muito amiga do ministro Cássio Nunes, eram chamados de turma do KN, né? A Camila e o marido dela, que é desembargador, ela celebrou um contrato de mais de 400 milhões de reais para atuar nessas causas. O ministro Dias Toffoli, né, que fez aquele negócio do Taiaiá com o Vorkaro, votou de um jeito, depois mudou o voto, enfim, para apoiar essa causa bilionária contra a União. Enfim, são muitas as questões de saias justas e vai ser um julgamento, claro, acompanhado com lupa aí pela imprensa, né, Megali? Começa amanhã e nós vamos estar aí atento para ver o resultado e, mais do que o resultado e os votos, para ver o embasamento, a argumentação de cada voto, né? Porque votar numa causa. Quer dizer, é devido? É devido? A União tem que pagar? Sim, mas não de uma maneira uniforme, né? Eles fazem um cálculo porque um estudo do FGV falou que era X% de reajuste, de inflação, de não sei o quê. Não. Cada caso tem que ser analisado separadamente. É isso que defendem os ministros que tiveram voto vencido. Tem que fazer perícia, tem que ver se o cálculo está correto, tem que ver se devia mesmo. Quer dizer, não é uma causa que, bom, dá uma canetada aí e libera 100 bilhões para os bancos, né? Tem que ser tratado com um pouco mais de cuidado.
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A proibição das bets domina o discurso dos candidatos à presidência neste sábado. O senador Flávio Bolsonaro, do PL, associou a medida ao governo Lula como crítica, enquanto o presidente do PT a defendeu como proteção às famílias brasileiras. Flávio fez carreatas em São João de Meriti e em Jacarepaguá, no Rio de Janeiro, prometeu melhorar hospitais públicos, reduzir a maioridade penal e falou em vitória no primeiro turno. Lula caminhou pela Zona Leste de São Paulo ao lado do vice-geraldo Alckmin e dos candidatos ao governo paulista Haddad e a senadora Marina Sene Simone Tebet. Renan Santos, do Missão, esteve em Belo Horizonte e também criticou a medida do governo sobre as bets. Augusto Cury, do Avante, fez caminhadas em Salvador e em Caeté, em Minas Gerais. Já Ronaldo Caiado, do PSD, cancelou toda a agenda depois da morte de um aliado em um acidente de carro em Goiás.

0: Nos demais destaques deste domingo, 17 pessoas ficam feridas depois de um micro-ônibus cair em uma ribanceira no Amazonas. O Jefferson Ramos traz mais detalhes.
1: O micro-ônibus caiu em uma ribanceira de 15 metros no quilômetro 146 da BR-174 em Presidente Figueiredo, no interior do Amazonas. O acidente aconteceu por volta das 8 horas da manhã de sábado, no sentido Manaus-Boa Vista, após o motorista perder o controle do veículo. O Corpo de Bombeiros confirmou que 17 pessoas ficaram feridas, entre elas 3 crianças. Apesar do impacto, nenhuma vítima ficou presa às ferragens. Todos os feridos receberam primeiros socorros no local e foram levados ao hospital municipal. 3 vítimas em estado grave foram transferidas para Manaus, onde recebem atendimento especializado.
0: São investigadas as mortes de um bombeiro militar e do companheiro dele no Rio de Janeiro, João Pedro Ramalho.
2: A mãe do militar do Corpo de Bombeiros morto a tiros na Baixada Fluminense afirma que o filho sempre foi próximo a ela e ao pai. O corpo de Pedro Ernesto dos Anjos, de 24 anos, foi enterrado na tarde de sexta-feira em um cemitério em Cordovil, na zona norte do Rio. Ele e o companheiro, Pedro Henrique Araújo, de 26 anos, que era estudante de medicina, foram sequestrados e assassinados a tiros na madrugada de quinta-feira. A mãe do militar acusou o irmão da vítima de estar envolvido no assassinato. Segundo Cíntia, a motivação para o crime seria a disputa pela herança do pai. A polícia trabalha com a possibilidade de briga familiar em uma das linhas de investigação. Mas, apesar das suspeitas, ainda não há indicação oficial da autoria do crime.
0: O ministro das Relações Exteriores da Alemanha, Johann Wadephu, usa o discurso da Assembleia Geral da ONU para comparar a concentração do poder da inteligência artificial nas mãos de poucos ao controle privado de armas nucleares. Ele defendeu a regulação global urgente da tecnologia. Wadephu alertou que apenas 2 países detêm a maior parte das patentes de IA e criticou indiretamente o governo dos Estados Unidos ao dizer que grandes potências que ignoram a Carta da ONU cobram um preço de todos os demais países. O chanceler também se reuniu por 20 minutos com o ministro das Relações Exteriores da Rússia, Sergei Lavrov, o primeiro encontro em nível ministerial entre os dois países desde a invasão da Ucrânia. Ele pediu que Moscou abandone o caminho perigoso da escalada contra a Alemanha e a OTAN.

0: E no esporte, um jogador do Coritiba assina com o time dos Emirados Árabes Unidos na reta final do Brasileirão. Os detalhes com Fred Fianandese.
1: Após passagem pelo Coritiba, o lateral JP Sherman é o novo jogador do Sharjah, dos Emirados Árabes Unidos. O Santos aceitou a proposta da equipe do Oriente Médio e, com isso, o Coxa perde um jogador para a reta final do Campeonato Brasileiro. Dos 18 milhões de reais da negociação, o Coritiba recebe 1 milhão e 800 mil reais por uma cláusula de vitrine. No período emprestado ao Coxa, JP Sherman disputou 17 partidas com 2 assistências distribuídas.

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6: E a gente volta a falar de futebol aqui na Band News FM. O narrador da Band News, o Marcelo Duó, critica as medidas aprovadas pela Confederação Brasileira de Futebol e aprovadas pelos clubes para redução do limite de jogadores estrangeiros. Para ele, a decisão não enfrenta o principal problema do futebol brasileiro, a formação e a permanência de jovens atletas. O jornalista defende um projeto de longo prazo que envolva clubes, empresários, dirigentes e profissionais responsáveis pela formação. Esse comentário dele foi feito durante o Tem Método, apresentado por Ivan Brandão e André Coutinho. Você acompanha a partir de agora.
7: Marcelo Duó! Acabou a voz. Como vai você?
8: Acabou rápido, pô.
7: De repente,
8: tudo bem, Andréado?
7: De repente,
8: tudo bem, Ivan, Coutinho,
7: de repente o fôlego. De repente o fôlego acabou. É como se eu estivesse em Bogotá. Acabou o fôlego.
8: Ai, lá na altitude de La Paz, né, rapaz? Por falar em isso, Bolívia, isso. Bolívia lembra a seleção brasileira. Vocês estão empolgados com o Brasil e a Austrália, que acontece amanhã, meio hoje, meio amanhã.
9: E super empolgado.
8: É, né?
9: Brasil.
8: Mas eu vou contar uma coisa pra vocês que vão deixar vocês meio preocupados, eu acho. É, eu não gostei da escalação da seleção, não.
9: Empolgação, é empolgação.
8: Bota a trilha aí, André Coutinho.
9: Bota aqui, ó.
8: É, isso aí. Muito bem. Aqui é Brasil. Eu não gostei muito da escalação, não. O Brasil tá meio pronto já pra jogar. O Brasil vai de Hugo Souza, Mateuzinho, Marquinhos, Vitor Reis e Douglas Santos. E aí começa o meu problema. Bruno Guimarães e Danilo, dois caras no meio campo, que era aquilo que a gente pedia na Copa. Não sei se vocês vão lembrar, no jogo contra o Japão, que o Brasil virou no finalzinho. O Brasil melhorou, que o Paquetá machucou, entrou Danilo. Contra o Marrocos, segundo tempo, o Brasil melhorou, entrou Danilo. Era tudo que a gente queria e ele não fez. E aí lá na frente, Vinícius Júnior, Rafinha, Endrick e Estevão. No papel parece lindo, quatro atacantes, caras de primeira linha e tudo mais. Só que tem uma coisa aí, que o fator do jogo pra gente observar é o que ele vai fazer com o Rafinha. Isso três jogos, né? Contra a Índia, pô, o negócio não é ganhar ou perder, o negócio é saber como o Brasil vai jogar, como é que o Ancelotti quer ver esse time jogar nessa nova era dele à frente da seleção brasileira. O Rafinha hoje no Barcelona é um dos melhores, se não o melhor atacante do mundo. Nesse momento. Acho que ele e o Harry Kane são os dois grandes atacantes. O Rafinha joga de 9 no Barcelona, que está ganhando de todo mundo lá na Espanha, com certa tranquilidade até. E no Brasil, o Ancelotti deu uma estragada no futebol dele, mudando o cara de posição durante a Copa do Mundo e fazendo com que ele marcasse, ajudasse o lateral a marcar. E você olhar essa configuração, o Vinícius Júnior não volta para marcar, é o cara que joga do lado esquerdo. Do lado direito tem o Estevão, que volta para marcar mais ou menos. No, na Copa do Mundo, quem fazia esse papel era o Paquetá, marcando do lado esquerdo, ajudando o Douglas Santos. E quando o Paquetá não esteve, o Martinelli, naquele fatídico jogo contra a Noruega, foi ele que fez esse papel. E fez esse papel. O meu medo é que o Ancelotti peça, para quando o Brasil não tiver a bola, que o Rafinha volte do lado esquerdo para ajudar o Vinícius. Porque o Vinícius não volta para marcar. E aí a gente vai perder o melhor jogador da nossa seleção. Então, o que eu já estou vendo com isso é que algumas teimosias do nosso nono, elas continuam, mesmo com algumas coisas não tendo dado certo na Copa do Mundo, né? Porque isso não deu certo na Copa do Mundo, jogar com dois caras no meio campo e quatro atacantes. O Brasil só melhorou quando tinha três ali no meio para fazer o jogo funcionar e proteger um pouco mais a defesa, que é uma defesa que tem um menino, o Vitor Reis é um menino do lado esquerdo. Então, vou dizer para vocês que já começou meio esquisito o negócio, viu?
0: Aqui é Brasil!
7: É, oh, oh, oh. É, Marcelo Doura. Realmente, eu vejo a escalação da seleção brasileira, assim, começando com Hugo Souza, Mateuzinho. Não é nada contra o Corinthians, não, tá? Essa turma veio do Flamengo, tá? O Hugo Souza é cria do Flamengo, o Mateuzinho veio do Flamengo também. Mas, assim, é. Seleção brasileira escalada, Hugo Souza, Mateuzinho. Eu parei, já fui embora. Tem alguma coisa errada. O Mateuzinho tem problema. Ele tem vontade, ele é raçudo, ele corre, ele evoluiu muito na marcação. O Mateuzinho tem problemas gravíssimos de fundamento. Do que eu estou dizendo? É de simplesmente dominar a bola. E é lateral titular da seleção brasileira. É lateral titular. Pelo amor de Deus, eu não quero demonizar o rapaz. Está trabalhando, foi convocado, está tendo a chance da vida. Ele não tem nada a ver com isso, é um profissional e faz o trabalho dele. E está à disposição, certo? Eu só penso se isso não é um sinal de problema do futebol brasileiro, gente. Onde é que estão os laterais do Brasil? O Douglas Santos está longe de ser um lateral esquerdo de seleção brasileira, meu Deus do céu. Então, aí Marcelo Doa, a gente volta àquela questão que a gente tratou muito aqui nessa coluna, a nossa formação de jogadores. Uhum. Uma seleção brasileira sem laterais e sem meias, sem meio de campo. Eu sou de uma época, eu não sou tão velho assim, eu sou de uma época que o futebol se jogava no meio de campo, pô. Que loucura isso, que coisa, rapaz. Enfim, cornetada.
8: Vamos ser, para ser justo, o Wanderson está machucado. O Wanderson, por isso, não vai jogar. Em tese, ele seria o titular desta convocação. E o gol da seleção ainda vai ter o Alisson por mais um tempinho. A gente vai ter que aceitar essa informação por mais um tempo. Mas, para mim, dos três goleiros, o melhor é o Pedro Morisco disparado. Vocês vão ver quando ele jogar. Em alguns dos três amistosos, ele vai colocar para jogar e a gente vai ver mais. Mas eu assino embaixo tudo que você falou. E como já disse ontem, acho que não vai ser limitando estrangeiro que isso vai mudar, não. O buraco é mais embaixo.
7: É isso aí. Marcelo Duó, sabe muita coisa. O Ivan Brandão tá desesperado para ver o jogo da seleção. Não pense em outra coisa. Um beijo.
8: Não, eu tô vendo. Tô vendo. Ele vai, inclusive, sabia, pedir uma produção de Bollywood para Brasil e Índia, viu?
10: Eu nem sabia que o jogo era. Que ia ter o jogo. Eu só penso em tananana, é só eleição.
8: Nossa, 7 da manhã, 7 da manhã.
7: Ah, nesse horário aí?
8: Acordar enquanto você ouve o jornal Band News FM, primeira edição, você assiste ao Jogo do Brasil em paralelo, tá?
10: Não posso deixar de não perder. Acompanha aqui a Band News FM que a gente vai falar do placar, como é que tá o jogo, fica tranquilo aí, tranquila. Valeu, Marcelo.
7: Beijo.
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3: Meia-noite, 38 minutos pelo horário de Brasília, você acerta o seu relógio aqui na Band News FM. O presidente Lula anuncia a proibição das bets no Brasil e quem traz mais detalhes do assunto é o Márcio Rocha.
4: Os usuários das empresas de apostas na internet e as chamadas bets têm até o dia 5 de outubro para retirar o saldo disponível nas plataformas, de acordo com a medida provisória que proíbe esse tipo de jogo online no país. Segundo o texto, as páginas e aplicativos usados nessa atividade saem do ar no dia 6 do mês que vem e não será mais possível colocar dinheiro nessas empresas a partir da publicação da medida provisória no Diário Oficial da União. A devolução desses recursos aos usuários será feita pelo sistema bancário entre os dias 9 e 14 de outubro. O objetivo é combater o endividamento das famílias brasileiras, que, segundo o governo, é causado pelo abuso nas apostas esportivas e nos cassinos online. Em outro ponto, o governo vai enviar ao Congresso Nacional um projeto de lei que criminaliza quem explorar ou operar bets no Brasil, com previsão de penas de até 6 anos além de multa, ou para quem fizer publicidades. Para o presidente Luiz Inácio Lula da Silva, a situação virou uma jogatina sem controle, comparou o vício em apostas com o vício em drogas e que era preciso que o governo tomasse uma atitude para evitar o problema.
5: Eu lembro que no começo do crack, eu encontrava mães em atos públicos que eu fazia e as mães diziam: presidente, pelo amor de Deus, o meu filho tirou o botijão de gás que estava no fogão para vender, para comprar crack. A bet está acontecendo exatamente a mesma coisa, num grau muito maior, porque é digital. Então eu tomei a decisão de tomar uma medida dura e drástica necessária. Isso é como um câncer. Ou a gente tira o tumor, ou esse tumor vai matar a gente.
4: Segundo Murilo Passarinho, diretor de Relações Governamentais da Associação Nacional de Jogos e Loterias, é provável que o setor entre na justiça contra a medida provisória.
6: Uma interrupção do dia para a noite gera uma série de consequências, não só, né, as nossas operadoras, como há uma boa parte de setores do Brasil diretamente envolvidos conosco. Então, é preciso entender as consequências disso, mas a gente deve dizer que é bastante natural um caminho que nós busquemos o judiciário para que pelo menos suspenda o efeito imediato dessa medida provisória até uma decisão definitiva.
4: Em um manifesto divulgado recentemente, 9 entidades que representam o setor no Brasil pediram serenidade, diálogo e responsabilidade institucional ao Congresso Nacional e ao governo federal. No documento, elas defendem que proibir ou desmontar abruptamente o mercado traria consequências imediatas, como a migração das apostas para a ilegalidade, a perda de arrecadação, a insegurança jurídica e demissões em massa. Por fim, defendem que o tema exige evidências, não disputa eleitoral e que estão à disposição para construir soluções.
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9: Olá, esse é mais um Ponto Z, onde a gente decifra o mundo do trabalho sob a ótica da geração Z. Comigo, mais uma vez, temos a Mariana Scalzo, diretora de comunicação corporativa da Arcos Dourados. Mariana, A gente ouviu falar bastante, nos últimos tempos, sobre a importância da saúde mental nas empresas. E a gente sabe que isso não é uma tendência passageira. Como as empresas podem responder a essa demanda por saúde mental e bem-estar no ambiente de trabalho? E como isso tem sido feito no McDonald's?
0: Eu acho que a gente tem aqui dois macro caminhos. Um caminho é a criação, a manutenção e a garantia de um ambiente justo e respeitoso em que essas pessoas possam se sentir bem ali dentro. E isso é dever de todo mundo que trabalha ali e um compromisso, principalmente da liderança da companhia, desta manutenção. Então a gente precisa ter o bem-estar, não pode ser visto, não é um luxo ter o bem-estar no trabalho, ele é um direito de cada um, a gente precisa estar bem onde a gente está. Então, e realmente a gente percebe a diferença que a saúde mental faz na nossa vida. Todo mundo sabe. E eu acho que como companhia, a gente tem a obrigação de criar programas e ações facilitadoras que ajudem as nossas pessoas, né? Como no MEC a gente tem uma base muito grande de colaboradores, que a gente ajude esses colaboradores a ter acesso a caminhos que possam facilitar encontrar a sua paz e a sua saúde mental. Então a gente tem alguns programas, como por exemplo o MEC Amigo, que é um programa que num atendimento online, num atendimento que serve o país inteiro, consegue dar suporte psicológico, suporte financeiro, às vezes suporte jurídico. Você tem vários tipos de ajuda, que muitas vezes uma questão muito dura na saúde mental é aquele momento em que você se sente sozinho. Então se você sabe quem procurar e tem facilidade desse acesso gratuito, isso é muito importante. Assim como o MEC Conexa, que é um outro programa muito forte e muito importante de apoio médico e psicológico para os pacientes, para os nossos colaboradores. Então a gente consegue ter um atendimento 24 horas, também para o país todo, também gratuito para o nosso colaborador. Então ele consegue ali ter seu acompanhamento psicológico, fazer uma terapia, ter um suporte, ter uma orientação, que eu acho que isso vai ajudando. Então, acho que mecanismos formais de suporte que deem acesso para as pessoas fazem muita diferença.
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9: Olá, esse é mais um Ponto Z, onde a gente decifra o mundo do trabalho sob a ótica da geração Z. Comigo, mais uma vez, temos a Mariana Scalzo, diretora de comunicação corporativa da Arcos Dourados. Mariana, a gente ouviu falar bastante, nos últimos tempos, sobre a importância da saúde mental nas empresas. E a gente sabe que isso não é uma tendência passageira. Como as empresas podem responder a essa demanda por saúde mental e bem-estar no ambiente de trabalho? E como isso tem sido feito no McDonald's?
0: Eu acho que a gente tem aqui dois macro caminhos. Um caminho é a criação, a manutenção e a garantia de um ambiente justo e respeitoso em que essas pessoas possam se sentir bem ali dentro. E isso é dever de todo mundo que trabalha ali e um compromisso, principalmente da liderança da companhia, desta manutenção. Então a gente precisa ter o bem-estar, não pode ser visto, não é um luxo ter o bem-estar no trabalho, ele é um direito de cada um, a gente precisa estar bem onde a gente está. Então, e realmente a gente percebe a diferença que a saúde mental faz na nossa vida. Todo mundo sabe. E eu acho que como companhia, a gente tem a obrigação de criar programas e ações facilitadoras que ajudem as nossas pessoas, né? Como no MEC a gente tem uma base muito grande de colaboradores, que a gente ajude esses colaboradores a ter acesso a caminhos que possam facilitar encontrar a sua paz e a sua saúde mental. Então a gente tem alguns programas, como por exemplo o MEC Amigo, que é um programa que, num atendimento online, num atendimento que serve o país inteiro, consegue dar suporte psicológico, suporte financeiro, às vezes suporte jurídico. Você tem vários tipos de ajuda, que muitas vezes uma questão muito dura na saúde mental é aquele momento em que você se sente sozinho. Então, se você sabe quem procurar e tem facilidade desse acesso gratuito, isso é muito importante. Assim como o MEC Conexa, que é um outro programa muito forte e muito importante de apoio médico e psicológico para os pacientes, para os nossos colaboradores. Então a gente consegue ter um atendimento 24 horas, também para o país todo, também gratuito para o nosso colaborador. Então ele consegue ali ter seu acompanhamento psicológico, fazer uma terapia, ter um suporte, ter uma orientação, que eu acho que isso vai ajudando. Então, acho que mecanismos formais de suporte que deem acesso para as pessoas fazem muita diferença.
3: Nós vamos a mais uma atualização do noticiário aqui na Band News FM. Hoje é domingo, 27 de setembro de 2026. A medida provisória que acaba com as bets ainda vai passar pelo Congresso. Quem explica mais é a Augusta Proença.
10: Embora já esteja em vigor, o Congresso Nacional tem ainda 120 dias para aprovar a medida provisória da proibição das bets antes de perder a validade. O governo também anunciou o envio de um projeto de lei para criar crimes específicos relacionados aos jogos online. Pela proposta, quem operar ou explorar apostas de forma irregular poderá responder criminalmente e pegar de 4 a 6 anos de prisão, além de multa. Influenciadores que lucrarem com a divulgação de apostas ilegais também poderão ser responsabilizados com pena de até 4 anos de prisão. O texto ainda prevê punições para o uso de dados pessoais na captação de apostadores ou no direcionamento de publicidade de bets. Quem fornecer, negociar, comercializar ou utilizar cadastros para essa finalidade poderá pegar de 2 a 4 anos de prisão, além de multa.
3: Dois homens são presos depois de dopar, roubar um turista colombiano lá no Rio de Janeiro, Guilherme Faria.
11: Dois criminosos são presos em flagrante após aplicarem o golpe conhecido como Boa Noite Cinderela em um turista colombiano na zona sul do Rio. Segundo a Polícia Civil, as investigações apontaram que a vítima marcou um encontro por meio de um aplicativo de relacionamentos na noite anterior. Na ocasião, o estrangeiro foi dopado após ingerir uma bebida alcoólica preparada pelos bandidos e teve o celular, $1,200 em espécie e cartões de crédito roubados. Na delegacia, o turista reconheceu um dos criminosos como um dos autores do crime. Ele foi preso em flagrante e vai responder por roubo majorado. O segundo homem que estava no carro tinha um celular com restrição de furto. Ele foi autuado em flagrante pelo crime de receptação.
3: Armas destinadas ao garimpo ilegal são apreendidas em Boa Vista. Detalhes com Jefferson Ramos.
12: Uma operação da Polícia Militar apreendeu armas, munições e réplicas que abasteceriam áreas de garimpo em Boa Vista, capital de Roraima. O estado abriga a maior terra indígena demarcada do país, a ATI Yanomami, alvo de mineração ilegal e grilagens de terras públicas. Entre o arsenal recolhido estão um revólver calibre 38 com 42 munições, duas réplicas de armas de fogo, sendo um fuzil e uma pistola, além de dois coletes balísticos com placas de aço. Na mesma ocorrência, a PM de Roraima apreendeu fardamentos militares, 7 tabletes e 30 pacotes de skunk. A Polícia Militar chegou aos endereços após denúncias de moradores.
3: Dezenas de milhares de eleitores têm os locais de votação alterados por causa da chuva no Paraná. Quem traz os detalhes é o Fred Fiandanese.
13: A necessidade de abrigar famílias afetadas pelas chuvas e o risco de novos alagamentos levaram à mudança de 6 locais de votação em União da Vitória, no sul do Paraná. A decisão afeta cerca de 10 mil eleitores. Diversas sessões eleitorais estão sendo utilizadas pela Defesa Civil como abrigos temporários para as vítimas das tempestades que afetaram o município e outras cidades próximas.
3: 6 pessoas são encontradas mortas sob os escombros de um prédio que desabou após uma explosão no bairro histórico de Placa, próximo à Acrópole de Atenas, na Grécia. Entre as vítimas estão quatro turistas americanos e um casal formado por um britânico e uma grega. O imóvel de dois andares desabou na sexta-feira e o prefeito de Atenas apontou um vazamento de gás como possível causa da explosão. Outros dois prédios vizinhos foram interditados para inspeção.

0: No esporte, o Vitória retoma a preparação na segunda para o duelo com o Lanterna Chapecoense em outubro. Conta pra gente, Paloma Moraes.
1: O Vitória se prepara na Toca do Leão para o próximo desafio pelo Campeonato Brasileiro. O time enfrenta a Chapecoense, Lanterna da Série A, no dia 7 de outubro, no Barradão, depois da data FIFA. Neste sábado de manhã, o grupo realizou um jogo-treino contra o Five. O primeiro grupo venceu por 2 a 0, com gols de Alex Bruno e Anderson Pato de pênalti. A segunda equipe, mesclada com garotos da base, venceu por 1 a 0, com gol de Marinho. Neste domingo, o time de Jair Ventura descansa e volta a se reapresentar na segunda. Matheus Silva e Baralha são jogadores titulares que seguem no departamento médico.
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0: Em período eleitoral, a tendência de enxergar, só o que favorece o próprio grupo, fica mais evidente e pode distorcer a percepção da realidade. 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
5: Hoje é dia de conversar com o doutor Daniel Barros, mas a gente vai botar uma trilha diferente para você, doutor. Só manda bala aí, Coutinho. Especialista em eleição, o doutor Daniel, ele fala sobre todos os assuntos, mas eleição, aliás, é um assunto que dá para fazer uns 15 programas humanamente, doutor Daniel. A gente vai falar sobre uma espécie de distorção na nossa percepção na época de eleição. Viés intragrupo, é isso? Que é quando a gente tem ali uma tendência de enxergar só o que favorece o nosso grupo. Mas aí, bom, eu acho que o ouvinte já meio que se situou para onde vai a nossa conversa. Mas aí eu te faço essa provocação. A gente não está inserido só em um grupo, né? Estamos inseridos em muitos grupos. Mas queria ouvir de você aí como é que esse fenômeno se aplica nas eleições, ou então fica mais evidente, né?
6: Pois é, temos conversado aqui ao longo de setembro sobre os vieses cognitivos que são explorados nas eleições, né? Os vieses cognitivos são aquelas tendências que a gente tem de pensar de forma enviesada, né? De forma meio distorcida, e que é inato, né? Está inserido, está inscrito no nosso cérebro, e em tempos de eleição isso acaba sendo mais explorado, porque, enfim, a gente vai ver que isso nos leva, de fato, para decisões que nem sempre são as mais racionais. O viés intragrupo ele é muito interessante, porque ele foi descoberto, foi descrito pela primeira vez no contexto do esporte, né? Teve um grande evento de futebol americano de universitário nos anos 50, que foi uma daquelas partidas muito violentas, assim, tinha uma estrela em ascensão num dos times, ele apanhou, foi perseguido, saiu com o nariz quebrado, pra você ter uma ideia, e isso fez o jogo ficar muito violento, né, de parte a parte. Só que aí, um pesquisador começou a apresentar o vídeo do filme, da partida, né? Uma filmagem da partida para os alunos contarem o número de faltas que aconteciam ao longo do jogo. E viu o seguinte, que os torcedores do time que tinha essa estrela aí, né? O time vítima, vamos dizer assim, eles tinham o dobro de faltas cometidas pelo outro time do que quando os torcedores do time mais vilão, vamos colocar entre aspas também, né, que estava batendo ali no, na estrela, contavam. Então, um time mais que bateu mais diminuía na sua contagem objetiva. Eles iam lá com lápis e papel contando o número de faltas cometidas, diminuía e aumentava a falta dos outros. E o grupo que apanhou mais minimizava suas próprias faltas e via com muito mais intensidade a falta do time que estava ali batendo, né? E a partir daí, o pesquisador mostrou o seguinte, que nós enxergamos a realidade de uma forma diferente dependendo do lado que a gente está. E é isso que acaba sendo explorado nas eleições. Como o Ivan falou, nós temos vários grupos, né? A gente se identifica com vários grupos, mas em época de eleição, uma certa identidade é fomentada. Você é desse time, você é desse lado, você vota com esse grupo, você é da nossa orientação aqui político-ideológica. E quem está desse lado, quanto mais intensa é a identificação com esse grupo, mais distorcida é a visão da realidade. E aí você vê uma notícia, você fala, ah, não, mas isso é por causa disso, você justifica, você aumenta as agressões, né, do outro lado, você minimiza e justifica as faltas do seu lado, você nem enxerga. De fato, a nossa percepção acaba sendo distorcida. É importante a gente tentar sempre fazer o esforço, portanto, de dar um passo atrás, né? Se eu estivesse do outro lado, como eu estaria enxergando essa notícia? Se fosse com outro candidato, como que eu interpretaria essa notícia? Não é um exercício automático, não é um exercício fácil, mas faz muita diferença quando a gente consegue fazer.
5: Nossa, demais. É difícil demais mesmo.
7: Os ouvintes estão amando, tá? Estão mandando várias mensagens aqui, muitas mensagens mesmo, viu, doutor?
5: Leia algumas.
6: Mas é que o viés cognitivo Só para completar aqui, Ivan, eu já falei isso de outras maneiras, mas viés cognitivo é igual mau hálito, né? Você só percebe no outro. Você acha que você nunca tem, né?

0: você está, né? E isso gera umas rivalidades meio toscas em época de eleição, uma coisa esquisitíssima, né? Mas que acontece. Exato. E sempre que a gente fala de viés cognitivo, os ouvintes participam bastante, viu, Couto?
1: Sim, sim. 11999-592-100. Tem ouvinte brincando. Eu não vou ler no ar aqui. A gente já está falando de política. Ouvinte brincando com futebol, viu, doutor? Brincando com futebol, mas eu não vou entrar nesse...
2: É isso.
1: Lá. Tchau, doutor. Tá. Até semana que vem.
2: Valeu. Até quinta-feira. Até mais. Abraço.
1: Valeu.
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Olá, olá! Muito bom dia para você que acompanha a programação Band News FM. Para você que quer começar essa semana muito bem informado com os principais destaques da cultura, da economia, da política, dos assuntos internacionais, você está no lugar certo. Você que acompanha a gente nesse domingo, 27 de setembro de 2026, pelo dial do seu rádio, pelo aplicativo Band Play, pelo nosso site bandnewsfm.com.br ou para você que nos escuta e nos assiste lá pela sua Fast TV, liga lá que a gente está disponível.

0: Eu sou a Luana Pereira, até às 7 da manhã fico aqui com você para te atualizar com os principais destaques do Brasil e do mundo e conversando com você lá na nossa central de ouvintes. 11-999-59-200 é o nosso número que está disponível 24 horas para você. E o Canal Livre dá sequência à série de sabatinas com os candidatos à presidência da República. E o entrevistado dessa semana será o presidente Luiz Inácio Lula da Silva, que tenta a reeleição pelo PT. Diretamente de Brasília, o programa vai abordar assuntos como economia, segurança, saúde e educação, que mobilizam a atenção dos brasileiros. A Band News FM transmite o programa hoje, às 8 da noite, de maneira simultânea com a Band News TV. A entrevista também vai ao ar na TV aberta pela Band, às 10 da noite. A apresentação desse canal livre é do Rodolfo Schneider, com a participação dos jornalistas Fernando Mitre, Adriana Araújo e Eduardo Eineg. Nos outros assuntos, a avaliação negativa do trabalho dos ministros do Supremo Tribunal Federal atinge 47%. Esse é o índice mais alto desde 2019, de acordo com a pesquisa Datafolha contratada pela Folha de São Paulo e pela TV Globo. A aprovação caiu para 18%, que é o menor nível já registrado. A rejeição é mais intensa entre os eleitores de Flávio Bolsonaro. 69% consideram o trabalho ruim ou péssimo, ante 24% entre os eleitores de Lula. A pesquisa também mostrou que 88% dos eleitores consideram inaceitável um ministro julgar processos de pessoa cujo advogado seja um parente, e 85% rejeitam a aceitação de convites para eventos pagos por empresas com ações no tribunal. O estudo foi realizado entre terça e quarta-feira, com 2.002 eleitores com uma margem de erro de 2 pontos percentuais e nível de segurança de 95%. O registro no TSE está sob o número, anote aí, BR-00304/2026. A retomada das operações do Aeroporto Internacional de Belo Horizonte em Confins ocorre de forma gradual, fala Paulo Xavier.
1: É liberada a pista de pousos e decolagens do Aeroporto Internacional de Belo Horizonte, em Confins. A liberação da pista foi por volta de 3 horas da tarde, após ela ficar mais de 7 horas fechada por causa de um buraco. Mais de 80 voos foram cancelados. Segundo a BH Airport, o aeroporto mantém contato com as companhias aéreas e acompanha a retomada gradual das operações ao longo deste sábado.
0: Cerca de 800 mil pessoas lotam a Avenida Champs-Élysées em Paris para assistir à missa campal do Papa Leão XIV. O número é 200 mil acima do esperado. Na homilia, Leão pediu aos fiéis que não guardassem a fé para si mesmos e orou para que a água viva do Espírito Santo flua por todo o país. A visita de 4 dias faz parte de uma agenda que inclui encontros da Unesco sobre inteligência artificial e paz. O São Paulo derrota o Corinthians pela primeira partida da final do Brasileirão feminino. A partida disputada em Itaquera terminou com vantagem tricolor por 2-1 de virada. As brabas abriram o placar no primeiro tempo com a atacante Gabi Zanotti. Ainda na etapa inicial, as soberanas empataram com o Crivellari. A equipe tricolor virou a partida na segunda etapa com o gol da atacante Isa Guimarães. E a partida de volta do Brasileirão feminino, anote, será no próximo sábado, dia 3, no estádio do Morumbi, em São Paulo.
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3: A
2: próxima semana deve começar com poucas mudanças no tempo em boa parte do Brasil. No Sudeste, a tendência é de predomínio de sol, calor durante as tardes e apenas chuva fraca e passageira em algumas áreas do litoral, principalmente entre São Paulo, Rio de Janeiro e sul do Espírito Santo. No Sul, a atenção fica voltada para a instabilidade que aumenta no Rio Grande do Sul durante o fim de semana. Depois disso, a tendência é de melhora gradual, embora ainda possam ocorrer pancadas isoladas em alguns momentos. No Centro-Oeste, o calor continua predominando e as pancadas típicas de primavera devem ocorrer entre a tarde e a noite, principalmente em Mato Grosso, Goiás e também no Distrito Federal. No Norte, a chuva segue frequente, especialmente entre Amazonas, Pará, Rondônia e Roraima, favorecida pela grande disponibilidade de umidade e também pelo calor. Enquanto no Nordeste, poucas mudanças são esperadas. O interior continua com temperaturas elevadas, baixa umidade relativa do ar e tempo seco, enquanto o litoral segue com variações de nuvens e chuva passageira em alguns trechos da costa. Vale lembrar que as temperaturas vão ficar muito elevadas a partir desse fim de semana e também durante a segunda e a terça-feira, ficando até mesmo acima da média. Aline Araújo, da Climatempo.

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5: E a canoagem brasileira já está de olho nos Jogos Olímpicos de 2028. E além de Isaquias Queiroz, o nome principal da modalidade, é bom ficar de olho na nova geração que pode surpreender em Los Angeles. 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
6: Salve, salve, pessoal! Sejam bem-vindos a mais um episódio do Na Trilha do Pódio aqui na nossa programação da Band News FM, na cola dos atletas brasileiros que buscam a classificação aos Jogos Olímpicos de 2028. Parece que falta muito, mas nada disso, hein? Pouco mais de um ano e meio aí para essa reta final, com muitos classificatórios, muitas definições, e a gente segue acompanhando tudo aqui na Band News FM. O meu convidado de hoje, ele está na Bahia, curtindo um período de folga depois de tantas competições já ao longo desse ano de 2026, as merecidas férias. E o Gabriel Nascimento está aqui hoje para falar com a gente, então, sobre essa temporada de 2026 da canoagem da Bahia diretamente para o mundo. Carrega aí uma grande responsabilidade na categoria, né, na modalidade, junto ao Isaquias, toda a nossa equipe brasileira. Gabriel Nascimento já com a gente para falar por aqui no Na Trilha do Pódio. Gabriel, seja muito bem-vindo. Tudo bem, meu parceiro? Um abraço.
7: Tudo bem. Você está falando aqui é Gabriel, o vice-campeão do Mundial agora, né? Fiquei em segundo lugar. Ei, Jack. A gente tá aí buscando a vaga da Olimpíadas e tá vindo aí 2028 também. É isso aí, a gente tá firme e forte. Voltar a treinar de novo. Tô de férias agora. Voltar a treinar ou fazer uma base boa e ir embora pra cima.
6: É isso, Gabriel. Você falou sobre essa segunda colocação, né, que você teve, a medalha de prata no C2 500 metros no Mundial lá na Polônia, né, ao lado do Jack Goldman também, dupla brasileira que tem tudo para estar nos Jogos Olímpicos de Los Angeles em 2028. Você teve esse resultado, né, expressivo. A gente está falando de um Mundial onde estão ali os melhores do mundo, mas com os outros resultados importantes também ao longo da temporada, inclusive a medalha de ouro no C1 200 metros, né, na etapa de Montreal, da Copa do Mundo. Plena ascensão esse ano de 2026 para você, Gabriel. Como é que você olha para os seus resultados e tem a convicção de que esse caminho até Los Angeles está sendo bem traçado?
7: Ah, continua assim, né? Fé em Deus. É, vai ser uma longa história, porque minha base foi muito bom, treinando com o Lauro Júnior, com o Belo e todo o treinador que está apoiando nós aí, que confiar no nosso barco andava bem. É isso aí, bora aí. O C1 também, agora eu fiquei em, acho que foi em quinto lugar. Eu não estava muito focado no C1, né? Eu estava muito focado no C2. E aí no Canadá eu estava focado no C1 e no C2. Aí eu fiquei primeiro no C1 e aí em quinto no C2, porque ainda não estava muito bem também no C2. Mas agora a gente focou no C2 e no C1 ficou um pouco menos. É isso aí, bora aqui, vai dar tudo certo.
6: Esse é um dos trabalhos até Los Angeles também, Gabriel, dividir essa sua agenda de treinamentos, né? Você coloca de fato o C2, 500 metros, e só para a gente explicar, né, para quem está ouvindo aqui na Trilha do Pódio, na Band News FM, C2 a gente fala justamente da canoa, né, em parceria, então é uma disputa em duplas. O Gabriel recentemente conquistou essa medalha de prata no Mundial ao lado do Jack Godman, e quando a gente fala C1 é a canoa individual. É um trabalho que será feito até Los Angeles 2028, ainda, saber exatamente como dosar a rotina de treinamentos do C2 é a sua prioridade no momento? Dá para enxergar com carinho também o C1? Como é que você pensa nisso até a próxima edição olímpica, Gabriel?
7: O C2 da eu e Jack anda bem, dá para melhorar mais, que a gente ficou em segundo, né? Dá para treinar mais, fazer mais treinamento. Que o Cidor de eu e Jack faz uma boa prova nos 500 metros.
6: A gente sabe que tem chão ainda, né, até a Olimpíada de Los Angeles em 2028, mas essa dupla formada por você e pelo Jack, a gente está falando de uma possibilidade real de medalha daqui pouco mais de um ano e meio?
7: Eu creio que sim, né? Que a gente treinar bem com o dia que a gente treina em Lagoa Santa, que a gente treina em Lagoa Santa. Aí faz a base em Capitório também, que os treinamentos lá é pesado, que a gente vem para Lagoa Santa, a gente já treina a raia. É isso aí, que aí o C2 vai ir forte para Los Angeles.
6: É isso, assim, a gente espera, né, essa classificação. E como é que você está vivendo, né, Gabriel, essa sua possibilidade de uma primeira participação olímpica? Porque em 2024 ali você já fazia parte da seleção brasileira, né, já estava acostumado a lidar com toda a seleção, com a equipe, mas não esteve em Paris, né, não disputou a Olimpíada na capital francesa. Para o atleta que está muito próximo, né, de conseguir uma vaga, que vive hoje um cenário real de classificação, de chance de pódio, como é que você está lidando também com essa expectativa de participar de uma primeira Olimpíada?
7: Ah, é bom demais. É uma expectativa boa para que eu já vim de uns campeonatos bons, fazendo a base boa, ganhando medalha boa. É muito feliz que defendeu estar lá, né?
6: Gabriel, cara, queria agradecer a sua participação aqui na Band News FM. O quadro na Trilha do Pódio vai estar na sua cola e de tantos outros atletas brasileiros agora até os Jogos Olímpicos de 2028. Seja bem-vindo, volte sempre por aqui para a gente conversar mais vezes, hein? Obrigado pela participação.
7: Valeu, obrigado a todos aí.
6: Boa. Tá aí, ó, Gabriel Nascimento, da canoagem brasileira, conversando com a gente aqui no podcast, na Trilha do Pódio, nosso convidado da semana. Você já sabe, por aqui, a gente sempre na cola dos brasileiros, acompanhando. Deixa eu mostrar, vou aproveitar para quem nos acompanha com imagens. O Gabriel tá ali, ó, ao lado do filhinho. É isso, Gabriel?
7: Aqui é meu menino pequenininho, o Enzo.
6: Quantos anos tem o Enzo?
7: Tem 3 anos, vai fazer 4 agora em dezembro.
6: Tudo bem, Enzo? Dá um tchau aí, um alô para todo mundo ligado na Band News.
4: Tchau.
6: Essa parte é boa também, né, Gabriel? Já tinha encerrado, mas poder voltar para casa e matar a saudade, né, em meio a tanta coisa que tem aí no calendário de competição, de treino, dá um alívio também, né?
7: Dá um alívio muito, porque eles motivam eu, né, porque... que está um pouquinho, estava aqui antes, eu levei isso para lá. E dá muito motivação para nós que a gente tá na competição também.
6: O Enzo vai para canoagem também?
7: Ah, só vá para remar só, porque é doído o treinamento.
6: Legal, Gabriel, muito obrigado. Aproveite o Enzo, aproveite a esposa, a família e depois boa retomada também pós-férias.
7: Valeu, obrigado.
6: Valeu, pessoal. É isso aí, na trilha do pódio, sempre aqui na Band News FM, nessa caminhada até os Jogos Olímpicos de 2028. Valeu, tchau, tchau.
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9: A nossa ouvinte Ana Aoki escreve contando que tem duas gatas irmãs que se davam super bem, até dormiam juntas e agora passaram a dormir separadas após uma reforma que fizemos em nossa casa. Manu, não sei mais o que fazer. Elas não brigam, mas dormiam juntas antes, agora não. Ana, o seu relato é muito interessante, sabe por quê? Porque mostra como as relações entre gatos podem mudar depois de um período de estresse, porque é exatamente isso que aconteceu. Durante a reforma, houve mudança de cheiros, barulhos, pessoas estranhas e alterações do território. Para gatos, tudo isso pode ser muito significativo e estressante. E mesmo sendo irmãs e tendo dormido juntas durante anos, elas não necessariamente voltarão exatamente à relação que tinham antes. É maluco isso, né? Parece que as duas gatinhas fizeram uma nova divisão do território. Uma utiliza mais a cama e a outra o sofá. O fato de atualmente conseguirem viver sem brigas intensas é um sinal positivo, aliás, muito positivo. Eu não tentaria obrigá-las a ficar juntas. Ofereça vários locais confortáveis para dormir, esconderijos, lugares altos, comida, caixas de areia. Então, assim, coloque mais potes na tua casa de comida, de caixa higiênica para que elas possam não disputar, para realmente ter bastante recurso para uma e para outra, distribuídos pela sua casa. Exatamente como eu te falei, para que nenhuma precise disputar recurso. E continue observando. Se houver perseguição, bloqueio de acesso, agressões ou uma delas começar a se esconder muito, parar de comer ou mudar o comportamento, vale procurar um veterinário com experiência em comportamento felino. Às vezes, para nós, parece muito triste vê-la separada, mas para elas, essa distância pode justamente ser uma maneira que elas vão encontrar de viverem em paz. O que eu faria é proporcionar momentos com recompensas em que, quando as duas estiverem próximas, elas são recompensadas positivamente. Acho que isso é uma das coisas mais legais que você pode fazer para que elas entendam que a proximidade delas vai gerar coisas muito benéficas para as duas.
10: 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Mande um e-mail para elbicho@bandnewsfm.com.br ou então no meu Instagram, Manu Carsten. Participe, eu espero você.
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5: 1:28 pelo horário de Brasília. 7 pessoas morrem em um capotamento de ônibus na Chapada Diamantina, na Bahia. Quem traz mais detalhes é a Paloma Moraes.
14: São identificadas as 7 pessoas que morreram no acidente envolvendo um ônibus na BR-122, na região da Chapada Diamantina. O Departamento de Polícia Técnica da Bahia informou que entre as vítimas estão uma criança de 2 anos, um policial militar e 3 idosos. Ao todo, 11 pessoas estão no Hospital Regional da Chapada, 2 delas em estado grave. Um 12º ferido já recebeu alta médica. O acidente aconteceu na noite de sexta-feira, quando o veículo que transportava 22 pessoas perdeu o controle e capotou próximo ao povoado de Santa Rita. O ônibus, que faz parte da frota da empresa Real Maia, partiu de Fortaleza, no Ceará, e tinha como destino Palmas, no estado de Tocantins. O laudo policial que vai apontar a dinâmica do acidente deve ser concluído em até 10 dias.
5: A Polícia Civil investiga se a estudante Isabelle Caracristi, de 22 anos, foi induzida a tirar a própria vida e se vivia um relacionamento abusivo antes de morrer em Fortaleza. O namorado dela, João Munhoz Neto, de 34 anos, está preso e é investigado por violência psicológica e induzimento ao suicídio. Áudios extraídos do celular da jovem e outros elementos são analisados para identificar eventual influência de terceiros. A polícia ainda apura as circunstâncias desse caso. A empresária e ex-vereadora carioca presa por torturar o ex-marido passa por uma audiência de custódia. Detalhes com Guilherme Faria.
15: A Justiça do Rio mantém a prisão da ex-vereadora Verônica Costa, do PL, conhecida como Mãe Loira do Funk. A ex-parlamentar teve a prisão determinada pela Justiça por torturar o ex-marido, Márcio Costa, e foi presa na noite de quinta-feira em um sítio em Petrópolis, na região serrana. A primeira denúncia contra a Verônica aconteceu em fevereiro de 2011, quando Márcio, então marido dela, relatou as agressões à Polícia Civil. A primeira condenação aconteceu só em 2019. 4 anos depois, foi determinado que a prisão de 10 anos e 8 meses fosse cumprida em regime fechado. Na sexta-feira, a defesa de Verônica Costa afirmou que vai pedir à Justiça a revisão da condenação.
5: O presidente dos Estados Unidos, Donald Trump, rejeita a proposta iraniana de reabrir o Estreito de Hormuz em 7 dias. O republicano afirmou que o acordo não seria aceitável, mesmo reconhecendo que o Irã quer negociar porque está perdendo feio. O Irã havia oferecido reabrir o estreito e retomar negociações sobre o programa nuclear em troca da suspensão do bloqueio naval americano, do levantamento das sanções ao petróleo iraniano e de um cessar-fogo que incluísse o Líbano. O Estreito de Hormuz está fechado desde os ataques dos Estados Unidos e de Israel ao Irã, que aconteceu em fevereiro desse ano, com uma queda significativa no número de navios que passam pela rota, por onde era transportado cerca de 1/5 do petróleo mundial.

0: E tem destaque do esporte chegando com Lucas Belotti.
1: O craque da seleção francesa Kylian Mbappé está de volta a Madrid após ter uma lesão constatada. Segundo o Real, o clube dele, exames apontaram uma hiperextensão da cápsula posterior do joelho esquerdo. Ainda não há um prazo estimado para a recuperação. Mbappé se lesionou no mesmo lance em que marcou o gol da vitória por 1-0 da França sobre a Turquia na sexta-feira pela Nations League. Para além dos dois próximos compromissos com a seleção, o atacante também deve perder algumas partidas do Real Madrid depois da data FIFA. Camisa 10 merengue já soma 8 gols e 3 assistências em 8 partidas na temporada. Por outro lado, a lesão do atacante pode abrir espaço para Endrick no Real Madrid. O brasileiro teve apenas 4 minutos em toda a temporada europeia.

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1: Você acompanha agora a reprise de alguns dos comentários do nosso âncora do É da Coisa, Reinaldo Azevedo. Ele analisa neste agora que a gente vai ouvir a decisão do Conselho Superior do Ministério Público Federal, que rejeitou uma investigação sobre a atuação do Procurador-Geral da República no caso Master. O Conselho manteve Paulo Gonet à frente das investigações. Você acompanha agora.
2: O que nós temos aí? Vamos lá.
3: O Conselho Superior do Ministério Público Federal manteve por unanimidade o Procurador-Geral da República, Paulo Gonet, à frente do caso Master. O placar foi de 9-0 contra o afastamento dele das investigações relacionadas a Daniel Vorcaro. A notícia de fato analisada pelo Conselho foi aberta a partir de uma representação que foi apresentada por deputados do Novo. O colegiado também analisa se deve ser aberta uma apuração interna sobre a atuação de Gonet após a revelação de diálogos de Vorcaro com menções a ele e da divulgação de uma foto em que os dois aparecem juntos em um evento em Londres. Neste ponto, o placar ficou em 5-4 contra a abertura da apuração.
2: Isso, também analisava, porque não vai analisar, porque perdeu a proposta. Uhum. Né? Não analisa mais. E atenção, eu andei ouvindo, lendo por aí, você pediu o afastamento do Gonet da Procuradoria-Geral da República. A informação é errada. Se pedia o afastamento do Gonet, a tanto novo não chega, do caso Master, não da Procuradoria-Geral da República, porque aí o buraco seria bem mais embaixo ou mais em cima. Que mais? Vamos lá, mais um pouquinho.
4: Reinaldo, o relator do caso no Conselho do Ministério Público Federal, o subprocurador-geral Francisco Sanseverino, votou contra a abertura do procedimento e a favor da permanência de Paulo Gonet no caso Master. Vamos conferir um trecho da fala dele.
5: Conforme a notícia crime, no mencionado relatório da Polícia Federal, consta troca de mensagens entre o investigado Daniel Vorcaro e o advogado Ciro Soares. E referências feitas por Daniel ou pelo advogado Ciro Soares ao nome, aspas, Paulo Gonet, fecha aspas. Vale dizer, nas mensagens não há comunicação direta entre o investigado Daniel Vorcaro e o PGR. Daí que se torna necessário contextualizar a questão. Em primeiro lugar, cabe lembrar que não se pode examinar frases ou troca de mensagens de forma isolada e ou descontextualizada para não criar uma situação artificial e que não corresponda à realidade dos fatos. Não há qualquer registro de conversa entre o investigado Daniel Vorcaro e Paulo Gonet. Vale dizer, há referências ou menções feitas por terceiras pessoas a Paulo Gonet, Procurador-Geral da República. Ou seja, não há registro de comunicação direta entre o investigado Daniel Vorcaro e Paulo Gonet. O que, embora respeitando as razões das notícias, já enfraquece a tese da alegada existência, aspas, amizade íntima entre Daniel Vorcaro e o PGR.
2: Ainda que houvesse alguma conversa ali que não tivesse interferência no procedimento, e é isso que está me irritando muito nesse rolo todo, porque o corte, a linha de corte para que uma pessoa possa ser punida, afastada ou o que quer que seja, tem de ser o procedimento da autoridade. Conversar. Ah, o Gonet foi ao evento que o Banco Master fez sobre direito em Londres e depois teve degustação de uísque. Verdade. E o Gonet foi. Verdade. E tem uma foto dele, que não foi roubada, foi uma foto feita. Fizeram questão de divulgar a foto de novo para tentar pautar o julgamento. Agora, tem algum ato do Gonet para obstar a investigação? Tem alguma coisa que ele deixou de fazer? Tem alguma coisa que caracterizasse prevaricação? Tem alguma coisa que ele fez, algum ato de ofício em benefício? Não! Não tem nada! Não tem nada, nada, vezes nada. Multiplicada a enésima potência. Nada. Nada. Ah, mas tem o uísque. 25 de abril de 2024. No dia 15 de maio, quase um mês depois, o Valor Econômico fez um seminário com o Master de que a grande estrela foi Daniel Vorkari em Nova York. Eu estou acusando o Valor por ter feito isso? Não. Estou criminalizando? Não. É porque não havia nada contra o banco, que era um grande anunciante, inclusive, de vários veículos. E também não tinha nada de mal nisso. Agora, tudo que se soube depois, tudo que veio depois, as pessoas eram obrigadas a saber antes. Aquilo que veio depois vira causa. Aquilo que veio depois vira causa do que veio antes. Nesse caso, nem é causa nem é consequência. Porque tudo que veio depois, o que se descobriu depois, não é consequência daquele ato lá em si. Senão eu teria de concluir que toda sacanagem que então é atribuída ao banco, não sei o quê, também é consequência o quê? Do que fez o Valor? Também é consequência dos anúncios do Banco Mar? Quanta gente virou cliente em razão desses anúncios? Nós vamos ter que entrar nisso também? Ah, mas é uma empresa privada e o Gonê é um homem público. Perfeitamente. Perfeitamente. Essa distinção é importante. Então, eu tenho de ir para os atos do homem público. Ou então estamos... O que é que nós viramos? Gonê, você fez alguma coisa? Ou deixou de fazer alguma coisa? Ao contrário... Na verdade, contrariou várias pretensões ali, inclusive no caso da delação. E aí uma pessoa decente, uma pessoa digna, porque ele é. E se aparecesse alguma coisa, eu ia ficar muito surpreso. Conheço o Gonê há muitos anos. Mas não é porque eu conheço, eu não sou certificado de nada. Eu não tô aqui, ah, o Reinaldo está endossando, então ninguém mexe. Não! Mas então digam o que há. Agora, havia determinação. Nós queremos afastar... eu quero afastar o Gonê porque ele é muito amigo do Gilmar. Ah, eu quero afastar o Andrei Rodrigues porque ele é muito amigo do Lula. Que foi eu. Ah, eu quero afastar o Alexandre porque tem o contrato da mulher dele. Em todos esses casos, busquem-se os atos de ofício. Que parte disso não está claro, eu pergunto à OAB, eu pergunto a todos os juízes do Brasil, eu pergunto a todo mundo jurídico, eu pergunto ao Ministério Público, que parte disso não está claro. Ou agora nós vamos fazer um levantamento de todos os empresários, de todos os banqueiros, de todos os ricos, de todos os... que se encontram com ministros, com autoridades, com não sei o quê, que fazem seminários, e que também tem pleitos lá. E aí vamos ver um por um. Ah, ajudou, não ajudou. Um por um. O crime não está no encontro. Eu sou muito rigoroso nisso. Assim como o eventual crime não está em o vorcaro financiar o Dark Horse. Assim como o eventual crime não está em pedir a grana para o Dark Horse. O eventual crime está... O que é que se fez com a grana? Aí sim. É aí que está o buziles. Entendem? Ou isso fica claro, ou começa essa confusão dos diabos. E ainda nós teremos chance de voltar a esse assunto. O Mendonça pediu uma investigação dirigida. Por que é que ele não pediu os procedimentos? Ou ele não sabia, por exemplo, sobre o Nunes Marques, que cada vez mais se enrola nesse troço. Por que não? Era para pegar o procurador. saúdo os 9-0 e lamento, ainda que tenha tido a maioria, mas lamento os 4 votos. Nem vou atrás de saber quem é, porque aí, meu, você sabe, né, Vai Beni, eu baixo o demônio às vezes nessas horas. Uhum. Demônio não, porque aqui só baixa Deus, mas eu digo do excesso de severidade. Quer ficar prestando atenção ao alarido, porque não há nada a ser, nem como procedimento preliminar. Nada. Mas tudo bem, cada um vote como quer. Não é? Nem vou até saber, né? Depois, quer dizer, vou ver, mas não vou nem comentar. Porque a única coisa, assim, esse negócio de dar um, né? Começa assim, aquela coisa do bolero de Satã, sabe, Roy Ben? Então, não. Né? Porque isso só é bom em música amorosa. Vocês conhecem o bolero de Satã?
6: Não.
2: Não tem nada a ver com Satã, o diabo, tá? É outra coisa.
6: Madame
2: é uma
6: Satã.
2: Música do Ginga, maravilhoso Ginga, Roy Ben. Você que gosta, conhece. Que é dentista.
6: Sim.
2: O Ginga é dentista. E é um compositor fabuloso, com o Paulo César Pinheiro. Uma música de amor que ele... Aliás, Roy Ben, vamos encerrar com o Bolero de Satã? Uma música de amor. Sofrido, viu? Ai, mas é sofrido demais.

0: É, mas de Satã no sentido tá me fazendo mal aí, tá?
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2: Mais uma atualização do noticiário para você que acompanha a Band News FM nesse domingo, 27 de setembro de 2026. Quase 920 mil brasileiros que moram no exterior estão aptos a votar nas eleições de 4 de outubro em 186 cidades de 134 países. É um aumento de 358% em relação a 2010, quando eram cerca de 210 mil eleitores habilitados. Os brasileiros no exterior votam apenas para presidente. As sessões eleitorais funcionam principalmente em consulados e embaixadas, mas também em escolas e hotéis. Os países com maior número de eleitores brasileiros são Estados Unidos, Portugal, Japão, Canadá e Alemanha. O Supremo Tribunal Federal revoga o afastamento do prefeito de Coari, no Amazonas, Adail Pinheiro. Quem traz os detalhes é o Caio Fonseca.
3: No Amazonas, o prefeito de Coari, Adail Pinheiro, reassumiu o cargo depois que o Supremo Tribunal Federal derrubou o afastamento determinado no último dia 16 pelo ministro Alexandre de Moraes. Adail é investigado por suspeitas de fraude em licitação, desvio de recursos públicos, corrupção e lavagem de dinheiro em contratos da prefeitura. O caso ganhou força depois que empresários ligados à investigação foram presos com mais de R$1 milhão em espécie no aeroporto de Brasília. A operação da Polícia Federal é um desdobramento de um inquérito aberto no ano passado para investigar o deputado federal do MDB do Amazonas, Adail Filho, que é filho de Adail Pinheiro.
2: Um homem é indiciado por estelionato sentimental depois de aplicar golpes por um aplicativo de relacionamento. Maria Eduarda Vieira.
4: Um homem indiciado por estelionato sentimental após usar aplicativo de relacionamento para aplicar golpes financeiros. De acordo com a Polícia Civil, o acusado, identificado como Dirley Aguiar, possui 7 anotações policiais pelo mesmo delito e também por ameaça e apropriação indébita. Pelo menos 3 mulheres foram vítimas do crime, segundo os investigadores. Uma delas, de 50 anos, conheceu o acusado pelo aplicativo em julho deste ano. Após encontros presenciais, o investigado tomou conhecimento sobre insatisfações profissionais da vítima e afirmou que poderia ajudá-la a conseguir uma vaga de emprego como secretária de um parlamentar. Para isso, segundo ele, a vítima precisaria pagar uma taxa de R$ 1.300 para participar de uma espécie de concurso e garantir o trabalho. Porém, depois de efetuar o pagamento por Pix, a mulher percebeu que a história era mentira.
2: No destaque internacional, a China e os Estados Unidos anunciam um acordo comercial de US$ 30 bilhões e a criação de um canal de diálogo sobre inteligência artificial como resultado da visita do presidente chinês Xi Jinping a Washington nesta semana. Os dois países também prorrogaram por 2 meses a trégua comercial, que venceria em novembro, e também concordaram em criar um conselho comercial bilateral. Xi já retornou a Pequim. Na área de IA, os dois países vão criar um canal de comunicação para incidentes relacionados à tecnologia, com nova rodada de conversas previstas para novembro. Os líderes também concordaram que o Irã deve cumprir o compromisso de não desenvolver armas nucleares e que nenhum país deve cobrar taxas pela passagem em vias navegáveis internacionais em referência ao bloqueio do Estreito de Hormuz. E na Fórmula 1, George Russell vence o Grande Prêmio do Azerbaijão de Fórmula 1 com menos de 0,2 segundos de vantagem sobre Max Verstappen, uma das corridas mais apertadas da história. O britânico chegou a 236 pontos e é o segundo colocado no campeonato. Ele está atrás do líder Kimi Antonelli, da própria Mercedes, que sofreu um acidente na classificação, largou em 16º e terminou a corrida em 5º. O nosso brasileiro Gabriel Bortoleto terminou em 13º lugar. O próximo GP é no Bahrein, no próximo fim de semana, e você acompanha aqui na Band News FM. E tem mais do esporte com Lucas Belotti.
5: O duelo entre os artilheiros Cristiano Ronaldo e Erling Haaland é a grande atração do domingo de Nations League. Noruega e Portugal entram em campo às 13h45 da tarde em Oslo, pelo grupo 4 da elite da competição. Na mesma chave, mas à 1 da tarde, o embate entre Dinamarca e País de Gales em Copenhague. Simultaneamente, mas pelo grupo 2, a Holanda visita a Sérvia. Logo na cola, às 13h45, Alemanha e Grécia medem forças em Augsburg. Ontem, um jogaço, a atual campeã do mundo, Espanha, superou a Inglaterra por 3-2, com direito a duas viradas no placar. Pela mesma chave, a de número 3, mais um visitante se deu bem. A Croácia bateu a República Tcheca por 2-1.
2: A colunista de economia da Band News FM, Juliana Rosa, analisa os sinais de que os juros devem continuar caindo no Brasil e os riscos que ainda travam um corte mais agressivo pelo Banco Central. Esse comentário dela foi feito no Band News no meio do dia, que é apresentado pelo Humberto Ferretti e o Eduardo Oineg. Você acompanha a partir de agora.
6: Economia com ela, Juliana Rosa. Até a semana passada, quando teve reunião do Copom, o mercado financeiro estava meio assim, ó, vai cair os juros, 13,25, passa a régua, não muda mais nada esse ano, mas parece que o vento está indo para o outro lado, hein, Ju?
7: Pois é, pelo visto vai ter mais queda de juros, viu, Ferretti, hein, boa semana. Olha, na semana passada o Banco Central cortou a taxa básica de juros, que é referência aí para as demais taxas que a gente encontra no sistema financeiro, pela quinta vez seguida, mas está fazendo aqueles cortes em conta-gotas, em doses homeopáticas, desde março, quando a taxa de juros saiu de 15% e caiu na semana passada para 13,75%. É uma taxa, Ferretti, que ainda é a maior taxa de juros do mundo, descontando a inflação. Então, a gente tem ainda uma taxa de juros num nível muito elevado, apesar desses 5 cortes que já aconteceram ao longo dos últimos meses. Saiu uma pesquisa do Banco Central, no mercado financeiro, aquela pesquisa semanal, mostrando que as previsões estão apontando que os juros vão continuar caindo. Então, houve uma mudança aqui de percepção. Agora, a previsão é que a taxa de juros esse ano termine em 13,5%. Então, se está em 13,75%, a expectativa é que, pelo menos, haja mais um corte esse ano. A próxima reunião do Banco Central, do Comitê de Política Monetária, em novembro, depois das eleições, portanto. E há essa visão de que os juros devem continuar caindo, principalmente, Ferretti, se você olha os números da economia, os dados de temperatura da economia. A economia ela está piorando mais rapidamente. Os dados vêm apontando nessa direção. Então, desde os dados ali do PIB, principalmente, que foram os dados do segundo trimestre do Produto Interno Bruto, mostrando uma queda do consumo das famílias mais do que se previa. E os dados mais recentes, na semana passada mesmo, saiu o número tipo antecedente, né, do PIB, que é o índice do Banco Central de Atividade Econômica, mostrando queda também da economia no mês de julho. Então, ao que parece, a gente tem uma taxa de juros alta por muito tempo que levou a um recorde de endividamento das famílias, das empresas também, né? Então, essa dificuldade financeira e o comprometimento cada vez maior da renda mensal hoje do brasileiro, já em torno de 30% de tudo que o brasileiro recebe vai só para pagar a dívida. Então, um nível muito alto, uma dívida cara, a inadimplência sobe e isso está batendo mais fortemente na economia. Então, olhando para esses indicadores, é que se vê esse espaço para que os juros continuem caindo. Ao mesmo tempo, você tem ainda muita insegurança ali, você vê que o Banco Central está ali cortando, né, devagarzinho e tal, sem sem pesar na mão, porque quando você olha para frente, os números da inflação até deram uma arrefecida, mas a gente ainda tem muito risco pela frente. Vai chegar agora o fenômeno climático El Niño, que é o pior El Niño da história, certamente vai afetar preços de alimentos, vai afetar a agricultura, ninguém sabe ainda qual é o tamanho desse impacto. Temos ainda o petróleo, que está em patamares muito elevados e há o risco de aumento de combustíveis depois das eleições. Temos o Banco Central dos Estados Unidos aumentando juros, isso tende a fortalecer o dólar. E, para completar, a própria eleição, que vai trazer o compromisso, qual é o tamanho do compromisso com o equilíbrio das contas públicas, porque isso vai fazer a diferença para o dólar ficar mais comportado ali abaixo de R$ 5,00 ou para o dólar acelerar mais para casa de R$ 5,40, por exemplo. Então, são tantas variáveis em aberto, Ferretti, que só a economia mais fraca é um ponto frágil ali para o Banco Central ter um espaço assim, mais amplo para a gente realmente ter corte para valer, né, de taxa de juros aqui no Brasil. É por isso, Ferretti, que diante de tanta insegurança hoje no mundo, né, climática, conflito, né, e tudo mais, por isso que se torna ainda mais urgente a gente fazer o nosso dever de casa. Então, se o governo eleito imediatamente, não ficar esperando o ano que vem, a posse, assim que houver o anúncio da vitória ali, depois, né, do segundo turno, enfim, né, que é o que se espera, já houver um anúncio específico do que vai ser feito para poder equilibrar as contas, isso tem o potencial de fazer o dólar cair bastante. Então, a gente já tem aqui nas nossas mãos, né, essa saída para poder contribuir para uma queda mais rápida da inflação e da taxa de juros. Né? Seria o melhor caminho do que ficar torcendo para todo o resto dar certo e a gente ter um processo aí de alívio da inflação e dos juros mais rapidamente, Ferretti.
6: E a gente vai ficar em cima, até porque os juros no patamar que eles estão são ruins para todo mundo, para quem tem que comprar, para quem empreende. Isso vai dar muita conversa aqui no Band News no meio do dia. Valeu, Ju, bom trabalho por aí.
7: Para você também, boa semana para todos.
6: Valeu.
8: Olá, esse é mais um Ponto Z, onde a gente decifra o mundo do trabalho sob a ótica da geração Z. Comigo, mais uma vez, temos a Mariana Scalzo, diretora de comunicação corporativa da Arcos Dourados. Mariana, a gente ouviu falar bastante, nos últimos tempos, sobre a importância da saúde mental nas empresas. E a gente sabe que isso não é uma tendência passageira. Como as empresas podem responder a essa demanda por saúde mental e bem-estar no ambiente de trabalho? E como isso tem sido feito no McDonald's?
9: Eu acho que a gente tem aqui dois macro caminhos. Um caminho é a criação, a manutenção e a garantia de um ambiente justo e respeitoso em que essas pessoas possam se sentir bem ali dentro. E isso é dever de todo mundo que trabalha ali e um compromisso, principalmente da liderança da companhia, dessa manutenção. Então a gente precisa ter o bem-estar, não pode ser visto, não é um luxo ter o bem-estar no trabalho, ele é um direito de cada um, a gente precisa estar bem onde a gente está. Então, e realmente a gente percebe a diferença que a saúde mental faz na nossa vida. Todo mundo sabe. E eu acho que como companhia, a gente tem a obrigação de criar programas e ações facilitadoras que ajudem as nossas pessoas, né? Como no MEC a gente tem uma base muito grande de colaboradores, que a gente ajude esses colaboradores a ter acesso a caminhos que possam facilitar encontrar a sua paz e a sua saúde mental. Então a gente tem alguns programas, como por exemplo o MEC Amigo, que é um programa que num atendimento online, num atendimento que serve o país inteiro, consegue dar suporte psicológico, suporte financeiro, às vezes suporte jurídico. Você tem vários tipos de ajuda, que muitas vezes uma questão muito dura na saúde mental é aquele momento em que você se sente sozinho. Então se você sabe quem procurar e tem facilidade desse acesso gratuito, isso é muito importante. Assim como o MEC Conexa, que é um outro programa muito forte e muito importante de apoio médico e psicológico para os pacientes, para os nossos colaboradores. Uhum. Então a gente consegue ter um atendimento 24 horas, também para o país todo, também gratuito para o nosso colaborador. Então ele consegue ali ter seu acompanhamento psicológico, fazer uma terapia, ter um suporte, ter uma orientação, que eu acho que isso vai ajudando. Então, acho que mecanismos formais de suporte que deem acesso para as pessoas fazem muita diferença.
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2: O colunista de política da Band News FM, Fernando Schiller, analisa a declaração do presidente Lula feita nesta semana de que o agronegócio deveria se ajoelhar para ele.

0: Leite e pelo Eduardo Eineg.
1: Pensa Brasil, sempre aqui no Band News no meio do dia, com o Fernando Schiller, que fala hoje sobre a relação do atual presidente Lula, candidato à reeleição, com o agronegócio, que é um dos motores da economia do país. Diga lá, Schiller.
2: Tudo bem, Ferretti? Olha, vamos lá, né? Para pensar o Brasil aqui, é interessante, né? O presidente Lula foi a Santa Catarina esse fim de semana e é impressionante como a gente aprende mais sobre o Brasil, né? O presidente disse lá, né, entre, talvez um pouco animado, né? O palanque, às vezes, o candidato precisa ter muito autocontrole. Autocontrole é muito importante na campanha, etc. O presidente Lula nunca foi bem votado em Santa Catarina. Santa Catarina é um estado onde o PT nunca governou, né, e onde o Bolsonaro tem, em geral, ou teve, né, nas duas últimas eleições, as suas maiores vantagens, né. E em um certo momento ele diz o seguinte, que o agronegócio não só deveria apoiar ele, né, o Lula, como se ajoelhar para ele, né, se ajoelhar para ele, o que a mim chocou um pouco, para falar a verdade, porque nenhum setor da economia tem que se ajoelhar para o governo, né, muito menos o agronegócio. O agronegócio tem sido campeão de produtividade no Brasil há 30 anos, atravessando vários governos, várias colorações ideológicas, e cresceu, vamos lá, por conta própria, porque competiu no mundo. Então, a carne brasileira, a proteína brasileira, a soja brasileira, enfim, outros produtos brasileiros que se tornaram campeões globais, né? O Brasil alimentou, sei lá, 300 milhões de chineses que vieram do campo para a cidade, disputa uma competição acirradíssima mundo afora. Ainda recentemente, um obstáculo para realmente fechar o acordo com a União Europeia e Mercosul é a potência do agronegócio, o medo dos agricultores franceses da competição com a produtividade do agronegócio. Olha, se era para o agronegócio agradecer alguém, lá no início é a Embrapa. A Embrapa foi importante para a adaptação de sementes no Brasil, ao clima, ao cerrado, ao fim, ao ecossistema brasileiro, né? O Brasil ganhou produtividade e aí teve, historicamente, carga tributária relativamente mais baixa, mas isso vem de muitos governos, teve até a Lei Candir, a exportação, teve muitos fatores que levaram ao agronegócio ter o destaque que tem hoje, mas basicamente é trabalho, é cultura, é produtividade, é levantar de sol a sol. Eu acho extremamente de mau gosto essa ideia de que um setor tem que se ajoelhar para alguém. Agora, não ficou só nisso, né? Outro que me chamou a atenção foi a declaração da primeira-dama, estão saindo de Santa Catarina, ou saindo de Santa Catarina por causa do bolsonarismo. Primeiro, eu acho que, de novo aqui, né, um estado vota em quem quiser, as pessoas votam em quem quiser. Tem estados que são mais lulistas, tem estados que são mais bolsonaristas, mas mesmo nesses estados tem gente que vota em outros candidatos. E cabe ao político, ainda mais quem é presidente da República, respeitar as opções das pessoas, simplesmente isso. E, bom, neste caso da Janja, o dado é completamente inverso. No último dado que a gente tem, Ferretti, do IBGE, olha que interessante, Santa Catarina é o estado que mais atraiu gente no Brasil, disparado. Se pegar o dado entre 2017 e 2022, que é um dado consolidado no censo brasileiro pelo IBGE, Santa Catarina tem um saldo positivo de 354 mil pessoas. O segundo colocado, para ter uma ideia, é Goiás, com 180 mil, depois vem Mato Grosso, com 100 mil, cento e pouquinho, e aí todo mundo para baixo. Ou seja, Santa Catarina, que é um estado relativamente pequeno, é disparado o estado que, em termos absolutos, né, ganha mais gente no Brasil, absolutos e relativos. Né, porque tem, por que acontece isso? Porque tem trabalho, porque tem desenvolvimento. Eu sou do conselho lá do Centro de Liderança Pública, que é uma ONG que trabalha com política pública e faz o ranking da competitividade. Sabe quem é o primeiro lugar no Brasil em competitividade? Santa Catarina. Esse ano passou São Paulo. Então, sabe quem é o campeão brasileiro de menor dependência no Bolsa Família? Menos de 4% das famílias dependendo do Bolsa Família? Santa Catarina. Tem estado no Brasil que é 40%. Então, qual é o estado que tem menos indicador de pobreza, menos indicador de violência, maior em desenvolvimento humano? Santa Catarina. Não é dizer que Santa Catarina é melhor em tudo, mas vamos lá, tem gente que trabalha duro lá, não é? Acertaram alguma coisa para ter esses resultados, e o Brasil devia olhar com carinho, com cuidado, e não ir lá e dizer que o pessoal está indo embora, que não é verdade, o pessoal está indo para lá, e não xingar as pessoas porque pensam diferente da gente. Então, lições, viu? Lições de uma campanha eleitoral, mas mais do que tudo para a gente pensar um pouquinho o Brasil.

0: E o Pensa Brasil, aqui no Band News, no meio do dia, repetindo, é sempre com Fernando Schiller. Valeu, Schiller, bom trabalho.
1: Valeu, Ferretti. Boa semana. Grande abraço.
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7: Duas horas e 13 minutos pelo horário de Brasília.
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Olá, seja muito bem-vindo, seja muito bem-vinda à programação da Band News FM. Já chegamos ao domingo, 27 de setembro de 2026. Eu sou a Luana Pereira, até às 7 da manhã fico aqui no comando, atualizando você com os principais destaques do Brasil e também do mundo, sempre contando com a sua participação naquele número que você já conhece, 999-592-100. Para você que não está em São Paulo, o código diário é o 11-999-592-100. Eu tenho certeza que você já tem esse número gravado na sua cabeça. A gente faz uma atualização com os principais destaques do Brasil e do mundo, de olho na economia, de olho na cultura, de olho nos números, na política, o que acontece nos desdobramentos de conflitos internacionais e, claro, de olho em tudo que acontece antes do dia 4 de outubro, dia de votação do primeiro turno. O Canal Livre dá sequência à série de sabatinas com os candidatos à presidência da República. O entrevistado desta semana será o presidente Luiz Inácio Lula da Silva, que tenta a reeleição pelo PT. Diretamente de Brasília, o programa vai abordar assuntos como economia, saúde, segurança e educação que mobilizam a atenção dos brasileiros. A Band News FM transmite o programa hoje às 8 horas da noite de maneira simultânea com a Band News TV. A entrevista também vai ao ar na TV aberta pela Band às 10 horas da noite. Você confere, claro, em primeira mão aqui na Band News FM. A apresentação é de Rodolfo Schneider, com a participação dos jornalistas Fernando Mitre, Adriana Araújo e Eduardo Einegui.

0: Nos outros destaques, unidades de conservação do Amazonas lideram os focos de queimada registrados na última semana. Detalhes com o Caio Fonseca.
1: No Amazonas, as unidades de conservação administradas pelo Estado concentram a maior quantidade de focos de queimadas registrados pelo INPE entre os dias 17 e 23 de setembro. Foram 63 focos em 12 unidades estaduais, contra 54 em terras indígenas e 18 em unidades federais. O dado chama a atenção porque as áreas estaduais ocupam menos de 13% do território amazonense. No mesmo período do ano passado, unidades federais e terras indígenas concentravam mais focos. O Instituto de Proteção Ambiental do Amazonas, o IPAAM, informou que monitora as ocorrências e que, quando identifica os responsáveis por incêndios criminosos, aplica multas e pode embargar as áreas.
0: Uma tentativa de fuga em Bangu, no Rio de Janeiro, é investigada, fala Guilherme Oliveira.
2: A Corregedoria da Secretaria de Polícia Penal do Rio vai instaurar um procedimento para apurar as circunstâncias de uma tentativa de fuga registrada neste sábado no presídio Joaquim Ferreira de Souza, no Complexo Penitenciário de Jericinó, em Bangu, na Zona Oeste. Segundo a pasta, dois internos conseguiram pular o muro da unidade após render um policial penal, mas imediatamente foram recapturados ainda na área do complexo de Jericinó. O agente rendido não ficou ferido. Um dos presos envolvidos no episódio é o holandês Gerrel Luciano Palme, procurado pela Interpol e considerado de altíssima periculosidade. Além dele, o colombiano Juan Esteban Avendanho Pérez também tentou fugir e foi recapturado.
0: A OpenAI admite que agentes de inteligência artificial da empresa acessaram indevidamente dados de dezenas de instituições globais, incluindo órgãos do governo americano, e alertou as entidades afetadas. Em alguns casos, os bots contornaram medidas de segurança e publicaram informações em outros locais. A empresa também reconhece que 53 imagens de usuários do ChatGPT foram transferidas de forma inadequada durante sessões de treinamento. Os incidentes passaram a ser tratados com mais seriedade depois de julho, quando agentes da OpenAI invadiram a plataforma de uma empresa privada sem instrução para isso. E com folga até segunda, o Bahia se prepara para encarar o Palmeiras em outubro pelo Brasileirão. Conta pra gente, Paloma Moraes.
3: O Bahia retoma os treinos na segunda-feira, depois de uma semana de folga para o elenco. Antes da pausa, o grupo trabalhou na quarta, de olho na próxima rodada do Brasileirão. Os atletas fizeram atividades de posse de bola e construção de jogadas. Na sequência, o técnico Rogério Ceni comandou um trabalho tático. Michel Araújo iniciou a transição e realizou o trabalho físico no campo. Léo Vieira segue em tratamento. O esquadrão enfrenta o Palmeiras em São Paulo no dia 8 de outubro, às 9h30 da noite. O Bahia ocupa a quinta colocação do Brasileirão com 46 pontos.
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5: A próxima semana deve começar com poucas mudanças no tempo em boa parte do Brasil. No Sudeste, a tendência é de predomínio de sol, calor durante as tardes e apenas chuva fraca e passageira em algumas áreas do litoral, principalmente entre São Paulo, Rio de Janeiro e sul do Espírito Santo. No sul, a atenção fica voltada para a instabilidade que aumenta no Rio Grande do Sul durante o fim de semana. Depois disso, a tendência é de melhora gradual, embora ainda possam ocorrer pancadas isoladas em alguns momentos. No centro-oeste, o calor continua predominando e as pancadas típicas de primavera devem ocorrer entre a tarde e a noite, principalmente em Mato Grosso, Goiás e também no Distrito Federal. No norte, a chuva segue frequente, especialmente entre Amazonas, Pará, Rondônia e Roraima, favorecida pela grande disponibilidade de umidade e também pelo calor. Enquanto no Nordeste, poucas mudanças são esperadas. O interior continua com temperaturas elevadas, baixa umidade relativa do ar e tempo seco, enquanto o litoral segue com variações de nuvens e chuva passageira em alguns trechos da costa. Vale lembrar que as temperaturas vão ficar muito elevadas a partir desse fim de semana e também durante a segunda e a terça-feira, ficando até mesmo acima da média. Aline Araújo, da Climatempo.

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1: O episódio de hoje vai te levar para um dos lugares mais aconchegantes do mundo para curtir um inverno com neve. Multicultural, organizado, um destino que te recebe de braços abertos. Partiu Canadá! Na, na, na, na, na, na, na, na.
2: Essa talvez seja a grande atração aqui do aquário, um túnel submerso. E quando estiver por aqui, não deixe de provar o sanduíche típico de Toronto, criado, inventado aqui no mercado, Pimeo Bacon. Aqui no deck principal você vai ficar a 346 metros de altura. É meio inevitável para nós, brasileiros, fazermos algum tipo de comparação com as cataratas do Iguaçu.
3: I'll be your tour guide throughout the duration of your experience today.
2: O ponto alto nesse tipo de visita é você ter a chance de ficar, como o próprio nome diz, atrás da cachoeira.
1: Nós vamos visitar as Cataratas do Niágara, uma das maravilhas naturais do planeta. Vamos passar por vinícolas, saber mais do Ice Wine, explorar algumas das principais atrações da maior cidade do país.
4: Bom dia, senhoras e senhores. Sejam muito bem-vindos a Toronto. Horário local é 5h47 da manhã.
1: Com quase 3 milhões de habitantes, Toronto é a quarta cidade mais populosa da América do Norte, atrás apenas da Cidade do México, Nova York e de Los Angeles. Está sempre presente nos diferentes rankings dos melhores lugares do planeta para se viver. Mais de 40 milhões de pessoas visitam Toronto anualmente, entre turistas locais, estrangeiros e aqueles que passam um final de semana ou somente um dia por lá. Toronto é realmente de todos, uma das cidades mais multiculturais e cosmopolitas de todo o mundo, na qual pouco mais da metade da população é formada por estrangeiros. Um destino que une arte, cultura, negócios, esportes, atrações, compras e gastronomia. Tudo isso com muita qualidade de vida e segurança. Toronto é mais um daqueles destinos clássicos com estações bem definidas. O verão é agradável, com alguns dias quentes e temperaturas próximas a 30 graus. Mas é no inverno que a região costuma receber turistas brasileiros que vão em busca de paisagens incríveis cobertas de neve branquinha.
2: Temperaturas congelantes, abaixo de zero, neve caindo do céu, não tem problema. Toronto possui uma cidade inteirinha, subterrânea, bem quentinha, e é pra lá que a gente vai agora. Let's go!
1: O Pet é considerado o maior centro comercial subterrâneo do mundo, essencial para as temperaturas que podem passar facilmente dos 20 graus negativos no pico do inverno. Uma atração à parte em Toronto, muito mais do que lojas e restaurantes. São diversos túneis e corredores que interligam shopping centers, galerias e espaços de negócios. O Path conta com quase 40 quilômetros de extensão, conectando estações do metrô e outros modais de transporte. Ali, debaixo da terra, é possível acessar mais de 70 torres comerciais. E mais de 100 mil pessoas utilizam essa cidade subterrânea todos os dias. Toronto é daquelas grandes cidades muito agradáveis para caminhar. Só para você ter uma ideia, centenas de grandes produções do cinema usam a paisagem de Toronto como locação.
5: This is 346 meters high.
1: Terceiro ponto turístico mais visitado de todo o Canadá, a CN Tower atrai mais de 2 milhões de turistas por ano. Foi inaugurada em junho de 1976, com incríveis 553 metros de altura. Além de atrair milhões de pessoas, é usada até hoje como torre de comunicações para diferentes mídias, como emissoras de rádio e televisão. Seis elevadores dão acesso ao andar principal da experiência na CN Tower, que ostentou o título de estrutura mais alta do planeta por mais de 3 décadas. Para chegar ao mirante, que fica a 346 metros de altura, são apenas 58 segundos, a uma velocidade de 22 km por hora. A construção da torre foi proposta pela Canadian National Railway para melhorar a comunicação de dados e mostrar a força da indústria do Canadá. No andar principal de observação, os visitantes vão encontrar uma visão 360 graus da cidade, com ruas e avenidas, linhas de trens e o grande Lago Ontário. reserve entre 20 minutos e uma hora para contemplar tudo com calma. Duas das principais atrações de Toronto ficam bem próximas. A dica, inclusive, é combinar as experiências, comprando um ingresso único que dá direito tanto à CN Tower quanto ao Ripley's Aquarium of Canada. O aquário reúne mais de 20 mil espécies de animais, distribuídos em dezenas de galerias e tanques. São quase 6 milhões de litros de água.
2: Essa talvez seja a grande atração aqui do aquário. Um túnel submerso, no qual você vai nessa esteira, calmamente observando a vida marinha. É aqui onde ficam grandes tartarugas e os tubarões.
1: Esse túnel tem quase 100 metros de extensão. É o maior de toda a América do Norte. Do lado esquerdo há uma esteira, que vai lentamente levando os visitantes. O Aquário de Toronto possui também diversos pontos interativos. Fiquei alguns minutos hipnotizado com o nado tranquilo das águas-vivas, que transformam um outro aquário em um painel quase que psicodélico. A missão primordial do Ripley's Aquarium é justamente promover a educação, a conservação e a pesquisa, além, é claro, de proporcionar a todos nós, turistas, muita diversão e entretenimento. No total, reserve umas 2 horas para ver tudo com calma. Tratar bem e cuidar dos animais é apenas uma das preocupações do canadense. Toronto é uma das cidades mais inovadoras do mundo e uma das primeiras a adotar tecnologias realmente verdes. Uma grande metrópole com arranha-céus, prédios imponentes, fachadas cheias de vidro, extremamente limpa, com pessoas agradáveis e muito amigáveis. Foi a minha segunda vez por lá e rapidamente deu para lembrar porque eu gostei tanto desse lugar. Repeti algumas experiências e conheci uma grande novidade, quer dizer, não tão grande assim. Explorar o Canadá em miniatura é a proposta de Little Canada, um parque fechado com cerca de 4 mil metros quadrados. Você vai ser convidado a passar por diversas regiões do país para observar ícones desses destinos em escala reduzida. O museu está localizado bem no coração da cidade e vai proporcionar horas de muita diversão. Não deixe de prestar atenção nos mínimos detalhes.
2: E que tal levar uma miniatura de você mesmo para casa? Por a partir de 39 dólares canadenses, eles fazem uma miniatura, tiram fotos naquele aparelho ali e sim, enviam também para o Brasil.
1: São várias opções de tamanhos de miniaturas e é possível, inclusive, pedir para deixar a sua versão reduzida em algum lugar do próprio museu. Eu confesso que fui visitar Little Canada sem muita expectativa e, no final, o nosso grupo se divertiu bastante. Enquanto fazíamos as gravações, eu vou entregar aqui que dois jornalistas ainda encontraram um tempinho para cumprir desafios que são propostos, como encontrar Maurice, um simpático alce que tem a mania de se esconder pelas cidades em miniatura. Como mencionei, o museu fica no principal centro comercial de Toronto, repleto de prédios altos, belas praças e comércios. Ali pertinho está o Eaton Center, um enorme shopping center com muitas opções de marcas bastante conhecidas pelos brasileiros, incluindo aquela famosa pelos eletrônicos e aparelhos de celular. Aliás, fazer compras no Canadá também é uma atração à parte, especialmente para os turistas do nosso país.
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1: Em Toronto vivem pessoas de todo o canto do mundo. E onde tem gente de todos os lugares, tem comida de tudo quanto é tipo. A gastronomia certamente entra como um dos grandes capítulos durante uma experiência do turista na maior cidade do Canadá. Um dos lugares que resumem bem a diversidade do cenário gastronômico é o Kensington Market. Na verdade, não trata-se de um mercado, de uma feira fechada. É um bairro cheio de lojas, boutiques, espaços artísticos e restaurantes de todo o planeta. Quer provar um dos pratos mais tradicionais do país? Você vai encontrar o poutine em qualquer esquina, não só lá do Kensington Market, mas de praticamente toda a cidade. Não sabe o que é poutine? Basicamente é batata frita, queijo e molho. Mas é claro que não é qualquer queijo. É uma espécie de queijo coalho canadense. E o molho é um tipo de caldo de carne. E se você quiser continuar mergulhando na gastronomia de Toronto, vá para o St. Lawrence Market, uma espécie de mercadão central. Em 2012, a National Geographic escolheu o St. Lawrence Market como o melhor mercado de comida do planeta. Ele tem 2 andares, é muito limpo e organizado e conta com uma grande variedade de produtos.
2: E quando estiver por aqui, não deixe de provar o sanduíche típico de Toronto, criado, inventado aqui no mercado, Pimio Bacon.
1: É feito a partir do lombo de porco desossado e magro, enrolado em farinha de milho e, segundo dizem, foi criado há mais de 100 anos. Two dozen other dirty lovers, or must be a sucker for it. Você por acaso já assistiu ou ouviu falar em The Bear? O Urso é uma série de comédia dramática americana inspirada em um restaurante de Chicago. E o que, que isso tem a ver com Toronto, hein? Pois bem, um dos personagens do elenco principal de The Bear comanda um restaurante na cidade canadense. E a convite de Destination Toronto, nós fomos conhecer o aclamado Prime Seafood Palace, do chefe Matt Matheson, que na série interpreta Neil Fack. Do ambiente aos pratos que equilibram frutos do mar fantásticos, carnes grelhadas e preparações vegetarianas de alta qualidade, tudo esteve perfeito no nosso jantar. Prime Seafood Palace foi indicado pelo Guia Michelin. Se estiver dentro do seu orçamento, vale muito a pena. E com mais essa dica deliciosa, nós vamos chegando ao final do primeiro bloco do nosso programa gravado em Toronto, no Canadá. Quer saber como foi o meu jantar? Cadê o Coutinho? Eu coloquei alguns destaques de Toronto no meu Instagram. Cadê o Coutinho? Não sai daí, voltamos já já.
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7: Uma mousse de chocolate bem gostosa pra vocês. É um clássico. Essa leva o creme de leite fresco, então ela vai ficar aveludada. Amo e adoro. Acho que mousse de chocolate a gente parou de fazer. Quem aí, ó, tá me ouvindo e não faz mais em casa, faça, porque é tão bom. Uma sobremesa rápida de fazer. Então é o seguinte. Primeiro você vai derreter 250 gramas de chocolate meio amargo com um terço de xícara de leite no micro-ondas, daquele jeito que eu já ensinei. Bota no micro-ondas, deixa 30 segundos, tira, mexe. Mais 30 segundos e assim até derreter. Vai dar uns 2 minutinhos no máximo. Assim que derreteu, deixa o chocolate no cantinho reservado e você vai fazer o seguinte. Vai pegar 4 ovos, separa as gemas das claras. As claras você vai bater em ponto de suspiro. Quando já tiver bem montada a clara, você vai adicionar 4 colheres de sopa de açúcar e 2 colheres de sopa de cacau em pó, para dar aquela potência de chocolate na sua mousse. Fez ali esse merengue de chocolate, deixa ele reservado, vai pegar o chocolate com o leite que já está derretido. A esse chocolate você vai juntar as gemas e bater um pouquinho. Pode usar a batedeira, se você tiver aquela de mão é bom, dá uma batida para incorporar bem. E aí vai juntar então essa mistura de chocolate às claras batidas em neve. Você pode parar aí, que já vai estar incrível, e pode colocar 1,5 xícaras de creme de leite fresco batido em chantilly. Você vai adicionar no final para dar essa aveludada na mousse. Sem o creme de leite você vai ter uma mousse mais elástica. Eu adoro. Com o creme de leite, você vai ter uma mousse mais aveludada. Também é muito gostoso. Então, talvez, um dia faz uma, outro dia faz outra. E me conta depois o que vocês acharam.
8: 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Fala comigo, eu vou adorar.
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A proibição das bets domina o discurso dos candidatos à presidência neste sábado. O senador Flávio Bolsonaro, do PL, associou a medida ao governo Lula como crítica, enquanto o presidente do PT a defendeu como proteção às famílias brasileiras. Flávio fez carreatas em São João de Meriti e em Jacarepaguá, no Rio de Janeiro, prometeu melhorar hospitais públicos, reduzir a maioridade penal e falou em vitória no primeiro turno. Lula caminhou pela Zona Leste de São Paulo ao lado do vice-geraldo Alckmin e dos candidatos ao governo paulista Haddad e a senadora Marina Sene Simone Tebet. Renan Santos, do Missão, esteve em Belo Horizonte e também criticou a medida do governo sobre as bets. Augusto Cury, do Avante, fez caminhadas em Salvador e em Caeté, em Minas Gerais. Já Ronaldo Caiado, do PSD, cancelou toda a agenda depois da morte de um aliado em um acidente de carro em Goiás.

0: Nos demais destaques deste domingo, 17 pessoas ficam feridas depois de um micro-ônibus cair em uma ribanceira no Amazonas. O Jefferson Ramos traz mais detalhes.
1: O micro-ônibus caiu em uma ribanceira de 15 metros no quilômetro 146 da BR-174 em Presidente Figueiredo, no interior do Amazonas. O acidente aconteceu por volta das 8 horas da manhã de sábado, no sentido Manaus-Boa Vista, após o motorista perder o controle do veículo. O Corpo de Bombeiros confirmou que 17 pessoas ficaram feridas, entre elas 3 crianças. Apesar do impacto, nenhuma vítima ficou presa às ferragens. Todos os feridos receberam primeiros socorros no local e foram levados ao hospital municipal. 3 vítimas em estado grave foram transferidas para Manaus, onde recebem atendimento especializado.
0: São investigadas as mortes de um bombeiro militar e do companheiro dele no Rio de Janeiro, João Pedro Ramalho.
2: A mãe do militar do Corpo de Bombeiros morto a tiros na Baixada Fluminense afirma que o filho sempre foi próximo a ela e ao pai. O corpo de Pedro Ernesto dos Anjos, de 24 anos, foi enterrado na tarde de sexta-feira em um cemitério em Cordovil, na zona norte do Rio. Ele e o companheiro, Pedro Henrique Araújo, de 26 anos, que era estudante de medicina, foram sequestrados e assassinados a tiros na madrugada de quinta-feira. A mãe do militar acusou o irmão da vítima de estar envolvido no assassinato. Segundo Cíntia, a motivação para o crime seria a disputa pela herança do pai. A polícia trabalha com a possibilidade de briga familiar em uma das linhas de investigação. Mas, apesar das suspeitas, ainda não há indicação oficial da autoria do crime.
0: O ministro das Relações Exteriores da Alemanha, Johann Wadephul, usa o discurso da Assembleia Geral da ONU para comparar a concentração do poder da inteligência artificial nas mãos de poucos ao controle privado de armas nucleares. Ele defendeu a regulação global urgente da tecnologia. Wadephul alertou que apenas 2 países detêm a maior parte das patentes de IA e criticou indiretamente o governo dos Estados Unidos ao dizer que grandes potências que ignoram a Carta da ONU cobram um preço de todos os demais países. O chanceler também se reuniu por 20 minutos com o ministro das Relações Exteriores da Rússia, Sergei Lavrov, o primeiro encontro em nível ministerial entre os dois países desde a invasão da Ucrânia. Ele pediu que Moscou abandone o caminho perigoso da escalada contra a Alemanha e a OTAN.

0: E no esporte, um jogador do Coritiba assina com o time dos Emirados Árabes Unidos na reta final do Brasileirão. Os detalhes com Fred Fianandese.
1: Após passagem pelo Coritiba, o lateral JP Sherman é o novo jogador do Sharjah, dos Emirados Árabes Unidos. O Santos aceitou a proposta da equipe do Oriente Médio e, com isso, o Coxa perde um jogador para a reta final do Campeonato Brasileiro. Dos 18 milhões de reais da negociação, o Coritiba recebe 1 milhão e 800 mil reais por uma cláusula de vitrine. No período emprestado ao Coxa, JP Sherman disputou 17 partidas com 2 assistências distribuídas.
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0: De volta com o nosso programa de hoje, gravado na região de Toronto, no Canadá. A apenas 1h30 de carro da cidade, ficam as Cataratas do Niágara, um dos pontos turísticos mais visitados da América do Norte. Todos os anos, mais de 12 milhões de pessoas viajam até a fronteira entre os Estados Unidos e o Canadá para observar a força da natureza. No total, são 3 quedas, que podem ser admiradas pelos dois lados. Além da queda principal, a Horseshoe, que claro, tem o formato de uma ferradura, há outras 2 bem menores. Saindo de Toronto, dá tranquilamente para fazer um bate-volta, como foi o nosso caso. Dependendo da época do ano e do trânsito, o deslocamento dura entre 1h30 e 2 horas, em uma ótima estrada que vai contornando o Lago Ontário. A cidade canadense se chama Niagara Falls. Se quiser passar 1 ou mais noites por lá, tranquilo. São muitas opções de hotéis, alguns de redes internacionalmente conhecidas.
1: É meio inevitável para nós, brasileiros, fazermos algum tipo de comparação com as Cataratas do Iguaçu. A grande diferença, na minha opinião, é que aqui fica em uma parte urbana e ela divide atenções com grandes prédios e até com cassinos.
0: Enormes construções, hotéis, atrações, uma avenida pavimentada e, de repente, ali do lado estão elas, Niagara Falls. Não é preciso pagar nenhuma taxa para entrar, por exemplo. E não é preciso também pegar trilhas para observar as 3 quedas. E se você quiser sentir de perto a força da água, faça uma experiência chamada de Journey Behind the Falls. Você vai descer cerca de 40 metros e vai ficar aos pés da enorme ferradura. Aqui o visitante vai estar naquele exato ponto que inspirou o famoso desenho do Pica-Pau.
2: Oh, esse Pica-Pau!
0: O episódio do desenho, que aliás se chama Niagara Falls, algo como os bobos de Niágara, foi inspirado em várias histórias. Tudo teria começado em 1901, quando uma senhora de 63 anos de idade se tornou a primeira pessoa a sobreviver à queda dentro de um barril. Depois dela, uma série de pessoas pularam na água dentro de um barril. No total, foram 16 tentativas de sobreviver à queda de mais de 50 metros de altura em um barril, e 5 resultaram em morte. Mas atenção, entrar em um barril ou em qualquer outro objeto e se jogar nas Cataratas do Niágara é proibido por lei desde 1951. E a punição é pesada, viu? $10 mil canadenses de um lado e $25 mil americanos do outro. Em alguns casos, o sobrevivente pode até ser preso.
2: Um barril? Conheço um barril de longe!
0: Como você não é bobo o suficiente para se enfiar em um barril, faça o passeio chamado Journey Behind the Falls.
1: Depois daquela visão, você caminha por um túnel e chega aqui, para fazer jus ao nome dessa atração. Você fica exatamente atrás da cachoeira.
0: São verdadeiras fendas, buracos na rocha, que ficam em 2 pontos da grande queda d'água.
3: Hello and welcome aboard our transporter. It'll take us to our flight launch area. You all ready?
0: Inaugurada em agosto de 2025, Niagara Takes Flight é um simulador no melhor estilo dos modernos parques temáticos. Também é preciso adquirir um ingresso à parte para curtir essa atração, que fica dentro do prédio do centro de visitantes, chamado de Table Rock Center, na Niagara Falls canadense. Depois de passar por algumas salas, que vão colocá-lo na história da brincadeira, você vai chegar no brinquedo em si. Sentados em cadeirinhas, os visitantes são levados para um voo cheio de belas paisagens, que começam e terminam, é claro, nas Cataratas do Niágara. O simulador é uma bela opção para quem quiser sobrevoar esse lugar sem precisar entrar em um helicóptero. Ao conhecer as Cataratas do Niágara do lado canadense, a dica é combinar o passeio com outras 2 visitas interessantes. A simpática e charmosa cidade, chamada Niagara-on-the-Lake, foi fundada em 1781 e testemunhou um dos capítulos importantes da história do Canadá, a abolição da escravatura no país. Repleta de elegantes casas georgianas do século XIX, andar pela rua principal e aquelas próximas ao centro é uma delícia.
4: All right, everyone. Well, welcome to Enniskillen. My name is Dylan. I'll be your tour guide throughout the duration of your experience today.
0: Entre Niagara-on-the-Lake e as Cataratas do Niágara, pare em uma das diversas vinícolas. Além de espaços agradáveis para fazer compras e tomar um bom vinho, é possível reservar também um passeio guiado.
4: So Enniskillen, we were Canada's first estate winery. We were first established in 1975.
0: Nós fizemos um tour na Enniskillen, principalmente para saber mais sobre o famoso ice wine, o vinho de gelo, que nada mais é do que um vinho feito a partir de uvas congeladas ainda na videira. As uvas devem ser colhidas com temperaturas próximas a 8 graus negativos e obedecendo a uma série de outros critérios. O resultado é um vinho bastante doce, quase que um licor, com alta concentração de açúcar, de sabor e de aromas intensos.
1: E o tour, é claro, vai terminar nessa lindíssima sala, onde para muita gente vai ser o ponto alto da sua visita, fazer uma pequena degustação.
0: Toronto é definitivamente um daqueles destinos para você colocar na sua lista de desejos. Uma metrópole vibrante, com arranha-céus, jeitão de cidade grande, mas com aquele toque mais acolhedor, sabe? Um lugar cheio de atrações e bem pertinho de outras ótimas experiências, como vinícolas e as cataratas do Niágara. E para facilitar a vida do viajante brasileiro, foi criado um pool chamado Extraordinário Canadá. Quem explica melhor para a gente é a CEO e fundadora da Vibra, Sheila Nassar.
5: Oi, André, é um prazer falar com você e com os seus ouvintes. O Extraordinário Canadá é uma grande oportunidade para consumidores e agências de viagem também se conectarem com especialistas em Canadá que trazem roteiros que podem ser excursões, podem ser roteiros feitos à medida e podem ser roteiros para grupos privados também, viajando com a Air Canada, que é a melhor empresa conectando Brasil e Canadá, a melhor aérea, né, com voos o ano inteiro. Foi nomeada a melhor da América do Norte pela Skytrax, não sou eu que estou dizendo, são os viajantes mundiais, né? Dentro do Extraordinário Canadá, a gente tem algumas empresas que trabalham apenas com agências e outras que trabalham com o consumidor final. Então, a gente tem aí um hall de empresas, né, que sabem vender bem Canadá e que têm roteiros de Canadá. E entre os roteiros, desde grandes viagens de trem de curta distância no Canadá inteiro, do Atlântico ao Pacífico, viagens com a Aurora Boreal, viagens entre províncias, entre Ontário e Quebec, enfim, uma variedade de roteiros que encaixam para qualquer tipo de viajante. O Canadá é efetivamente um país que tem muitos países e muitas experiências dentro dele e que pode trazer ao viajante brasileiro experiências realmente diferenciadas de viagem, não só no inverno, mas também durante todos os meses de verão, porque o Canadá é realmente extraordinário.
0: Se você tiver curiosidade para saber como foi a nossa viagem mais recente para Toronto e para as Cataratas do Niágara, eu coloquei alguns destaques no meu Instagram. Cadê o Coutinho? Eu te espero no meu Insta. Cadê o Coutinho? O programa de hoje ainda não acabou. Voltamos já já.
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7: O nosso ouvinte Flávio Souza pergunta por que é que a língua dos gatos parece uma lixa. Flávio, é o seguinte, é muito legal, né? Porque é muito diferente da língua dos cães. E existe uma engenharia fantástica por trás. Ele possui centenas de pequenas estruturas chamadas papilas filiformes, que são feitas principalmente de queratina. E muitas dessas papilas têm um formato semelhante a pequenos ganchos voltados para trás. E isso ajuda o gato durante a alimentação, com certeza, para ele lamber a carne, né? Vamos lembrar dos gatos ancestrais, quando eles caçavam, e isso ajuda a tirar a carne do osso. Mas tem uma coisa que também é muito interessante, que durante a higiene, essa estrutura funciona quase como um dente de pente. E tem um detalhe ainda mais incrível. Estudos que observaram essas papilas mostraram que algumas têm uma pequena cavidade que ajuda a transportar a saliva uva para dentro da pelagem durante a lambedura. Não é incrível isso? Ou seja, aquela língua de lixa não serve apenas para pentear superficialmente o pelo. Ela ajuda o gato a distribuir saliva entre os pelos durante a higiene. E aí depois a gente pergunta, por que eles odeiam banho? Porque eles já tomam, né? Participe também da nossa coluna enviando sua dúvida para elbicho@bandnewsfm.com.br ou então pelo meu Instagram, Manu Karsten.
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8: Nós vamos a mais uma atualização do noticiário aqui na Band News FM. Hoje é domingo, 27 de setembro de 2026. A medida provisória que acaba com as bets ainda vai passar pelo Congresso. Quem explica mais é a Augusta Proença.
9: Embora já esteja em vigor, o Congresso Nacional tem ainda 120 dias para aprovar a medida provisória da proibição das bets antes de perder a validade. O governo também anunciou o envio de um projeto de lei para criar crimes específicos relacionados aos jogos online. Pela proposta, quem operar ou explorar apostas de forma irregular poderá responder criminalmente e pegar de 4 a 6 anos de prisão, além de multa. Influenciadores que lucrarem com a divulgação de apostas ilegais também poderão ser responsabilizados com pena de até 4 anos de prisão. O texto ainda prevê punições para o uso de dados pessoais na captação de apostadores ou no direcionamento de publicidade de bets. Quem fornecer, negociar, comercializar ou utilizar cadastros para essa finalidade poderá pegar de 2 a 4 anos de prisão, além de multa.
8: Dois homens são presos depois de dopar, roubar um turista colombiano lá no Rio de Janeiro. Guilherme Faria.
10: Dois criminosos são presos em flagrante após aplicarem o golpe conhecido como Boa Noite Cinderela em um turista colombiano na zona sul do Rio. Segundo a Polícia Civil, as investigações apontaram que a vítima marcou um encontro por meio de um aplicativo de relacionamentos na noite anterior. Na ocasião, o estrangeiro foi dopado após ingerir uma bebida alcoólica preparada pelos bandidos e teve o celular, $1,200 em espécie e cartões de crédito roubados. Na delegacia, o turista reconheceu um dos criminosos como um dos autores do crime. Ele foi preso em flagrante e vai responder por roubo majorado. O segundo homem que estava no carro tinha um celular com restrição de furto. Ele foi autuado em flagrante pelo crime de receptação.
8: Armas destinadas ao garimpo ilegal são apreendidas em Boa Vista. Detalhes com Jefferson Ramos.
11: Uma operação da Polícia Militar apreendeu armas, munições e réplicas que abasteceriam áreas de garimpo em Boa Vista, capital de Roraima. O estado abriga a maior terra indígena demarcada do país, a ATI Yanomami, alvo de mineração ilegal e grilagens de terras públicas. Entre o arsenal recolhido estão um revólver calibre 38 com 42 munições, duas réplicas de armas de fogo, sendo um fuzil e uma pistola, além de dois coletes balísticos com placas de aço. Na mesma ocorrência, a PM de Roraima apreendeu fardamentos militares, 7 tabletes e 30 pacotes de skunk. A Polícia Militar chegou aos endereços após denúncias de moradores.
8: Dezenas de milhares de eleitores têm os locais de votação alterados por causa da chuva no Paraná. Quem traz os detalhes é o Fred Fiandanese.
12: A necessidade de abrigar famílias afetadas pelas chuvas e o risco de novos alagamentos levaram à mudança de 6 locais de votação em União da Vitória, no sul do Paraná. A decisão afeta cerca de 10 mil eleitores. Diversas sessões eleitorais estão sendo utilizadas pela Defesa Civil como abrigos temporários para as vítimas das tempestades que afetaram o município e outras cidades próximas.
8: 6 pessoas são encontradas mortas sob os escombros de um prédio que desabou após uma explosão no bairro histórico de Placa, próximo à Acrópole de Atenas, na Grécia. Entre as vítimas estão 4 turistas americanos e um casal formado por um britânico e uma grega. O imóvel de 2 andares desabou na sexta-feira e o prefeito de Atenas apontou um vazamento de gás como possível causa da explosão. Outros dois prédios vizinhos foram interditados para inspeção.

0: esporte, o Vitória retoma a preparação na segunda para o duelo com o Lanterna Chapecoense em outubro. Conta pra gente, Paloma Moraes.
1: O Vitória se prepara na Toca do Leão para o próximo desafio pelo Campeonato Brasileiro. O time enfrenta a Chapecoense, lanterna da Série A, no dia 7 de outubro, no Barradão, depois da data FIFA. Neste sábado de manhã, o grupo realizou um jogo-treino contra o Five. O primeiro grupo venceu por 2-0, com gols de Alex Bruno e Anderson Pato de pênalti. A segunda equipe, mesclada com garotos da base, venceu por 1-0, com gol de Marinho. Neste domingo, o time de Jair Ventura descansa e volta a se reapresentar na segunda. Matheus Silva e Baralha são jogadores titulares que seguem no departamento médico.
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3: E eu tenho o enorme prazer de conversar com o presidente executivo da CLIA no Brasil, uma pessoa que eu admiro demais e que, se você já viajou de navio aqui no Brasil, essa pessoa é muito, de verdade, muito responsável. Marco Ferraz, nós estamos neste momento encerrando mais um fórum CLIA Brasil aqui em Brasília. Aconteceu no mês passado, não sei quando você acompanha esse programa, mas aconteceu no mês de agosto de 2026, a oitava edição. Mas eu quero pensar para frente. Está começando mais uma temporada brasileira de cruzeiros logo mais, né? Primeiro, obrigado pelo convite, pela parceria de sempre. Tudo bem, Marco?
4: Tudo bem, obrigado você, Coutinho, pelo seu apoio, a sua ajuda, a sua atenção. É importante o seu trabalho também. Acho que o cruzeirista tem cruzeiros no Brasil e você tem uma parcela disso também. A gente está há um mês e meio do começo da temporada, são 8 navios que vão vir para cá. A gente está falando dos navios que ficam dedicados, a gente costuma falar que são navios de cabotagem. Esses navios vão ter 817 mil leitos, 187 roteiros, em 7 portos de embarque no Brasil, que vão lá de Balneário Camboriú, Itajaí, Paranaguá, Santos, Rio, Salvador e Maceió. Então tem de 3, 4, 7, 8 noites, muitas opções aí para a gente estar recebendo o cruzeirista brasileiro. E agora a gente preparando, né? A gente tem muitas reuniões pré-temporada em todos os portos e destinos. E está tudo bem encaminhado. Eu acho que o brasileiro gosta de navio de cruzeiro, a gente costuma ter mais de 90, 95% de ocupação, e é isso.
3: A gente, mais importante do que nunca, vem de uma temporada com aumento no número de navios, depois de termos uma temporada 25-26 que chegou a preocupar. E vocês apresentaram na oitava edição do Fórum CLIA Brasil um estudo em parceria com a FGV, que mostra preocupação, mas mostra solução também, né, Marco?
4: Exatamente. A gente teve uma redução muito grande e substancial na temporada passada. Foram mais de 230 mil hóspedes a menos nos navios de cruzeiro. E isso acaba impactando tanto em empregos, né? Foram 20 mil empregos a menos, 10 mil por navio. E também R$1.250 bilhão de redução no impacto econômico. Isso é muito ruim para o Brasil, é muito ruim para nós, ninguém está satisfeito com isso, nem o governo. A gente tem muito boa relação com o governo, a gente tem Ministério do Turismo, dos Portos, ANTAC, Justiça, todos aí trabalhando junto conosco para a gente tentar melhorar o ambiente de negócio, porque é uma questão de perder os navios para outros destinos. Outros destinos fazem uma proposta interessante e acabam tirando o nosso navio, mas a gente vai reverter isso aos poucos.
3: O Marco, antes de eu continuar a nossa conversa, digamos, de forma mais corporativa, eu queria que você compartilhasse com quem está nos acompanhando um pouco da sua vida, porque é verdade, vocês não fazem ideia. É muito fácil para quem é apaixonado por navio de cruzeiro tentar viajar cada vez mais, subir de status na companhia, ou eu tentar receber mais convites, estar nos principais destaques, nas grandes inaugurações. Mas você é uma pessoa que mal consegue navegar a lazer, né? Ou nem a lazer. Você está viajando o Brasil, viaja o mundo, defendendo uma indústria com unhas e dentes para que a gente tenha uma indústria tão importante como é de navio de cruzeiros, ainda mais forte aqui no nosso país. Conta um pouquinho da sua história, Marco.
4: Eu sempre tive no turismo, é uma família que tem atuação forte no turismo, então eu já nasci dentro do turismo, comecei a trabalhar no turismo, depois fui para essa área de associação associativa junto com a Brastoa, tive relações aí com todas as outras associações. De 2014 para cá, eu estou na CLIA, estou indo para o terminando o 12º ano, mas é uma paixão pelo turismo. Acho que a nossa equipe é apaixonada, a gente tem uma equipe pequena, mas que faz um barulho enorme, e a agenda é grande, agenda aqui em Brasília, agenda no Brasil inteiro, agenda na Argentina, no Uruguai, América do Sul, e a gente acompanha também a CLIA fora. A nossa matriz é nos Estados Unidos, a gente tem 15 escritórios no mundo, mas esse incômodo de ter poucos navios, se a gente comparar com o que outros países têm, é isso que faz a gente se movimentar, acordar todo dia de manhã cheio de energia para tentar reverter isso e trazer mais navios para cá. E o bom é que a gente tem uma equipe boa e a gente vai conseguir melhorar ano a ano aí.
3: Você sabe que alguns destaques da 8ª edição do fórum, né, dentre eles a presença mais uma vez muito prestigiosa do Bud Dar, que é o presidente global da CLIA. E ele, como um americano, em muitos momentos do discurso dele, não se conformando como um país, com toda a riqueza que nós temos em todos os sentidos, ainda tem vários entraves e não tem 35 navios aqui o ano inteiro, né? E a gente fica comemorando quando chega um, quando chega mais um, e um americano, não é um brasileiro, né? Então acho que, e no final ele deixou ali 5.

0: de Cruzeiro.
1: É importante que ele está vindo pela segunda vez, ele está menos de 2 anos na CLIA, já veio 2 vezes para cá, no fórum do ano passado. Nesse fórum, a gente tem reuniões praticamente semanais e a gente troca figurinhas com ele. Para se ter uma ideia, nos Estados Unidos, 6% da população faz suas férias em um navio de cruzeiro. Mais de 20 milhões de cruzeiristas americanos nos 37 milhões e 300 que a gente teve ano passado, mais de 50%. A Austrália, que tem menos população que o estado de São Paulo, tem mais cruzeiristas do que a América do Sul. Então, e com 5,5% da população fazendo cruzeiros lá. Aqui a gente tem em torno de 800 mil brasileiros fazendo cruzeiros, 0,35% da nossa população. Ou seja, o potencial é enorme. É uma questão de, imagina você no painel do avião mexendo nos botões certos, nas alavancas certas, eu acho que isso vai se destravar. O Caribe é o principal destino de navios. A gente no norte do Brasil não está tão longe do Caribe. Tem uma ilha no sul do Caribe chamada Barbados. Em 2 dias e meio, um navio que sai de Barbados entra no Amazonas. A gente demora 2 dias para ir do Rio de Janeiro para Buenos Aires. A gente já tem essa distância sendo percorrida em vários lugares do mundo. É uma questão da gente se preparar, oferecer. Imagina o Nordeste, com o navio ano inteiro. A gente precisa de rotas aéreas também para encher os navios de europeus, de americanos, sul-americanos, paulistas, cariocas. Eu acho que a gente está trazendo essas informações, falando com quem tem que falar e esperamos que esses ajustes sejam feitos o quanto antes para colher esses resultados.
0: O Bud citou alguns exemplos, né? Citou Barcelona, que é um exemplo que começa lá atrás, nos Jogos Olímpicos de 1992. Uma Barcelona que, vocês não fazem ideia, em 1992 não se viajava para Barcelona, na Espanha, praticamente. Não era uma cidade super turística, igual é hoje, que até está sofrendo do outro lado, né? O excesso de turistas. E tem um porto maravilhoso perto da cidade e que tem vários navios que vão para lá e que deu um passo adiante. E o outro, que foi algo que eu acompanhei muito de perto, você citou também em um dos seus discursos, que é Porto Canaveral. Cabo Canaveral fica mais ou menos uma hora e meia, dependendo do trânsito de Orlando. E aí você fala, ah, mas também é fácil. E peraí. Mas eles começaram e acordaram há pouco tempo e de repente fez assim. Se eu não me engano, já passou Fort Lauderdale. Já é o segundo porto mais movimentado dos Estados Unidos e do mundo. Então, você vê no mesmo estado americano, na Flórida, muito próximo, tem Miami, tem Fort Lauderdale e tem agora Porto Canaveral, como um foguete. São alguns exemplos que a gente tem que trazer para cá, né?
1: Porto Canaveral é um exemplo interessante. Eles perceberam que a proximidade com Orlando poderia trazer um bom resultado. Fizeram um investimento no porto, tem terminal de passageiros novos, investiram em energia elétrica para os navios, investiram em novos combustíveis por conta da sustentabilidade. E eles estão colhendo os frutos. Se eu não me engano, eles estão passando Miami já. E passar Miami corresponde ao porto mais movimentado do mundo. Mais de 6 milhões de passageiros embarcando em Miami por ano. Então, eu acho que a gente tem exemplos para seguir, a gente tem cartilha para seguir, tem benchmarking com outros países. Navio o ano inteiro, esse nome temporada, você mesmo comentou, a gente tem que trabalhar para não usar mais esse nome, para ter navio o ano inteiro. E a gente tem clima, tem passageiro. E uma coisa importante, Coutinho, a gente é fonte de cruzeiristas e destino para cruzeiristas. Todo mundo vai querer vir conhecer o Brasil através de um navio de cruzeiro, porque é um método, um meio de férias muito interessante, com tudo incluído, né? Visitando várias cidades no mesmo itinerário, cruzeiros de 3, 4, 7, até 6 meses, né? Então, vamos trabalhar para isso.
0: Bom, para a gente caminhar aqui para o final, se você do outro lado está nos acompanhando, jamais fez uma viagem de navio e acha que esse produto não é para você, converse com um agente de viagens, que eu tenho certeza absoluta. Eu coloco a minha reputação de 30 anos de jornalismo que tem um navio de cruzeiro com o seu perfil. Ah, mas eu vou viajar com amigos, vou viajar com um companheiro, com a companheira, com o meu avô, com o meu neto. Tem. O navio é a melhor viagem, a viagem mais democrática. Não é porque eu estou aqui na frente do Marco, não é porque eu estou encerrando um evento de navio de cruzeiro, mas é a mais pura verdade. Marco, e talvez a primeira oportunidade, a mais fácil, seja agora,

0: na próxima temporada brasileira.
1: Exatamente. Você mencionou Agente de Viagem, que é o principal canal e responsável por mais de 70% das vendas, 75% das vendas no Brasil. Eles sabem encontrar um navio com seu perfil, a companhia, o navio, a cabine, o destino, a época do ano, se o destino é mais sol e praia, se é um destino mais de história. Então, o Agente de Viagem é o nosso principal parceiro e ajuda muito. E a gente tem um número de 82% dos nossos cruzeiristas vão voltar a fazer um novo cruzeiro nos próximos 2 anos. Isso é muito forte e quem entrar no navio pela primeira vez vai voltar, vai ficar um cliente de carteirinha.
0: E os outros menos de 18% é que eles embarcaram no navio errado. Pode ter certeza, porque se você estiver no navio certo, você vai voltar. Marco Ferraz, presidente executivo da CLIA no Brasil, sempre um enorme prazer conversar contigo, de verdade, sou seu fã, como pessoa, nem se fale, mas como profissional que luta pelo turismo do nosso país. Até uma próxima, conte sempre com o Grupo Bandeirantes de Comunicação.
1: Eu que agradeço, Coutinho, todo o apoio, a Band, obrigado mesmo, estamos sempre à disposição.
2: 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Quer saber onde eu estou agora? Dar uma olhada nos bastidores das minhas viagens? Cadê o Coutinho? Esse é o meu Instagram, Cadê o Coutinho. O programa de hoje teve a sonorização final do mestre José Antônio de Araújo Filho. Semana que vem tem mais. Tchau e até!

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1: A China e os Estados Unidos sentaram à mesa para discutir a inteligência artificial e os resultados disso, hein, Warrison?
2: Edu, como era de se esperar, não tivemos nada de muito novo saindo do encontro de Donald Trump e Xi Jinping, que diz respeito a medidas práticas mesmo, né, em torno do que está acontecendo no mundo da inteligência artificial. Mas, por outro lado, o resultado das conversas foi talvez o mais decepcionante de todos, porque não ficou nem lá nem cá, né? Ficou só mesmo nas intenções e no discurso meio vazio de que a IA está no centro, que é uma revolução, que precisa ser cuidada, mas que, de qualquer maneira, né, Edu, mostra o quanto esse tema é preocupante, né, porque foi o principal tema desse encontro de cúpula, sem dúvida nenhuma, no centro das discussões das duas maiores potências do planeta. De um lado, você tem os chamados aceleracionistas, né, o pessoal que quer pisar cada vez mais no acelerador e acha que o desenvolvimento da IA não pode ser freado de qualquer maneira, e do outro lado, muita gente dizendo que a gente já passou de um ponto em que a cautela não serve mais. Vai saber quem tem razão, Edu. Nós todos saberemos, porque todos nós vamos sofrer as consequências de um caminho ou outro. E a gente vai descobrir isso muito rapidamente, né? Pela própria evolução da IA, da tecnologia da inteligência artificial, a gente vai saber para que rumo estamos indo muito rapidamente. Nesses tempos interessantes, né, Edu, que a gente está vivendo.
1: A evolução cada vez mais rápida da inteligência artificial tem colocado vários e vários pontos em discussão, e claro que a gente acompanha muito deles aqui na coluna de tecnologia, que você encontra também no nosso site, o bandnewsfm.com.br, na aba colunistas, procura por tecnologia, que tem tudo lá.
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0: Olá, olá! Muito bom dia para você que acompanha a programação Band News FM. Para você que quer começar essa semana muito bem informado com os principais destaques da cultura, da economia, da política, dos assuntos internacionais, você está no lugar certo. Você que acompanha a gente nesse domingo, 27 de setembro de 2026, pelo dial do seu rádio, pelo aplicativo Band Play, pelo nosso site bandnewsfm.com.br ou para você que nos escuta e nos assiste lá pela sua Fast TV, liga lá que a gente está disponível. Eu sou a Luana Pereira, até às 7 da manhã fico aqui com você para te atualizar com os principais destaques do Brasil e do mundo e conversando com você lá na nossa central de ouvintes. 11-999-592-100 é o nosso número que está disponível 24 horas para você. E o Canal Livre dá sequência à série de sabatinas com os candidatos à presidência da República. E o entrevistado dessa semana será o presidente Luiz Inácio Lula da Silva, que tenta a reeleição pelo PT. Diretamente de Brasília, o programa vai abordar assuntos como economia, segurança, saúde e educação, que mobilizam a atenção dos brasileiros. A Band News FM transmite o programa hoje, às 8 da noite, de maneira simultânea com a Band News TV. A entrevista também vai ao ar na TV aberta pela Band às 10 da noite. A apresentação desse canal livre é do Rodolfo Schneider, com a participação dos jornalistas Fernando Mitre, Adriana Araújo e Eduardo Eineg. Nos outros assuntos, a avaliação negativa do trabalho dos ministros do Supremo Tribunal Federal atinge 47%. Esse é o índice mais alto desde 2019, de acordo com a pesquisa Datafolha contratada pela Folha de São Paulo e pela TV Globo. A aprovação caiu para 18%, que é o menor nível já registrado. A rejeição é mais intensa entre os eleitores de Flávio Bolsonaro. 69% consideram o trabalho ruim ou péssimo, ante 24% entre os eleitores de Lula. A pesquisa também mostrou que 88% dos eleitores consideram inaceitável um ministro julgar processos de pessoa cujo advogado seja um parente, e 85% rejeitam a aceitação de convites para eventos pagos por empresas com ações no tribunal. O estudo foi realizado entre terça e quarta-feira, com 2.002 eleitores com uma margem de erro de 2 pontos percentuais e nível de segurança de 95%. O registro no TSE está sob o número, anote aí, BR-00304/2026. A retomada das operações do Aeroporto Internacional de Belo Horizonte em Confins ocorre de forma gradual, fala Paolo Xavier.
1: É liberada a pista de pousos e decolagens do Aeroporto Internacional de Belo Horizonte em Confins. A liberação da pista foi por volta de 3 horas da tarde, após ela ficar mais de 7 horas fechada por causa de um buraco. Mais de 80 voos foram cancelados. Segundo a BH Airport, o aeroporto mantém contato com as companhias aéreas e acompanha a retomada gradual das operações ao longo deste sábado.
0: Cerca de 800 mil pessoas lotam a Avenida Champs-Élysées em Paris para assistir à missa campal do Papa Leão XIV. O número é 200 mil acima do esperado. Na homilia, Leão pediu aos fiéis que não guardassem a fé para si mesmos e orou para que a água viva do Espírito Santo flua por todo o país. A visita de 4 dias faz parte de uma agenda que inclui encontros da Unesco sobre inteligência artificial e paz. O São Paulo derrota o Corinthians pela primeira partida da final do Brasileirão Feminino. A partida disputada em Itaquera terminou com vantagem tricolor por 2-1 de virada. As brabas abriram o placar no primeiro tempo com a atacante Gabi Zanotti. Ainda na etapa inicial, as soberanas empataram com o Crivellari. A equipe tricolor virou a partida na segunda etapa com o gol da atacante Isa Guimarães. E a partida de volta do Brasileirão Feminino, anote, será no próximo sábado, dia 3, no estádio do Morumbi, em São Paulo.
2: tempo.
3: A próxima semana deve começar com poucas mudanças no tempo em boa parte do Brasil. No Sudeste, a tendência é de predomínio de sol, calor durante as tardes e apenas chuva fraca e passageira em algumas áreas do litoral, principalmente entre São Paulo, Rio de Janeiro e sul do Espírito Santo. No Sul, a atenção fica voltada para a instabilidade que aumenta no Rio Grande do Sul durante o fim de semana. Depois disso, a tendência é de melhora gradual, embora ainda possam ocorrer pancadas isoladas em alguns momentos. No centro-oeste, o calor continua predominando e as pancadas típicas de primavera devem ocorrer entre a tarde e a noite, principalmente em Mato Grosso, Goiás e também no Distrito Federal. No norte, a chuva segue frequente, especialmente entre Amazonas, Pará, Rondônia e Roraima, favorecida pela grande disponibilidade de umidade e também pelo calor. Enquanto no nordeste, poucas mudanças são esperadas. O interior continua com temperaturas elevadas, baixa umidade relativa do ar e tempo seco, enquanto o litoral segue com variações de nuvens e chuva passageira em alguns trechos da costa. Vale lembrar que as temperaturas vão ficar muito elevadas a partir desse fim de semana e também durante a segunda e a terça-feira, ficando até mesmo acima da média. Aline Araújo, da Climatempo.

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1: Olá, seja bem-vindo você ouvinte Band News FM sintonizado com a gente no Humanamente. Hoje a gente vai falar sobre o Setembro Amarelo. Com certeza você que acompanha Humanamente já viu o Dr. Daniel Barros tratar sobre o Setembro Amarelo, esse mês de conscientização e combate ao suicídio de diferentes formas, mas dessa vez é ainda mais especial porque a gente está falando de uma campanha aqui da Band, o Desate o Nó, para que a gente incentive as pessoas a falar sobre o assunto, que é exatamente o que a gente faz aqui no Humanamente há 10 anos, né, Dr. Daniel Barros, um programa que é parceria do Instituto de Psiquiatria da USP.
2: Pois é, e é interessante que o Setembro Amarelo, ele me faz sempre pensar, Isa, o quanto o tema da saúde mental já foi tabu. Né? Quando eu tinha cabelo preto, que comecei na psiquiatria e na comunicação, era difícil trazer o tema, era difícil falar. E aí as pessoas foram percebendo e começou a ver que quando a gente falava disso, os ouvintes se manifestavam, se reconheciam. Aí veio a pandemia, aí ninguém mais tinha desculpa. Todo mundo percebeu a importância da saúde mental. E hoje o tema está aí para ficar e a gente fala disso. Humanamente não tem Setembro Amarelo, né? Humanamente é todo final de semana a gente está aqui falando disso, mas é muito importante quando a gente fala de campanhas de conscientização e prevenção, a gente entender que não é para ficar martelando, olha, o suicídio é isso, o risco é tal, pode acontecer com qualquer um e tal. Essas informações existem, elas podem ser importantes, mas é para desatar o nó, é para sabe, tirar essa confusão que às vezes as pessoas estão nessa angústia de não conseguir se comunicar, de não ter com quem falar, de não saber nem o que está sentindo. Esse nó, às vezes, é o que a pessoa não entende o que está sentindo, ela tem um impedimento para falar sobre aquilo, ou ela não tem um interlocutor para falar sobre aquilo. Então, tudo isso é fundamental, a gente abrir os caminhos, a gente azeitar os canais de comunicação para as pessoas se sentirem amparadas. Eu acho que se tem uma coisa fundamental que a gente tem que martelar, é isso. É um mês para as pessoas terem consciência e se sentirem amparadas. Buscarem amparo e também dar amparo,
1: sim,
2: né, Isa?
1: Sim, não é uma via de mão única. E aqui no Humanamente, a campanha Desate o Nó tem um espaço especial, faz todo sentido com o que a gente vem falando, Dr. Daniel Barros, há 10 anos. Eu agora, enquanto Renan Suquevicius está nessa viagem, nessa missão à China, nosso correspondente. Mas eu queria começar falando justamente de um trecho do livro do Dr. Daniel Barros, que Sofrimento Não É Doença, um dos seus títulos, mas me chamou a atenção que você escreve ali e faz uma referência ao PROERD, um programa que foi muito conhecido aqui no Brasil, no combate às drogas, de ir na escola, conversar com os alunos, para evitar que eles entrem no mundo das drogas. Isso traz um apontamento importante, né, doutor, que às vezes falar e martelar dessa forma não é a maneira mais efetiva. Isso também tem um jogo com a psiquiatria, né?
2: Com certeza. Eu cito esse caso que é muito emblemático. O PROERD era um programa que existia no Brasil, que foi importado dos Estados Unidos, foi adaptado. Que tinha igualzinho lá, que era aquela coisa do policial ir na escola, mostrar a droga, falar do perigo, falar não use, diga não, enfim, fazer uma coisa completamente bem intencionada, mas que quando começou a ser testada na prática, começou a se ver que não fazia diferença, não diminuía o risco do adolescente usar drogas. Ter passado por aquele programa ou não ter passado por aquele programa não fazia diferença. Isso começou a ser testado nos Estados Unidos, foi testado no Brasil e se viu que não era efetivo falar desse jeito. E aí se mudou a abordagem, foi reconstruído o programa e hoje também foi reconstruído no Brasil também, o Caia na Real, que não é tanto martelar, olha, isso é droga, isso é perigoso, não faça isso. É ajudar a pessoa a entender que se ela se droga, ela está perdendo outras coisas. Ela está perdendo suas conexões, ela está se desligando do mundo, ela está deixando de ter prazeres reais no mundo. E aí é ensinar os adolescentes a lidarem com as próprias emoções, a fazerem essas boas conexões, a terem essa vida mais rica, para justamente não precisarem, nem quererem, nem pensarem em usar droga. Né? Então foi um programa reformulado E eu uso isso para falar um pouco sobre a depressão, sobre o risco, né, de a pessoa se aprofundar. Não precisa ficar fazendo um terrorismo de olha como a depressão é grave, olha como isso é arriscado, olha como... A gente sabe, depressão é uma doença, a gente fala disso aqui, ela pode ser grave, mas a gente tem que falar, para a gente prevenir, desses outros aspectos, né, do que nos protege, aquilo que faz as nossas emoções ficarem positivas. Algo que tem que ser também enfatizado, que a gente tem tratado ao longo de vários programas no Humanamente, de vários aspectos, né? Sobre vários aspectos, então a gente vai falar de prevenção e de promoção da saúde.
1: É porque eu imagino que muitos dos nossos ouvintes, dos nossos telespectadores, quando olham a campanha do Setembro Amarelo, pensam, não é pra mim, eu não tô nesse nível, eu não tô num ponto de tomar uma decisão que não tem volta. Mas o Desatinó é justamente pra gente conseguir falar e não chegar em um momento como esse, evitar que esse sofrimento seja potencializado. Talvez você esteja passando por uma situação que você não consiga nem nominar, nem dizer assim, olha, eu tô meio estranho, uma angústia, uma sensação. E às vezes há uma solução, pode ser uma questão de saúde mental. A gente tem um dado interessante aqui na Band, que foi levantado pelo Grupo Bandeirantes em parceria com o Google na nossa sala digital. Nos últimos 5 anos, o assunto saúde mental como um todo teve um aumento de 100% em comparação com os 5 anos anteriores. Quando a gente está falando de pesquisa, 10 anos, gente, é muito pouco. Imagina em 10 anos você ter esse aumento de 100%. Claro, como o doutor falou, teve uma pandemia aí no meio, a gente mudou a nossa forma de olhar para a saúde mental, mas é um número muito alto. E vamos fazer um recorte mais próximo. Nos últimos 30 dias, as perguntas que são relacionadas à saúde mental. E é aqui que eu chamo a atenção. Quando a gente procura no Brasil o que as pessoas estão digitando e pesquisando, logo no início vem o que é a síndrome de burnout. Vamos saber se eu estou exagerando no trabalho. Talvez o nosso Setembro Amarelo de 2026 já tenha um olhar diferente do de 2025, de 2024, né, doutor Daniel? A gente está falando da relação do trabalho invadindo ainda mais a nossa saúde mental?
2: Pois é, e acho que a campanha Desatinó, ela fala sobre a gente aprender a compreender os sofrimentos. E muitas vezes a pessoa tem um sofrimento em vários aspectos da vida. Às vezes é no relacionamento, às vezes é na cidade que ela mora, às vezes é o condomínio que é a fonte do sofrimento, às vezes é a relação com os filhos, algum problema, e às vezes é no trabalho. E muito comumente é no trabalho, porque a gente passa muito tempo no trabalho e nem sempre o trabalho é o lugar mais acolhedor e amistoso para muitos brasileiros. O fato de o burnout ser, acho que, o campeão de pesquisas, ele fala sobre isso. Burnout não é, a rigor, uma doença, ela não é uma entidade clínica como depressão, como esquizofrenia, mas ele é o nome que a gente dá para o estresse crônico, desgastante no trabalho. Quando a pessoa, depois de ficar submetida a essas pressões, seja por uma questão do trabalho ser muito intenso, seja uma questão de por ela ser muito intensa, ou pelos dois, né, esse encontro, às vezes, um mau encontro, um encontro que não rolou, a pessoa se sente esgotada, desanimada, sem energia, começa a ter até uma certa raiva do trabalho, ela vai se afetivamente se distanciando do que ela faz, dos colegas. E isso, eu acho que fala muito sobre a forma como nós estamos lidando com o trabalho. Tanto que não tem um remédio para o burnout, toma aqui este comprimido, né? O tratamento, a abordagem é a gente conseguir entender a origem desse sofrimento e lidar com ele. Pode dizer, poxa, Daniel, mas eu estou falando que é o trabalho, eu não consigo sair desse emprego. Mas tem um aspecto que eu acho bem importante, Isa. Quando a gente fala, eu estou estressado no trabalho, a gente está generalizando demais. Porque o trabalho tem muitos aspectos. Tem desde que hora que você acorda, o caminho que você faz, quem você encontra quando você chega, qual é a atividade que você faz de manhã, qual é a atividade que você faz de tarde, que hora que é o seu almoço, quais são as reuniões que você participa. Não é possível que todos os aspectos sejam estressantes e desgastantes. Quando a gente consegue fazer um mapa do que é o trabalho, você consegue, às vezes, fazer ali um terreno minado, onde que são, de fato, os fatores de estresse, para poder atuar nas causas, aí sim, diminuindo esse sofrimento.
1: Humanamente de hoje, especial sobre o Setembro Amarelo e também sobre a campanha da Band Desatinó. Não sai daí, a gente vai continuar conversando, tirando essa angústia do nosso peito, aqui no programa Humanamente.

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2: Biscoitinho de coco, fácil, fácil, o seguinte, ó, põe lá, 250 gramas de farinha de trigo, que é mais ou menos uma xícara e meia, com 150 gramas de manteiga. Vai quebrar com a ponta dos dedos a manteiga gelada na farinha, até parecer uma areinha, assim, uma farofa. Aí vai juntar 100 gramas ou meia xícara de açúcar, 150 gramas de coco ralado. No final vai colocar uma clara de ovo. Mistura bem. Pode bater tudo na batedeira ou vai fazendo na mão. Eu prefiro. Então primeiro a farinha com a manteiga, depois põe o açúcar e o coco. A clara que vai fazer todo mundo se ligar. Pronto. Aí você faz o seguinte. Deixa gelar uma meia hora essa massa. Depois de gelada, você vai tirar e vai fazer rolos com essa massa de mais ou menos uns 4 centímetros de diâmetro. Uma minhocona. Essa minhocona você passa por açúcar cristal, como se você empanasse no açúcar cristal, e deixa gelar mais uma meia hora. Quando tiver bem gelado, você vai cortar, fatiar. Então você vai ter aí essas moedas de biscoito e vai levar ao forno. Mais ou menos uns 15 minutos a 200 graus. Ela vai assar e o açúcar por fora fica um crocantinho delícia. 10, 15 minutos no forno, só tira. Não esquece, biscoito gruda. Não passa nada antes, sempre na assadeira, mas quando você tira do forno, convém você tirar o biscoito da assadeira ainda quente, olha de Carole aí, porque se ele esfriar, ele gruda. Então com ele ainda morninho, você vai tirando com a espátula e vai assando até você ter um pote assim, ó, bem grandão, cheio de biscoito gostoso. Aí é bom, né, pra gente quando chega do trabalho, faz um cafezinho, come um biscoito. Pros netos, quem tem netos, filhos, aquele potão de biscoito que todo mundo ataca, bom demais.
3: E se você quiser, você pode falar comigo pelo e-mail hojepode@bandnewsfm.com.br ou pelas redes sociais no @carolecrema. Pode pedir receita, dica, fala comigo, eu vou adorar.
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4: Sete pessoas morrem em um capotamento de ônibus na Chapada Diamantina, na Bahia. Quem traz mais detalhes é a Paloma Moraes.
5: São identificadas as sete pessoas que morreram no acidente envolvendo um ônibus na BR-122, na região da Chapada Diamantina. O Departamento de Polícia Técnica da Bahia informou que entre as vítimas estão uma criança de 2 anos, um policial militar e 3 idosos. Ao todo, 11 pessoas estão no Hospital Regional da Chapada, 2 delas em estado grave. Um 12º ferido já recebeu alta médica. O acidente aconteceu na noite de sexta-feira, quando o veículo que transportava 22 pessoas perdeu o controle e capotou próximo ao povoado de Santa Rita. O ônibus, que faz parte da frota da empresa Real Maia, partiu de Fortaleza, no Ceará, e tinha como destino Palmas, no estado de Tocantins. O laudo policial que vai apontar a dinâmica do acidente deve ser concluído em até 10 dias.
4: A Polícia Civil investiga se a estudante Isabelle Caracristi, de 22 anos, foi induzida a tirar a própria vida e se vivia um relacionamento abusivo antes de morrer em Fortaleza. O namorado dela, João Munhoz Neto, de 34 anos, está preso e é investigado por violência psicológica e induzimento ao suicídio. Áudios extraídos do celular da jovem e outros elementos são analisados para identificar eventual influência de terceiros. A polícia ainda apura as circunstâncias desse caso. A empresária e ex-vereadora carioca presa por torturar o ex-marido passa por uma audiência de custódia. Detalhes com Guilherme Faria.
6: A Justiça do Rio mantém a prisão da ex-vereadora Verônica Costa, do PL, conhecida como Mãe Loira do Funk. A ex-parlamentar teve a prisão determinada pela Justiça por torturar o ex-marido, Márcio Costa, e foi presa na noite de quinta-feira em um sítio em Petrópolis, na região serrana. A primeira denúncia contra Verônica aconteceu em fevereiro de 2011, quando Márcio, então marido dela, relatou as agressões à Polícia Civil. A primeira condenação aconteceu só em 2019, 4 anos depois, foi determinado que a prisão de 10 anos e 8 meses fosse cumprida em regime fechado. Na sexta-feira, a defesa de Verônica Costa afirmou que vai pedir à justiça a revisão da condenação.
4: O presidente dos Estados Unidos, Donald Trump, rejeita a proposta iraniana de reabrir o Estreito de Hormuz em 7 dias. O republicano afirmou que o acordo não seria aceitável, mesmo reconhecendo que o Irã quer negociar porque está perdendo feio. O Irã havia oferecido reabrir o estreito e retomar negociações sobre o programa nuclear em troca da suspensão do bloqueio naval americano, do levantamento das sanções ao petróleo iraniano e de um cessar-fogo que incluísse o Líbano. O Estreito de Hormuz está fechado desde os ataques dos Estados Unidos e de Israel ao Irã, que aconteceu em fevereiro desse ano, com uma queda significativa no número de navios que passam pela rota, por onde era transportado cerca de 1/5 do petróleo mundial.

0: E tem destaque do esporte chegando com Lucas Belotti.
1: O craque da seleção francesa Kylian Mbappé está de volta a Madrid após ter uma lesão constatada. Segundo o Real, clube dele, exames apontaram uma hiperextensão da cápsula posterior do joelho esquerdo. Ainda não há um prazo estimado para a recuperação. Mbappé se lesionou no mesmo lance em que marcou o gol da vitória por 1-0 da França sobre a Turquia na sexta-feira pela Nations League. Para além dos dois próximos compromissos com a seleção, o atacante também deve perder algumas partidas do Real Madrid depois da data FIFA. Camisa 10 merengue já soma 8 gols e 3 assistências em 8 partidas na temporada. Por outro lado, a lesão do atacante pode abrir espaço para Endrick no Real Madrid. O brasileiro teve apenas 4 minutos em toda a temporada europeia.

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2: Estamos de volta com o nosso Humanamente especial de hoje, de Setembro Amarelo, para a gente tirar toda a angústia do peito, conversar, aproveitar Dr. Daniel Barros, nossa voz da experiência, da ciência aqui conosco no Humanamente. Doutora, a gente terminou o primeiro bloco falando sobre burnout, nossa relação com o trabalho. Ah, em algum momento, a virada de chave para falar para a pessoa, você está com burnout. Olha, hoje você recebeu o diagnóstico de burnout, ontem não estava. Ou é uma construção? A gente está falando de burnout para quem perdeu o primeiro bloco, porque foi a pergunta mais feita em relação à saúde mental no Google em 2026 e agora no mês de setembro.
3: Eu acho que facilita a gente entender quando cai a ficha que o burnout é um nome que a gente dá para o estresse no trabalho. Então, eu gosto de fazer uma comparação com uma outra profissão que está muito associada a um quadro parecido com burnout. Existem alguns aspectos do trabalho, trabalhos específicos, que são fatores de risco para a pessoa ter burnout. Tanto da pessoa, então ser muito dedicada, muito idealista, querer fazer tudo muito certo, esse é um fator de risco pessoal, mas o trabalho, quando ele é pouco ou mal remunerado, quando ele é trabalho de turno, quando ele é um trabalho em que a comunicação não é muito adequada, quando as expectativas são muito altas, tudo isso também é fator de risco. E não tem como eu descrever uma função diária, 24/7, com altas expectativas, baixa comunicação, comunicação inadequada, baixa valorização, idealismo, tentativa de fazer sempre o máximo, sem pensar no papel de mãe. O papel de mãe é a função da pessoa que está ali o tempo todo, na lida, e com essas altas expectativas, e com a comunicação ruim, não sendo valorizada, não é por acaso que muitas vezes isso gera um estresse que traz um grande sofrimento para as mães e que aí a gente não chama de burnout. Por quê? Porque não foi no emprego, porque não foi no trabalho. Então eu faço esse paralelo para a gente entender o que é esse quadro. Ele não começa de uma hora para outra, ele tem vários fatores associados. Quando eu faço esses paralelos, eu não estou minimizando o problema, ele, apesar de não ser uma doença, ele é um problema sério, um problema que está aí na sociedade, tanto que as pessoas estão procurando sobre isso. Mas se a gente tiver essa noção de que é um contínuo, né? Não é tudo ou nada, não é ontem sim, é ontem não e hoje sim, mas uma construção que está sendo feita, que a gente precisa estar atento para, na medida do possível, desfazer, acho que a gente vai lidar melhor com esse e com outros sofrimentos.
2: E falando em sofrimento pós-traumático, doutor, é um evento muito específico na vida daquela pessoa que mudou a forma dela se relacionar, ou a saúde mental dela também. No seu livro também, Sofrimento na Doença, o senhor fala sobre praticamente um fato que a gente vive, ou uma lei que a gente costuma proferir, de que, olha, você passou por um momento muito difícil, você precisa falar sobre. Há o momento de falar sobre logo depois, ou a gente consegue dosar isso de acordo com a personalidade da pessoa?
3: O mais importante é a pessoa saber que ela pode falar. Existia um pouco essa ideia de que não, você tem que falar, você vai adoecer se você não falar, fale. E aí tinha até intervenções que eram feitas depois de tragédias, né? Logo depois de situações traumáticas, assaltos ou tragédias, então que punha as pessoas para falar rapidamente, elas eram ali meio que estimuladas a falar, e depois se viu que isso não era positivo. Para algumas pessoas isso inclusive era negativo, aumentava o risco dela desenvolver o estresse pós-traumático, porque ela estava sendo exposta intensamente ali num momento que não era o dela. Então, o que a gente sabe que hoje funciona, que é um mantra aqui do Humanamente, é o acolhimento. Se você quiser falar, eu estou aqui para ouvir. Se você quiser calar, eu estou do seu lado para ficar calado do seu lado. Se você quiser ficar longe, eu estou aqui de longe te esperando na hora que você quiser abrir. Essa sensação de que eu não estou sozinho, eu tenho com quem falar se eu quiser, eu tenho um espaço, ela é o mais importante que a gente sabe. E cada um aí vai falar no seu tempo. Tem gente que vai querer falar mais cedo, tem gente que não vai querer falar, tem gente que vai falar e depois vai parar e depois vai voltar. Enfim, a gente tem que estar presente e disponível.
2: E aí entra também a possibilidade dos canais de atendimento, né, doutor? Tem gente que não tem acesso a um profissional especializado, a fila para atendimento no Sistema Único de Saúde é enorme, não tem um acompanhamento diário, mas a gente tem disponível aqui no Brasil os canais de atendimento, o CVV, o Centro de Valorização à Vida, você pode fazer a ligação telefônica, várias ONGs que atuam nisso. Também um ombro amigo, familiar, que não vai ter a instrução necessária, mas que também pode auxiliar no momento desse mais agudo.
3: Sim, o CVV é um modelo muito importante de intervenção em crise. Eles não vão fazer terapia, mas numa crise aguda, num desespero, é muito bom ter esse canal de comunicação. E você falou uma coisa importante, Isa, nem sempre a gente vai precisar, mas mesmo quando precise, nem sempre a gente vai ter imediatamente disponível um profissional da saúde. Mas é importante a gente entender que você receber amparo não necessariamente significa você fazer terapia. Às vezes não dá tempo, às vezes não tem ali na hora, às vezes você vai entrar na fila, mas então você diz assim, ah, então já que não tem psicólogo, eu não vou falar com ninguém. Né? Então, às vezes, um familiar, um professor... O professor para aluno, para adolescente, é fundamental. Muitas vezes o professor é o primeiro amparo do aluno, né? O padre, o pastor, o pai de santo, aquela figura de acolhimento. É isso, eu acho que o centro é transmitir para as pessoas não só a ideia, mas a realidade de que elas não estão sozinhas.
2: Às vezes você pode ter procurado ajuda ou acolhimento e uma pessoa não recebeu como você gostaria. É uma experiência horrível, a gente não quer passar por isso. Mas tenta fazer um mapa. Quem são as pessoas que estão em contato com você diariamente? Talvez com aquela pessoa não deu um match naquele momento. Talvez ela não estivesse preparada para te ajudar naquele momento, mas outra pessoa pode te ajudar. Eu vou trazer aqui um relato pessoal. Eu fui diagnosticada com um transtorno de ansiedade generalizada muito nova. Ainda criança, entrando na adolescência, então sempre lidei com esse tratamento e com as minhas variações, a flutuação da ansiedade que vai e volta de acordo com o ciclo. E eu me lembro, doutor, de uma época em que eu estava para entrar ali no ensino médio, então devia ter uns 13, 14 anos mais ou menos, estava em um momento de crise de ansiedade muito agudo. E naquele momento eu estava sozinha em casa. E era o meu grande medo, estar sozinha naquela crise de ansiedade. Não tinha o que fazer. E eu lembrei, isso há 11, 12 anos, do CVV. Era uma crise realmente muito aguda, eu estava passando mal, vomitando, de nervoso, suando frio. E eu fiz a ligação. Liguei e falei, gente, existe esse canal, eu vou tentar. Liguei e me atenderam. Foi um atendimento, não foi muito demorado, realmente, eles não faziam uma terapia, mas ajudou para que eu voltasse a mim. Eu estava ali sem conseguir explicar o que eu estava sentindo. E eu sentia muita vergonha na época, talvez o adolescente que esteja ouvindo a gente, de dizer que aquilo era um problema. Que, nossa, eu estou preocupada com a escola. Toda essa crise é por causa da escola. Tem gente que não tem emprego, tem guerra acontecendo. Nossa, eu estou preocupada com a escola. Sim, você pode estar preocupada, pode ser o seu grande pesadelo na infância, na adolescência. Eu tinha muito medo de falar sobre isso, de ocupar, entre aspas, os adultos com essa minha preocupação, que eu sabia que era menor. Mas ali, com o anônimo, eu me senti segura. E foi um momento em que eu consegui voltar a mim. Isso pode ser uma solução também, né?
3: Perfeito. Eu acho que ilustra bem o que a gente está falando. De alguma maneira, você encontrou um amparo para aquele momento e depois continuou seu tratamento, continuou suas terapias, mas é isso. Às vezes a gente precisa de uma intervenção pontual. Às vezes a gente precisa de uma intervenção de longo prazo. E a gente vai desatando esse nó, né? Encontrando o melhor caminho para que a gente fique bem.
2: Sim. E eu lembro de, nessa ligação, falar para a atendente, olha, eu sei que não é urgente o que eu vou falar, não estou numa situação de perigo. E aí só de ouvir a validação de, tá tudo bem você sofrer por isso. Porque às vezes a gente não se permite, né, doutor? E isso causa um sofrimento ainda maior, você fica diminuindo. Nossa, não, mas eu tenho casa, tenho comida, eu tenho emprego, por que eu estou sofrendo? A gente pode sofrer também, né?
3: Pois é, às vezes a gente quer ajudar e a gente fala para a pessoa assim, não chora, não precisa chorar. Quando você fala isso, eu sei que a gente fala isso com boa intenção, mas quando você diz não precisa chorar, você está dizendo, você está exagerando, né? E a pessoa se sente desqualificada. Ou, olha, fica calmo, se acalma, quer dizer, você está dizendo assim, você está nervoso à toa, né? Então, fazer o contrário não é justificar. Mas é validar, eu acolho, eu sei que você está triste, eu percebo que você está nervoso, eu percebo que você está ansioso, tudo bem, a gente não manda nas nossas emoções. Recebi essa mensagem, vamos seguir em frente.
2: Juntos, né?
3: Juntos.
2: Você não tá sozinho. A gente vai continuar discutindo aqui no Humanamente. No próximo bloco, não sai daí. Daqui a pouquinho tem mais.
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4: O nosso ouvinte José Carlos escreve contando que o cachorro dele faz uma coisa muito engraçada quando ele chega em casa. Ele corre para pegar um brinquedo e vem receber imediatamente ele na porta. Por que que ele faz isso? Olha, José Carlos, é o seguinte, esse é um comportamento comum. Na verdade, vamos pensar quando ele faz isso e você tá presente dentro de casa, é a hora em que ele vai interagir com você, em que você vai dar carinho, vai brincar. E especialmente quando você está fora um tempo e chega em casa, ele vai lá, pega o brinquedo porque ele tá afim da interação. Ele tá afim de gastar energia, de brincar com você. É tipo, oi, que bom que você chegou, bora brincar? E aí ele sabe que quando ele vai com esse brinquedo, você normalmente interage, dá atenção pra ele, dá carinho. E é isso que ele mais adora, com certeza, a maioria dos cães. Principalmente depois de um longo tempo sozinho. Você tem dúvidas? Mande um e-mail para elbicho@bandnewsfm.com.br ou então no meu Instagram, Manu Carsten. Participe, eu espero você.
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5: Mais uma atualização do noticiário para você que acompanha a Band News FM nesse domingo, 27 de setembro de 2026. Quase 920 mil brasileiros que moram no exterior estão aptos a votar nas eleições de 4 de outubro em 186 cidades de 134 países. É um aumento de 358% em relação a 2010, quando eram cerca de 210 mil eleitores habilitados. Os brasileiros no exterior votam apenas para presidente. As sessões eleitorais funcionam principalmente em consulados e embaixadas, mas também em escolas e hotéis. Os países com maior número de eleitores brasileiros são Estados Unidos, Portugal, Japão, Canadá e Alemanha. O Supremo Tribunal Federal revoga o afastamento do prefeito de Coari, no Amazonas, Adail Pinheiro. Quem traz os detalhes é o Caio Fonseca.
6: No Amazonas, o prefeito de Coari, Adail Pinheiro, reassumiu o cargo depois que o Supremo Tribunal Federal derrubou o afastamento determinado no último dia 16 pelo ministro Alexandre de Moraes. Adail é investigado por suspeitas de fraude em licitação, desvio de recursos públicos, corrupção e lavagem de dinheiro em contratos da prefeitura. O caso ganhou força depois que empresários ligados à investigação foram presos com mais de R$1 milhão em espécie no aeroporto de Brasília. A operação da Polícia Federal é um desdobramento de um inquérito aberto no ano passado para investigar o deputado federal do MDB do Amazonas, Adail Filho, que é filho de Adail Pinheiro.
5: Um homem é indiciado por estelionato sentimental depois de aplicar golpes por um aplicativo de relacionamento. Maria Eduarda Vieira.
7: Um homem indiciado por estelionato sentimental após usar aplicativo de relacionamento para aplicar golpes financeiros. De acordo com a Polícia Civil, o acusado, identificado como Dirley Aguiar, possui 7 anotações policiais pelo mesmo delito e também por ameaça e apropriação indébita. Pelo menos 3 mulheres foram vítimas do crime, segundo os investigadores. Uma delas, de 50 anos, conheceu o acusado pelo aplicativo em julho deste ano. Após encontros presenciais, o investigado tomou conhecimento sobre insatisfações profissionais da vítima e afirmou que poderia ajudá-la a conseguir uma vaga de emprego como secretária de um parlamentar. Para isso, segundo ele, a vítima precisaria pagar uma taxa de R$ 1.300 para participar de uma espécie de concurso e garantir o trabalho. Porém, depois de efetuar o pagamento por Pix, a mulher percebeu que a história era mentira.
5: No destaque internacional, a China e os Estados Unidos anunciam um acordo comercial de 30 bilhões de dólares e a criação de um canal de diálogo sobre inteligência artificial como resultado da visita do presidente chinês Xi Jinping a Washington nesta semana. Os dois países também prorrogaram por 2 meses a trégua comercial, que venceria em novembro, e também concordaram em criar um conselho comercial bilateral. Xi já retornou a Pequim. Na área de IA, os dois países vão criar um canal de comunicação para incidentes relacionados à tecnologia, com nova rodada de conversas previstas para novembro. Os líderes também concordaram que o Irã deve cumprir o compromisso de não desenvolver armas nucleares e que nenhum país deve cobrar taxas pela passagem em vias navegáveis internacionais em referência ao bloqueio do Estreito de Hormuz. E na Fórmula 1, George Russell vence o Grande Prêmio do Azerbaijão de Fórmula 1 com menos de 0,2 segundos de vantagem sobre Max Verstappen, uma das corridas mais apertadas da história. O britânico chegou a 236 pontos e é o segundo colocado no campeonato. Ele está atrás do líder Kimi Antonelli, da própria Mercedes, que sofreu um acidente na classificação, largou em 16º e terminou a corrida em 5º. O nosso brasileiro Gabriel Bortoleto terminou em 13º lugar, corrigindo aqui. O próximo GP é no Bahrein, no próximo fim de semana, e você acompanha aqui na Band News FM. E tem mais do esporte com Lucas Belotti.
8: O duelo entre os artilheiros Cristiano Ronaldo e Erling Haaland é a grande atração do domingo de Nations League. Noruega e Portugal entram em campo às 13h45 da tarde em Oslo, pelo grupo 4 da elite da competição. Na mesma chave, mas à 1h, o um embate entre Dinamarca e País de Gales em Copenhague. Simultaneamente, mas pelo grupo 2, a Holanda visita a Sérvia. Logo na cola, às 13h45, Alemanha e Grécia medem forças em Augsburg. Ontem, um jogaço, a atual campeã do mundo, Espanha, superou a Inglaterra por 3-2, com direito a 2 viradas no placar. Pela mesma chave, a de número 3, mais um visitante se deu bem. A Croácia bateu a República Tcheca por 2-1.
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0: Estamos de volta no Humanamente de hoje, especial de Setembro Amarelo, da nossa campanha do Grupo Bandeirantes Desate um Nó, aqui no Humanamente, o seu espaço para colocar tudo para fora, para a gente conversar juntos, para a gente se acolher juntos. A gente já falou sobre burnout, sobre os canais de atendimento, onde buscar ajuda. Doutor, falando sobre a relação familiar, de amigos, é muito comum quando a gente tem algum caso de uma doença mental na família, ouvir um, mas ele precisa querer ser ajudado. Quando a gente sabe que aquela pessoa precisa de uma intervenção mais séria, de não importa nesse momento se ela quer, se ela deu espaço, quando saber que esse é o momento de intervir?
1: Essa é uma dúvida muito frequente, Isa, porque a gente tem um pouco essa ideia, né, de que, bom, não adianta forçar a terapia, a terapia não vai funcionar se a pessoa não quiser, ela tem que querer. Isso funciona, isso é verdade de forma geral. Mas existem quadros que são de crise, existem quadros que a pessoa, eventualmente, não é crise, é crônico, mas ela não consegue querer. Porque às vezes tem um familiar, vem, né, fala assim, doutor, a gente já tentou, a gente, né, tentou de tudo, mas parece que ele não quer se ajudar. E aí eu tenho que explicar o seguinte, quem quebra uma perna, a coisa que mais quer é ficar boa e tirar aquele gesso, né? Quem, sei lá, teve um infarto, a coisa que mais quer é que o coração melhore para poder sair do hospital. Quem tem um quadro depressivo grave não consegue querer, porque o que quebrou, o que deu defeito foi a capacidade de querer. Então, de fato, a pessoa não quer. Muitas vezes, né? Não sempre. Mas, às vezes, a pessoa no quadro depressivo, ela não quer melhorar. Mas não é porque ela está de má vontade. É porque o querer é que está com defeito. O querer é que quebrou. É que está doente. E aí, a gente toma a frente. Falando, então, vamos lá. Eu vou ligar para o médico. Eu vou te levar. A gente vai junto. É, não tem que esperar a pessoa querer, né? Lógico que você também, não estou dizendo que a pessoa vai ter que ser conduzida na marra ali, a força, dizendo, não quero, mas não, você quer, assim. Mas não é o que acontece na maioria das vezes, né? Na maioria das vezes, a pessoa não tem força para querer e ela é conduzida e, ao ser conduzida, ela aceita o tratamento. E, às vezes, claro, a pessoa quebrou com a realidade. A gente já conversamos humanamente sobre isso, né? De pessoas que não têm contato com a realidade e elas não têm capacidade até de decidir se elas querem ou não, porque elas estão fora da realidade e alguém tem que tomar essa decisão por elas também.
0: E ainda falando desses mitos que a gente ouve envolvendo a saúde mental, principalmente em casos mais graves, em situações mais agudas, falando sobre o suicídio, eu sei que pode ser gatilho para muita gente, mas também já ouvi várias vezes, já li na internet, que quem quer fazer uma situação mais aguda, quem quer finalizar com a vida, faz de uma vez. Quem tentou é para chamar a atenção. É importante, né, doutora, a gente usar esse espaço aqui para conscientizar essas pessoas que essas tentativas, elas não são uma forma de chamar a atenção. A pessoa não conseguiu, que bom. Que bom que a gente tem tempo de intervir e de levar para um tratamento. E não para usar essa pessoa para ser ridicularizada, para servir de personagem, né?
1: Exato, não, com certeza. Tem muitos mitos com relação a isso. E a gente tem que entender que o suicídio, ele não vem de uma hora para outra. Então, existe uma gradação, uma escada que a pessoa vai subindo. Então, primeiro assim, eu tô triste, eu não tô vendo muito mais alegria nas coisas. Depois, bom, não tem alegria nas coisas, a vida perdeu o sentido. Depois, a vida perdeu o sentido, eu queria me isolar, não queria falar com ninguém, eu queria ficar dormindo o resto da vida, eu queria ficar numa ilha deserta sem ver ninguém. Já que não dá pra ficar dormindo sem ver ninguém, não dá pra ficar isolado, Deus podia me levar. Se acontecesse alguma coisa comigo, eu ia ficar feliz. Aí não acontece alguma coisa, a pessoa fala assim, bom, não acontece alguma coisa, então eu podia fazer alguma coisa. Ainda tá ali na teoria, na abstração. Aí a pessoa fala assim, não, então eu um dia vou fazer alguma coisa. E depois que ela fala assim, não, eu vou fazer outra coisa, e aí ela já entra na área do planejamento. Já passou da intenção, já está no planejamento. Veja quantos degraus. Pra quando a pessoa está no topo, ela tem o planejamento, ela tem a intenção, ela sabe o que vai fazer. Muitas pessoas que estão nesse patamar, a literatura internacional fala em até 2/3 das pessoas não fazerem nada. 1/3 só das pessoas que decidem fazer, fazem alguma coisa. Porque a gente tem um instinto de vida muito forte. Um instinto de sobrevivência muito forte. Então, é grave quando a pessoa realmente faz alguma coisa. Mesmo que seja uma tentativa é pequena, mesmo que seja uma coisa não letal, a pessoa está pedindo ajuda, ela não está chamando atenção. Isso é um grito de socorro e quem ouve tem que socorrer.
0: E esses casos, doutor, eles mudaram a dinâmica de uns anos para cá, desde que você entrou na psiquiatria até agora, falando sobre redes sociais, telefone, nosso ritmo de vida, esses casos mais agudos de saúde mental, eles são suscetíveis de uma forma diferente do que eram há alguns anos?
1: Isso está sempre mudando, sabe, Isa? E aí tem números que aumentam, tem alguns números de suicídio no mundo diminuem, mas em alguns países como Estados Unidos e Brasil aumentam. Ninguém sabe exatamente por quê. Até porque o nosso comportamento, ele é sempre determinado por um conjunto de fatores. Não tem uma coisa que você diga, eu fiz isso por causa disso, né? Porque se fosse, sei lá, eu tomei esse refrigerante porque eu vi essa propaganda. Porque se fosse assim, todo mundo que viu a propaganda tomaria o mesmo refrigerante. É um conjunto de fatores que determinam o nosso comportamento, inclusive um comportamento tão extremo. Então é difícil você pontuar e falar, foi isso, é a rede social, é a droga, é a propaganda, é o ritmo de vida. É um conjunto de coisas que em alguns países tem um efeito mais negativo, em alguns países tem um efeito mais positivo, no mundo o suicídio não está subindo como está subindo no Brasil, então tem fatores muito particulares. O que a gente sabe é que em qualquer lugar do mundo, a pessoa que chega num momento extremo desse é porque ela estava com uma dor que ela sentia que era insuportável e que não ia passar nunca. E aí eu volto para a coisa do amparo, para a coisa do acolhimento, para a coisa de não estar sozinho. Porque até uma epígrafe do meu livro mais recente, O Sofrimento Não É Doença, é uma frase da Cicely Saunders que ela diz assim, o sofrimento só é insuportável quando ninguém cuida. Então, se a gente sente que tem alguém por nós, que tem alguém que cuide, que a gente pode ter esse cuidado, ou se a gente oferece isso, se a gente como sociedade constrói isso, se a gente como uma campanha oferece para desatar esses nós, a gente com certeza vai estar deixando as pessoas mais amparadas, mais cuidadas e menos nessa beira do precipício, achando que aquela dor é insuportável.
0: E no caso dos familiares, doutor, como tem sido o acolhimento?

0: seu. Porque quando a gente faz campanhas, esse é outro ponto que a gente não está fazendo aqui, mas que muito se faz, de campanhas de esclarecimento, veja os sinais, faça intervenção, atue enquanto é tempo. Uma pessoa que já perdeu alguém, ela olha isso e fala assim: bom, então a culpa foi minha, eu que não vi os sinais, eu que não intervi, eu que não fiz enquanto era tempo, eu devo ter falhado em algum ponto. Então é muito importante, retomando essa ideia de que esse comportamento é multifatorial, tem muitos elementos, nem sempre ele é evidente. Quando acontece, obviamente, é porque ele não ficou evidente, porque se ele tivesse ficado evidente, alguém tinha feito alguma coisa. Então esse tratamento para a família, nas escolas, nas empresas, tem que passar por esse aspecto de dizer: olha, a gente não tem um fator, não tem uma coisa que fez essa pessoa tomar essa atitude, é sempre um conjunto e a culpa não é sua. Você não precisa, além do seu sofrimento de luto, ainda carregar a culpa.
1: Humanamente é esse espaço para a gente debater, para a gente socializar, para a gente se acolher, né, doutor Daniel Barros, ainda mais nesse período de campanha do Desate o Nó, mas sempre, toda semana estaremos aqui. Isabela Mota, o doutor Daniel Barros, nosso especialista, para a gente conversar e para a gente te ouvir. Então pode escrever para a gente também, né, doutor? A gente está aqui para isso.
0: Exatamente, humanamente ele fala, mas ele também ouve.
1: Pode mandar mensagem no Instagram para a gente, pelo WhatsApp da rádio, também nas redes sociais, por onde você quiser. A gente está aqui, o espaço está aberto, Desate o Sinó conosco no Humanamente. Doutor, a gente se vê na próxima semana.
0: Até lá.

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1: Hoje na coluna de tecnologia a gente volta a falar sobre o robotáxi, hein, Warrison?
2: Essa é uma tecnologia que aqui no Brasil a gente não tem contato com ela, né, por razões óbvias, mas que vem avançando a passos largos em vários mercados mundo afora, especialmente nos Estados Unidos, é claro, muito na China e agora também um pouco na Europa, especialmente no Reino Unido. Nos Estados Unidos a gente tem três grandes players, né? A gente tem três grandes competidores. Tem o maior deles, que é a Waymo, que é uma empresa que faz parte do grupo do Google, da Alphabet, né? A gente tem a Zoox, que pertence à Amazon, é uma iniciativa da Amazon. E a gente tem agora a iniciativa do nosso querido Elon Musk com os seus robotáxis da Tesla. No Reino Unido, a gente tem um player que começou as suas operações na semana passada, chamado Wayve, que tem a participação da Uber. Na China, a gente tem muitos players. Talvez a China seja o país que mais tem robotáxis em quantidade, né? Se a gente for olhar o número de robotáxis rodando, certamente a China está à frente de todo mundo, é onde mais tem robotáxi nas ruas. Agora, nos Estados Unidos, apesar de a Waymo ter saído na frente, não dá para saber se a Waymo tem a proposta mais vencedora, porque a Zoox tem uma proposta muito interessante. Já que a ideia não é você ter um carro com cara de carro, a ideia é você ter um veículo que é só mesmo para transporte utilitário, né, só para ser um táxi mesmo, a proposta da torradeira, da Zoox, né, as torradeiras sobre rodas, ela é uma proposta muito interessante, porque parece um micro-ônibus, mas não chega a ser um ônibus, ela é menor que um ônibus, é um carro mesmo, mas parece um pequeno ônibus, que só serve para aquilo mesmo, né, foi pensado desde o zero para ser um robotáxi, né, vamos ver quem vai se dar melhor nessa corrida no longo prazo, Edu.
1: A gente fica atento às movimentações nesta parte da tecnologia e também torcendo e acompanhando quando será que os robotáxis estarão disponíveis aqui no Brasil. A coluna de tecnologia volta amanhã.
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Olá, seja muito bem-vindo, seja muito bem-vinda à programação da Band News FM. Já chegamos ao domingo, 27 de setembro de 2026. Eu sou a Luana Pereira, até às 7 da manhã fico aqui no comando, atualizando você com os principais destaques do Brasil e também do mundo, sempre contando com a sua participação naquele número que você já conhece, 999-592-100. Para você que não está em São Paulo, o código diário é o 11-999-592-100. Eu tenho certeza que você já tem esse número gravado na sua cabeça. A gente faz uma atualização com os principais destaques do Brasil e do mundo, de olho na economia, de olho na cultura, de olho nos números, na política, o que acontece nos desdobramentos de conflitos internacionais e, claro, de olho em tudo que acontece antes do dia 4 de outubro, dia de votação do primeiro turno. O Canal Livre dá sequência à série de sabatinas com os candidatos à presidência da República. O entrevistado desta semana será o presidente Luiz Inácio Lula da Silva, que tenta a reeleição pelo PT. Diretamente de Brasília, o programa vai abordar assuntos como economia, saúde, segurança e educação, que mobilizam a atenção dos brasileiros. A Band News FM transmite o programa hoje às 8 horas da noite de maneira simultânea com a Band News TV. A entrevista também vai ao ar na TV aberta pela Band às 10 horas da noite. Você confere, claro, em primeira mão aqui na Band News FM. A apresentação é de Rodolfo Schneider, com a participação dos jornalistas Fernando Mitre, Adriana Araújo e Eduardo Aineg.

0: Nos outros destaques, unidades de conservação do Amazonas lideram os focos de queimada registrados na última semana. Detalhes com o Caio Fonseca.
1: No Amazonas, as unidades de conservação administradas pelo Estado concentram a maior quantidade de focos de queimadas registrados pelo INPE entre os dias 17 e 23 de setembro. Foram 63 focos em 12 unidades estaduais contra 54 em terras indígenas e 18 em unidades federais. O dado chama a atenção porque as áreas estaduais ocupam menos de 13% do território amazonense. No mesmo período do ano passado, unidades federais e terras indígenas concentravam mais focos. O Instituto de Proteção Ambiental do Amazonas, o IPAAM, informou que monitora as ocorrências e que, quando identifica os responsáveis por incêndios criminosos, aplica multas e pode embargar as áreas.
0: Uma tentativa de fuga em Bangu, no Rio de Janeiro, é investigada, fala Guilherme Oliveira.
2: A Corregedoria da Secretaria de Polícia Penal do Rio vai instaurar um procedimento para apurar as circunstâncias de uma tentativa de fuga registrada neste sábado no presídio Joaquim Ferreira de Souza, no complexo penitenciário de Jericinó, em Bangu, na Zona Oeste. Segundo a pasta, dois internos conseguiram pular o muro da unidade após render um policial penal, mas imediatamente foram recapturados ainda na área do complexo de Jericinó. O agente rendido não ficou ferido. Um dos presos envolvidos no episódio é o holandês Gerrel Luciano Palme, procurado pela Interpol e considerado de altíssima periculosidade. Além dele, o colombiano Juan Esteban Avendanho Pérez também tentou fugir e foi recapturado.
0: A OpenAI admite que agentes de inteligência artificial da empresa acessaram indevidamente dados de dezenas de instituições globais, incluindo órgãos do governo americano, e alertou as entidades afetadas. Em alguns casos, os bots contornaram medidas de segurança e publicaram informações em outros locais. A empresa também reconhece que 53 imagens de usuários do ChatGPT foram transferidas de forma inadequada durante sessões de treinamento. Os incidentes passaram a ser tratados com mais seriedade depois de julho, quando agentes da OpenAI invadiram a plataforma de uma empresa privada sem instrução para isso. E com folga até segunda, o Bahia se prepara para encarar o Palmeiras em outubro pelo Brasileirão. Conta pra gente, Paloma Moraes.
3: O Bahia retoma os treinos na segunda-feira depois de uma semana de folga para o elenco. Antes da pausa, o grupo trabalhou na quarta de olho na próxima rodada do Brasileirão. Os atletas fizeram atividades de posse de bola e construção de jogadas. Na sequência, o técnico Rogério Ceni comandou um trabalho tático. Michel Araújo iniciou a transição e realizou o trabalho físico no campo. Léo Vieira segue em tratamento. O esquadrão enfrenta o Palmeiras em São Paulo no dia 8 de outubro, às 9h30 da noite. O Bahia ocupa a quinta colocação do Brasileirão com 46 pontos.
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5: A próxima semana deve começar com poucas mudanças no tempo em boa parte do Brasil. No Sudeste, a tendência é de predomínio de sol, calor durante as tardes e apenas chuva fraca e passageira em algumas áreas do litoral, principalmente entre São Paulo, Rio de Janeiro e sul do Espírito Santo. No Sul, a atenção fica voltada para a instabilidade que aumenta no Rio Grande do Sul durante o fim de semana. Depois disso, a tendência é de melhora gradual, embora ainda possam ocorrer pancadas isoladas em alguns momentos. No Centro-Oeste, o calor continua predominando e as pancadas típicas de primavera devem ocorrer entre a tarde e a noite, principalmente em Mato Grosso, Goiás e também no Distrito Federal. No Norte, a chuva segue frequente, especialmente entre Amazonas, Pará, Rondônia e Roraima, favorecida pela grande disponibilidade de umidade e também pelo calor. Enquanto no Nordeste, poucas mudanças são esperadas. O interior continua com temperaturas elevadas, baixa umidade relativa do ar e tempo seco, enquanto o litoral segue com variações de nuvens e chuva passageira em alguns trechos da costa. Vale lembrar que as temperaturas vão ficar muito elevadas a partir desse fim de semana e também durante a segunda e a terça-feira, ficando até mesmo acima da média. Aline Araújo, da Climatempo.

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1: Há poucos dias das eleições, no lugar de propostas para que o Brasil cresça mais e de forma sustentada, reduza a enorme desigualdade e melhore a renda média mensal de pouco mais de R$ 2.000, a sociedade acompanha o agravamento de denúncias e a crise institucional. Como esse ambiente vai impactar as eleições e a economia daqui para frente? Meu convidado é o cientista político Rafael Cortez, sócio da Tendências Consultoria. Rafael, muito obrigada, sempre um prazer enorme conversar e te receber aqui no meu programa especialmente.
2: É um prazer, é meu, Ju. Muito obrigado pelo convite. Estou à disposição aí para a gente debater esses dilemas às vésperas da eleição.
1: É, que momento, né, Rafael? A gente está falando muito assim, olha, a gente está no ápice, nunca tivemos algo assim. Queria que você pudesse começar contando para a gente qual é o nível de degradação do ambiente político hoje no Brasil, na sua avaliação.
2: Olha, eu não menosprezaria essa leitura de que nós vivemos um momento tenso e delicado do ponto de vista institucional, e aí acho que é natural a gente recorrer, retomar ao que a Constituição de 88 nos deixou. Né? A Constituição de 88, ela basicamente fez o seguinte movimento: fortaleceu o poder executivo, né? naquela conjuntura, tinha uma leitura de que a gente precisava reforçar os poderes de governabilidade de um presidente. Além disso, o judiciário também saiu forte. Então, o Supremo Tribunal Federal da Constituição de 88 é muito forte. Quem relativamente perdeu naquele momento foi o poder legislativo. Em boa medida, o presidencialismo de coalizão é esse sistema. O protagonista, o chefe do executivo e uma forte organização que controla a constitucionalidade, que é o Supremo. Aos poucos, esse equilíbrio foi se alterando. E talvez ali, se a gente tivesse que começar a apontar a origem disso, o segundo mandato da Dilma. Paulatinamente houve um desgaste institucional e a gente chega em 2026 com uma combinação de executivo muito fraco, Supremo Tribunal Federal em cenário de quase uma divisão interna, quase uma guerra civil entre os ministros, e um legislativo muito forte, porém pouco responsível. Isso aparece, por exemplo, na questão orçamentária das emendas individuais, daquilo que ficou conhecido como o orçamento secreto.
1: É, virou realmente uma farra ali do dinheiro público.
2: É, porque é um fortalecimento, ou seja, o legislativo foi atrás do seu espaço no orçamento público, mas é muito difícil controlar, porque o poder legislativo não é esse poder. Ele é muito mais representante de toda essa diversidade do que um poder com a capacidade de coordenar políticas públicas, incluindo coordenação do orçamento público. O resultado desse desenho institucional e das escolhas políticas, e aí tem muito a ver com polarização, tem a ver com essa economia política do gasto público, é que a gente não consegue produzir um orçamento público no azul. Então, as contas públicas estão sofrendo a partir dessa conjunção entre regra do jogo e escolhas políticas.
1: Você falou que você fez um recorte do governo Dilma Rousseff para cá como sendo ali um esgarçamento, né, dessas relações institucionais que geraram a situação que a gente tem hoje. Eu queria também, outro dia, o Christopher Garman da Eurásia veio aqui e citou da Lava Jato para cá como também um marco importante nesse sentido da degradação que vai se avolumando, né, de lá para cá. Você faria também esse paralelo? E acho que principalmente como que a gente consegue, a partir dessa crise instalada, fazer alguma mudança?
2: É, porque o que a Lava Jato trouxe? Ela trouxe um poder judiciário, e não só o Supremo Tribunal Federal, com um poder exacerbado, com uma disposição exacerbada de ser o corretivo do mundo da política. A ideia é que as instituições judiciais teriam essa capacidade de corrigir, de recuperar um sistema representativo falido. Isso é muito ambicioso, isso não é pouca coisa. E o que a gente vai vendo é que, em geral, essas entradas do Poder Judiciário com essa tarefa, digamos, de reorganizar a política, acaba gerando, na verdade, o efeito contrário daquilo que se espera. Então, não é, por um acaso que a gente teve lá atrás da Lava Jato, nesse início desse processo de deterioração institucional, e agora a gente tem o caso Master, né? A gente tem também uma perda de legitimidade do Supremo Tribunal Federal, que se achou o poder moderador da nação, ou seja, uma organização que vai pairar acima dos conflitos, só que a gente tem aprendido cada vez mais que uma boa parte dos ministros estão, de alguma maneira, envolvidos em práticas, pelo menos, antiéticas. E aí, credibilidade lá embaixo, deixando o problema institucional, não só entre executivo e legislativo, quando tradicionalmente a gente pensava, mas trazendo o Supremo Tribunal Federal e o sistema de justiça como um todo para esse dilema institucional que vai bater na porta do próximo presidente.
1: Pois é, e o que é possível fazer? Porque imaginar que quando você está na instância máxima da justiça, quem é o guardião dos guardiões, né?
2: Quem, essa figura de quem controla o controlador,
1: isso,
2: né? E aí, de fato, não, é uma manobra muito delicada, porque tem uma relação de poderes formais e informais que dificulta esse efetivo controle, né, entre os poderes. Eu diria, Ju, que o desafio qual é? Fazer, de fato, uma revisão, uma mudança institucional para que o Supremo tenha mecanismos de se autocontrolar, porque o que a gente está vendo, no fundo, é que os ministros do Supremo Tribunal Federal não conseguiram construir procedimentos do que acontece quando alguém precisa ser investigado.
1: Um código de conduta ou uma reforma mais ampla do judiciário?
2: Eu imagino que a gente vai precisar tratar de uma reforma mais ampla do judiciário, para trazer um pouco mais de prestação de contas dos ministros, que se ganharam um protagonismo muito grande. Então, eu imagino que não seja só um código de ética, isso vai precisar de uma reforma institucional mais ampla.
1: Mas que seria proposta por quem? Por eles próprios? Eles podem se antecipar a isso? Até para evitar algo que venha de fora, né?
2: Eventualmente eles possam fazer esse movimento, e aí eu acho que vai depender muito de quem for eleito presidente, para a gente ter essa...
1: porque no fundo... Também já estamos aí na porta, né?
2: Batendo na porta, então acho que vai fazer diferença, então acho pouco provável no curtíssimo prazo, entendendo curtíssimo prazo até o final do ano, que a gente tenha um destravamento dessa situação. Acho que vai ficar mesmo uma tarefa para o próximo mandato, e a gente tem dois cenários. Ou bem, os ministros do Supremo internamente conseguem construir procedimentos que aliviem um pouco essa pressão da sociedade, e acho que uma pressão legítima, né? Não se trata, né? Porque alguém vai argumentar, bom, mas o Supremo Tribunal Federal não tem a mesma fonte de legitimidade igual aos outros poderes, afinal não é eleito diretamente. Mas eu acho que essa é uma visão muito estreita do lugar de um sistema de justiça nas democracias contemporâneas, em particular a brasileira. O Supremo Tribunal Federal, ele é o órgão que controla a constitucionalidade, ele é o órgão que investiga quem tem foro privilegiado e ele é a instância recursal. Então é muita coisa. Imaginar que simplesmente consegue ficar ilhado, acho pouco provável, especialmente dado a desunião que a gente vê que os ministros eventualmente têm uns com os outros, então acho que vai precisar de alguma coisa mais forte. Eles vão se antecipar ou não, essa é que fica a questão.
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3: O Marcelo escreveu para mim, perguntando, né, se eu conheço a casquinha de camarão do Viana. Ai, se eu conheço, Marcelo. É muito gostosa. Lá de Ilhabela é muito, muito, muito gostosa. O recheio é cremoso. Ele disse que já chegou no recheio. E a dúvida dele é com relação à casquinha, que é muito fininha e crocante. Na verdade, Marcelo, eu não conheço essa receita. Não vou poder te ajudar. O que eu sei de queijadinha, que é muito parecido, também nunca fiz. Vou te contar aqui. Você pode testar e depois me me conta é o seguinte. Você faz uma mistura de farinha com água. Unta muito bem a forma. E aí, essa massa, ela é praticamente líquida. Então, você põe uma vez, tira, enche, né? O recipiente onde você vai assar, você enche várias vezes, vai meio grudando essa mistura de farinha com água, eventualmente um pouquinho de gordura, não sei. E aí, você vai, então, criando essas camadinhas e assa. Não sei se é isso, tá? Depois, até legal, vale, quem é aí craque de pesquisar pela internet. Eu sou péssima de pesquisar na internet, mas a ideia é essa. É uma massa com bastante farinha, um pouquinho de água. Pode pôr umas gotinhas de azeite ou de óleo. E aí ela vai grudar, então, na forma de alumínio que você vai usar pra assar. E essa forminha que vai ao forno com a massa, essa massa bem molinha, né, de farinha e água, vai assar e vai virar essa casquinha. Acho que é isso, Marcelo, mas de verdade, realmente é um segredo. É uma curiosidade. É da família da Clóris Leite, uma amigona minha. Não sei se ela ouve a Band News, se ela ouve, um beijo, Clóris. E é uma passagem obrigatória. Quem vai à Ilha Bela, Bar do Viana, comer uma casquinha de camarão. Obrigada pela mensagem, Marcelo. Se você quiser, você pode falar comigo pelo e-mail hojepode@bandnewsfm.com.br ou pelas redes sociais no @carolecrema. Pode pedir receita, dica, fala comigo, eu vou adorar.
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A proibição das bets domina o discurso dos candidatos à presidência neste sábado. O senador Flávio Bolsonaro, do PL, associou a medida ao governo Lula como crítica, enquanto o presidente do PT a defendeu como proteção às famílias brasileiras. Flávio fez carreatas em São João de Meriti e em Jacarepaguá, no Rio de Janeiro, prometeu melhorar hospitais públicos, reduzir a maioridade penal e falou em vitória no primeiro turno. Lula caminhou pela Zona Leste de São Paulo ao lado do vice-geral do Alckmin e dos candidatos ao governo paulista Haddad e a senadora Marina Sena e Simone Tebet. Renan Santos, do Missão, esteve em Belo Horizonte e também criticou a medida do governo sobre as bets. Augusto Cury, do Avante, fez caminhadas em Salvador e em Caeté, em Minas Gerais. Já Ronaldo Caiado, do PSD, cancelou toda a agenda depois da morte de um aliado em um acidente de carro em Goiás.

0: Nos demais destaques deste domingo, 17 pessoas ficam feridas depois de um micro-ônibus cair em uma ribanceira no Amazonas. O Jefferson Ramos traz mais detalhes.
1: O micro-ônibus caiu em uma ribanceira de 15 metros no quilômetro 146 da BR-174 em Presidente Figueiredo, no interior do Amazonas. O acidente aconteceu por volta das 8 horas da manhã de sábado, no sentido Manaus-Boa Vista, após o motorista perder o controle do veículo. O Corpo de Bombeiros confirmou que 17 pessoas ficaram feridas, entre elas 3 crianças. Apesar do impacto, nenhuma vítima ficou presa às ferragens. Todos os feridos receberam primeiros socorros no local e foram levados ao hospital municipal. 3 vítimas em estado grave foram transferidas para Manaus, onde recebem atendimento especializado.
0: São investigadas as mortes de um bombeiro militar e do companheiro dele no Rio de Janeiro, João Pedro Ramalho.
2: A mãe do militar do Corpo de Bombeiros morto a tiros na Baixada Fluminense afirma que o filho sempre foi próximo a ela e ao pai. O corpo de Pedro Ernesto dos Anjos, de 24 anos, foi enterrado na tarde de sexta-feira em um cemitério em Cordovil, na zona norte do Rio. Ele e o companheiro, Pedro Henrique Araújo, de 26 anos, que era estudante de medicina, foram sequestrados e assassinados a tiros na madrugada de quinta-feira. A mãe do militar acusou o irmão da vítima de estar envolvido no assassinato. Segundo Cíntia, a motivação para o crime seria a disputa pela herança do pai. A polícia trabalha com a possibilidade de briga familiar em uma das linhas de investigação. Mas, apesar das suspeitas, ainda não há indicação oficial da autoria do crime.
0: O ministro das Relações Exteriores da Alemanha, Johann Wadephul, usa o discurso da Assembleia Geral da ONU para comparar a concentração do poder da inteligência artificial nas mãos de poucos ao controle privado de armas nucleares. Ele defendeu a regulação global urgente da tecnologia. Wadephul alertou que apenas 2 países detêm a maior parte das patentes de IA e criticou indiretamente o governo dos Estados Unidos ao dizer que grandes potências que ignoram a Carta da ONU cobram um preço de todos os demais países. O chanceler também se reuniu por 20 minutos com o ministro das Relações Exteriores da Rússia, Sergei Lavrov, o primeiro encontro em nível ministerial entre os dois países desde a invasão da Ucrânia. Ele pediu que Moscou abandone o caminho perigoso da escalada contra a Alemanha e a OTAN.

0: E no esporte, um jogador do Coritiba assina com o time dos Emirados Árabes Unidos na reta final do Brasileirão. Os detalhes com Fred Fianandese.
1: Após passagem pelo Coritiba, o lateral JP Sherman é o novo jogador do Sharjah, dos Emirados Árabes Unidos. O Santos aceitou a proposta da equipe do Oriente Médio e, com isso, o Coxa perde um jogador para a reta final do Campeonato Brasileiro. Dos 18 milhões de reais da negociação, o Coritiba recebe 1 milhão e 800 mil reais por uma cláusula de vitrine. No período emprestado ao Coxa, JP Sherman disputou 17 partidas com 2 assistências distribuídas.
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3: Me preocupa muito, Rafael, o grau de descrença hoje da população. É impressionante como que a desesperança está sendo, inclusive, captada pelas pesquisas, no engajamento, né? Como eu comecei ali o programa falando há poucos dias das eleições, as pessoas não estão debatendo sobre propostas, enfim, não que a gente tenha tido campanhas, né, anteriores com grandes debates aprofundados, mas essa a gente está num um grau de percepção de falta de esperança, né, mesmo, né, quando você olha para o judiciário, você olha para o Congresso, né, então essa degradação institucional, como a gente está falando, que vai se ampliando, vai chegando em graus cada vez mais profundos na economia também, né, o quanto que isso está interferindo na tua avaliação nas pesquisas eleitorais e quanto que pode interferir na corrida eleitoral e depois, obviamente, enfim, no próprio funcionamento hoje, né, da economia, quando
4: Perfeito.
3: Você não confia nas instituições, você vota meio, eu não vou votar em A ou B, mas, enfim, só porque eu não gosto do A ou do B, não porque eu adoro o B ou adoro o A, é um pouco isso, né?
4: Eu acho assim, a gente não pode ter uma certa inocência quase de imaginar que o processo eleitoral é o espaço, digamos assim, para a política racional ou para uma discussão acadêmica. A democracia é o governo da maioria, não é o governo dos melhores, né? Não é o governo tecnocrata. Então, não é uma competição entre quem apresenta melhores propostas. Mas eu acho que a conjuntura de 26 ela é tão particular que, na verdade, a gente não conseguiu nem ter o espaço para uma espécie de políticas voluntaristas. A gente vê quase que um vazio de políticas, mesmo daquelas voluntaristas, sabe? Aquela promessa de campanha irrealizável. Nem isso está acontecendo. E o que me preocupa do ponto de vista do legado da eleição para o próximo mandato, para além de quem vai ganhar ou não, o que me preocupa é que essa falta minimamente de discussão um pouco mais concreta vai afetar o próximo mandato. Porque se a gente tivesse pelo menos, olha, a gente precisa ver de contas públicas. Como é que nós vamos resolver o problema de conta pública? Isso fica muito menor diante do volume de agenda negativa que vem de Supremo, que vem de Caso Master, que vem dessa comparação das biografias de Lula e Flávio, entre outros nomes. Então isso vai deixando um vácuo muito grande e talvez isso afete a própria agenda do próximo presidente, né? Ele não tenha, digamos assim, bons sinais daquilo que vai ser fundamental. E o que eu acho que é mais particularmente olhando para a economia é que a gente tem um dilema macroeconômico a ser resolvido, mas também temos um quadro de endividamento das famílias muito complicado. Num cenário em que a economia brasileira até demonstra bons indicadores, o mercado de trabalho vai muito bem. Agora imagina uma hora que o mercado de trabalho piore, porque a taxa de juros vai ficando mais alta, e aí você tem esse acúmulo de dívida passada que pode efetivamente trazer complicações para o bem-estar das pessoas e, obviamente, para o sistema econômico como um todo.
3: O quanto que você tem percebido que o ambiente empresarial ele tem sido afetado por essa insegurança em relação a 2027 em diante?
4: Bastante, porque em alguma medida, ou essa leitura de que o Supremo também não é confiável, digamos assim, E o Supremo, em tese, é o guardião da Constituição, ele evita voluntarismos, né? Mas a leitura é que o Supremo foi longe demais. Então, o meu receio é que a gente saia dessa eleição imaginando que esse papel de controle do Supremo é desnecessário. E, na verdade, o que a gente vê dessa literatura sobre quais regras do jogo ajudam ao crescimento sustentável, uma delas é o controle do poder político. É o que evita voluntarismo. Né? Então, esse é o meu receio. De todo modo, o que eu acho que, se a gente olha a conjuntura econômica, não é mais ela que vai definir o cenário eleitoral. Acho que o cenário eleitoral passa pela habilidade política de conseguir um diálogo com esse eleitor desgostoso, que quer mudanças. A maioria do brasileiro diz que o Brasil está na direção errada, mas que parece ainda não confiar na oposição. Então, eu acho que é um debate mais político. Agora, para o próximo mandato, a agenda econômica precisa ganhar protagonismo novamente, porque os dilemas não vão ser fáceis.
3: É, exatamente. Então, assim, o que você está dizendo é que, embora o governo esteja adotando medidas para poder amenizar esse sentimento de piora da economia, que se reflete a partir do alto endividamento, que não adianta, o mercado de trabalho ainda está bem se as pessoas estão consumindo praticamente 30% da renda mensal só para pagar dívida, isso em média, né? As rendas menores estão pagando 40%, até metade da renda só para pagar dívida, uma dívida muito cara. Então, o governo vem, por exemplo, adotando várias medidas de crédito, né, de estímulo, desenrola agora mais recentemente o reajuste do Bolsa Família e está prometendo pagamento de dívidas, né, inclusive envolvendo BETs também. Então, assim, de alguma medida, pelo menos no curto prazo, a questão econômica ela ainda faz diferença nessa reta final aí da hora de decidir o voto.
4: É, porque a gente precisa ter, assim, o eleitor precisa ter alguma pista de onde ele pode se sentir mais seguro, esse eleitor indeciso. Nós estamos falando de uma parcela pequena, na verdade, porque o grosso do eleitorado está muito polarizado, então esses campos já estão mais escolhidos. Mas tem uma parcela que é pequena do ponto de vista quantitativo, mas que pode ser chave para definir quem vai ganhar ou não. E mais do que isso, não só pensando no curto prazo, o próximo mandato vai chegar com uma tarefa muito espinhosa. Então, esses programas de crédito, se a gente imaginar, assim, eles estão ficando cada vez mais complicados, as soluções cada vez mais heterodoxas, porque o problema é o desenrola foi muito, muito suave. E não tem programa nenhum que vai resolver o custo da dívida alto. Se essa taxa de juros continuar muito elevada,
3: as pessoas vão se enrolar de novo e não vão se desenrolar.
4: É uma questão de tempo, é uma questão de tempo. Então a gente está, acho que o que mostra como é delicado esse cenário é que as candidaturas estão sinalizando programas que ainda a gente vai precisar entender melhor, porque eles podem ser voluntaristas. Então, de novo, por hora, o debate eleitoral não fez bem para a agenda econômica. Uhum. A eleição de 26 ficou uma eleição mais marcada por problema político institucional do que para a agenda econômica distributiva. Você já viu algum debate sobre regra de salário mínimo? Muito pouco. Debate sobre como é que nós vamos fazer política social, muito pouco.
3: Melhorar a educação, enfim, tanta coisa que a gente precisa, né? E essa polarização, Rafael, isso é uma chaga, né, para a economia, porque a gente não consegue criar consensos, né? Ou eu sou a favor ou eu sou contra, não existe um meio do caminho, né, que é justamente o que qualquer nação precisa para caminhar. Da onde que vem isso e está esgarçando cada vez mais? Enfim, qual é a nossa chance de sair desse nós contra eles, né? Isso que tem feito tão mal para o debate econômico, né?
4: Eu acho que talvez essa é uma questão chave que une o debate sobre os dilemas da democracia contemporânea e os dilemas do crescimento. Você fala muito bem, Juliana, quando você chama a necessidade de ter um mínimo de consenso. Se não é um consenso, é pelo menos uma divergência dentro de um campo percebido como razoável, em que as forças políticas mais relevantes concordem sobre as regras básicas e concordem ao menos pela direção de uma agenda de reformas. A polarização dificulta muito isso, porque a polarização ela é construída com base na exclusão do outro, tá? E aí isso vai dificultando que as coalizões durem um pouco mais de tempo.
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5: A nossa ouvinte Débora de Limeira escreve contando que toda vez que ela levanta do sofá, o cachorro dela corre e deita exatamente onde ela estava sentada. Manu, parece até que ele estava esperando. Isso é dominância? Olha só, não é. Eu não enxergo isso como dominância não, viu? Esse é um ótimo exemplo de como a gente pode interpretar um comportamento canino usando a lógica humana. Agora, vamos refletir. Pensa no lugar que você acabou de deixar. Ele tá quentinho, confortável, amassadinho, do jeito que eles gostam, e ainda tá cheio do seu cheiro. Para um animal que tem um olfato extraordinário e gosta de ficar próximo das pessoas que ele ama e tem um vínculo, isso pode ser simplesmente o melhor lugar do mundo para ele deitar seguro. Então, durante muito tempo, vários comportamentos dos cães foram explicados automaticamente como uma tentativa de dominar. Hoje, a gente sabe que essa explicação é inadequada para diversas situações. Então, a não ser que ele rosne, não deixe você chegar no sofá, aí é outra coisa. Mas se ele vai lá e se aproveita do lugar que você acabou de deixar, ele tá no céu, né? Quentinho, gostosinho, com seu cheiro, tá tudo que ele pediu. Participe também da nossa coluna enviando sua dúvida para elbicho@bandnewsfm.com.br ou então pelo meu Instagram, Manu Carsten.
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0: Nós vamos a mais uma atualização do noticiário aqui na Band News FM. Hoje é domingo, 27 de setembro de 2026. A medida provisória que acaba com as bets ainda vai passar pelo Congresso. Quem explica mais é a Augusta Proença.
6: Embora já esteja em vigor, o Congresso Nacional tem ainda 120 dias para aprovar a medida provisória da proibição das bets antes de perder a validade. O governo também anunciou o envio de um projeto de lei para criar crimes específicos relacionados aos jogos online. Pela proposta, quem operar ou explorar apostas de forma irregular poderá responder criminalmente e pegar de 4 a 6 anos de prisão, além de multa. Influenciadores que lucrarem com a divulgação de apostas ilegais também poderão ser responsabilizados com pena de até 4 anos de prisão. O texto ainda prevê punições para o uso de dados pessoais na captação de apostadores ou no direcionamento de publicidade de bets. Quem fornecer, negociar, comercializar ou utilizar cadastros para essa finalidade poderá pegar de 2 a 4 anos de prisão, além de multa.
0: Dois homens são presos depois de dopar, roubar um turista colombiano lá no Rio de Janeiro. Guilherme Faria.
7: Dois criminosos são presos em flagrante após aplicarem o golpe conhecido como Boa Noite Cinderela em um turista colombiano na zona sul do Rio. Segundo a Polícia Civil, as investigações apontaram que a vítima marcou um encontro por meio de um aplicativo de relacionamentos na noite anterior. Na ocasião, o estrangeiro foi dopado após ingerir uma bebida alcoólica preparada pelos bandidos, que teve o celular, $1,200 em espécie e cartões de crédito roubados. Na delegacia, o turista reconheceu um dos criminosos como um dos autores do crime. Ele foi preso em flagrante e vai responder por roubo majorado. O segundo homem que estava no carro tinha um celular com restrição de furto. Ele foi autuado em flagrante pelo crime de receptação.
0: Armas destinadas ao garimpo ilegal são apreendidas em Boa Vista. Detalhes com Jefferson Ramos.
8: Uma operação da Polícia Militar apreendeu armas, munições e réplicas que abasteceriam áreas de garimpo em Boa Vista, capital de Roraima. O estado abriga a maior terra indígena demarcada do país, a ATI Yanomami, alvo de mineração ilegal e grilagens de terras públicas. Entre o arsenal recolhido estão um revólver calibre 38 com 42 munições, duas réplicas de armas de fogo, sendo um fuzil e uma pistola, além de dois coletes balísticos com placas de aço. Na mesma ocorrência, a PM de Roraima apreendeu fardamentos militares, 7 tabletes e 30 pacotes de skunk. A Polícia Militar chegou aos endereços após denúncias de moradores.
0: Dezenas de milhares de eleitores têm os locais de votação alterados por causa da chuva no Paraná. Quem traz os detalhes é o Fred Fiandanese.
1: A necessidade de abrigar famílias afetadas pelas chuvas e o risco de novos alagamentos levaram à mudança de 6 locais de votação em União da Vitória, no sul do Paraná. A decisão afeta cerca de 10 mil eleitores. Diversas sessões eleitorais estão sendo utilizadas pela Defesa Civil como abrigos temporários para as vítimas das tempestades que afetaram o município e outras cidades próximas.
0: 6 pessoas são encontradas mortas sob os escombros de um prédio que desabou após uma explosão no bairro histórico de Plaka, próximo à Acrópole de Atenas, na Grécia. Entre as vítimas estão 4 turistas americanos e um casal formado por um britânico e uma grega. O imóvel de 2 andares desabou na sexta-feira e o prefeito de Atenas apontou um vazamento de gás como possível causa da explosão. Outros 2 prédios vizinhos foram interditados para inspeção.

0: No esporte, o Vitória retoma a preparação na segunda para o duelo com o Lanterna Chapecoense em outubro. Conta pra gente, Paloma Moraes.
1: O Vitória se prepara na Toca do Leão para o próximo desafio pelo Campeonato Brasileiro. O time enfrenta a Chapecoense, Lanterna da Série A, no dia 7 de outubro, no Barradão, depois da data FIFA. Neste sábado de manhã, o grupo realizou um jogo-treino contra o Five. O primeiro grupo venceu por 2-0, com gols de Alex Bruno e Anderson Pato de pênalti. A segunda equipe, mesclada com garotos da base, venceu por 1-0, com gol de Marinho. Neste domingo, o time de Jair Ventura descansa e volta a se reapresentar na segunda. Matheus Silva e Baralha são jogadores titulares que seguem no departamento médico.
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3: Politicamente, aprovar, seja quem vencer, é um ambiente difícil de tocar as agendas, né? Porque são agendas duras, né? A gente vai precisar discutir, por exemplo, todo esse ajuste moral, obviamente, que passa pelas emendas, os supersalários, mas também tocar em pontos delicados, como mexer na regra de reajuste de benefícios. Então, assim, que ambiente político vai existir para tocar as agendas, seja quem vencer, que vai precisar tocar essas agendas?
4: Vai ser muito delicado, porque um presidente eleito deve ser eleito com uma margem muito estreita de votos, sim, num cenário de baixo capital político, com a imagem que já chega desgastada, porque nós estamos falando, no fundo, de uma repetição do mesmo grupo político, do mesmo duelo político entre o lulismo e o bolsonarismo, que remonta a 2018. É por isso que são candidaturas que já chegam cansadas nesse sentido, porque tem uma rejeição acumulada do histórico. Lula tem uma imagem muito consolidada, a mesma coisa o bolsonarismo. Num governo que você vai precisar vender uma imagem de que essas decisões, elas são duras, mas que elas precisam ser feitas, não é dos melhores o caminho começar com um capital político tão limitado e uma sociedade muito polarizada. Vai ser muito difícil, aspas, vender a necessidade das reformas. Como é que você vai pedir para a sociedade rever regra de salário mínimo, rever benefícios de assistência social, se você não tem essa percepção de legitimidade moral, se você não conseguiu enfrentar o problema do supersalário, se você não conseguiu enfrentar o problema das renúncias tributárias que remontam a alguma parcela importante da porcentagem do PIB brasileiro, com taxa de retorno no mínimo questionável. Então, não é uma agenda fácil. Então, a gente corre o risco dos mais fracos pagarem a conta, né? Para usar uma expressão informal. Então, por isso que a gente espera que o próximo presidente tenha um pouco mais de ambição de conseguir construir uma coalizão para além da sua coalizão eleitoral.
3: Isso é fundamental, né? E essa discussão de risco de interferência externa dos Estados Unidos, como é que você vê essa discussão?
4: Eu vejo com muita preocupação, porque é um mundo em mudança. A ordem internacional é uma ordem diferente. Nós estamos falando de possíveis rupturas entre os Estados Unidos e a Europa, aquela ordem que construiu no pós-Segunda Guerra Mundial, que bem ou mal ajudou a gente a organizar as relações internacionais, evitou conflitos mundiais. Essa é uma ordem que está sendo questionada. E o efeito para o Brasil é importante. A gente tem um governo norte-americano, na figura do Donald Trump, que olha para a região das Américas de uma maneira que remonta a esse período da Guerra Fria, como uma área de influência natural, né, nas Américas, por conta disso, por conta da contraposição à China. E o Trump tem esse estilo de fazer relações internacionais que é questionável na legitimidade e na sua eficiência. E a gente está falando de uma parcela da elite política que, na verdade, quer essa intervenção, que quer essa entrada, que quer essa influência. Então, é a polarização chegando nas relações internacionais. Tem uma ideia de que a política externa tem que ser uma política de Estado, tem que estar olhando com uma outra lógica, uma lógica de duração, uma lógica de interesse nacional.
3: A gente não tem, né?
4: A gente está perdendo isso.
3: A gente só tem agendas de governo, no máximo, não é nem no mandato, porque parece que a gente está sempre improvisando, né?
4: A nossa política externa está virando política ordinária, nesse sentido de que ela pode ser alterada ao sabor da conjuntura. Sim. E isso é uma questão complicada. Já seria em condições normais, se a gente pensa esse xadrez mundial sendo alterado da maneira como está sendo, não dá para menosprezar a questão internacional como um desses elementos para ambiente de negócio, para percepção de risco, para agenda econômica. Então, cada vez mais, política externa e política corriqueira estão se confundindo, não necessariamente de uma maneira positiva, dado a gravidade dos temas que estão na mesa.
3: Ô, Rafael, qual é a visão que você pode dar para quem está nos assistindo de maneiras de contribuir com um ambiente melhor do ponto de vista da cidadania, né, de participação? A gente tem uma baixa cidadania no Brasil, né? E como é que a gente, enfim, consegue participar, se engajar mais e, de fato, contribuir para um futuro melhor, né, em termos de contribuição para a política, para as instituições?
4: Eu acho que a gente tem que fazer, acho que o principal desafio é fazer com que não seja o governo de uma minoria que fala, que a gente precisa, então, que todo mundo participe, porque a democracia, essa ideia de maioria, ela só existe se houver a participação. E hoje a gente tem ferramentas para fazer essa pressão. Então, me parece que é, quanto mais a sociedade conseguir canalizar nesses diversos canais, não só nas mídias tradicionais, mas sobretudo pelas redes sociais, conseguir de alguma maneira se movimentar e trazer esse constrangimento para esse tomador de decisão, tanto melhor. Do ponto de vista individual, sempre fica aquela sensação, eu não vou fazer diferença sozinho. Mas se todo mundo pensa assim, ganha quem é um grupo de interesse formado. Então, às vezes, a democracia, ela não vira o governo da maioria, ela vira o governo da minoria que fala mais. E isso acaba distorcendo, por exemplo, na questão dos benefícios tributários. O setor que está ganhando sabe que ganha, então ele tem todo o incentivo para mobilizar. Quem está pagando a conta, que é a sociedade como um todo, é difícil ela sentir os efeitos disso. Então, aí, em geral, tem essas distorções, né? O que a gente chama de espécie de aparelhamento. Então, é importante que a gente tenha uma concepção de que, talvez individualmente, a gente não faça diferença, mas se for a participação coletiva, acaba tentando, pelo menos ajudando a evitar distorções de sistemas econômicos poderosos, influenciando política pública, porque a ideia é que a democracia traga justamente isso, né? Ao governo da maioria, que as políticas espelhem essas vontades.
3: Então, vamos manter a esperança viva, é isso? Tá difícil, né?
4: Mais do que não é das tarefas mais fáceis, mas eu acho que é essa. A democracia não pode ser só a seleção de governo. A elite política toma muita decisão que interfere na nossa vida cotidiana, né? O Estado moderno é um Estado que interfere da gente ao nascer ao falecimento, né? Tem Estado para tudo quanto é lado. Então, imaginar que seja simplesmente na hora do voto a gente vai conseguir ter essas preferências explícitas me parece muito limitado para os deveres que a gente precisa ter com um jogo democrático. Democracia é um direito, mas é claro que também um dever, se a gente quer que ela se transforme em melhores políticas públicas.
3: É, perfeito. Direitos e deveres. Normalmente a gente lembra dos direitos, mas os deveres, né, a gente deixa para depois. Quero agradecer demais a participação do cientista político Rafael Cortez, sócio da Tendências Consultoria, aqui no Economia para Você. Rafael, muito bom esse papo, ficaria horas aqui, volte mais vezes.
4: Eu que agradeço. Tomara que nas próximas edições a gente tenha mais tempo ainda, porque é sempre muito agradável conversar com você.
3: Obrigada. Muito obrigada a você por estar sempre aqui comigo no Economia para Você. Até o próximo.
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5: Um novo aplicativo da Meta tem dado o que falar nos Estados Unidos, hein, Warrison?
6: Edu, aplicativo da Meta, que já está fazendo barulho nos Estados Unidos e certamente vai fazer barulho no mundo inteiro, o Muse, chegou e rapidamente se transformou já no aplicativo mais baixado na App Store, a loja de aplicativos dos iPhones. E o que que o Muse faz? Ele é um agente de inteligência artificial, claro, né? Sempre mais novidades de inteligência artificial. Só que o Muse, ele consegue fazer coisas interessantes. Por exemplo, ele consegue fazer compras por você online. Ele consegue organizar a sua agenda. Ele consegue interagir com os seus e-mails. Ele consegue interagir com as mensagens que chegam para você no Facebook, né, via Messenger. Com isso, a adoção começou a ser explosiva, né, porque as bases de usuários da Meta são gigantescas e as pessoas, parte por curiosidade, né, Edu, mas parte também pelas próprias funcionalidades, começaram a baixar o aplicativo alucinadamente. Só que isso causou desconforto na própria indústria de tecnologia. Por quê? O Muse, ao poder fazer compras, por exemplo, ele substitui o humano, né? E aí a coisa complica, né, Edu? Porque o robô não olha anúncios, né? Ele não tem compra por impulso, ele não é seduzido, ele vai lá e compra o que o usuário pediu para ele comprar ou lembrou dele comprar. E com isso a indústria do varejo online pode perder uma substancial parte do seu faturamento que vem justamente da compra por impulso, da publicidade que aparece nas páginas hoje. E aí o que aconteceu? A Amazon bloqueou o Muse nas suas páginas. E aí a coisa complica, né? E a Amazon disse que não é que ela seja contra esse tipo de agente, mas que as regras precisam ficar claras.
5: Para além das questões comerciais de compras, há também uma preocupação com os dados dos usuários. Afinal de contas, essa inteligência artificial tem acesso a muitos e muitos dados pessoais das pessoas por ter acesso justamente em fazer uma interligação entre redes sociais, lojas, compras e tudo mais. É algo para a gente ficar de olho. A coluna de tecnologia volta amanhã.
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0: E a gente volta a falar de futebol aqui na Band News FM. O narrador da Band News, o Marcelo Duó, critica as medidas aprovadas pela Confederação Brasileira de Futebol e aprovadas pelos clubes para redução do limite de jogadores estrangeiros. Para ele, a decisão não enfrenta o principal problema do futebol brasileiro, a formação e a permanência de jovens atletas. O jornalista defende um projeto de longo prazo que envolva clubes, empresários, dirigentes e profissionais responsáveis pela formação. Esse comentário dele foi feito durante o Tem Método, apresentado por Ivan Brandão e André Coutinho. Você acompanha a partir de agora.
7: Marcelo Duó! Acabou a voz. Como vai você?
8: Acabou rápido, pô.
7: De repente,
8: tudo bem, André?
7: De repente,
8: tudo bem, Ivan, Coutinho,
7: de repente o fôlego. De repente o fôlego acabou. É como se eu estivesse em Bogotá. Acabou o fôlego.
8: Ai, lá na altitude de La Paz, né, rapaz? Por falar em isso, Bolívia, isso. Bolívia lembra a seleção brasileira. Vocês estão empolgados com o Brasil e Austrália, que acontece amanhã, meio hoje, meio amanhã.
9: E super empolgado.
8: É, né?
9: Brasil.
8: Mas eu vou contar uma coisa pra vocês que vão deixar vocês meio preocupados, eu acho. É, eu não gostei da escalação da seleção, não.
9: Empolgação.
8: Bota a trilha aí, André
9: bota
8: Coutinho.
9: Aqui,
8: é, isso aí. Muito bem. Aqui é Brasil. Eu não gostei muito da escalação, não. O Brasil tá meio pronto já pra jogar. O Brasil vai de Hugo Souza, Mateuzinho, Marquinhos, Vitor Reis e Douglas Santos. E aí começa o meu problema. Bruno Guimarães e Danilo, dois caras no meio campo, que era aquilo que a gente pedia na Copa. Não sei se vocês vão lembrar no jogo contra o Japão, que o Brasil virou no finalzinho. O Brasil melhorou, que o Paquetá machucou, entrou Danilo. Contra o Marrocos, segundo tempo, o Brasil melhorou, entrou Danilo. Era tudo que a gente queria e ele não fez. E aí lá na frente, Vinícius Júnior, Rafinha, Endrick e Estevão. No papel parece lindo, 4 atacantes, caras de primeira linha e tudo mais. Só que tem uma coisa aí, que o fator do jogo pra gente observar é o que ele vai fazer com o Rafinha. Esses 3 jogos, né? Contra a Índia, pô, o negócio não é ganhar ou perder, o negócio é saber como o Brasil vai jogar, como é que o Ancelotti quer ver esse time jogar.

0: Anderson Rafinha joga de 9 no Barcelona, que está ganhando de todo mundo lá na Espanha, com certa tranquilidade até. E no Brasil, o Ancelotti deu uma estragada no futebol dele, mudando o cara de posição durante a Copa do Mundo e fazendo com que ele marcasse, ajudasse o lateral a marcar. E você olhar essa configuração, o Vinícius Júnior não volta para marcar, é o cara que joga do lado esquerdo. Do lado direito tem o Estevão, que volta para marcar mais ou menos. No, na Copa do Mundo, quem fazia esse papel era o Paquetá, marcando do lado esquerdo, ajudando o Douglas Santos. E quando o Paquetá não esteve, o Martinelli, naquele fatídico jogo contra a Noruega, foi ele que fez esse papel. E fez esse papel. O meu medo é que o Ancelotti peça para quando o Brasil não tiver a bola, que o Rafinha volte do lado esquerdo para ajudar o Vinícius. Porque o Vinícius não volta para marcar. E aí a gente vai perder o melhor jogador da nossa seleção. Então, o que eu já estou vendo com isso é que algumas teimosias do nosso nono, elas continuam, mesmo com algumas coisas não tendo dado certo na Copa do Mundo, né? Porque isso não deu certo na Copa do Mundo, jogar com dois caras no meio-campo e quatro atacantes. O Brasil só melhorou quando tinha três ali no meio para fazer o jogo funcionar e proteger um pouco mais a defesa. Aquela defesa que tem um menino, o Vitor Reis é um menino do lado esquerdo. Então, vou dizer para vocês que já começou meio esquisito o negócio, viu?
1: Aqui é Brasil!
2: Marcelo, realmente, eu vejo a escalação da seleção brasileira, assim, começando com Hugo Souza, Mateuzinho, não é nada contra o Corinthians, não, tá? Não, só porque, não é nada, pelo
0: É
2: amor de
0: duro,
2: Deus,
0: né, bicho?
2: essa turma veio do Flamengo, tá? O Hugo Souza é cria do Flamengo, o Mateuzinho veio do
0: Os
2: Flamengo
0: dois.
2: também. Mas assim, seleção brasileira escalada, Hugo Souza, Mateuzinho. Eu parei, já vou embora, já fui embora. Já fui embora. Tem alguma coisa errada, tem alguma coisa
0: É
2: errada. O
0: difícil.
2: Mateuzinho tem problema. Ele tem vontade, ele é raçudo, ele corre, ele evoluiu muito na marcação. O Mateuzinho tem problemas gravíssimos de fundamento. Do que eu estou dizendo? É de simplesmente dominar a bola. E é lateral titular da
0: Cruzar,
2: seleção brasileira.
0: cruzamento.
2: É lateral titulada. Pelo amor de Deus, eu não quero demonizar o rapaz. Está trabalhando, foi convocado, está tendo a chance da vida. Ele não tem nada a ver com isso, é um profissional tá, e faz o trabalho dele. E está à disposição, certo? Eu só penso se isso não é um sinal de problema do futebol brasileiro, gente. Onde é que estão os laterais do Brasil? O Douglas Santos está longe de ser um lateral esquerdo de seleção brasileira, meu Deus do céu. Então, aí, Marcelo, a gente volta àquela questão que a gente tratou muito aqui nessa coluna. A nossa formação de jogadores, uma seleção brasileira sem laterais e sem meias, sem meio de campo. Eu sou de uma época, não sou tão velho assim, eu sou de uma época que o futebol se jogava no meio de campo, pô. Que loucura isso, que
0: Verdade.
2: coisa, rapaz. Enfim, cornetada
0: Vamos
2: dada.
0: ser, para ser justo, o Wanderson tá machucado. O Wanderson, por isso, não vai jogar. Em tese, ele seria o titular desta convocação. E o gol da seleção ainda vai ter o Alisson por mais um tempinho. A gente vai ter que aceitar essa informação por mais um tempo. Mas para mim, dos três goleiros, o melhor é o Pedro Morisco disparado. Vocês vão ver quando ele começa, quando ele jogar. Em alguns dos três amistosos ele vai colocar para jogar e a gente vai ver mais. Mas eu assino embaixo tudo que você falou. E como já disse ontem, acho que não vai ser limitando o estrangeiro que isso vai mudar, não. O buraco é mais embaixo.
2: É isso aí. Marcelo Duó, sabe muita coisa. O Ivan Brandão tá desesperado
0: Valeu,
2: para ver jogo da
0: senhores.
2: seleção. Não pense em outra coisa. Um beijo.
0: Não, eu tô vendo. Tô vendo. Ele vai,
3: Eu nem
0: inclusive, pedir
3: sabia.
0: uma
3: Eu
0: produção de Bollywood para Brasil e Índia, viu?
3: nem sabia
0: Eu
3: que o
0: tenho
3: jogo era.
0: certeza.
3: Ia ter o jogo. Eu só penso em tananana. É só eleição. Nossa
0: Sete da
3: Copa do
0: manhã.
3: Mundo.
0: Sete da manhã.
3: Ah,
0: Se o senhor
3: nesse
0: faz o favor de
3: horário aí.
0: acordar enquanto você ouve o
3: Não.
0: jornal Band News FM, primeira edição, você assiste ao Jogo do
3: Não.
0: Brasil em paralelo, tá?
3: Não posso deixar de não perder. Acompanha aqui a Band News FM que a gente vai falar do placar, como é que tá o jogo. Fica tranquilo aí, tranquila. Valeu, Marcelo.
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0: 5h11, muito bom dia para você que acompanha a programação da Band News FM, você que está sintonizado conosco nesse domingo, dia 27 de setembro de 2026. Eu sou a Luana Pereira, peço licença para entrar no dial do seu rádio, no seu aplicativo Band Play, para você que ouve também pelo site bandnewsfm.com.br ou para você que me assiste na Fast TV, obrigada por escolher a Band News FM. Até às 7 horas da manhã, te faço companhia por aqui, te atualizo com os principais destaques do Brasil e do mundo, de olho na política, na economia, nos desdobramentos internacionais e na cultura, para você começar essa semana muito bem informado. E vamos a mais uma atualização do noticiário, canal livre da sequência série de sabatinas dos candidatos à presidência da República. E o entrevistado desta semana será o presidente Lula, que tenta a reeleição pelo PT. Diretamente de Brasília, esse programa vai abordar assuntos como economia, educação, segurança e saúde, que mobilizam a atenção dos brasileiros. A Band News FM transmite o programa hoje, às 8h30 da noite, de maneira simultânea com a Band News TV. E a entrevista também vai ao ar na TV aberta pela Band, às 10 da noite. Então, hoje, domingo, acontece isso. A apresentação do canal livre desta semana é de Rodolfo Schneider e tem participação dos jornalistas Adriana Araújo, Fernando Mitre e Eduardo Einegui. Nos outros destaques, a avaliação negativa do trabalho dos ministros do Supremo Tribunal Federal atinge 47%, o índice mais alto desde 2019, de acordo com uma pesquisa Datafolha contratada pela Folha de São Paulo e pela TV Globo. A aprovação caiu para 18%, que é o menor nível já registrado. E a rejeição é mais intensa entre os eleitores de Flávio Bolsonaro, que representa 69%, considerando o trabalho ruim ou péssimo, ante 24% entre os eleitores de Lula. A pesquisa também mostrou que 88% dos eleitores consideram inaceitável um ministro julgar processos de pessoa cujo advogado seja um parente, e 85% rejeitam a aceitação de convites para eventos pagos por empresas com ações no tribunal. O estudo foi realizado entre terça e quarta-feira com 2.002 eleitores, com uma margem de erro de 2 pontos percentuais e nível de confiança de 95%. O registro no TSE está sob o número BR-00304-2026. A retomada das operações do Aeroporto Internacional de Belo Horizonte em Confins ocorre de forma gradual. Quem traz os detalhes é o Paolo Xavier.
1: É liberada a pista de pousos e decolagens do Aeroporto Internacional de Belo Horizonte em Confins. A liberação da pista foi por volta de 3 horas da tarde, após ela ficar mais de 7 horas fechada por causa de um buraco. Mais de 80 voos foram cancelados. Segundo a BH Airport, o aeroporto mantém contato com as companhias aéreas e acompanha a retomada gradual das operações ao longo deste sábado.
0: Cerca de 800 mil pessoas lotam a Avenida Champs-Élysées, em Paris, para assistir à missa campal do Papa Leão XIV. O número é 200 mil acima do que era esperado. Na homilia, Leão pediu aos fiéis que não guardassem a fé para si mesmos e orou para que a água viva do Espírito Santo flua por todo o país. A visita de 4 dias faz parte de uma agenda que inclui encontros da Unesco sobre inteligência artificial e paz em todo o mundo. E o Lucas Belotti chega agora com mais um destaque do futebol.
2: De técnico novo, o Criciúma recebe o Avaí tentando espantar a má fase na Série B do Campeonato Brasileiro. Depois da saída de Eduardo Batista para o Internacional, Humberto Louser estreia à frente do Tigre às 11 da manhã no Heriberto Rilse. Depois, às 4 da tarde, CRB e Cuiabá entram em campo em Alagoas. No último jogo de hoje, às 7h30, o Fortaleza enfrenta o Atlético no Castelão. O Leão do Pici precisa da vitória para voltar ao G2, zona de classificação direta para a elite do ano que vem. Ontem foram 3 as partidas da 30ª rodada da divisão de acesso. Operário 2, Ceará também 2, Náutico 3, Sport 1 e Atlético Goianiense 1, Goiás 0.
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4: A próxima semana deve começar com poucas mudanças no tempo em boa parte do Brasil. No Sudeste, a tendência é de predomínio de sol, calor durante as tardes e apenas chuva fraca e passageira em algumas áreas do litoral, principalmente entre São Paulo, Rio de Janeiro e sul do Espírito Santo. No Sul, a atenção fica voltada para a instabilidade que aumenta no Rio Grande do Sul durante o fim de semana. Depois disso, a tendência é de melhora gradual, embora ainda possam ocorrer pancadas isoladas em alguns momentos. No Centro-Oeste, o calor continua predominando e as pancadas típicas de primavera devem ocorrer entre a tarde e a noite, principalmente em Mato Grosso, Goiás e também no Distrito Federal. No Norte, a chuva segue frequente, especialmente entre Amazonas, Pará, Rondônia e Roraima, favorecida pela grande disponibilidade de umidade e também pelo calor. Enquanto no Nordeste, poucas mudanças são esperadas. O interior continua com temperaturas elevadas, baixa umidade relativa do ar e tempo seco, enquanto o litoral segue com variações de nuvens e chuva passageira em alguns trechos da costa. Vale lembrar que as temperaturas vão ficar muito elevadas a partir desse fim de semana e também durante a segunda e a terça-feira, ficando até mesmo acima da média. Aline Araújo, da Climatempo.
0: Horas e 17 minutos, a gente volta a falar de futebol aqui na Band News FM, porque o São Paulo larga na frente do Corinthians e dá um passo importante para a conquista inédita do Brasileirão Feminino. A decisão agora será no Morumbi, no sábado que vem, com transmissão aqui da Band News FM. Quem explica tudo pra gente, dá esse panorama, é o Maurício Ferreira.
5: O São Paulo busca a virada na Casa Alvinegra e dá o primeiro passo para encerrar a hegemonia do Corinthians no Brasileirão Feminino. As brabas do Timão, diante da fiel torcida, ainda saíram na frente aos 10 minutos. Em cruzamento certeiro de Vicky Albuquerque, Gabi Zanotti apareceu livre de cabeça para mandar no canto direito. Mas o gol sofrido não abalou ao São Paulo. Aos 21 minutos, no cruzamento da direita, Crivellari completou para o gol. As soberanas ainda quase viraram com Robinha, que aproveitou a saída errada do Timão e quase fez um golaço de longe. O Corinthians voltou para o segundo tempo com Johnson, artilheira da equipe no campeonato, mas viu o São Paulo aproveitar melhor as oportunidades. Quando Duda Mineira errou na saída de bola, Isa recebeu na cara do gol e tocou para o fundo das redes. O Corinthians depois ainda foi para cima na base do abafa, mas sem sucesso. As brabas do Timão ainda reclamaram de 2 pênaltis, um pedido de toque na mão dentro da área e uma falta em Jaqueline, quando ela chuta o chão antes, mas nenhum anotado pela arbitragem. O técnico Thiago Viana analisou a boa vitória tricolor e a vantagem conquistada para a volta.
6: Eu acho que é um ponto importante que você tocou na questão da parte mental, né? Fazer um jogo mais equilibrado, um jogo que naturalmente o contexto ele já gera muita emoção, já gera muita ansiedade, né? Gera muitas situações mentais que você precisa controlar. Então, a nossa ideia hoje era, independente do que acontecesse dentro de campo, a gente manter a proposta, acreditar no que a gente construiu durante a primeira fase inteira que gerou a nossa liderança, né? Sem dúvida nenhuma, um passo importante, mas ainda tem muita coisa pela frente.
5: Do outro lado, Emily Lima lamentou o placar reverso e já tentou projetar o que o Corinthians precisa fazer no próximo sábado no Morumbi.
7: Foi um jogo muito aberto para as duas equipes. Tiveram momentos muito bons do Corinthians, momentos muito bons do São Paulo. Estatisticamente falando, as duas equipes teve mais ou menos 50% posse de bola. Os números quantitativo, a gente teve muito mais finalizações, muito mais escanteios, muito mais chutes a gol. Mas o São Paulo foi eficaz. Nós fomos eficientes e eles foram eficazes e acabaram aproveitando a oportunidade de um jogo que você não pode falhar. Acontece. E a gente tem que reverter agora esse placar no sábado que vem.
5: Foi a primeira derrota do time feminino do Corinthians na Arena em Itaquera depois de 33 jogos. No sábado, 4:30 da tarde no Morumbi, o São Paulo joga por um empate para o inédito título no atual formato do Brasileirão.
0: Vamos atualizar mais uma vez o noticiário aqui na Band News FM. Agora são 5:21 da manhã e hoje é domingo, 27 de setembro de 2026. 7 pessoas morrem em um capotamento de ônibus na Chapada Diamantina, na Bahia. Detalhes com a Paloma Moraes.
3: São identificadas as 7 pessoas que morreram no acidente envolvendo um ônibus na BR-122 na região da Chapada Diamantina. O Departamento de Polícia Técnica da Bahia informou que entre as vítimas estão uma criança de 2 anos, um policial militar e 3 idosos. Ao todo, 11 pessoas estão no Hospital Regional da Chapada, 2 delas em estado grave. Um 12º ferido já recebeu alta médica. O acidente aconteceu na noite de sexta-feira, quando o veículo que transportava 22 pessoas perdeu o controle e capotou próximo ao povoado de Santa Rita. O ônibus, que faz parte da frota da empresa Real Maia, partiu de Fortaleza, no Ceará, e tinha como destino Palmas, no estado de Tocantins. O laudo policial que vai apontar a dinâmica do acidente deve ser concluído em até 10 dias.
0: A Polícia Civil investiga se a estudante Isabelle Caricristi, de 22 anos, foi induzida a tirar a própria vida e se vivia um relacionamento abusivo antes de morrer em Fortaleza. O namorado dela, João Munhoz Neto, de 34 anos, está preso e é investigado por violência psicológica e induzimento ao suicídio. Áudios extraídos do celular da jovem e outros elementos são analisados para identificar eventual influência de terceiros. A polícia ainda apura as circunstâncias do caso. A empresária e ex-vereadora carioca presa por torturar o ex-marido passa por uma audiência de custódia. Detalhes com Guilherme Faria.
8: A Justiça do Rio mantém a prisão da ex-vereadora Verônica Costa, do PL, conhecida como Mãe Loira do Funk. A ex-parlamentar teve a prisão determinada pela Justiça por torturar o ex-marido, Márcio Costa, e foi presa na noite de quinta-feira em um sítio em Petrópolis, na região serrana. A primeira denúncia contra Verônica aconteceu em fevereiro de 2011, quando Márcio, então marido dela, relatou as agressões à Polícia Civil. A primeira condenação aconteceu só em 2019. 4 anos depois, foi determinado que a prisão de 10 anos e 8 meses fosse cumprida em regime fechado. Na sexta-feira, a defesa de Verônica Costa afirmou que vai pedir à justiça a revisão da condenação.
0: O presidente dos Estados Unidos, Donald Trump, rejeita a proposta iraniana de reabrir o Estreito de Hormuz em 7 dias. O republicano afirmou que o acordo não seria aceitável, mesmo reconhecendo que o Irã quer negociar porque está, abre aspas, perdendo feio, fecha aspas. O Irã havia oferecido reabrir o estreito e retomar negociações sobre o programa nuclear em troca da suspensão do bloqueio naval americano, do levantamento das sanções ao petróleo iraniano e de um cessar-fogo que incluísse o Líbano. O Estreito de Hormuz está fechado desde os ataques dos Estados Unidos e de Israel ao Irã, que aconteceu em fevereiro deste ano, com uma queda significativa do número de navios que passam pela rota por onde era transportado cerca de 1/5 do petróleo mundial.

0: E o Lucas Belotti volta com a gente para falar demais do futebol. Diga aí, Lucas Belotti.
1: O craque da seleção francesa, Kylian Mbappé, está de volta a Madrid após ter uma lesão constatada. Segundo o Real, clube dele, exames apontaram uma hiperextensão da cápsula posterior do joelho esquerdo. Ainda não há um prazo estimado para a recuperação. Mbappé se lesionou no mesmo lance em que marcou o gol da vitória por 1-0 da França sobre a Turquia na sexta-feira pela Nations League. Para além dos dois próximos compromissos com a seleção, o atacante também deve perder algumas partidas do Real Madrid depois da data FIFA. Camisa 10 merengue já soma 8 gols e 3 assistências em 8 partidas na temporada. Por outro lado, a lesão do atacante pode abrir espaço para Endrick no Real Madrid. O brasileiro teve apenas 4 minutos em toda a temporada europeia.
0: Ah, mas vocês estão acordados, hein? 5h25 e a central de ouvintes Ricardo Boechat está a todo vapor. 11999592100, quero deixar um abraço aqui para o Ricardo Moreno, que faz uma correção aqui na minha pronúncia referente à visita do Papa, dizendo que o nome, na verdade, é Homilia e não Homilia. Obrigada, Ricardo, pela participação. Se eu falei errado de novo, você puxa minha orelha aqui na nossa central de ouvintes. Quem mais está por aqui conosco é a Dona Akemi. Bom dia, Dona Akemi, sempre presente aqui, manda mensagem no WhatsApp, sempre contando aqui com a participação dela, manda mensagem também no Instagram, tá sempre mandando mensagem. Andresa também aqui conosco, fazendo também uma correção. Então é homilia e não homilia. A gente fala sobre a visita do Papa. Vou até trazer mais uma vez aqui a informação para você que acompanha a Band News FM, porque o Papa esteve este fim de semana ali na Avenida Chon. Deixa eu trazer aqui a informação para você, nosso ouvinte, para não ficar mais nenhuma dúvida. Então vamos lá. Cerca de 800 mil pessoas lotaram a Avenida Champs-Élysées para assistir à missa campal do Papa Leão XIV. O número é 200 mil acima do esperado. Na homilia, Leão pediu aos fiéis que não guardassem a fé para si mesmos e orou para que a água viva do Espírito Santo flua por todo o país. A visita de 4 dias fez parte de uma agenda que inclui encontros na Unesco sobre inteligência artificial e paz. Então, obrigada por todos os ouvintes que trouxeram aqui a informação e participaram. Obrigada para a Andresa lá de Manaus e obrigada também para o Ricardo Moreno, que fez essa correção. Quem mais está por aqui? É o nosso ouvinte de sempre da Barra Funda, o João de Jesus, sempre trazendo boas energias aqui para a Band News FM. Tem também o Raimundo conosco, mandando sempre mensagem. É um ouvinte fiel das madrugadas, diz bom dia, tô ligado no programa. Sempre junto e misturado, é o Ricardo tá aqui conosco, ele que é aqui de São Paulo, da região de Paraisópolis. Quem mais está por aqui? Ari também, de Curitiba, conosco. Tem também o Baeta, que está direto lá de Barcelona, sempre na escuta da Band News FM. O Roberto Castelli, da Vila Isabel, Rio de Janeiro. E tem ouvinte desejando um excelente domingo para todo mundo, é o João Carlos. Excelente domingo para todo mundo aqui, obrigada, viu, pela sua participação. Lucas Batista, do Itaim Paulista, na Zona Leste de São Paulo, também aqui conosco. O Greco também, fiel escudeiro das madrugadas, sempre por aqui. Joelito de Suzano, se eu falei seu nome errado, você puxa minha orelha aqui também, hein? É, Joeliton, eu acho que é de Suzano. Bom, é isso, obrigada, tá? Quem mais tá por aqui? Castelo de Fortaleza, falando aqui sobre a pronúncia certa. Homilia e não homilia. Fica aqui já o ensinamento para todos os ouvintes. José Antônio está indo para uma corrida de 10 quilômetros no Obelisco Ibirapuera, corrida Pão de Açúcar, e está indo lá correr na escuta da Band News FM. Ouvintes também ativos no domingo, a todo vapor. Muito obrigada pela participação de todos vocês, obrigada pelas correções, obrigada por participarem aqui da programação Band News FM. Domingo, comecinho de manhã, e o WhatsApp da Band News FM totalmente aqui na ativa. Manda sua mensagem também, 11999-592100.
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1: Com o envelhecimento da população, redes varejistas buscam se adaptar à economia da longevidade, composta por consumidores mais velhos e com maior renda. Segundo a colunista de mercado e consumo da Band News FM, Ayana Freitas, as empresas têm incluído questões como conforto e segurança entre os serviços e produtos, considerando também a autonomia e a mobilidade das pessoas idosas. O comentário dela foi feito durante o Band News Station, apresentado por Eduardo Barão e Eduardo Frumento. Você acompanha agora.
2: Ô, Ayana, do lado aqui da Quinta Avenida, que eu sei que você conhece muito bem, toda vez que você faz Nova York, vem para Nova York, você faz a festa aqui nas lojas que eu tô ligado, uma mais bonita do que a outra. Mas nosso assunto não é a Quinta Avenida, não é aqui em Nova York. Hoje a Ayana vai falar para a gente sobre a economia da longevidade. Que história é essa, Ayana?
3: É isso aí, bom dia a todos. Quinta Avenida também tem loja de $1, $1,99, realmente dá para fazer a festa. Bom, o Brasil, obviamente, como vários países, incluindo Estados Unidos e outros, passa por um processo de envelhecimento da população, né? Hoje, os números mostram que cerca de 62 milhões de pessoas no Brasil já têm mais de 50 anos, o que é um quarto dos brasileiros aí, praticamente, né? E isso transforma os hábitos de consumo. Até muito pouco tempo, e ainda se fala, às vezes, a gente usava o termo da economia prateada, né? Para falar justamente dos 50 mais, 60 mais, aí dependendo de como estava sendo feita essa fotografia. Agora a gente fala, então, dessa economia da longevidade. E o que, que é, né, essa economia da longevidade? É entender que esse envelhecimento da população faz com que haja um olhar diferente por parte das empresas, né, para o consumo. Um olhar diferente quando a gente fala de serviços de saúde, quando a gente fala de beleza, de mobilidade, de moradia, enfim, tudo isso está incluído aí nessa tal da economia da longevidade. Na semana passada, a gente teve o Laternity Show, Coutinho acompanhou o evento, a gente também fez algumas entradas para a Band News FM falando desse evento, e ele sediou o primeiro fórum da economia da longevidade, justamente na semana passada em São Paulo. Justamente para debater, né, esse momento em que as empresas tentam se adaptar para esse consumidor que tem uma renda relativamente alta em grande parte das vezes e tem necessidades diferentes. Ele toma decisões diferentes, né, de consumo. E mostrando também que nós estamos cada vez mais preocupados em viver bem, viver muito e viver bem, então começamos a tomar decisões também relacionadas à longevidade antes mesmo de chegarmos aí na idade dos 50, 60 anos. Alguns exemplos, né, de iniciativas, de empresas, de setores, pensando justamente nesse consumidor, né, esse consumidor mais velho. As farmácias, por exemplo, focando muito mais, não só, obviamente, em remédio, né? Focando em nutrição, focando em suplementação, serviços de saúde, isso, obviamente, beneficia todos os consumidores e também esses mais velhos. Mercado imobiliário, muito voltado ao tal do senior living, né? Muito não, mas algumas empresas, pelo menos. Empreendimentos específicos de senior living, especialmente no sul e no sudeste do país, a gente vê muito isso. E o que, que são, né, esses empreendimentos? São empreendimentos com apartamentos que têm alguma adaptação ali, né, para mobilidade, para questões de mobilidade dos mais idosos, tem serviços domésticos muitas vezes oferecidos ali na estrutura, na própria estrutura do empreendimento, tem suporte para situações de emergência, por exemplo, se a pessoa precisa de algum apoio, né, tem ali mesmo no condomínio esse suporte. Academias também estão mudando esse papel, deixando de vender, então, só o condicionamento físico, digamos assim, né, oferecendo também o quê? O que a gente, quando vai envelhecendo, precisa e quer manter? Autonomia, né? Mobilidade, prevenção de várias questões, aí, de várias doenças, várias complicações, socialização também, enfim. Uma loja de móveis sueca lançou recentemente, no ano passado, alguns produtos domésticos, como banco com barra de apoio, banco de chuveiro, tudo isso com design, né? A gente associa isso a um momento de cuidado, final de vida, e não é assim, né? Muita gente já usa isso ao longo aí da vida. São produtos para idosos, para jovens também, para quem tem alguma questão de mobilidade temporária, também alguma limitação, mas muito focado, obviamente, pensando muito nessa longevidade. E bancos, né, que eu diria que talvez não estão muito de olho ainda nesse consumidor, mas tem banco, inclusive aqui no Brasil, que, diferentemente de outros, que estão fechando agências, por exemplo, né, estão investindo em rede física, abrindo mais agências para ter esse contato direto com o consumidor mais velho, que muitas vezes tem dificuldade, não consegue resolver questões ali pelo celular, mas também ampliando bastante atendimento pelo WhatsApp, porque também os mais velhos no Brasil usam muito o WhatsApp para resolver a vida, né? Então não é só voltar também, no caso do banco, né, à agência tradicional, mas mesclar aí formas de atendimento para que a pessoa consiga ser atendida por alguém em algum momento.
4: Ayana Freitas, de Mercado e Consumo, aqui no Band News Station, hoje falando das adaptações, justamente, dessa economia da longevidade, economia prateada, como já foi falado aqui em outras vezes, as adaptações que a economia vai fazendo por conta de uma população que tem envelhecido cada vez mais, um processo que já se viu na Europa em outros tempos e que agora chega aqui no Brasil e ganhando maior tração. Obrigado, viu, Ayana, até a próxima segunda-feira.
3: Obrigada.
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1: Vestígios de um sítio arqueológico são descobertos durante uma obra em uma rodovia do Paraná. Quem traz mais informações é o Juliano Couto.
5: Gravuras rupestres, fragmentos de vidros, louças e porcelanas que, segundo estudos preliminares, podem ser datados da segunda metade do século XIX e início do século XX, foram encontrados durante as escavações das obras de duplicação da BR-153, entre Jacarezinho e Santo Antônio da Platina, no norte pioneiro do Paraná. Segundo a concessionária responsável pelos trabalhos na rodovia, após a identificação de 5 sítios arqueológicos na região, os objetos começaram a ser retirados conforme as diretrizes definidas pelo Instituto Histórico e Artístico Nacional, o IFAM. Segundo a coordenadora de sustentabilidade da concessionária, Cássia Padilha, o IFAM recomendou um acompanhamento arqueológico durante as obras.
6: Por meio do licenciamento ambiental da obra de ampliação de capacidade da BR-153, foi necessário atender um rito do licenciamento ambiental, onde a concessionária consultou o IFAM para classificar o nível da arqueologia na rodovia e naquele ambiente onde ela está. Então, nós apresentamos uma ficha de caracterização ambiental, demonstrando a área diretamente afetada pelo empreendimento e a área de influência.
5: Cássia também relata que o material encontrado é referente ao período de colonização europeia da região.
6: Os sítios europeus, eles são os sítios do Rio Paranapanema, nós nomeamos dessa forma, são peças de cerâmicas. Elas estão fragmentadas e com os vestígios dessas peças, por meio de pinturas, o formato que elas foram elaboradas, nos indicam a origem europeia.
5: O monitoramento dos sítios arqueológicos seguirá até a conclusão das obras e depois do resgate das peças encontradas, o material vai passar por uma triagem e deve ser tombado pela Universidade Estadual de Maringá.
1: 5:40, quase 920 mil brasileiros que moram no exterior estão aptos a votar nas eleições de 4 de outubro, em 186 cidades de 134 países. É um aumento de 358% em relação a 2010, quando eram cerca de 210 mil eleitores habilitados. Os brasileiros no exterior votam apenas para presidente, vale lembrar. As sessões eleitorais funcionam principalmente em consulados e embaixadas, mas também em escolas e hotéis. Os países com maior número de eleitores brasileiros são Estados Unidos, Portugal, Japão, Canadá e Alemanha. O Supremo Tribunal Federal nega o afastamento do prefeito de Coari, no Amazonas, o Adail Pinheiro. O Caio Fonseca é quem explica.
7: No Amazonas, o prefeito de Coari, Adail Pinheiro, reassumiu o cargo depois que o Supremo Tribunal Federal derrubou o afastamento determinado no último dia 16 pelo ministro Alexandre de Moraes. Adail é investigado por suspeitas de fraude em licitação, desvio de recursos públicos, corrupção e lavagem de dinheiro em contratos da prefeitura. O caso ganhou força depois que empresários ligados à investigação foram presos com mais de R$1 milhão em espécie no aeroporto de Brasília. A operação da Polícia Federal é um desdobramento de um inquérito aberto no ano passado para investigar o deputado federal do MDB do Amazonas, Adail Filho, que é filho de Adail Pinheiro.
1: Um homem é indiciado por estelionato sentimental depois de aplicar golpes por um aplicativo de relacionamento. Os detalhes do caso com a Maria Eduarda Vieira.
8: Um homem indiciado por estelionato sentimental após usar aplicativo de relacionamento para aplicar golpes financeiros. De acordo com a Polícia Civil, o acusado, identificado como Dirley Aguiar, possui 7 anotações policiais pelo mesmo delito e também por ameaça e apropriação indébita. Pelo menos 3 mulheres foram vítimas do crime, segundo os investigadores. Uma delas, de 50 anos, conheceu o acusado pelo aplicativo em julho deste ano. Após encontros presenciais, o investigado tomou conhecimento sobre insatisfações profissionais da vítima e afirmou que poderia ajudá-la a conseguir uma vaga de emprego como secretária de um parlamentar. Para isso, segundo ele, a vítima precisaria pagar uma taxa de R$1.300 para participar de uma espécie de concurso e garantir o trabalho. Porém, depois de efetuar o pagamento por Pix, a mulher percebeu que a história era mentira.
1: A China e os Estados Unidos anunciam um acordo comercial de US$30 bilhões e a criação de um canal de diálogo sobre inteligência artificial como resultado da visita do presidente chinês Xi Jinping a Washington nesta semana. Os dois países também prorrogaram por 2 meses a trégua comercial, que venceria em novembro, e concordaram também em criar um conselho comercial bilateral. Na área de IA, os dois países vão criar um canal de comunicação para incidentes relacionados à tecnologia, com nova rodada de conversas prevista para novembro. Os líderes também concordaram que o Irã deve cumprir o compromisso de não desenvolver armas nucleares e que nenhum país deve cobrar taxas pela passagem em vias navegáveis internacionais, em referência ao bloqueio do Estreito de Hormuz. George Russell vence o Grande Prêmio do Azerbaijão de Fórmula 1 com menos de 0,2 décimos de segundo com vantagem sobre Max Verstappen. Foi uma das corridas mais apertadas da história, só 2 décimos de segundo de vantagem. O britânico chegou a 236 pontos e é o segundo colocado no campeonato. Ele está atrás do líder Kimi Antonelli e da própria Mercedes, eles são companheiros de equipe, e sofreu um acidente na classificação, largou em 16º e terminou a corrida em 5º. O brasileiro Gabriel Bortoleto terminou em 13º lugar. O próximo GP é no Bahrein, no próximo fim de semana.

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8: A canoagem brasileira já está de olho nos Jogos Olímpicos de 2028. E além de Isaquias Queiroz, o nome principal da modalidade, é bom ficar de olho na nova geração que pode surpreender em Los Angeles. O Na Trilha do Pódio desta semana conversa com Gabriel Nascimento, que é quem vai contar tudo para o repórter Maurício Ferreira.
9: Salve, pessoal, sejam bem-vindos. Mais um episódio do Na Trilha do Pódio aqui na nossa programação da Band News FM, na cola dos atletas brasileiros que buscam a classificação aos Jogos Olímpicos de 2028. Parece que falta muito, mas nada disso, hein? Pouco mais de um ano e meio aí para essa reta final, com muitos classificatórios, muitas definições, e a gente segue acompanhando tudo aqui na Band News FM. O meu convidado de hoje, ele está na Bahia, curtindo um período de folga depois de tantas competições já ao longo desse ano de 2026, as merecidas férias. E o Gabriel Nascimento está aqui hoje para falar com a gente, então, sobre essa temporada de 2026 da canoagem da Bahia diretamente para o mundo. Carrega aí uma grande responsabilidade na categoria, né, na modalidade, junto ao Isaquias, toda a nossa equipe brasileira. Gabriel Nascimento já com a gente para falar por aqui no Na Trilha do Pódio. Gabriel, seja muito bem-vindo. Tudo bem, meu parceiro? Um abraço.
10: Tudo bem. Está falando aqui é Gabriel, o vice-campeão do Mundial agora, né? Fiquei em segundo lugar. Ei, Jack. A gente tá aí buscando a vaga da Olimpíadas e tá vindo aí 2028 também. É isso aí, a gente tá firme e forte, ninguém voltar a treinar de novo. Tô de férias agora. Voltar a treinar ou fazer uma base boa e embora pra cima.
9: É isso, Gabriel. Você falou sobre essa segunda colocação, né, que você teve, a medalha de prata no C2 500 metros no Mundial lá na Polônia, né, ao lado do Jack Goldman também, dupla brasileira que tem tudo para estar nos Jogos Olímpicos de Los Angeles em 2028. Você teve esse resultado, né, expressivo. A gente está falando de um Mundial onde estão ali os melhores do mundo, mas com os outros resultados importantes também ao longo da temporada, inclusive a medalha de ouro no C1 200 metros, né, na etapa de Montreal, da Copa do Mundo. Plena ascensão esse ano de 2026 para você, Gabriel. Como é que você olha para os seus resultados e tem a convicção de que esse caminho até Los Angeles está sendo bem traçado?
10: Ah, continua assim, né? Fé em Deus. Vai ser uma longa história, porque minha base foi muito bom, treinando com o Lauro Júnior, com o Belo. e todo senador que está apoiando nós aí, que confiar no nosso barco andar bem. É isso aí, bora aí. O C1 também, é, agora eu fiquei acho que foi em quinto lugar. Eu não estava muito focado no C1, né? Eu estava muito focado no C2. E aí no Canadá eu estava focado no C1 e no C2. Aí eu fiquei primeiro no C1 e aí em quinto no C2, porque ainda não estava muito bom também no C2. Mas agora a gente focou no C2 e no C1 ficou um pouco menos. É isso aí, bora aqui e vai dar tudo certo.
9: Esse é um dos trabalhos até Los Angeles também, Gabriel, dividir essa sua agenda de treinamentos, né? Você coloca de fato o C2, 500 metros, e só para a gente explicar, né, para quem está ouvindo aqui na Trilha do Pódio na Band News FM, C2 a gente fala justamente da canoa, né, em parceria, então é uma disputa em duplas. O Gabriel recentemente conquistou essa medalha de prata no Mundial ao lado do Jack Godman, e quando a gente fala C1 é a canoa individual. É um trabalho que será feito até Los Angeles 2028 ainda, saber exatamente como dosar a rotina de treinamentos do C2 é a sua prioridade no momento, dá para enxergar com carinho também o C1, como é que você pensa nisso até a próxima edição olímpica, Gabriel?
10: O C2 da eu e Jack anda bem, dá para melhorar mais, que a gente ficou em segundo, né? Dá para treinar mais, fazer mais treinamento. Que o Cidor de eu e Jack faz uma boa prova nos 500 metros.
9: A gente sabe que tem chão ainda, né, até a Olimpíada de Los Angeles em 2028, mas essa dupla formada por você e pelo Jack, a gente está falando de uma possibilidade real de medalha daqui pouco mais de um ano e meio?
10: Eu creio que sim, né? Que a gente treinar bem com o jeito que a gente treina em Lagoa Santa, que a gente treina em Lagoa Santa. Aí faz a base em Capitório também, que é o treinamento lá é pesado, que a gente vem pra Lagoa Santa, a gente já treina a raia. É isso aí, que aí o C2 vai ir forte pra Los Angeles.
9: É isso, assim, a gente espera, né, essa classificação. E como é que você está vivendo, né, Gabriel, essa sua possibilidade de uma primeira participação olímpica? Porque em 2024 ali você já fazia parte da seleção brasileira, né, já estava acostumado a lidar com toda a seleção, com a equipe, mas não esteve em Paris, né, não disputou a Olimpíada na capital francesa. Para o atleta que está muito próximo, né, de conseguir uma vaga, que vive hoje um cenário real de classificação, de chance de pódio, como é que você está lidando também com essa expectativa de participar de uma primeira Olimpíada?
10: É bom demais. É a expectativa boa para o que eu já vim de uns campeonatos bons, fazendo a base boa, ganhando medalha boa. É muito feliz que Deus está lá, né?
9: Gabriel, cara, queria agradecer a sua participação aqui na Band News FM. O quadro na Trilha do Pódio vai estar na sua cola e de tantos outros atletas brasileiros agora até os Jogos Olímpicos de 2028. Seja bem-vindo, volte sempre por aqui para a gente conversar mais vezes, hein? Obrigado pela participação.
10: Valeu, obrigado a todos aí.
9: Boa. Tá aí, ó, Gabriel Nascimento, da canoagem brasileira, conversando com a gente aqui no podcast na Trilha do Pódio, nosso convidado da semana. Você já sabe, por aqui a gente sempre na cola dos brasileiros acompanhando. Deixa eu mostrar, vou aproveitar para quem nos acompanha com imagens. O Gabriel tá ali, ó, ao lado do filhinho. É isso, Gabriel?
10: Aqui é meu menino pequenininho, o Enzo.
9: Quantos anos tem o Enzo?
10: Tem 3 anos, vai fazer 4 agora em dezembro.
9: Tudo bem, Enzo? Dá um tchau aí, um alô para todo mundo ligado na Band News.
5: Tchau.
9: Essa parte é boa também, né, Gabriel? Já tinha encerrado, mas poder voltar para casa e matar a saudade, né, em meio a tanta coisa que tem aí no calendário de competição, de treino, dá um alívio também, né?
10: Dá um alívio muito, porque eles motivam eu, né, porque... que está um pouquinho, já estava aqui antes, eu levei isso para lá. E dá muito motivação para nós que a gente tá na competição também.
9: O Enzo vai para canoagem também?
10: Só vou para remar só, porque é doído o treinamento.
9: Legal, Gabriel, muito obrigado. Aproveite o Enzo, aproveite a esposa, a família e depois boa retomada também pós-férias.
10: Valeu, obrigado.
9: Valeu, pessoal. É isso, hein? Na Trilha do Pódio, sempre aqui na Band News FM, nessa caminhada até os Jogos Olímpicos de 2028. Valeu, tchau, tchau.
8: Conselho Superior do Ministério Público Federal mantém o Procurador-Geral da República, Paulo Gonet, à frente da investigação do caso Master no STF. Rafael Procópio traz mais informações.
5: Paulo Gonet não será investigado por possível envolvimento com Daniel Vorcaro. Em votação apertada, o Conselho Superior do Ministério Público definiu por 5-4 que o Procurador-Geral da República não deverá ser investigado pelo próprio Ministério Público. A partir de uma judicialização do Partido Novo, o colegiado do MP teve que decidir se, por conta de supostas ligações com o ex-banqueiro do Master, seria aberta uma investigação que poderia, inclusive, forçar novas operações e atuações da Polícia Federal. O voto decisivo foi o último do vice-presidente do Conselho Superior do Ministério Público, o subprocurador-geral da República, Nicolau Dino. Ele citou um dos pontos da representação do Novo contra Gonet, a foto em que ele e Vorcaro aparecem em uma boate em Londres em 2024. Para Dino, não há elementos de possíveis crimes cometidos pelo PGR, e ele não poderia saber que aquela pessoa, naquele encontro, estaria envolvida em crimes contra o sistema financeiro 2 anos após a foto.
11: Faríamos uma valoração penal naquele momento? Era exigível de qualquer um de nós, inclusive do Procurador-Geral da República, realizar um juízo de premonição em abril de 2024 para antever que daqui a 2 anos aquele cidadão que está na foto seria um elemento central, o senhor Daniel Vorcaro, de uma grande cadeia de fatos criminosos que estão sendo descortinados desde a abertura da investigação?
5: O Conselho do MP votou 2 questões nesta sexta-feira. Além desta, o colegiado decidiu por unanimidade que Gonet não deveria sair das atuações em que representa a PGR nos casos no Supremo que envolvem Daniel Vorcaro e o Banco Master. O Conselho Superior do MP é composto de 10 membros. Gonet é um deles, mas não participou da sessão. Assim como outras instituições superiores, os membros do próprio Ministério Público decidem se outro integrante do órgão pode ser investigado ou não.
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8: Horas e 57 minutos, uma informação agora para os ouvintes aqui de São Paulo sobre a circulação de trens nos trechos entre as estações, Santa Rita e Amador Bueno, da linha 8 Diamante, está temporariamente interrompida por causa de uma falha no sistema de energia. Então, para quem sai dessa estação, sai ali de Santa Rita e vai até Amador Bueno, nesse momento, temporariamente interrompida a circulação dos trens, por causa desse problema, a Via Mobilidade já fez um acionamento do sistema Paese para poder atender todo esse trecho afetado. Então, se você vai trabalhar, está saindo de casa, você que mora em São Paulo e pega a linha 8, se programa nesse momento, repetindo, entre as estações Santa Rita e Amador Bueno.

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6:01, bom dia para você que acompanha a programação da Band News FM, você que está sintonizado conosco pelo dial do seu rádio, pelo nosso site bandnewsfm.com.br, para você que está aí com seu fone de ouvido ouvindo a gente pelo aplicativo Band Play, para você que nos assiste pelo YouTube ou pela Fest TV. Eu sou a Luana Pereira e pela próxima hora sou a pessoa que traz os principais destaques para você do Brasil, do mundo, de olho nas capitais brasileiras, na política, na economia, nos desdobramentos internacionais. Fica aqui conosco, tem muita informação para você começar o domingo, 27 de setembro de 2026, muito bem informado. E o Canal Livre dá sequência à série de sabatinas com os candidatos à presidência da República. O entrevistado desta semana será o presidente Lula, que tenta a reeleição pelo PT. Diretamente de Brasília, o programa vai abordar assuntos como economia, saúde, segurança e educação, que mobilizam a atenção dos brasileiros. A Band News FM transmite o programa hoje, às 8 da noite, de maneira simultânea com a Band News TV. E essa entrevista também vai ao ar na TV aberta pela Band às 10 da noite. A apresentação desse programa é do Rodolfo Schneider, com a participação dos jornalistas Fernando Mitre, Adriana Araújo e Eduardo Aineg.

0: Nos outros destaques, unidades de conservação do Amazonas lideram os focos de queimada registrados na última semana. Detalhes com Caio Fonseca.
1: No Amazonas, as unidades de conservação administradas pelo Estado concentram a maior quantidade de focos de queimadas registrados pelo INPE entre os dias 17 e 23 de setembro. Foram 63 focos em 12 unidades estaduais, contra 54 em terras indígenas e 18 em unidades federais. O dado chama a atenção porque as áreas estaduais ocupam menos de 13% do território amazonense. No mesmo período do ano passado, unidades federais e terras indígenas concentravam mais focos. O Instituto de Proteção Ambiental do Amazonas, o IPAAM, informou que monitora as ocorrências e que, quando identifica os responsáveis por incêndios criminosos, aplica multas e pode embargar as áreas.
0: Uma tentativa de fuga em Bangu, no Rio de Janeiro, é investigada pelas autoridades. Detalhes com Guilherme Faria.
2: A Corregedoria da Secretaria de Polícia Penal do Rio vai instaurar um procedimento para apurar as circunstâncias de uma tentativa de fuga registrada neste sábado no presídio Joaquim Ferreira de Souza, no Complexo Penitenciário de Jericinó, em Bangu, na Zona Oeste. Segundo a pasta, dois internos conseguiram pular o muro da unidade após render um policial penal, mas imediatamente foram recapturados ainda na área do complexo de Jericinó. O agente rendido não ficou ferido. Um dos presos envolvidos no episódio é o holandês Gerrel Luciano Palme, procurado pela Interpol e considerado de altíssima periculosidade. Além dele, o colombiano Juan Esteban Avendanho Pérez também tentou fugir e foi recapturado.
0: A OpenAI admite que agentes de inteligência artificial da empresa acessaram indevidamente dados de dezenas de instituições globais, incluindo órgãos do governo americano, e alertou as entidades afetadas. Em alguns casos, os bots contornaram medidas de segurança e publicaram informações em outros locais. A empresa também reconhece que 53 imagens de usuários do ChatGPT foram transferidas de forma inadequada durante sessões de treinamento. Os incidentes passaram a ser tratados com mais seriedade depois de julho, quando os agentes da OpenAI invadiram a plataforma de uma empresa privada sem instrução para isso. E com folga até segunda-feira, o Bahia se prepara para encarar o Palmeiras em outubro pelo Brasileirão. É o que conta para a gente a Paloma Moraes.
3: O Bahia retoma os treinos na segunda-feira, depois de uma semana de folga para o elenco. Antes da pausa, o grupo trabalhou na quarta.

0: a transição e realizou o trabalho físico no campo. Léo Vieira segue em tratamento. O Esquadrão enfrenta o Palmeiras em São Paulo no dia 8 de outubro às 9h30 da noite. O Bahia ocupa a quinta colocação do Brasileirão com 46 pontos.
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2: A próxima semana deve começar com poucas mudanças no tempo em boa parte do Brasil. No Sudeste, a tendência é de predomínio de sol, calor durante as tardes e apenas chuva fraca e passageira em algumas áreas do litoral, principalmente entre São Paulo, Rio de Janeiro e sul do Espírito Santo. No Sul, a atenção fica voltada para a instabilidade que aumenta no Rio Grande do Sul durante o fim de semana. Depois disso, a tendência é de melhora gradual, embora ainda possam ocorrer pancadas isoladas em alguns momentos. No Centro-Oeste, o calor continua predominando e as pancadas típicas de primavera devem ocorrer entre a tarde e a noite, principalmente em Mato Grosso, Goiás e também no Distrito Federal. No Norte, a chuva segue frequente, especialmente entre Amazonas, Pará, Rondônia e Roraima, favorecida pela grande disponibilidade de umidade e também pelo calor. Enquanto no Nordeste, poucas mudanças são esperadas. O interior continua com temperaturas elevadas, baixa umidade relativa do ar e tempo seco, enquanto o litoral segue com variações de nuvens e chuva passageira em alguns trechos da costa. Vale lembrar que as temperaturas vão ficar muito elevadas a partir desse fim de semana e também durante a segunda e a terça-feira, ficando até mesmo acima da média. Aline Araújo, da Climatempo.
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0: escolha da escola, da creche, é um desafio para muitos pais. A distância de casa, o orçamento, o projeto pedagógico, a indicação de outros pais, o que considerar na hora dessa decisão. É sobre isso que a gente fala hoje no programa Seus Filhos. Eu, Thaís Dias, sigo por aqui. E, lógico, ela também, a minha companheira sempre, Roseli Saião. Tudo bem, Roseli?
1: Tudo bem, Thaís. Sempre muito bom essas nossas conversas.
0: E vamos começar, Roseli, aqui, já trazendo os pais para esse papo, né? Porque eles ficam com uma dúvida danada. Como é que eu escolho a escola ideal para os meus filhos? E a gente começa ouvindo a professora Jennifer, de 26 anos, que é mãe da Maria Luísa, de 3 anos.
2: Eu tenho uma filha de 3 anos e os critérios que eu escolhi para colocar minha filha numa escola foi porque tinha professores que já era do meu convívio, que moravam perto de onde eu resido. E como eu sou mãe solo, então eu preferi colocá-la num berçário, porque ficava lá o dia todo e eu podia sair para trabalhar. E eu estaria segura de que estaria sendo bem cuidada, bem tratada, porque eu já conhecia algumas pessoas que trabalhavam lá.
0: Eu quero trazer também a palavra do Jason William, que buscou também a opinião de outros pais na hora de refletir sobre a escolha da escola.
3: Eu sempre faço questão de estar sempre perto da minha filha, então eu busquei as informações possíveis com outros pais, né, na internet, sugestões, opiniões sobre a nova escola dela, até para eu ter a segurança de que ela está bem, num bom lugar.
0: Segurança, eu acho que é a palavra, né, Roseli, que a gente quer sentir, confiança, quando a gente deixa o nosso filho na escola. É sobre isso a escolha de uma escola?
1: Basicamente sobre isso, né? Confiança e segurança. Confiança, em primeiro lugar, eu preciso ter a tranquilidade de entregar o meu filho por 3 horas, 4 horas, por meia hora que seja, né? Ou o dia todo para essa pessoa, para essa instituição. Eu tenho que ter essa tranquilidade de poder ir e saber que pode, a escola pode errar, mas não vai ser um erro fatal, né? É alguma coisa que pode ser revertida, com tranquilidade. Mas então, alguns exemplos que eles deram, né, do que foi que eles procuraram, funciona. Assim, eu já conheço pessoas que trabalham lá. Isso dá mais confiança para a pessoa, né? Porque ela já sabe como é fulano, como é ciclano, como é que ela trabalha com criança. Isso é uma ótima dica. Procurar a experiência de outros pais também vale. Alguns pais

0: vão traçar o perfil da escola, outros pais vão dizer da sua experiência com a escola. A experiência de cada família é diferente, né? Mas, olha, a gente não tem uma lista completa que funciona para todos os pais. Infelizmente, a gente não tem, eu adoraria ter.
1: Agora, Roseli, eu ouvi ali a primeira, a Jennifer, ela falava assim, sobre a questão do berçário. E aí envolve um olhar um pouquinho mais criterioso em alguns aspectos, porque a gente está falando de bebezinhos, uhum, né, que precisam de um cuidado total. Uma visita a essa escola, a esse berçário, o que a gente tem que olhar? Né? O que eu preciso observar e levar em consideração quando eu estou falando ali de uma criança muito pequenininha?
0: Aliás, eu acho que isso vale para os pais de todas as crianças. Crianças, até os 12. Visitar a escola em período de funcionamento regular.
1: De preferência sem marcar, né? Para chegar assim e já ver.
0: Até pode marcar, porque às vezes não tem uma pessoa que possa dedicar um tempo ali, né? Em geral deve ser um orientador, ou às vezes até o diretor, diretora. Mas é preciso ver a escola funcionar com os alunos. Uhum. Porque não é assim, olha, a natureza, o prédio, os brinquedos, não é isso, os berços, não é isso que interessa. Interessa é a gente ver como o nosso filho vai ser tratado, porque a gente está vendo ali, né? E de maneira inesperada. Em relação aos bebês, a primeira coisa, escola não é hospital. Tem algumas creches que faz um berçário, assim, todas as professoras vão de branco, com máscara, com aquela touca de enfermagem, sapato. Não é isso, gente. Os bebês também carecem de uma pedagogia escolar. Não é só olhar o bebê. A maneira de trocar, tem método para trocar a criança. Isso vai dar mais confiança ou não para a criança. Olha, é todo um cuidado pedagógico que se deve ter. E não médico. Eu tenho pavor de entrar num berçário e ver toda aquela coisa limpa, asséptica mesmo, sabe? Não é isso que é a escola. Não é para que os bebês fiquem sujos, não se trata disso, né? Mas é para ter professores ali e não babás com categoria ou não, né? Nem técnicos em enfermagem. Então é ver como trata o bebê, qual é o espaço que os bebês têm. Tem berçário que tem berços com grades. O bebê acorda, ele não tem o que fazer. Então é preciso muitas vezes deixar os bebês dormirem em colchões no chão, para ter, dependendo da idade, de meses, né? Se ela já pode sair do colchão sozinha, ela já ganha autonomia de exploração, mas sempre num local super tutelado.
1: Agora, Roseli, você falou de alguns pontos e eu entendo a preocupação dos pais, mas eu vou fazer uma provocação aqui. Parece hospitais ou aqueles episódios do Big Brother? Porque há agora também uma ideia de monitoramento, principalmente em creche, por vídeo. Então você olha em tempo real como está o seu bebê, onde ele está, como que ele está fazendo. Me passa uma sensação um pouco angustiante. Eu sei que acalma muitos pais, mas no meu caso me passa uma sensação de angústia. Como é que você enxerga também esse ponto?
0: Também fico agoniada com essa questão. E muitos pais escolhem uma escola por isso. Se tem a câmera e ele tem o aplicativo no celular... Gente, não é uma boa para o seu filho e para você. Primeira coisa, né? O seu filho vai para a escola, independentemente da idade que ele tenha, que é para ele conhecer novas pessoas, estabelecer uma relação com outros estilos de educar, de amar, de gostar. Isso é muito importante. E para você vai para o trabalho ou fica em casa sem o filho... É um momento de você olhar para você, de se dedicar um pouco à sua vida. Essa coisa de ficar olhando, né, pela câmera não funciona, gente. Sabe por quê? Nunca alguém vai cuidar do seu filho como você cuida. Isso é certeza. Então pode ser que você fique aflita de ver uma professora ter uma atitude tal com a criança. Mas para a criança, pode ser a atitude correta lá naquele espaço... que não é privado, como é o da família. é público. É o primeiro espaço público que a criança frequenta. São outras regras. Então é bom você ficar de fora desse olhar.
1: Agora, Roseli, quando a gente está falando desse ingresso na escola, e aí a gente pode falar de crianças um pouquinho maiores, tem algumas escolas que têm lista de espera, outras que têm um vestibulinho, né, de crianças muito pequenas passando por avaliações, que muitas vezes os critérios são até meio nebulosos, você não consegue entender como é que funciona essa avaliação. E a preocupação com o tal do método pedagógico, que às vezes a gente que é adulto e leigo, não é da área da educação, a gente também não entende muito bem, mas não, esse método é o da moda e é esse que eu vou escolher. Isso tem que ser considerado? As escolas que têm esses critérios de avaliação ganham pontos, perdem pontos? Como é que a gente olha para esse ambiente também?
0: Esse tal de vestibulinho foi proibido, né? Mas algumas escolas sabem fazer isso de uma outra maneira que não parece, mas fazem. Uma escola que vai testar os alunos, ela não está interessada no aluno, em todo o processo, né, de ensinar esse aluno a aprender. Ela está interessada no êxito dela, da escola. Então, é muito importante que você fuja dessas escolas. Segundo lugar, né, toda escola poderia ser boa, qualquer escola poderia ser boa se as nossas escolas acolhessem todo tipo de criança, todo tipo de aluno. Independentemente se tem alguma característica especial ou não, se tem o tal estilo de aprender ou outro estilo, isso seria excelente. Mas nós não chegamos nesse ponto ainda. Vamos chegar. Eu sou um pouco otimista, né? Apesar da escola estar demorando muito para se movimentar.
1: A gente vai trazer agora a dica da Roseli para você refletir um pouquinho mais sobre a escolha de uma escola para o seu filho. Vamos trazer dica de site, de aplicativo. O que você conta, Roseli?
0: Vamos navegar um pouco na internet, bora, né? Tem um site bem interessante, que aliás o título do artigo é esse mesmo, né? Confira 10 dicas para escolher a melhor escola dos filhos. O site é o Brasil Escola, e o endereço é brasilescola.uol.com.br. Eu vou repetir o título: confira 10 dicas para escolher melhor a escola para os seus filhos. Brasil Escola.
1: Eu, Thais Dias, Roseli Saião, estamos juntinhas aqui para te ajudar a escolher uma escola para os seus filhos. A gente está falando desse período de matrícula, né, de mudança para muitas famílias. Então, fica com a gente volta já já com o programa Seus Filhos.

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2: A nossa ouvinte Ana Aoki escreve contando que tem duas gatas irmãs que se davam super bem, até dormiam juntas e agora passaram a dormir separadas após uma reforma que fizemos em nossa casa. Manu, não sei mais o que fazer. Elas não brigam, mas dormiam juntas antes, agora não. Ana, o seu relato é muito interessante, sabe por quê? Porque mostra como as relações entre gatos podem mudar depois de um período de estresse, porque é exatamente isso que aconteceu. Durante a reforma, houve mudança de cheiros, barulhos, pessoas estranhas e alteração do território. Para gatos, tudo isso pode ser muito significativo e estressante. E mesmo sendo irmãs e tendo dormido juntas durante anos, elas não necessariamente voltarão exatamente à relação que tinham antes. É maluco isso, né? Parece que as duas gatinhas fizeram uma nova divisão do território. Uma utiliza mais a cama e a outro sofá. O fato de atualmente conseguirem viver sem brigas intensas é um sinal positivo. Aliás, muito positivo. Eu não tentaria obrigá-las a ficar juntas. Ofereça vários locais confortáveis para dormir, esconderijos, lugares altos, comida, caixas de areia. Então assim, coloque mais potes na tua casa de comida, de caixa higiênica para que elas possam não disputar, para realmente ter bastante recurso para uma e para outra, distribuídos pela sua casa. Exatamente como eu te falei, para que nenhuma precise disputar recurso. E continue observando. Se houver perseguição, bloqueio de acesso, agressões ou uma delas começar a se esconder muito, parar de comer ou mudar o comportamento, vale procurar um veterinário com experiência em comportamento felino. Às vezes, para nós, parece muito triste vê-la separada. Mas para elas, essa distância pode justamente ser uma maneira que elas vão encontrar de viverem em paz. O que eu faria é proporcionar momentos com recompensas em que, quando as duas estiverem próximas, elas são recompensadas positivamente. Acho que isso é uma das coisas mais legais que você pode fazer para que elas entendam que a proximidade delas vai gerar coisas muito benéficas para as duas. Você tem dúvidas? 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

6 horas 23 minutos, a proibição das bets domina o discurso dos candidatos à presidência. O senador Flávio Bolsonaro, do PL, associou a medida ao governo Lula como crítica, enquanto o presidente do PT a defendeu como proteção às famílias brasileiras. Flávio fez carreatas em São João de Meriti, em Jacarepaguá, no Rio de Janeiro, ontem, e prometeu melhorar hospitais públicos, reduzir a maioridade penal e falou em vitória no primeiro turno. Lula caminhou pela Zona Leste de São Paulo ao lado do vice-geraldo Alckmin e dos candidatos ao governo paulista Haddad e ao Senado Marina Silva e Simone Tebet. Renan Santos do Missão esteve em Belo Horizonte e também criticou a medida do governo sobre as bets. Augusto Cury do Avante fez caminhadas em Salvador e em Caeté, em Minas Gerais. Ronaldo Caiado do PSD cancelou toda a agenda depois da morte de um aliado em um acidente de carro em Goiás.

0: 17 pessoas ficam feridas depois de um micro-ônibus cair em uma ribanceira no Amazonas. Detalhes com Jefferson Ramos.
1: O micro-ônibus caiu em uma ribanceira de 15 metros no quilômetro 146 da BR-174 em Presidente Figueiredo, no interior do Amazonas. O acidente aconteceu por volta das 8 horas da manhã de sábado, no sentido Manaus-Boa Vista, após o motorista perder o controle do veículo. O Corpo de Bombeiros confirmou que 17 pessoas ficaram feridas, entre elas 3 crianças. Apesar do impacto, nenhuma vítima ficou presa às ferragens. Todos os feridos receberam primeiros socorros no local e foram levados ao hospital municipal. 3 vítimas em estado grave foram transferidas para Manaus, onde recebem atendimento especializado.
0: São investigadas as mortes de um bombeiro militar e do companheiro dele no Rio de Janeiro, fala João Pedro Ramalho.
2: A mãe do militar do Corpo de Bombeiros morto a tiros na Baixada Fluminense afirma que o filho sempre foi próximo a ela e ao pai. O corpo de Pedro Ernesto dos Anjos, de 24 anos, foi enterrado na tarde de sexta-feira em um cemitério em Cordovil, na zona norte do Rio. Ele e o companheiro, Pedro Henrique Araújo, de 26 anos, que era estudante de medicina, foram sequestrados e assassinados a tiros na madrugada de quinta-feira. A mãe do militar acusou o irmão da vítima de estar envolvido no assassinato. Segundo Cíntia, a motivação para o crime seria a disputa pela herança do pai. A polícia trabalha com a possibilidade de briga familiar em uma das linhas de investigação. Mas, apesar das suspeitas, ainda não há indicação oficial da autoria do crime.
0: O ministro das Relações Exteriores da Alemanha usa o discurso na Assembleia Geral da ONU para comparar a concentração do poder da inteligência artificial nas mãos de poucos ao controle privado de armas nucleares. Ele defendeu a regulação global urgente da tecnologia. O ministro alertou que apenas 2 países detêm a maior parte das patentes de IA e criticou diretamente o governo dos Estados Unidos ao dizer que grandes potências que ignoram a Carta da ONU cobram um preço de todos os demais países. O chanceler também se reuniu por 20 minutos com o ministro das Relações Exteriores da Rússia. O primeiro encontro em nível ministerial entre os dois países desde a invasão da Ucrânia e pediu que Moscou abandone o caminho perigoso da escalada contra a Alemanha e a OTAN. E tem destaque do esporte com Maurício Ferreira.
3: O São Paulo aplica a primeira derrota do time feminino do Corinthians em Itaquera e sai em vantagem na final do Brasileirão. Gabi Zanotti até colocou o timão na frente, mas Crivellari e Isa viraram e definiram a vitória por 2-1 na Casa Alvinegra para mais de 21 mil torcedores. O Corinthians não havia perdido em 32 jogos disputados anteriormente na Arena na Zona Leste de São Paulo. Com o resultado, o tricolor do Morumbi joga pelo empate no jogo de volta em casa para encerrar a hegemonia corintiana. O duelo decisivo será no próximo sábado, dia 3 de outubro, 4:30 da tarde, e mais uma vez com transmissão da Band News FM.

0: escolher uma escola. A segurança, a proximidade, o valor da mensalidade, se cabe ou não no seu orçamento, a opinião dos filhos, pesa nessa hora? É sobre isso que a gente fala agora no programa Seus Filhos. Eu, Thaís Dias, sigo por aqui e ela também, minha companheira sempre, Roseli Saião. Roseli, a gente falou agora há pouco sobre alguns critérios, né, que os pais adotam na hora de escolher essa escola. E falamos de método pedagógico, falamos da seleção. Muitas famílias têm uma preocupação muito grande, às vezes na educação infantil, com o resultado do vestibular, né? Escolas que tenham bons desempenhos, que divulguem notas, os alunos aprovados. Para quem está falando em educação, ali, o ensino fundamental, é o momento de considerar isso ou não precisa? Deixa para depois.
1: Não precisa. Aliás, o mundo está mudando tanto que quando a gente tem um filho no ensino fundamental, ele vai terminar o ensino fundamental lá para os 13, 14 anos, uma coisa assim, né? Gente, já mudou tudo. Mudou tudo, nem vestibular a gente sabe se vai continuar a ter. A gente não sabe, né? Então, não. Veja, por que que a gente se apega a essa questão de classificação, de notas, de aprovação, em que lugar foi aprovado? Porque as nossas escolas são conteudistas. E uma escola conteudista é assim, dá esse tanto de essa quantidade enorme de conhecimento, aliás, de informação, e daí o aluno grava tudo aquilo, então parece que ele aprendeu. Mas quem decora um monte de coisa, não necessariamente aprendeu. A memória é boa, mas nessa idade, mas ela também falha. Falha de acordo com o humor que a criança está, com a pressão que a criança tem naquele dia. Então, a prova, a nota de prova, não mostra nem aquilo que a criança realmente aprendeu. A prova é apenas um dos índices de aprendizagem. Há muitos outros que as escolas devem juntar com a nota da prova. Então, não é para se preocupar com isso, né? É para se preocupar se essa escola é capaz de mudar o seu método de ensino se isso não atinge o seu filho.
0: Eu vou trazer alguns critérios aqui que muitos pais falam que usam na hora de decidir, Roseli. E aí você, eu queria que você falasse rapidamente o peso que isso deveria ter numa decisão. Por exemplo, a proximidade da escola com a casa da família ou com o trabalho dos pais, por exemplo. É um fator que deve pesar nessa hora?
1: Certamente. Alguns fatores práticos, né? Você falou do orçamento. Gente, não adianta você apertar o orçamento, colocar o seu filho numa escola que tem uma mensalidade altíssima e aí no começo do ano tenta fazer vaquinha para comprar uniforme e material escolar. Não. Viva a sua realidade. Viva a sua realidade, né? Então tem que considerar o orçamento, tem que considerar que nenhuma criança merece ficar 2 horas no trânsito para ir para a escola. Não merece, né? Isso é cansativo, é estressante. E ir para a escola já é um processo estressante para a criança, embora não pareça, mas é. Aprender é angustiante, né? Porque no momento que eu tento aprender, eu descubro que eu não sabia.
0: É verdade.
1: Isso é terrível, né? Admitir a minha ignorância. Então, é angustiante para a criança. Então, não vamos piorar a situação com 2 horas de trânsito. Uma escola que você ganhou confiança, próximo do caminho que você faz, já vale muito a pena.
0: Agora, a segurança, né? Hoje é um ponto que muitas famílias estão levando em consideração. Ah, fica numa área que eu considero segura, ou a escola tem uma estrutura de segurança. E aí eu vou pesar alguns critérios, por exemplo. A gente falou das câmeras mais cedo, que era uma coisa mais interna, de olhar o filho, mas tem escolas que têm muros blindados, tem escolas que têm segurança do lado de fora. Isso depende do valor de cada família, ou é um ponto que não, realmente, diante desse cenário de hoje, a gente precisa considerar?
1: Se a gente começar a prestar atenção nessas escolas, Thaís, você vai perceber uma coisa, né? A escola que tem muita segurança é a escola que acolhe os alunos da alta sociedade no sentido econômico. Então, quanto mais dinheiro, maior a segurança, né? Então, procure uma escola adequada, que tenha segurança, sim, os alunos precisam ter segurança. Não pode acontecer uma escola de uma criança sair da escola sem que ninguém tenha vindo buscá-la.
0: Já aconteceu, né?
1: Pois é, mas não deve acontecer.
0: Exatamente.
1: Então, é essa segurança, né? Meu filho vai estar lá até eu buscar. Ou alguém que eu nomeei pessoalmente para ir buscar. deve ter a segurança necessária para não ter locais não observáveis na escola. Ou seja, toda a escola precisa ser observada pelo pessoal que trabalha lá. Então, é importante saber, gente, que tem muita escola que tem árvores enormes, e aí os adolescentes adoram ficar atrás da árvore. Adoram, né? Então, é isso. É uma segurança para que a saúde mental do seu filho seja preservada, não seja afetada negativamente na escola, para que a saúde física seja íntegra e que ele possa expandir a sua saúde social, tendo bons relacionamentos com os colegas.
0: Roseli, muitas vezes a gente observa agora também uma preocupação, e essa palavra ganhou, né, um peso muito grande, com os valores. Né? Essa escola tem os meus valores. Essa escola não tem os meus valores, né? E aí a gente fala desde valores religiosos, por exemplo, até valores que a gente pode citar ali, em alguns casos não deveria, mas a gente fala de ideologias, né? Religiosas, políticas e pontos que vão sendo... Ah, eu conversei nessa escola, ensina exatamente o que eu gosto. Ah, não fala das coisas que eu acho que não deve falar. Como é que eu sei que essa escola que eu estou olhando para o meu filho cabe nessa ideia de valores da minha família? Uhum. Acho que é um ponto que cada vez mais a gente tem observado na decisão, né?
1: Tem. E isso me preocupa, Thaís. Me preocupa porque cada vez mais a gente tenta ficar inserida numa bolha. E o mais importante no mundo hoje é a diversidade, gente. Nós vivemos no mundo da diversidade. Então, se na família de vocês há um valor, gratidão, por exemplo, é muito importante, né, que você manifeste gratidão, não precisa que isso já exista na escola, porque você já ensina. Mas a escola tem que ensinar outras virtudes, por exemplo, né? Na sua família é importante a honestidade? Na escola, certamente, eles vão discutir não a honestidade, que esse é um valor pessoal, não é público, né? A justiça. Então é por aí, né? Em relação à religião, a religião é uma coisa que anda confusa no nosso país, né? A religião é uma questão privada. Então, meu filho precisa saber que existem várias religiões. Não só aquela que eu frequento, se eu frequento, né? Eu não vejo problema nenhum de haver diversidade, porque parece que eu tenho receio que quando há diferença entre o que eu ensino aqui e a escola ensina lá, que meu filho prefira a escola, né? Gente, vocês não sabem tudo que ele aprende na internet. Então, deixem na escola, porque lá, pelo menos, os professores têm formação para fazer o que eles fazem.
0: Agora, você falando, a gente falou de tantos aspectos, me veio um na cabeça. Porque foi um fator que em alguns momentos eu considerei. Quando a minha filha era muito pequena, a opção era para uma escola, principalmente ali na creche, né, no jardim de infância, para uma escola pequena. Uhum. Que ela tivesse até uma intimidade com aquele ambiente inteiro, com as pessoas, que ela pudesse conhecer as pessoas, né? De olhar, porque era um volume menor de pessoas. Quando ela cresceu um pouquinho mais, quando entrou ali no comecinho do fundamental, a gente colocou numa escola enorme. E isso teve um impacto muito significativo nela. E aí a gente voltou atrás, porque ela pediu para que a gente voltasse para um ambiente mais acolhedor. Quando é que eu sei que é o ideal? É o momento de uma escola muito grande, é o momento de uma escola um pouco menor, mais intimista. É o filho que dá esse sinal para a gente, é a gente que observa.
1: Às vezes o filho dá um sinal, mas a gente precisa também ter o nosso critério, né? E eu gosto muito de um critério. Quanto menor a criança, menor a escola. Pensa uma criança de 2, 3 anos. A importância dela chegar na escola e ter uma pessoa que recebe na portaria, que ela sabe o nome, que pergunta como vai, né? E se é uma escola que tem 500 alunos, isso não vai acontecer. É pela impossibilidade. Se é uma criança de 3, 4 anos... é importante que ela aprenda a transitar em vários locais da escola. A biblioteca, o pátio, a areia. Numa escola enorme não vai ser possível, porque daí existem riscos, né? Que são impossíveis da criança se proteger. Então, olha, educação infantil, uma boa idade para uma escola bem pequena. O ensino fundamental 1 dá para continuar numa escola pequena. O ensino fundamental 2 dá para aumentar um pouco para a criança começar a se adaptar. Porque se ela sai de uma muito pequena para uma muito grande, né, sofre muito, né? Agora, ensino médio, meus caros, é soltar para o mundo.
0: Porque depois vem a universidade, né?
1: Exatamente.
0: Roseli, eu sei que você preparou uma dica, né? Para os pais que estão aqui acompanhando, para as famílias de uma maneira geral, para que possam se orientar um pouco sobre essa escolha das escolas. Sempre aquela dica assim para reflexão ficar com a gente um pouquinho mais. E aí?
1: Você falou que é sempre um desafio, né? E eu escolhi um documentário que mostra um casal que tem um filho com síndrome de Down. E mostra o desafio que eles enfrentam para conseguir uma escola para o filho deles. Mas é um desafio não apenas porque o filho deles tem essa necessidade especial. Nem toda escola acolhe todo tipo de aluno, todo tipo de criança. Por isso que é um desafio para cada um de nós que tem filhos que precisam ir para a escola. O documentário chama-se Um Lugar para Todo Mundo. Esse é o conceito, aliás, né, de escola. Uma boa escola é aquela que tem um lugar para todo mundo. Você encontra aí, pesquisando na internet, fácil para assistir.
0: Um Lugar para Todo Mundo, essa dica da Roseli. A gente volta já já com mais do programa Seus Filhos e vamos falar sobre a opinião dos filhos na hora de decidir qual escola vai ser escolhida. Será que pesa, não pesa? Como é que o pai deve considerar? Fica por aí.

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7: A medida provisória que acaba com as bets ainda vai passar pelo Congresso. Quem explica é Augusta Proença.
8: Embora já esteja em vigor, o Congresso Nacional tem ainda 120 dias para aprovar a medida provisória da proibição das bets antes de perder a validade. O governo também anunciou o envio de um projeto de lei para criar crimes específicos relacionados aos jogos online. Pela proposta, quem operar ou explorar apostas de forma irregular poderá responder criminalmente e pegar de 4 a 6 anos de prisão, além de multa. Influenciadores que lucrarem com a divulgação de apostas ilegais também poderão ser responsabilizados com pena de até 4 anos de prisão. O texto ainda prevê punições para o uso de dados pessoais na captação de apostadores ou no direcionamento de publicidade de bets. Quem fornecer, negociar, comercializar ou utilizar cadastros para essa finalidade poderá pegar de 2 a 4 anos de prisão, além de multa.
7: Dois homens são presos depois de dopar e roubar um turista colombiano no Rio de Janeiro, é o destaque do Guilherme Faria.
9: Dois criminosos são presos em flagrante após aplicarem o golpe conhecido como Boa Noite Cinderela em um turista colombiano na zona sul do Rio. Segundo a Polícia Civil, as investigações apontaram que a vítima marcou um encontro por meio de um aplicativo de relacionamentos na noite anterior. Na ocasião, o estrangeiro foi dopado após ingerir uma bebida alcoólica preparada pelos bandidos e teve o celular, $1,200 em espécie e cartões de crédito roubados. Na delegacia, o turista reconheceu um dos criminosos como um dos autores do crime. Ele foi preso em flagrante e vai responder por roubo majorado. O segundo homem que estava no carro tinha um celular com restrição de furto. Ele foi autuado em flagrante pelo crime de receptação.
7: Armas destinadas ao garimpo ilegal são apreendidas em Boa Vista, fala Jefferson Ramos.
10: Uma operação da Polícia Militar apreendeu armas, munições e réplicas que abasteceriam áreas de garimpo em Boa Vista, capital de Roraima. O estado abriga a maior terra indígena demarcada do país, a ATI Yanomami, alvo de mineração ilegal e grilagens de terras públicas. Entre o arsenal recolhido estão um revólver calibre 38 com 42 munições, duas réplicas de armas de fogo, sendo um fuzil e uma pistola, além de dois coletes balísticos com placas de aço. Na mesma ocorrência, a PM de Roraima apreendeu fardamentos militares, 7 tabletes e 30 pacotes de skunk. A Polícia Militar chegou aos endereços após denúncias de moradores.
7: Dezenas de milhares de eleitores têm os locais de votação alterados por causa da chuva no Paraná. Detalhes com a Milena Dias.
11: Música.
7: Os detalhes, na verdade, sobre os locais de votação chegam com Fred Fianandese.
11: A necessidade de abrigar famílias afetadas pelas chuvas e o risco de novos alagamentos levaram à mudança de 6 locais de votação em União da Vitória, no sul do Paraná. A decisão afeta cerca de 10 mil eleitores. Diversas sessões eleitorais estão sendo utilizadas pela Defesa Civil como abrigos temporários para as vítimas das tempestades que afetaram o município e outras cidades próximas.
7: 6 pessoas são encontradas mortas sob os escombros de um prédio que desabou após uma explosão no bairro histórico de Placa, próximo à Acrópole de Atenas, na Grécia. Entre as vítimas estão 4 turistas americanos e um casal formado por um britânico e uma grega. O imóvel de 2 andares desabou ontem e o prefeito de Atenas aponta um vazamento de gás como possível causa da explosão. Outros 2 prédios vizinhos foram interditados para serem passados por inspeção. E o Vitória retoma a preparação na segunda para o duelo com o Lanterna Chapecoense em outubro. Paloma Moraes.
12: O Vitória se prepara na Toca do Leão para o próximo desafio pelo Campeonato Brasileiro. O time enfrenta a Chapecoense, lanterna da Série A, no dia 7 de outubro, no Barradão, depois da data FIFA. Neste sábado de manhã, o grupo realizou um jogo-treino contra o Five. O primeiro grupo venceu por 2-0, com gols de Alex Bruno e Anderson Patton de pênalti. A segunda equipe, mesclada com garotos da base, venceu por 1-0, com gol de Marinho. Neste domingo, o time de Jair Ventura descansa e volta a se reapresentar na segunda. Matheus Silva e Baralha são jogadores titulares que seguem no departamento médico.

0: A escolha de uma escola para os filhos, que desafio, né, para muitas famílias. Há uma dúvida: será que eu fiz a escolha certa? Será que eu não fiz a escolha certa? É sobre isso que a gente fala agora. Roseli, há uma indecisão e uma preocupação tão grande, né? A gente fica com um baita do medo de errar. A gente fala muito disso da escolha de uma carreira, mas na escolha da escola também. E aí você se sente culpado: acho que meu filho perdeu um ano porque eu botei nessa escola e não foi boa, não foi o momento ideal dessa instituição. É, eu preciso ter calma também, né? Se errar, muda, não tem problema nenhum, não tem prejuízo também tão grande assim, né?
1: Ah, eu vou repetir meu bordão. A gente vai errar fazendo isso ou fazendo aquilo, escolhendo esta escola ou escolhendo aquela. Então a gente tem que saber que nós falhamos, gente, nós erramos. Mas a gente tem que entender que os nossos filhos habitam um admirável mundo novo e certamente eles saberão, conseguirão superar os nossos erros. E eu acho que é isso que importa. Colocou numa escola, viu que não deu certo, mas não é porque não deu certo, porque o filho não gosta de lanche, porque a filha não conseguiu, a amiguinha. Não é por isso. É por ver que o processo não está evoluindo. Aí troca de escola. A criança pode resistir no começo, porque toda mudança é difícil para a criança. Mas logo ela se adapta, sem problema, melhor que nós adultos. Nós temos dificuldade na adaptação. Criança não tem, não, né? Depois da resistência inicial, ela vai embora.
0: Agora, Roseli, é preciso ter também a tranquilidade de entender que é um processo, né? Muitas vezes a gente coloca o filho naquela escola e fala assim: ah, ele vai até o ensino médio. E aí, naquele período, o filho muda, a gente muda, a escola muda, e tudo bem, né? Faz parte do processo de entender: olha, funcionou até aqui, daqui pra lá eu acho que merece uma mudança. Ok isso também, né?
1: Claro, claro, claro. Aliás, eu me lembro muito da experiência que eu tive com os meus filhos quando eles frequentavam a escola, né? Até o final do Fundamental 1, eu fiz questão de conhecer a escola, de fazer a minha avaliação pessoal da escola, escolher a escola. A partir do momento em que eles entraram para o ensino médio, eles palpitaram e muito na escolha, né? A primeira escolha foi meio negociada. A sugestão deles e a minha deu para a gente chegar num um ponto lá em comum. Da segunda em diante, eu deixei para eles. Eles já tinham idade para arcar com as consequências. E olha, foi um acerto esse, né? Que deu certo para os meus filhos. Pode ser que não dê certo para os seus, por exemplo, né?
0: E, Roseli, eu tenho, por exemplo, dois filhos. Têm perfis completamente diferentes, estudam hoje na mesma escola. Mas há situações em que a família fala assim: olha, são tão diferentes, essa escola funciona muito bem para esse filho, mas para esse aqui parece que não tem jeito. A escola não atinge esse, não consegue colocar, né, esse processo de aprendizado em dia. Uhum. Isso existe também? Em alguns casos existe. Eu preciso observar isso e eventualmente colocar cada um em uma instituição?
1: Existe, principalmente porque as nossas escolas, com raras exceções e honrosas exceções, ainda tentam ensinar todos os alunos da mesma maneira. E nós conhecemos, isso é conhecimento que nós já temos, de que há vários estilos de aprendizagem. E que um estilo de aprendizagem exige outro estilo de ensinagem. Então acontece isso. Né? Esta escola ensina desse jeito e deu certo que tem um filho seu que aprende assim. E o outro que não aprende assim fica sem alternativa. Porque a escola não é capaz de olhar para aquele outro lado e falar: muito bem, agora como que processo nós vamos usar aqui? Mas ele poderia aprender. Se a escola não é capaz de fazer isso, tudo bem mudar de escola.
0: Eu posso perguntar, por exemplo, na hora daquele contato inicial com a escola, né, de conhecer a escola, o que eles oferecem de capacitação para esses professores? Isso é uma pergunta fundamental na hora que eu vou decidir também?
1: Fundamental, fundamental. Vejam, eu acho que eu vou falar um pouco de futebol, que todo mundo conhece um pouco de futebol, né? Um jogador, numa determinada posição, ele vai jogar de um jeito, num clube ele vai jogar de outro jeito, em outro clube, ele precisa se adaptar àquele clube para ele dar o melhor dele. O professor é assim. Precisa que a escola o acolha com a sua metodologia. E não há outra maneira a não ser fazendo Formação, a gente chama de formação em serviço. Durante todo o período que o professor está trabalhando, ele precisa ter apoio da direção. Direção geral, que eu digo, né? Orientador, coordenador, para que ela aprenda também. E não fique só nas costas do próprio professor a formação que ele precisa ter para trabalhar naquela escola. Então, não é a mesma coisa ser professor nesta escola, naquela outra, naquela outra. Aliás, cada uma delas deve ter um projeto pedagógico diferente. Como se faz isso? Dando capacitação. Então, inclusive, quando a gente fala assim, a escola hoje emburrece muitos alunos, nós não estamos falando de professores. Estamos falando da instituição escola, da sua maneira de se organizar e da sua maneira que às vezes carece, né, de dar formação para os seus docentes.
0: Agora, a gente vai ouvir a Cíntia Facker, ela que diz que ouviu a opinião da filha no momento da escolha de uma escola.
2: Quando minha filha terminou o ensino fundamental, a escolha para o colégio, para o ensino médio, gerou um impasse em nossa família, porque eu tinha o desejo de que ela fosse para o colégio interno e ela e meu marido gostariam que ela estudasse perto de casa. Nós conversamos bastante porque é uma decisão difícil, é uma decisão séria, que cabe aos pais, eu sei, mas a gente considerou ouvir os desejos dela, ponderar bastante, e aí voltei atrás na minha escolha, concordei e ela pôde estudar perto de casa.
0: Roseli, é isso, a gente ouve o filho, mas sabendo que a decisão final é do pai?
1: Isso. Mesmo que eu tenha que aceitar, em algum momento, que a opinião dele seja melhor que a minha. Pode acontecer, né?
0: É, lógico.
1: Eles conhecem melhor as escolas do que nós. E aí ele vem com aquela opinião, a gente fala, nossa, eu não tinha pensado nisso. Tudo bem, mesmo que a opinião tenha vindo, a dica tenha vindo dele, a responsabilidade é minha. Então, quando eu dei o exemplo dos meus filhos, eu deixei para eles. Mas quando eles vieram falar, eu quero ir tal escola, eu fui junto, fui conhecer a escola. Saindo de lá, eu falei para eles a minha opinião. Olha, achei isso, achei aquilo. A responsabilidade era minha, a escolha era deles. Não podemos esquecer disso.
0: Roseli, a gente está nessa reta final aqui do nosso programa. E, em linhas gerais, para aqueles pais que estão acompanhando a gente, você já vai trazer mais uma dica. O que você traria, assim, de regra básica fundamental? Porque fica uma preocupação, a gente trouxe dicas aqui práticas, mas em linhas gerais, para acalmar esses corações na hora da escolha.
1: Não, olha, as nossas crianças hoje, eu vou falar principalmente do ensino fundamental e da educação infantil, né? Educação infantil, você tem que entrar numa escola que as crianças tenham liberdade para brincar. Que tudo esteja ao acesso da criança. Antes os professores guardavam as coisas lá em cima, né? O professor sabia a hora que devia dar tal coisa. Não, é brincar com liberdade. Nada de papel para desenhar, não, isso não vale na educação infantil mais, né? Ensino fundamental. Sem pressa da alfabetização, calma, há tempo para isso, né? É preciso que você perceba se os seus filhos estão indo bem no relacionamento com os colegas, se aprenderam a respeitar o professor, a professora, se entenderam o funcionamento daquela escola. Isso é fundamental, né, que a gente observe. E é lógico que durante esse processo, ver como é que ocorre o aprendizado, se está adequado, se não, se está muito à frente. Nós temos hoje essa questão, né? Muitas escolas ficam aquém dos seus alunos e muitas além dos seus alunos, né? É difícil eles acertarem. Então é importante que a gente observe isso.
0: E Roseli, para fechar essa conversa sobre a escolha de uma escola, a gente falou de uma indicação na internet, falamos de um filme, um documentário. E qual é a dica que você traz agora? Um livro?
1: Um livro.
0: Opa.
1: Um livro que basicamente vai falar a mesma coisa, com outras palavras, com outros olhares e com dicas um pouco diferentes, mais práticas também. O título do livro é Como Escolher a Escola do Seu Filho. No site também, Vamos Navegar também, era 10 dicas, né, para você escolher. Mas esse é o nosso tema. Eu acho que é uma boa leitura. A autora é Andrea Ramal. Tem muitas contribuições interessantes que devem fazer você pensar. O conhecimento serve para isso, né? Fazer a gente pensar. Isso que eu li tem valor para mim? Vai me ajudar em alguma coisa? Se tem, eu integro com as minhas questões. Se não tem,
0: tudo bem. Ficou, né?
1: Terá para outra pessoa.
0: Andrea Ramal, Como Escolher a Escola do Seu Filho. Essa é a dica. Quero agradecer aqui a produção do nosso programa, né? A sonorização do José Antônio de Araújo, a edição do Pedro Salles, a produção aqui do nosso estúdio com o Rafael Henrique e a Marcela Pereira e a produção do nosso programa, a parte editorial, com a Beatriz Alencar. Agradecendo todos, para vocês saberem que é esse grupo, né, que leva esse programa para você com o intuito de te ajudar semana após semana. Você pode e deve participar, nosso e-mail, seusfilhos@bandnewsfm.com.br. Pode nos acionar nas redes sociais, @RoseliSaião, Roseli com Y, Saião também, ou @ThaísBDias, Thaís com H. O programa fica disponível para você acompanhar quantas vezes quiser, para compartilhar também no site da Band News FM, no nosso canal no YouTube e também nos principais tocadores de áudio. Quero agradecer a sua companhia ao longo dos últimos minutos e os ensinamentos dela também, Roseli Saião. Beijo para você, até semana que vem.
1: Beijo, Thaís. Até a próxima. E para quem nos acompanha e adota a gente como rede de apoio, meu carinho de sempre.
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Agora são 7h01 no horário de Brasília. Bom dia para você, ouvinte Band News FM, sintonizado com a gente nesse domingo, 27 de setembro de 2026. Eu sou Isabela Mota, te faço companhia nas próximas horas com o que é notícia no Brasil, no mundo, nos esportes, nesse final de semana. Vamos lá então para os destaques de hoje? E o Canal Livre entrevista hoje o presidente candidato à reeleição pelo PT, Luiz Inácio Lula da Silva. O programa vai ao ar às 8 da noite na Band News FM, em transmissão simultânea com a Band News TV. Às 10 da noite, essa batina também será exibida em TV aberta, na tela da Band. Apresentação é de Rodolfo Schneider, com a participação dos jornalistas Fernando Mitre, Adriana Araújo e também Eduardo Oinei. As forças de segurança do Reino Unido fazem neste momento uma grande operação ao redor de uma base da Força Aérea no sudoeste da Inglaterra. De acordo com a emissora BBC, várias pessoas foram presas suspeitas de terem se envolvido com crimes relacionados a explosivos. Moradores de uma vila próxima à instalação militar foram retirados de casa. As autoridades dizem que a situação está contida, mas não deram maiores detalhes até agora sobre os motivos dessa operação. De técnico novo, Criciúma recebe o Avaí tentando espantar a má fase na Série B do Campeonato Brasileiro. Depois da saída de Eduardo Batista para o Internacional, Humberto Louser estreia à frente do Tigre às 11 da manhã no estádio Heriberto Rilse. Depois, às 4 da tarde, CRB e Cuiabá entram em campo no Rei Pelé, em Maceió. No último jogo de hoje, às 6h30 da noite, o Fortaleza enfrenta o Atlético no Castelão. O Leão do Pici precisa da vitória para voltar ao G2, que é a zona de classificação direto para a elite do ano que vem. E ontem o Náutico ganhou do Sport por 3-1. O Atlético Goianiense bateu o Goiás por 1-0 e Operário e Ceará ficaram no 2-2.

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1: A próxima semana deve começar com poucas mudanças no tempo em boa parte do Brasil. No Sudeste, a tendência é de predomínio de sol, calor durante as tardes e apenas chuva fraca e passageira em algumas áreas do litoral, principalmente entre São Paulo, Rio de Janeiro e sul do Espírito Santo. No Sul, a atenção fica voltada para a instabilidade que aumenta no Rio Grande do Sul durante o fim de semana. Depois disso, a tendência é de melhora gradual, embora ainda possam ocorrer pancadas isoladas em alguns momentos. No Centro-Oeste, o calor continua predominando e as pancadas típicas de primavera devem ocorrer entre a tarde e a noite, principalmente em Mato Grosso, Goiás e também no Distrito Federal. No Norte, a chuva segue frequente, especialmente entre Amazonas, Pará, Rondônia e Roraima, favorecida pela grande disponibilidade de umidade e também pelo calor. Enquanto no Nordeste, poucas mudanças são esperadas. O interior continua com temperaturas elevadas, baixa umidade relativa do ar e tempo seco, enquanto o litoral segue com variações de nuvens e chuva passageira em alguns trechos da costa. Vale lembrar que as temperaturas vão ficar muito elevadas a partir desse fim de semana e também durante a segunda e a terça-feira, ficando até mesmo acima da média. Aline Araújo, da Climatempo.

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1: Você acompanha agora a reprise de alguns dos comentários do nosso âncora de O É da Coisa, Reinaldo Azevedo. Ele analisa a decisão do Conselho Superior do Ministério Público Federal, que rejeitou abrir investigação sobre a atuação do Procurador-Geral da República no caso Master. O Conselho manteve Paulo Gonet à frente das investigações. Acompanhe agora.
2: O que nós temos aí? Vamos lá.
3: O Conselho Superior do Ministério Público Federal manteve por unanimidade o Procurador-Geral da República, Paulo Gonet, à frente do caso Master. O placar foi de 9-0 contra o afastamento dele das investigações relacionadas a Daniel Vorcaro. A notícia de fato analisada pelo Conselho foi aberta a partir de uma representação que foi apresentada por deputados do Novo. O colegiado também analisa se deve ser aberta uma apuração interna sobre a atuação

0: da apuração.
1: Isso, também analisava, porque não vai analisar, porque perdeu a proposta. Uhum. Né? Não analisa mais. E atenção, eu andei ouvindo, lendo por aí, você pediu o afastamento do Gonê da Procuradoria-Geral da República. Informação errada. Se pedia o afastamento do Gonê, a tanto novo não chega, do caso Master, não da Procuradoria-Geral da República, porque aí o buraco seria bem mais embaixo ou mais em cima. Que mais? Vamos lá, mais um pouquinho.
2: Reinaldo, o relator do caso no Conselho do Ministério Público Federal, o subprocurador-geral Francisco Sanseverino, votou contra a abertura do procedimento e a favor da permanência de Paulo Gonê no caso Master. Vamos conferir um trecho da fala dele.
3: Conforme a notícia-crime, no mencionado relatório da Polícia Federal, consta troca de mensagens entre o investigado Daniel Vocaro e o advogado Ciro Soares, e referências feitas por Daniel ou pelo advogado Ciro Soares ao nome, aspas, Paulo Gonê, fecha aspas. Vale dizer, nas mensagens não há comunicação direta entre o investigado Daniel Vocaro e o PGR. Daí que se torna necessário contextualizar a questão. Em primeiro lugar, cabe lembrar que não se pode examinar frases ou troca de mensagens de forma isolada e ou descontextualizada para não criar uma situação artificial e que não corresponda à realidade dos fatos. Não há qualquer registro de conversa entre o investigado Daniel Vocaro e Paulo Gonê. Vale dizer, há referências ou menções feitas por terceiras pessoas a Paulo Gonê, Procurador-Geral da República. Ou seja, não há registro de comunicação direta entre o investigado Daniel Vocaro e Paulo Gonê. O que, embora respeitando as razões das notícias, já enfraquece a tese da alegada existência, aspas, amizade íntima entre Daniel Vocaro e o PGR.
1: E ainda que houvesse alguma conversa ali que não tivesse interferência no procedimento, e é isso que está me irritando muito nesse rolo todo, porque o corte, a linha de corte para que uma pessoa possa ser punida, afastada ou o que quer que seja, tem de ser o procedimento da autoridade. Conversar, o Gonê foi ao evento que o Banco Master fez sobre direito em Londres e depois teve degustação de uísque. Verdade. E o Gonê foi. Verdade. E tem uma foto dele, que não foi roubada, foi uma foto feita. Fizeram questão de divulgar a foto de novo para tentar pautar o julgamento. Agora, tem algum ato do Gonê para obstar a investigação? Tem alguma coisa que ele deixou de fazer? Tem alguma coisa que caracterizasse prevaricação? Tem alguma coisa que ele fez, algum ato de ofício em benefício? Não! Não tem nada! Não tem nada! Nada! Vezes nada! Multiplicada enésima potência! Nada! Nada! Mas tem o uísque! 25 de abril de 2024. No dia 15 de maio, quase um mês depois, o Valor Econômico fez um seminário com o Master de que a grande estrela foi Daniel Vocaro em Nova York. Eu estou acusando o Valor por ter feito isso? Não. Estou criminalizando? Não. É porque não havia nada contra o banco, que era um grande anunciante, inclusive, de vários veículos. E também não tinha nada de mal nisso. Agora, tudo o que se soube depois, tudo que veio depois, as pessoas eram obrigadas a saber antes. Aquilo que veio depois vira causa. Aquilo que veio depois vira causa do que veio antes. Nesse caso, nem é causa nem é consequência. Porque tudo que veio depois, o que se descobriu depois, não é consequência daquele ato lá em si. Senão eu teria eu teria de concluir que toda sacanagem que então é atribuída ao banco, não sei o quê, também é consequência.

0: Do que fez o valor? Também é consequência dos anúncios do Banco Mais? Quanta gente virou cliente em razão desses anúncios? Nós vamos ter que entrar nisso também? Ah, mas é uma empresa privada e o Gonê é um homem público. Perfeitamente. Perfeitamente. Essa distinção é importante. Então, eu tenho de ir para os atos do homem público. Ou então estamos... O que é que nós viramos? Gonê, você fez alguma coisa? Ou deixou de fazer alguma coisa? Ao contrário... Na verdade, contrariou várias pretensões ali, inclusive no caso da delação. E aí uma pessoa decente, uma pessoa digna, porque ele é... E se aparecesse alguma coisa, eu ia ficar muito surpreso. Conheço o Gonê há muitos anos. Mas não é porque eu conheço, eu não sou certificado de nada. Eu não tô aqui... Ah, o Reinaldo está endossando, então ninguém mexe. Não! Mas então digam o que há. Agora, havia determinação. Nós queremos afastar... eu quero afastar o Gonê porque ele é muito amigo do Gilmar. Ah, eu quero afastar o Andrei Rodrigues porque ele é muito amigo do Lula. Que foi eu? Ah, eu quero afastar o Alexandre porque tem o contrato da mulher dele. Em todos esses casos, busquem-se os atos de ofício. Que parte disso não está claro, eu pergunto à OAB, eu pergunto a todos os juízes do Brasil, eu pergunto a todo mundo jurídico, eu pergunto ao Ministério Público, que parte disso não está claro. Ou agora nós vamos fazer um levantamento de todos os empresários, de todos os banqueiros, de todos os ricos, de todos os... que se encontram com ministros, com autoridades, com não sei o quê, que fazem seminários e que também tem pleitos lá. E aí vamos ver um por um. Ah, ajudou, não ajudou, ajudou, não ajudou. Um por um. O crime não está no encontro. Eu sou muito rigoroso nisso, assim como o eventual crime não está em o vorcaro financiar o Dark Horse. Assim como o eventual crime não está em pedir a grana para o Dark Horse. O eventual crime está o que é que se fez com a grana. Aí sim. É aí que está o buziles. Entendem? Ou isso fica claro, ou começa essa confusão dos diabos. E ainda nós teremos chance de voltar a esse assunto. O Mendonça pediu uma investigação dirigida. Por que é que ele não pediu os procedimentos? Ou ele não sabia, por exemplo, sobre o Nunes Marques, que cada vez mais se enrola nesse troço. Por que não? Era para pegar o procurador. É, saúdo os 9-0 e lamento, ainda que tenha tido a maioria, mas lamento os 4 votos. Nem vou atrás de saber quem é, porque aí, meu, você sabe, né, Vai Beni, eu baixo o demônio às vezes nessas horas. Uhum. Demônio não, porque aqui só baixa Deus, mas eu digo do excesso de severidade. Quer ficar prestando atenção ao alarido, porque não há nada a ser, nem como procedimento preliminar. Nada. Mas tudo bem, cada um vote como quer. Né? Nem vou até saber, né? Depois, quer dizer, vou ver, mas não vou nem comentar. Que é a única coisa, assim, esse negócio de dar um, né? Começa assim, aquela coisa do bolero de Satã, sabe, Roy Ben? Então, não. Né? Que isso só é bom em música amorosa. Vocês conhecem o bolero de Satã?
1: Não.
0: Não, não tem nada a ver com Satã, diabo, tá? É outra coisa.
1: Madame
0: é uma Satã? Música do Ginga, maravilhoso Ginga, Roy Ben. Você que gosta, conhece. Que é dentista.
1: Sim.
0: O Ginga é dentista. E é um compositor fabuloso, com o Paulo César Pinheiro. Uma música de amor que ele... Aliás, olha bem, vamos encerrar com o Bolero de Satã? Ah, música de amor. Sofrido, viu? Ai, mas é sofrido demais.

0: mas ele vai desatando, eu senti, tá me fazendo mal aí, tá?
1: Daqui a pouquinho você acompanha mais comentários do nosso âncora do É da Coisa, Reinaldo Azevedo.

7:17. Olá, ouvinte! Hoje eu, Josiele Lemos, te faço companhia por aqui. Vamos juntos até as 14:00. Seguimos atualizando informações de BH região, o que é notícia no mundo. Você acompanha tudo por aqui. É claro, você pode participar, mandar a sua mensagem, dar alguma sugestão para o número 319-9213-8343. Fique à vontade para mandar a sua mensagem de áudio ou texto, só não vale ligações.

0: E segue um calorão em Belo Horizonte, né? Hoje, por exemplo, um dia maravilhoso, o céu tá bem bonito, Belo Horizonte, com dias quentes até a próxima quarta-feira, dia 30 de setembro. Segundo o Instituto Nacional de Meteorologia, os termômetros podem registrar máximas entre 33 e 37 graus. Além do calor, a capital também deve ter atenção com a baixa umidade do ar. A Defesa Civil emitiu um alerta para índices em torno de 30% durante a tarde. A orientação, ouvinte, é reforçar a hidratação, evitar atividades físicas ao ar livre e a exposição ao sol entre 10 da manhã e 5 da tarde. Agora são 7 horas e 19 minutos.
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0: No horário de Brasília, 7h23.
2: Rio Grande do Sul deve ter um novo período de chuvas intensas a partir de hoje. A precipitação pode chegar até 100 milímetros ao longo do dia na região oeste e na Campanha Gaúcha. A expectativa é que temporais, granizo e rajadas de vento afetem o estado nos próximos dias. A formação de um ciclone associado a uma frente fria na terça-feira vai contribuir para manter a atmosfera instável. A avaliação negativa do trabalho dos ministros do Supremo Tribunal Federal atinge 47%. Este é o índice mais alto desde 2019, segundo uma pesquisa do Instituto Datafolha, contratada pelo jornal Folha de São Paulo e também pela TV Globo. A aprovação caiu para 18%, o menor nível já registrado. A rejeição é mais intensa entre eleitores de Flávio Bolsonaro. 69% consideram o trabalho ruim ou péssimo, ante 24% entre eleitores de Lula. O estudo foi realizado entre terça e quarta-feira, com 2.002 eleitores. A margem de erro é de 2 pontos percentuais para mais ou para menos, com nível de confiança de 95%, e o número de registro no Tribunal Superior Eleitoral é BR00304/2026. O estádio do Maracanã está pronto para receber pela primeira vez um jogo da NFL, a Liga Profissional de Futebol Americano dos Estados Unidos. Dallas Cowboys e Baltimore Ravens se enfrentam hoje a partir das 5h25 da tarde. O confronto é válido pela terceira rodada da temporada regular e o show do intervalo terá a apresentação dos artistas Pedro Sampaio e Rick Martin.
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2: Você segue acompanhando a reprise de alguns dos comentários do nosso âncora de O É da Coisa, Reinaldo Azevedo. Agora, o jornalista analisa a decisão do governo federal de proibir as bets no Brasil. Acompanhe.
3: Bom, queridos, deixa eu dizer uma coisa. Eu não inovo, as pessoas conhecem minha posição. Eu sou contra esse tipo de empresa, de... E contra a legalização do jogo também, cassino e essas coisas. Os dados são muito ruins, eu acho que todo mundo esperaria, estava à espera de alguma proibição. Aliás, o Flávio falou de proibição também, mas relativa. Eu já chego lá. Sim, nós vamos ter a fala do Flávio dizendo que o Lula está sendo só populista e etc. Dados importantes para a gente ter uma conversa sensata a respeito. No primeiro trimestre foram depositados nessas empresas 88,5 bilhões de reais. Primeiro semestre. Falei trimestre? Não, semestre. E foram pagos 68,3 bilhões. Tem aí uma retenção de 20 bilhões. Ah, ficaram com todo esse dinheiro? Não. Rendeu de impostos, essa coisa toda rendeu de impostos federais 10 bilhões. Ainda assim, nós estamos falando de uma retirada de 20 bilhões, infelizmente, das camadas mais pobres, porque são as que mais jogam. Temos casos realmente dramáticos, e aí não é só com tigrinho, não, é com tudo, do mal que isso está fazendo. Desde o mal que está fazendo a economia, tem uma pesquisa da Confederação Nacional de Dirigentes Lojistas, isso alcança 50 milhões de pessoas, nas capitais apenas, envolvidas com isso. Outra pesquisa séria, saiu na Folha, 61% dizem que apostam com os seguintes recursos, pela ordem: poupança, deixar de comprar coisas, então, em vez de comprar coisa, faz a bet, cartão de crédito, empréstimo, deixando de pagar algumas contas e vendendo algum bem. Ou seja, um dinheiro que não está disponível. Em situações dramáticas. E aqui, eu já disse que eu tenho mais amigos advogados e do mundo direito do que propriamente jornalistas, embora eu os tenha também, né? Mas tem gente que acho que não gosta do meu perfume, vale bem que pena. atenção, os tribunais tiveram que criar uma jurisprudência para o pagamento da pensão alimentícia. Aumentou brutalmente o não pagamento de pensão alimentícia. Justificativa, vício na BET e acaba sendo verdade. Tiveram que criar jurisprudência, vício em BET não vai justificar o não pagamento de pensão alimentícia. As coisas são muito ruins. Eu fui contra, continuo contra, inclusive cassino, legalização de jogo, etc. Que acho que definitivamente as coisas vão bem. O governo pode ter problema, Lula, seja Lula, seja lá quem for, sim, pode ter problema. Insisto, 10 bilhões de arrecadação. Né? A medida não tem nada de legal, porque não se está oferecendo nenhum benefício a ninguém criando programa novo. Né? Não quer dizer que no Congresso vai ser tranquilo. Eu lembro que no Congresso tentaram uma tarifação de 18%, um imposto de 18%, acabou ficando em 12%. O lobby é grande. Cidades deixarão de arrecadar ISS, algumas cobram. Uma parte do imposto federal não tem ICMS, né, porque não tem mercadoria aí, é um serviço. Mas uma parte do imposto federal vira também, tem a ver com os estados participam de uma parcela. Então você terá alguns problemas aí. Né? Agora, as dificuldades são muitas. Né? O governo federal já teve que derrubar 1.300 contas que divulgam bets ilegais. Né? Tem a questão dos clubes. As bets notificaram os clubes, sim, deixarão de arrecadar. O governo não pode apresentar agora nenhuma compensação para os clubes, porque aí a lei eleitoral proíbe. Depois da eleição, certamente se buscará uma resposta, inclusive para o meu Corinthians. É, o que menos recebe é o Botafogo do Dino. Mas o Corinthians está ali, recebe uma parcela considerável.
2: Daqui a pouquinho a gente acompanha mais das análises de Reinaldo Azevedo em O É da Coisa.
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2: São investigadas as mortes de um bombeiro militar e do companheiro dele no Rio de Janeiro. Os detalhes estão chegando agora com João Pedro Ramalho.
3: A mãe do militar do Corpo de Bombeiros morto a tiros na Baixada Fluminense afirma que o filho sempre foi próximo a ela e ao pai. O corpo de Pedro Ernesto dos Anjos, de 24 anos, foi enterrado na tarde de sexta-feira em um cemitério em Cordovil, na zona norte do Rio. Ele e o companheiro, Pedro Henrique Araújo, de 26 anos, que era estudante de medicina, foram sequestrados e assassinados a tiros na madrugada de quinta-feira. Na despedida do filho, Cíntia Souza dos Anjos se emocionou.
4: Meu filho sempre foi meu ajudador, meu amigo. A gente sempre foi unido. Ele sempre foi meu amigo para tudo. Só que ele era muito agarrado com esse pai, porque o pai é idoso. Então ele ajudava muito o pai e isso causava inveja do outro irmão.
3: A mãe do militar acusou o irmão da vítima de estar envolvido no assassinato. Segundo Cíntia, a motivação para o crime seria a disputa pela herança do pai.
4: Pode perguntar a qualquer um aqui, meu filho é querido, amado demais. Não tem desavença com ninguém. A única desavença que ele tem, com toda a certeza do mundo, com provas que eu tenho, é esse irmão. Por ambição a dinheiro, só dinheiro.
3: A polícia trabalha com a possibilidade de briga familiar em uma das linhas de investigação. Mas, apesar das suspeitas, ainda não há indicação oficial da autoria do crime. Imagens de câmeras de segurança registraram o momento em que Pedro Ernesto e o companheiro foram sequestrados por criminosos que aguardavam dentro de um veículo em uma esquina. Na abordagem, uma das vítimas foi retirada do banco do motorista e colocada na parte de trás do carro. Em seguida, os dois foram levados pelos suspeitos. De acordo com a polícia, os corpos foram encontrados dentro do carro, no bairro Pantanal, em Duque de Caxias, na Baixada Fluminense. Em uma nota publicada nas redes sociais, o Corpo de Bombeiros lamentou a morte de Pedro.
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0: Relógio marcando agora 7h41 pelo horário de Brasília. Representantes do governo devem se reunir com dirigentes de clubes da Série A do Campeonato Brasileiro de Futebol nas próximas semanas para tratar da proibição das bets dos 20 clubes que disputam a competição. 14 são patrocinados por alguma casa de apostas. Entre os contratos mais rentáveis está o do Flamengo com a Betano, que chega aos 220 milhões de reais por ano. A mesma empresa patrocina a Série A, o que deve causar impacto também aos cofres da Confederação Brasileira de Futebol. O Papa Leão XIV celebra neste momento uma missa na cidade de Lourdes, no terceiro dia de visita à França. Ontem, cerca de 800 mil pessoas acompanharam uma missa campal, conduzida pelo pontífice em Paris. Na homilia, Leão pediu aos fiéis que não guardassem a fé para si mesmos e orou para que a água viva do Espírito Santo flua por todo o país. A visita de 4 dias faz parte de uma agenda que inclui encontros na Unesco tratando de temas como a inteligência artificial, que já foi alvo de críticas, inclusive, do Papa Leão XIV. 4 partidas agitam hoje a divisão de elite da Liga das Nações da Europa. Conta mais pra gente, Lucas Belotti.
1: O duelo entre os artilheiros Cristiano Ronaldo e Erling Haaland é a grande atração do domingo de Nations League. Noruega e Portugal entram em campo às 13h45 da tarde em Oslo, pelo grupo 4 da elite da competição. Na mesma chave, mas à 1h, o embate entre Dinamarca e País de Gales em Copenhague. Simultaneamente, mas pelo grupo 2, a Holanda visita a Sérvia. Logo na cola, às 13h45, Alemanha e Grécia medem forças em Augsburg. Ontem, um jogaço, a atual campeã do mundo, Espanha, superou a Inglaterra por 3-2, com direito a 2 viradas no placar. Pela mesma chave, a de número 3, mais um visitante se deu bem. A Croácia bateu a República Tcheca por 2-1.
0: O Grande Prêmio do Azerbaijão termina de maneira emocionante. Luiz Fernando Ramos.
2: Vitória de George Russell no Grande Prêmio do Azerbaijão. Boa disputa no final com Max Verstappen da Red Bull, que ficou em segundo lugar. A outra Red Bull de Isaac Hadjar completou o pódio em terceiro. O líder do Mundial, Kimi Antonelli, ficou em quinto. O brasileiro Gabriel Bortoleto não pontuou. Terminou a corrida na 13ª colocação. Depois de 15 etapas, a vantagem de Antonelli na tabela sobre Russell é de 66 pontos. O Mundial de Fórmula 1 continua em ritmo acelerado já no próximo domingo, com o Grande Prêmio do Bahrein, que será realizado no circuito de Sepang, na Malásia.
0: Não, você não ouviu errado. O Grande Prêmio do Bahrein será na Malásia. Por quê? Porque a gente está falando de um período de guerra no Oriente Médio e desde o início do ano, na divulgação do calendário e depois dos ataques dos Estados Unidos ao Irã, havia uma dúvida se esses GPs seriam realizados ou não, os que ocorreriam no Oriente Médio, por enquanto, então, a gente tem essa mudança no caso da Fórmula 1. Mas no caso da Fórmula 2, a gente ainda tem mais 2 etapas. A Fórmula 2, categoria de base que antecede a categoria de elite, a Fórmula 1, seriam mais 2 etapas a serem realizadas neste ano, mas como constam ali no calendário que seriam no Oriente Médio, a gente ainda tem uma indefinição, diferente da Fórmula 1, que já teve a mudança, por exemplo, do Grande Prêmio do Bahrein. Na Fórmula 2 a gente não tem essa informação. E o que acontece? O nosso brasileiro, Rafael Câmara, que disputa a Fórmula 2, venceu ontem em Baku, assumiu a liderança do campeonato, é o atual líder. Se a Fórmula 2 decidir, então, não realizar as últimas 2 etapas no Oriente Médio e não realizar também substituições dessa etapa, que é uma realidade possível, a gente tem Rafael Câmara campeão da Fórmula 2 2026. E há um burburinho bem grande no paddock da Fórmula 1 que o Rafa é um dos cotados para assumir uma vaga na Haas, a escuderia americana que é parceira da Ferrari e que tem um assento aberto, o assento do francês Esteban Ocon, que não vai continuar na equipe em 2027. O Rafa é piloto da academia da Ferrari, que fornece o motor para a Haas, e poderia, então, assumir essa vaga. A gente está na torcida, seria incrível ter uma dupla de pilotos brasileiros na Fórmula 1, coisa que a gente não vê há muitos anos. O Gabriel Bortoleto, que está na Audi, assinou um contrato de múltiplos anos, e a possibilidade do Rafael Câmara, então, assumir essa vaga na Haas. 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

0: Agora, 7 horas e 46 minutos, você continua aqui na Band News FM com a reprise de alguns dos comentários do nosso âncora de Ué da Coisa, Reinaldo Azevedo. Ele fala sobre as negociações na Organização Mundial do Comércio com relação às tarifas impostas pelos Estados Unidos aos produtos brasileiros.
1: Os Estados Unidos, que aplicaram a tarifa no Brasil, eles não conseguem dizer por quê. Eu consigo! Terras raras. Dê as terras raras para o Trump e para a família Trump e está tudo certo. E como a gente vê, tem gente disposta a fazer isso. Esse é o ponto. Vamos ao ponto. Você vem aqui, você vem o É da Coisa para chegar ao É da Coisa. Rapidinho, vamos lá.
2: Representantes dos governos Lula e Donald Trump se reuniram hoje em Genebra, na Suíça, para discutir as tarifas adicionais impostas pelos Estados Unidos aos produtos brasileiros. O encontro integrou a contestação apresentada pelo Brasil à Organização Mundial do Comércio, OMC. As consultas foram solicitadas pelo Brasil em 27 de julho e aceitas pelos americanos em 6 de agosto. Trata-se da primeira etapa do mecanismo de solução de controvérsias da OMC, que abre espaço para um entendimento entre os países antes de uma eventual análise por um painel de especialistas. Segundo o Globo, a avaliação de quem acompanhou as negociações é de que essa rodada permitiu discutir os argumentos dos dois lados, mas dificilmente produzirá decisões capazes de resolver um impasse neste momento. O interesse é manter o canal de diálogo aberto, mesmo diante das divergências sobre as cobranças.
1: O negocinho não tem nada. Não tem nenhuma razão para aplicar tarifa. É pretexto. É pretexto. Assim como quando acusa o agro brasileiro, e olha que o agro brasileiro, digamos que não morra de simpatias por mim. Já tiveram, já teve mais simpatia, alguns, outros, né? Eu tenho amizades muitas no setor, alguns não gostam, talvez, sei lá, Vale Benino, não devem gostar do meu estilo, não devem achar elegante, eu gosto, acho fofo. Né? Mas, bem. Sim. Mas eu sou um defensor do agro-brasileiro, o agro-brasileiro dos mais produtivos do mundo. As acusações que os Estados Unidos fazem contra o agro-brasileiro são mentirosas. Ah, quer dizer que não tem desmatador? Tem. Agora, o agro-brasileiro que importa, esse está no topo do mundo, da tecnologia e de tudo. Quando os Estados Unidos acusam o agro-brasileiro, está acusando por quê? Inclusive a União Europeia, protecionismo, vagabundo, michuruca. Michuruca não, milionário, bilionário, trilionário. É uma perspectiva neocolonial. E aí vem a parte que um setor do agro fica bravinho comigo, fazer o quê, né? Eu nasci assim, eu cresci assim, sou mesmo assim, sempre Reinaldão, não sou Gabriela, naturalmente, né? É a parte que eu digo, vocês se ajoelham para um grupo que é entreguista. É. Ou acho que quem entrega terras raras, não, se precisar, não entrega o resto. O que que é? É isso. Agora, no geral, tamo junto.
0: As análises de Reinaldo Azevedo você acompanhou aqui na Band News FM, reprises de alguns dos comentários do nosso âncora do É da Coisa, mas você também pode acompanhar pelo nosso canal no YouTube, Rádio Band News FM, todos os programas ao longo da semana, também os recortes das falas de Reinaldo Azevedo estão disponíveis para você acompanhar a hora e como você quiser também aqui na Band News FM.
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7: Agora, 8 horas em ponto pelo horário de Brasília. Bom dia para você, ouvinte Band News FM, sintonizado com a gente nesse domingo, 27 de setembro de 2026. Eu sou Isabela Mota, te faço companhia aqui na Band News FM com o que é notícia nesse final de semana no Brasil, no mundo, no esporte. Vamos lá, então, para os destaques de hoje. O presidente candidato à reeleição, Luiz Inácio Lula da Silva, do PT, é o convidado de hoje do Canal Livre. Ele será entrevistado pelos jornalistas Rodolfo Schneider, Fernando Mitre, Adriana Araújo e Eduardo Oineg. O programa será transmitido às 8 da noite aqui na Band News FM, com transmissão simultânea da Band News TV. Às 10 da noite, o Canal Livre será transmitido em TV aberta na tela da Band. Continuam as investigações sobre o acidente de um ônibus que deixou 7 mortos no interior da Bahia, fala Paloma Moraes.
8: São identificadas as 7 pessoas que morreram no acidente envolvendo um ônibus na BR-122 na região da Chapada Diamantina. O Departamento de Polícia Técnica da Bahia informou que entre as vítimas estão uma criança de 2 anos, um policial militar e 3 idosos. Ao todo, 11 pessoas estão no Hospital Regional da Chapada, 2 delas em estado grave. Um 12º ferido já recebeu alta médica. O acidente aconteceu na noite de sexta-feira, quando o veículo que transportava 22 pessoas perdeu o controle e capotou próximo ao povoado de Santa Rita. O ônibus, que faz parte da frota da empresa Real Maia, partiu de Fortaleza, no Ceará, e tinha como destino Palmas, no estado de Tocantins. O laudo policial que vai apontar a dinâmica do acidente deve ser concluído em até 10 dias.
7: A ex-vereadora, conhecida como Mãe Loira do Funk, tem a prisão mantida por uma condenação por tortura do Rio de Janeiro. Fala agora com a gente o Guilherme Faria.
9: A Justiça do Rio mantém a prisão da ex-vereadora Verônica Costa, do PL, conhecida como Mãe Loira do Funk. A ex-parlamentar teve a prisão determinada pela Justiça por torturar o ex-marido, Márcio Costa, e foi presa na noite de quinta-feira em um sítio em Petrópolis, na região serrana. A primeira denúncia contra Verônica aconteceu em fevereiro de 2011, quando Márcio, então marido dela, relatou as agressões à Polícia Civil. A primeira condenação aconteceu só em 2019. 4 anos depois, foi determinado que a prisão de 10 anos e 8 meses fosse cumprida em regime fechado. Na sexta-feira, a defesa de Verônica Costa afirmou que vai pedir à justiça a revisão da condenação.
7: Marcelo Duó narrou assim, hein, o gol da vitória de São Paulo para cima do Corinthians no jogo de ida da final do Campeonato Brasileiro.
10: Erra o passe, pressão funciona, Aline para Isa, livre, vai sair na cara da goleira, Isa na área, vai fazer, caçapa!

0: o tricolor Piranesi Itaquera!
1: E quem também acompanhou a partida diretamente de Itaquera foi o Maurício Ferreira. Conta mais pra gente, Mal.
2: O São Paulo aplica a primeira derrota do time feminino do Corinthians em Itaquera e sai em vantagem na final do Brasileirão. Gabi Zanotti até colocou o timão na frente, mas Crivellari e Isa viraram e definiram a vitória por 2-1 na Casa Alvinegra para mais de 21 mil torcedores. O Corinthians não havia perdido em 32 jogos disputados anteriormente na Arena na Zona Leste de São Paulo. Com o resultado, o tricolor do Morumbi joga pelo empate no jogo de volta em casa para encerrar a hegemonia corintiana. O duelo decisivo será no próximo sábado, dia 3 de outubro, 16h30, e mais uma vez com transmissão da Band News FM.
1: As associações ligadas ao setor de apostas prometem ir à justiça contra a decisão do governo federal de proibir a operação das bets no Brasil. Para o Instituto Brasileiro de Jogo Responsável, a medida rompe com o marco regulatório criado pelo próprio Palácio do Planalto. O órgão afirma que a decisão vai empurrar milhões de apostadores para plataformas clandestinas. Em entrevista à Band, o presidente executivo da entidade, Carlos Lima, apontou como principal risco o crescimento desse mercado ilegal aqui no Brasil.
3: Desde o começo da regulação do setor de apostas do Brasil, o setor vem apelando ao governo para a tomada de medidas mais enérgicas contra o mercado ilegal de apostas. Se tem alguém que está celebrando agora o fim do setor regulado de apostas no Brasil, são exatamente as bets clandestinas, as bets ilegais. O governo, ao tomar a iniciativa de acabar com o setor de apostas no Brasil, ele, somando o mercado legal e somando o mercado ilegal, ele está empurrando mais de 100 bilhões de reais para a clandestinidade.
1: O setor também argumenta que as empresas autorizadas investiram muito dinheiro para operar dentro das regras estabelecidas pelo governo e ressalta que a mudança cria insegurança jurídica para uma atividade que passou a funcionar sob regulamentação federal em janeiro de 2025. Por isso, as plataformas já estudam quais medidas serão adotadas daqui para frente, como destaca Carlos Costa.
3: A gente não tem ainda uma expectativa de como a justiça pode reagir em relação a esse tema, mas eu diria que qualquer setor econômico no Brasil hoje, ao ver a medida que foi tomada ontem, deveria estar preocupado, porque é uma situação de insegurança jurídica muito grande. Então, qualquer setor hoje, por exemplo, regulado no Brasil, deveria estar preocupado com uma decisão do setor ser extinto do dia para a noite.
1: A operação das plataformas de apostas esportivas e cassinos online, como os jogos do Tigrinho, já está proibida. Agora, os apostadores têm até 5 de outubro para retirar o saldo depositado nas bets. No dia seguinte, dia 6, todas as páginas e aplicativos deverão sair do ar no Brasil. Após o prazo final para as retiradas dos valores, entre os dias 7 e 8, os bancos vão ser informados dos saldos de cada CPF. De 9 a 14 de outubro, vai ocorrer a devolução integral.

0: famoso caducar. O governo enviou também ao Congresso um projeto que criminaliza a atividade no Brasil com novas tipificações penais para reforçar a proibição. A proposta estabelece pena de 4 a 6 anos de prisão para quem explorar ou operar as apostas, ainda que autorizadas por outros países. Quem divulgar ou fizer publicidade para incentivar os jogos pode ser condenado a um período de 2 a 4 anos de prisão e também multa. E há possibilidade de 2 a 4 anos para quem vender ou comprar dados pessoais para captar apostas ou direcionar publicidade.
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0: É domingo que vem, hein? Nossa eleição, primeiro turno aqui no Brasil. E vamos falar sobre o dia dos candidatos, o que fizeram os principais candidatos ontem no sábado. Proibição das bets dominou o discurso dos candidatos à presidência. O senador Flávio Bolsonaro, do PL, fez campanha pelo segundo dia seguido no Rio de Janeiro, com carreatas em São João de Meriti, na Baixada Fluminense, e em Jacarepaguá, região que sofre com a expansão do Comando Vermelho. Ao discursar, voltou a associar o presidente Lula às apostas esportivas online, prometeu melhorar hospitais públicos, reafirmou a proposta de redução da maioridade penal e falou em possibilidade de vitória no primeiro turno.
1: Esse presidente que está afundando o brasileiro em dívida, que é o pai do Lulinha, que é o pai do Tigrinho e que é o pai do cassino online.
0: Lula dividiu o dia entre agendas de campanha e presidenciais na Zona Leste de São Paulo pela manhã. Caminhou pelo comércio de São Miguel Paulista ao lado do vice-presidente Geraldo Alckmin, também do candidato ao governo paulista Fernando Haddad e das candidatas ao Senado aqui por São Paulo, Marina Silva e Simone Tebet. Em uma fala aos apoiadores, o candidato do PT defendeu a proibição das bets como uma proteção às famílias brasileiras.
2: Porque a bet virou uma desgraça na vida das pessoas pobres. As pessoas se endividam, filho joga escondido da mãe. Então, a partir de agora, não tem mais bet.
0: Na sequência, Lula visitou duas instituições federais de ensino na mesma região. À noite, voltou a Brasília, onde participa do Canal Livre, na Band, hoje às 8 da noite. Entre os outros candidatos, Renan Santos, do Missão, esteve em Belo Horizonte, também se manifestou sobre o fim das bets nas redes sociais.
3: Bet não deu certo, não ganhamos nada com bet, é um dinheiro que vai para um paraíso fiscal. Acabemos com as bets, que a gente proíba também as clandestinas e que a gente passe por uma curva de desenvolvimento econômico e social para que um dia esse tipo de liberdade possa exercer.
0: Augusto Cury do Avante fez caminhadas em Salvador, na Bahia, e em Caeté, em Minas Gerais. Já Ronaldo Caiado, do PSD, cancelou toda a agenda do dia depois da morte de um aliado político, o candidato a deputado estadual Hamilton Filho, do MDB. O parlamentar morreu em um acidente de carro na madrugada de ontem, perto de Cristalina, em Goiás. Ele tinha 41 anos e foi decretado luto oficial de 3 dias no estado.

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3: Se liga no golpe.
4: É mais um golpe para nossa lista. Um homem indiciado por estelionato sentimental depois de aplicar golpes por um aplicativo de relacionamento. Quem explica essa história pra gente, direto do Rio de Janeiro, a Maria Eduarda Vieira. A gente tá falando do golpe do match, é isso, Maria Eduarda? Conta mais pra gente.
5: Um homem indiciado por estelionato sentimental após usar aplicativo de relacionamento para aplicar golpes financeiros. De acordo com a Polícia Civil, o acusado, identificado como Dirley Aguiar, possui 7 anotações policiais pelo mesmo delito e também por ameaça e apropriação indébita. Pelo menos 3 mulheres foram vítimas do crime, segundo os investigadores. Uma delas, de 50 anos, conheceu o acusado pelo aplicativo em julho deste ano. Após encontros presenciais, o investigado tomou conhecimento sobre insatisfações profissionais da vítima e afirmou que poderia ajudá-la a conseguir uma vaga de emprego como secretária de um parlamentar. Para isso, segundo ele, a vítima precisaria pagar uma taxa de R$1.300 para participar de uma espécie de concurso e garantir o trabalho. Porém, depois de efetuar o pagamento por Pix, a mulher percebeu que a história era mentira. Após ir em busca de informações sobre o homem, ela encontrou detalhes que indicavam que ele já havia sido acusado de estelionato anos antes, mas que o processo estava arquivado. A vítima, que preferiu não se identificar e teve a voz distorcida, conta que chegou a confrontar o acusado, mas ele afirmou que não seria culpabilizado.
6: Pois que eu paguei, eu percebi que era um golpe. Aí eu falei, você me devolve meu dinheiro, porque eu sei que você tá me aplicando um golpe. Aí ele falou assim, você pode fazer o que você quiser, que não vai dar nada pra mim. Aí eu falei assim, eu vou na delegacia e vou dar queixa de você. Eu sei que você tem um processo de estelionato.
5: As investigações revelaram que o acusado também cometeu crime contra outras 2 mulheres. Em um desses casos, a vítima afirmou que o conheceu pelo aplicativo de relacionamento e transferiu valores após ele se aproximar e pedir dinheiro para a compra de um celular. Em outro registro, uma mulher declarou prejuízo de R$12.000, além da perda de pertences após conhecer o investigado. Segundo o relato, ela teria recebido cheques sem fundos e, posteriormente, perdido contato com um homem. A reportagem tenta contato com a defesa do acusado.
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4: Relógio marcando agora 8:20 pelo horário de Brasília. O presidente dos Estados Unidos, Donald Trump, rejeita a proposta iraniana de reabrir o Estreito de Hormuz em 7 dias. O republicano afirmou ontem que um acordo não seria aceitável, mesmo reconhecendo que o Irã quer negociar porque, segundo ele, está perdendo feio. O Irã havia oferecido reabrir o Estreito e retomar negociações sobre o programa nuclear em troca da suspensão do bloqueio naval americano. O Estreito de Hormuz está fechado desde os ataques dos Estados Unidos e de Israel ao Irã em fevereiro. E é uma das passagens mais importantes para o petróleo em todo o mundo. Quase 920 mil brasileiros que moram no exterior estão aptos a votar nas eleições de 4 de outubro em 134 países. É um aumento de 358% em relação a 2010, quando eram cerca de 210 mil eleitores habilitados. Os brasileiros no exterior votam apenas para presidente. As sessões eleitorais funcionam principalmente em consulados e embaixadas, mas também em escolas e hotéis. O Real Madrid vai ter o desfalque do craque Mbappé na volta da data FIFA. Conta mais pra gente, Lucas Belotti.
7: O craque da seleção francesa, Kylian Mbappé, está de volta a Madrid após ter uma lesão constatada. Segundo o Real, o clube dele, exames apontaram uma hiperextensão da cápsula posterior do joelho esquerdo. Ainda não há um prazo estimado para a recuperação. Mbappé se lesionou no mesmo lance em que marcou o gol da vitória por 1-0 da França sobre a Turquia na sexta-feira pela Nations League. Para além dos dois próximos compromissos com a seleção, o atacante também deve perder algumas partidas do Real Madrid depois da data FIFA. Camisa 10 merengue já soma 8 gols e 3 assistências em 8 partidas na temporada. Por outro lado, a lesão do atacante pode abrir espaço para Endrick no Real Madrid. O brasileiro teve apenas 4 minutos em toda a temporada europeia.
4: Tomara, hein, que a gente tenha pelo menos uma notícia positiva, né? Muito triste a gente falar de uma lesão, sempre de algum jogador, mas com a possibilidade aberta para o Endrick, o nosso brasileiro. Seguimos na trilha de esportes aqui na Band News FM, porque estamos em data FIFA, então sem agenda do Campeonato Brasileiro, Série A, do brasileiro masculino, mas temos informação do futebol feminino. São Paulo larga na frente do Corinthians e dá um passo importante para a conquista inédita do Brasileirão Feminino. A decisão agora será no Morumbi, no sábado que vem, com transmissão da Band News FM. Mais informações agora com Maurício Ferreira.
8: O São Paulo busca a virada na Casa Alvinegra e dá o primeiro passo para encerrar a hegemonia do Corinthians no Brasileirão Feminino. As brabas do Timão, diante da fiel torcida, ainda saíram na frente aos 10 minutos. Em cruzamento certeiro de Vicky Albuquerque, Gabi Zanotti apareceu livre de cabeça para mandar no canto direito. Mas o gol sofrido não abalou ao São Paulo. Aos 21 minutos, no cruzamento da direita, Crivellari completou para o gol. As soberanas ainda quase viraram com Robinha, que aproveitou a saída errada do Timão e quase fez um golaço de longe. O Corinthians voltou para o segundo tempo com Johnson, artilheira da equipe no campeonato, mas viu o São Paulo aproveitar melhor as oportunidades. Quando Duda Mineira errou na saída de bola, Isa recebeu na cara do gol e tocou para o fundo das redes. O Corinthians depois ainda foi para cima na base do abafa, mas sem sucesso. As brabas do Timão ainda reclamaram de 2 pênaltis, um pedido de toque na mão dentro da área e uma falta em Jaqueline, quando ela chuta o chão antes, mas nenhum anotado pela arbitragem. O técnico Thiago Viana analisou a boa vitória tricolor e a vantagem conquistada para a volta.
9: Eu acho que é um ponto importante que você tocou na questão da parte mental, né? Fazer um jogo mais equilibrado, um jogo que naturalmente o contexto ele já gera muita emoção, já gera muita ansiedade, né? Gera muitas situações mentais que você precisa controlar. Então, a nossa ideia hoje era, independente do que acontecesse dentro de campo, a gente manter a proposta, acreditar no que a gente construiu durante a primeira fase inteira que gerou a nossa liderança, né? Sem dúvida nenhuma, um passo importante, mas ainda tem muita coisa pela frente.
8: Do outro lado, Emily Lima lamentou o placar reverso e já tentou projetar o que o Corinthians precisa fazer no próximo sábado no Morumbi.
10: Foi um jogo muito aberto para as duas equipes. Tiveram momentos muito bons do Corinthians, momentos muito bons do São Paulo. Estatisticamente falando, as duas equipes teve mais ou menos 50% posse de bola. Os números quantitativo, a gente teve muito mais finalizações, muito mais escanteios, muito mais chutes a gol. Mas o São Paulo foi eficaz. Nós fomos eficientes e eles foram eficazes e acabaram aproveitando a oportunidade de um jogo que você não pode falhar. Acontece. E a gente tem que reverter agora esse placar no sábado que vem.
8: Foi a primeira derrota do time feminino do Corinthians na Arena em Itaquera depois de 33 jogos. No sábado, 16h30 no Morumbi, o São Paulo joga por um empate para o inédito título no atual formato do Brasileirão.
4: A gente continua girando a reportagem da Band News FM por todo o país. O Rio de Janeiro concentra a maioria dos registros de roubos de carga do Brasil. Você confere os detalhes na reportagem da Maria Eduarda Vieira.

0: Daqui a pouquinho, então, a gente tem a reportagem da Maria Eduarda Vieira, direto do Rio de Janeiro, com as informações sobre os registros de roubos de carga, que tem sido um grande desafio no estado, que enfrenta também o combate à criminalidade com o crime organizado. A gente vai acompanhar agora os destaques da Maria Eduarda Vieira. Fala, Maria Eduarda.
1: Apesar da redução do número de roubos de carga no Rio de Janeiro, o estado concentrou mais da metade do total de ocorrências do crime no país nos últimos 8 meses. De acordo com o Ministério da Justiça e Segurança Pública, 53% dos casos aconteceram em território fluminense. Segundo o Sindicarga, que representa as empresas de transporte de cargas e logística do Rio, em 2026 o prejuízo causado pelo crime aumentou 39% em comparação com o mesmo período do ano passado. Ao todo, cerca de 201 milhões de reais em produtos foram levados por criminosos este ano, enquanto em 2025 o valor foi de 144 milhões. Ainda segundo o Sindicarga, em 70% dos casos em que houve deslocamento entre os locais de abordagem de transbordo, a transferência da carga foi realizada em áreas sob domínio ou influência armada. Entre os locais estão as comunidades da Zona Norte, como Nova Holanda e Vila do João, no Complexo da Maré, Favela da Kelsons, Furquim Mendes, Dique, Ficape, Quitungo e Cinco Bocas, além dos complexos da Pedreira, do Chapadão, da Penha e do Alemão. As regiões se caracterizam por serem nas proximidades das vias expressas do estado, como a Avenida Brasil, e também na rodovia Presidente Dutra. O antropólogo especialista em segurança pública Paulo Storani destaca que essas localidades são dominadas por organizações criminosas que se especializaram na prática do roubo de carga.
2: O fator fundamental é a especialização por organizações criminosas que se localizam em determinados espaços aqui geográficos aqui no Rio de Janeiro, onde concentram a grande circulação de veículos que transportam carga, principalmente depósitos. Aí nós estamos falando ali, Avenida Brasil, Dutra, BR-040, todo esse entorno ali, se você estabelecer um epicentro, estabelecer um perímetro, você vai observar que existem várias áreas ali que são dominadas por organizações criminosas que se especializaram nessa modalidade criminosa.
1: O caminhoneiro Arnaldo Soares já foi vítima de assalto 2 vezes. Em uma delas, ele conta que foi abordado por criminosos armados na Dutra, na altura de Queimados.
3: Veio um indivíduo na moto, me ultrapassou. A 200 metros a mais à frente, ele encostou de novo. Eu passei por ele. Quando eu vi, já tinha 2 aqui do meu lado aqui, as pistolas, puxaram as pistolas, mandando encostar, me xingando. Aí eu falando, abri o vidro, falei, vou encostar. Nisso que eu tô encostando, veio um carro vermelho que eu não deu para ver nem a placa, nem a marca. Já me puxando do caminhão.
1: Nesta quarta-feira, o chefe de uma quadrilha especializada em roubo de cargas foi preso pela Polícia Militar em Coelho Neto, na Zona Norte. De acordo com a PM, durante uma abordagem a 3 suspeitos na rua Ibotim, foi identificado que o criminoso Gustavo Iglesias da Penha, conhecido como Gustavinho, possuía um mandado de prisão em aberto expedido pela Polícia Federal. Ele era considerado foragido.
0: A menos de 2 meses para o Enem, o Exame Nacional do Ensino Médio, a preparação dos candidatos segue a todo vapor. Porém, ansiedade para a prova é algo que deve ser levado em conta pelos candidatos. O Daniel Martins traz mais detalhes para a gente.
4: O Enem está cada vez mais próximo e, com isso, a ansiedade de quem irá fazer a prova vai aumentando. E os candidatos acabam colocando muita pressão em si próprios, principalmente os alunos de ensino médio, que acabam até procurando algum tipo de escape nas escolas.
5: Eu sou bastante ansiosa e eu tento pensar que, tipo assim, a ansiedade só vai me atrapalhar. Mas nem sempre funciona, mas é o que eu tento trazer isso pra mim, de que, tipo assim, se eu ficar ansiosa não vai mudar nada, talvez até me atrapalhe.
6: Eu coloco muita pressão em mim, assim, pra conseguir passar e entrar na faculdade, por exemplo, né? Mas a escola tem dado bastante suporte, assim, os professores, eles conversam muito comigo, com os meus colegas, e eles tentam tranquilizar a gente pra gente conseguir equilibrar tanto os estudos quanto outras atividades, tipo assim, de lazer, para tranquilizar mais a gente mesmo.
4: Faltando menos de 2 meses para o exame, a pressão em cima dos alunos aumenta. É um período de revisão de conteúdo, o que demanda uma organização maior em cima dos estudantes, que precisam, inclusive, balancear os estudos com as tarefas da escola. Para além do trabalho dentro da instituição, fora dela, o acompanhamento profissional também é importante. De acordo com a psicóloga Daiane Cupertino, a ansiedade merece essa atenção.
7: A ansiedade, assim como as outras emoções, são emoções que são pertinentes, né, no nosso corpo e tem um objetivo. A única questão que a gente tem que observar é se essa ansiedade ela está desproporcional para o momento que aquele jovem vai viver em relação à prova. Sentir ansiedade é comum, mas uma ansiedade que paralisa, que traz o excesso de medo, que impede aquele jovem de estudar, de dormir bem, é uma ansiedade que merece uma atenção profissional.
4: As provas do Enem em 2026 serão aplicadas nos dias 8 e 15 de novembro.

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1: Oito horas 35 minutos. Mais uma vez, bom dia para você que nos acompanha por aqui. Seguimos juntos até as 14h. Vamos atualizando o que é notícia aqui em Belo Horizonte e região. E você também pode participar mandando a sua mensagem para o 319-9213-8343. Fique à vontade para mandar a sua sugestão. Participar por aqui será um prazer registrar a sua participação, inclusive. Já tem ouvinte mandando mensagem por aqui, ouvintes de todos os dias, né? Como o José Vasques de Miranda, que logo cedo já mandou a mensagem aqui, participando. Temos também o nosso ouvinte, a nossa ouvinte, a Nilzinha. Nilzinha, grande abraço para você. Ela que é ouvinte assídua da Band News. O Walter Freitas também mandou a mensagem aqui logo cedinho para a programação. Grande abraço para todos vocês e um ótimo domingo. Seguem sendo investigadas as causas do incêndio que atingiu um restaurante na noite de ontem na Avenida Otacílio Negrão de Lima, no bairro São Luís, região da Pampulha, aqui em Belo Horizonte. Os bombeiros foram acionados por volta das 10h15 da noite. Segundo os militares, houve uma explosão na cozinha seguida de incêndio. O fogo teria começado na churrascaria e na estrutura do exaustor, atingindo principalmente o teto. Três equipes foram mobilizadas e utilizaram cerca de 1.000 litros de água para controlar as chamas. Ainda de acordo com os bombeiros, havia muitos clientes no local, mas todos conseguiram sair em segurança e não houve feridos. Em nota divulgada nas redes sociais, o restaurante informou que o sistema de isolamento anti-chamas da estrutura funcionou normalmente, conforme o previsto, e ajudou a conter a propagação do fogo. O estabelecimento possui auto de vistoria válido, extintores e sinalização de segurança. O restaurante que estamos falando, o restaurante Bebedouro Bar e Fogo, na Avenida Otacílio Negrão de Lima, no bairro São Luís, região da Pampulha, aqui em Belo Horizonte. O Hospital Belo Horizonte reabre o pronto-socorro amanhã, dia 28, após 2 meses com o atendimento suspenso. O serviço volta a funcionar a partir das 7h da manhã, 24 horas por dia, todos os dias da semana. Nessa primeira etapa serão atendidos casos de clínica médica, cirurgia geral e ortopedia. A unidade terá capacidade para cerca de 300 cirurgias geral e 300 na unidade, a capacidade será para cerca de 300 pacientes por dia e vai receber pacientes particulares e de convênios credenciados. Segundo o hospital, foram feitas adequações na estrutura e mudanças nos fluxos internos. Agora são 8 horas e 38 minutos.
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0: Agora são 8 horas, 40 minutos no horário de Brasília. 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Vamos para mais um giro nas notícias de hoje. O aeroporto de Confins tem operação normal, depois dos problemas registrados ao longo do sábado. Vamos então acionar nossa reportagem em Belo Horizonte. Informações com Josiele Lemos.
1: Após mais de 7 horas de interdição devido a um buraco, a pista de pousos e decolagens do Aeroporto Internacional de Belo Horizonte em Confins já está funcionando normalmente. A liberação ocorreu por volta das 3 horas da tarde desse sábado. Devido ao incidente, mais de 80 voos foram cancelados, 3 tiveram atrasos e 2 foram alternados para outros aeroportos. Em nota, a concessionária lamentou os transtornos e reforçou que a segurança das pessoas é prioridade absoluta.
0: No norte do país, 17 pessoas ficam feridas depois de um micro-ônibus cair em uma ribanceira no interior do Amazonas. Detalhes com Jefferson Ramos.
2: O micro-ônibus caiu em uma ribanceira de 15 metros no quilômetro 146 da BR-174 em Presidente Figueiredo, no interior do Amazonas. O acidente aconteceu por volta das 8 horas da manhã de sábado, no sentido Manaus-Boa Vista, após o motorista perder o controle do veículo. O Corpo de Bombeiros confirmou que 17 pessoas ficaram feridas, entre elas 3 crianças. Apesar do impacto, nenhuma vítima ficou presa às ferragens. Todos os feridos receberam primeiros socorros no local e foram levados ao hospital municipal. 3 vítimas em estado grave foram transferidas para Manaus, onde recebem atendimento especializado.
0: Espanha e Coreia do Norte fazem hoje a final da Copa do Mundo Feminina Sub-20, disputada na Polônia. As duas equipes entram em campo a partir de 1 da tarde, pelo horário de Brasília. Ontem, a Colômbia faturou o 3º lugar ao vencer a Itália nos pênaltis depois de um empate por 1-1. O Brasil foi eliminado nas quartas de final pela finalista Espanha.
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0: O professor Dionísio da Silva explica a origem da expressão estar com um rei na barriga e também fala sobre uma famosa frase de um antigo ministro do Brasil. Você acompanha agora.
1: Alô, equipe da Band News. Alô, ouvintes. Hoje vou dar a origem de duas frases famosas. Uma é estar com o rei na barriga. No tempo dos reis, isto é, nos tempos monárquicos, não é? A rainha, quando grávida, poderia estar com o rei na barriga. E a barrigudinha real fazia jus a um tratamento repleto de delicadezas. Tornava-se, talvez por isso mesmo, manhosa e cheia de exigências. Afinal, ia aumentar a prole da casa real e providenciar o sucessor. A expressão veio a designar uma pessoa arrogante, mesmo sendo do sexo masculino, que jamais vai engravidar, mas que dá mostras de se comportar como aquela rainha com o futuro rei na barriga. A outra é uma frase também muito curiosa, mais recente, que se tornou famosa. Eu não sou ministro, eu estou ministro. Esta frase foi pronunciada, na verdade são duas, não é? Elas foram pronunciadas pelo professor universitário, crítico literário e editor Eduardo Portela, que foi ministro do último governo militar, o de João Figueiredo. Ele a pronunciou em 1981, quando era, ou melhor, estava, ministro da Educação e Cultura. Tão logo ele fez a preciosa distinção entre os verbos ser e estar, deixou o ministério, voltando para o seu trabalho de professor e de editor, e também escritor. O Eduardo Portela é autor de vários livros importantes para a compreensão da nossa literatura e de suas relações com a sociedade, entre os quais os seguintes, que recomendo ou para consulta ou para leitura: Literatura e Realidade Nacional e Crítica Literária, Método e Ideologia. Depois disso, ele foi eleito para a Academia Brasileira de Letras, no mesmo ano de 1981. Muito obrigado e até a semana que vem, ou até de repente.
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0: O presidente do Senado nega ilegalidades e chama de supostas mensagens as conversas achadas pela Polícia Federal que revelam intimidade entre ele e Daniel Vorcaro, o controlador, ex-controlador do Banco Master, nas conversas divulgadas pela revista Veja, confirmadas pelo jornalismo do Grupo Bandeirantes. Davi Alcolumbre chama o banqueiro de meu amor e irmão. De Brasília, informações com o repórter da Band, Caian Messina.
3: As mensagens que, segundo a Polícia Federal, envolvem Davi Alcolumbre e Daniel Vorcaro foram definidas por investigadores como mais que uma relação próxima. Delegados afirmam que mostram intimidade. Mostram que o banqueiro Daniel Vorcaro comemorou a vitória de Davi Alcolumbre para a presidência do Senado em fevereiro de 2025. Vorcaro escreve: parabéns, meu amigo, que venham seus melhores anos. Que Deus te abençoe nessa empreitada. Desejo muito sucesso. O senador responde: fala, meu amor, muito obrigado por tudo, em especial pelo seu carinho e amizade fraterna. Gratidão. No mês seguinte, os dois voltaram a trocar mensagens. Alcolumbre escreveu: sou seu irmão para a vida toda. O banqueiro envia 5 corações e finaliza: e eu seu, a qualquer tempo, para qualquer coisa. Nunca vou esquecer. Mas também havia espaço para cobranças. No dia 17 de julho de 2025, Vorcaro questiona: fala, irmãozão, se tiver notícias do nosso amigo, me chame. Alcolumbre responde 17 minutos depois: estou em cima, pressão. O banqueiro agradece com o símbolo de 2 mãos juntas em oração. A PF ainda não sabe sobre quem os dois conversavam. O presidente do Senado reagiu. Em nota, afirmou que as supostas mensagens de teor pessoal, inclusive de terceiros, não indicam ilegalidade alguma. Alcolumbre diz que houve sensacionalismo barato, movido por interesses ilegítimos. presidente do Senado declara que sabe de onde partiram o que chama de falsas acusações e quais interesses estão por trás dessa ofensiva. E diz que não se intimidará diante de ataques. Vorcaro mencionou também o que definiu como grupo do Jax Wagner e do Rui Costa. Foi uma proposta de delação premiada, rejeitada aqui pela Polícia Federal. Ele afirmou que pagava cerca de 3 milhões de reais por mês em propina ao grupo, que teria, segundo o banqueiro, o ex-líder do governo no Senado, Jax Wagner, e o ex-chefe da Casa Civil, Rui Costa, ambos do PT. Segundo o que disse a PF, o dinheiro era repassado pelo Master à PKL, empresa supostamente ligada a Wagner e Rui Costa, além de familiares e offshores do senador. A defesa de Wagner disse que tais declarações são completamente falsas e oportunistas, criadas para interferir nas eleições. A assessoria de Rui Costa foi procurada e disse que ele não vai se pronunciar. A PF rejeitou a proposta de delação de Vorcaro, porque, segundo delegados, ele não apresentou provas do que disse.
0: Agora, 8 horas e 48 minutos no horário de Brasília, a Anvisa emite um alerta contra perfis que usam inteligência artificial para criar curandeiros e gurus nas redes sociais. As quadrilhas têm usado essa tática para vender produtos que não têm respaldo científico e que colocam em risco a saúde de quem compra. Repórter Olivia Freitas, do Jornal da Band, tem mais informações.
4: As receitas são oferecidas em perfis de redes sociais como segredos bem guardados.
5: Você sabia que se aplicar gengibre amassado na planta dos pés antes de deitar e deixar agir a noite toda, pode te ajudar a aliviar as dores nos joelhos, pés e até nas costas?
4: Apresentam soluções simples para problemas sérios de saúde.
6: Experimente esta bebida por 3 semanas. Não gaste milhares em insulina.
4: E no fim, a ideia é sempre a mesma: vender algo.
7: A farmácia esconde, mas o guia Farmacinha da Vó Benta tem mais 150 curas.
4: Os áudios citados acima foram retirados de vídeos produzidos a partir de inteligência artificial. Com um olhar mais atento, é possível perceber que os gurus e sábios são, na verdade, personagens fictícios. O problema é que os conteúdos oferecidos por esses perfis têm sido alvo de alertas por causa de riscos reais à saúde, como explica o presidente do Conselho Regional de Medicina de São Paulo, Ângelo Vátimo.
8: E só tem a perder, desde financeiramente como em termos de saúde. E o grande problema é que alguns trocam a medicação adequada, a medicação convencional, por essas pseudomedicações.
4: Quadrilhas têm usado essa tática para vender produtos irregulares de forma disfarçada. A recomendação é para o usuário denunciar esse tipo de conteúdo na plataforma. Em casos mais graves, abrir um boletim de ocorrência para informar as autoridades, como explica a delegada e chefe do Núcleo de Observação e Análise Digital da Polícia Civil de São Paulo, Lisandreia Salvariego.
9: Eles estão querendo nitidamente enganar o usuário e dali passa para a venda de um produto, de um e-book, que enseja em si um crime de estelionato.
4: A partir da disseminação dos vídeos, a Anvisa, Agência Nacional de Vigilância Sanitária, emitiu um comunicado no mês de agosto, dizendo que os e-books vendidos por IAs de xamãs e gurus não têm respaldo científico e que podem retardar a busca por acompanhamento médico, atrasar diagnósticos e agravar problemas de saúde. E orienta os consumidores: é preciso ter cuidado.
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0: 8 horas 55 minutos. 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
2: Meus queridos, política se discute. Política se discute. E religião também. Tem algumas pessoas, rapaz, que acreditam que existem assuntos que não podem ser discutidos. A política decide os rumos de nossas vidas, determina como o dinheiro público será utilizado e define quem terá poder para governar. Por isso, política não pode ser um assunto proibido dentro de casa, entre amigos ou na sociedade. Aquilo que afeta a nossa vida precisa ser debatido. O silêncio não protege a democracia. A indiferença não combate a corrupção e a omissão não impede os abusos de poder. Da mesma forma, a religião não deveria ser blindada contra perguntas, críticas ou reflexões. Fé não deveria ter medo da razão. Quando deixamos de questionar políticos, abrimos espaço para que o poder se torne impune. Quando deixamos de questionar líderes religiosos, abrimos espaço para que a fé seja usada como instrumento de manipulação. Não precisamos concordar uns com os outros. Precisamos aprender a discordar sem transformar o adversário em inimigo. Democracia exige debate. Liberdade exige questionamento. Fé exige consciência, porque quando as pessoas param de perguntar, investigar e discutir, alguém sempre aparece para pensar por elas. E é assim que os maus políticos permanecem no poder e os falsos profetas continuam pregando. Política se discute e religião também. Então tudo aquilo que influencia a nossa vida merece ser colocado à luz da razão. Fui claro? É isso aí, meus queridos. Falou legal. Bye, bye.
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4: 9 horas em ponto pelo horário de Brasília. Muito bom dia para você, ouvinte Band News FM, sintonizado com a gente. Hoje é domingo, 27 de setembro de 2026. Eu sou Isabela Mota, te faço companhia com as notícias de hoje do Brasil, do mundo, do esporte. Aqui na Band News FM, vamos juntos, no dial, no YouTube, na Fast TV, no Band Play, nas redes sociais, por onde você estiver acompanhando a Band News FM. O Canal Livre entrevista hoje o presidente candidato à reeleição pelo PT, Luiz Inácio Lula da Silva. O programa vai ao ar às 8 da noite, na Band News FM, em transmissão simultânea com a Band News TV. Às 10 da noite, Sabatina também será exibida em TV aberta, na tela da Band. A apresentação é do nosso âncora, Rodolfo Schneider, com participação dos jornalistas Fernando Mitre e também dos âncoras da Band News FM, Adriana Araújo e Eduardo Oineg. Dois ataques a tiros no intervalo de poucas horas deixam pelo menos 27 mortos e 26 feridos na África do Sul. Os casos ocorreram nos arredores de Joanesburgo e da cidade do Cabo. Ninguém foi preso até agora. Ainda não está clara a motivação para os crimes. Na terça-feira, 11 pessoas foram assassinadas em um outro ataque a tiros na África do Sul. O técnico Carlo Ancelotti faz mudanças na seleção visando o segundo amistoso contra a Austrália. A defesa foi totalmente alterada, hein? Com Wanderson, Jair, Gabriel Magalhães e Mauro Júnior. Gabriel Bontempo e Rayan devem ir para o time titular. No gol, Ancelotti fez um rodízio no treino de hoje com Otávio, Hugo Souza e Pedro Morisco se alternando na posição. Brasil e Austrália jogam na terça-feira às 7h10 da manhã pelo horário de Brasília. Na sexta-feira, as duas equipes empataram por 1-1.
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5: Há poucos dias das eleições, no lugar de propostas para que o Brasil cresça mais e de forma sustentada, reduza a enorme desigualdade e melhore a renda média mensal de pouco mais de R$ 2.000, a sociedade acompanha o agravamento de denúncias e a crise institucional. Como esse ambiente vai impactar as eleições e a economia daqui para frente? Meu convidado é o cientista político Rafael Cortez, sócio da Tendências Consultoria. Rafael, muito obrigada, sempre um prazer enorme conversar e te receber aqui no meu programa especialmente.
6: É um prazer, é meu, Ju, muito obrigado pelo convite. Estou à disposição aí para a gente debater esses dilemas às vésperas da eleição.
5: É, que momento, né, Rafael? A gente está falando muito assim, olha, a gente está no ápice, nunca tivemos algo assim. Queria que você pudesse começar contando para a gente qual é o nível de degradação do ambiente político hoje no Brasil, na sua avaliação.
6: Olha, eu não menosprezaria essa leitura de que nós vivemos um momento tenso e delicado do ponto de vista institucional, e aí acho que é natural a gente recorrer e retomar ao que a Constituição de 88 nos deixou, né? A Constituição de 88, ela basicamente fez o seguinte movimento: fortaleceu o poder executivo, né? Naquela conjuntura tinha uma leitura de que a gente precisava reforçar os poderes de governabilidade do presidente. Além disso, o judiciário também saiu forte. Então, o Supremo Tribunal Federal da Constituição de 88 é muito forte. Quem relativamente perdeu naquele momento foi o poder legislativo. Em boa medida, o presidencialismo de coalizão é esse sistema: o protagonista, o chefe do executivo, e uma forte organização que controla a constitucionalidade, que é o Supremo. Aos poucos, esse equilíbrio foi se alterando. E talvez ali, se a gente tivesse que começar a apontar a origem disso, o segundo mandato da Dilma. Paulatinamente houve um desgaste institucional e a gente chega em 2026 com uma combinação de executivo muito fraco, Supremo Tribunal Federal em cenário de quase uma divisão interna, quase uma guerra civil entre os ministros, e um legislativo muito forte, porém pouco responsível. Isso aparece, por exemplo, na questão orçamentária das emendas individuais, daquilo que ficou conhecido como o orçamento secreto.
5: É, virou realmente uma farra ali do dinheiro público.
6: É, porque é um fortalecimento, ou seja, o legislativo foi atrás do seu espaço no orçamento público, mas é muito difícil controlar. Porque o poder legislativo não é esse poder, ele é muito mais representante de toda essa diversidade do que um poder com a capacidade de coordenar políticas públicas, incluindo coordenação do orçamento público. O resultado desse desenho institucional e das escolhas políticas, e aí tem muito a ver com polarização, tem a ver com essa economia política do gasto público, é que a gente não consegue produzir um orçamento público no azul. Então, as contas públicas estão sofrendo a partir dessa conjunção entre regra do jogo e escolhas políticas.
5: Você falou que você fez um recorte do governo Dilma Rousseff para cá como sendo ali um esgarçamento, né, dessas relações institucionais que geraram a situação que a gente tem hoje. Eu queria também, outro dia, o Christopher Garman da Eurásia veio aqui e citou da Lava Jato para cá como também um marco importante nesse sentido da degradação que vai se avolumando, né, de lá para cá. Você faria também esse paralelo e acho que principalmente como que a gente consegue, a partir dessa crise instalada, fazer alguma mudança.
6: É, porque o que a Lava Jato trouxe? Ela trouxe um poder judiciário, e não só o Supremo Tribunal Federal, com um poder exacerbado, com uma disposição exacerbada de ser o corretivo do mundo da política. A ideia é que as instituições judiciais teriam essa capacidade de corrigir, recuperar um sistema representativo falido. Isso é muito ambicioso, isso não é pouca coisa. E o que a gente vai vendo é que, em geral, essas entradas do Poder Judiciário com essa tarefa, digamos, de reorganizar a política, acaba gerando, na verdade, o efeito contrário daquilo que se espera.

0: Tribunal Federal, que se achou o poder moderador da nação, ou seja, uma organização que vai pairar acima dos conflitos, só que a gente tem aprendido cada vez mais que uma boa parte dos ministros estão, de alguma maneira, envolvidos em práticas, pelo menos, antiéticas. E aí, credibilidade lá embaixo, deixando o problema institucional, não só entre executivo e legislativo, quando tradicionalmente a gente pensava, mas trazendo o Supremo Tribunal Federal e o sistema de justiça como um todo para esse dilema institucional que vai bater na porta do próximo presidente.
1: Pois é, e o que é possível fazer? Porque imaginar que quando você está na instância máxima da justiça, quem é o guardião dos guardiões, né?
0: Essa figura de quem controla o controlador,
1: Isso.
0: né? E aí, de fato, não, é uma manobra muito delicada, porque tem uma relação de poderes formais e informais que dificulta esse efetivo controle, né, entre os poderes. Eu diria, Ju, que o desafio qual é? Fazer, de fato, uma revisão, uma mudança institucional para que o Supremo tenha mecanismos de se autocontrolar, porque o que a gente está vendo no fundo é que os ministros do Supremo Tribunal Federal não conseguiram construir procedimentos do que acontece quando alguém precisa ser investigado.
1: Um código de conduta ou uma
0: Seja,
1: reforma mais ampla do judiciário?
0: eu imagino que a gente vai precisar tratar de uma reforma mais ampla do judiciário, para trazer um pouco mais de prestação de contas dos ministros que se ganharam um protagonismo muito grande. Então, eu imagino que não seja só um código de ética. Isso vai precisar de uma reforma institucional mais ampla.
1: Mas que seria proposta por quem? Por eles próprios? Eles podem se antecipar a isso? Até para evitar algo que venha de fora, né?
0: Eventualmente eles possam fazer esse movimento, e aí eu acho que vai depender muito de quem for eleito presidente, para a gente ter essa. Porque
1: Também
0: no
1: já estamos
0: fundo,
1: aí na porta, né?
0: batendo na porta, então acho que vai fazer diferença. Então acho pouco provável no curtíssimo prazo, entendendo o curtíssimo prazo até o final do ano, que a gente tenha um destravamento dessa situação. Acho que vai ficar mesmo uma tarefa para o próximo mandato, e a gente tem dois cenários. Ou bem, os ministros do Supremo internamente conseguem construir procedimentos que aliviem um pouco essa pressão da sociedade, e acho que uma pressão legítima, né? Não se trata, né? Porque alguém vai argumentar, bom, mas o Supremo Tribunal Federal não tem a mesma fonte de legitimidade igual aos outros poderes, afinal não é eleito diretamente. Mas eu acho que essa é uma visão muito estreita do lugar de um sistema de justiça nas democracias contemporâneas, em particular a brasileira. O Supremo Tribunal Federal, ele é o órgão que controla a constitucionalidade, ele é o órgão que investiga quem tem foro privilegiado, e ele é a instância recursal. Então é muita coisa. Imaginar que simplesmente consegue ficar ilhado, acho pouco provável, especialmente dado a desunião que a gente vê que os ministros eventualmente têm uns com os outros. Então acho que vai precisar de alguma coisa mais forte. Eles vão se antecipar ou não, essa é que fica a questão.
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2: Olá, amigos da Band News. Manter um carro clássico na garagem exige certos cuidados especiais para preservar a mecânica e a estética. A primeira dica é realizar revisões periódicas para verificação de todas as peças do veículo e estar sempre atento aos ruídos, que podem ser indicativos de problemas. O carburador, os freios e os pneus também demandam bastante atenção, pois sofrem com a degradação acelerada quando ficam parados por muito tempo. Um veículo clássico deve ser colocado regularmente para rodar e manter o funcionamento com as peças lubrificadas. É bom deixar o motor funcionando por um tempo para garantir que a viscosidade dos fluidos seja ideal e para que cumpram a sua função. É uma forma de evitar danos e um momento para ficar atento a qualquer anormalidade de funcionamento. Se o veículo for ficar parado por muito tempo, ele vai precisar de manutenção diferenciada e produtos adequados. Para o motor, por exemplo, o filme lubrificante deve ter capacidade superior de adesão para que perdure por mais tempo, mesmo que o motor fique em repouso sem circulação de óleo. Outras dicas importantes são o cuidado na hora da lavagem, evitando alta pressão de água, e utilizar produtos adequados. Na hora de guardar o veículo, escolha um local protegido do sol, da chuva e de pouca umidade. 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E curta também o nosso canal no YouTube. Até a próxima!
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3: A China e os Estados Unidos sentaram à mesa para discutir a inteligência artificial e os resultados disso, hein, Warrison?
4: Edu, como era de se esperar, não tivemos nada de muito novo saindo do encontro de Donald Trump e Xi Jinping, que diz respeito a medidas práticas mesmo, né, em torno do que está acontecendo no mundo da inteligência artificial. Mas, por outro lado, o resultado das conversas foi talvez o mais decepcionante de todos, porque não ficou nem lá nem cá, né? Ficou só mesmo nas intenções e no discurso meio vazio de que a IA está no centro, que é uma revolução, que precisa ser cuidada. Mas que, de qualquer maneira, né, Edu, mostra o quanto esse tema é preocupante, né? Porque foi o principal tema desse encontro de cúpula, sem dúvida nenhuma, no centro das discussões das duas maiores potências do planeta. De um lado, você tem os chamados aceleracionistas, né? O pessoal que quer pisar cada vez mais no acelerador e acha que o desenvolvimento da IA não pode ser freado de qualquer maneira, e do outro lado, muita gente dizendo que a gente já passou de um ponto em que a cautela não serve mais. Vai saber quem tem razão, Edu. Nós todos saberemos, porque todos nós vamos sofrer as consequências de um caminho ou outro. E a gente vai descobrir isso muito rapidamente, né? Pela própria evolução da IA, da tecnologia da inteligência artificial, a gente vai saber para que rumo estamos indo muito rapidamente. Nesses tempos interessantes, né, Edu, que a gente está vivendo.
3: A evolução cada vez mais rápida da inteligência artificial tem colocado vários e vários pontos em discussão, e claro que a gente acompanha muito deles aqui na coluna de tecnologia, que você encontra também no nosso site, o bandnewsfm.com.br, na aba colunistas, procura por tecnologia, que tem tudo lá.
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2: Agora 9h20 pelo horário de Brasília, milhares de eleitores têm os locais de votação alterados por causa da chuva no Paraná. Detalhe chegando com Fred Fiandanese.
3: A necessidade de abrigar famílias afetadas pelas chuvas e o risco de novos alagamentos levaram à mudança de 6 locais de votação em União da Vitória, no sul do Paraná. A decisão afeta cerca de 10 mil eleitores. Diversas sessões eleitorais estão sendo utilizadas pela Defesa Civil como abrigos temporários para as vítimas das tempestades que afetaram o município e outras cidades próximas.
2: O Rio Grande do Sul deve ter um novo período de chuvas intensas a partir de hoje. Precipitação pode chegar a até 100 milímetros ao longo do dia na região oeste, na Campanha Gaúcha. A expectativa é que temporais, granizo e rajadas de vento afetem o estado nos próximos dias. A formação de um ciclone associado a uma frente fria na terça-feira vai contribuir para manter a atmosfera instável. O estádio do Maracanã está pronto para receber pela primeira vez um jogo da NFL, a Liga Profissional de Futebol Americano dos Estados Unidos. Dallas Cowboys e Baltimore Ravens se enfrentam hoje a partir das 5h25 da tarde. O confronto é válido pela terceira rodada da temporada regular. O show do intervalo terá apresentação dos artistas Pedro Sampaio e Rick Martin.

0: Você fica agora com o segundo bloco do Economia Pra Você. A colunista de economia aqui da Band News FM recebe hoje o cientista político Rafael Cortez, sócio da Tendências Consultoria. Há poucos dias das eleições gerais, os dois conversam sobre a falta de esperança entre o eleitorado no cenário político e o quanto isso interfere nas pesquisas de intenções de voto e no funcionamento da economia.
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2: Me preocupa muito, Rafael, o grau de descrença hoje da população. É impressionante como que a desesperança está sendo, inclusive, captada pelas pesquisas, no engajamento, né? Como eu comecei ali o programa falando, há poucos dias das eleições, as pessoas não estão debatendo sobre propostas, enfim, não que a gente tenha tido campanhas, né, anteriores com grandes debates aprofundados, mas essa, a gente está num grau de percepção de falta de esperança, né, mesmo, né, quando você olha para o judiciário, você olha para o Congresso, né, então essa degradação institucional, como a gente está falando, que vai se ampliando, vai chegando em graus cada vez mais profundos na economia também, né, o quanto que isso está interferindo na tua avaliação nas pesquisas eleitorais e quanto que pode interferir na corrida eleitoral e depois, obviamente, enfim, no próprio funcionamento hoje, né, da economia, quando
3: Perfeito.
2: Você não confia nas instituições, você vota meio, então vou votar em A ou B, mas, enfim, só porque eu não gosto do A ou do B, não porque eu adoro o B ou adoro o A, é um pouco isso, né?
3: Eu acho assim, a gente não pode ter uma certa inocência quase de imaginar que o processo eleitoral é o espaço, digamos assim, para a política racional ou para uma discussão acadêmica. A democracia é o governo da maioria, não é o governo dos melhores, né? Não é o governo tecnocrata. Então, não é uma competição entre quem apresenta melhores propostas. Mas eu acho que a conjuntura de 26, ela é tão particular que, na verdade, a gente não conseguiu nem ter o espaço para uma espécie de políticas voluntaristas. A gente vê quase que um vazio de políticas, mesmo daquelas voluntaristas, sabe? Aquela promessa de campanha irrealizável. Nem isso está acontecendo. E o que me preocupa do ponto de vista do legado da eleição para o próximo mandato, para além de quem vai ganhar ou não, o que me preocupa é que essa falta minimamente de discussão um pouco mais concreta vai afetar o próximo mandato, porque se a gente tivesse pelo menos, olha, a gente precisa ver de contas públicas, como é que nós vamos resolver problema de conta pública? Isso fica muito menor diante do volume de agenda negativa que vem de Supremo, que vem de caso Master, que vem dessa comparação das biografias de Lula e Flávio, entre outros nomes. Então isso vai deixando um vácuo muito grande e talvez isso afete a própria agenda do próximo presidente, né? Ele não tenha, digamos assim, bons sinais daquilo que vai ser fundamental. E o que eu acho que é mais particularmente olhando para a economia é que a gente tem um dilema macroeconômico a ser resolvido, mas também temos um quadro de endividamento das famílias muito complicado. Num cenário em que a economia brasileira até demonstra bons indicadores, o mercado de trabalho vai muito bem. Agora imagina uma hora que o mercado de trabalho piore, porque a taxa de juros vai ficando mais alta, e aí você tem esse acúmulo de dívida passada que pode efetivamente trazer complicações para o bem-estar das pessoas e, obviamente, para o sistema econômico como um todo.
2: O quanto que você tem percebido que o ambiente empresarial ele tem sido afetado por essa insegurança em relação a 2027 em diante?
3: Bastante, porque em alguma medida, ou essa leitura de que o Supremo também não é confiável, digamos assim, e o Supremo em tese é o guardião da Constituição, ele evita voluntarismos, né? Mas a leitura é que o Supremo foi longe demais. Então, o meu receio é que a gente saia dessa eleição imaginando que esse papel de controle do Supremo é desnecessário. E, na verdade, o que a gente vê dessa literatura sobre quais regras do jogo ajudam ao crescimento sustentável, uma delas é o controle do poder político. É o que evita voluntarismo, né? Então, esse é o meu receio. De todo modo, o que eu acho que, se a gente olha a conjuntura econômica, não é mais ela que vai definir o cenário eleitoral. Acho que o cenário eleitoral passa pela habilidade política de conseguir um diálogo com esse eleitor desgostoso, que quer mudanças. A maioria do brasileiro diz que o Brasil está na direção errada, mas que parece ainda não confiar na oposição. Então, eu acho que é um debate mais político. Agora, para o próximo mandato, a agenda econômica precisa ganhar protagonismo novamente, porque os dilemas não vão ser fáceis.
2: É, exatamente. Então, assim, o que você está dizendo é que, embora o governo esteja adotando medidas para poder amenizar esse sentimento de piora da economia, que se reflete a partir do alto endividamento, que não adianta o mercado de trabalho ainda estar bem se as pessoas estão consumindo praticamente 30% da renda mensal só para pagar dívida. Isso em média, né? As rendas menores estão pagando 40%, até metade da renda só para pagar dívida, uma dívida muito cara. Então, o governo vem, por exemplo, adotando várias medidas de crédito, né, de estímulo, desenrola agora mais recentemente o reajuste do Bolsa Família e está prometendo pagamento de dívidas, né, inclusive envolvendo BETs também. Então, assim, de alguma medida, pelo menos no curto prazo, a questão econômica, ela ainda faz diferença nessa reta final aí da hora de decidir o voto.
3: É, porque a gente precisa ter, assim, o eleitor precisa ter alguma pista da onde ele pode se sentir mais seguro, esse eleitor indeciso. Nós estamos falando de uma parcela pequena, na verdade, porque o grosso do eleitorado está muito polarizado, então esses campos já estão mais escolhidos. Mas tem uma parcela que é pequena do ponto de vista quantitativo, mas que pode ser chave para definir quem vai ganhar ou não. E mais do que isso, não só pensando no curto prazo, o próximo mandato vai chegar com uma tarefa muito espinhosa. Então, esses programas de crédito, se a gente imaginar, assim, eles estão ficando cada vez mais complicados, as soluções cada vez mais heterodoxas, porque o problema é, o desenrola foi muito, muito suave. E não tem programa nenhum que vai resolver o custo da dívida alto. Se essa taxa de juros continuar muito elevada,
2: as pessoas vão se enrolar de novo e não vão se desenrolar.
3: É uma questão de tempo, é uma questão de tempo. Então, a gente está, acho que o que mostra como é delicado esse cenário é que as candidaturas estão sinalizando programas que ainda a gente vai precisar entender melhor, porque eles podem ser voluntaristas. Então, de novo, por hora, o debate eleitoral não fez bem para a agenda econômica. Uhum. A eleição de 26 ficou uma eleição mais marcada por problema político e institucional do que para a agenda econômica distributiva. Você já viu algum debate sobre regra de salário mínimo? Muito pouco. Debate sobre como é que nós vamos fazer política social, muito pouco.
2: Melhorar a educação, enfim, tanta coisa que a gente precisa, né? E essa polarização, Rafael, isso é uma chaga, né, para a economia, porque a gente não consegue criar consensos, né? Ou eu sou a favor ou eu sou contra, não existe um meio do caminho, né, que é justamente o que qualquer nação precisa para caminhar. Da onde que vem isso e está esgarçando cada vez mais? Enfim, qual é a nossa chance de sair desse nós contra eles, né? Isso que tem feito tão mal para o debate econômico, né?
3: Eu acho que talvez essa é uma questão chave que une o debate sobre os dilemas da democracia contemporânea e os dilemas do crescimento. Você fala muito bem, Juliana, quando você chama a necessidade de ter um mínimo de consenso. Se não é um consenso, é pelo menos uma divergência dentro de um campo percebido como razoável, em que as forças políticas mais relevantes concordem sobre as regras básicas e concordem ao menos pela direção de uma agenda de reformas. A polarização dificulta muito isso, porque a polarização, ela é construída com base na exclusão do outro, tá? E aí isso vai dificultando que as coalizões durem um pouco mais de tempo.
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0: Juliana Rosa recebe o cientista político Rafael Cortez, sócio da Tendências Consultoria, daqui a pouquinho, o terceiro e último bloco.
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9:36, o Hospital Belo Horizonte reabre o pronto-socorro nesta segunda-feira, dia 28, depois de 2 meses com atendimento suspenso. O serviço volta a funcionar a partir das 7 da manhã, 24 horas por dia, todos os dias da semana. Nesta primeira etapa, serão atendidos casos de clínica médica, cirurgia geral e ortopedia. A unidade terá capacidade para cerca de 300 pacientes por dia e vai receber pacientes particulares e de convênios credenciados. Segundo o hospital, foram feitas adequações na estrutura e mudanças nos fluxos internos. A maternidade e os atendimentos de pediatria, ginecologia e obstetrícia ainda não serão retomados e fazem parte de uma segunda fase que ainda não tem data definida. A reabertura ocorre durante um processo de recuperação judicial e reestruturação financeira da instituição. Agora são 9:37.

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0: Domingo, 27 de setembro de 2026, você sintonizado na Band News FM. Seguimos juntos na atualização do noticiário de hoje também, esperando a sua participação no 11-999-592-100. Esse é o nosso contato, canal direto com você, que faz a Band News FM juntinho da gente. Pesquisa Datafolha, divulgada essa semana, mostra que 37% dos brasileiros avaliam como péssimo ou ruim o trabalho do Congresso Nacional. 18% disseram ser ótimo ou bom, 40% consideram um trabalho regular, 6% não souberam responder. Os resultados são semelhantes aos registrados na pesquisa anterior, realizada em maio. A aprovação é maior entre os eleitores que declararam intenção de votar em Lula, com 22% considerando o desempenho dos deputados e senadores ótimo ou bom. Já entre os eleitores de Flávio Bolsonaro, o percentual é de 15%. Datafolha entrevistou 2.002 eleitores com 16 anos ou mais em 125 municípios de todo o país, entre terça e quarta-feira. A margem de erro é de 2 pontos percentuais, para mais ou para menos. 10 pessoas entre alpinistas e guias estão desaparecidas depois de uma avalanche ocorrida hoje no Nepal. As vítimas estavam na base de uma montanha de mais de 7 mil metros de altitude. As operações de busca já começaram por terra e pelo ar, mas o local impõe limites de acesso aos grupos de resgate. O governo nepalês estuda o clima para enviar mais recursos nas próximas horas. Quatro partidas agitam hoje a divisão de elite da Liga das Nações, fala Lucas Belotti.
1: O duelo entre os artilheiros Cristiano Ronaldo e Erling Haaland é a grande atração do domingo de Nations League. Noruega e Portugal entram em campo às 13h45 da tarde em Oslo, pelo grupo 4 da elite da competição. Na mesma chave, mas à 1 da tarde, o embate entre Dinamarca e País de Gales em Copenhague. Simultaneamente, mas pelo grupo 2, a Holanda visita a Sérvia. Logo na cola, às 13h45, Alemanha e Grécia medem forças em Augsburg. Ontem, um jogaço, a atual campeã do mundo, Espanha, superou a Inglaterra por 3-2, com direito a duas viradas no placar. Pela mesma chave, a de número 3, mais um visitante se deu bem. A Croácia bateu a República Tcheca por 2-1.
0: Você fica agora com o terceiro e último bloco do Economia Pra Você. A colunista Juliana Rosa e o cientista político Rafael Cortes, sócio da Tendências Consultoria, finalizam a conversa sobre as dificuldades do próximo presidente do país em melhorar a economia, considerando o cenário de crise institucional.
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3: Politicamente, aprovar, seja quem vencer, é um ambiente difícil de tocar as agendas, né? Porque são agendas duras, né? A gente vai precisar discutir, por exemplo, todo esse ajuste moral, obviamente, que passa pelas emendas, os supersalários, mas também tocar em pontos delicados, como mexer na regra de reajuste de benefícios. Então, assim, que ambiente político vai existir para tocar as agendas, seja quem vencer, que vai precisar tocar essas agendas?
4: Vai ser muito delicado, porque um presidente eleito deve ser eleito com uma margem muito estreita de votos. Sim. Num cenário de baixo capital político, com a imagem que já chega desgastada, porque nós estamos falando, no fundo, de uma repetição do mesmo grupo político, do mesmo duelo político entre o lulismo e o bolsonarismo, que remonta a 2018. É por isso que são candidaturas que já chegam cansadas nesse sentido, porque tem uma rejeição acumulada do histórico. Lula tem uma imagem muito consolidada, a mesma coisa o bolsonarismo. Num governo que você vai precisar vender uma imagem de que essas decisões, elas são duras, mas que elas precisam ser feitas, não é dos melhores caminho começar com um capital político tão limitado e uma sociedade muito polarizada. Vai ser muito difícil, aspas, vender a necessidade das reformas. Como é que você vai pedir para a sociedade rever regra de salário mínimo, rever benefícios de assistência social, se você não tem essa percepção de legitimidade moral, se você não conseguiu enfrentar um problema do supersalário, se você não conseguiu enfrentar o problema das renúncias tributárias que remontam a alguma parcela importante da porcentagem do PIB brasileiro, com taxa de retorno no mínimo questionável. Então, não é uma agenda fácil. Então, a gente corre o risco dos mais fracos pagarem a conta, né? Para usar uma expressão informal. Então, por isso que a gente espera que o próximo presidente tenha um pouco mais de ambição de conseguir construir uma coalizão para além da sua coalizão eleitoral.
3: Isso é fundamental, né? E essa discussão de risco de interferência externa dos Estados Unidos, como é que você vê essa discussão?
4: Eu vejo com muita preocupação, porque é um mundo em mudança. A ordem internacional é uma ordem diferente. Nós estamos falando de possíveis rupturas entre os Estados Unidos e a Europa, aquela ordem que construiu no pós-Segunda Guerra Mundial, que bem ou mal ajudou a gente a organizar as relações internacionais, evitou conflitos mundiais. Essa é uma ordem que está sendo questionada. E o efeito para o Brasil é importante. A gente tem um governo norte-americano, na figura do Donald Trump, que olha para a região das Américas de uma maneira que remonta a esse período da Guerra Fria, como uma área de influência natural, né, nas Américas, por conta disso, por conta da contraposição à China. E o Trump tem esse estilo de fazer relações internacionais que é questionável na legitimidade e na sua eficiência. E a gente está falando de uma parcela da elite política que, na verdade, quer essa intervenção, que quer essa entrada, que quer essa influência. Então, é a polarização chegando nas relações internacionais. Tem uma ideia de que a política externa tem que ser uma política de Estado, tem que estar olhando com uma outra lógica, uma lógica de duração, uma lógica de interesse nacional.
3: A gente não tem, né?
4: A gente está perdendo isso.
3: A gente só tem agendas de governo, no máximo, não é nem no mandato, porque parece que a gente está sempre improvisando, né?
4: A nossa política externa está virando política ordinária, nesse sentido de que ela pode ser alterada ao sabor da conjuntura. E isso é uma questão complicada. Já seria em condições normais, se a gente pensa esse xadrez mundial sendo alterado da maneira como está sendo, não dá para menosprezar a questão internacional como um desses elementos para ambiente de negócio, para percepção de risco, para agenda econômica. Então, cada vez mais, política externa e política corriqueira estão se confundindo, não necessariamente de uma maneira positiva, dado a gravidade dos temas que estão na mesa.
3: Ô Rafael, qual é a visão que você pode dar para quem está nos assistindo de maneiras de contribuir com um ambiente melhor do ponto de vista da cidadania, né, de participação? A gente tem uma baixa cidadania no Brasil, né? E como é que a gente, enfim, consegue participar, se engajar mais e, de fato, contribuir para um futuro melhor, né, em termos de contribuição para a política, para as instituições?
4: Eu acho que a gente tem que fazer, acho que o principal desafio é fazer com que não seja o governo de uma minoria que fala, que a gente precisa, então, que todo mundo participe, porque a democracia, essa ideia de maioria, ela só existe se houver a participação. E hoje a gente tem ferramentas para fazer essa pressão. Então, me parece que quanto mais a sociedade conseguir canalizar nesses diversos canais, não só nas mídias tradicionais, mas sobretudo pelas redes sociais, conseguir de alguma maneira se movimentar e trazer esse constrangimento para esse tomador de decisão, tanto melhor. Do ponto de vista individual, sempre fica aquela sensação: eu não vou fazer diferença sozinho. Mas se todo mundo pensa assim, ganha quem é um grupo de interesse formado. Então, às vezes, a democracia, ela não vira o governo da maioria, ela vira o governo da minoria que fala mais. E isso acaba distorcendo, por exemplo, na questão dos benefícios tributários. O setor que está ganhando sabe que ganha, então ele tem todo o incentivo para mobilizar. Quem está pagando a conta, que é a sociedade como um todo, é difícil ela sentir os efeitos disso. Então, aí, em geral, tem essas distorções, né? O que a gente chama de espécie de aparelhamento. Então, é importante que a gente tenha uma concepção de que talvez individualmente a gente não faça diferença, mas se for a participação coletiva, acaba tentando, pelo menos ajudando a evitar distorções de sistemas econômicos poderosos influenciando política pública, porque a ideia é que a democracia traga justamente isso, né? Ao governo da maioria, que as políticas espelhem essas vontades.
3: Então, vamos manter a esperança viva, é isso.
4: Ah, é
3: difícil, né?
4: Mas o que não é das tarefas mais fáceis, mas eu acho que é essa. A democracia não pode ser só a seleção de governo. A elite política toma muita decisão que interfere na nossa vida cotidiana, né? O Estado moderno é um Estado que interfere da gente ao nascer ao falecimento, né? Tem Estado para tudo quanto é lado. Então, imaginar que seja simplesmente na hora do voto a gente vai conseguir ter essas preferências explícitas me parece muito limitado para os deveres que a gente precisa ter com um jogo democrático. Democracia é um direito, mas é claro que também um dever, se a gente quer que ela se transforme em melhores políticas públicas.
3: É, perfeito. Direitos e deveres. Normalmente a gente lembra dos direitos, mas os deveres, né, a gente deixa para depois. Quero agradecer demais a participação do cientista político Rafael Cortez, sócio da Tendências Consultoria, aqui no Economia para Você. Rafael, muito bom esse papo. Ficaria horas aqui. Volte mais vezes.
4: Eu que agradeço. Tomara que nas próximas edições a gente tenha mais tempo ainda, porque é sempre muito agradável conversar com você.
3: Obrigada. Muito obrigada a você por estar sempre aqui comigo no Economia para Você. Até o próximo.
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0: 9:56, a Prefeitura de Belo Horizonte aumentou uma arrecadação nos primeiros 8 meses do ano, mas os gastos cresceram ainda mais. A situação das contas do município foi apresentada à população em audiência pública na Câmara Municipal. A Prefeitura também aumentou os gastos em um ritmo maior nos primeiros 8 meses deste ano. Os dados foram apresentados na última sexta-feira durante a audiência pública da Comissão de Orçamento Financeiro da Câmara Municipal na prestação de contas do segundo quadrimestre de 2026. De janeiro a agosto, a Prefeitura arrecadou R$15,230 milhões. O valor representa crescimento de 10,08% em relação ao mesmo período do ano passado. Apesar do aumento na arrecadação, as despesas cresceram ainda mais. Até agosto foram gastos R$16,100 milhões. O valor é de 12% superior ao registrado nos oito primeiros meses de 2025. Agora são 9:57.
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2: No horário de Brasília, você acordou, ligou o rádio e pensou, ué, cadê a Fórmula 1? A gente teve uma mudança nesse final de semana. O circuito de Baku recebeu o Grande Prêmio do Azerbaijão ontem, no sábado. Por quê? Hoje é feriado, é o Dia da Memória, um dia celebrado no Azerbaijão de conscientização e também de homenagem às vítimas da guerra de 2020. Foi um pedido das autoridades do país, então, para que todas as atividades da Fórmula 1 fossem antecipadas em 24 horas para o domingo estar livre. E ontem tivemos a vitória de George Russell, da Mercedes. O segundo lugar ficou com Max Verstappen, da Red Bull. Isaac Hadjar, também da Red Bull, completou o pódio. Na terceira colocação, o líder do campeonato, Kimi Antonelli, chegou na quinta colocação. Ele largou lá atrás do grid, fez uma corrida que a gente chama de recuperação. Conseguiu chegar, então, aos pontos na quinta colocação. E, então, a gente tem na semana que vem o Grande Prêmio do Bahrein, que vai ser realizado na Malásia. Por quê? Tem guerra no Oriente Médio, conflitos armados, e foi uma decisão da Federação Internacional de Automobilismo não realizar o Grande Prêmio do Bahrein. Ele foi, então, trocado, foi transferido de circuito para a Malásia no próximo final de semana, na madrugada de sábado para domingo. Às 4 horas da manhã vai ser a largada do Grande Prêmio do Bahrein. O Kimi Antonelli, apesar de não ter conseguido pódio nesse final de semana, continua na liderança do campeonato, à frente do colega de equipe, do vitorioso desse final de semana, George Russell, e tem ainda uma margem de dezenas de pontos à frente do britânico. O italiano tá com sorte, hein? Apesar de não ter conseguido uma vitória, foi uma grande corrida de recuperação para ele. Não a mesma que a gente viu no Grande Prêmio de Monza, que ele saiu das últimas posições para a vitória, mas também era um circuito diferente, o circuito de Baku.
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2: 10 horas em ponto pelo horário de Brasília. Bom dia para você, ouvinte Band News FM, sintonizado com a gente nesse domingo, 27 de setembro de 2026. E eu sou a Isabela Mota. Vou te fazer companhia na próxima hora com o que é notícia no Brasil, no mundo, no esporte. Por aqui, pelo Dial, pelo YouTube, pela Fast TV, onde você estiver acompanhando a Band News FM. Vamos lá, então, para os destaques desse final de semana? O presidente candidato à reeleição, Luiz Inácio Lula da Silva, do PT, é o convidado de hoje do Canal Livre. Ele será entrevistado pelos jornalistas Rodolfo Schneider, Fernando Mitre, Adriana Araújo e Eduardo Oineg. O programa será transmitido às 8 da noite aqui na Band News FM, com transmissão simultânea com a Band News TV. Às 10 da noite, o Canal Livre será transmitido em TV aberta na tela da Band. As forças de segurança do Reino Unido continuam realizando uma grande operação ao redor de uma base da Força Aérea no sudoeste da Inglaterra. De acordo com a emissora BBC, várias pessoas foram presas suspeitas de terem se envolvido com crimes relacionados a explosivos. Moradores de uma vila próxima à instalação militar foram retirados de casa. Equipes antibomba do Exército Britânico e robôs inspecionam vans estacionadas perto da base aérea. A instalação também é utilizada pela Força Aérea dos Estados Unidos. As autoridades dizem que a situação está contida, mas não deram maiores detalhes sobre as identidades dos presos. Ao vivo com a gente agora, Thiago Muniz, com outras informações.
4: Agora há pouco, a polícia desta localidade de Gloucestershire, no sudoeste da Inglaterra, se pronunciou e disse que 5 pessoas foram presas em relação a esse incidente. Só que as causas continuam ainda, a motivação, as causas, tudo isso ainda não foi divulgado. Tampouco a identidade dessas pessoas, se elas são moradores daquela região, se moram na Inglaterra, se são pessoas estrangeiras agindo em território inglês. 85 residências tiveram os seus moradores retirados do local. Um cordão de isolamento foi estabelecido de 400 metros do local em que essas 5 pessoas foram abordadas. Essa base aérea, a base aérea de Fairford, ela é utilizada evidentemente pela Força Aérea do Reino Unido, mas também serve bastante a equipamentos da Força Aérea dos Estados Unidos, e é uma base aérea de grande porte. Tão grande porte, tem uma pista de pouso tão considerável que ela é capaz, num caso de emergência, de receber até manobras de ônibus espaciais. Então, o que chama atenção até agora é que temos essa informação que 5 pessoas foram presas, mas ainda sem as motivações, sem as identidades, as apurações continuam e o isolamento da região também.
2: Obrigada, Thiago. De técnico novo, Criciúma recebe o Avaí tentando espantar a má fase na Série B do Campeonato Brasileiro, depois da saída de Eduardo Batista para o Internacional Humberto Louzer. Estreia à frente do Tigre às 11 da manhã no estádio Heriberto Rios. Depois, às 4 da tarde, CRB e Cuiabá entram em campo no Rei Pelé, em Maceió. No último jogo de hoje, às 6h30 da noite, o Fortaleza enfrenta o Atlético no Castelão. O Leão do PC precisa da vitória para voltar ao G2, que é a zona de classificação direta para a elite do ano que vem. Ontem o Náutico ganhou o Sport por 3-1, o Atlético Goianiense bateu o Goiás por 1-0 e o Operário e Ceará ficaram em 2-2.
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1: O episódio de hoje vai te levar para um dos lugares mais aconchegantes do mundo para curtir um inverno com neve. Multicultural, organizado, um destino que te recebe de braços abertos. Partiu Canadá. Na, na, na, na, na, na, na, na, na.
2: Essa talvez seja a grande atração aqui do aquário, um túnel submerso. E quando estiver por aqui, não deixe de provar o sanduíche típico de Toronto, criado, inventado aqui no mercado, Pimio Bacon. Aqui no deck principal você vai ficar a 346 metros de altura. É meio inevitável para nós, brasileiros, fazermos algum tipo de comparação com as cataratas do Iguaçu.
3: I'll be your tour guide throughout the duration of your experience today.
2: O ponto alto nesse tipo de visita é você ter a chance de ficar, como o próprio nome diz, atrás da cachoeira.
1: Nós vamos visitar as Cataratas do Niágara, uma das maravilhas naturais do planeta. Vamos passar por vinícolas, saber mais do Ice Wine, explorar algumas das principais atrações da maior cidade do país.
4: Bom dia, senhoras e senhores. Sejam muito bem-vindos a Toronto. O horário local é 5h47 da manhã.
1: Com quase 3 milhões de habitantes, Toronto é a quarta cidade mais populosa da América do Norte, atrás apenas da Cidade do México, Nova York e de Los Angeles. Está sempre presente nos diferentes rankings dos melhores lugares do planeta para se viver. Mais de 40 milhões de pessoas visitam Toronto anualmente, entre turistas locais, estrangeiros e aqueles que passam um final de semana ou somente um dia por lá. Toronto é realmente de todos, uma das cidades mais multiculturais e cosmopolitas de todo o mundo, na qual pouco mais da metade da população é formada por estrangeiros. Um destino que une arte, cultura, negócios, esportes, atrações, compras e gastronomia. Tudo isso com muita qualidade de vida e segurança. Toronto é mais um daqueles destinos clássicos com estações bem definidas. O verão é agradável, com alguns dias quentes e temperaturas próximas a 30 graus. Mas é no inverno que a região costuma receber turistas brasileiros que vão em busca de paisagens incríveis cobertas de neve branquinha.
2: Temperaturas congelantes, abaixo de zero, neve caindo do céu. Não tem problema. Toronto possui uma cidade inteirinha, subterrânea, bem quentinha, e é pra lá que a gente vai agora.
5: Let's go!
1: O PET é considerado o maior centro comercial subterrâneo do mundo, essencial para as temperaturas que podem passar facilmente dos 20 graus negativos no pico do inverno. Uma atração à parte em Toronto, muito mais do que lojas e restaurantes. São diversos túneis e corredores que interligam shopping centers, galerias e espaços de negócios. O PET conta com quase 40 quilômetros de extensão, conectando estações do metrô e outros modais de transporte. Ali, debaixo da terra, é possível acessar mais de 70 torres comerciais. E mais de 100 mil pessoas utilizam essa cidade subterrânea todos os dias. Toronto é daquelas grandes cidades muito agradáveis para caminhar. Só para você ter uma ideia, centenas de grandes produções do cinema usam a paisagem de Toronto como locação.
6: This is 346 meters high.
1: Terceiro ponto turístico mais visitado de todo o Canadá, a CN Tower atrai mais de 2 milhões.

0: Para diferentes mídias, como emissoras de rádio e televisão. Seis elevadores dão acesso ao andar principal da experiência na CN Tower, que ostentou o título de estrutura mais alta do planeta por mais de 3 décadas. Para chegar ao mirante, que fica a 346 metros de altura, são apenas 58 segundos, a uma velocidade de 22 km por hora. A construção da torre foi proposta pela Canadian National Railway para melhorar a comunicação de dados e mostrar a força da indústria do Canadá. No andar principal de observação, os visitantes vão encontrar uma visão 360 graus da cidade, com ruas e avenidas, linhas de trens e o grande Lago Ontário. Reserve entre 20 minutos e uma hora para contemplar tudo com calma. Das principais atrações de Toronto ficam bem próximas. A dica, inclusive, é combinar as experiências, comprando um ingresso único que dá direito tanto à CN Tower quanto ao Ripley's Aquarium of Canada. O aquário reúne mais de 20 mil espécies de animais, distribuídos em dezenas de galerias e tanques. São quase 6 milhões de litros de água.
1: Essa talvez seja a grande atração aqui do aquário. Túnel submerso, no qual você vai nessa esteira, calmamente observando a vida marinha. É aqui onde ficam grandes tartarugas e os tubarões.
0: Esse túnel tem quase 100 metros de extensão. É o maior de toda a América do Norte. Do lado esquerdo há uma esteira, que vai lentamente levando os visitantes. O Aquário de Toronto possui também diversos pontos interativos. Fiquei alguns minutos hipnotizado com o nado tranquilo das águas-vivas, que transformam um outro aquário em um painel quase que psicodélico. A missão primordial do Ripley's Aquarium é justamente promover a educação, a conservação e a pesquisa, além, é claro, de proporcionar a todos nós, turistas, muita diversão e entretenimento. No total, reserve umas 2 horas para ver tudo com calma. Tratar bem e cuidar dos animais é apenas uma das preocupações do canadense. Toronto é uma das cidades mais inovadoras do mundo e uma das primeiras a adotar tecnologias realmente verdes. Uma grande metrópole com arranha-céus, prédios imponentes, fachadas cheias de vidro, extremamente limpa, com pessoas agradáveis e muito amigáveis. Foi a minha segunda vez por lá e rapidamente deu para lembrar porque eu gostei tanto desse lugar. Repeti algumas experiências e conheci uma grande novidade, quer dizer, não tão grande assim. Explorar o Canadá em miniatura é a proposta de Little Canada, um parque fechado com cerca de 4 mil metros quadrados. Você vai ser convidado a passar por diversas regiões do país para observar ícones desses destinos em escala reduzida. O museu está localizado bem no coração da cidade e vai proporcionar horas de muita diversão. Não deixe de prestar atenção nos mínimos detalhes.
1: E que tal levar uma miniatura de você mesmo para casa? Por a partir de 39 dólares canadenses, eles fazem uma miniatura, tiram fotos naquele aparelho ali e sim, enviam também para o Brasil.
0: São várias opções de tamanhos de miniaturas e é possível, inclusive, pedir para deixar a sua versão reduzida em algum lugar do próprio museu. Eu confesso que fui visitar Little Canada sem muita expectativa e, no final, o nosso grupo se divertiu bastante. Enquanto fazíamos as gravações, eu vou entregar aqui que 2 jornalistas ainda encontraram um tempinho para cumprir desafios que são propostos, como encontrar Maurice, um simpático alce que tem a mania de se esconder pelas cidades em miniatura. Como mencionei, o museu fica no principal centro comercial de Toronto, repleto de prédios altos, belas praças e comércios. Ali pertinho está o Eaton Center, um enorme shopping center com muitas opções de marcas bastante conhecidas pelos brasileiros, incluindo aquela famosa pelos eletrônicos e aparelhos de celular. Aliás, fazer compras no Canadá também é uma atração à parte, especialmente para os turistas do nosso país.
2: Sabores do mundo.
0: Em Toronto vivem pessoas de todo o canto do mundo. E onde tem gente de todos os lugares, tem comida de tudo quanto é tipo. A gastronomia certamente entra como um dos grandes capítulos durante uma experiência do turista na maior cidade do Canadá. Um dos lugares que resumem bem a diversidade do cenário gastronômico é o Kensington Market. Na verdade, não trata-se de um mercado, de uma feira fechada. É um bairro cheio de lojas, boutiques, espaços artísticos e restaurantes de todo o planeta. Quer provar um dos pratos mais tradicionais do país? você vai encontrar o Puccini em qualquer

0: Quina, não só lá do Kensington Market, mas de praticamente toda a cidade. Não sabe o que é poutine? Basicamente é batata frita, queijo e molho. Mas é claro que não é qualquer queijo. É uma espécie de queijo coalho canadense. E o molho é um tipo de caldo de carne. E se você quiser continuar mergulhando na gastronomia de Toronto, vá para o St. Lawrence Market, uma espécie de mercadão central. Em 2012, a National Geographic escolheu o St. Lawrence Market como o melhor mercado de comida do planeta. Ele tem 2 andares, é muito limpo e organizado e conta com uma grande variedade de produtos.
1: E quando estiver por aqui, não deixe de provar o sanduíche típico de Toronto, criado, inventado aqui no mercado, Pimio Bacon.
0: É feito a partir do lombo de porco, desossado e magro, enrolado em farinha de milho e, segundo dizem, foi criado há mais de 100 anos. 2 dozen other dirty lovers. Você por acaso já assistiu ou ouviu falar em The Bear? O Urso é uma série de comédia dramática americana inspirada em um restaurante de Chicago. E o que, que isso tem a ver com Toronto, hein? Pois bem, um dos personagens do elenco principal de The Bear comanda um restaurante na cidade canadense. E a convite de Destination Toronto, nós fomos conhecer o aclamado Prime Seafood Palace, do chefe Matt Matheson, que na série interpreta Neil Fack. Do ambiente aos pratos que equilibram frutos do mar fantásticos, carnes grelhadas e preparações vegetarianas de alta qualidade, tudo esteve perfeito no nosso jantar. Prime Seafood Palace foi indicado pelo Guia Michelin. Se estiver dentro do seu orçamento, vale muito a pena. E com mais essa dica deliciosa, nós vamos chegando ao final do primeiro bloco do nosso programa gravado em Toronto, no Canadá. Quer saber como foi o meu jantar? Cadê o Coutinho? Eu coloquei alguns destaques de Toronto no meu Instagram. Cadê o Coutinho? Não sai daí, voltamos já já.
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0: 10:16, a Prefeitura de Belo Horizonte aumentou a arrecadação nos primeiros 8 meses do ano, mas os gastos cresceram ainda mais. A situação das contas do município foi apresentada à população em audiência pública na Câmara Municipal. Vamos acompanhar mais informações com o repórter Eliseu Júnior.
1: A Prefeitura de Belo Horizonte arrecadou mais, mas também aumentou os gastos em um ritmo maior nos primeiros 8 meses deste ano. Os dados foram apresentados nesta sexta-feira, durante a audiência pública da Comissão de Orçamento e Finanças da Câmara Municipal, na prestação de contas do segundo quadrimestre de 2026. De janeiro a agosto, a Prefeitura arrecadou R$15,230 bilhões. O valor representa um crescimento de 10,08% em relação ao mesmo período do ano passado. Apesar do aumento na arrecadação, as despesas cresceram ainda mais. Até agosto foram gastos R$16,100 bilhões. O valor é 12% superior ao registrado nos 8 primeiros meses de 2025. A lei orçamentária anual já previa um déficit para 2026. Mesmo assim, segundo o secretário municipal de Planejamento, Orçamento e Gestão, Bruno Pacelli, a expectativa da prefeitura é que o resultado negativo fique abaixo do inicialmente estimado.
2: O ponto que eu quero trazer aqui para maior destaque é que as nossas despesas, mesmo com todo o esforço e com o contingenciamento que nós fizemos no início do ano, nós ainda temos um crescimento de despesa maior do que o crescimento da receita. Não é conhecido por todos aqui que a LOA deste ano ela tem uma previsão de déficit, mas o que nós acreditamos é que esse déficit será menor no fechamento do ano, será menor do que o previsto na LOA, porque nós estamos acompanhando o crescimento da receita e o controle dessa despesa de modo a apresentar um déficit bem menor do que aquele que estava inicialmente previsto na LOA.
1: A saúde continua sendo a área com maior previsão de recursos. Dos quase R$8 bilhões previstos para o setor neste ano, cerca de R$5,940 bilhões já foram empenhados até agosto. A educação tem um orçamento de R$4,290 bilhões, dos quais R$2,960 bilhões foram empenhados. Outro ponto discutido foi a situação da nova maternidade do Hospital Metropolitano de Lombéres. A obra está paralisada desde o fim do ano passado. E de acordo com o secretário municipal de Obras e Infraestrutura, Leonardo Gomes, a previsão é de que seja publicado até o fim de 2026 o edital para contratar a empresa que vai concluir o projeto.
3: Com relação ao Hospital HUB, a maternidade, a gente fez uma revisão dos projetos em 2025 ainda, Sindicato na época. Retiramos a empresa, a execução não estava contente, tinha umas falhas de projetos também. Revisamos, a equipe técnica trabalhou durante esse tempo. A nossa previsão de publicação para conclusão das obras e entrega da maternidade do Hospital HOB é até no final do ano, a publicação do edital. Então, ano que vem, a gente já volta à execução dessas obras para conclusão. Além do hospital, tem passarela, tem intervenções na UBS extremamente estruturantes e importantes para a comunidade.
1: A prestação de contas quadrimestral atende à Lei de Responsabilidade Fiscal, que estabelece o acompanhamento periódico da execução orçamentária e das metas fiscais pelos poderes públicos.

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8: Agora 10 horas 23 minutos no horário de Brasília, avaliação negativa do trabalho dos ministros do Supremo Tribunal Federal atinge 47%. Este é o índice mais alto desde 2019, segundo uma pesquisa do Instituto Datafolha, contratada pela TV Globo e também pelo jornal Folha de São Paulo. A aprovação caiu para 18%, menor nível já registrado. A rejeição é mais intensa entre eleitores de Flávio Bolsonaro. 69% consideram o trabalho ruim ou péssimo, ante 24% entre eleitores de Lula. O estudo foi realizado entre terça e quarta-feira, com 2.002 eleitores. A margem de erro é de 2 pontos percentuais, para mais ou para menos, com um nível de confiança de 95% e o número de registro no TSE é BR00304/206. 2026. Representantes do governo devem se reunir com dirigentes de clubes da Série A do Campeonato Brasileiro nas próximas semanas para tratar da proibição das bets. Dos 20 clubes que disputam a competição, 14 são patrocinados por alguma casa de apostas. Entre os contratos mais rentáveis está o do Flamengo, com a Betano, que chega aos 220 milhões de reais por ano. A mesma empresa patrocina a Série A, o que deve causar também impacto aos cofres da Confederação Brasileira de Futebol.

0: De volta com o nosso programa de hoje, gravado na região de Toronto, no Canadá. Apenas uma hora e meia de carro da cidade, ficam as Cataratas do Niágara, um dos pontos turísticos mais visitados da América do Norte. Todos os anos, mais de 12 milhões de pessoas viajam até a fronteira entre os Estados Unidos e o Canadá para observar a força da natureza. No total, são 3 quedas, que podem ser admiradas pelos dois lados. Além da queda principal, a Horseshoe, que claro, tem o formato de uma ferradura, há outras 2 bem menores. Saindo de Toronto, dá tranquilamente para fazer um bate-volta, como foi o nosso caso. Dependendo da época do ano e do trânsito, o deslocamento dura entre 1h30 e 2 horas, em uma ótima estrada que vai contornando o Lago Ontário. A cidade canadense se chama Niagara Falls. Se quiser passar uma ou mais noites por lá, tranquilo. São muitas opções de hotéis, alguns de redes internacionalmente conhecidas.
1: É meio inevitável para nós, brasileiros, fazermos algum tipo de comparação com as Cataratas do Iguaçu. A grande diferença, na minha opinião, é que aqui fica em uma parte urbana e ela divide atenções com grandes prédios e até com cassinos.
0: Enormes construções, hotéis, atrações, uma avenida pavimentada e, de repente, ali do lado estão elas, Niagara Falls. Não é preciso pagar nenhuma taxa para entrar, por exemplo. E não é preciso também pegar trilhas para observar as 3 quedas. E se você quiser sentir de perto a força da água, faça uma experiência chamada de Journey Behind the Falls. Você vai descer cerca de 40 metros e vai ficar aos pés da enorme ferradura. Aqui o visitante vai estar naquele exato ponto que inspirou o famoso desenho do Pica-Pau.
2: Oh, esse Pica-Pau!
0: O episódio do desenho, que aliás se chama Niagara Falls, algo como os bobos de Niágara, foi inspirado em várias histórias. Tudo teria começado em 1901, quando uma senhora de 63 anos de idade se tornou a primeira pessoa a sobreviver à queda dentro de um barril. Depois dela, uma série de pessoas pularam na água dentro de um barril. No total, foram 16 tentativas de sobreviver à queda de mais de 50 metros de altura em um barril, e 5 resultaram em morte. Mas atenção, entrar em um barril ou em qualquer outro objeto e se jogar nas Cataratas do Niágara é proibido por lei desde 1951. E a punição é pesada, viu? $10 mil canadenses de um lado e $25 mil americanos do outro. Em alguns casos, o sobrevivente pode até ser preso.
2: Um barril? Conheço um barril de longe!
0: Como você não é bobo o suficiente para se enfiar em um barril, faça o passeio chamado Journey Behind the Falls.
1: Depois daquela visão, você caminha por um túnel e chega aqui, para fazer jus ao nome dessa atração. Você fica exatamente atrás da cachoeira.
0: São verdadeiras fendas, buracos na rocha, que ficam em 2 pontos da grande queda d'água.
3: Hello and welcome aboard our transporter. It'll take us to our flight launch area. You all ready?
0: Inaugurada em agosto de 2025, Niagara Takes Flight é um simulador no melhor estilo dos modernos parques temáticos. Também é preciso adquirir um ingresso à parte para curtir essa atração, que fica dentro do prédio do centro de visitantes, chamado de Table Rock Center, na Niagara Falls canadense. Depois de passar por algumas salas, que vão colocá-lo na história da brincadeira, você vai chegar no brinquedo em si. Sentados em cadeirinhas, os visitantes são levados para um voo cheio de belas paisagens, que começam e terminam, é claro, nas Cataratas do Niágara. O simulador é uma bela opção para quem quiser sobrevoar esse lugar sem precisar entrar em um helicóptero. Ao conhecer as cataratas do Niágara do lado canadense, a dica é combinar o passeio com outras duas visitas interessantes. A simpática e charmosa cidade, chamada Niagara-on-the-Lake, foi fundada em 1781 e testemunhou um dos capítulos importantes da história do Canadá, a abolição da escravatura no país. Repleta de elegantes casas georgianas do século XIX, andar pela rua principal e aquelas próximas ao centro é uma delícia.
4: All right, everyone. Well, welcome to Enniskillen. My name is Dylan. I'll be your tour guide throughout the duration of your experience today.
0: Entre Niagara-on-the-Lake e as cataratas do Niágara, pare em uma das diversas vinícolas. Além de espaços agradáveis para fazer compras e tomar um bom vinho, é possível reservar também um passeio guiado.
4: So, Enniskillen, we were Canada's first estate winery. We were first established in 1975.
0: Nós fizemos um tour na Enniskillen, principalmente para saber mais sobre o famoso ice wine, o vinho de gelo, que nada mais é do que um vinho feito a partir de uvas congeladas ainda na videira. As uvas devem ser colhidas com temperaturas próximas a 8 graus negativos e obedecendo a uma série de outros critérios. O resultado é um vinho bastante doce, quase que um licor, com alta concentração de açúcar, de sabor e de aromas intensos.
1: E o tour, é claro, vai terminar nessa lindíssima sala, onde para muita gente vai ser o ponto alto da sua visita, fazer uma pequena degustação.
0: Toronto é definitivamente um daqueles destinos para você colocar na sua lista de desejos. Uma metrópole vibrante, com arranha-céus, jeitão de cidade grande, mas com aquele toque mais acolhedor, sabe? Um lugar cheio de atrações e bem pertinho de outras ótimas experiências, como vinícolas e as cataratas do Niágara. E para facilitar a vida do viajante brasileiro, foi criado um pool chamado Extraordinário Canadá. Quem explica melhor pra gente é a CEO e fundadora da Vibra, Sheila Nassar.
5: Oi, André, é um prazer falar com você e com os seus ouvintes. O Extraordinário Canadá é uma grande oportunidade para consumidores e agências de viagem também se conectarem com especialistas em Canadá que trazem roteiros que podem ser excursões, podem ser roteiros feitos à medida e podem ser roteiros para grupos privados também, viajando com a Air Canada, que é a melhor empresa conectando o Brasil e Canadá, a melhor aérea, né, com voos o ano inteiro. Foi nomeada a melhor da América do Norte pela Skytrax, não sou eu que estou dizendo, são os viajantes mundiais, né? Dentro do Extraordinário Canadá, a gente tem algumas empresas que trabalham apenas com agências e outras que trabalham com o consumidor final. Então, a gente tem aí um hall de empresas, né, que sabem vender bem Canadá e que tem roteiros de Canadá. E entre os roteiros, desde grandes viagens de trem de curta distância no Canadá inteiro, do Atlântico ao Pacífico, viagens com Aurora Boreal, viagens entre províncias, entre Ontário e Quebec, enfim, uma variedade de roteiros que encaixam para qualquer tipo de viajante. O Canadá é efetivamente um país que tem muitos países e muitas experiências dentro dele e que pode trazer ao viajante brasileiro experiências realmente diferenciadas de viagem, não só no inverno, mas também durante todos os meses de verão, porque o Canadá é realmente extraordinário.
0: Se você tiver curiosidade para saber como foi a nossa viagem mais recente para Toronto e para as cataratas do Niágara, eu coloquei alguns destaques no meu Instagram. Cadê o Coutinho? Eu te espero no meu Insta. Cadê o Coutinho? O programa de hoje ainda não acabou. Voltamos já já.
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0: 10 horas 35 minutos, o CEFET Minas vai se tornar uma universidade federal. A mudança foi sancionada pelo presidente Lula e publicada no Diário Oficial da União. Mais informações com a Gabriela Oliveira.
1: Universidade Federal de Ciência e Inovação de Minas Gerais. Este será o novo nome do CEFET Minas após a sanção da lei que transforma o Instituto em Universidade Federal. A diretora-geral do CEFET, Carla Chamon, explica quais mudanças devem ocorrer com a transformação da instituição em universidade.
2: Algumas coisas não mudam e outras mudam, né? Então, o que não muda de início? Nós vamos manter todos os cursos, manter os cursos técnicos, manter a nossa graduação, a nossa pós-graduação. Mas a gente agora vai ter maior autonomia e uma melhor condição para expandir nosso número de vagas, para expandir número de cursos, para avançar nas pesquisas aplicadas, nas pesquisas de ponta. Então, a gente ganha maior autonomia e melhores condições para um desenvolvimento e para uma expansão da instituição no Estado.
1: A mudança também vale para o CEFET do Rio de Janeiro. No caso de Minas, a diretora-geral afirma que não haverá alterações na oferta de cursos ou na grade curricular para os atuais alunos. A principal mudança será para quem concluir a graduação nos próximos anos, que deverá receber o diploma já com o nome da nova universidade. O secretário de Educação Superior do Ministério da Educação, Marcos Davi, afirma que a mudança já vinha sendo discutida há bastante tempo e que a instituição está preparada para a nova fase.
3: O CEFET Minas, ele já cumpria todas as exigências para ser classificado como uma universidade. Ele cresceu muito a sua graduação, ele tem uma pós-graduação de altíssima qualidade, ou seja, ele estava se consolidando como um espaço de educação superior de muita qualidade. Foi isso que motivou o debate e que culminou agora com essa aprovação.
1: A instituição já tem orçamento destinado e que a mudança não deve representar uma grande variação nos cursos. O secretário destaca também a importância da transformação para a interiorização do ensino superior em Minas Gerais, já que o CEFET tem unidades em 9 cidades do estado.
3: Quando você olha o mapa do Brasil, o desenho da posição de aonde estão as nossas universidades e os campi dessas universidades, a gente observa o claro processo de interiorização da universidade superior, do curso superior de qualidade. Quando nós tomamos a decisão de converter o CEFET, eles têm a característica de ter muitos campi. Ou seja, o fato de você colocar a universidade, você está colocando um vetor de desenvolvimento econômico e social que tende a transformar. Não é uma festa da sede em Belo Horizonte, é uma festa do estado de Minas Gerais comemorando essa nova universidade que já nasce interiorizada.
1: De acordo com o secretário, ainda é preciso concluir algumas etapas para que o CEFET passe a funcionar efetivamente como universidade. Não há uma previsão exata para a conclusão desse processo, mas a expectativa é que ele esteja avançado até meados do ano que vem. Com a transformação do CEFET Minas, o estado passa a ter 12 universidades federais e continua sendo o estado brasileiro com o maior número de instituições federais de ensino superior.
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0: Agora 10 horas, 41 minutos no horário de Brasília, seguem as investigações sobre o acidente de ônibus que matou 7 pessoas no interior da Bahia. De Salvador, informação chegando com o Thiago Fernandes.
1: O laudo que vai apontar as causas do acidente de ônibus na BR-122 deve ficar pronto em até 10 dias. A batida aconteceu entre Ceabra e Iraquara, na Chapada Diamantina, e deixou 7 mortos. Ontem, o Departamento de Polícia Técnica identificou as vítimas. Ao todo, 7 pessoas estão no Hospital Regional da Chapada, 2 delas em estado grave e outros 5 feridos receberam alta médica. O acidente aconteceu na noite de sexta, quando o veículo, que transportava 22 pessoas, perdeu o controle e capotou.
0: O aeroporto de Confins tem operação normal depois dos problemas registrados ao longo do sábado. De Belo Horizonte, Josiele Lemos com as informações.
2: Após mais de 7 horas de interdição devido a um buraco, a pista de pousos e decolagens do Aeroporto Internacional de Belo Horizonte em Confins já está funcionando normalmente. A liberação ocorreu por volta das 3 horas da tarde desse sábado. Devido ao incidente, mais de 80 voos foram cancelados, 3 tiveram atrasos e 2 foram alternados para outros aeroportos. Em nota, a concessionária lamentou os transtornos e reforçou que a segurança das pessoas é prioridade absoluta.
0: O Real Madrid vai ter o desfalque do craque Mbappé na volta da data FIFA. Fala, Lucas Belotti.
3: O craque da seleção francesa Kylian Mbappé está de volta a Madrid após ter uma lesão constatada. Segundo o Real, o clube dele, exames apontaram uma hiperextensão da cápsula posterior do joelho esquerdo. Ainda não há um prazo estimado para a recuperação. Mbappé se lesionou no mesmo lance em que marcou o gol da vitória por 1-0 da França sobre a Turquia na sexta-feira pela Nations League. Para além dos 2 próximos compromissos com a seleção, o atacante também deve perder algumas partidas do Real Madrid depois da data FIFA. Camisa 10 merengue já soma 8 gols e 3 assistências em 8 partidas na temporada. Por outro lado, a lesão do atacante pode abrir espaço para Endrick no Real Madrid. O brasileiro teve apenas 4 minutos em toda a temporada europeia.

0: E eu tenho o enorme prazer de conversar com o presidente executivo da CLIA no Brasil, uma pessoa que eu admiro demais e que, se você já viajou de navio aqui no Brasil, essa pessoa é muito, de verdade, muito responsável. Marco Ferraz, nós estamos neste momento encerrando mais um fórum CLIA Brasil aqui em Brasília. Aconteceu no mês passado, não sei quando você acompanha esse programa, mas aconteceu no mês de agosto de 2026, a oitava edição. Mas eu quero pensar para frente. Está começando mais uma temporada brasileira de cruzeiros logo mais, né? Primeiro, obrigado pelo convite, pela parceria de sempre. Tudo bem, Marco?
1: Tudo bem. Obrigado você, Coutinho, pelo seu apoio, a sua ajuda, a sua atenção. É importante o seu trabalho também. Acho que o cruzeirista tem cruzeiros no Brasil e você tem uma parcela disso também. A gente está há um mês e meio do começo da temporada. São 8 navios que vão vir para cá. A gente está falando dos navios que ficam dedicados. A gente costuma falar que são navios de cabotagem. Esses navios vão ter 817 mil leitos, 187 roteiros em 7 portos de embarque no Brasil, que vão lá de Balneário Camboriú, Itajaí, Paranaguá, Santos, Rio, Salvador e Maceió. Então tem de 3, 4, 7, 8 noites, muitas opções aí para a gente estar recebendo o cruzeirista brasileiro. E agora a gente preparando, né? A gente tem muitas reuniões pré-temporada em todos os portos e destinos. E está tudo bem encaminhado. Eu acho que o brasileiro gosta de navio de cruzeiro. A gente costuma ter mais de 90, 95% de ocupação. E é isso.
0: A gente, mais importante do que nunca, vem de uma temporada com um aumento no número de navios, depois de termos uma temporada 25-26 que chegou a preocupar. E vocês apresentaram na oitava edição do Fórum CLIA Brasil um estudo em parceria com a FGV que mostra preocupação, mas mostra solução também, né, Marco?
1: Exatamente. A gente teve uma redução muito grande e substancial na temporada passada. Foram mais de 230 mil hóspedes a menos nos navios de cruzeiro, e isso acaba impactando tanto em empregos, né? Foram 10 mil empregos, 20 mil empregos a menos, 10 mil por navio, e também 1 bilhão 250 milhões de redução no impacto econômico. Isso é muito ruim para o Brasil, é muito ruim para nós, ninguém está satisfeito com isso, nem o governo. A gente tem muito boa relação com o governo, a gente tem Ministério do Turismo, dos Portos, ANTAC, Justiça, todos aí trabalhando junto conosco para a gente tentar melhorar o ambiente de negócios, porque é uma questão de perder os navios para outros destinos. Outros destinos fazem uma proposta interessante e acabam tirando o nosso navio, mas a gente vai reverter isso aos poucos.
0: O Marco, antes de eu continuar a nossa conversa, digamos, de forma mais corporativa, eu queria que você compartilhasse com quem está nos acompanhando um pouco da sua vida, porque é verdade, vocês não fazem ideia. É muito fácil para quem é apaixonado por navio de cruzeiro tentar viajar cada vez mais, subir de status na companhia, ou eu tentar receber mais convites, estar nos principais destaques, nas grandes inaugurações. Mas você é uma pessoa que mal consegue navegar a lazer, né? Ou nem a lazer. Você está viajando o Brasil, viaja o mundo, defendendo uma indústria com unhas e dentes, para que a gente tenha uma indústria tão importante como é de navio de cruzeiros, ainda mais forte aqui no nosso país. Conta um pouquinho da sua história, Marco.
1: Eu sempre tive no turismo, é uma família que tem atuação forte no turismo, então eu já nasci dentro do turismo, comecei a trabalhar no turismo, depois fui para essa área de associação associativa junto com a Brastoa, tive relações aí com todas as outras associações. De 2014 para cá eu estou na CLIA, estou indo terminando o 12º ano, mas é uma paixão pelo turismo. Acho que a nossa equipe é apaixonada, a gente tem uma equipe pequena, mas que faz um barulho enorme, e a agenda é grande, agenda aqui em Brasília, agenda no Brasil inteiro, agenda na Argentina, no Uruguai, América do Sul, e a gente acompanha também a CLIA fora. A nossa matriz é nos Estados Unidos, a gente tem 15 escritórios no mundo, mas esse incômodo de ter poucos navios, se a gente comparar com o que outros países têm, é isso que faz a gente se movimentar, acordar todo dia de manhã cheio de energia para tentar reverter isso e trazer mais navios para cá. E o bom é que a gente tem uma equipe boa e a gente vai conseguir melhorar ano a ano aí.
0: Você sabe que alguns destaques da oitava edição do fórum, né? Dentre eles a presença mais uma vez muito prestigiosa do Bud Dar, que é o presidente global da CLIA. E ele, como um americano, em muitos momentos do discurso dele, não se conformando com um país, com toda a riqueza que nós temos em todos os sentidos, ainda tem vários entraves e não tem 35 navios aqui o ano inteiro, né? E a gente fica comemorando quando chega um, quando chega mais um, e um americano, não é um brasileiro, né? Então acho que, e no final ele deixou ali 5 lições para o Brasil fazer para ontem. Eu queria que você falasse um pouquinho da presença dele e de uma visão de um americano que é a meca do turismo de navio de cruzeiro.
1: É importante que ele está vindo pela segunda vez, ele está menos de 2 anos na CLIA, já veio 2 vezes para cá, no fórum do ano passado. Nesse fórum, a gente tem reuniões praticamente semanais e a gente troca figurinhas com ele. Para se ter uma ideia, nos Estados Unidos, 6% da população faz suas férias em um navio de cruzeiro. Mais de 20 milhões de cruzeiristas americanos nos 37 milhões e 300 que a gente teve ano passado, mais de 50%. A Austrália, que tem menos população que o estado de São Paulo, tem mais cruzeiristas do que a América do Sul. Então, e com 5,5% da população fazendo cruzeiros lá. Aqui a gente tem em torno de 800 mil brasileiros fazendo cruzeiros, 0,35% da nossa população. Ou seja, o potencial é enorme. É uma questão de, imagina você no painel do avião mexendo nos botões certos, nas alavancas certas. Eu acho que isso vai se destravar. O Caribe é o principal destino de navios. A gente no norte do Brasil não está tão longe do Caribe. Tem uma ilha no sul do Caribe chamada Barbados. Em 2 dias e meio, um navio que sai de Barbados entra no Amazonas. A gente demora 2 dias para ir do Rio de Janeiro para Buenos Aires. A gente já tem essa distância sendo percorrida em vários lugares do mundo. É uma questão da gente se preparar, oferecer. Imagina o Nordeste com o navio ano inteiro. A gente precisa de rotas aéreas também para encher os navios de europeus, de americanos, sul-americanos, paulistas, cariocas. Eu acho que a gente está trazendo essas informações, falando com quem tem que falar. E esperamos que esses ajustes sejam feitos o quanto antes para colher esses resultados.
0: O Bud citou alguns exemplos, né? Citou Barcelona, que é um exemplo que começa lá atrás, nos Jogos Olímpicos de 1992. Uma Barcelona que, vocês não fazem ideia, em 1992 não se viajava para Barcelona, na Espanha, praticamente. Não era uma cidade super turística, igual é hoje, que até está sofrendo do outro lado, né? O excesso de turistas. E tem um porto maravilhoso perto da cidade e que tem vários navios que vão para lá e que deu um passo adiante. E o outro, que foi algo que eu acompanhei muito de perto, você citou também em um dos seus discursos, que é Porto Canaveral. Cabo Canaveral fica mais ou menos uma hora e meia, dependendo do trânsito de Orlando. E aí você fala, mas também é fácil. Peraí. Mas eles começaram e acordaram há pouco tempo e de repente fez assim. Se eu não me engano, já passou Fort Lauderdale. Já é o segundo porto mais movimentado dos Estados Unidos e do mundo. Então, você vê no mesmo estado americano, na Flórida, muito próximo, tem Miami, tem Fort Lauderdale e tem agora Porto Canaveral como um foguete. São alguns exemplos que a gente tem que trazer para cá, né?
1: Porto Canaveral é um exemplo interessante. Eles perceberam que a proximidade com Orlando poderia trazer um bom resultado. Fizeram um investimento no porto, tem terminal de passageiros novos, investiram em energia elétrica para os navios, investiram em novos combustíveis por conta da sustentabilidade. E eles estão colhendo os frutos. Se eu não me engano, eles estão passando Miami já. E passar Miami corresponde ao porto mais movimentado do mundo. Mais de 6 milhões de passageiros embarcando em Miami por ano. Então, eu acho que a gente tem exemplos para seguir, a gente tem uma cartilha para seguir, tem benchmarking com outros países. Navio o ano inteiro, esse nome temporada, você mesmo comentou, a gente tem que trabalhar para não usar mais esse nome, para ter navio o ano inteiro. E a gente tem clima, tem passageiro. E uma coisa importante, Coutinho, a gente é fonte de cruzeiristas e destino para cruzeiristas. Todo mundo vai querer vir conhecer o Brasil através de um navio de cruzeiro, porque é um método, um meio de férias muito interessante, com tudo incluído. Visitando várias cidades no mesmo itinerário, cruzeiros de 3, 4, 7, até 6 meses, né? Então, vamos trabalhar para isso.
0: Bom, para a gente caminhar aqui para o final, se você do outro lado está nos acompanhando, jamais fez uma viagem de navio e acha que esse produto não é para você, converse com um agente de viagens, que eu tenho certeza absoluta, eu coloco a minha reputação de 30 anos de jornalismo, que tem um navio de cruzeiro com o seu perfil. Ah, mas eu vou viajar com amigos, vou viajar com um companheiro, com a companheira, com o meu avô, com o meu neto. Tem. O navio é a melhor viagem, a viagem mais democrática. Não é porque eu estou aqui na frente do Marco, não é porque eu estou encerrando um evento de navio de cruzeiro, mas é a mais pura verdade. Marco, e talvez a primeira oportunidade, a mais fácil, seja agora, na próxima temporada brasileira.
1: Exatamente. Você mencionou a agente de viagem, que é o principal canal e responsável por mais de 70% das vendas, 75% das vendas no Brasil. Eles sabem encontrar um navio com seu perfil, a companhia, o navio, a cabine, o destino, a época do ano, se o destino é mais sol e praia, se é um destino mais de história. Então, a agente de viagem é o nosso principal parceiro e ajuda muito. E a gente tem um número de 82% dos nossos cruzeiristas vão voltar a fazer um novo cruzeiro nos próximos 2 anos. Isso é muito forte, e quem entrar no navio pela primeira vez vai voltar, vai ficar um cliente de carteirinha.
0: E os outros menos de 18% é que eles embarcaram no navio errado, pode ter certeza, porque se você tiver no navio certo, você vai voltar. Marco Ferraz, presidente executivo da CLIA no Brasil, sempre um enorme prazer conversar contigo, de verdade, sou seu fã, como pessoa, nem se fale, mas como profissional que luta pelo turismo do nosso país. Até uma próxima, conte sempre com o Grupo Bandeirantes de Comunicação.
1: Eu que agradeço, Coutinho, todo o apoio, a Band, obrigado mesmo, estamos sempre à disposição.
2: 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Quer saber onde eu estou agora? Dar uma olhada nos bastidores das minhas viagens? 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Cadê o Coutinho? O programa de hoje teve a sonorização final do mestre José Antônio de Araújo Filho. Semana que vem tem mais. Tchau e até a próxima.
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1: Olá, muito bom dia para você que acompanha a programação da Rádio Band News FM neste domingo, dia 27 de setembro de 2026. Eu sou Arthur Covre e fico com você pelas próximas horas com a atualização dos principais destaques do dia. O Canal Livre entrevista hoje o presidente e candidato à reeleição pelo PT, Luiz Inácio Lula da Silva. O programa vai ao ar às 8 da noite aqui na Band News FM, em transmissão simultânea com a Band News TV. Às 10 da noite, a sabatina também será exibida em TV aberta na tela da Band. A apresentação do Canal Livre é de Rodolfo Schneider, com a participação dos jornalistas Fernando Mitter, Adriana Araújo e Eduardo Oineg. Os outros destaques: o granizo atinge com força algumas regiões do Rio Grande do Sul. Vamos a Porto Alegre, quem traz as informações é a Sofia Utz.
2: As chuvas com granizo em áreas da fronteira oeste da região central do Rio Grande do Sul afetaram mais de 6 mil pessoas nos últimos dois dias. Segundo o relatório da Defesa Civil do Estado, 10 municípios reportaram estragos. Cerca de 1.300 casas foram danificadas, deixando pelo menos 20 pessoas desalojadas. A cidade mais atingida foi Santiago, no centro do estado, onde cerca de 4 mil moradores foram impactados pelas chuvas. Algumas vias do município ficaram totalmente cobertas por pedras de gelo.
1: O São Paulo larga na frente no esporte na final do Brasileirão Feminino de Futebol. Detalhes com Maurício Ferreira.
3: O São Paulo aplica a primeira derrota do time feminino do Corinthians em Itaquera e sai em vantagem na final do Brasileirão. Gabi Zanotti até colocou o timão na frente, mas Crivellari e Isa viraram e definiram a vitória por 2-1 na Casa Alvinegra para mais de 21 mil torcedores. O Corinthians não havia perdido em 32 jogos disputados anteriormente na Arena na Zona Leste de São Paulo. Com o resultado, o tricolor do Morumbi joga pelo empate no jogo de volta em casa para encerrar a hegemonia corintiana. O duelo decisivo será no próximo sábado, dia 3 de outubro, 16h30, e mais uma vez com transmissão da Band News FM.
1: 11 horas 5 minutos, você fica agora com o programa Em Forma.
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0: seja bem-vindo, você ouvinte Band News FM, sintonizado com a gente em mais um Band News em Forma. Hoje a gente vai falar sobre sedentarismo invisível, um termo que eu aprendi com a nossa Camila Rich, de que não adianta, gente, bater a meta dos 150 minutos que tanto a gente fala de atividade física semanal, que é a recomendação da OMS, se você passa o resto dos 23 dias, das 23 horas do seu dia sentado, com o pescoço curvado, e como que a nossa rotina de trabalho moderna, de trânsito e tudo mais, impacta na nossa saúde, na nossa qualidade de vida, né, Camila?
1: É isso mesmo, Isabela. Esse sedentarismo invisível tem, assim, tá presente na vida de tantas pessoas que elas nem imaginam. Às vezes eu mesma olho para mim e falo, como é que eu tô, né? Como é que tá a minha saúde? Como é que tá a minha atividade física? O que tá acontecendo? E o trabalho, normalmente, é uma das maiores desculpas ou justificativas mesmo para esse sedentarismo, é o trabalho das pessoas. Então, a gente vai conversar hoje um pouco sobre isso, como que a gente consegue ajudar na vida das pessoas, para a pessoa saber se enxergar, ver se ela está ali sedentária ou não, e o que que ela pode fazer.
0: E para falar com a gente sobre esse assunto, a gente recebe o professor Marcos Mendânia, que é médico, advogado, palestrante. Professor, que prazer ter você aqui com a gente, seja bem-vindo.
2: Prazer é todo meu, Isabela. É uma honra dividir a bancada com você, com a Camila. E estou aqui à disposição de vocês. Mais uma vez, obrigado pelo convite.
0: Professor, o sedentarismo invisível é um reflexo do século XXI, das redes sociais, de uma nova geração que já cresceu nativa digital? Explica um pouco pra gente desse termo e como ele se configura no dia a dia.
2: Também, né? Também do trabalho, eu diria que de uma digitalização que vem sendo crescente nas últimas décadas. Se a gente voltar há 3, 4 décadas atrás, a gente tinha uma televisão, mas não tinha controle remoto. Então, isso que a gente chama de sedentarismo invisível, que é justamente essa carga estática que a gente acaba tendo ao longo de um dia, uma atividade ou outra, muito relacionada ao trabalho também, isso era mais incomum, porque você tinha que se deslocar para fazer pequenas coisas, que seja para trocar o canal de uma televisão. Hoje não. Hoje você tem uma comodidade muito grande. Eu não preciso mais ir no banco, por exemplo. Eu não preciso mais sair daqui para pagar uma lotérica. Tudo eu faço aqui no celular de uma forma muito fácil. E essa comodidade, ela trouxe esse sedentarismo invisível, talvez numa escala nunca conhecida para a humanidade. E a gente precisa falar sobre isso.
1: Mendânia, e o que a gente pode relacionar do trabalho? Porque o sedentarismo, fora a parte física, né?

0: pouco pálido, eles têm um assíduo da academia, claro que é bom que faça isso, mas pouco vale se você é um assíduo da academia, ainda que diariamente, sair, você passa horas e horas ininterruptas sentado. Especialmente quando você faz o que gosta, é muito comum você entrar num flow onde você não tem o tempo passar. Quando você olha o relógio, passou um tempão e você não percebeu. A gente precisa encontrar mecanismos de nos autodisciplinar em relação à necessidade de nos movimentar um pouco mais. A gente já sabe hoje que esse sedentarismo invisível que a gente está mapeando aqui está muito relacionado com AVC, está muito relacionado com infarto. Então, quando a gente fala do sedentarismo, a gente precisa olhar ele de uma forma mais global, não apenas aquela uma ou duas horas que a gente passa na academia.
1: Professor, a gente se perguntava aqui fora do ar antes de começar a gravar o impacto que isso tem na nossa saúde mental, né, Camila? Esse sedentarismo invisível, esse tempo que você passa sentado ou realizando atividades, porque eu também tenho a impressão, e trazendo a minha experiência pessoal para cá, de que a atividade física hoje em dia, para muitos e em muitos momentos, virou mais um check na agenda. Eu tenho que acordar, eu tenho que tomar café, eu tenho que tomar banho, correndo, tudo correndo, porque o tempo é cronometrado, eu tenho que dar um jeito de colocar 50 minutos de atividade física no meu dia, volto, tomo banho, deito e durmo. Tudo de novo. Tudo de novo. A impressão que eu tenho é que a forma que a gente faz o esporte hoje é muito diferente do que a gente fazia também pela nossa relação com o tempo. Isso é procedente, professor?
0: Totalmente. Inclusive, há aqueles que fazem uma analogia disso tudo que você falou e falou muito bem com o livro chamado Mito de Sísifo, né? É aquele sujeito que durante o dia ele leva a pedra para o cume da montanha e ao final do dia a pedra volta para o lugar original. E no outro dia ele começa a fazer isso tudo de novo. Então é mais ou menos como se a gente fizesse sempre as mesmas coisas. E que bom que para alguns a atividade física entrou na agenda. Melhor assim do que não tê-lo. Hoje, diante de tanto sedentarismo que a própria comodidade nos impõe, nos oferece, a gente precisa se movimentar, gostando ou não, a gente precisa se movimentar. Então, acho que tem tudo a ver isso que você falou. E a relação com a saúde mental é intrínseca também, né? A gente tem que voltar para o básico sempre quando a gente fala de saúde mental. Normalmente, quando a gente falava de atividade física, quando a gente falava de uma dieta equilibrada, de um bom hábito de sono, vinculava-se isso apenas à chamada saúde física. É? Mas hoje a gente já tem dados muito interessantes que mostram, por exemplo, que pessoas que fazem caminhadas todos os dias têm uma diminuição significativa de ideação e de contemplação suicida. Então, quando a gente está se movimentando, a gente não está cuidando só do nosso corpo. Tudo isso está muito vinculado à promoção da nossa saúde mental.
2: Como a gente estava falando, né? Atividade física hoje, você não faz o que você gosta, né? A gente começa e você fala, calma que você vai pegar gosto por isso em algum momento, né? Eu falo isso para as pessoas, olha, começa a fazer uma atividade que você vai aprender a gostar, né? E como é que cuida disso, dessa saúde mental que a gente tem hoje, né? De burnout, de estresse, de ansiedade. Como que a gente pode dar de dicas para essas pessoas, para elas entenderem o que está pegando realmente ali com elas?
0: Então, Camila, tem algumas coisas que parecem que só vão fazer efeito quando uma pessoa sente. A melhor maneira de você convencer uma pessoa, ou o melhor momento, talvez, seja o momento em que, de alguma forma, ela já esbarrou com as consequências, seja na própria vida, seja na vida do outro, e aquele lugar onde ela está é um lugar mais doloroso do que aquele que a gente está indicando. Aí ela passa a olhar com outro olhar. Mas para muitos, a sensação que às vezes dá é que a gente está enxugando gelo. A gente está ali falando da importância da atividade física, falando do quanto isso contribui para a longevidade, uma longevidade mais saudável, mas parece que só esse recado, só esse tipo de sensibilização não funciona. Algo que me preocupa muito hoje em dia, porque a gente está aí às vésperas da entrada em vigor da nova NR1, que vai obrigar as organizações a cuidarem dos riscos psicossociais que podem fazer com que haja adoecimento dentro do trabalho, mas segundo dados internacionais, mais da metade dos trabalhadores no mundo hoje já são trabalhadores informais. São trabalhadores que não têm uma organização para

0: cuidar dos seus riscos psicossociais. Ou seja, são eles próprios quem tem que fazer isso. São eles próprios que têm que se autodeterminarem a ter um tempo de descanso, a quando chegar ao nível de estresse onde ficou alto demais, ele mesmo precisa dar um tempo. E na contramão disso tudo, a gente vive, como diria Byung-Chul Han, a chamada sociedade do desempenho. Uma sociedade que privilegia cada vez mais, e não importa o custo, esse desempenho exacerbado, essa falta de tempo. Então, assim, eu acho que a resposta para a sua pergunta, de forma profunda, ela passa por autoconhecimento. E esse autoconhecimento é muito difícil de você difundir em larga escala. Mas eu acho que, sim, em algum momento, a gente vai ter que pensar em começar em políticas públicas sobre isso. Porque nós não estamos falando apenas sobre empresas cuidarem dos seus funcionários. A gente precisa falar das pessoas cuidarem delas mesmas e da importância disso. Então, em algum momento, eu acho que é preciso que haja políticas públicas de psicoeducação mesmo, para as pessoas saberem exatamente onde estão pisando e que as consequências disso podem ser muito desastrosas.
1: Professor Marcos Mendanha é advogado, médico, palestrante, está participando do Band News em Forma de hoje, falando sobre sedentarismo invisível. Fica aí que a gente já volta.

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1: Agora 11 horas e 16 minutos, você fica com o noticiário da sua região.
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8: 11 horas e 24 minutos, atualizando mais uma vez os principais destaques deste domingo. O Papa Leão XIV pede que a Igreja Católica admita as próprias falhas e cure as feridas profundas antes de se reunir com vítimas de abuso sexual infantil dentro da instituição. E fez essa declaração antes deste encontro. O pontífice deu a declaração hoje falando a um público estimado em 150 mil pessoas na cidade de Lourdes, um importante centro de peregrinação. Leão XIV faz uma visita de 4 dias à França. Essa visita termina amanhã. Ontem, cerca de 800 mil pessoas acompanharam uma missa campal conduzida pelo Papa em Paris. A Justiça Eleitoral determina a retirada do ar de uma propaganda da coligação do candidato à reeleição e presidência pelo PT, Luiz Inácio Lula da Silva. Vamos a Brasília. Fala, Ivan Brandão.
9: O presidente do Tribunal Superior Eleitoral, ministro Nunes Marques, atende a um pedido feito por Flávio Bolsonaro e manda retirar do ar uma propaganda política de Lula na qual ele usa uma música para falar do rival candidato pelo PL. No jingle, a campanha do petista afirma que Flávio Bolsonaro recebeu pagamentos em dinheiro vivo por meio de uma loja de chocolate, homenageou um miliciano, comprou imóveis em dinheiro vivo e comanda um esquema de rachadinha. Para o ministro Nunes Marques, uma notícia falsa não precisa necessariamente se tratar de uma mentira. Nesse caso, ele entendeu que as informações sobre Flávio foram ou distorcidas ou omitidas. Por exemplo, em relação ao contato dele com Adriano da Nóbrega, o presidente do TSE entende que o jingle dá uma impressão falsa de que a homenagem proposta por Flávio teria ligação com os crimes cometidos pelo ex-policial. Sobre o suposto esquema de rachadinha, Nunes Marques aponta que a campanha utilizou um verbo no tempo presente, dando a impressão falsa ao eleitor de que esse esquema ainda existe, sendo que a investigação já foi arquivada. A decisão é liminar e ainda terá que ser analisada pelo plenário do TSE.
8: O estádio do Maracanã está pronto, hein, para receber pela primeira vez um jogo da NFL, a Liga Profissional de Futebol Americano dos Estados Unidos. Vamos ao Rio de Janeiro, fala Luiz Eduardo Castro.
10: O Maracanã recebe neste domingo o primeiro jogo da NFL no Rio de Janeiro. Dallas Cowboys e Baltimore Ravens se enfrentam às 5h25 da tarde pela terceira rodada da temporada regular da Liga de Futebol Americano dos Estados Unidos. As duas equipes chegam ao Rio com uma vitória e uma derrota. O Dallas venceu o Washington Commanders por 37-20 na rodada passada, com destaque para o quarterback Dak Prescott, que se tornou recordista dos Cowboys em passes para touchdown. Já o Baltimore tenta reagir depois da derrota de virada para o New Orleans Saints por 24-17. Juntas, As duas franquias somam 7 títulos da NFL, 5 dos Cowboys e 2 dos Ravens. A partida também faz parte da temporada mais internacional da história da liga. São 9 jogos fora dos Estados Unidos, com partidas também na Austrália, Inglaterra, França, Espanha, Alemanha e México. Para receber o confronto, o gramado do Maracanã passou por um reforço com fibras sintéticas, aplicado para aumentar a resistência e a segurança da superfície. Também foram feitas alterações nas dimensões do campo, além da instalação dos postes de field goal e demais estruturas usadas pelas equipes.
8: 11:27, voltamos com o segundo bloco do Informa.

0: volta no Band News Informa de hoje. Você acompanha agora o segundo bloco da nossa conversa com o professor Marcos Mendanha, que é médico, advogado, palestrante. A gente está falando sobre sedentarismo invisível. Você acha que pratica ali a sua atividade física 3, 5, 7 vezes por semana e está livre do sedentarismo? A gente está descobrindo que não. Que esse termo é muito mais complexo do que parece, do que o treino que a gente faz na academia, né, Camila? E a nossa forma de viver o nosso dia também impacta nisso. Se a gente passa o dia inteiro sentado, não vai andando até o escritório, ou não anda dentro da empresa, a gente também está falando de diminuição de gasto calórico, de metabolismo, é isso?
1: Sim, a gente está falando de uma diminuição de gasto mesmo, de necessidade, porque você precisa. Então, você fica mais tempo parado, seu corpo precisa de menos energia, né? E fora isso, né, desse gasto energético, é essa imobilização que a gente fica física, né? Que o nosso corpo foi feito, sim, para se movimentar.
2: Concordo plenamente com a Camila. Eu acho que a linha com que a gente já vinha falando, né? É, preciso sempre frisar, o fato de ir na academia 2, 3 vezes, 5 vezes por semana não nos tira da responsabilidade de fazer movimentos pontuais ao longo do dia, pausas estratégicas do ponto de vista da saúde mental, isso também faz muito bem. Então é uma vigilância enquanto a gente estiver acordado, do bom dia até uma boa noite. Quanto mais a gente pudesse movimentar, e às vezes são pequenas coisas mesmo, tudo que a gente puder evitar de fazer pelo celular e puder fazer caminhando, aquela subida no elevador que às vezes pode ser dispensada pelo uso da escada. Então são coisas muito simples, mas que no longo prazo tem um efeito incrível.
1: A gente estava conversando outro dia com um aluno muito interessante, que ele tinha perdido muito peso, né? E a gente estava falando, emagreceu muito, e hoje a gente sabe que com a soma das canetas emagrecedoras, as pessoas vêm reduzindo também esse peso corporal. E ele falou, imagina, eu tô com uma dor estranha no meu tornozelo. E aí eu falei, bom, mas quanto que você reduziu de peso? Ele tinha perdido uns 15, 20% de peso. Eu falei, olha, temos que tomar muito cuidado com isso, porque existe um ajuste da sua articular. Aí ele, pô, mas eu não engordei. Então, as pessoas acham, muitas vezes, que o fato de você ter emagrecido não mexe na sua estrutura músculo-esquelética.
2: As canetas que temos hoje, elas normalmente sacrificam, quando diante de uma perda, elas sacrificam em torno de 20 a 30% até de massa magra, ou seja, de massa muscular. Então, a gente sabe da importância de uma boa estrutura muscular para proteger, por exemplo, ossos, articulações. Então, na medida que você perde peso, você também, se não cuidar direitinho, e aí a necessidade talvez seja ainda maior de atividades físicas anaeróbicas para que você mantenha essa musculatura de uma forma bacana, talvez com alguma suplementação proteica para que isso se mantenha e essa perda ponderal não se dê com alto grau de perda muscular também, porque em perdendo musculatura a gente sacrifica a parte óssea, então a chance de ter lá na frente uma osteoartrose é muito maior, além de problemas articulares.
0: Por que a gente sente no final de um dia de trabalho, principalmente quem trabalha sentado no computador, os músculos tão enrijecidos? Porque parece que às vezes a gente fica mais cansado de um trabalho sentado do que um dia em pé ou um dia em movimento. Claro que cansa também. Sim. Mas eu sinto depois de um dia de expediente, o ombro, a lombar. Tenho certeza que o nosso ouvinte, quando senta para ir para casa, seja no ônibus, no carro, também joga um pouco da coluna e vai se dissolvendo praticamente sentado.
1: Acho que o doutor Marcos pode falar também bastante para a gente sobre isso. Mas o que acontece? Quanto mais variedade a gente conseguir ter no nosso dia de posições, de posturas e de movimentações, é melhor. E de descanso também, né? Mas pensando que a gente, por exemplo, na hora que você senta para almoçar, você senta para fazer uma refeição, na hora que você senta para uma reunião, né? Então você poderia imaginar que aqueles seriam os momentos onde você está relaxado. Mas às vezes você tem uma reunião tensa. Às vezes você não, você senta para comer, mas você já estava a manhã inteira sentada. Então, é só uma continuação. E o corpo, o aparelho já diz, né? Aparelho locomotor. É pra gente, não é só para se locomover quando a gente quer. O nosso corpo precisa estar em movimento. E o que acontece, Isa, é quando a gente está em posições entre aspas, que são comprometedoras, por exemplo, um vendedor que fica numa loja o tempo inteiro em pé, ele vai sentir esse cansaço também. A pessoa que fica o tempo inteiro sentada, ela vai sentir também este cansaço, né? Porque a musculatura, ela fica ali, ela está parada. O nosso sistema, que seja energético ou de transportação, de transporte de oxigênio, de nutrientes, para tudo que a gente está precisando, você está sentado, você não está precisando de nada, ele está ali equilibrado, muito pouco, né? Muito pouco. Vai mais para o nosso trabalho mesmo neural e mental. Então, na hora que ele está adormecido, na hora que você começa a se mexer, ele ficou muito tempo enrijecido. É um enrijecimento, né? Então, você tem esse cansaço, você gera esse cansaço. Então, essa vascularização, ela é super importante para que a gente tenha uma qualidade de movimentação mesmo. E fora que a gente já dorme, né? Então, o momento de sono é um momento onde você fica muito ali parado mesmo, né? Então, assim, você ainda tem muitas vezes uma liberação, por exemplo, de um cortisol, de um hormônio, de um neurotransmissor que traz muita tensão e parado. Então, aquele teu corpo tem que metabolizar aquilo de alguma maneira que você não está ajudando. Você está ali o tempo inteiro parado e deixando essas coisas serem produzidas sem você estar se movimentando.
2: Perfeito. Camila falou muito bem. Eu vou complementar a partir da última parte, que é justamente essa... é o que a gente chama de carga estática, né? Às vezes o sujeito trabalha ali o dia todo, teoricamente a musculatura deveria até estar mais relaxada, mas o fato do trabalho cognitivo ser muito grande, às vezes por meta, às vezes por falta de tempo, às vezes pela complexidade da demanda, isso ativa completamente a nossa... nosso hipotálamo, a nossa hipófise, isso vai acabar fazendo a suprarrenal soltar muito mais cortisol e vai diminuir o nosso limiar de contração muscular. Então, quando a gente está mais tenso, algumas musculaturas ficam tensionadas. Quando a gente está nesse estado de maior pressão, por exemplo, algumas musculaturas ficam mais tensionadas. E isso varia de indivíduo para indivíduo. Alguns coloca uma sobrecarga muito grande aqui na parte das costas, outros na região do pescoço, alguns na parte da cabeça, que é quando vem aquelas cefaleias tensionais mesmo, de tal forma que no final do dia você está muito cansado com uma musculatura muito enrijecida. Se você comparar, por exemplo, com atividades onde a pressão cognitiva é menor, você vai ver que há menos desgaste muscular nessas profissões, tá? Então, vamos pegar aqui, por exemplo, quem trabalha com portaria, né? O porteiro. Às vezes não tem a mesma atividade cognitiva do que um contador que passa ali fazendo contas o tempo todo. Na época de declarar imposto de renda é aquela loucura. Então, não é incomum que ele sinta muita dor nas costas, no pescoço, coisa que às vezes você não observa na mesma quantidade com profissões que são mais, que têm uso cognitivo menor.
0: A gente faz uma pausa rápida agora para atualização do noticiário de hoje do Brasil e do mundo. Voltamos já já com o terceiro bloco do Band News Informa.

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1: Agora 11h36, você fica com o noticiário da sua região.
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7: 11 horas 44 minutos, seguindo aqui com a atualização dos principais destaques deste domingo 27 de setembro. É enterrado o corpo da oficial da Marinha que morreu dentro do principal campus da Universidade de São Paulo. Sepultamento de Beatriz Ficker Santoro foi realizado ontem na cidade de Mogi das Cruzes, no interior paulista. As causas da morte ainda são apuradas. Na quinta-feira, ela foi encontrada desacordada dentro de uma instalação de pesquisa da Marinha dentro do campus da USP, na zona oeste de São Paulo. Ela foi levada já sem vida para o hospital universitário. O caso está sendo investigado pela Polícia Federal. O cantor Netinho de Paula anunciou uma pausa na rotina de apresentações após receber um diagnóstico de câncer. O artista de 56 anos falou publicamente sobre a doença pela primeira vez durante um show em Manaus ontem. Ele afirmou estar tranquilo e disse que vai se afastar dos palcos por cerca de 30 dias para passar por cirurgia. Em comunicado, a equipe de Netinho divulgou que exames recentes identificaram a aparição de um nódulo na glândula tireoide.
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7: Espanha e Coreia do Norte fazem hoje a final da Copa do Mundo Feminina Sub-20, disputada na Polônia. As duas equipes entram em campo a partir da 1 da tarde pelo horário de Brasília. Ontem, a Colômbia faturou o terceiro lugar ao vencer a Itália nos pênaltis depois de um empate por 1-1 na Copa do Mundo Feminina de Futebol Sub-20. O Brasil foi eliminado nas quartas de final pela finalista Espanha. 11h45, você fica agora com a última parte do Em Forma.

0: ao terceiro e último bloco do Band News Informa de hoje, falando sobre sedentarismo invisível. Como que a nossa rotina moderna e tão atribulada está mexendo com esse termo e como que isso impacta na nossa rotina e dia a dia. Camila Rich, estamos recebendo o professor Marcos Mendânia, que é advogado, médico, palestrante. Mas antes de passar para o professor, o que a gente pode fazer de dica prática? Eu já vi várias sugestões, inclusive, no seu Instagram, ao longo do dia, que não tomem tanto tempo, porque a gente também precisa ser realista, que não dá, muitas vezes, para parar de hora em hora no expediente, ficar 15 minutos fora, alongando. Mas algumas coisas pequenas podem trazer um impacto grande. Você ensinou outro dia o alongamento das mãos, e esse mudou a minha vida. Para quem está digitando muito tempo, pode parecer pequeno, né? Mas impacta muito.
1: Tanto das mãos como dos pés, viu? Tornozelo e mãos, né? Punhos, eles são assim, eles berram, né? Hoje em dia. E berram sempre, na verdade, né? Quando a gente fica muito tempo parado. Mas o professor Mendanha falou no comecinho do programa sobre a escada, né? Eu acho ela, Isabela, assim, fundamental e de tão fácil mudança, mas o grande problema é que a gente sempre encontra na porta do elevador as pessoas, eu não vou de escada, eu tô cansada.
0: Ah, eu sou essa pessoa, hein?
1: E a gente, inclusive, precisa mudar aqui, porque a gente grava aqui na Band, no quarto andar, vamos combinar, né? E a gente sobe de elevador. E a escada é do lado, e é uma escada ok, porque se falasse ainda que a escada é escondida, tem um monte de porta de fogo, tá escura, é uma escada super bem frequentada, inclusive.
0: Iluminada.
1: A gente deveria, do lado, a gente deveria subir.
0: Mas,
1: e eu também me policio, como o professor Mendanha estava falando, eu também me policio para isso, fico atenta, porque a gente tem essa sensação, já estou cansada e não vou. Então, eu acho que a escada, ela é assim, muito subutilizada quando a gente fala de sedentarismo invisível. Acho que a gente deveria olhar um pouquinho mais para ela com carinho. Ninguém está falando para chegar do supermercado com um monte de sacola e subir uma escada, 5, 10 andares, não é isso. Mas a gente, e é um hábito, tá? Isso é muito importante falar, isso é um hábito. Eu acho que a escada ajuda demais. Levantar, sim, da mesa, da cadeira, a gente fala isso bastante. Vai conversar com alguém veio conversar com você, até você no seu escritório, levanta. Também é um hábito, porque a gente fica muito tempo sentado, a pessoa vem, você fica olhando para cima, conversando, não, então tá bom, levanta, sabe, recebe a pessoa, vai beber água, vai até o banheiro. E a gente normalmente indica de 5 minutos a cada 30 minutos que você fica sentado, 5 minutos você tentar ficar em pé um pouquinho. E fazer essas atividades, ir numa padaria, pegar um caminho, dar uma passeada a mais com o cachorro, tentar realmente colocar, vai comer, vai almoçar, vai sair para almoçar em algum lugar, vai num lugar um pouquinho mais longe, né? Então, para tentar deixar a tua vida descer, sim, num ponto de ônibus um pouco antes ou depois, e tentar fazer uma parte a pé disso tudo. Então, dentro de casa, por exemplo, tem muitas pessoas que não fazem atividade física, isso é uma coisa muito legal de se falar, mas tem um trabalho, por exemplo, faxineira, ou gente que fica, cuida de limpeza em alguns ambientes, né? As pessoas, elas estão em movimento o dia inteiro. Essas pessoas, às vezes, elas não fazem, não frequentam, mas elas estão em tanto movimento que elas já estão até, você fala, poxa vida, essa daí não precisa nem praticar mais nada.
2: Quero até trazer isso aqui porque ocorre no ambiente corporativo, hein? A revista The Lancet mostrou que quando os líderes mudam a sua postura e os seus liderados veem isso, a chance de contaminação desse bom exemplo para os liderados é altíssima. Trago aqui dois exemplos. Primeiro, de um líder que na virada de ano resolveu mudar o estilo, estava se sentindo um pouco acima do peso, e ele começou a andar de bicicleta, e não eram aquelas bicicletas caríssimas não, tá? Bicicletas simples mesmo, e começou a colocar isso nas redes sociais e no grupo de WhatsApp que ele tinha com os colegas de trabalho. O que se observou foi que ao final daquele ano, 90% dos seus liderados deixaram de ser sedentários e a maioria deles optaram pelo esporte ciclismo. Tá? Um outro exemplo, também falando sobre escada, que eu achei muito bacana que a Camila sublinhasse isso, é de uma empresa lá de Campo Mourão, que eu tive a oportunidade de conhecer, e que o líder, ele começou a subir 7 andares de escada todo dia, silenciosamente e individualmente. E na medida que as pessoas começaram a perguntar, a pessoa falou, olha, eu não me importo de chegar aqui 5, 10 minutos depois, mas tendo feito isso, eu sei que eu estou contribuindo com a minha saúde, eu vou trabalhar melhor. Adivinha o que aconteceu no longo prazo? Dentro do departamento dele, ninguém mais sobe de elevador, são 7 andares. Então, aqui fica um recado, inclusive para gestores. Se você quer ter o seu time mais saudável, faltando menos ao trabalho, inclusive produzindo mais, o seu exemplo é muito mais importante do que você acha.
0: Professor, nosso tempinho já está chegando ao fim, mas eu não quero deixar de perguntar sobre a relação de tudo isso com a concentração. A gente acha que a gente está fazendo muitas coisas ao mesmo tempo, mas também deixa de fazer várias outras porque a concentração se perde. Também tem um impacto nisso?
2: Sim, a concentração ela também é um exercício. E o exercício que a gente está fazendo hoje é de baixa concentração, pela quantidade de tela que a gente tem na nossa frente, né? Muitos de nós trabalhamos com multitasking, olhando aqui a tela, a segunda tela, o celular, ou seja, é um exercício de concentração e de atenção muito ruim. Ela fica dissipada, a chance de erro é muito menor. Normalmente, quando você faz uma atividade física, naquele momento você está ali. É o momento onde você aproveita o presente. E você educa dessa forma que a sua atenção esteja direcionada para aquilo, sobretudo quando você gosta daquilo. Aí isso é potencializado à nona potência. E então, exercício tem a ver com uma concentração mais alta e, consequentemente, mais eficácia nas coisas que a gente faz? Sem nenhuma dúvida.
0: E para quem está acompanhando a gente, ficou com dúvida se encaixa nesse termo sedentarismo invisível, tem alguma dica para saber, olha, de fato eu estou no caminho certo ou ainda preciso melhorar um ponto ou outro?
2: Bom, eu acho que a dica prática que fica tem a ver com o nosso autocuidado, né? A gente se conhecer melhor, para a gente se cuidar melhor. Eu sei que esse mundo nos exige muito, eu sei que nós temos contas a pagar, então pode parecer até romântico demais falar para as pessoas, arrumem um tempo para você cuidar de você. Mas o fato é que se você não fizer isso, em algum momento você não vai conseguir pagar a sua conta de nenhum jeito. Essa conta chega em algum momento. E a nossa torcida e instrução para vocês é que se essa conta chegar, chegue o mais tarde possível. De tal forma que daqui até lá a gente vai construindo pequenos degraus por dia, mudanças de hábitos pequenas, mas que conciliam a nossa produtividade com a nossa saúde. É isso que a gente sempre tem que procurar.
0: Professor Marcos Mendanha, que é advogado, médico, palestrante, foi um prazer conversar com você. Peço, por favor, deixe seus contatos, seu Instagram, rede social, porque é um conteúdo riquíssimo que os nossos ouvintes precisam acessar.
2: Obrigado pela oportunidade, Isabela, Camila, aprendi com vocês também. O meu Instagram é @professormendanha, Mendanha, com N antes do D.
0: Maravilha, muito bom para a gente ter acesso a conteúdo de ciência de verdade, com responsabilidade, né, Camila, que é o que a gente prega aqui, e com informação para os nossos ouvintes. Quem tem alguma dúvida de atividade física, até dentro do home office, como fazer o alongamento correto, pode te procurar?
1: Pode, deve me procurar no @Camila_, aquele risquinho embaixo, Hirsch, H-I-R-S-C-H.
0: Um beijo, gente, até a próxima.

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1: Onze horas e 55 minutos, você fica agora com o noticiário da sua região.
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3: Meio-dia, 2 minutos, mais uma vez, agora a primeira vez, né, no dia. Boa tarde para você que acompanha a programação da Band News FM neste domingo, 27 de setembro de 2026. Eu sou Arthur Covre, estou com você pela próxima hora, sigo por aqui atualizando as principais notícias, os principais destaques do dia. O presidente e candidato à reeleição Luiz Inácio Lula da Silva do PT é o convidado de hoje do programa Canal Livre. Ele será entrevistado pelos jornalistas Rodolfo Schneider, Fernando Mitter, Adriana Araújo e Eduardo Oineg. O programa será transmitido às 8 da noite aqui na Band News FM, com transmissão simultânea com a Band News TV. Às 10 da noite, o Canal Livre será transmitido em TV aberta na tela da Band. O presidente Lula fazendo parte da sabatina a sabatina dentro do Canal Livre, também com os outros candidatos que já participaram. Agora é a vez do candidato à reeleição. Os outros destaques: a previsão é de bastante chuva no Rio Grande do Sul, hein? Para hoje e também para os próximos dias. A gente vai para Porto Alegre, quem traz os detalhes para a gente é a Sofia Utz.
4: O Rio Grande do Sul segue sob alerta laranja do Instituto Nacional de Meteorologia para perigo de tempestade, com chuva chegando a 100 milímetros no dia e ventos de até 100 km por hora. O aviso é válido para praticamente todo o território gaúcho, abrangendo municípios da região metropolitana, do centro, da Campanha e do Sul. Também estão vigentes 12 alertas da Defesa Civil Estadual de risco para temporais com granizo e vendaval.
3: No noticiário internacional, 5 pessoas são presas no Reino Unido por suspeita de estarem preparando um ato terrorista em uma base aérea localizada no sudoeste da Inglaterra. As forças de segurança continuam realizando uma grande operação de varredura ao redor dessa instalação militar. 85 casas foram esvaziadas em um raio de 400 metros de área. Equipes antibomba do Exército Britânico e robôs inspecionam vans estacionadas perto da base aérea. A instalação também é utilizada pela Força Aérea dos Estados Unidos. As autoridades dizem que a situação está controlada, mas não deram maiores detalhes sobre a identidade dos presos. A Mega Sena acumula e pode pagar R$52 milhões ao vencedor do concurso na próxima terça-feira. As dezenas sorteadas hoje, hein? 5, 35, 36, 41, 43... e 48. Repetindo, 5, 35, 36, 41, 43 e 48. 29 apostas fizeram a quina, prêmio de R$ 73 mil cada. A quadra saiu para mais de 2.600 bilhetes, dando direito a pouco mais de R$ 1.300 de premiação. Seleção brasileira, o técnico Carlo Ancelotti fez mudanças na seleção, hein? Visando o segundo amistoso contra a Austrália, a defesa foi totalmente alterada, com Wanderson, Jair, Gabriel Magalhães e Mauro Júnior. Gabriel Bontempo e Rayan também devem ir para o time titular. No gol, Ancelotti fez um rodízio no treino de hoje com Otávio, Hugo Souza e Pedro Morisco se alternando na posição. Brasil e Austrália jogam na terça-feira às 7h10 da manhã pelo horário de Brasília, não amanhã, depois de amanhã, terça-feira. E na sexta-feira as duas equipes ficaram no empate num primeiro duelo por 1-1. O Brasil começou perdendo, mas depois conseguiu o gol de empate. Meio dia 6.
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4: A próxima semana deve começar com poucas mudanças no tempo em boa parte do Brasil. No Sudeste, a tendência é de predomínio de sol, calor durante as tardes e apenas chuva fraca e passageira em algumas áreas do litoral, principalmente entre São Paulo, Rio de Janeiro e sul do Espírito Santo. No Sul, a atenção fica voltada para a instabilidade que aumenta no Rio Grande do Sul durante o fim de semana. Depois disso, a tendência é de melhora gradual, embora ainda possam ocorrer pancadas isoladas em alguns momentos. No Centro-Oeste, o calor continua predominando e as pancadas típicas de primavera devem ocorrer entre a tarde e a noite, principalmente em Mato Grosso, Goiás e também no Distrito Federal. No Norte, a chuva segue frequente, especialmente entre Amazonas, Pará, Rondônia e Roraima, favorecida pela grande disponibilidade de umidade e também pelo calor. Enquanto no Nordeste, poucas mudanças são esperadas. O interior continua com temperaturas elevadas, baixa umidade relativa do ar e tempo seco, enquanto o litoral segue com variações de nuvens e chuva passageira em alguns trechos da costa. Vale lembrar que as temperaturas vão ficar muito elevadas a partir desse fim de semana e também durante a segunda e a terça-feira, ficando até mesmo acima da média. Aline Araújo, da Climatempo.
3: As associações ligadas ao setor de apostas prometem ir à justiça contra a decisão do governo federal de proibir a operação das bets no Brasil. Para o Instituto Brasileiro de Jogo Responsável, a medida rompe com o marco regulatório criado pelo próprio Palácio do Planalto. O órgão afirma que a decisão vai empurrar milhões de apostadores para plataformas clandestinas. Em entrevista à Band, o presidente executivo da entidade, Carlos Lima, apontou como principal risco o crescimento desse mercado ilegal.
5: Desde o começo da regulação do setor de apostas do Brasil, o setor vem apelando ao governo para a tomada de medidas mais enérgicas contra o mercado ilegal de apostas. Se tem alguém que está celebrando agora o fim do setor regulado de apostas no Brasil, são exatamente as bets clandestinas, as bets ilegais. O governo, ao tomar a iniciativa de acabar com o setor de apostas no Brasil, ele, somando o mercado legal e somando o mercado ilegal, ele está empurrando mais de 100 bilhões de reais para a clandestinidade.
3: O setor também argumenta que as empresas autorizadas investiram muito dinheiro para operar dentro das regras estabelecidas pelo governo e ressalta que a mudança cria insegurança jurídica para uma atividade que passou a funcionar sob regulamentação federal em janeiro de 2025. Por isso, as plataformas já estudam quais medidas serão adotadas daqui para frente, como destaca Carlos Lima.
5: A gente não tem ainda uma expectativa de como a justiça pode reagir em relação a esse tema, mas eu diria que qualquer setor econômico no Brasil hoje, ao ver a medida que foi tomada ontem, deveria estar preocupado, porque é uma situação de segurança, de insegurança jurídica muito grande. Então, qualquer setor hoje, por exemplo, regulado no Brasil, deveria estar preocupado com uma decisão do setor ser extinto do dia para a noite.
3: A operação das plataformas de apostas esportivas e cassinos online, como os Jogos do Tigrinho, já está proibida. Agora os apostadores têm até 5 de outubro para retirar o saldo depositado nas bets. No dia

e 9 a 14 de outubro, ocorrerá a devolução integral do dinheiro por meio das instituições financeiras. A medida provisória assinada pelo presidente Lula tem efeito imediato, mas precisa ser analisada pela Câmara e pelo Senado em até 120 dias para não perder a validade. O governo enviou também ao Congresso um projeto que criminaliza a atividade no Brasil, com novas tipificações penais para reforçar a proibição. A proposta estabelece pena de 4 a 6 anos de prisão para quem explorar ou operar as apostas, ainda que autorizadas por outros países. Quem divulgar ou fizer publicidade para incentivar os jogos pode ser condenado a um período de 2 a 4 anos de prisão e multa, e também 2 a 4 anos para quem vender ou comprar dados pessoais para captar apostas ou direcionar publicidade.

0: Agora é 12:11, você acompanha o noticiário da sua região.
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0: Meio-dia, 20 minutos, você acompanha a programação da Band News FM, mais uma vez com a atualização das principais notícias deste domingo, 27 de setembro. A avaliação negativa do trabalho dos ministros do Supremo Tribunal Federal atinge 47%. Esse é o índice mais alto desde 2019, segundo uma pesquisa do Instituto Datafolha, contratada pelo jornal Folha de São Paulo e pela TV Globo. A aprovação caiu para 18%, menor nível já registrado. A rejeição é mais intensa entre eleitores de Flávio Bolsonaro. 69% consideram o trabalho ruim ou péssimo, ante 24% entre eleitores de Lula. O estudo foi realizado entre terça e quarta-feira com 2.002 eleitores. A margem de erro é de 2 pontos percentuais, para mais ou para menos, com um nível de confiança de 95% e o número de registro no TSE é BR00304/2026. A mesma pesquisa também sondou os eleitores sobre a avaliação do Congresso Nacional. 37% dos brasileiros avaliam como péssimo ou ruim o trabalho dos parlamentares. 18% disseram ser ótimo ou bom, 40% consideram o trabalho regular, 6% não souberam responder. Os resultados são semelhantes aos registrados na pesquisa anterior realizada em maio. A aprovação é maior entre os eleitores que declararam intenção de votar em Lula, com 22%, considerando o desempenho dos deputados e senadores ótimo ou bom. Já entre os eleitores de Flávio Bolsonaro, o percentual é de 15%. A gente segue aqui com os outros destaques. A ex-vereadora conhecida como Mãe Loura do Funk teve a prisão mantida por uma condenação por tortura. Vamos ao Rio de Janeiro, daqui a pouquinho... Ah, o Guilherme Faria trazendo as informações.
1: A Justiça do Rio mantém a prisão da ex-vereadora Verônica Costa, do PL, conhecida como Mãe Loira do Funk. A ex-parlamentar teve a prisão determinada pela Justiça por torturar o ex-marido, Márcio Costa, e foi presa na noite de quinta-feira em um sítio em Petrópolis, na região serrana. A primeira denúncia contra a Verônica aconteceu em fevereiro de 2011, quando Márcio, então marido dela, relatou as agressões à Polícia Civil. A primeira condenação aconteceu só em 2019. 4 anos depois, foi determinado que a prisão de 10 anos e 8 meses fosse cumprida em regime fechado. Na sexta-feira, a defesa de Verônica Costa afirmou que vai pedir à Justiça a revisão da condenação.
0: Quatro partidas agitam hoje a divisão de elite da Liga das Nações da Europa. Fala, Lucas Belotti.
2: O duelo entre os artilheiros Cristiano Ronaldo e Erling Haaland é a grande atração do domingo de Nations League. Noruega e Portugal entram em campo às 13h45 da tarde em Oslo, pelo grupo 4 da elite da competição. Na mesma chave, mas à 1 da tarde, um embate entre Dinamarca e País de Gales em Copenhague. Simultaneamente, mas pelo grupo 2, a Holanda visita a Sérvia. Logo na cola, às 13h45, Alemanha e Grécia medem forças em Augsburg. Ontem, um jogaço, a atual campeã do mundo, Espanha, superou a Inglaterra por 3-2, com direito a 2 viradas no placar. Pela mesma chave, a de número 3, mais um visitante se deu bem. A Croácia bateu a República Tcheca por 2-1.
0: São investigadas as mortes de um bombeiro militar e do companheiro dele no Rio de Janeiro. Detalhes com João Pedro Ramalho.
3: A mãe do militar do Corpo de Bombeiros morto a tiros na Baixada Fluminense afirma que o filho sempre foi próximo a ela e ao pai. O corpo de Pedro Ernesto dos Anjos, de 24 anos, foi enterrado na tarde de sexta-feira em um cemitério em Cordovil, na zona norte do Rio. Ele e o companheiro Pedro Henrique Araújo, de 26 anos, que era estudante de medicina, foram sequestrados e assassinados a tiros na madrugada de quinta-feira. Na despedida do filho, Cíntia Souza dos Anjos se emocionou.
4: Meu filho sempre foi meu ajudador, meu amigo. A gente sempre foi unido. Ele sempre foi meu amigo para tudo. Só que ele era muito agarrado com esse pai, porque o pai é idoso. Então ele ajudava muito o pai e isso causava inveja do outro irmão.
3: A mãe do militar acusou o irmão da vítima de estar envolvido no assassinato. Segundo Cíntia, a motivação para o crime seria a disputa pela herança do pai.
4: Pode perguntar a qualquer um aqui, meu filho é querido, amado demais. Não tem desavença com ninguém. A única desavença que ele tem, com toda a certeza do mundo, com provas que eu tenho, é esse irmão. Por ambição a dinheiro, só dinheiro.
3: A polícia trabalha com a possibilidade de briga familiar em uma das linhas de investigação. Mas, apesar das suspeitas, ainda não há indicação oficial da autoria do crime. Imagens de câmeras de segurança registraram o momento em que Pedro Ernesto e o companheiro foram sequestrados por criminosos que aguardavam dentro de um veículo em uma esquina. Na abordagem, uma das vítimas foi retirada do banco do motorista e colocada na parte de trás do carro. Em seguida, os dois foram levados pelos suspeitos. De acordo com a polícia, os corpos foram encontrados dentro do carro, no bairro Pantanal, em Duque de Caxias, na Baixada Fluminense. Em uma nota publicada nas redes sociais, o Corpo de Bombeiros lamentou a morte de Pedro.
0: A menos de 2 meses para o Enem, o Exame Nacional do Ensino Médio, a preparação dos candidatos segue a todo vapor, mas a ansiedade para a prova é algo que deve ser levado em conta pelos candidatos. O Daniel Martins traz os detalhes.
5: O Enem está cada vez mais próximo e, com isso, a ansiedade de quem irá fazer a prova vai aumentando. E os candidatos acabam colocando muita pressão em si próprios, principalmente os alunos de ensino médio, que acabam até procurando algum tipo de escape nas escolas.
6: Eu sou bastante ansiosa e eu tento pensar que, tipo assim, a ansiedade só vai me atrapalhar. Mas nem sempre funciona, mas é o que eu tento trazer isso pra mim, de que, tipo assim, se eu ficar ansiosa não vai mudar nada, talvez até me atrapalhe.
7: Eu coloco muita pressão em mim, assim, pra conseguir passar e entrar na faculdade, por exemplo, né? Mas a escola tem dado bastante suporte, assim, os professores, eles conversam muito comigo, com os meus colegas, e eles tentam tranquilizar a gente pra gente conseguir equilibrar tanto os estudos quanto outras atividades, tipo assim, de lazer, para tranquilizar mais a gente mesmo.
5: Faltando menos de 2 meses para o exame, a pressão em cima dos alunos aumenta. É um período de revisão de conteúdo, o que demanda uma organização maior em cima dos estudantes, que precisam, inclusive, balancear os estudos com as tarefas da escola. Para além do trabalho dentro da instituição, fora dela, o acompanhamento profissional também é importante. De acordo com a psicóloga Daiane Cupertino, a ansiedade merece essa atenção.
8: A ansiedade, assim como as outras emoções, são emoções que são pertinentes, né, no nosso corpo e tem um objetivo. A única questão que a gente tem que observar é se essa ansiedade ela está desproporcional para o momento que aquele jovem vai viver em relação à prova. Sentir ansiedade é comum, mas uma ansiedade que paralisa, que traz o excesso de medo, que impede aquele jovem de estudar, de dormir bem, é uma ansiedade que merece uma atenção profissional.
5: As provas do Enem 2026 serão aplicadas nos dias 8 e 15 de novembro.

0: A primavera já chegou, hein? Mas tem sido cada vez mais difícil diferenciar as estações pelas características originais. E quem conta pra gente é o Gibes Manioto.
1: Há 3 séculos, Vivaldi transformou as 4 estações em música. Mas hoje, será que elas ainda seguem o mesmo roteiro? Claro que não.
2: Tem as 4 estações e um dia.
3: De uma hora tá sol, daqui a pouco já vem uma tempestade.
1: É calor no inverno, frio fora de época, chuva que não chega ou que faz estragos e não vai embora. E não é só impressão, não. No centro do país, as noites de inverno ficaram mais quentes. O período de chuvas, que começava em setembro, nos anos 80, agora passou para outubro e até novembro. E os períodos secos têm se prolongado. A gente conversou com a Ana Ávila, que é meteorologista da Unicamp.
4: Nós temos observado que tem acontecido um número maior de ondas de calor e elas também vêm se tornando mais intensas, né? Mais frequentes. Isso se deve principalmente ao aquecimento global.
1: Este ano é uma exceção, por causa do El Niño, o período de chuva chegou mais cedo no sul do país e bagunçou ainda mais as estações. E se até a natureza parece ter mudado de calendário, quem trabalha com o calendário da natureza precisa se adaptar. No campo, escolher a hora errada para plantar pode custar uma safra inteira. Para diminuir esses riscos, a Embrapa reuniu 163 medidas para 7 segmentos de grãos e pastagens e agropecuária. Uma das estratégias é mudar a época do plantio e as técnicas de manejo, nos explicou Eduardo Monteiro, que é pesquisador da Embrapa.
5: Hoje, justamente em função desse agravamento de riscos, aumento de eventos adversos, a gestão de riscos ela deixou de ser um mero acessório para passar a ser um recurso, um insumo, vamos dizer assim, obrigatório no sistema de produção.
1: As 4 estações continuam no calendário, só que na vida real parecem cada vez menos dispostas a seguir o roteiro.
0: Tem sido tempos bem esquisitos, né, com relação à definição das estações, que nunca foi como nós temos bem definidas as estações no hemisfério norte, por exemplo, né? Verão, primavera, inverno, né? Aqui a gente sempre teve uma diferencial com menos chuva, mais chuva. Enfim, o frio chegando no inverno em alguns momentos, mas nunca ficou clara, né? Não é como no hemisfério norte, em que a gente tem estações definidas, né? E está cada vez mais difícil mesmo, como disse o Giba Smanioto. Antes do noticiário da sua região, a seleção brasileira fez mais um treino, tem um segundo amistoso na terça-feira contra a Austrália. O primeiro, na última sexta, terminou empatado 1-1. O Brasil começou perdendo, mas no finzinho lá conseguiu o empate. E o Ancelotti, no treino de hoje, fazendo mudanças, né? Então, o time titular hoje, Otávio, Wanderson, Jair, Gabriel Magalhães e Mauro Júnior, Danilo, Bruno Guimarães e Gabriel Bontempo, Rayan, Rafinha e Vini Júnior. Foi esse time que Carlo Ancelotti botou em campo nesse domingo, nesse primeiro treino para esse jogo contra os australianos, né? O treinador fez as 7 mudanças, como prometido, e a seleção treinou também com uma configuração tática diferente, ali o famoso 4-3-3, com 3 homens à frente. E seguia a dúvida no gol, né? O Otávio começou a atividade, mas tanto o Hugo Souza como o Morisco tiveram alguns momentos ali entre os titulares. E dos titulares da última partida, apenas a dupla de volantes, Danilo e Bruno Guimarães. Os atacantes Vini Júnior e Rafinha permaneceram na equipe. E o Rafinha mudou de posição jogando ali como centroavante, um falso 9, né? Como tem muita gente dizendo. E o Carlo Ancelotti quer tentar aproveitar esse momento do Rafinha no Barcelona. Ele tem 14 gols em 8 partidas, desde que começou a jogar no comando de ataque. Ele quer aproveitar e tentar replicar isso na seleção brasileira. O Brasil faz mais um treino amanhã, antes de definir propriamente o time que vai enfrentar a Austrália, o jogo na terça-feira, às 7h10 da manhã, no horário de Brasília. Agora o noticiário da sua região.
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3: A nossa ouvinte Ana Aoki escreve contando que tem duas gatas, irmãs, que se davam super bem, até dormiam juntas e agora passaram a dormir separadas após uma reforma que fizemos em nossa casa. Manu, não sei mais o que fazer. Elas não brigam, mas dormiam juntas antes, agora não. Ana, o seu relato é muito interessante, sabe por quê? Porque mostra como as relações entre gatos podem mudar depois de um período de estresse, porque é exatamente isso que aconteceu. Durante a reforma, houve mudança de cheiros, barulhos, pessoas estranhas e alterações do território. Para gatos, tudo isso pode ser muito significativo e estressante. E mesmo sendo irmãs e tendo dormido juntas durante anos, elas não necessariamente voltarão exatamente à relação que tinham antes. É maluco isso, né? Parece que as duas gatinhas fizeram uma nova divisão do território. Uma utiliza mais a cama e a outra o sofá. O fato de atualmente conseguirem viver sem brigas intensas é um sinal positivo, aliás, muito positivo. Eu não tentaria obrigá-las a ficar juntas. Ofereça vários locais confortáveis para dormir, esconderijos, lugares altos, comida, caixas de areia. Então, assim, coloque mais potes na tua casa de comida, de caixa higiênica para que elas possam não disputar, para realmente ter bastante recurso para uma e para outra, distribuídos pela sua casa. Exatamente como eu te falei, para que nenhuma precise disputar recurso. E continue observando. Se houver perseguição, bloqueio de acesso, agressões ou uma delas começar a se esconder muito, parar de comer ou mudar o comportamento, vale procurar um veterinário com experiência em comportamento felino. Às vezes, para nós, parece muito triste vê-la separada. Mas para elas, essa distância pode justamente ser uma maneira que elas vão encontrar de viverem em paz. O que eu faria é proporcionar momentos com recompensas em que, quando as duas estiverem próximas, elas são recompensadas positivamente. Acho que isso é uma das coisas mais legais que você pode fazer para que elas entendam que a proximidade delas vai gerar coisas muito benéficas para as duas. Você tem dúvidas? Mande um e-mail para elbicho@bandnewsfm.com.br ou então no meu Instagram, Manu Carsten. Participe, eu espero você! 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
6: Agora é 12:42. Seguindo com mais uma atualização das principais notícias deste domingo, 27 de setembro. O aeroporto de Confins tem operação normal depois dos problemas registrados ontem. Vamos a Belo Horizonte, que atualiza as informações, e a Josiele Lemos.
7: Após mais de 7 horas de interdição devido a um buraco, a pista de pousos e decolagens do Aeroporto Internacional de Belo Horizonte em Confins já está funcionando normalmente. A liberação ocorreu por volta das 3 horas da tarde desse sábado. Devido ao incidente, mais de 80 voos foram cancelados, 3 tiveram atrasos e 2 foram alternados para outros aeroportos. Em nota, a concessionária lamentou os transtornos e reforçou que a segurança das pessoas é prioridade absoluta.
6: Quase 920 mil brasileiros que moram no exterior estão aptos a votar nas eleições de 4 de outubro em 134 países. É um aumento de 358% em relação a 2010, quando eram cerca de 210 mil eleitores habilitados. Os brasileiros no exterior votam apenas para presidente. As sessões eleitorais funcionam principalmente em consulados e embaixadas, mas também em escolas e hotéis.
1: Guerra no Oriente Médio.
6: O presidente dos Estados Unidos, Donald Trump, rejeita a proposta iraniana de reabrir o Estreito de Hormuz em 7 dias. O republicano afirmou ontem que o acordo não seria aceitável, mesmo reconhecendo que o Irã quer negociar porque está perdendo feio. O Irã havia oferecido reabrir o estreito e retomar negociações sobre o programa nuclear em troca de suspensão do bloqueio naval. O Estreito de Hormuz está fechado desde os ataques dos Estados Unidos e de Israel ao Irã em fevereiro. O goleiro reserva da seleção da Irlanda se recusa a jogar contra Israel. Gavin Bazunu, do Bolton, da Inglaterra, divulgou a decisão pelas redes sociais. Ele disse que a medida é totalmente baseada na postura do país do Oriente Médio na guerra contra a Palestina. O goleiro disse que não está se posicionando contra o povo israelense ou a comunidade judaica, mas sim contra as atrocidades, nas palavras dele, que estão sendo cometidas no conflito. Irlanda e Israel vão se enfrentar hoje e no próximo domingo pela Liga das Nações da Europa. Agora 12h45.
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6: O presidente do Senado nega ilegalidades e chama de supostas mensagens as conversas achadas pela Polícia Federal que revelam intimidade com Daniel Vorcaro. Nas conversas divulgadas pela revista Veja e confirmadas pelo jornalismo do Grupo Bandeirantes, Davi Alcolumbre chama o banqueiro de meu amor e irmão. De Brasília, informações com o repórter da Band, Caian Messina.
12: As mensagens que, segundo a Polícia Federal, envolvem Davi Alcolumbre e Daniel Vorcaro foram definidas por investigadores como mais que uma relação próxima. Delegados afirmam que mostram intimidade. Mostram que o banqueiro Daniel Vorcaro comemorou a vitória de Davi Alcolumbre para a presidência do Senado em fevereiro de 2025. Vorcaro escreve: "Parabéns, meu amigo. Que venham seus melhores anos. Que Deus te abençoe nessa empreitada. Desejo muito sucesso." O senador responde: "Fala, meu amor, muito obrigado por tudo, em especial pelo seu carinho e amizade fraterna. Gratidão." No mês seguinte, os dois voltaram a trocar mensagens. Alcolumbre escreveu: "Sou seu irmão para a vida toda." O banqueiro envia 5 corações e finaliza: "E eu seu, a qualquer tempo, para qualquer coisa. Nunca vou esquecer." Mas também havia espaço para cobranças. No dia 17 de julho de 2025, Vorcaro questiona: "Fala, irmãozão, se tiver notícias do nosso amigo, me chame." Alcolumbre responde 17 minutos depois: "Estou em cima, pressão." O banqueiro agradece com o símbolo de 2 mãos juntas em oração. A PF ainda não sabe sobre quem os dois conversavam. O presidente do Senado reagiu. Em nota, afirmou que as supostas mensagens de teor pessoal, inclusive de terceiros, não indicam ilegalidade alguma. Alcolumbre diz que houve sensacionalismo barato, movido por interesses ilegítimos. O presidente do Senado declara que sabe de onde partiram o que chama de falsas acusações e quais interesses estão por trás dessa ofensiva. E diz que não se intimidará diante de ataques. Vorcaro mencionou também o que definiu como o grupo do Jax Wagner e do Rui Costa. Foi uma proposta de delação premiada, rejeitada aqui pela Polícia Federal. Ele afirmou que pagava cerca de 3 milhões de reais por mês em propina ao grupo, que teria, segundo o banqueiro, o ex-líder do governo no Senado, Jax Wagner, e o ex-chefe da Casa Civil, Rui Costa, ambos do PT. Segundo o que disse a PF, o dinheiro era repassado pelo Master à PKL, empresa supostamente ligada a Wagner e Rui Costa, além de familiares e offshores do senador. A defesa de Wagner disse que tais declarações são completamente falsas e oportunistas, criadas para interferir nas eleições. A assessoria de Rui Costa foi procurada e disse que ele não vai se pronunciar. A PF rejeitou a proposta de delação de Vorcaro, porque, segundo delegados, ele não apresentou provas do que disse.

0: O São Paulo larga na frente do Corinthians e dá um passo importante para a conquista inédita do Brasileirão Feminino. A decisão agora será no Morumbi, no sábado que vem, com transmissão aqui da Band News FM. Informações com o nosso Maurício Ferreira.
1: O São Paulo busca a virada na Casa Alvinegra e dá o primeiro passo para encerrar a hegemonia do Corinthians no Brasileirão Feminino. As brabas do Timão, diante da fiel torcida, ainda saíram na frente aos 10 minutos. Em cruzamento certeiro de Vick Albuquerque, Gabi Zanotti apareceu livre de cabeça para mandar no canto direito. Mas o gol sofrido não abalou ao São Paulo. Aos 21 minutos, no cruzamento da direita, Crivellari completou para o gol. As soberanas ainda quase viraram com Robinha, que aproveitou a saída errada do Timão e quase fez um golaço de longe. O Corinthians voltou para o segundo tempo com Johnson, artilheira da equipe no campeonato, mas viu o São Paulo aproveitar melhor as oportunidades. Quando Duda Mineira errou na saída de bola, Isa recebeu na cara do gol e tocou para o fundo das redes. O Corinthians depois ainda foi para cima na base do abafa, mas sem sucesso. As brabas do Timão ainda reclamaram de dois pênaltis, um pedido de toque na mão dentro da área e uma falta em Jaqueline, quando ela chuta ao chão antes, mas nenhum anotado pela arbitragem. O técnico Thiago Viana analisou a boa vitória tricolor e a vantagem conquistada para a volta.
2: Eu acho que é um ponto importante que você tocou na questão da parte mental, né? Fazer um jogo mais equilibrado, um jogo que naturalmente o contexto ele já gera muita emoção, já gera muita ansiedade, né? Gera muitas situações mentais que você precisa controlar. Então, a nossa ideia hoje era, independente do que acontecesse dentro de campo, a gente manter a proposta, acreditar no que a gente construiu durante a primeira fase inteira que gerou a nossa liderança, né? É, sem dúvida nenhuma, um passo importante, mas ainda tem muita coisa pela frente.
1: Do outro lado, Emily Lima lamentou o placar reverso e já tentou projetar o que o Corinthians precisa fazer no próximo sábado no Morumbi.
3: Foi um jogo muito aberto para as duas equipes. Tiveram momentos muito bons do Corinthians, momentos muito bons do São Paulo. Estatisticamente falando, as duas equipes teve mais ou menos 50% posse de bola. Os números quantitativo, a gente teve muito mais finalizações, muito mais escanteios, muito mais chutes a gol, mas o São Paulo foi eficaz. Nós fomos eficientes e eles foram eficazes e acabaram aproveitando a oportunidade de um jogo que você não pode falhar, acontece. E a gente tem que reverter agora esse placar no sábado que vem.
1: Foi a primeira derrota do time feminino do Corinthians na Arena em Itaquera depois de 33 jogos. No sábado, 16h30 no Morumbi, o São Paulo joga por um empate para o inédito título no atual formato do Brasileirão.
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Meio-dia, 56 minutos, virando o relógio por aqui. Vamos dar um giro por Belo Horizonte, saber como está o trânsito nesta tarde de domingo. A Avenida do Contorno está bem agarrada neste momento lá no São Pedro, no sentido Santa Efigênia, congestionamento que afeta o trânsito perto da rua Joaquim Murtinho, lá no bairro Santo Antônio. Então é um alerta aí para você que está dirigindo na região, assim como a Avenida Afonso Pena, que tem intervenções para a Feira Hippie que está sendo realizada, os vezes foram implantados. Atenção, você motorista que dirige na região. Tem ocorrência lá na Rua São Paulo, cruzamento com a Avenida Amazonas. O trânsito já apresenta complicações neste momento. Outro trecho de atenção aí para você que dirige com a Band.

0: Agora são 12:57.
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0: O prêmio Educador Nota 10, um dos mais importantes do país, chega à 28ª edição com 12 finalistas. O prêmio reconhece práticas educacionais de excelência desenvolvidas por professores, coordenadores, gestores de escolas públicas e privadas de todo o Brasil. Entre os finalistas estão profissionais que desenvolvem projetos que tratam do uso de dados para melhorar a aprendizagem até a criação de uma mini floresta com espécies do cerrado. A idealizadora desse projeto, Mini Florestas como Estratégia para o Conforto Térmico, é a Lazelane da Silva, professora de Geografia no Colégio Estadual Professor Joaquim Carvalho Ferreira, em Goiânia. Ela destaca que a ideia para o trabalho nasceu da necessidade da comunidade local referente ao clima.
1: Os estudantes foram dando ideias, né, do que a gente poderia fazer para melhorar o nosso microclima aqui na escola, porque é uma escola muito quente, né, principalmente nos meses de estiagem. E aí a gente acabou, então, tendo essa ideia de criar essa mini floresta, que a gente procurou colocar árvores lá, que pudesse ser árvores adaptadas ao próprio bioma, para eles entenderem assim, o cuidado, conhecê-las, né, para eles poderem realmente cuidar aqui no local para preservar o global.
0: Essa é a primeira vez que o prêmio tem uma categoria voltada também para gestores escolares. Os vencedores do Prêmio Educador Nota 10 serão anunciados no dia 10 de novembro em uma cerimônia na Pinacoteca de São Paulo. Neste ano, a premiação recebeu quase 4 mil inscrições. Daqui a pouquinho, Isabela Mota com atualização das notícias para você.
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1: Agora 1:00 pelo horário de Brasília. Boa tarde para você, ouvinte Band News FM, sintonizado com a gente nesse domingo, 27 de setembro de 2026. Vamos juntos, eu, Isabela Mota, e você, que acompanha Band News FM no Dial, no YouTube, na Fast TV, no Band Play, nas nossas redes sociais. Vamos que vamos com as notícias de hoje?

0: O Canal Livre entrevista hoje o presidente candidato à reeleição pelo PT, Luiz Inácio Lula da Silva. O programa vai ao ar às 8 da noite na Band News FM, em transmissão simultânea com a Band News TV, às 10 da noite. A sabatina também será exibida em TV aberta na tela da Band. A apresentação é do nosso âncora, Rodolfo Schneider, com participação de Fernando Mitre, e dos também âncoras da Band News FM, Adriana Araújo e Eduardo Oineg. Continuam as investigações sobre o acidente de ônibus que deixou 7 mortos no interior da Bahia, fala Paloma Moraes.
1: São identificadas as 7 pessoas que morreram no acidente envolvendo um ônibus na BR-122 na região da Chapada Diamantina. O Departamento de Polícia Técnica da Bahia informou que entre as vítimas estão uma criança de 2 anos, um policial militar e 3 idosos. Ao todo, 11 pessoas estão no Hospital Regional da Chapada, 2 delas em estado grave. Um 12º ferido já recebeu alta médica. O acidente aconteceu na noite de sexta-feira, quando o veículo que transportava 22 pessoas perdeu o controle e capotou próximo ao povoado de Santa Rita. O ônibus, que faz parte da frota da empresa Real Maia, partiu de Fortaleza, no Ceará, e tinha como destino Palmas, no estado de Tocantins. O laudo policial que vai apontar a dinâmica do acidente deve ser concluído em até 10 dias.
0: A CBF divulga os horários das semifinais da Copa do Brasil. Os jogos de ida serão disputados numa rodada dupla no dia 1º de novembro, um domingo. Palmeiras e Vasco da Gama se enfrentam às 4 da tarde em São Paulo, e Grêmio e Atlético Mineiro jogam às 6h30 da noite em Porto Alegre. No fim de semana seguinte, as semifinais serão divididas. No sábado, 7 de novembro, Atlético Mineiro e Grêmio entram em campo às 6 da noite na Arena MRV. No domingo, 8 de novembro, o jogo de volta entre Vasco e Palmeiras será realizado às 5 da tarde. A final da Copa do Brasil está marcada para o dia 6 de dezembro, num jogo único que vai ser disputado em Brasília.
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0: A escolha da escola, da creche, é um desafio para muitos pais. A distância de casa, o orçamento, o projeto pedagógico, a indicação de outros pais, o que considerar na hora dessa decisão. É sobre isso que a gente fala hoje no programa Seus Filhos. Eu, Thaís Dias, sigo por aqui. E, lógico, ela também, a minha companheira sempre, Roseli Saião. Tudo bem, Roseli?
1: Tudo bem, Thaís. Sempre muito bom essas nossas conversas.
0: E vamos começar, Roseli, aqui, já trazendo os pais para esse papo, né? Porque eles ficam com uma dúvida danada. Como é que eu escolho a escola ideal para os meus filhos? E a gente começa ouvindo a professora Jennifer, de 26 anos, que é mãe da Maria Luísa, de 3 anos.
2: Eu tenho uma filha de 3 anos e os critérios que eu escolhi para colocar minha filha numa escola foi porque tinha professores que já era do meu convívio, que moravam perto de onde eu resido. E como eu sou mãe solo, então eu preferi colocá-la num berçário, porque ficava lá o dia todo e eu podia sair para trabalhar. E eu estaria segura de que estaria sendo bem cuidada, bem tratada, porque eu já conhecia algumas pessoas que trabalhavam lá.
0: Eu quero trazer também a palavra do Jason William, que buscou também a opinião de outros pais na hora de refletir sobre a escolha da escola.
3: Eu sempre faço questão de estar sempre perto da minha filha, então eu busquei as informações possíveis com outros pais, né, na internet, sugestões, opiniões sobre a nova escola dela, até para eu ter a segurança de que ela está bem, num bom lugar.
0: Segurança, eu acho que é a palavra, né, Roseli, que a gente quer sentir, confiança, quando a gente deixa o nosso filho na escola. É sobre isso a escolha de uma escola?
1: Basicamente sobre isso, né? Confiança e segurança. Confiança em primeiro lugar. Eu preciso ter a tranquilidade de entregar o meu filho por 3 horas, 4 horas, por meia hora que seja, né? Ou o dia todo para essa pessoa, para essa instituição. Eu tenho que ter essa tranquilidade de poder ir e saber que pode, a escola pode errar, mas não vai ser um erro fatal, né? É alguma coisa que pode ser revertida. Com tranquilidade. Mas então, alguns exemplos que eles deram, né, do que foi que eles procuraram, funciona. Assim, eu já conheço pessoas que trabalham lá. Isso dá mais confiança para a pessoa, né? Porque ela já sabe como é fulano, como é ciclano, como é que ela trabalha com criança. Isso é uma ótima dica. Procurar a experiência de outros pais também vale. Alguns pais vão traçar o perfil da escola, outros pais vão dizer da sua experiência com a escola. A experiência de cada família é diferente, né? Mas, olha, a gente não tem uma lista completa que funciona para todos os pais. Infelizmente, a gente não tem, eu adoraria ter.
0: Agora, Roseli, eu ouvi ali a primeira, a Jennifer, ela falava assim, sobre a questão do berçário. E aí envolve um olhar um pouquinho mais criterioso em alguns aspectos, porque a gente está falando de bebezinhos, uhum, né? Que precisam de um cuidado total. Uma visita a essa escola, a esse berçário, o que a gente tem que olhar, né? O que eu preciso observar e levar em consideração quando eu estou falando ali de uma criança muito pequenininha?
1: Aliás, eu acho que isso vale para os pais de todas as crianças. Crianças, até os 12. Visitar a escola em período de funcionamento regular.
0: De preferência sem marcar, né? Para chegar assim e já ver.
1: Até pode marcar, porque às vezes não tem uma pessoa que possa dedicar um tempo ali, né? Em geral deve ser um orientador, ou às vezes até o diretor, diretora. Mas é preciso ver a escola funcionar com os alunos. Porque não é assim, olha, a natureza, o prédio, os brinquedos, não é isso, os berços, não é isso que interessa. Interessa é a gente ver como o nosso filho vai ser tratado, porque a gente está vendo ali, né? E de maneira inesperada. Em relação aos bebês, a primeira coisa, escola não é hospital. Tem algumas creches que faz um berçário, assim, todas as professoras vão de branco, com máscara, com aquela touca de enfermagem, sapato. Não é isso, gente. Os bebês também carecem de uma pedagogia escolar. Não é só olhar o bebê. A maneira de trocar, tem método para trocar a criança. isso vai dar mais confiança ou não para a criança. Olha, é todo um cuidado pedagógico que se deve ter, e não médico. Eu tenho pavor de entrar num berçário e ver toda aquela coisa limpa, asséptica mesmo, sabe? Não é isso que é a escola. Não é para que os bebês fiquem sujos, não se trata disso, né? Mas é para ter professores ali e não babás com categoria ou não, né? Nem técnicos em enfermagem. Então é ver como trata o bebê, qual é o espaço que os bebês têm. Tem berçário que tem berços com grades. O bebê acorda, ele não tem o que fazer. Então é preciso muitas vezes deixar os bebês dormirem em colchões no chão, para ter, dependendo da idade, de meses, né? Se ela já pode sair do colchão sozinha, ela já ganha autonomia de exploração, mas sempre num local super tutelado.
0: Agora, Roseli, você falou de alguns pontos e eu entendo a preocupação dos pais, mas eu vou fazer uma provocação aqui. Parece hospitais ou aqueles episódios do Big Brother, porque há agora também uma ideia de monitoramento, principalmente em creche, por vídeo. Então você olha em tempo real como está o seu bebê, onde ele está, como que ele está fazendo. Me passa uma sensação um pouco angustiante. Eu sei que acalma muitos pais, mas no meu caso me passa uma sensação de angústia. Como é que você enxerga também esse ponto?
1: Também fico agoniada com essa questão. E muitos pais escolhem uma escola por isso. Se tem a câmera e ele tem o aplicativo no celular, gente, não é uma boa para o seu filho e para você. Primeira coisa, né? O seu filho vai para a escola.

0: parar de gostar. Isso é muito importante. E para você, você vai para o trabalho ou fica em casa sem o filho, é o momento de você olhar para você, de se dedicar um pouco à sua vida. Essa coisa de ficar olhando, né, pela câmera não funciona, gente. Sabe por quê? Nunca alguém vai cuidar do seu filho como você cuida. Isso é certeza. Então pode ser que você fique aflita de ver uma professora ter uma atitude tal com a criança. Mas para a criança, pode ser a atitude correta lá naquele espaço que não é privado, como é o da família. É público. É o primeiro espaço público que a criança frequenta. São outras regras. Então é bom você ficar de fora desse olhar.
1: Agora, Roseli, quando a gente está falando desse ingresso na escola, e aí a gente pode falar de crianças um pouquinho maiores, tem algumas escolas que têm lista de espera, outras que têm um vestibulinho, né, de crianças muito pequenas passando por avaliações, que muitas vezes os critérios são até meio nebulosos, você não consegue entender como é que funciona essa avaliação. E a preocupação com o tal do método pedagógico, que às vezes a gente que é adulto e leigo, não é da área da educação, a gente também não entende muito bem, mas não, esse método é o da moda e é esse que eu vou escolher. Isso tem que ser considerado? As escolas que têm esses critérios de avaliação ganham pontos, perdem pontos? Como é que a gente olha para esse ambiente também?
0: Esse tal de vestibulinho foi proibido, né? Mas algumas escolas sabem fazer isso de uma outra maneira que não parece, mas fazem. Uma escola que vai testar os alunos, ela não está interessada no aluno, em todo o processo, né, de ensinar esse aluno a aprender. Ela está interessada no êxito dela, da escola. Então, é muito importante que você fuja dessas escolas. Segundo lugar, né? Toda escola poderia ser boa, qualquer escola poderia ser boa, se as nossas escolas acolhessem todo tipo de criança, todo tipo de aluno. Independentemente se tem alguma característica especial ou não, se tem o tal estilo de aprender ou outro estilo, isso seria excelente. Mas nós não chegamos nesse ponto ainda. Vamos chegar. Eu sou um pouco otimista, né? Apesar da escola estar demorando muito para se movimentar.
1: A gente vai trazer agora a dica da Roseli para você refletir um pouquinho mais sobre a escolha de uma escola para o seu filho. Vamos trazer dica de site, de aplicativo. O que que você conta, Roseli?
0: Ah, vamos navegar um pouco na internet, bora, né? Tem um site bem interessante, que aliás o título do artigo é esse mesmo, né? Confira 10 dicas para escolher a melhor escola dos filhos. O site é o Brasil Escola, e o endereço é brasilescola.uol.com.br. Eu vou repetir o título: confira 10 dicas para escolher melhor a escola para os seus filhos. Brasil Escola.
1: Eu, Thais Dias, Roseli Saião, estamos juntinhas aqui para te ajudar a escolher uma escola para os seus filhos. A gente está falando desse período de matrícula, né, de mudança para muitas famílias. Então, fica com a gente volta já já com o programa Seus Filhos.

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0: 1:17. Você ouvinte que nos acompanha por aqui, fica sempre atualizado das informações em tempo real. E segue fechado o restaurante que pegou fogo na noite de ontem na Avenida Otacílio Negrão de Lima, no bairro São Luís, região da Pampulha, aqui em Belo Horizonte. Os bombeiros foram acionados por volta das 10h15 da noite. Segundo os militares, houve uma explosão na cozinha seguida de incêndio. O fogo teria começado na churrasqueira e na estrutura do exaustor, atingindo principalmente o teto. Três equipes foram mobilizadas e usaram cerca de 1.000 litros de água para controlar as chamas. A ocorrência durou aproximadamente 35 minutos. Felizmente, não houve feridos. Ainda, segundo o Corpo de Bombeiros, havia muitos clientes no local, mas todos conseguiram sair em segurança. O estabelecimento possui o auto de vistoria do Corpo de Bombeiros válido, extintores e sinalização de segurança. E após ficar mais de 7 horas fechada por causa de um buraco, a pista de pousos e decolagens do Aeroporto Internacional de Belo Horizonte em Confins já está funcionando normalmente. A liberação ocorreu por volta das 3 da tarde de ontem. E com esse incidente, mais de 80 voos foram cancelados. 3 ficaram atrasados, 2 foram alternados para outros aeroportos. Em nota, a concessionária lamentou os transtornos e reforçou que a segurança das pessoas é prioridade absoluta. Agora são 1:19.
1: Realização também do noticiário internacional e nos países onde o dia já começou. O comportamento das bolsas na Ásia e na Europa e os movimentos da economia que já começam a influenciar a sua manhã e o seu dia por aqui. Você fica sabendo também os principais resultados da rodada no futebol e de tudo que é destaque no noticiário esportivo. E claro, com a atualização do tempo e do clima na sua região para quem vai sair de casa bem cedo ou já está pensando no fim de semana. Sempre com a sua participação também ao longo das nossas madrugadas.
2: Relógio marca agora 1:20 pelo horário de Brasília. 2 ataques a tiros num intervalo de poucas horas deixam pelo menos 27 mortos e 26 feridos na África do Sul. Os casos ocorreram nos arredores de Joanesburgo e da cidade do Cabo. Ninguém foi preso até agora e ainda não está clara a motivação para os crimes. Na terça-feira, 11 pessoas foram assassinadas em outro ataque a tiros também na África do Sul. Ainda no destaque internacional, 10 pessoas, entre alpinistas e guias, estão desaparecidas depois de uma avalanche ocorrida hoje no Nepal. As vítimas estavam na base de uma montanha de mais de 7 mil metros de altitude. As operações de busca já começaram por terra e pelo ar, mas o local impõe limites de acesso aos grupos de resgate. O governo nepalês estuda o clima para enviar mais recursos nas próximas horas. Chapecoense e Atlético Nacional da Colômbia empatam por 1-1 no chamado Jogo da Amizade Eterna. As duas equipes se enfrentaram ontem em Medellín. O evento faz parte da série de homenagens às vítimas do acidente com o avião que transportava a delegação do time catarinense em 2016. Em novembro, a tragédia que deixou 71 mortos vai completar 10 anos.

0: escolher uma escola. A segurança, a proximidade, o valor da mensalidade, se cabe ou não no seu orçamento, a opinião dos filhos, pesa nessa hora. É sobre isso que a gente fala agora no programa Seus Filhos. Eu, Thaís Dias, sigo por aqui e ela também, minha companheira sempre, Roseli Saião. Roseli, a gente falou agora há pouco sobre alguns critérios, né, que os pais adotam na hora de escolher essa escola. E falamos de método pedagógico, falamos da seleção. Muitas famílias têm uma preocupação muito grande, às vezes na educação infantil, com o resultado do vestibular, né? Escolas que tenham bons desempenhos, que divulguem notas, os alunos aprovados. Para quem está falando em educação, ali, o ensino fundamental, é o momento de considerar isso ou não precisa? Deixa para depois.
1: Não precisa. Aliás, o mundo está mudando tanto que quando a gente tem um filho no ensino fundamental, ele vai terminar o ensino fundamental lá para os 13, 14 anos, uma coisa assim, né? Gente, já mudou tudo. Mudou tudo, nem vestibular a gente sabe se vai continuar a ter. A gente não sabe, né? Então, não. Veja, por que que a gente se apega a essa questão de classificação, de notas, de aprovação, em que lugar foi aprovado? Porque as nossas escolas são conteudistas. E uma escola conteudista é assim, dá esse tanto de essa quantidade enorme de conhecimento, aliás, de informação, e daí o aluno grava tudo aquilo, então parece que ele aprendeu. Mas quem decora um monte de coisa, não necessariamente aprendeu. A memória é boa, mas nessa idade, mas ela também falha. Falha de acordo com o humor que a criança está, com a pressão que a criança tem naquele dia. Então, a prova, a nota de prova não mostra nem aquilo que a criança realmente aprendeu. A prova é apenas um dos índices de aprendizagem. Há muitos outros que as escolas devem juntar com a nota da prova. Então, não é para se preocupar com isso, né? É para se preocupar se essa escola é capaz de mudar o seu método de ensino se isso não atinge o seu filho.
0: Eu vou trazer alguns critérios aqui que muitos pais falam que usam na hora de decidir, Roseli. E aí você, eu queria que você falasse rapidamente o peso que isso deveria ter numa decisão. Por exemplo, a proximidade da escola com a casa da família ou com o trabalho dos pais, por exemplo. É um fator que deve pesar nessa hora?
1: Certamente. Alguns fatores práticos, né? Você falou do orçamento. Gente, não adianta você apertar o orçamento, colocar o seu filho numa escola que tem uma mensalidade altíssima e aí no começo do ano tenta fazer vaquinha para comprar uniforme e material escolar. Não. Viva a sua realidade. Viva a sua realidade, né? Então tem que considerar o orçamento, tem que considerar que nenhuma criança merece ficar 2 horas no trânsito para ir para a escola. Não merece, né? Isso é cansativo, é estressante. E ir para a escola já é um processo estressante para a criança, embora não pareça, mas é. Aprender é angustiante, né? Porque no momento que eu tento aprender, eu descubro que eu não sabia.
0: É verdade.
1: Isso é terrível, né? Admitir a minha ignorância. Então, é angustiante para a criança. Então, não vamos piorar a situação com 2 horas de trânsito. Uma escola que você ganhou confiança, próximo do caminho que você faz, já vale muito a pena.
0: Agora, a segurança, né? Hoje é um ponto que muitas famílias estão levando em consideração. Ah, fica numa área que eu considero segura. Ou a escola tem uma estrutura de segurança. E aí eu vou pesar alguns critérios, por exemplo. A gente falou das câmeras mais cedo, que era uma coisa mais interna, de olhar o filho. Mas tem escolas que têm muros blindados, tem escolas que têm segurança do lado de fora. Isso depende do valor de cada família ou é um ponto que não, realmente, diante desse cenário de hoje, a gente precisa considerar?
1: Se a gente começar a prestar atenção nessas escolas, Thaís, você vai perceber uma coisa, né? A escola que tem muita segurança é a escola que acolhe os alunos da alta sociedade no sentido econômico. Então, quanto mais dinheiro, maior a segurança, né? Então, procure uma escola adequada, que tenha segurança, sim, os alunos precisam ter segurança. Não pode acontecer uma escola de uma criança sair da escola sem que ninguém tenha vindo buscá-la.
0: Já aconteceu, né?
1: Pois é, mas não deve acontecer.
0: Exatamente.
1: Então, é essa segurança, né? Meu filho vai estar lá até eu buscar. Ou alguém que eu nomeei pessoalmente para ir buscar. deve ter a segurança necessária para não ter locais não observáveis na escola. Ou seja, toda a escola precisa ser observada pelo pessoal que trabalha lá. Então, é importante saber, gente, que tem muita escola que tem árvores enormes, e aí os adolescentes adoram ficar atrás da árvore. Adoram, né? Então, é isso. É uma segurança para que a saúde mental do seu filho seja preservada, não seja afetada negativamente na escola, para que a saúde física seja íntegra e que ele possa expandir a sua saúde social, tendo bons relacionamentos com os colegas.
0: Roseli, muitas vezes a gente observa agora também uma preocupação, e essa palavra ganhou, né, um peso muito grande, com os valores. Né? Essa escola tem os meus valores. Essa escola não tem os meus valores, né? E aí a gente fala desde valores religiosos, por exemplo, até valores que a gente pode citar ali, em alguns casos não deveria, mas a gente fala de ideologias, né? Religiosas, políticas e pontos que vão sendo... Ah, eu conversei nessa escola, ensina exatamente o que eu gosto. Ah, não fala das coisas que eu acho que não deve falar. Como é que eu sei que essa escola que eu estou olhando para o meu filho cabe nessa ideia de valores da minha família? Uhum. Acho que é um ponto que cada vez mais a gente tem observado na decisão, né?
1: Tem. Isso me preocupa, Thaís. Me preocupa porque cada vez mais a gente tenta ficar inserida numa bolha. E o mais importante no mundo hoje é a diversidade, gente. Nós vivemos no mundo da diversidade. Então, se na família de vocês há um valor... Gratidão, por exemplo, é muito importante, né, que você manifeste gratidão. Não precisa que isso já exista na escola, porque você já ensina. Mas tá, a escola...
2: Daqui a pouquinho, o terceiro e último bloco do programa Seus Filhos, que você acompanha aqui na Band News FM. Band News. 1:28, contato estabelecido aqui de São Paulo com a capital federal em Brasília. A gente faz contato com a nossa âncora Adriana Araújo, que foi hoje participar do Canal Livre da Band, que recebe o presidente Lula e candidato à reeleição pelo PT, Luiz Inácio Lula da Silva. Oi, Adriana, boa tarde. A gente está com uma pequena dificuldade de ouvir a Adriana Araújo, também o nosso âncora e diretor-geral de jornalismo do Grupo Bandeirantes, Rodolfo Schneider. Os dois participaram hoje do Canal Livre da Band, que vai ao ar às 8 horas da noite pelo horário de Brasília, recebendo o presidente Lula, dando continuidade às sabatinas que são feitas aqui pelo Canal Livre, transmitidas simultaneamente também pela Band News FM. Além dos dois, estiveram nessa bancada Eduardo Oineg, âncora do Jornal da Band e do Band News no Meio do Dia, e também Fernando Mitre.
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2: Agora sim, 1:30, contato restabelecido com Brasília, com os nossos âncoras jornalistas que participaram hoje da gravação do Canal Livre com o presidente Lula, Adriana Araújo e Rodolfo Schneider. Oi, Adriana. Oi, Rodolfo. Boa tarde.
4: Oi, boa tarde, Isabela. Boa tarde a todos que acompanham a Band News FM. A gente fala também com todo mundo da Band News TV. Estamos falando com vocês ao vivo de dentro do Palácio da Alvorada. A gente concluiu agora há pouco uma entrevista que durou 1:20 com o presidente e candidato à reeleição, Lula. Rodolfo Schneider, âncora do Canal Livre, está aqui do meu lado. Uma conversa, Rodolfo, que eu avalio que foi bastante profunda, que a gente pôde falar de vários assuntos relevantes para o país, que muitas vezes até até passam batidos numa campanha que não são aprofundados e também das polêmicas, das cobranças de investigações, de assuntos que estão aí para serem esclarecidos. Então, uma entrevista que foi bastante profunda.
5: É verdade, Adriana. Bom, boa tarde a quem está nos acompanhando na rádio, no Band News TV. A gente fez basicamente o mesmo tempo também de entrevista que nós fizemos com o candidato senador Flávio Bolsonaro. A gente está uma semana da eleição, uma eleição muito apertada, e acho que a gente pôde tratar desde a questão das bet, que é o assunto do momento.
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5: Uma notícia interessante, em que a gente daqui a pouco vai subir nas redes também com o corte do programa, já chamando para a nossa transmissão de hoje à noite. Lembrando que aqui na Band News TV e na Band News FM a gente transmite o programa hoje às 8 horas da noite, na Rádio Bandeirantes também e na televisão aberta às 10 horas da noite. Mas quando, por exemplo, ele é perguntado pelo Eduardo Oneg sobre a questão do Supremo Tribunal Federal, ele coloca uma ideia que até então não havia sido falada, que é a possibilidade dele, numa eventual quarto mandato, formar um conselho para a escolha de um indicado para o Supremo Tribunal Federal, coisa que a gente nunca teve. Mas, além disso, muitos assuntos, inclusive a segurança, né, Adriana? Falando bastante de segurança, que é o que preocupa muito os brasileiros, proposta que ele tem de retomada de território, coisa que não aconteceu até hoje, como que ele conseguiria fazer isso no eventual quarto mandato, e tantos outros temas, até mesmo, como você colocou também, as investigações em cima do filho do presidente, Fábio Luiz, conhecido como Lulinha, nessa relação com a lobista Roberta Lutzinger, né?
4: É isso. Exatamente como fizemos com os outros candidatos que foram entrevistados pelo Canal Livre, a gente abriu um bom espaço justamente para falar dos assuntos relevantes para o país. Falamos bastante de economia também, ajuste fiscal, reforma da Previdência, reforma política. Então falamos de vários assuntos e não só abrimos espaço para falar de projetos, propostas, mas também das polêmicas, de cobrar, como você citou, o caso das investigações, das suspeitas em relação ao filho do presidente Lula, Lulinha, as outras polêmicas, como as que incluem o Supremo Tribunal Federal. Então, de uma forma geral, a gente conseguiu fazer, como fizemos com os demais candidatos, abrir espaço para as polêmicas e também para projetos.
5: É verdade.
4: Está todo mundo convidado, né?
5: Falamos também de Banco Master, obviamente, toda a situação que envolve o Banco Master. Falamos da possibilidade de Alexandre Moraes assumir o Supremo no ano que vem, por exemplo, e como o presidente enxerga essa situação. Falamos de Trump, né, taxação, relação com os Estados Unidos. Falamos de Oriente Médio, né, situação que acontece, por exemplo, na região de Gaza. Enfim, eu acho que o assunto, ou o programa, claro que ele não aborda 100% do que a gente gostaria. Eu na hora brinquei que a Adriana tinha sei lá quantas perguntas, eu, o Fernando Mitre, citando nossos companheiros também, Fernando Mitre e Eduardo Oneg, que participaram do programa. Todo mundo ainda ficou com questões pendentes, mas era a agenda que a gente tinha, o tempo que a gente também tinha dedicado aos outros candidatos. Então acho que o programa está bem completo. Eu tenho certeza que quem puder acompanhar, ouvir, vai gostar bastante. E ajuda, né, que é o nosso papel. Fizemos sabatina com todos os outros candidatos, faltava a gente fazer com o presidente candidato à reeleição. Isso está feito há uma semana da eleição aí. Lembrando, para quem está também nos assistindo, que domingo que vem, hoje a gente exibe esse programa e daqui a uma semana, domingo que vem, a gente tem um Canal Livre especial às 10 horas da noite, analisando os resultados, que já terão divulgação em todos os estados, no cenário nacional, cenário de senador. A gente vai entrar bastante nisso e toda a cobertura aqui nos veículos do Grupo Bandeirantes desde cedo, né?
4: Então vamos reforçar os convites para o nosso público. Hoje à noite, Canal Livre especial com o presidente Lula candidato à reeleição, com Rodolfo Schneider, comigo, Adriana Araújo, Eduardo Oineg e Fernando Mitre.
5: É isso. E às 8 horas aqui no Band News TV, nas rádios, Band News FM e Rádio Bandeirante, e depois às 10 horas da noite na televisão aberta, na Band.
4: Domingo que vem, cobertura especial de eleições, o dia inteiro, durante a votação e depois na apuração, você fica ligado na Band, que vai acompanhar as informações em tempo real ali na nossa tela, também nas nossas rádios, e aí depois a equipe toda se preparando para debate presidencial, se houver segundo.
5: Exatamente. Aliás, foi um tema importante. O presidente deixou muito claro que ele está absolutamente disposto e vai ao debate da Band no segundo turno com o pool de emissoras. Tenho certeza que vai ser um momento também importante caso haja segundo turno, né?
4: É isso. Missão cumprida por aqui, então. Muito obrigada pelo espaço para a gente falar do Canal Livre de hoje e um bom domingo a todo mundo que está acompanhando a gente.
2: Obrigada, Adriana Araújo, Rodolfo Schneider, que estarão na transmissão do Canal Livre de hoje. A gente vai acompanhar por aqui na Band News FM. Um abraço a todos.

0: Agora, 1h36, você fica com o terceiro bloco do programa Seus Filhos.
1: A escolha de uma escola para os filhos, que desafio, né, para muitas famílias, há uma dúvida, será que eu fiz a escolha certa? Será que eu não fiz a escolha certa? É sobre isso que a gente fala agora. Roseli, há uma indecisão e uma preocupação tão grande, né? A gente fica com um baita do medo de errar. A gente fala muito disso da escolha de uma carreira, mas na escolha da escola também. E aí você se sente culpado, acho que meu filho perdeu um ano porque eu botei nessa escola e não foi boa, não foi o momento ideal dessa instituição. É, eu preciso ter calma também, né? Se errar, muda, não tem problema nenhum, não tem prejuízo também tão grande assim, né?
2: Ah, eu vou repetir meu bordão. A gente vai errar fazendo isso ou fazendo aquilo, escolhendo esta escola ou escolhendo aquela. Então a gente tem que saber que nós falhamos, gente, nós erramos. Mas a gente tem que entender que os nossos filhos habitam um admirável mundo novo e certamente eles saberão, conseguirão superar os nossos erros. E eu acho que é isso que importa. Colocou numa escola, viu que não deu certo, mas não é porque não deu certo, porque o filho não gosta de lanche, porque a filha não conseguiu, a amiguinha. Não é por isso. É por ver que o processo não está evoluindo. Aí troca de escola. A criança pode resistir no começo, porque toda mudança é difícil para a criança. Mas logo ela se adapta, sem problema, melhor que nós adultos. Nós temos dificuldade na adaptação. Criança não tem, não, né? Depois da resistência inicial, ela vai embora.
1: Agora, Roseli, é preciso ter também a tranquilidade de entender que é um processo, né? Muitas vezes a gente coloca o filho naquela escola e fala assim, ah, ele vai até o ensino médio. E aí, naquele período, o filho muda, a gente muda, a escola muda, e tudo bem, né? Faz parte do processo de entender, olha, funcionou até aqui, daqui para lá eu acho que merece uma mudança. Ok isso também, né?
2: Claro, claro, claro. Aliás, eu me lembro muito da experiência que eu tive com os meus filhos quando eles frequentavam a escola, né? Até o final do Fundamental 1, eu fiz questão de conhecer a escola, de fazer a minha avaliação pessoal da escola, escolher a escola. A partir do momento em que eles entraram para o ensino médio, eles palpitaram e muito na escolha, né? A primeira escolha foi meio negociada. A sugestão deles e a minha deu para a gente chegar num ponto lá em comum. Da segunda em diante, eu deixei para eles. Eles já tinham idade para arcar com as consequências. E olha, foi um acerto esse, né? Que deu certo para os meus filhos. Pode ser que não dê certo para os seus, por exemplo, né?
1: E, Roseli, eu tenho, por exemplo, dois filhos. Têm perfis completamente diferentes, estudam hoje na mesma escola. Mas há situações em que a família fala assim, olha, são tão diferentes, essa escola funciona muito bem para esse filho, mas para esse aqui parece que não tem jeito. A escola não atinge esse, não consegue colocar, né, esse processo de aprendizado em dia. Isso existe também? Em alguns casos existe. Eu preciso observar isso e eventualmente colocar cada um em uma instituição?
2: Existe, principalmente porque as nossas escolas, com raras exceções e honrosas exceções, ainda tentam ensinar todos os alunos da mesma maneira. E nós conhecemos, isso é conhecimento que nós já temos, de que há vários estilos de aprendizagem. E que um estilo de aprendizagem exige outro estilo de ensinagem. Então acontece isso. Esta escola ensina desse jeito e deu certo que tem um filho seu que aprende assim. E o outro que não aprende assim fica sem alternativa. Porque a escola não é capaz de olhar para aquele outro lado e falar, muito bem, agora como que processo nós vamos usar aqui? Mas ele poderia aprender. Se a escola não é capaz de fazer isso, tudo bem mudar de escola.
1: Eu posso perguntar, por exemplo, na hora daquele contato inicial com a escola, né, de conhecer a escola, o que eles oferecem de capacitação para esses professores? Isso é uma pergunta fundamental na hora que eu vou decidir também?
2: Fundamental, fundamental. Vejam, eu acho que eu vou falar um pouco de futebol, que todo mundo conhece um pouco de futebol, né? Um jogador, numa determinada posição, ele vai jogar de um jeito num clube, ele vai jogar de outro jeito em outro clube. ele precisa se adaptar àquele clube para ele dar o melhor dele. O professor é assim. Precisa que a escola o acolha com a sua metodologia. E não há outra maneira a não ser fazendo formação, a gente chama de formação em serviço. Durante todo o período que o professor está trabalhando, ele precisa ter apoio da direção. Direção geral, que eu digo, né? Orientador, coordenador, para que ela aprenda também. E não fique só nas costas do próprio professor a formação que ele precisa ter para trabalhar naquela escola. Então, não é a mesma coisa ser professor nesta escola, naquela outra, naquela outra. Aliás, cada uma delas deve ter um projeto pedagógico diferente. Como se faz isso? Dando capacitação. Então, inclusive, quando a gente fala assim, a escola hoje, né, emburrece muitos alunos, nós não estamos falando de professores. Estamos falando da instituição escola, da sua maneira de se organizar e da sua maneira que às vezes carece, né, de dar formação para os seus docentes.
1: Agora, a gente vai ouvir a Cíntia Facker, ela que diz que ouviu a opinião da filha no momento da escolha de uma escola.
3: Quando minha filha terminou o ensino fundamental, a escolha para o colégio, para o ensino médio, gerou um impasse em nossa família, porque eu tinha o desejo de que ela fosse para o colégio interno e ela e meu marido gostariam que ela estudasse perto de casa. Nós conversamos bastante porque é uma decisão difícil, é uma decisão séria, que cabe aos pais, eu sei, mas a gente considerou ouvir os desejos dela, ponderar bastante, e aí voltei atrás na minha escolha, concordei e ela pôde estudar perto de casa.
1: Roseli, é isso, a gente ouve o filho, mas sabendo que a decisão final é do pai?
2: Isso. Mesmo que eu tenha que aceitar, em algum momento, que a opinião dele seja melhor que a minha. Pode acontecer, né?
1: É, lógico.
2: Eles conhecem melhor as escolas do que nós. E aí ele vem com aquela opinião, a gente fala, nossa, eu não tinha pensado nisso. Né? Tudo bem, mesmo que a opinião tenha vindo, a dica tenha vindo dele, a responsabilidade é minha. Então, quando eu dei o exemplo dos meus filhos, eu deixei para eles. Mas quando eles vieram falar, eu quero ir tal escola, eu fui junto, fui conhecer a escola. Saindo de lá, eu falei para eles a minha opinião. Olha, achei isso, achei aquilo. A responsabilidade era minha, a escolha era deles. Não podemos esquecer disso.
1: Roseli, a gente está nessa reta final aqui do nosso programa. E, em linhas gerais, para aqueles pais que estão acompanhando a gente, você já vai trazer mais uma dica. O que você traria, assim, de regra básica fundamental? Porque fica uma preocupação, a gente trouxe dicas aqui práticas, mas em linhas gerais, para acalmar esses corações na hora da escolha.
2: Não, olha, as nossas crianças hoje, eu vou falar principalmente do ensino fundamental e da educação infantil, né? Educação infantil, você tem que entrar numa escola que as crianças tenham liberdade para brincar. Que tudo esteja ao acesso da criança. Antes os professores guardavam as coisas lá em cima, né? O professor sabia a hora que devia dar tal coisa. Não, é brincar com liberdade. Nada de papel para desenhar, não, isso não vale na educação infantil mais, né? Ensino fundamental. Sem pressa da alfabetização, calma, há tempo para isso, né? É preciso que você perceba se os seus filhos estão indo bem no relacionamento com os colegas, se aprenderam a respeitar o professor, a professora, se entenderam o funcionamento daquela escola. Isso é fundamental, né, que a gente observe. E é lógico que durante esse processo, ver como é que ocorre o aprendizado. Se está adequado, se não, se está muito à frente. Nós temos hoje essa questão, né? Muitas escolas ficam aquém dos seus alunos e muitas além dos seus alunos, né? É difícil eles acertarem. Então é importante que a gente observe isso.
1: E Roseli, para fechar essa conversa sobre a escolha de uma escola, a gente falou de uma indicação na internet, falamos de um filme, um documentário. E qual é a dica que você traz agora? Um livro?
2: Um livro.
1: Opa.
2: Um livro que basicamente vai falar a mesma coisa, com outras palavras, com outros olhares e com dicas um pouco diferentes, mais práticas também. O título do livro é Como Escolher a Escola do Seu Filho. No site também, vamos navegar também, era 10 dicas, né, para você escolher. Mas esse é o nosso tema. Eu acho que é uma boa leitura. A autora é Andrea Ramal. Tem muitas contribuições interessantes que devem fazer você pensar. O conhecimento serve para isso, né? Fazer a gente pensar. Isso que eu li tem valor para mim? Vai me ajudar em alguma coisa? Se tem, eu integro com as minhas questões. Se não tem, tá bom.
1: Tudo bem. Ficou, né?
2: Terá para outra pessoa.
1: Andrea Ramal, Como Escolher a Escola do Seu Filho. Essa é a dica. Quero agradecer aqui a produção do nosso programa, né? A sonorização do José Antônio de Araújo, a edição do Pedro Salles, a produção aqui do nosso estúdio com o Rafael Henrique e a Marcela Pereira e a produção do nosso programa, a parte editorial, com a Beatriz Alencar. Agradecendo a todos, para vocês saberem que é esse grupo, né, que leva esse programa para você com o intuito de te ajudar semana após semana. Você pode e deve participar, nosso e-mail, seusfilhos@bandnewsfm.com.br. Pode nos acionar nas redes sociais, @RoseliSaião, Roseli com Y, Saião também, ou @ThaísBDias, Thaís com H. O programa fica disponível para você acompanhar quantas vezes quiser, para compartilhar também no site da Band News FM, no nosso canal no YouTube e também nos principais tocadores de áudio. Quero agradecer a sua companhia ao longo dos últimos minutos e os ensinamentos dela também, Roseli Saião. Beijo para você, até semana que vem.
2: Beijo, Thaís. Até a próxima. E para quem nos acompanha e adota a gente como rede de apoio, meu carinho de sempre.
1: E continue ligado, porque os seus filhos é sempre aqui na Band News.
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3: Uma hora e 52 minutos. Você já imaginou ter que escolher um candidato por pressão do chefe? A situação pode parecer absurda, mas é mais comum do que se imagina e pode configurar assédio eleitoral. Quem traz os detalhes é a Tayane Ribeiro.
4: Pressão para apoiar um determinado candidato ou até medo de expor a própria opinião. Essas situações podem ser consideradas assédio eleitoral e exigem atenção. Uma funcionária que preferiu não se identificar conta que viveu esse tipo de situação na empresa onde trabalha.
5: Mas a situação que mais marcou foi uma vez que eu postei em uma rede social uma coisa sobre o meu lado, né, o meu lado político, e era meio que dando a entender assim, nem dando a entender, mas basicamente falando que o outro lado era mau caráter. Basicamente era isso, mas postei na minha rede social, fora do horário de trabalho. A pessoa em questão, né, chamou todos os outros funcionários, colocou todos nós no meio da empresa e veio que me questionar por que eu tinha postado aquilo, se eu tava mandando uma indireta pra ele. Se eu pensava aquilo dele, eu tinha acabado de entrar na empresa, todos ficaram muito desconfortáveis.
4: Nos últimos 2 anos, o Ministério Público do Trabalho já registrou mais de 800 denúncias de assédio eleitoral no ambiente de trabalho. Nas últimas eleições, 2022, os dados foram ainda mais alarmantes, com mais de 3.300 registros. A pressão no trabalho pode acontecer de diferentes formas, como ameaças de demissão, constrangimentos, pedidos para votar em determinado candidato ou até a promessa de benefícios em troca de apoio político. Caso o assédio seja comprovado, o responsável pode sofrer diferentes consequências, que variam entre multas a outras sanções nas esferas trabalhista e administrativa. Em algumas situações, também pode haver consequência criminal. A advogada trabalhista Cristiane Pereira orienta que é importante reunir provas antes de fazer a denúncia.
6: Existem muitas conversas, canais de WhatsApp que são utilizados inclusive como canais de ameaça nesse assédio eleitoral. Então essas mensagens, essas conversas de WhatsApp, e-mails que são trocados, eventuais fotos, testemunhas, colegas que também estejam nessa mesma situação, também podem ser ouvidos e indicados como uma prova para essa apuração desse assédio eleitoral. Eventualmente, e a depender do caso, e aí sugere-se realmente uma orientação jurídica especializada, pode haver também gravação daquele tipo de ameaça que o empregado sofre.
4: Quem for vítima desse tipo de pressão pode fazer uma denúncia anônima pelo Disque 100. Também é possível procurar o sindicato da categoria ou a Justiça do Trabalho.
7: Ainda há pouco, a gente acompanhou o terceiro e último bloco do programa Seus Filhos, de hoje, apresentado por Thaís Dias e também por Roseli Saião. O tema foi como escolher a escola ideal para o seu filho, para crianças, adolescentes e no caso dos bebês, muda alguma coisa? O programa completo você pode acessar nos principais tocadores de podcast, já está disponível no YouTube da Band News FM e também nas nossas redes sociais.
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0: 5h55. Atenção, rede.
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3: Atenção, hein? Você ouvinte Band News FM que vai aproveitar esse domingo para já escolher o look do dia para a semana inteira. Tem onda de calor em vigor na cidade de São Paulo, quer dizer, no estado de São Paulo como um todo, e vai continuar assim até quarta-feira. A gente vai passar calor por aqui. A temperatura média estará 5 graus acima do esperado para esse período, para esse finalzinho de setembro até quarta-feira. Tem aviso do Instituto Nacional de Meteorologia, inclusive é aquele alerta vermelho, o máximo que é emitido pelo IMET. A máxima prevista pode superar os 32 graus, segundo o CGE da Prefeitura de São Paulo, Centro de Gerenciamento de Emergências Climáticas, e há possibilidade também de impacto em outras áreas aqui do Sudeste, inclusive para o Centro-Oeste, um pouco mais acima, Mato Grosso do Sul, Goiás também, são estados que devem ser impactados, e até uma situação mais complexa que a nossa, hein? Possibilidade de termômetro atingir os 40 graus no Centro-Oeste. Já no Sul, a gente tem impacto de uma frente fria a partir de terça-feira, um ciclone que está se formando, então mais temporal. Para quem, por acaso, vai sair aqui de São Paulo e vai para o sul do país nessa semana, fique atento com os impactos da chuva e também do granizo. Aqui não há possibilidade, pelo menos para hoje, para domingo, para segunda-feira, de temporal e de chuva forte. A gente tem um dia ensolarado nesse domingo e deve permanecer desse mesmo jeitinho amanhã.
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3: Esse é o contato com a Band News FM para você que acompanha a gente pelo dial, pelo YouTube, pela Fest TV, pelo Band Play, pelas redes sociais. A Band News FM está onde você estiver e você pode fazer companhia pra gente, também mandar sua sugestão de pauta, algum problema na cidade, no 11 999 59 200.
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2: 2:01, mais uma vez, muito boa tarde para você que acompanha a programação da Rádio Band News FM neste domingo, 27 de setembro de 2026. Arthur Covra, a partir de agora aqui na nossa programação, mais uma vez, com a atualização dos principais destaques do dia. O presidente e candidato à reeleição, Luiz Inácio Lula da Silva, do PT, é o convidado de hoje do Canal Livre. Ele será entrevistado pelos jornalistas Rodolfo Schneider, Fernando Mitre, Adriana Araújo e Eduardo Oineg. O programa faz parte da sabatina com os candidatos à presidência, que já passaram pelo Canal Livre. Essa edição com Lula será transmitida hoje às 8 da noite aqui na Band News FM, transmissão simultânea também com a Band News TV. Às 10 da noite, o Canal Livre será transmitido em TV aberta na tela da Band. O programa foi gravado há pouco em Brasília, né? Nós acompanhamos, inclusive, o nosso âncora também aqui da Band News FM, Rodolfo Schneider, Adriana Araújo. O Eduardo Oineg também participou da entrevista. E a Adriana e o Rodolfo passaram há pouco aqui na nossa programação ao vivo, depois dessa gravação, um pouquinho de tudo o que o presidente falou sobre propostas, enfim, sobre as questões mais atuais. Então, às 8 da noite, o Canal Livre dentro da sabatina com os candidatos. Agora a vez do presidente Lula, 8 da noite aqui na Band News FM. Band News TV no mesmo horário em transmissão simultânea, às 10 da noite, o Canal Livre na tela da Band. A polícia do Reino Unido prende 5 homens perto de uma base aérea dos Estados Unidos. A suspeita é de crimes relacionados a explosivos e terrorismo. Segundo a imprensa inglesa, a polícia recebeu um chamado sobre 3 veículos suspeitos. Os 5 homens foram presos por policiais armados, depois foram detidos sob suspeita de preparativos para um ato terrorista. A polícia não divulgou até aqui a identidade desses suspeitos. 2:03, a partir de agora você fica com o Humanamente.
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0: Seja bem-vindo, você ouvinte Band News FM, sintonizado com a gente no Humanamente. Hoje a gente vai falar sobre o Setembro Amarelo. Com certeza você que acompanha o Humanamente já viu o Dr. Daniel Barros tratar sobre o Setembro Amarelo, esse mês de conscientização e combate ao suicídio de diferentes formas, mas dessa vez é ainda mais especial porque a gente está falando de uma campanha aqui da Band, o Desate o Nó, para que a gente incentive as pessoas a falar sobre o assunto, que é exatamente o que a gente faz aqui no Humanamente há 10 anos, né, Dr. Daniel Barros, um programa que é parceria do Instituto de Psiquiatria da USP.
1: Pois é, e é interessante que o Setembro Amarelo, ele me faz sempre pensar, Isa, o quanto o tema da saúde mental já foi tabu. Quando eu tinha cabelo preto, que comecei na psiquiatria e na comunicação, era difícil trazer o tema, era difícil falar. E aí as pessoas foram percebendo e começou a ver que quando a gente falava disso, os ouvintes se manifestavam, se reconheciam. Aí veio a pandemia, aí ninguém mais tinha desculpa. Todo mundo percebeu a importância da saúde mental. E hoje o tema está aí para ficar. E a gente fala disso humanamente, não tem Setembro Amarelo. Né? Humanamente é todo final de semana a gente está aqui falando disso. Mas é muito importante quando a gente fala de campanhas de conscientização e prevenção, a gente entender que não é para ficar martelando, olha, o suicídio é isso, o risco é tal, pode acontecer com qualquer um e tal. Essas informações existem, elas podem ser importantes, mas é para desatar um nó. Sabe, tirar essa confusão que às vezes as pessoas estão nessa angústia de não conseguir se comunicar, de não ter com quem falar, de não saber nem o que está sentindo. Esse nó, às vezes, é o que a pessoa não entende o que está sentindo, ela tem um impedimento para falar sobre aquilo, ou ela não tem um interlocutor para falar sobre aquilo. Então, tudo isso é fundamental. A gente abrir os caminhos, a gente azeitar os canais de comunicação para as pessoas se sentirem amparadas. Eu acho que se tem uma coisa fundamental que a gente tem que martelar, é isso. É um mês para as pessoas terem consciência e se sentirem amparadas. Buscarem amparo e também dar amparo, né, Isa?
0: Sim, não é uma via de mão única. E aqui no Humanamente, a campanha Desate o Nó tem um espaço especial, faz todo sentido com o que a gente vem falando, Dr. Daniel Barros, há 10 anos. Eu agora, enquanto Renan Suquevicius está nessa viagem, nessa missão à China, nosso correspondente. Mas eu queria começar falando justamente de um trecho do livro do Dr. Daniel Barros, que Sofrimento Não É Doença, um dos seus títulos. Mas me chamou a atenção que você escreve ali e faz uma referência ao PROERD, um programa que foi muito conhecido aqui no Brasil, no combate às drogas, de ir na escola, conversar com os alunos para evitar que eles entrem no mundo das drogas. Isso traz um apontamento importante, né, doutor? Que, às vezes, falar e martelar dessa forma não é a maneira mais efetiva. Isso também tem um jogo com a psiquiatria, né?
1: Com certeza. Eu cito esse caso que é muito emblemático. O PROERD era um programa que existia no Brasil, que foi importado dos Estados Unidos, foi adaptado, que tinha igualzinho lá, que era aquela coisa do policial ir na escola, mostrar a droga, falar do perigo, falar não use, diga não, enfim, fazer uma coisa completamente bem intencionada, mas que quando começou a ser testada na prática, começou a se ver que não fazia diferença, não diminuía o risco do adolescente usar drogas. Ter passado por aquele programa ou não ter passado por aquele programa não fazia diferença. Isso começou a ser testado nos Estados Unidos, foi testado no Brasil e se viu que não era efetivo falar desse jeito. E aí se mudou a abordagem, foi reconstruído o programa e hoje também foi reconstruído no Brasil também, o Caia na Real, que não é tanto martelar, olha, isso é droga, isso é perigoso, não faça isso. É ajudar a pessoa a entender que se ela se droga, ela está perdendo outras coisas. Ela está perdendo suas conexões, ela está se desligando do mundo, ela está deixando de ter prazeres reais no mundo. E aí é ensinar os adolescentes a lidarem com as próprias emoções, a fazerem essas boas conexões, a terem essa vida mais rica, para justamente não precisarem, nem quererem, nem pensarem em usar droga. Né? Então, foi um programa reformulado e eu uso isso para falar um pouco sobre a depressão, sobre o risco, né, de a pessoa se aprofundar. Não precisa ficar fazendo um terrorismo de olha como a depressão é grave, olha como isso é arriscado, olha como A gente sabe, depressão é uma doença, a gente fala disso aqui, ela pode ser grave, mas a gente tem que falar para a gente prevenir desses outros aspectos, né? Do que nos protege, aquilo que faz as nossas emoções ficarem positivas. Algo que tem que ser também enfatizado, que a gente tem tratado ao longo de vários programas no Humanamente, de vários aspectos, né? Sobre vários aspectos. Então a gente vai falar de prevenção e de promoção da saúde.
0: É porque eu imagino que muitos dos nossos ouvintes, dos nossos telespectadores, quando olham a campanha do Setembro Amarelo, pensa: não, para mim, eu não tô nesse nível. Eu não tô num ponto de tomar uma decisão que não tem volta. Mas o Desatinó é justamente pra gente conseguir falar e não chegar em um momento como esse. Evitar que esse sofrimento seja potencializado. Talvez você esteja passando por uma situação que você não consiga nem nominar. Nem dizer assim: olha, eu tô meio estranho, uma angústia, uma sensação. E às vezes há uma solução, pode ser uma questão de saúde mental. A gente tem um dado interessante aqui na Band, que foi levantado pelo Grupo Bandeirantes em parceria com o Google na nossa sala digital. Nos últimos 5 anos, o assunto saúde mental como um todo teve um aumento de 100% em comparação com os 5 anos anteriores. Quando a gente está falando de pesquisa, 10 anos, gente, é muito pouco. Imagina em 10 anos você ter esse aumento de 100%. Claro, como o doutor falou, teve uma pandemia aí no meio, a gente mudou a nossa forma de olhar para a saúde mental, mas é um número muito alto. E vamos fazer um recorte mais próximo. Nos últimos 30 dias, as perguntas que são relacionadas à saúde mental. E é aqui que eu chamo a atenção. Quando a gente procura no Brasil, o que as pessoas estão digitando e pesquisando, logo no início vem o que é a síndrome de burnout. Vamos saber se eu estou exagerando no trabalho. Talvez o nosso Setembro Amarelo de 2026 já tenha um olhar diferente do de 2025, de 2024, né, doutor Daniel? A gente está falando da relação do trabalho invadindo ainda mais a nossa saúde mental?
1: Pois é, e acho que a campanha de Desatinó, ela fala sobre a gente aprender a compreender

0: crônico, desgastante no trabalho. Quando a pessoa, depois de ficar submetida a essas pressões, seja por uma questão do trabalho ser muito intenso, seja uma questão de por ela ser muito intensa, ou pelos dois, né, esse encontro, às vezes, um mau encontro, um encontro que não rolou, a pessoa se sente esgotada, desanimada, sem energia, começa a ter até uma certa raiva do trabalho, ela vai se afetivamente se distanciando do que ela faz, dos colegas. E isso, eu acho que fala muito sobre a forma como nós estamos lidando com o trabalho. Tanto que não tem um remédio para o burnout. Toma aqui este comprimido, né? O tratamento, a abordagem é a gente conseguir entender a origem desse sofrimento e lidar com ele. Pode dizer, poxa, Daniel, mas eu estou falando que é o trabalho, eu não consigo sair desse emprego. Mas tem um aspecto que eu acho bem importante, Isa. Quando a gente fala, eu estou estressado no trabalho, a gente está generalizando demais. Porque o trabalho tem muitos aspectos. Tem desde que hora que você acorda, o caminho que você faz, quem você encontra quando você chega, qual é a atividade que você faz de manhã, qual é a atividade que você faz de tarde, que hora que é o seu almoço, quais são as reuniões que você participa. Não é possível que todos os aspectos sejam estressantes e desgastantes. Quando a gente consegue fazer um mapa do que é o trabalho, você consegue, às vezes, fazer ali um terreno minado, onde que são, de fato, os fatores de estresse, para poder atuar nas causas, aí sim, diminuindo esse sofrimento.
1: Humanamente de hoje, especial sobre o Setembro Amarelo e também sobre a campanha da Band Desate o Nó. Não sai daí, a gente vai continuar conversando, tirando essa angústia do nosso peito, aqui no programa Humanamente.
2: Agora 2 horas 13 minutos. Daqui a pouquinho tem mais Humanamente. Agora você fica com o noticiário da sua região.

0: Olá, muito boa tarde, você ouvinte aqui da Rádio Band News FM Belo Horizonte. Eu sou o Daniel Martins e acompanho vocês nessa tarde de domingão, dia 27 de setembro e também a noite de hoje. Duas horas e 15 minutos, vamos abrir o noticiário local de hoje falando sobre o Hospital da Baleia, o Hospital de Belo Horizonte, perdão, que reabre o pronto-socorro nesta segunda-feira, dia 28, depois de 2 meses com atendimento suspenso. O serviço volta a funcionar a partir das 7 da manhã, 24 horas por dia, todos os dias da semana. Nesta primeira etapa, serão atendidos casos de clínica médica, cirurgia geral e ortopedia. A unidade terá capacidade para cerca de 300 pacientes por dia e vai receber também pacientes particulares e de convênios credenciados. Segundo o hospital, foram feitas adequações na estrutura e mudanças nos fluxos internos. A maternidade e os atendimentos de pediatria, ginecologia e obstetrícia ainda não serão retomados e fazem parte de uma segunda fase que ainda não tem data definida. A reabertura ocorre durante um processo de recuperação judicial e reestruturação financeira da instituição. Agora, 2 horas e 16 minutos.
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0: Duas horas.

Às 17 minutos, 96 ônibus elétricos vão reforçar o transporte coletivo de Belo Horizonte. A compra dos veículos e a instalação de 27 carregadores foram formalizadas em dois contratos da Prefeitura que somam mais de 313 milhões de reais. Os ônibus terão capacidades para 71 passageiros, ar-condicionado, acessibilidade e autonomia de mais de 250 quilômetros. Os recursos vindo do PAC Seleções inicialmente estavam previstos 100 ônibus, mas o número foi reduzido para 96 após a atualização dos valores. Segundo a Prefeitura, a substituição dos veículos a diesel deve reduzir a emissão de poluentes e melhorar a qualidade do ar. Os novos ônibus serão colocados em circulação gradualmente, conforme forem fabricados e entregues. O tomate, a gasolina e a energia elétrica ficam mais caros e pesam no bolso do consumidor da região metropolitana de Belo Horizonte. A inflação subiu 0,79% em setembro, acima da média nacional de 0,7%. Os dados são da pesquisa, divulgada nesta sexta-feira pelo IBGE. O resultado foi o segundo maior entre as 11 regiões pesquisadas. Em 12 meses, a inflação acumulada na Grande BH chegou a 3,84% contra 4,47% no país. O grupo de transportes teve a maior alta de 1,64%. O etanol subiu 6,3% e as passagens aéreas 5,39% e a gasolina 3,35%. Na habitação, a alta foi de 1,62%. A energia elétrica ficou 5,69% mais cara e teve o maior impacto individual no índice. Segundo o IBGE, a alta está ligada ao fim do desconto do bônus de Itaipu. Na alimentação, o tomate disparou 20,66%, enquanto a batata inglesa subiu 7,32%. Já a melancia teve queda de 18,4%. Dos 9 grupos pesquisados, 8 registraram alta. A única queda foi na educação, de 0,02%. Agora, 2 horas e 19 minutos.

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0: 2:21, seguimos juntos aqui na Band News FM com a atualização das principais notícias deste domingo 27 de setembro de 2026. A avaliação negativa do trabalho dos ministros do Supremo Tribunal Federal atinge 47%, segundo pesquisa Datafolha. Esse é o índice mais alto desde 2019, segundo o levantamento contratado pelo jornal Folha de São Paulo e pela TV Globo. A aprovação caiu para 18%, o menor nível já registrado. A rejeição é mais intensa entre eleitores de Flávio Bolsonaro, 69%, consideram o trabalho ruim ou péssimo, e 24% entre eleitores de Lula. O estudo foi realizado entre terça e quarta, com 2.002 eleitores. A margem de erro é de 2 pontos percentuais para mais ou para menos, com um nível de confiança de 95%. O número de registro no TSE é BR00304/2026. Representantes do governo devem se reunir com dirigentes de clubes da Série A do Campeonato Brasileiro nas próximas semanas para tratar do impacto da proibição das bets. Dos 20 clubes que disputam a competição, 14 são patrocinados por alguma casa de apostas. Entre os contratos mais rentáveis está o do Flamengo com a Betano, que chega aos 220 milhões de reais por ano. A mesma empresa patrocina a Série A, o que deve causar impacto também aos cofres da Confederação Brasileira de Futebol. 2:22, a gente volta com mais um bloco do Humanamente.
1: Estamos de volta com o nosso Humanamente especial de hoje, de Setembro Amarelo, para a gente tirar toda a angústia do peito, conversar, aproveitar doutor Daniel Barros, nossa voz da experiência, da ciência aqui conosco no Humanamente. Doutor, a gente terminou o primeiro bloco falando sobre burnout, nossa relação com o trabalho. Ah, em algum momento, a virada de chave para falar para a pessoa, você está com burnout. Olha, hoje você recebeu o diagnóstico de burnout, ontem não estava. Ou é uma construção? A gente está falando de burnout para quem perdeu o primeiro bloco, porque foi a pergunta mais feita em relação à saúde mental no Google em 2026 e agora no mês de setembro.
2: Eu acho que facilita a gente entender quando cai a ficha que o burnout é um nome que a gente dá para o estresse no trabalho. Então, eu gosto de fazer uma comparação com uma outra profissão que está muito associada a um quadro parecido com burnout. Existem alguns aspectos do trabalho, de trabalhos específicos, que são fatores de risco para a pessoa ter burnout. Tanto da pessoa, então ser muito dedicada, muito idealista, querer fazer tudo muito certo, esse é um fator de risco pessoal, mas o trabalho, quando ele é pouco ou mal remunerado, quando ele é trabalho de turno, quando ele é um trabalho em que a comunicação não é muito adequada, quando as expectativas são muito altas, tudo isso também é fator de risco. E não tem como eu descrever uma função diária, 24/7, com altas expectativas, baixa comunicação, comunicação inadequada, baixa valorização, idealismo, tentativa de fazer sempre o máximo, sem pensar no papel de mãe. O papel de mãe é a função da pessoa que está ali o tempo todo, na lida, e com essas altas expectativas, e com a comunicação ruim, não sendo valorizada, não é por acaso que muitas vezes isso gera um estresse que traz um grande sofrimento para as mães e que aí a gente não chama de burnout. Por quê? Porque não foi no emprego, porque não foi no trabalho. Então eu faço esse paralelo para a gente entender o que é esse quadro. Ele não começa de uma hora para outra, ele tem vários fatores associados. Quando eu faço esses paralelos, eu não estou minimizando o problema, ele, apesar de não ser uma doença, ele é um problema sério, um problema que está aí na sociedade, tanto que as pessoas estão procurando sobre isso. Mas se a gente tiver essa noção de que é um contínuo, né? Não é tudo ou nada, não é ontem sim, é ontem não e hoje sim, mas uma construção que está sendo feita, que a gente precisa estar atento para, na medida do possível, desfazer, acho que a gente vai lidar melhor com esse e com outros sofrimentos.
1: E falando em sofrimento pós-traumático, doutor, é um evento muito específico na vida daquela pessoa que mudou a forma dela se relacionar, ou a saúde mental dela também. No seu livro também, Sofrimento na Doença, você fala sobre praticamente um fato que a gente vive, ou uma lei que a gente costuma proferir, de que, olha, você passou por um momento muito difícil, você precisa falar sobre. há o momento de falar sobre logo depois ou a gente consegue dosar isso de acordo com a personalidade da pessoa?
2: O mais importante é a pessoa saber que ela pode falar. Existia um pouco essa ideia de que não, você tem que falar, você vai adoecer se você não falar, fale. E aí tinha até intervenções que eram feitas depois de tragédias, né? Logo depois de situações traumáticas, assaltos ou tragédias, então que punha as pessoas para falar rapidamente, elas eram ali meio que estimuladas a falar, e depois se viu que isso não era positivo. Para algumas pessoas isso inclusive era negativo, aumentava o risco dela desenvolver o estresse pós-traumático porque ela estava sendo exposta intensamente ali num momento que não era o dela. Então, o que a gente sabe que hoje funciona, que é um mantra aqui do Humanamente, é o acolhimento. Se você quiser falar, eu estou aqui para ouvir. Se você quiser calar, eu estou do seu lado para ficar calado do seu lado. Se você quiser ficar longe, eu estou aqui de longe te esperando na hora que você quiser abrir. Essa sensação de que eu não estou sozinho, eu tenho com quem falar se eu quiser, eu tenho um espaço, ela é o mais importante que a gente sabe. E cada um aí vai falar no seu tempo. Tem gente que vai querer falar mais cedo, tem gente que não vai querer falar, tem gente que vai falar e depois vai parar e depois vai voltar. Enfim, a gente tem que estar presente e disponível.
1: E aí entra também a possibilidade dos canais de atendimento, né, doutor? Tem gente que não tem acesso a um profissional especializado, a fila para atendimento no Sistema Único de Saúde é enorme, não tem um acompanhamento diário, mas a gente tem disponível aqui no Brasil os canais de atendimento, o CVV, o Centro de Valorização à Vida, você pode fazer a ligação telefônica, várias ONGs que atuam nisso, também um ombro amigo, familiar, que não vai ter a instrução necessária, mas que também pode auxiliar num momento desse mais agudo.
2: Sim, o CVV é um modelo muito importante de intervenção em crise. Eles não vão fazer terapia, mas numa crise aguda, num desespero, é muito bom ter esse canal de comunicação. E você falou uma coisa importante, Isa, nem sempre a gente vai precisar, mas mesmo quando precise, nem sempre a gente vai ter imediatamente disponível um profissional da saúde. Mas é importante a gente entender que você receber amparo não necessariamente significa você fazer terapia. Às vezes não dá tempo, às vezes não tem ali na hora, às vezes você vai entrar na fila, mas então você diz assim, então já que não tem psicólogo, eu não vou falar com ninguém. Então, às vezes, um familiar, um professor, o professor para aluno, para adolescente é fundamental. Muitas vezes o professor é o primeiro amparo do aluno, né? O padre, o pastor, o pai de santo, aquela figura de acolhimento. É isso, eu acho que o centro é transmitir para as pessoas não só a ideia, mas a realidade de que elas não estão sozinhas.
1: Às vezes você pode ter procurado ajuda ou acolhimento e uma pessoa não recebeu como você gostaria. É uma experiência horrível, a gente não quer passar por isso, mas tenta fazer um mapa. Quem são as pessoas que estão em contato com você diariamente? Talvez com aquela pessoa não deu um match naquele momento. Talvez ela não estivesse preparada para te ajudar naquele momento, mas outra pessoa pode te ajudar. Eu vou trazer aqui um relato pessoal. Eu fui diagnosticada com um transtorno de ansiedade generalizada muito nova, ainda criança, entrando na adolescência, então sempre lidei com esse tratamento e com as minhas variações, a flutuação da ansiedade que vai e volta de acordo com o ciclo. E eu me lembro, doutor, de uma época em que eu estava para entrar ali no ensino médio, então eu devia ter uns 13, 14 anos mais ou menos, estava em um momento de crise de ansiedade muito agudo. E naquele momento eu estava sozinha em casa. E era o meu grande medo, estar sozinha naquela crise de ansiedade. E não tinha o que fazer. E eu lembrei, isso há 11, 12 anos, do CVV. Era uma crise realmente muito aguda. Eu estava passando mal, vomitando, de nervoso, suando frio. E eu fiz a ligação. Liguei e falei, gente, existe esse canal, eu vou tentar. Liguei e me atenderam. Foi um atendimento, não foi muito demorado, realmente, eles não faziam uma terapia. Mas ajudou para que eu voltasse a mim. Eu estava ali sem conseguir explicar o que eu estava sentindo. E eu sentia muita vergonha na época, talvez o adolescente que esteja ouvindo a gente, de dizer que aquilo era um problema. Que, nossa, eu estou preocupada com a escola. Toda essa crise é por causa da escola. Tem gente que não tem emprego, tem guerra acontecendo. Nossa, eu estou preocupada com a escola. Sim, você pode estar preocupada, pode ser o seu grande pesadelo na infância, na adolescência. Eu tinha muito medo de falar sobre isso, de ocupar, entre aspas, os adultos com essa minha preocupação, que eu sabia que era menor. Mas ali, com o anônimo, eu me senti segura. E foi um momento em que eu consegui voltar a mim. Isso pode ser uma solução também, né?
2: Perfeito. Eu acho que ilustra bem o que a gente está falando. É, de alguma maneira, você encontrou um amparo para aquele momento e depois continuou seu tratamento, continuou suas terapias, mas é isso. Às vezes a gente precisa de uma intervenção pontual. Às vezes a gente precisa de uma intervenção de longo prazo. E a gente vai desatando esse nó, né? Encontrando o melhor caminho para que a gente fique bem.
1: Sim, e eu lembro de, nessa ligação, falar para a atendente, olha, eu sei que não é urgente o que eu vou falar, não estou numa situação de perigo. E aí só de ouvir a validação de, não, tá tudo bem você sofrer por isso. Porque às vezes a gente não se permite, né, doutor? E isso causa um sofrimento ainda maior, você fica diminuindo. Nossa, não, mas eu tenho casa, tenho comida, eu tenho emprego, por que eu estou sofrendo? A gente pode sofrer também, né?
2: Pois é, às vezes a gente quer ajudar e a gente fala pra pessoa assim, não chora, não precisa chorar. Quando você fala isso, eu sei que a gente fala isso com boa intenção, mas quando você diz não precisa chorar, você tá dizendo, você tá exagerando, né? E a pessoa se sente desqualificada. Ou, olha, fica calmo, se acalma, quer dizer, você tá dizendo assim, você tá nervoso à toa, né? Então, fazer o contrário, não é justificar. Mas é validar, eu acolho, eu sei que você está triste, eu percebo que você está nervoso, eu percebo que você está ansioso, tudo bem, a gente não manda nas nossas emoções. Recebi essa mensagem, vamos seguir em frente.
1: Juntos, né?
2: Juntos.
1: Você não está sozinho. A gente vai continuar discutindo aqui no Humanamente, no próximo bloco, não sai daí, daqui a pouquinho tem mais.
0: Agora 2:32, daqui a pouquinho tem mais Humanamente, você fica agora com o noticiário da sua região.

0: Agora 2 horas e 33 minutos. A Prefeitura de Belo Horizonte aumentou a arrecadação nos primeiros 8 meses deste ano, mas os gastos cresceram ainda mais. A situação das contas do município foi apresentada à população em audiência pública na Câmara Municipal. O repórter Eliseu Júnior acompanhou e conta mais detalhes.
1: A Prefeitura de Belo Horizonte arrecadou mais, mas também aumentou os gastos em um ritmo maior nos primeiros 8 meses deste ano. Os dados foram apresentados nesta sexta-feira, durante a audiência pública da Comissão de Orçamento e Finanças da Câmara Municipal, na prestação de contas do segundo quadrimestre de 2026. De janeiro a agosto, a Prefeitura arrecadou 15 bilhões e 230 milhões de reais. O valor representa um crescimento de 10,08% em relação ao mesmo período do ano passado. Apesar do aumento na arrecadação, as despesas cresceram ainda mais. Até agosto foram gastos 16 bilhões e 100 milhões de reais. O valor é 12% superior ao registrado nos 8 primeiros meses de 2025. A lei orçamentária anual já previa um déficit para 2026. Mesmo assim, segundo o secretário municipal de Planejamento, Orçamento e Gestão, Bruno Pacelli, a expectativa da prefeitura é que o resultado negativo fique abaixo do inicialmente estimado.
2: O ponto que eu quero trazer aqui para maior destaque é que as nossas despesas, mesmo com todo o esforço e com o contingenciamento que nós fizemos no início do ano, nós ainda temos um crescimento de despesa maior do que o crescimento da receita. Não é conhecido por todos aqui que a LOA deste ano ela tem uma previsão de déficit, mas o que nós acreditamos é que esse déficit será menor no fechamento do ano, será menor do que o previsto na LOA, porque nós estamos acompanhando o crescimento da receita e o controle dessa despesa de modo a apresentar um déficit bem menor do que aquele que estava inicialmente previsto na LOA.
1: A saúde continua sendo a área com maior previsão de recursos. Dos quase 8 bilhões de reais previstos para o setor neste ano, cerca de 5 bilhões e 940 milhões já foram empenhados até agosto. A educação tem um orçamento de 4 bilhões e 290 milhões de reais, dos quais 2 bilhões e 960 foram empenhados. Outro ponto discutido foi a situação da nova maternidade do Hospital Metropolitano de Lombéres. A obra está paralisada desde o fim do ano passado. E de acordo com o secretário municipal de Obras e Infraestrutura, Leonardo Gomes, a previsão é de que seja publicado até o fim de 2026 o edital para contratar a empresa que vai concluir o projeto.
3: Com relação ao Hospital HUB, a maternidade, a gente fez uma revisão dos projetos em 2025 ainda, Sudecap na época, retiramos a empresa, a execução não estava contente, tinha umas falhas de projetos também, revisamos, a equipe técnica trabalhou durante esse tempo. A nossa previsão de publicação para conclusão das obras e entrega da maternidade do Hospital HOB é até no final do ano, a publicação do edital, então ano que vem a gente já volta a execução dessas obras para conclusão. Além do hospital, tem passarela, tem intervenções na UBS extremamente estruturantes e importantes para a comunidade.
1: A prestação de contas quadrimestral atende à Lei de Responsabilidade Fiscal, que estabelece o acompanhamento periódico da execução orçamentária e das metas fiscais pelos poderes públicos.
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0: 2:40 no horário de Brasília. A gente atualiza mais uma vez para você as principais notícias deste domingo, 27 de setembro. As associações ligadas ao setor de apostas prometem ir à justiça contra a decisão do governo federal de proibir a operação das bets no Brasil. Para o Instituto Brasileiro de Jogo Responsável, a medida rompe com o marco regulatório criado pelo próprio Palácio do Planalto. O órgão afirma que a decisão vai empurrar milhões de apostadores para plataformas clandestinas, com risco de crescimento desse mercado ilegal. Estádio do Maracanã pronto, hein, para receber daqui a pouquinho pela primeira vez um jogo da NFL, a Liga Profissional de Futebol Americano dos Estados Unidos. Dallas Cowboys e Baltimore Ravens se enfrentam logo mais às 5:25 da tarde. Confronto válido pela terceira rodada da temporada regular. O show do intervalo terá a apresentação dos artistas Pedro Sampaio e Rick Martin, né? A NFL, que já atuou na arena do Corinthians em Itaquera, naquela ocasião não se apresentaram, mas estiveram presentes lá no gramado e tudo mais, dando uma olhada os integrantes do Green Day, por exemplo, que fariam show em São Paulo na mesma ocasião, e aproveitaram, vamos dar uma passada lá em Itaquera, para acompanhar esse jogo da NFL, e assim aconteceu, né? O Billy Joe Armstrong, que era o vocalista do Green Day, guitarrista também, né? E o principal compositor da banda, ele esteve em Itaquera. E agora a NFL chegando pela primeira vez também ao Rio de Janeiro, numa proposta da organização do futebol americano dos Estados Unidos de também promover esses jogos em outros mercados, digamos assim. No soccer, né? No futebol brasileiro, a CBF definiu as datas dos jogos das semifinais da Copa do Brasil. Então, se você não acompanhou, ligou o rádio agora. Palmeiras e Vasco vão abrir a disputa no domingo, dia 1 de novembro, 4 da tarde, na Arena do Palestra, em São Paulo. E no mesmo dia, às 6:30, Grêmio e Atlético Mineiro vão se enfrentar na Arena do Grêmio, em Porto Alegre. No sábado seguinte, Atlético Mineiro e Grêmio decidindo a vaga em Belo Horizonte, às 6 horas. E também, e aí no domingo, dia seguinte, dia 8, né? Sábado, dia 7, domingo, dia 8, o jogo de volta entre Vasco e Palmeiras, 5 da tarde em São Januário, no Rio de Janeiro. Então, recapitulando, jogos de ida. Dia 1 de novembro, Palmeiras e Vasco em São Paulo, Grêmio e Atlético Mineiro em Porto Alegre. Os dois jogos dia 1º. O do Palmeiras contra o Vasco às 4 da tarde, Grêmio e Atlético Mineiro às 6:30. O jogo de volta, Atlético Mineiro e Grêmio no dia 7 de novembro, às 6 horas, em BH, e Vasco e Palmeiras vão se enfrentar no Rio de Janeiro no dia 8, às 5 da tarde. Os mandos já tinham sido definidos em sorteio realizado pela CBF. A final da Copa do Brasil, marcada para o dia 6 de dezembro, será um jogo único no Mané Garrincha, em Brasília. E uma das novidades desse ano é a vaga do vice-campeão para a Libertadores, né? Quem avançar para a final já vai estar garantido no torneio continental do ano que vem. 2:43, agora a última parte do Humanamente para você.
1: Estamos de volta no Humanamente de hoje, especial de Setembro Amarelo, da nossa campanha do Grupo Bandeirantes Desate um Nó, aqui no Humanamente, o seu espaço para colocar tudo para fora, para a gente conversar juntos, para a gente se acolher juntos. A gente já falou sobre burnout, sobre os canais de atendimento, onde buscar ajuda. Doutor, falando sobre a relação familiar, de amigos, é muito comum quando a gente tem algum caso de uma doença mental na família, ouvir mas ele precisa querer ser ajudado. Quando a gente sabe que aquela pessoa precisa de uma intervenção mais séria, de não importa nesse momento se ela quer, se ela deu espaço, quando saber que esse é o momento de intervir?
2: Essa é uma dúvida muito frequente, Isa, porque a gente tem um pouco essa ideia, né, de que, bom, não adianta forçar a terapia, a terapia não vai funcionar se a pessoa não quiser, ela tem que querer. Isso funciona, isso é verdade de forma geral. Mas existem quadros que são de crise, existem quadros que a pessoa, eventualmente, não é crise, é crônico, mas ela não consegue querer. Porque às vezes tem um familiar, vem, né, fala assim: ah, doutor, a gente já tentou, a gente, né, tentou de tudo, mas parece que ele não quer se ajudar. E aí eu tenho que explicar o seguinte: quem quebra uma perna, a coisa que mais quer é ficar boa e tirar aquele gesso. né? Quem, sei lá, teve um infarto, a coisa que mais quer é que o coração melhore para poder sair do hospital. Quem tem um quadro depressivo grave não consegue querer. Porque o que quebrou, o que deu defeito, foi a capacidade de querer. Então, de fato, a pessoa não quer. Muitas vezes, né? Não sempre, mas às vezes a pessoa num quadro depressivo, ela não quer melhorar, mas não é porque ela tá de má vontade, é porque o querer é que está com defeito, o querer é que quebrou, é que tá doente. E aí a gente toma a frente, falando, então vamos lá, eu vou ligar pro médico, eu vou te levar, a gente vai junto, né? Não tem que esperar a pessoa querer, né? Lógico que você também, não estou dizendo que a pessoa vai ter que ser conduzida na marra ali, a força, dizendo, não, não quero, não, você quer, assim. Mas não é o que acontece na maioria das vezes, né? Na maioria das vezes, a pessoa não tem força para querer e ela é conduzida, e ao ser conduzida, ela aceita o tratamento. E às vezes, claro, a pessoa quebrou com a realidade, a gente já até conversamos humanamente sobre isso, né? De pessoas que não têm contato com a realidade e elas não têm capacidade até de decidir se elas querem ou não, porque elas estão fora da realidade e alguém tem que tomar essa decisão por elas também.
1: E ainda falando desses mitos que a gente ouve envolvendo a saúde mental, principalmente em casos mais graves, em situações mais agudas, falando sobre o suicídio, eu sei que pode ser gatilho para muita gente, mas também já ouvi várias vezes, já li na internet, que quem quer fazer uma situação mais aguda, quem quer finalizar com a vida, faz de uma vez. Quem tentou é para chamar a atenção. É importante, né, doutora, a gente usar esse espaço aqui para conscientizar essas pessoas que essas tentativas, elas não são uma forma de chamar a atenção. A pessoa não conseguiu, que bom que a gente tem tempo de intervir, uhum, de levar para um tratamento. E não para usar essa pessoa para ser ridicularizada, para servir de personagem, né?
2: Exato, não, com certeza. Tem muitos mitos com relação a isso. E a gente tem que entender que o suicídio, ele não vem de uma hora para outra. Então, existe uma gradação, uma escada que a pessoa vai subindo. Então, primeiro assim, eu tô triste, eu não tô vendo muito mais alegria nas coisas. Depois, bom, não tem alegria nas coisas, a vida perdeu o sentido. Depois, a vida perdeu o sentido, eu queria me isolar, não queria falar com ninguém, eu queria ficar dormindo o resto da vida, eu queria ficar numa ilha deserta sem ver ninguém. Já que não dá pra ficar dormindo sem ver ninguém, não dá pra ficar isolado, Deus podia me levar. Se acontecesse alguma coisa comigo, eu ia ficar feliz. Aí não acontece alguma coisa, a pessoa fala assim, bom, não acontece alguma coisa, então eu podia fazer alguma coisa. Ainda tá ali na teoria, na abstração. Aí a pessoa fala assim, não, então eu um dia vou fazer alguma coisa. Depois que ela fala assim, não, eu vou fazer tal coisa, e aí ela já entra na área do planejamento. Já passou da intenção, já está no planejamento. Veja quantos degraus. Pra quando a pessoa está no topo, ela tem o planejamento, ela tem a intenção, ela sabe o que vai fazer. Muitas pessoas que estão nesse patamar, a literatura internacional fala em até 2/3 das pessoas não fazerem nada. 1/3 só das pessoas que decidem fazer, fazem alguma coisa. Porque a gente tem um instinto de vida muito forte, um instinto de sobrevivência muito forte. Então, é grave quando a pessoa realmente faz alguma coisa, mesmo que seja uma tentativa pequena, mesmo que seja uma coisa não letal, a pessoa está pedindo ajuda, ela não está chamando atenção. Isso é um grito de socorro e quem ouve tem que socorrer.
1: E esses casos, doutor, eles mudaram a dinâmica de uns anos para cá, desde que você entrou na psiquiatria até agora, falando sobre redes sociais, telefone, nosso ritmo de vida, esses casos mais agudos de saúde mental, eles são suscetíveis de uma forma diferente do que eram há alguns anos?
2: Isso está sempre mudando, sabe, Isa? E aí tem números que aumentam, tem alguns números de suicídio no mundo diminuem, mas em alguns países como Estados Unidos e Brasil aumentam. Ninguém sabe exatamente por quê. Até porque o nosso comportamento, ele é sempre determinado por um conjunto de fatores. Não tem uma coisa que você diga, eu fiz isso por causa disso. Né? Porque se fosse, sei lá, eu tomei esse refrigerante porque eu vi essa propaganda. Porque se fosse assim, todo mundo que viu a propaganda tomaria o mesmo refrigerante. É um conjunto de fatores que determinam o nosso comportamento, inclusive um comportamento tão extremo. Então é difícil você pontuar e falar, foi isso, é a rede social, é a droga, é a propaganda, é o ritmo de vida. É um conjunto de coisas que alguns países tem um efeito mais negativo, em alguns países tem um efeito mais positivo, no mundo o suicídio não está subindo como está subindo no Brasil, então tem fatores muito particulares. O que a gente sabe é que em qualquer lugar do mundo, a pessoa que chega num momento extremo desse é porque ela estava com uma dor que ela sentia que era insuportável e que não ia passar nunca. E aí eu volto para a coisa do amparo, para a coisa do acolhimento, para a coisa de não estar sozinho. Porque até uma epígrafe do meu livro mais recente, O Sofrimento Não é Doença, é uma frase da Cicely Saunders que ela diz assim: o sofrimento só é insuportável quando ninguém cuida. Então, se a gente sente que tem alguém por nós, que tem alguém que cuide, que a gente pode ter esse cuidado, ou se a gente oferece isso, se a gente como sociedade constrói isso, se a gente como uma campanha oferece para desatar esses nós, a gente com certeza vai estar deixando as pessoas mais amparadas, mais cuidadas e menos nessa beira do precipício, achando que aquela dor é insuportável.
1: E no caso dos familiares, doutor, como tem sido o acolhimento dessas pessoas depois da perda de um ente querido, de um amigo, por uma doença de saúde mental?
2: O mais importante é a gente lembrar e reforçar que as pessoas não têm culpa do que aconteceu. Porque quando a gente faz campanhas, esse é outro ponto que a gente não está fazendo aqui, mas que muito se faz, de campanhas de esclarecimento: veja os sinais, faça intervenção, atue enquanto é tempo. Uma pessoa que já perdeu alguém, ela olha isso e fala assim: bom, então a culpa foi minha, eu que não vi os sinais, eu que não intervi, eu que não fiz quando era tempo, eu devo ter falhado em algum ponto. Então é muito importante, retomando essa ideia de que esse comportamento é multifatorial, tem muitos elementos, nem sempre ele é evidente. Quando acontece, obviamente, é porque ele não ficou evidente, porque se ele tivesse ficado evidente, alguém tinha feito alguma coisa. Então esse tratamento para a família, nas escolas, nas empresas, tem que passar por esse aspecto de dizer: olha, a gente não tem um fator, não tem uma coisa que fez essa pessoa tomar essa atitude, é sempre um conjunto e a culpa não é sua. Você não precisa, além do seu sofrimento de luto, ainda carregar a culpa.
1: Humanamente é esse espaço pra gente debater, pra gente socializar, pra gente se acolher, né, doutor Daniel Barros, ainda mais nesse período de campanha do Desate o Nó, mas sempre, toda semana estaremos aqui. Isabela Mota, o doutor Daniel Barros, nosso especialista, pra gente conversar e pra gente te ouvir. Então pode escrever pra gente também, né, doutor? A gente tá aqui pra isso.
2: Exatamente. Humanamente ele fala, mas ele também ouve.
1: Pode mandar mensagem no Instagram pra gente, pelo WhatsApp da rádio, também nas redes sociais, por onde você quiser. A gente tá aqui, o espaço tá aberto, desate o sinal conosco no Humanamente. Doutor, a gente se vê na próxima semana.
2: Até lá.

0: 2h53, agora o noticiário da sua região.
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2: Durante muito tempo, liderar significou coordenar pessoas. Agora, uma nova pergunta chega às empresas. Como liderar um trabalho realizado por pessoas e agentes de inteligência artificial? Não é ficção, é uma mudança de composição das equipes. O Work Trend Index 2025 da Microsoft ouviu 31 mil profissionais em 31 países. Entre os líderes, 81% esperam integrar agentes de IA à estratégia de suas empresas de forma moderada ou ampla nos próximos 12 a 18 meses. O colega digital deixou de ser promessa distante. Mas um agente não chega atrasado, não pede aumento e não demonstra insegurança. Ainda assim, pode interpretar mal uma orientação, reproduzir vieses e produzir uma resposta convincente e errada. Liderar esse novo colega exige algo que a tecnologia não oferece: contexto, critério e responsabilidade. Não basta saber apertar botões ou escrever bons comandos. Será preciso distribuir tarefas, considerando o que deve ser automatizado, o que precisa de supervisão e o que continua essencialmente humano. Velocidade pode ser delegada, já julgamento, não. Essa mudança também redefine a autoridade. O líder não será valorizado por ter todas as respostas, porque a máquina poderá fornecê-las em segundos. Mas será valorizado por fazer perguntas melhores, reconhecer riscos, conectar perspectivas e decidir quando uma resposta não deve ser usada. Equipes do futuro não serão apenas tecnológicas, serão híbridas. E quanto mais capacidade entregarmos às máquinas, mais maturidade precisaremos exigir das pessoas que as orientam. A inteligência artificial pode ocupar uma cadeira simbólica na sua equipe, mas a consciência sobre o impacto continuará sendo humana. Mas e você? Está se preparando apenas para usar a tecnologia ou para liderar o trabalho que ela também realizará? Eu sou Davi Braga, da Prime Talent. 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

Lembrando, você ouvinte que está, nos escuta aqui nos 89.5 da Rádio Band News FM Belo Horizonte, que você pode participar da nossa programação. É só mandar uma mensagem de WhatsApp para o nosso telefone 319-9213-8343, 319-9213-8343, manda sua dúvida, sua sugestão, manda também, conta pra gente, né, na verdade, como tá o trânsito aí na sua região, para ajudar quem passeia por BH neste domingo. A gente sabe que o trânsito é mais tranquilo, mas nunca se sabe, né? Então manda aí pra gente, 319-9213-8343. Agora 2 horas e 59 minutos.

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1: Olá, muito boa tarde para você que acompanha a programação da Rádio Band News FM neste domingo 27 de setembro de 2026. Eu, Arthur Covre, sigo por aqui acompanhando também as mensagens que vão chegando aqui no nosso WhatsApp, o 999-592-100, código de área é o 11. Vai mandando mensagem para cá. Muito obrigado pela audiência, para você que nos acompanha no Dial, enfim, nas diversas plataformas. É só continuar ligado aqui na nossa programação. Mais uma vez, você tem atualização dos principais destaques do dia. E a gente já muda a trilha por aqui. O presidente e candidato à reeleição, Luiz Inácio Lula da Silva, do PT, é o convidado de hoje do Canal Livre. Ele será entrevistado pelos jornalistas Rodolfo Schneider, Fernando Mitre, Adriana Araújo e Eduardo Oineg. O programa foi gravado hoje em Brasília e é o programa que você vai conferir às 8 da noite aqui na Band News FM, com transmissão simultânea com a Band News TV, às 10 da noite, o Canal Livre, transmitido em TV aberta na tela da Band. A entrevista é mais uma realizada pelo Canal Livre com os candidatos à presidência da República antes das eleições deste ano. O ministro Flávio Dino, do Supremo Tribunal Federal, derruba a decisão do ministro André Mendonça, vice-presidente do Tribunal Superior Eleitoral, determinava a remoção de postagens nas redes sociais que associavam o senador e candidato à presidência Flávio Bolsonaro do PL e uma suposta derrubada do título de Nossa Senhora Aparecida como padroeira do Brasil. A manchete com Ivan Brandão.
2: O ministro Flávio Dino, do Supremo Tribunal Federal, derruba uma decisão do ministro André Mendonça, tomada no TSE, que havia determinado a remoção de mais de 1000 publicações das redes sociais que associavam o candidato Flávio Bolsonaro a um suposto projeto de lei para retirar o título de padroeira do Brasil de Nossa Senhora Aparecida. Dino respondeu a um pedido feito pela defesa do humorista Antônio Tabet, que teve uma publicação derrubada pela decisão de Mendonça. Nesse caso específico, Flávio Dino entendeu que em nenhum momento Tabet mencionou nominalmente o senador e candidato Flávio Bolsonaro. O ministro entendeu que é impossível enxergar se houve ilicitude na postagem sem que haja um processo para analisar esse caso e que derrubar estes posts pode gerar duras consequências contra a liberdade de expressão e até mesmo a liberdade religiosa.
1: Real Madrid vai ter desfalque do craque Mbappé na volta da data FIFA, hein? Fala, Lucas Belotti.
3: O craque da seleção francesa, Kylian Mbappé, está de volta a Madrid após ter uma lesão constatada. Segundo o Real, clube dele, exames apontaram uma hiperextensão da cápsula posterior do joelho esquerdo. Ainda não há um prazo estimado para a recuperação. Mbappé se lesionou no mesmo lance em que marcou o gol da vitória por 1-0 da França sobre a Turquia na sexta-feira pela Nations League. Para além dos dois próximos compromissos com a seleção, o atacante também deve perder algumas partidas do Real Madrid depois da data FIFA. Camisa 10 merengue já soma 8 gols e 3 assistências em 8 partidas na temporada. Por outro lado, a lesão do atacante pode abrir espaço para Endrick no Real Madrid. O brasileiro teve apenas 4 minutos em toda a temporada europeia.
1: Perto do primeiro turno das eleições, está chegando a hora, né? No próximo domingo, o primeiro turno das eleições, colunista político da Band News FM, Rodrigo Orengo, traz mais detalhes de como os partidos têm gastado o fundo eleitoral. Segundo um levantamento feito pelo portal UOL, os gastos dos candidatos com um impulsionamento de conteúdo nas redes sociais já superaram o que foi investido na eleição de 2022 inteira, né? O jornalista explicou como esse dinheiro está sendo investido conversando com os âncoras do jornal Band News, Sheila Magalhães, Carla Bigato e Luiz Megali.
4: Hora de conversar com o Rodrigo Orengo. Você, Carla, você, Sheila, você ouvinte e eu também, estamos pagando muitos milhões de reais para impulsionar campanha de candidato.
5: Eu?
4: Você, mais do que na última eleição. Diga lá, Orengo, você também, Orengo.
5: Entendi agora.
6: Todo mundo paga a conta. O contribuinte, né, que é chamado a pagar essa conta. Mais de 160 milhões de reais em impulsionamento de campanhas aí para Meta, por exemplo, né, que está à frente aí do Facebook, Instagram, WhatsApp, né? Isso explica porque você abre lá o aplicativo e começa a aparecer mensagem lá de político, de campanha política, né, vendendo lá aquele candidato, né? Isso aumentou, inclusive, em função de uma nova regra. As plataformas, elas não podem recomendar os políticos, os candidatos, mas os candidatos podem pagar por impulsionamento. E como é que fazem isso? Ah, fundo público, né? Fundo eleitoral, hoje está na casa aí dos 5 bilhões de reais, 4 bilhões e 900 milhões de reais. Para fazer uma comparação rápida, Megali, 167 milhões de reais já usados por candidatos para impulsionamento de propaganda nas redes sociais, já passou na a última eleição, que deu 155, mas se a gente acompanhar o histórico aí, lá em 2018, tem um crescimento de mais de 300%, 39 milhões lá naquele início, né? Agora já chega a 167 milhões e o céu é o limite, porque os candidatos podem, inclusive, justificar os gastos depois da eleição, então esse número ele vai ser corrigido. Esse levantamento foi feito pelo UOL e mostra uma graduação, um escalonamento aí desse recurso público investido. E aí levanta um questionamento. É um recurso público do erário que está indo para onde? Para empresas que têm sede fora do Brasil, para big techs, para conglomerados, né, que estão fora do Brasil. Então é um recurso público sendo dragado para fora do ambiente nacional. E isso levanta uma discussão, porque lá em 2015, no auge da Lava Jato, teve uma decisão judicial, o Supremo Tribunal Federal proibiu o financiamento privado de campanha. Aí a gente acompanhou toda aquela discussão, né? No início se cria lá o fundo eleitoral com o objetivo de financiar a democracia, era importante, né? Criaram lá um valor, não chegava a 1 bilhão de reais, só que passa a eleição, vem a eleição, esse número é catapultado, né? Então a gente chega lá no início do fundo eleitoral com valor milionário e agora já está na casa do bilhão, chegando lá cerca de 5 bilhões de reais e pode escrever, na próxima eleição isso vai aumentar, vai chegar lá perto de 10 bilhões de reais, né? E para onde vai esse recurso, né? Esse é um questionamento que começa a ser feito, inclusive para os novos legisladores, para voltar a discutir esse tema do financiamento de campanha eleitoral.
1: Rodrigo Orengo participa do Jornal Band News, né? De segunda a sexta, com o Luiz Megali, Sheila Magalhães e Carla Bigato. A gente segue falando direto de Brasília, porque o Banco Central reduz a estimativa de crescimento do PIB, Produto Interno Bruto, para esse ano. Quem traz os detalhes para a gente é o Márcio Rocha.
7: A economia brasileira está crescendo em um ritmo mais lento e deve seguir assim pelos próximos meses, de acordo com o relatório de política monetária do terceiro trimestre deste ano, divulgado pelo Banco Central. Segundo o documento, a estimativa para o crescimento do Produto Interno Bruto de 2026 caiu de 2 para 1,8%, índice menor do que o registrado em 2025, quando o aumento da atividade econômica foi de 2,3%. Ainda de acordo com o Banco Central, os primeiros indicadores mostram uma atividade econômica mais fraca do que o previsto anteriormente. Além disso, para o ano que vem, a previsão é que o crescimento do PIB deve ser de cerca de 1,4%. O Banco Central também aumentou a probabilidade de 79% e passou a ser de 90% da inflação ficar acima do teto da meta. A meta é de 3% com um intervalo de 1,5 ponto percentual para mais ou para menos, ou seja, o teto é de 4,5%. O diretor de Assuntos Internacionais e interino de Política Econômica do Banco Central, Paulo Piketty, disse que a inflação está tendo um alívio temporário, mas que as taxas de países emergentes continuam pressionadas.
8: Tem aí um cenário externo que continua incerto, colocando desafios para economias emergentes. E em inflação a gente está tendo um alívio temporário, colocou, né, tanto a inflação cheia quanto a média dos núcleos abaixo do limite superior do intervalo de tolerância, mas ainda bem acima da meta e, por outro lado, com a perspectiva de que isso seja revertido nos próximos meses.
7: O presidente do Banco Central, Gabriel Galípolo, disse estar preocupado com a oferta de crédito e classificou a medida de agressiva e até predatória e defendeu medidas preventivas contra o endividamento dos brasileiros.
5: E medidas que estão relacionadas a você criar algum atrito na experiência, para você ter consciência, prevenção e combate a esse crédito que a gente chama aqui de predatório, ou um crédito bastante agressivo, a gente tem se debruçado bastante sobre essas medidas. Desde isso, desde você fazer uma classificação do que é uma pessoa que está com super endividamento ou numa condição entendida como de vulnerabilidade nesse sentido. Então a gente tem um range bastante amplo aqui.
7: A autoridade monetária afirmou que, embora o resultado do PIB tenha superado ligeiramente o esperado, as surpresas positivas se concentraram em segmentos menos sensíveis ao ciclo econômico, notadamente a agropecuária e a indústria extrativa. Além disso, o consumo das famílias também caiu.
1: Márcio Rocha com as informações direto de Brasília. Agora 3h11, você fica com o noticiário da sua região.

0: 3:11. As eleições estão chegando e algumas informações precisam ser reforçadas para quem vai votar no domingo, dia 4 de outubro. Eu preparei uma matéria, vocês conferem os detalhes agora. O dia da eleição conta com muitas regras para manter o processo ágil, funcional e seguro, de acordo com o TRE, o Tribunal Regional Eleitoral. Por isso, é importante a população saber que há uma ordem de votação, que é importante o uso da colinha, a consulta ao local de votação, a importância do voto, além da justificativa e o que é proibido no dia da eleição. E no caso da colinha eleitoral, que é essencial para muitos na hora do voto, acaba sendo descartado por outros, como é o caso da aposentada Maria Auxiliadora Silva, que já tem decorado os números de quem vai votar.
1: Eu acho importantíssimo, porque a decisão está na

0: E como é que é? A senhora leva a colinha para eleição? Como que é a colinha que a senhora
1: Geralmente eu
0: leva?
1: decoro.
0: A senhora decora?
1: Decoro, porque
0: Tá.
1: eu já sei o candidato, eu dou um voto consciente.
0: Os cinco candidatos esse ano, a senhora está indecorada.
1: Tem, mas eu não vou falar para você, né?
0: Não, não, de forma alguma.
2: Já a auxiliar de contabilidade, Maria Auxiliadora Desuderi, que já foi mesária, exalta o uso da colinha, afirmando que acelera o processo de votação.
3: Não sei ainda quem eu vou votar, não. Sinceramente, eu não sei, mas eu vou levar uma colinha, sim.
0: Na colinha do papel? Como é que vai ser?
3: Papel.
0: Papel, né?
3: Papel. Eu acho importante, porque assim o pessoal também não fica tanto tempo na fila, né? Porque eu já trabalhei como mesário, eu sei como é que é difícil o pessoal que está lá. Eu acho muito importante levar assim um papel já anotado.
2: As colinhas do TRE Minas foram distribuídas em todos os cartórios eleitorais do estado, com a ordem que aparecerá na urna. Deputado federal com 4 números, estadual com 5, 2 senadores com 3, além de governador e presidente com 2 dígitos. O presidente do TRE Minas, Carlos Henrique Braga, destaca a importância do artefato, já que é proibido entrar com o celular na cabine de votação.
4: 304 cartórios eleitorais estão disponibilizando essas colinhas. Fizemos mais de 3 milhões de colinhas para que o eleitor preencha previamente e vá à urna, à sessão eleitoral, já ciente de quem irá votar. Isso agiliza, isso dinamiza as filas, isso evita que nós tenhamos um atraso na votação. Essas colinhas estão sendo disponibilizadas, volto a insistir, é importante que vocês atenham, que o eleitor atenha. Se eventualmente não chegar às suas mãos, façam a sua anotação em qualquer papel. Lembrando que não é possível, em hipótese alguma, ir com celular na cabine de votação, máquina fotográfica ou coisa que o valha. Isso para garantir a lisura da votação, para garantir o sigilo da votação, para garantir a liberdade plena ao eleitor de escolher quem ele achar mais importante para os cargos.
2: A consulta do local de votação pode ser realizada tanto nos cartórios eleitorais e também pelo site tre-mg.jus.br. Lembrando que o voto é obrigatório dos 18 aos 69 anos. E para votar é necessário levar um documento de identificação com foto, como nos explica o Pablo Aragão, que é secretário de eleições do TRE Minas.
5: A legislação prevê que para o exercício do voto, o eleitor tenha que apresentar um documento oficial com foto. E aí, para isso, vale inclusive o e-título. Então, o e-título, carteira de trabalho impressa, documento de identidade, passaporte, tudo isso é válido para a votação. Lembrando que o documento tem que conter uma foto e tem que ser um documento oficial.
2: Por fim, quem não puder votar nessa eleição deverá justificar pelo site tre-mg.jus.br em até 60 dias após as eleições.
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11: Você segue aqui conosco na Band News FM, acompanhando a atualização dos principais destaques, as principais notícias deste fim de semana, deste domingo. E a gente vai agora com as informações de Fortaleza, porque tem um jogo de realidade virtual, foi criado na Universidade Federal do Ceará e tem ajudado no fortalecimento do equilíbrio e prevenção de acidentes domésticos envolvendo pessoas idosas. O Moisés Mororó traz detalhes dessa novidade para a gente.
12: Uma pesquisa conduzida por desenvolvedores da Universidade Federal do Ceará criou um jogo de realidade virtual voltado ao fortalecimento do equilíbrio e prevenção de acidentes domésticos envolvendo pessoas idosas. Atualmente, a ferramenta é utilizada em

0: atividades de educação em saúde vinculadas a projetos de extensão da UFC. Professores e pesquisadores aplicam recursos junto a grupos comunitários de idosos, aproximando a população científica das ações de promoção à saúde. A professora Janaína Coutinho, do Departamento de Enfermagem da UFC, explicou que estratégias o jogo adota para prevenir acidentes domésticos.
1: Ele permite uma realidade imersiva. Então, os idosos podem andar em dois ambientes, que são os ambientes onde acontece o maior número de quedas, que é o banheiro e o quarto, e identificar elementos que facilitam e elementos que dificultam, que são que podem prevenir quedas dentro do domicílio. Ele se soma a outras estratégias educativas. Por ser uma tecnologia imersiva, ele desperta o interesse dos idosos e permite colocá-los na realidade, né, na contemporaneidade.
0: O projeto já alcançou um índice de concordância de 91,42% para a usabilidade e 100% para a experiência do usuário entre os participantes. Para a especialista, a alta adesão comprova o fácil entendimento da população idosa em relação ao sistema.
1: Os percentuais altos encontrados tanto na usabilidade como na experiência do usuário garante que aquele produto tecnológico para aquela população ela é de fácil entendimento, de uma interface amigável. O produto se mostrou assim. Foi desenvolvido para idosos e com pessoas idosas. Idosos participaram também do processo de construção, de desenvolvimento. E ele apresentou alta usabilidade e experiência do usuário. Quer dizer, para aquele grupo específico, para a população de pessoas idosas, ele é uma tecnologia amigável.
0: A participação do público-alvo permitiu adaptar a dinâmica do jogo e as interfaces às necessidades motoras e cognitivas da terceira idade, contribuindo para a aceitação e a adesão aos treinos. Apesar dos resultados, ainda há desafios na implementação.
1: Os desafios eles são sempre voltados para, né, as expertises e recursos financeiros. Contamos com a coorientadora do trabalho, a professora Caroline Pilon, que é doutora em design e professora da Universidade Federal de Pelotas. Ela nos auxiliou nesse processo. Na banca tínhamos também engenheiro da computação e enfermeiros. Então foi um somatório de expertise. O desafio é juntar pessoas, né, com diferentes expertises para um produto final voltado para a área da saúde.
0: Apesar da proposta inovadora, o jogo não recebeu registro de patente por se enquadrar em uma modalidade com tecnologias correlatas já existentes. A ferramenta permanece disponível para uso educacional, científico e assistencial pela comunidade acadêmica.
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0: 3 horas 21 minutos, seguimos juntos aqui na Band News FM com a atualização das principais notícias do dia. Quase 920 mil brasileiros que moram no exterior estão aptos a votar nas eleições de 4 de outubro em 134 países. É um aumento de 358% em relação a 2010, quando eram cerca de 210 mil eleitores habilitados. Os brasileiros no exterior votam apenas para presidente. As sessões eleitorais funcionam principalmente em consulados e embaixadas, mas também em escolas e hotéis. Mais sobre as eleições de domingo, de Brasília, fala Rafael Procópio.
1: Com o primeiro turno das eleições acontecendo no próximo domingo, entram em vigor diversas determinações da Justiça Eleitoral que buscam garantir isonomia na disputa e o acesso dos eleitores ao pleito. Esta segunda-feira, por exemplo, é o último dia para o registro no sistema do TSE das pesquisas eleitorais de opinião pública que serão realizadas antes do primeiro turno. Durante a semana, os principais institutos de pesquisa irão publicar os últimos resultados antes da primeira votação. Já nesta terça-feira, começa a valer, indo até o dia 6 de outubro, a determinação que proíbe a prisão de eleitores em todo o Brasil, exceto em caso de prisão em flagrante ou de sentença contra crime inafiançável. A terça também marca o último dia para questões administrativas envolvendo partidos. Presidentes de legendas ou representantes de federações têm somente até este dia 29 para expedir credenciais de fiscais e delegados que vão supervisionar a votação e apuração do primeiro turno.
0: No noticiário internacional, mudando a trilha por aqui, o presidente Donald Trump, presidente dos Estados Unidos, rejeita a proposta iraniana de reabrir o Estreito de Hormuz em 7 dias. O republicano afirmou ontem que o acordo não seria aceitável, mesmo reconhecendo que o Irã quer negociar porque está perdendo feio. O Irã havia oferecido reabrir o estreito e retomar negociações sobre o programa nuclear em troca da suspensão do bloqueio naval americano. O Estreito de Hormuz está fechado desde os ataques dos Estados Unidos e de Israel ao Irã em fevereiro.

0: A gente volta para Brasília com Rafael Procópio, porque o Conselho Superior do Ministério Público Federal manteve o Procurador-Geral da República Paulo Gonê à frente da investigação do caso Master no Supremo Tribunal Federal. Quem explica para a gente esse contexto todo é justamente o Rafael Procópio.
1: Paulo Gonê não será investigado por possível envolvimento com Daniel Vorcaro. Em votação apertada, o Conselho Superior do Ministério Público definiu por 5-4 que o Procurador-Geral da República não deverá ser investigado pelo próprio Ministério Público. A partir de uma judicialização do Partido Novo, o colegiado do MP teve que decidir se, por conta de supostas ligações com o ex-banqueiro do Master, seria aberta uma investigação que poderia, inclusive, forçar novas operações e atuações da Polícia Federal. O voto decisivo foi o último do vice-presidente do Conselho Superior do Ministério Público, o subprocurador-geral da República, Nicolau Dino. Ele citou um dos pontos da representação do Novo contra Gonê, a foto em que ele e Vorcaro aparecem em uma boate em Londres em 2024. Para Dino, não há elementos de possíveis crimes cometidos pelo PGR, e ele não poderia saber que aquela pessoa, naquele encontro, estaria envolvida em crimes contra o sistema financeiro 2 anos após a foto.
2: Faríamos uma valoração penal naquele momento? Era exigível de qualquer um de nós, inclusive do Procurador-Geral da República, realizar um juízo de premonição em abril de 2024 para antever que daqui a 2 anos aquele cidadão que está na foto seria um elemento central, o senhor Daniel Vorcaro, de uma grande cadeia de fatos criminosos que estão sendo descortinados desde a abertura da investigação?
1: O Conselho do MP votou 2 questões nesta sexta-feira. Além desta, o colegiado decidiu por unanimidade que Gonê não deveria sair das atuações em que representa a PGR nos casos no Supremo que envolvem Daniel Vorcaro e o Banco Master. O Conselho Superior do MP é composto de 10 membros. Gonê é um deles, mas não participou da sessão. Assim como outras instituições superiores, os membros do próprio Ministério Público decidem se outro integrante do órgão pode ser investigado ou não.
0: Seguindo aqui com outros destaques neste domingo 27 de setembro, muita gente aproveita o domingão, bate aquela preguiça, né? Para, às vezes, fazer almoço. E aí, quem tem condição, às vezes, né, faz o uso do delivery, do aplicativo ali pelo celular, para pedir a comida que gosta. E esse uso do delivery está cada vez mais frequente na vida do brasileiro. Só que existe uma preocupação também com o sedentarismo, né? Não só com os gastos depois, vai pedindo aqui, vai pedindo ali, quando você vai ver, já gastou uma fortuna com delivery. Mas enfim, é a preocupação também com o sedentarismo. E o Daniel Martins explica pra gente essa história.
3: Mais de 76% dos adultos brasileiros afirmam usar aplicativos de entrega de alimentos, segundo pesquisa da Escola de Enfermagem da UFMG, Universidade Federal de Minas Gerais. O estudo consultou cerca de 839 pessoas e mostra um maior comportamento sedentário de quem opta pelo delivery com menos horas dedicadas a atividades domésticas, maior inatividade física e maior tempo sentado e diante de telas. O engenheiro Eduardo Renan, por exemplo, vê que o delivery ajuda a piorar a qualidade da alimentação.
4: Eu sinto que tem uma questão de que o delivery ele te induz a ter uma alimentação não tão boa quanto você teria se você fosse no supermercado comprar as coisas lá. Porque, querendo ou não, é muito fácil ter uma refeição ali rápida e essa refeição, na maioria das vezes, é uma refeição mais pesada e tudo mais.
3: O uso regular dos aplicativos de pelo menos uma vez por semana foi relatado por 27% dos entrevistados. E 5 em cada 10 pessoas pediam pratos de refeições e cerca de 4 em 10 encomendavam lanches em metade das vezes ou mais. De acordo com a doutora do programa de pós-graduação em nutrição e saúde e autora da pesquisa Paloma Barros, este número é preocupante pensando no índice de saúde pública do Brasil.
5: Nós observamos, né, que as plataformas não são só usadas para comprar alimentos saudáveis, mas elas também são usadas para pedir alimentos como lanches, pizza, hambúrguer. Então, isso tem um impacto grande do ponto de vista de saúde pública, porque outros estudos avaliando o uso de plataformas têm mostrado que o uso dessas plataformas pode levar a doenças crônicas não transmissíveis e também a ganho de peso ao longo da vida.
3: Para os pesquisadores, é necessário que a venda por delivery seja incorporada às discussões sobre ambientes alimentares, comportamentos relacionados à alimentação e também vigilância alimentar e nutricional.
0: A gente continua falando sobre saúde, né? Falamos sobre sedentarismo e agora a gente trata também do câncer de mama, porque a Fundação Laço Rosa está ampliando a ação ao combate à doença. Os detalhes com a Maria Clara Vinhais.
6: Até fevereiro do ano que vem, cerca de 10 mil exames de mamografia devem ser realizados gratuitamente por mulheres de diferentes regiões do país através de uma iniciativa da Fundação Laço Rosa, que completa 15 anos em 2026. A ação é itinerante. O serviço começou a ser oferecido no sábado em São Paulo e vai chegar ao Rio de Janeiro no dia 29 de setembro, já dentro da programação do Outubro Rosa. De acordo com os organizadores, o caminhão mamógrafo vai percorrer 26 cidades brasileiras nos próximos meses, concluindo o trajeto programado em fevereiro de 2027. O atendimento é voltado para mulheres com 40 anos ou mais que usam o SUS e que não fizeram o exame nos últimos 12 meses. Segundo a fundadora da Fundação, Marcele Medeiros, além da mamografia, a unidade móvel vai contar com uma sala de descompressão com realidade virtual.
7: Em uma das salas, a gente tem uma sala dedicada à saúde mental, digamos assim. Então, essa sala ela vai receber, no Rio de Janeiro, um óculos de realidade virtual, onde as pacientes vão poder ter uma experiência imersiva. E isso é para que elas já cheguem no exame menos estressadas, né? Fora que todas elas são atendidas por voluntárias na parte externa, né? Então isso faz toda a diferença. É de fato um atendimento muito humanizado. O aniversário é nosso, mas todo mundo que acessar o site cuidadoemmovimento.com.br vai poder ter informação, vai poder fazer o seu agendamento, vai poder celebrar conosco esses 15 anos.
6: Desde 2011, a Fundação atua no empoderamento feminino, na influência de políticas públicas, no resgate da autoestima e na defesa dos direitos de pacientes com câncer de mama. A mamografia é apontada por especialistas como a forma mais eficaz de identificar o câncer de mama. A doença, que é a principal causa de morte por câncer no público feminino, é caracterizada por sinais como o aparecimento de nódulos, alterações na pele da mama, como a aparência de casca de laranja e secreções no mamilo.
0: Agora 3 horas e 31 minutos, o noticiário da sua região.

0: Agora 3 horas e 32 minutos. O CEFET Minas vai se tornar uma universidade federal. A mudança foi sancionada pelo presidente Lula, publicada no Diário Oficial da União. Mais informações com Gabriela Oliveira.
1: Universidade Federal de Ciência e Inovação de Minas Gerais. Este será o novo nome do CEFET Minas após a sanção da lei que transforma o Instituto em Universidade Federal. A diretora-geral do CEFET, Carla Chamon, explica quais mudanças devem ocorrer com a transformação da instituição em universidade.
2: Algumas coisas não mudam e outras mudam, né? Então, o que não muda de início? Nós vamos manter todos os cursos, manter os cursos técnicos, manter a nossa graduação, a nossa pós-graduação. Mas a gente agora vai ter maior autonomia e uma melhor condição para expandir nosso número de vagas, para expandir o número de cursos, para avançar nas pesquisas aplicadas, nas pesquisas de ponta. Então, a gente ganha maior autonomia e melhores condições para um desenvolvimento e para uma expansão da instituição no Estado.
1: A mudança também vale para o CEFET do Rio de Janeiro. No caso de Minas, a diretora-geral afirma que não haverá alterações na oferta de cursos ou na grade curricular para os atuais alunos. A principal mudança será para quem concluir a graduação nos próximos anos, que deverá receber o diploma já com o nome da nova universidade. O secretário de Educação Superior do Ministério da Educação, Marcos Davi, afirma que a mudança já vinha sendo discutida há bastante tempo e que a instituição está preparada para a nova fase.
3: O CEFET Minas, ele já cumpria todas as exigências para ser classificado como uma universidade. Ele cresceu muito a sua graduação, ele tem uma pós-graduação de altíssima qualidade, ou seja, ele estava se consolidando como um espaço de educação superior de muita qualidade. Foi isso que motivou o debate e que culminou agora com essa aprovação.
1: A instituição já tem orçamento destinado e que a mudança não deve representar uma grande variação nos cursos. O secretário destaca também a importância da transformação para a interiorização do ensino superior em Minas Gerais, já que o CEFET tem unidades em 9 cidades do estado.
3: Quando você olha o mapa do Brasil, o desenho da posição de aonde estão as nossas universidades e os campi dessas universidades, a gente observa o claro processo de interiorização da universidade superior, do curso superior de qualidade. Quando nós tomamos a decisão de converter o CEFET, eles têm a característica de ter muitos campi. Ou seja, o fato de você colocar a universidade, você está colocando um vetor de desenvolvimento econômico-social que tende a transformar. Não é uma festa da sede em Belo Horizonte, é uma festa do Estado de Minas Gerais comemorando essa nova universidade que já nasce interiorizada.
1: De acordo com o secretário, ainda é preciso concluir algumas etapas para que o CEFET passe a funcionar efetivamente como universidade. Não há uma previsão exata para a conclusão desse processo, mas a expectativa é que ele esteja avançado até meados do ano que vem. Com a transformação do CEFET Minas, o estado passa a ter 12 universidades federais e continua sendo o estado brasileiro com o maior número de instituições federais de ensino superior.
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0: falar de futebol agora porque teve despedida na Rússia de um brasileiro. O CSKA Moscou fez uma grande festa para homenagear o Wagner Love, que fez carreira na Rússia, né? Ele atuou no começo de carreira ali pela base do Palmeiras, foi o destaque do Palmeiras na campanha da Série B, quando o Palmeiras tinha caído para a segunda divisão pela primeira vez. O Wagner Love fez parte do time treinado pelo Jair Pisserni e que conseguiu subir de volta para a Série A, e o Wagner Love foi um dos destaques daquele time, né? E depois ele acabou fazendo carreira internacional, indo principalmente para o CSKA Moscou, onde é ídolo, e recebeu um jogo de despedida ontem, lendas da equipe contra amigos do Wagner Love, e foram 27 mil torcedores, né? A partida terminou empatada por 3-3, e com vários ídolos do CSKA participando também. Dentre os brasileiros, os amigos do Wagner Love, teve o Enzo, que é o filho dele, o Renato Augusto, o Kleberson, o Elias, por exemplo, também estiveram nesse jogo festivo, e o homenageado da noite jogou nos dois times. Wagner Love jogou no time dos amigos dele e também no CSKA, marcou um gol para cada lado, então terminou de forma, digamos assim, igualitária essa festa aí. E foi motivada inclusive pela aposentadoria dos gramados, que foi anunciada em março deste ano. Aí faltava essa despedida no CSKA. E o último clube do Wagner Love foi o Retrô. Tem uma longa história pelo CSKA, né? Foi a equipe russa que ele mais vezes defendeu, 276 partidas, 132 gols marcados, é o segundo maior artilheiro da história do clube. Então o Wagner Love fez essa fé, 27, bastante gente, hein? E ele foi vendido para o CSKA Moscou em julho de 2004. O primeiro contrato dele durou 8 anos. Alguns empréstimos para o próprio Palmeiras, depois para o Flamengo. A segunda passagem dele pelo time russo foi de 6 meses em 2013. Recebeu 4 vezes, ele venceu 4 vezes o campeonato russo com o CSKA, conquistou a Copa da UEFA também, hoje é a Liga Europa, né? 6 Copas da Rússia e 4 Supercopas. Daqui a pouquinho um novo jornal para você.
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0: 3h40 no horário de Brasília, atualizando mais uma vez as principais notícias do dia. O Papa Leão XIV pede que a Igreja Católica admita as próprias falhas e cure as feridas profundas. A declaração foi feita antes de uma reunião hoje com vítimas de abuso sexual infantil dentro da própria igreja. O pontífice deu a declaração falando a um público estimado em 150 mil pessoas na cidade de Lourdes, importante centro de peregrinação. Leão XIV faz uma visita de quatro dias à França, que termina amanhã. Essa visita termina amanhã. Ontem, cerca de 800 mil pessoas acompanharam uma missa campal conduzida pelo Papa em Paris. A ex-vereadora conhecida como Mãe Loira do Funk tem a prisão mantida por uma condenação por tortura. Vamos ao Rio de Janeiro. Quem traz os detalhes é o Guilherme Faria.
1: A Justiça do Rio mantém a prisão da ex-vereadora Verônica Costa, do PL, conhecida como Mãe Loira do Funk. A ex-parlamentar teve a prisão determinada pela Justiça por torturar o ex-marido, Márcio Costa, e foi presa na noite de quinta-feira em um sítio em Petrópolis, na região serrana. A primeira denúncia contra Verônica aconteceu em fevereiro de 2011, quando Márcio, então marido dela, relatou as agressões à Polícia Civil. A primeira condenação aconteceu só em 2019, 4 anos depois, foi determinado que a prisão de 10 anos e 8 meses fosse cumprida em regime fechado. Na sexta-feira, a defesa de Verônica Costa afirmou que vai pedir à justiça a revisão da condenação.

Mais uma notícia aqui do futebol, o Norte de Montes Claros, né? O nome é inglês, mas o time é de Montes Claros, em Minas Gerais. Tem uma contratação de impacto internacional para a temporada de 2027, notícia que saiu hoje. Acertou a chegada do espanhol Michel Salgado, ex-lateral do Real Madrid, seleção espanhola. Vai comandar a equipe no Campeonato Mineiro, Copa do Brasil e na Série D do Campeonato Brasileiro. Salgado tem 50 anos pelo Real Madrid. Teve duas conquistas da Champions League, 4 títulos do Campeonato Espanhol. E o Norte foi fundado em 2022, conquistou o módulo 2 do Mineiro em 2025. Aí, em 2026, estreia na elite do estadual, faturou o troféu Inconfidência, garantindo as vagas inéditas para o calendário nacional de 2027. E aí trouxe essa contratação de impacto internacional, Michel Salgado. Acertou a chegada dele para comandar a equipe, é o novo técnico da equipe de Montes Claros.

0: E a gente volta a detalhar a decisão do presidente Lula, do governo federal, de proibir as bets no Brasil. Quem traz os detalhes é o Márcio Rocha.
1: Os usuários das empresas de apostas na internet e as chamadas bets têm até o dia 5 de outubro para retirar o saldo disponível nas plataformas, de acordo com a medida provisória que proíbe esse tipo de jogo online no país. Segundo o texto, as páginas e aplicativos usados nessa atividade saem do ar no dia 6 do mês que vem e não será mais possível colocar dinheiro nessas empresas a partir da publicação da medida provisória no Diário Oficial da União. A devolução desses recursos aos usuários será feita pelo sistema bancário entre os dias 9 e 14 de outubro. O objetivo é combater o endividamento das famílias brasileiras, que, segundo o governo, é causado pelo abuso nas apostas esportivas e nos cassinos online. Em outro ponto, o governo vai enviar ao Congresso Nacional um projeto de lei que criminaliza quem explorar ou operar bets no Brasil, com previsão de penas de até 6 anos além de multa, ou para quem fizer publicidades. Para o presidente Luiz Inácio Lula da Silva, a situação virou uma jogatina sem controle, comparou o vício em apostas com o vício em drogas e que era preciso que o governo tomasse uma atitude para evitar o problema.
2: Eu lembro que no começo do crack, Miran, eu encontrava mães em atos públicos que eu fazia, e as mães diziam: presidente, pelo amor de Deus, o meu filho tirou o botijão de gás que estava no fogão para vender, para comprar crack. A bet está acontecendo exatamente a mesma coisa, num grau muito maior, porque é digital. Então eu tomei a decisão de tomar uma medida dura e drástica necessária. Isso é como um câncer. Ou a gente tira o tumor, ou esse tumor vai matar a gente.
1: Segundo Murilo Passarinho, diretor de relações governamentais da Associação Nacional de Jogos e Loterias, é provável que o setor entre na justiça contra a medida provisória.
3: Uma interrupção do dia para a noite gera uma série de consequências, não só, né, as nossas operadoras, como há uma boa parte de setores do Brasil diretamente envolvidos conosco. Então, é preciso entender as consequências disso, mas a gente deve dizer que é bastante natural um caminho que nós busquemos o judiciário para que pelo menos suspenda o efeito imediato dessa medida provisória até uma decisão definitiva.
1: Em um manifesto divulgado recentemente, 9 entidades que representam o setor no Brasil pediram serenidade, diálogo e responsabilidade institucional ao Congresso Nacional e ao governo federal. No documento, elas defendem que proibir ou desmontar abruptamente o mercado traria consequências imediatas, como a migração das apostas para a ilegalidade, a perda de arrecadação, a insegurança jurídica e demissões em massa. Por fim, defendem que o tema exige evidências, não disputa eleitoral e que estão à disposição para construir soluções.
0: O Nordeste tem a alimentação mais saudável e o melhor perfil de peso no Brasil, mas também lidera o sedentarismo no país. É o que mostra uma pesquisa do AC Camargo realizada pela Nexus, com mais de 2 mil pessoas em todo o país. Os detalhes na reportagem de Leonice Ascioli.
4: O que os brasileiros colocam no prato e os indicadores de peso variam de acordo com a região onde vivem. E o Nordeste chama a atenção nesse cenário. Os dados da pesquisa do AC Camargo Cancer Center, realizada pela Nexo com mais de 2 mil pessoas em todo o país, mostram indicadores mais favoráveis em comparação com outras regiões do país. O reflexo aparece na balança. O Nordeste tem a menor taxa de obesidade do Brasil, 24%. E o maior percentual de pessoas dentro do peso considerado normal, 39%. Mas há um alerta, a região também registra o maior índice de sedentarismo. Quase metade dos entrevistados afirma nunca ter praticado atividade física. Além disso, o custo é apontado como uma das principais barreiras para uma alimentação saudável. Para o médico oncologista Tiago Cordeiro Felizmino, manter uma alimentação saudável e praticar exercícios físicos são cuidados que precisam andar lado a lado. Isso porque estar dentro do peso por si só não é sinônimo de ter uma vida saudável.
5: Que uma vida saudável depende de um conjunto de hábitos. A Organização Mundial de Saúde recomenda uma alimentação equilibrada, com frutas, verduras e legumes diariamente. Além de atividade física regular, a manutenção de um peso saudável, não fumar e reduzir o consumo de álcool. Muitos desses fatores estão relacionados ao risco de câncer e, principalmente, podem podem ser modificados. Melhorar os hábitos que podemos mudar e reduzir os fatores de risco.
4: Na região, também estão os menores índices de consumo de ultraprocessados, refrigerantes, doces e frituras.
5: Quando olhamos para o Nordeste, encontramos alguns resultados muito positivos. A região tem os melhores indicadores de alimentação do país. 42% dos entrevistados disseram nunca consumir alimentos ultraprocessados. 48% não consomem refrigerantes ou sucos artificiais. E ainda 44% não comem doces e 38% não consomem frituras. Isso também aparece no peso. 39% dos nordestinos estão no peso considerado normal, o maior percentual do país e acima da média brasileira, que é de 35%. A região também apresenta uma das menores taxas de obesidade, mas existe um ponto de atenção importante. 49% dos entrevistados no Nordeste dizem nunca praticar atividade física. É o maior índice de sedentarismo do país.
4: Apesar dos números mostrarem um sinal positivo no Nordeste, quando o assunto é alimentação e peso, o sedentarismo ainda preocupa. Por isso, os especialistas orientam: vale buscar uma rotina mais ativa e manter uma alimentação saudável, sempre respeitando a realidade e as possibilidades de cada pessoa.
0: E a gente segue aqui falando agora sobre educação. Os CEFETs de Minas Gerais e Rio de Janeiro vão se tornar universidades federais. Mudança sancionada no Diário Oficial da União. Quem traz os detalhes é a Gabriela Oliveira. Daqui a pouquinho, a Gabriela Oliveira trazendo as informações direto de Minas Gerais. A gente abre espaço para o esporte.

Daqui a pouco a gente chega com as informações da Gabriela Oliveira. Eu falei mais cedo, eu vou aproveitar para falar do futebol aqui do esporte, porque eu falei da despedida do Wagner Love no CSKA Moscou, na Rússia, um jogo com 27 mil torcedores. E quem também fez uma espécie, não foi uma despedida, né? O Wagner Love anunciou a aposentaria dos gramados em março. Quem já estava aposentado, mas recebeu uma homenagem do tipo, foi o Diego, né? Ex-Flamengo, ex-Santos. É, ele está aposentado desde dezembro de 2022, quando encerrou a carreira justamente pelo rubro-negro do Rio de Janeiro. Mas ontem ele participou da festa de 100 anos do Werder Bremen, onde fez carreira também jogando na Alemanha. Ele é ídolo por lá, fez 132 partidas oficiais, marcou 53 gols, conquistou uma Copa da Alemanha e uma Copa da Liga Alemã. E ele participou dessa festa e brilhou. O Diego participou desse amistoso Werder Bremen, lendas, né, do Werder Bremen contra lendas do Real Madrid, com vitória, inclusive, do Werder Bremen por 4-3. O Diego deu assistência para o segundo gol e anotou o quarto, justamente o gol da vitória, 4-3 dos alemães sobre o time espanhol, e no passe decisivo cobrou escanteio na cabeça de um dos companheiros. Então, brilhando, foi ovacionado o Diego nessa participação pelo Werder Bremen. Então, são os brasileiros aí sendo homenageados nos times onde fizeram histórias pelo mundo. Onde fizeram história. Agora 3h51, noticiário da sua região.

0: 3,52. O dinheiro gasto com apostas esportivas já começa a pesar o bolso de parte dos mineiros. Uma pesquisa revela quantos apostadores estão desembolsando e mostra que, para alguns, as bets já estão comprometendo até o pagamento de contas. O repórter Eliseu Júnior traz mais detalhes.
1: As apostas esportivas já ocupam espaço no orçamento de parte dos mineiros. É o que mostra uma pesquisa da Federação das Câmaras de Dirigentes Lojistas de Minas Gerais, a FCDLMG. Segundo o levantamento, 16% dos entrevistados afirmam que apostam ou já apostaram em bets. Entre esse grupo, metade diz ter tido prejuízo financeiro com as apostas. O gasto médio informado é de quase R$ 291 por mês. Entre os homens, o valor chega a aproximadamente R$ 343. Nas ruas, dificilmente alguém não tem um conhecido que já utilizou as plataformas.
2: Eu não tenho hábito de apostar, não. Na verdade, eu nunca apostei, mas eu conheço sim pessoas que já perderam até moto, casa, até casamento. Pra te falar bem a verdade.
3: Eu já apostei em bets, mas não criei o hábito. O prejuízo que eu tive foi pequeno, não foi grande. Eu parei e desisti porque eu conheço pessoas que perderam. Um conhecido perdeu 60 mil em um ano. E ele, assim, não é uma pessoa com recursos. Então, esses 60 mil que ele perdeu fez muita falta.
1: E o impacto não fica restrito ao dinheiro perdido nas plataformas. A pesquisa mostra que 19% dos apostadores afirmam já ter se endividado ou atrasado contas por causa das bets. Outros 21% dizem que já deixaram de consumir produtos ou serviços, como alimentação, lazer e compras, para apostar. A frequência também chama a atenção. 21% afirmam apostar diariamente, enquanto 35% fazem ou faziam apostas mensalmente. Para o economista da FCDLMG, Vinícius Carlos, o principal alerta está no momento em que as apostas começam a comprometer outras necessidades do consumidor.
4: Porque não é só na economia, tem esse planejamento financeiro das famílias e isso tudo impacta no curto, no médio e no longo prazo, né? A educação financeira e a conscientização, elas são fundamentais para que as pessoas, para que todos nós não possamos comprometer os nossos recursos essenciais. Se você pensa que tem consumidor deixando de comprar comida, vestuário, que são os bens de primeira necessidade, para julgar, isso virou um problema psicológico grave e já virou um problema econômico também, porque precisa de políticas de regulamento.
1: Outro dado da pesquisa mostra que o Pix é o principal meio de pagamento utilizado pelos apostadores. 77% dizem usar esse recurso para colocar dinheiro nas plataformas.

3 horas e 55 minutos. Belo Horizonte terá dias mais quentes até a próxima quarta-feira, dia 30 de setembro, segundo o Instituto Nacional de Meteorologia. Os termômetros podem registrar máximas entre 33 e 37 graus. Além do calor, a capital também deve ter atenção com a baixa umidade do ar e a Defesa Civil emitiu um alerta para índices em torno de 30% durante a tarde. A orientação é reforçar a hidratação, evitar atividades físicas ao ar livre e a exposição ao sol entre as 10 da manhã e entre as 5 horas da tarde. Então fica aí o alerta para esse tempo de calor extremo que vamos viver nesta última semana de setembro.

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1: Um levantamento da Serasa Experian evidencia a verdadeira epidemia de golpes no Brasil, principalmente na internet, né? No universo online, aplicativo e tudo mais, que o Roger Caruso tem os detalhes pra gente.
2: Mais de 50 milhões de mensagens associadas a golpes foram identificadas no Brasil no primeiro semestre deste ano. Segundo o mapa de fraude da Serasa Experian, esse número equivale a 3,2 mensagens fraudulentas por segundo. O levantamento também identificou mais de 20 mil anúncios, perfis, páginas e aplicativos falsos, 27,2% a mais do que no mesmo período em 2025. Os anúncios enganosos concentraram 62% das ocorrências, com mais de 12.900 registros. O engenheiro da computação Isaac Araújo foi uma das vítimas desse tipo de crime. Ele achava que estava se inscrevendo em um concurso do IBGE, mas na realidade caiu em um golpe.
3: O último concurso que teve do IBGE, eu fiz a inscrição por um site do Google, às pressas, assim, no último dia de inscrição, então eu não estava prestando muita atenção no que eu estava fazendo. Me inscrevi, eles não pediram muitos dados pessoais ou coisa do tipo, e eu achei estranho até, mas, enfim, como eu estava com a pressa, assim, para finalizar, e eles enviaram o Pix, um QR Code, no valor de R$30. Quando chegou na data do concurso, eu descobri que, na verdade, eu tinha me inscrito num site falsificado. O valor foi pequeno e eu também não tinha muito interesse no concurso e nem estava me preparando para fazer a prova.
2: A advogada especialista em direito digital Ana Paula Moraes explica que, por mais que os criminosos sejam responsabilizados, a recuperação do valor é rara.
4: Em caso de golpe digital envolvendo anúncio ou site falso, a responsabilização pelo prejuízo ele pode recair sobre os criminosos, ou seja, pelos autores do golpe. As instituições financeiras ou as plataformas digitais que veicularam o anúncio, dependendo das falhas de segurança ocorridas no processo, elas podem também ser responsabilizadas pelos prejuízos causados. Embora o golpista em si responda criminalmente por estelionato, a recuperação do valor diretamente com ele, golpista, a gente sabe que é muito rara.
2: A Serasa orienta os consumidores a desconfiar de ofertas com preços muito abaixo do mercado, evitar links suspeitos e conferir o endereço dos sites antes de informar dados pessoais ou bancários.
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1: 4:01, 4:01, horário oficial de Brasília. Uma ótima tarde para você ligada, para você sintonizada na programação da Band News FM. Está começando mais um jornal. A partir de agora, comigo, André Coutinho. Vamos que vamos com os principais destaques do dia deste domingo 27 de setembro de 2026. O presidente e candidato à reeleição, Luiz Inácio Lula da Silva, do PT, é o convidado de hoje do Canal Livre. Na entrevista, ele afirmou que não tem tema proibido e defendeu que o país vive um negacionismo.

0: pouquinho a gente vai ouvir o presidente Lula já aqui na Band News FM. Participou hoje, é o convidado de hoje do Canal Livre na tela da Band. E a gente vai transmitir também aqui na Band News FM. Ele conversou com o Rodolfo Schneider, também com os jornalistas Fernando Mitre, Adriana Araújo e Eduardo Oineg. Já o presidente Lula aqui na Band News FM. Daqui a pouquinho o presidente Lula. Agora sim.
1: Eu gostaria que a gente pudesse fazer uma entrevista em que, primeiro, que não tem tema proibido. É importante deixar claro, vocês perguntam o que vocês quiserem. Do meu lado, eu vou tentar ver se respondo para que a gente possa elevar um pouco o nível de consciência política da sociedade brasileira, que está vivendo um momento muito delicado de negacionismo. Então, vamos jogar.
0: O programa vai ao ar às 8 da noite na Band News FM, em transmissão simultânea com a Band News TV. Às 10 da noite, a sabatina também vai ser exibida em TV aberta na tela da Band. Como eu falei, a apresentação de Rodolfo Schneider, participação dos jornalistas Fernando Mitre, Adriana Araújo e Eduardo Oineg. As associações ligadas ao setor de apostas prometem ir à justiça contra a decisão do governo federal de proibir a operação das bets do Brasil. Para o Instituto Brasileiro de Jogo Responsável, a medida rompe com o marco regulatório criado pelo próprio Palácio do Planalto. O órgão afirma que a decisão vai empurrar milhões de apostadores para plataformas clandestinas com o risco de crescimento desse mercado ilegal. 5 homens são presos no Reino Unido por uma suspeita de preparação de um ataque terrorista em uma base aérea usada pelos Estados Unidos, no sudoeste da Inglaterra. A polícia recebeu um chamado sobre 3 veículos suspeitos e deteve os homens com apoio de policiais armados. 85 casas foram esvaziadas em um raio de 400 metros da área. Equipes antibomba do Exército Britânico e robôs inspecionam vans estacionadas perto da base aérea. O estádio do Maracanã recebe pela primeira vez um jogo da NFL, a Liga Profissional de Futebol Americano dos Estados Unidos. Dallas Cowboys e Baltimore Ravens se enfrentam a partir das 5h20 da tarde pelo horário de Brasília. O confronto é válido pela terceira rodada da temporada regular e tem show do intervalo. Vai ter a apresentação dos artistas Pedro Sampaio e Rick Martin.

0: As associações ligadas ao setor de apostas prometem ir à justiça contra a decisão do governo federal de proibir a operação das bets no Brasil. Para um Instituto Brasileiro de Jogo Responsável, a medida rompe com um marco regulatório criado pelo próprio Palácio do Planalto. O órgão afirma que a decisão vai empurrar milhões de apostadores para plataformas clandestinas. Em entrevista à Band, o presidente executivo da entidade, Carlos Lima, apontou como o principal risco o crescimento desse mercado ilegal.
1: Desde o começo da regulação do setor de apostas do Brasil, o setor vem apelando ao governo para a tomada de medidas mais enérgicas contra o mercado ilegal de apostas. Se tem alguém que está celebrando agora o fim do setor regulado de apostas no Brasil, são exatamente as bets clandestinas, as bets ilegais. O governo, ao tomar a iniciativa de acabar com o setor de apostas no Brasil, ele, somando o mercado legal e somando o mercado ilegal, ele está empurrando mais de 100 bilhões de reais para a clandestinidade.
0: O setor também argumenta que as empresas autorizadas investiram muito dinheiro para operar dentro das regras estabelecidas pelo governo e ressalta que a mudança cria insegurança jurídica para uma atividade que passou a funcionar sob regulamentação federal em janeiro de 2025. Por isso, as plataformas já estudam quais medidas vão ser adotadas daqui para frente, destaca Carlos Lima.
1: A gente não tem ainda uma expectativa de como a justiça pode reagir em relação a esse tema, mas eu diria que qualquer setor econômico no Brasil hoje, ao ver a medida que foi tomada ontem, deveria estar preocupado, porque é uma situação de segurança, de insegurança jurídica muito grande. Então, qualquer setor hoje, por exemplo, regulado no Brasil, deveria estar preocupado com uma decisão do setor ser extinto do dia para a noite.
0: Acabou com... São 4 horas e 7 minutos, você segue na Band News FM acompanhando os principais destaques do dia aqui neste domingo, 27 de setembro de 2026. Seguimos juntos em todo o país, também nas principais plataformas, na TV. Na Fest TV você acompanha tudo com a gente aqui na Band News FM. Você continua acompanhando todas as informações aqui na Band News FM neste domingo. Vamos para a capital federal, tem informação chegando de Brasília, de onde fala Márcio Rocha.
2: Apesar de classificar a situação como muito grave, integrantes do Ministério das Relações Exteriores afirmam que o Itamaraty não deve se manifestar oficialmente sobre o chamado Escudo das Américas. O grupo, formado por 14 países latino-americanos, decidiu seguir o governo dos Estados Unidos e classificou facções criminosas, como o PCC, o Comando Vermelho e outros 22 grupos que atuam na região, como organizações terroristas. No entanto, o governo brasileiro rejeita essa denominação por entender que esses grupos criminosos não têm viés ideológico ou religioso e, dessa maneira, não se enquadram na tipificação definida pela própria lei brasileira. Nos bastidores do Itamaraty, o temor é que, com a medida, os Estados Unidos usem essa justificativa para realizar intervenções dentro do território brasileiro. Por isso, inicialmente, tudo que o Palácio do Planalto pensa sobre o assunto já foi dito pelo presidente Luiz Inácio Lula da Silva na Assembleia Geral das Nações Unidas. Ao falar na sede da ONU, Lula defendeu a soberania do país, disse que não subestima a questão do crime organizado, mas que o governo brasileiro está preparado para enfrentar as organizações criminosas e que não vai terceirizar essa responsabilidade.
3: Mas não vamos terceirizar a responsabilidade de defender nossas fronteiras e de garantir à população o direito de viver sem medo. Não precisamos de porta-aviões vigiando nossas águas. Precisamos de cooperação para estancar o fluxo de armas e de dinheiro que abastece o crime organizado. Queremos combater a lavagem de dinheiro realizada por criminosos brasileiros no exterior.
2: Entre as medidas previstas estão o congelamento de bens, leis de imigração mais duras e a responsabilização criminal contra pessoas que apoiam esses grupos. Segundo o advogado especialista em direito internacional Daniel Toledo, é possível que os próprios países que apoiam a medida sejam afetados por ela.
4: Não está baseado na vontade única e exclusiva de Donald Trump, e sim do acordo de que serão feitas medidas de acordo com a legislação individual de cada país, e que muitos desses países, a legislação é muito mais leve do que a legislação brasileira. Então nós temos aí uma situação onde nós vemos muitas pessoas apoiando essa situação do Donald Trump, mas essas pessoas, teoricamente, de acordo com o escudo das Américas, hein, ele acaba sendo aí impactando diretamente essas pessoas que hoje estão apoiando sabe Deus por quê.
2: Entre os que endossaram o entendimento do governo de Washington estão Argentina, Bolívia, Chile, Colômbia, El Salvador, Equador e Paraguai.
0: O Anuário da Educação Básica mostra que apenas 14,7% dos ingressantes em licenciaturas estiveram entre alunos de maior desempenho no exame. Luiz Eduardo de Castro.
5: Apenas 14,7% dos ingressantes em cursos de licenciatura estavam entre os 20% de melhor desempenho no Enem em 2024. O patamar apresenta uma redução em relação ao ano de 2020, quando o percentual registrado foi de 22,7%. A queda na presença de estudantes de melhor desempenho entre os futuros professores é um dos alertas do Anuário Brasileiro da Educação Básica 2026. A especialista em educação Sônia Dias avalia que as condições de trabalho e a remuneração ajudam a explicar a baixa atratividade da profissão.
6: Isso diz muito da carreira docente, que muitas vezes pelas condições de trabalho do professor, pela remuneração que o professor recebe, não tem sido uma carreira que atraia jovens que estão em busca de mobilidade social ou em busca de melhores condições e de melhor remuneração no mercado de trabalho.
5: Em 2025, apenas 20,2% dos concluintes das licenciaturas avaliadas atingiram o nível considerado adequado no ENADE, teste que avalia o conhecimento dos estudantes de nível superior. Outros 42,2% ficaram abaixo do nível básico. Na outra ponta, os reflexos aparecem na aprendizagem dos estudantes. No ensino médio da rede pública, apenas 8,5% dos jovens apresentaram aprendizagem adequada em matemática em 2025. Mais da metade, 58,6%, estava abaixo do nível básico na disciplina. Sônia Dias explica que as dificuldades em matemática não começam no ensino médio e se acumulam ao longo de toda a trajetória escolar.
6: A aprendizagem em matemática, ela é cumulativa. E ela começa na pré-escola, ela vai se aprofundando nos anos iniciais, ela adquire uma maior complexidade nos anos finais e mais complexidade ainda no ensino médio. Então, o fato dela ser cumulativa faz com que as dificuldades de aprendizagem também vão se acumulando.
5: Apesar dos problemas de aprendizagem, o levantamento mostra avanços no acesso à escola. Em 2025, 43,3% das crianças de 0 a 3 anos estavam matriculadas na educação infantil, alta de mais de 12 pontos percentuais em 10 anos. Entre as crianças de 4 e 5 anos, o atendimento chegou a 96,1%. O anuário reúne dados dos últimos 10 anos sobre acesso à

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1: Salve, salve, amigos da Band. Meu forte abraço em pauta Manifesto Patriota. Vamos lá. Bom, fizemos nossa parte, mas exatamente no último dia 15, com vários importantes, fortes brasileiros da gema e do coração, entre aspas, né? Conhecemos o Manifesto de Minas pela Constituição, Justiça e República, também entre aspas. Bem, as entidades representativas da sociedade civil mineira apresentaram o manifesto em BH diante dos recentes acontecimentos aí que estão repercutindo até hoje aí. Né? Manifesto honrado, né? Salve, salve. Minas Gerais tem tradição de equilíbrio, responsabilidade e defesa das liberdades, sem alinhamentos políticos partidários, sem julgamentos, e sem concessões à impunidade. As entidades signatárias defendem a igualdade perante a Constituição e a lei, apuração independente e responsabilização, independência das instituições e respeito às competências constitucionais. Bem, continuando o nosso manifesto brasileiro, Polícia Federal, Ministério Público, Poder Judiciário, Tribunais de Contas, controladorias e demais órgãos de fiscalização devem exercer, sim, suas atribuições com autonomia técnica, imparcialidade e estrita observância de suas competências. Nenhum órgão do Estado pode ser instrumento de perseguição, proteção, retaliação ou disputa de poder. Colegialidade, transparência e integridade nos tribunais superiores. Código de conduta efetivo para o Supremo Tribunal Federal. Aperfeiçoamento institucional, liberdades democráticas e processo eleitoral. Liberdade de imprensa, do exercício da advocacia, da atividade acadêmica, pesquisa, liberdade de manifestação e a participação da sociedade civil devem ser preservadas. Defender as instituições é exigir responsabilidade. Um compromisso de Minas com o Brasil. Não pode haver dois pesos e duas medidas na República. A confiança nas instituições somente será restabelecida quando todos, sem exceção, estiverem efetivamente submetidos à Constituição e à lei. Tudo muito bonito, correto, claro e óbvio, mas o Brasil atual é apenas uma grande lavanderia, uma enorme pizzaria. Lamentável, né, gente? É isso aí, Paulo Navarro, PNC, juntinho com você.
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0: Agora 4 horas e 17 minutos. Um incêndio atingiu uma carreta carregada com aproximadamente 37 mil litros de leite neste sábado em Araxá, no Triângulo Mineiro. Ninguém ficou ferido. Segundo informações do Corpo de Bombeiros, o incêndio começou nas rodas da carreta e espalhou rapidamente para o tanque. Equipes dos bombeiros atuaram para conter as chamas e evitar a propagação. As circunstâncias e as causas do incêndio ainda são apuradas. 4 horas e 18 minutos, voltamos com a programação em rede.
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Hoje é domingo, dia 27 de setembro de 2026, atualizando mais uma vez os principais destaques do dia. Quase 920 mil brasileiros que moram no exterior estão aptos a votar nas eleições de 4 de outubro em 134 países. É um aumento de 358% em relação a 2010, quando eram cerca de 210 mil eleitores habilitados. Passou de 210 mil para 920 mil brasileiros aptos a votar no exterior, e de 2010 para cá. Os brasileiros votam apenas para presidente, eles não votam, por exemplo, para deputado, senador, só para presidente. As sessões eleitorais funcionam principalmente em consulados e embaixadas, mas também em escolas e hotéis. É enterrado o corpo da oficial da Marinha, que morreu dentro do principal campus da Universidade de São Paulo. O sepultamento de Beatriz Fiquet Santoro foi realizado ontem na cidade de Mogi das Cruzes. As causas da morte ainda são apuradas. O caso é investigado pela Polícia Federal.

0: O candidato à presidência pelo PL, Flávio Bolsonaro, não tem agenda pública hoje. Amanhã o senador vai fazer uma caminhada no Brás, na região central de São Paulo, às 10h30 da manhã, na Galeria Pajé. Ontem, Flávio fez campanha em São João do Meriti, na Baixada Fluminense, onde chamou o presidente, candidato à reeleição Lula, do PT, de pai do Tigrinho. A crítica foi feita depois do presidente assinar a medida provisória que proíbe as bets no Brasil. Dez pessoas, entre alpinistas e guias, continuam desaparecidas depois de uma avalanche ocorrida hoje no Nepal. As vítimas estavam na base de uma montanha de mais de 7 mil metros de altitude. As operações de busca já começaram por terra e pelo ar, mas o local impõe limites de acesso aos grupos de resgate. O governo nepalês estuda o clima para enviar mais recurso nas próximas horas. A Espanha se torna campeã do mundo feminina. Sub-20 só da Espanha no futebol, hein? A seleção superou a Coreia do Norte na final disputada hoje na Polônia. Ontem a Colômbia faturou o terceiro lugar ao vencer a Itália nos pênaltis, depois de um empate no tempo normal por 1-1. O Brasil foi eliminado justamente pela campeã Espanha nas quartas de final. 4 horas 22 minutos.
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0: Doenças relacionadas à saúde mental são os principais diagnósticos que afetam os brasileiros, superando inclusive o câncer. Os afastamentos no mercado de trabalho demonstram na prática a epidemia. O Instituto Nacional do Seguro Social, o INSS, registrou mais de 546 mil afastamentos por motivos de saúde mental em 2025. O número é o recorde histórico. O Setembro Amarelo é uma campanha de valorização da vida e prevenção ao suicídio. Neste ano, o Grupo Bandeirantes leva ao ar a ação Desate o Nó, uma forma de incentivar o acolhimento e abrir espaço para conversas difíceis, mas essenciais para a saúde mental. Psiquiatra e colunista da Band News FM, Daniel Barros, defende a importância da ação familiar em momentos de crise. O médico pontua que o adoecimento mental dificulta que o paciente busque auxílio por conta própria.
1: É, quem quebra uma perna, a coisa que mais quer é ficar boa e tirar aquele gesso, né? Quem, sei lá, teve um infarto, a coisa que mais quer é que o coração melhore para poder sair do hospital. Quem tem um quadro depressivo grave não consegue querer, porque o que quebrou, o que deu defeito, foi a capacidade de querer. Então, de fato, a pessoa não quer. Muitas vezes, né? Não sempre, mas às vezes a pessoa no quadro depressivo, ela não quer melhorar, mas não é porque ela está de má vontade, é porque o querer é que está com defeito, o querer é que quebrou, é que está doente.
0: O número de casos de suicídio mais do que dobrou em quase 3 décadas no Brasil. Em 1996, eram 6.743 casos. No ano passado, foram 16.533 mortes. Psiquiatra e colunista da Band News FM, Daniel Barros, explica que o sofrimento mental vai se transformando gradativamente até a decisão pelo suicídio.
1: Burnout não é, a rigor, uma doença. Ela não é uma entidade clínica como depressão, como esquizofrenia, mas ele é o nome que a gente dá para o estresse crônico, desgastante no trabalho. Quando a pessoa, depois de ficar submetida a essas pressões, seja por uma questão do trabalho ser muito intenso, seja uma questão de por ela ser muito intensa, ou pelos dois, né? A pessoa se sente esgotada, desanimada, sem energia, começa a ter até uma certa raiva do trabalho, ela vai se afetivamente se distanciando do que ela faz, dos colegas.
0: O coordenador nacional do Setembro Amarelo e presidente da Associação Brasileira de Psiquiatria, Dr. Antônio Giraldo, pontua que um grande desafio no Brasil é o acesso à medicação.
2: Ausência de políticas públicas adequadas para atender essa população. Nós não temos sequer um antidepressivo, um estabilizador de humor, um medicamento como o carbonato de lítio, que é anti-suicídio, na farmácia popular. Nada, nada. As doenças que mais afastam do trabalho hoje são 5 de 10, são doenças mentais. E o que é que nós temos para o tratamento de farmácia popular? Praticamente nada.
0: Se você está passando por um momento de sofrimento, procure ajuda médica e psicológica. Em situações de urgência, você pode ligar para o Centro de Valorização da Vida, o CVV, de forma gratuita, no número 188. 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Os números de casos de dengue e de morte pela doença em Belo Horizonte já ultrapassam os registrados em 2025. Ações de prevenção são realizadas pela Prefeitura da cidade para evitar frear o avanço. Daniel Martins traz mais detalhes.
3: Em apenas 9 meses deste ano, Belo Horizonte registra 4 mortes por dengue, além de ultrapassar os números de casos da doença em 2025. Neste ano, foram até a última semana 1.893 casos confirmados contra 1.555 do ano passado. Ao todo, foram mais de 15 mil casos investigados. Agentes da Secretaria Municipal de Saúde realizam nesta quinta-feira um mutirão para limpeza de lotes e vistoria de casas para combate aos focos de dengue. Outros 195 mutirões foram realizados neste ano e retiraram quase 300 toneladas de resíduos em aproximadamente 40 mil imóveis. E de acordo com o gerente adjunto de operações de campanha da Prefeitura de Belo Horizonte, Vitor Dias, a quantidade de lixo retirada está acima do esperado.
4: Isso geralmente supera um pouco do que a gente esperava, né? A gente tem sempre essa tentativa de melhorar cada ano essa retirada. Lembrando que o ideal é quando a população se conscientiza e esse material já não faz parte mais do dia a dia. Então o caminho que a gente tenta buscar é esse, é que esse material cada vez mais diminua a quantidade, porque torna com que a população está ficando mais consciente e eliminando antes, já na rotina da coleta, da própria uso das URPVs. Então tudo isso é uma base de estudos para a gente tentar melhorar essa questão da educação do pessoal e conscientização.
3: Vitor Dias completa que dentre os materiais retirados estão todos aqueles que podem acumular água.
4: O material que a gente retira para o mutirão, né, contra as arboviroses, são inservíveis, são todos aqueles materiais que podem acumular água e virar criador do Aedes. Então são garrafas, são PETs, desde uma tampinha de garrafa, um vaso quebrado, uma caixa d'água. Tudo que tiver inutilizado ali, que pode acumular água, a gente consegue levar. É importante a gente ressaltar que materiais como poda de árvore e entulho não é retirado nesse mutirão. A gente foca em todos os materiais que acumulam água.
3: Estes mutirões são realizados uma vez por semana em cada regional da cidade. E para evitar a proliferação do mosquito, basta que a população descarte objetos que possam acumular água parada em casa.
0: Estamos em meio a uma gigantesca chamada Super Data FIFA, mas a bola rola por diversos lugares do país e principalmente do mundo. Eu vou começar pela Liga das Nações, a primeira divisão da Liga das Nações. Jogos encerrados, a Holanda mesmo jogando na Sérvia venceu as donas da casa, Sérvia 1, Holanda 2. A Holanda tinha empatado em casa na partida de estreia com a Alemanha. A Alemanha que vai jogando agora em casa, hein? Empatando por 0-0 com a Grécia. Tudo igual, Grécia e Alemanha, 0-0, 43 minutos do primeiro tempo. A seleção de Portugal vai vencendo, sabe quem? A Noruega, 1-0 fora de casa. O jogo acontece na Noruega, gol marcado pelo João Félix. Mais cedo, a Dinamarca venceu o País de Gales pelo placar de 2-0. Então, jogos encerrados, Sérvia 1, Holanda 2, Dinamarca 2, País de Gales 0. Jogos no finalzinho do primeiro tempo, Noruega 0, Portugal 1, Alemanha 0, Grécia também 0. Eu poderia... vou falar da Liga B, vai, que é a segunda divisão da Liga das Nações Europeias, ou Liga Europeia das Nações. A Áustria vai vencendo o Kosovo. Acabou, terminou. Áustria 3, Kosovo 0. E em andamento, em Israel, a Irlanda vai batendo Israel pelo placar de 3-0. Deixa eu dar uma olhadinha na Série B do Campeonato Brasileiro, porque nós temos também rodada neste domingo. Terminou mais cedo, Criciúma 3, Avaí 1, Avaí 0. Criciúma 3, Avaí 0. E em andamento, o jogo está aos 31 minutos do primeiro tempo, o CRB vai batendo o Cuiabá pelo placar de 1-0. Mais tarde, às 6h30 da noite, tem Fortaleza e Atlético. Agora são 4 horas e 31 minutos.

0: 4 horas e 32 minutos. Você já imaginou ter que escolher um candidato por pressão do chefe? A situação pode parecer absurda, mas é mais comum do que se imagina e pode configurar assédio eleitoral. A Tayane Ribeiro traz mais detalhes.
1: Pressão para apoiar um determinado candidato ou até medo de expor a própria opinião. Essas situações podem ser consideradas assédio eleitoral e exigem atenção. Uma funcionária que preferiu não se identificar conta que viveu esse tipo de situação na empresa onde trabalha.
2: Mas a situação que mais marcou foi uma vez que eu postei em uma rede social uma coisa sobre o meu lado, né, o meu lado político, e era meio que dando a entender assim, nem dando a entender, mas basicamente falando que o outro lado era mau caráter. Basicamente era isso, mas postei na minha rede social, fora do horário de trabalho. A pessoa em questão, né, chamou todos os outros funcionários, colocou todos nós no meio da empresa e veio que me questionar por que eu tinha postado aquilo, se eu tava mandando uma indireta pra ele, se eu pensava aquilo dele. Eu tinha acabado de entrar na empresa, todos ficaram muito desconfortáveis.
1: Nos últimos 2 anos, o Ministério Público do Trabalho já registrou mais de 800 denúncias de assédio eleitoral no ambiente de trabalho. Nas últimas eleições, 2022, os dados foram ainda mais alarmantes, com mais de 3.300 registros. A pressão no trabalho pode acontecer de diferentes formas, como ameaças de demissão, constrangimentos, pedidos para votar em determinado candidato ou até a promessa de benefícios em troca de apoio político. Caso o assédio seja comprovado, o responsável pode sofrer diferentes consequências, que variam entre multas a outras sanções nas esferas trabalhista e administrativa. Em algumas situações, também pode haver consequência criminal. A advogada trabalhista Cristiane Pereira orienta que é importante reunir provas antes de fazer a denúncia.
3: Existem muitas conversas, canais de WhatsApp que são utilizados, inclusive, como canais de ameaça nesse assédio eleitoral. Então, essas mensagens, essas conversas de WhatsApp, e-mails que são trocados, eventuais fotos, testemunhas, colegas que também estejam nessa mesma situação, também podem ser ouvidos e indicados como uma prova para essa apuração desse assédio eleitoral. Eventualmente, e a depender do caso, e aí sugere-se realmente uma orientação jurídica especializada, pode haver também gravação daquele tipo de ameaça que o empregado sofre.
1: Quem for vítima desse tipo de pressão pode fazer uma denúncia anônima pelo Disque 100. Também é possível procurar o sindicato da categoria ou a Justiça do Trabalho.

0: 4 horas 35 minutos. Olha, noticiário triste agora aqui na Rádio Band News FM. Uma mulher morre e 3 crianças ficam feridas após uma batida entre 2 carros de passeio na manhã deste domingo, na BR-040, próximo ao quilômetro 608, em Congonhas, na região central de Minas Gerais. Segundo o Corpo de Bombeiros, haviam 5 pessoas em cada carro. Uma das passageiras ficou presa às ferragens, não resistiu aos ferimentos e morreu no local. Nesse veículo também estavam 3 crianças, 2 meninos e uma menina, que receberam atendimento do SAMU e da concessionária EPR Via Mineira. A Polícia Rodoviária Federal foi acionada e realizou o controle da via e o acidente provocou lentidão no trânsito e cerca de 3 km de retenção nos 2 sentidos. A perícia da Polícia Civil de Conselheiro Lafayette esteve presente no local e, nesse momento, de acordo com os militares, a rodovia já está liberada. 4h36.
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1: A justiça brasileira bate um recorde de processos por violência doméstica. Somente nos últimos 6 anos, o aumento é de mais de 80%. Vanessa Fontanella tem mais informações.
2: O Brasil registra uma média de 3.501 processos de violência doméstica por dia. O número representa mais de 145 casos por hora. De acordo com o levantamento baseado no painel de violência contra a mulher do Datajude do Conselho Nacional de Justiça, a justiça brasileira recebeu 742.279 novos processos de violência contra a mulher entre janeiro e julho de 2026. Em 2025, foram 1.133.556 processos ao longo de todo o ano. Na comparação com 2020, quando foram abertas 599.472 ações, a alta é de 89,09%. Sobre o crescimento expressivo das ações nos últimos 5 anos, o advogado criminalista Fábio Tavolassi lembra que há muitos casos que deixam de ser denunciados no país e ressalta a importância de avaliar os dados com cuidado.
3: O aumento do número de processos não significa necessariamente que a violência tenha crescido na mesma proporção. Esse crescimento pode refletir mais casos de violência, mas também uma maior conscientização das mulheres, mais denúncias e uma maior preocupação em procurar os mecanismos dessa proteção. De qualquer forma, são números muito elevados e que mostram que a violência doméstica continua sendo um problema estrutural.
2: A violência doméstica pode envolver condutas que intimidam, controlam ou restringem a liberdade da vítima.
3: A Lei Maria da Penha reconhece 5 formas dessa violência: a física, moral, psicológica, sexual e patrimonial. Então, ameaças, humilhações, controle excessivo, violência sexual, destruição ou retenção de bens e documentos, por exemplo, também pode caracterizar formas de violência contra a mulher. Muitas vezes, inclusive, a violência ela começa de maneira psicológica e vai se agravando com o tempo.
2: Casos de violência doméstica podem ser denunciados na Central de Atendimento à Mulher pelo telefone 180. Em casos de emergência, a orientação é acionar a Polícia Militar por meio do 190.
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1: News. 4 horas 41 minutos, faltam 19 minutos para 5 horas da tarde neste domingo 27 de setembro de 2026. Representantes do governo devem se reunir com dirigentes de clubes da Série A do Campeonato Brasileiro nas próximas semanas para tratar da proibição das bets. Dos 20 clubes que disputam a competição, 14 são patrocinados por alguma casa de apostas. Entre os contratos mais rentáveis está o do Flamengo, com a Betano, que chega aos 225 milhões de reais por ano. A mesma empresa patrocina a Série A, o que deve causar impacto também aos cofres da Confederação Brasileira de Futebol. É enterrado o corpo da oficial da Marinha, que morreu dentro do principal campus na Universidade de São Paulo. O sepultamento de Beatriz Santoro foi realizado ontem na cidade de Mogi das Cruzes. As causas da morte ainda são apuradas e o caso é investigado pela Polícia Federal. Continuam foragidos os suspeitos de 2 ataques a tiros que deixaram pelo menos 27 mortos e 26 feridos na África do Sul. Os casos ocorreram em um intervalo de poucas horas nos arredores de Joanesburgo e da cidade do Cabo. Ninguém foi preso até agora e ainda não está clara a motivação para os crimes. Na terça-feira, 11 pessoas foram assassinadas em um outro ataque a tiros no país.

Tem bola rolando pela Liga das Nações, na verdade, intervalo de jogo pela Liga das Nações. Duas partidas que estão em andamento, que começaram agora há pouco, às 15 para as 4 horas da tarde. Tem dois jogos, como eu disse, um pelo grupo da Holanda. Ontem a Holanda venceu a Sérvia pelo placar de 2-1, jogando fora de casa. E hoje, pela mesma chave, a Alemanha vai empatando por 0-0 com a Grécia. O jogo está no intervalo. Intervalo também para, por enquanto, Noruega 0, Portugal 1.

0: O colunista de política da Band News FM, Fernando Schiller, analisa a declaração do presidente Lula, feita nesta semana, de que o agronegócio deveria se ajoelhar para ele. Schiller rebateu a declaração com dados sobre Santa Catarina, o estado que mais atraiu moradores no Brasil nos últimos anos. Confira o comentário feito durante o quadro Pensa Brasil, no Band News no Meio do Dia, apresentado por Humberto Ferretti e Eduardo Oineg.
1: Pensa Brasil, sempre aqui no Band News no Meio do Dia, com o Fernando Schiller, que fala hoje sobre a relação do atual presidente Lula, candidato à reeleição, com o agronegócio, que é um dos motores da economia do país. Diga lá, Schiller.
2: Tudo bem, Ferretti? Olha, vamos lá, né? Para pensar o Brasil aqui, é interessante, né? O presidente Lula foi a Santa Catarina esse fim de semana, e é impressionante como a gente aprende mais sobre o Brasil, né? O presidente disse lá, né, entre, talvez um pouco animado, né? O palanque, às vezes, o candidato precisa ter muito autocontrole. Autocontrole é muito importante na campanha, etc. O presidente Lula nunca foi bem votado em Santa Catarina. Santa Catarina é um estado onde o PT nunca governou, não é? E onde o Bolsonaro tem, em geral, ou teve, né, nas duas últimas eleições, as suas maiores vantagens, né? E em um certo momento ele diz o seguinte, que o agronegócio não só deveria apoiar ele, né, o Lula, como se ajoelhar para ele, né, se ajoelhar para ele. O que a mim chocou um pouco, para falar a verdade, porque nenhum setor da economia tem que se ajoelhar para o governo, né, muito menos o agronegócio. O agronegócio tem sido campeão de produtividade no Brasil há 30 anos, atravessando vários governos, várias colorações ideológicas, e cresceu, vamos lá, por conta própria, porque competiu no mundo. Então a carne brasileira, a proteína brasileira, a soja brasileira, enfim, outros produtos brasileiros que se tornaram campeões globais, né? O Brasil alimentou, sei lá, 300 milhões de chineses que vieram do campo para a cidade, disputa uma competição acirradíssima mundo afora. Ainda recentemente, um obstáculo para realmente fechar o acordo com a União Europeia e Mercosul é a potência do agronegócio, o medo dos agricultores franceses da competição com a produtividade do agronegócio. Olha, se era para o agronegócio agradecer alguém, lá no início é a Embrapa. A Embrapa foi importante para a adaptação de sementes no Brasil, ao clima, ao cerrado, ao fim, ao ecossistema brasileiro, né? O Brasil ganhou produtividade. E aí teve, historicamente, carga tributária relativamente mais baixa, mas isso vem de muitos governos. Teve até a Lei Candir, a exportação. Teve muitos fatores que levaram ao agronegócio ter o destaque que tem hoje. Mas, basicamente, é trabalho, é cultura, é produtividade, é levantar de sol a sol. Eu acho extremamente de mau gosto essa ideia de que um setor tem que se ajoelhar para alguém. Agora, não ficou só nisso, né? Outro que me chamou a atenção foi a declaração da primeira-dama, que estão saindo de Santa Catarina, ou saindo de Santa Catarina por causa do bolsonarismo. Primeiro, eu acho que, de novo aqui, né, o Estado vota em quem quiser, as pessoas votam em quem quiser. Tem estados que são mais lulistas, tem estados que são mais bolsonaristas, mas mesmo nesses estados tem gente que vota em outros candidatos. E cabe ao político, ainda mais quem é presidente da República, respeitar as opções das pessoas, simplesmente isso. E bom, neste caso da Janja, o dado é completamente inverso. No último dado que a gente tem, Ferretti, do IBGE, olha que interessante, Santa Catarina é o estado que mais atraiu gente no Brasil, disparado. Se pegar o dado entre 2017 e 2022, que é um dado consolidado no censo brasileiro pelo IBGE, Santa Catarina tem um saldo positivo de 354 mil pessoas. O segundo colocado, para ter uma ideia, é Goiás, com 180 mil, depois vem Mato Grosso, com 100 mil, cento e pouquinho, e aí todo mundo para baixo. Ou seja, Santa Catarina, que é um estado relativamente pequeno, é disparado o estado que, em termos absolutos, né, ganha mais gente no Brasil, absolutos e relativos. Né, porque tem, por que acontece isso? Porque tem trabalho, porque tem desenvolvimento. Eu sou do conselho lá do Centro de Liderança Pública, que é uma ONG que trabalha com política pública e faz o ranking da competitividade. Sabe quem é o primeiro lugar no Brasil em competitividade? Santa Catarina. Esse ano passou São Paulo. Então, sabe quem é o campeão brasileiro de menor dependência no Bolsa Família? Menos de 4% das famílias dependendo do Bolsa Família? Santa Catarina. Tem estado no Brasil que é 40%. Então, qual é o estado que tem menos indicador de pobreza, menos indicador de violência, maior em desenvolvimento humano? Santa Catarina. Não é dizer que Santa Catarina é melhor em tudo, mas, vamos lá, tem gente que trabalha duro lá, não é? Acertaram alguma coisa para ter esses resultados, e o Brasil devia olhar com carinho, com cuidado, e não ir lá e dizer que o pessoal está indo embora, que não é verdade, o pessoal está indo para lá, e não xingar as pessoas porque pensam diferente da gente. Então, lições, viu? Lições de uma campanha eleitoral, mas mais do que tudo, para a gente pensar um pouquinho o Brasil.
1: E o Pensa Brasil, aqui no Band News no meio do dia, repetindo, é sempre com Fernando Schiller. Valeu, Schiller, bom trabalho.
2: Valeu, Ferretti, boa semana, grande abraço.
0: O correspondente da Band nos Estados Unidos e âncora do Band News Station, Eduardo Barão, traz mais detalhes de uma possível trégua entre os Estados Unidos e o Irã. Em entrevista à Fox News na última quinta-feira, o presidente iraniano Massoud Pezeshkian disse que Teherã está pronta para um acordo de paz. Eduardo Barão fala sobre outras declarações dadas pelo presidente do Irã. O jornalista conversa com Sheila Magalhães, Carla Bigato e Luiz Megali.
3: Hora de conversar com Eduardo Barão, direto da cidade que não dorme jamais. Presidente iraniano diz que o país quer encerrar a guerra, mas no caso não tem essa de se um não quer, dois não brigam, né, Barão?
4: Mas você sabe, rapaz, que depois das declarações fortes ditas por Donald Trump e pelo próprio presidente do Irã, Massoud Pezeshkian, durante a Assembleia Geral daqui em Nova York, né, ele disse que não vai se render, não vai se ajoelhar aos Estados Unidos. O Trump falou na possibilidade de aniquilar mais uma vez o Irã. Nos bastidores, as primeiras reuniões desde junho aconteceram entre delegações diplomatas do Irã e dos Estados Unidos. O próprio presidente Donald Trump teria pedido essa reunião para os iranianos que estão por aqui, justamente para participar desse evento da ONU. E aí eles chegaram ali a um plano, que depende agora, como disse o presidente do Irã, de aprovação dos Estados Unidos, para colocar um ponto final na guerra e mais, para a reabertura, do Estreito de Hormuz. São 7 pedidos que os iranianos fizeram aos americanos, e depois desses 7 dias, caso as solicitações sejam cumpridas, os iranianos se comprometem a reabrir o Estreito de Hormuz. O presidente do Irã concedeu uma entrevista à rede Fox News dizendo justamente isso, que agora a bola está com os Estados Unidos. Entre esses pedidos, seria uma interrupção completa nos ataques na região do Oriente Médio, aí não seria só no Irã, seria também no Líbano, o desbloqueio de ativos iranianos congelados, cerca de 62 bilhões de reais, e o levantamento de sanções sobre o petróleo do Irã, que poderia comercializar com outros países, além do fim do bloqueio naval que os americanos ainda fazem na região. Então, agora a bola está com os Estados Unidos. Donald Trump tem mostrado interesse em acabar com esse conflito, principalmente por causa da questão do petróleo. Os preços nunca estiveram tão altos, principalmente do diesel, da gasolina. Caminhoneiros estão organizando uma greve aqui nos Estados Unidos porque não conseguem mais pagar o preço do diesel. Então, se chegarem a um acordo, seria ainda um trunfo para Donald Trump na aproximação da eleição que teremos agora em novembro no Congresso dos Estados Unidos. Megali.
0: Não é um Megali, mas obrigado, viu, Barão? O Eduardo Barão conversou com o Luiz Megali, com a Carla Bigatti, com a Sheila Magalhães, conversa todos os dias pela manhã no jornal Band News. Agora são 4 horas e 52 minutos pelo horário de Brasília.

0: 4 horas e 53 minutos. As redes sociais ganham, na verdade, cada vez mais espaço nas campanhas eleitorais, mas candidatos e eleitores precisam ficar atentos às regras para divulgação de conteúdo. A Justiça Eleitoral estabelece limites para impulsionamentos, enquetes e outras formas de propaganda na internet. Matheus Hermógenes traz mais informações.
1: O percentual de brasileiros com telefone celular para uso pessoal passou de 77,4% em 2016 para 89,8% em 2024, segundo dados do IBGE. Com o aumento da conectividade, o celular também ganhou espaço nas campanhas políticas. Nas redes sociais, candidatos usam a internet para apresentar propostas e alcançar um número maior de eleitores. A Justiça Eleitoral permite o pagamento para ampliar o alcance de publicações. Mas existem regras, como explica a chefe da seção de registros partidários e propaganda, Mariana Machado Rabelo.
2: Só pode haver impulsionamento de conteúdo positivo, então ele só pode fazer impulsionamento para propaganda que lhe beneficie. Não é possível fazer impulsionamento de conteúdo negativo.
1: O descumprimento das regras pode gerar multa de R$ 5.000 a R$ 30.000. Além disso, o anúncio precisa informar que o conteúdo foi impulsionado e identificar quem é o responsável pela publicação. Outro ponto de atenção são as consultas sobre intenção de voto. Pesquisa eleitoral e enquetes são coisas diferentes. Durante o período eleitoral, as enquetes estão proibidas. A chefe da seção de registros partidários e propaganda também explica que as regras não valem apenas para candidatos. O eleitor pode declarar apoio, defender uma candidatura e compartilhar conteúdos, mas não é permitido receber dinheiro ou qualquer outra vantagem.
2: Os influenciadores, eles, como cidadãos, eleitores, eles têm o direito de manifestar suas preferências políticas. Então, eles podem fazer esse tipo de manifestação, desde que seja espontâneo.
1: O estudante Matheus Dias considera positiva a possibilidade de acompanhar as campanhas pela internet.
3: Acredito que a população deve prestar atenção, porque, querendo ou não, é uma forma legal e até mais fácil de conscientizar, tanto a respeito do candidato, quanto a respeito de quem está acompanhando.
1: A propaganda eleitoral nas redes sociais pode ajudar o eleitor a conhecer candidatos e propostas, mas precisa seguir as normas da Justiça Eleitoral. Em caso de irregularidade, a Justiça pode determinar a retirada do conteúdo e abrir um processo para eventual aplicação de punição. Irregularidades na propaganda eleitoral podem ser denunciadas pelo aplicativo Pardal, canal oficial da Justiça Eleitoral, para o recebimento de denúncias. A ferramenta está disponível gratuitamente nas lojas de aplicativos desde agosto deste ano.

0: Agora 4 horas e 56 minutos. Você aqui em BH hoje, sentiu muito calor? Pois é, Belo Horizonte registrou hoje a maior temperatura do ano. O calorão foi sentido principalmente na região de Venda Nova e os termômetros marcaram 35,6 graus. A capital mineira está em meio a um alerta de onda de calor forte até o dia 1º de outubro, principalmente no período da tarde. Segundo a Defesa Civil de Belo Horizonte, as temperaturas extremas são provocadas pela atuação de uma massa de ar quente. Ainda de acordo com o órgão, é necessário se hidratar ao longo do dia, mesmo sem sentir sede. Então, garrafinha em mãos, que não importa se está sentindo sede, tem que se hidratar. E consumir também alimentos leves e ricos em água, como frutas, verduras, legumes e saladas. Além disso, é importante evitar comida gordurosa. O sacrifício é grande, mas é importante, já que, né, esse risco, essa alta temperatura pode causar grandes problemas de saúde. 4 horas e 57 minutos, voltamos com a programação em rede.
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3: O nosso ouvinte Flávio Souza pergunta por que é que a língua dos gatos parece uma lixa. Flávio, é o seguinte, é muito legal, né? Porque é muito diferente da língua dos cães. E existe uma engenharia fantástica por trás. Ele possui centenas de pequenas estruturas chamadas papilas filiformes, que são feitas principalmente de queratina. E muitas dessas papilas têm um formato semelhante a pequenos ganchos voltados para trás. E isso ajuda o gato durante a alimentação, com certeza, para ele lamber a carne, né? Vamos lembrar dos gatos ancestrais, quando eles caçavam, e isso ajuda a tirar a carne do osso. Mas tem uma coisa que também é muito interessante, que durante a higiene, essa estrutura funciona quase como um dente de pente. E tem um detalhe ainda mais incrível. Estudos que observaram essas papilas mostraram que algumas têm uma pequena cavidade que ajuda a transportar a saliva para dentro da pelagem durante a lambedura. Não é incrível isso? Ou seja, aquela língua de lixa não serve apenas para pentear superficialmente o pelo. Ela ajuda o gato a distribuir saliva entre os pelos durante a higiene. E aí depois a gente pergunta, por que que eles odeiam banho? Porque eles já tomam, né? Participe também da nossa coluna enviando sua dúvida para elbicho@bandnewsfm.com.br. Oi, então, pelo meu Instagram, Manu Carsten. 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
4: 5 horas em ponto, mais um jornal para você aqui na Band News FM. Uma ótima tarde para você sintonizada, para você ligado na nossa programação. Hoje, dia 27 de novembro, 27 de setembro, poderia ser, né? Mais finalzinho do ano, 27 de setembro de 2026. Vamos que vamos com os principais destaques do dia.

0: No Canal Livre, o presidente e candidato à reeleição, Luiz Inácio Lula da Silva, do PT, afirma que quer mudar o critério de escolha para ministros do Supremo Tribunal Federal e defende a participação da sociedade civil no processo.
1: Eu não indico um amigo. Eu não conheci muito do que eu indiquei. Agora, eu acho que tem que mudar o critério. Eu acho que não pode ser só o presidente que indique. Acho que nós temos que criar um critério de como envolver a sociedade civil para que a gente indique alguém que não seja só da vontade do presidente ou da OAB, ou sabe? Não, que seja alguém que passe por um crivo de um colegiado que a gente vai ter que pensar como criar para que aquela pessoa não seja mais um cara indicado pelo presidente, que eu tenho que votar com o presidente, sabe? Não é assim que funciona. Eu quero um cara que possa ser indicado porque eu mando ele para o Senado, mas que seja um cara que tenha responsabilidade com a sociedade brasileira.
0: O Canal Livre vai ao ar às 8 da noite aqui na Band News FM em transmissão simultânea com o Band News TV, com o presidente Lula como convidado, presidente candidato à reeleição. Às 10 da noite, a sabatina também vai ser exibida em TV aberta na tela da Band. A apresentação é de Rodolfo Schneider, com a participação dos jornalistas Fernando Mitre, Adriana Araújo e Eduardo Oineg. Então, 10 da noite, transmissão na Band, Canal Livre de hoje. Apresentação de Rodolfo Schneider, participação de Fernando Mitre, Adriana Araújo e Eduardo Oineg. O ministro Flávio Dino, do Supremo Tribunal Federal, derruba a decisão do ministro André Mendonça, vice-presidente do Tribunal Superior Eleitoral. Determinava a remoção de postagens nas redes sociais, associando o candidato Flávio Bolsonaro a uma suposta derrubada do título de Nossa Senhora Aparecida como padroeira do Brasil. Assunto para ele, fala Ivan Brandão.
2: O ministro Flávio Dino, do Supremo Tribunal Federal, derruba uma decisão do ministro André Mendonça, tomada no TSE, que havia determinado a remoção de mais de 1000 publicações das redes sociais que associavam o candidato Flávio Bolsonaro a um suposto projeto de lei para retirar o título de padroeira do Brasil de Nossa Senhora Aparecida. Dino respondeu a um pedido feito pela defesa do humorista Antônio Tabet, que teve uma publicação derrubada pela decisão de Mendonça. Nesse caso específico, Flávio Dino entendeu que em nenhum momento Tabet mencionou nominalmente o senador e candidato Flávio Bolsonaro. O ministro entendeu que é impossível enxergar se houve ilicitude na postagem sem que haja um processo para analisar esse caso e que derrubar estes posts pode gerar duras consequências contra a liberdade de expressão e até mesmo a liberdade religiosa.
0: Em nota, o jurídico da campanha de Flávio Bolsonaro critica a decisão do ministro Flávio Dino e defende a atuação do Tribunal Superior Eleitoral, que havia determinado a remoção das postagens sobre Nossa Senhora Aparecida por considerá-las desinformativas. A campanha afirma que o conteúdo é uma mentira grosseira, que já havia sido desmentida em 2018 e se tornou o terceiro tema político de maior repercussão de 2026, impulsionado por políticos e influenciadores de esquerda. O jurídico diz que a decisão do TSE seguiu o devido processo legal, foi pública e fundamentada e ainda abriu exceção para conteúdo jornalístico, críticas e sátiras sobre o tema. A nota classifica como perplexidade a intervenção de Dino, afirmando que a competência para fiscalizar a propaganda eleitoral presidencial é constitucional do TSE e não do Supremo Tribunal Federal. Papa Leão XIV pede que a Igreja Católica admita as próprias falhas e cure as feridas profundas antes de se reunir com vítimas de abuso sexual infantil dentro da instituição. O pontífice deu a declaração hoje, falando a um público estimado em 150 mil pessoas na cidade de Lourdes, um importante centro de peregrinação. Leão XIV faz uma visita de 4 dias à França, que termina amanhã. Ontem, cerca de 800 mil pessoas acompanharam uma missa campal conduzida pelo Papa em Paris. Dallas Cowboys e Baltimore Ravens jogam daqui a pouquinho, hein, no Maracanã. Sim, no Rio de Janeiro, pela NFL, o primeiro jogo da Liga Profissional de Futebol Americano na Cidade Maravilhosa. 5h25 da tarde é o horário estipulado para a bola oval subir, para o primeiro chute da partida. O show do intervalo terá Pedro Sampaio e Rick Martin. O confronto é válido pela terceira rodada da temporada regular. 5 horas, 6 minutos. Tem Partiu Band News para você.

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1: O episódio de hoje vai te levar para um dos lugares mais aconchegantes do mundo para curtir um inverno com neve. Multicultural, organizado, um destino que te recebe de braços abertos. Partiu Canadá! Na, na, na, na, na, na, na, na, na.
2: Essa talvez seja a grande atração aqui do aquário, um túnel submerso. E quando estiver por aqui, não deixe de provar o sanduíche típico de Toronto, criado, inventado aqui no mercado, Pimeal Bacon. Aqui no deck principal você vai ficar a 346 metros de altura. É meio inevitável para nós, brasileiros, fazermos algum tipo de comparação com as cataratas do Iguaçu.
3: I'll be your tour guide throughout the duration of your experience today.
2: O ponto alto nesse tipo de visita é você ter a chance de ficar, como o próprio nome diz, atrás da cachoeira.
1: Nós vamos visitar as Cataratas do Niágara, uma das maravilhas naturais do planeta. Vamos passar por vinícolas, saber mais do Ice Wine, explorar algumas das principais atrações da maior cidade do país.
4: Bom dia, senhoras e senhores. Sejam muito bem-vindos a Toronto. O horário local é 5h47 da manhã.
1: Com quase 3 milhões de habitantes, Toronto é a quarta cidade mais populosa da América do Norte, atrás apenas da Cidade do México, Nova York e de Los Angeles. Está sempre presente nos diferentes rankings dos melhores lugares do planeta para se viver. Mais de 40 milhões de pessoas visitam Toronto anualmente, entre turistas locais, estrangeiros e aqueles que passam um final de semana ou somente um dia por lá. Toronto é realmente de todos, uma das cidades mais multiculturais e cosmopolitas de todo o mundo, na qual pouco mais da metade da população é formada por estrangeiros. Um destino que une arte, cultura, negócios, esportes, atrações, compras e gastronomia. Tudo isso com muita qualidade de vida e segurança. Toronto é mais um daqueles destinos clássicos com estações bem definidas. O verão é agradável, com alguns dias quentes e temperaturas próximas a 30 graus. Mas é no inverno que a região costuma receber turistas brasileiros que vão em busca de paisagens incríveis cobertas de neve branquinha.
2: Temperaturas congelantes, abaixo de zero, neve caindo do céu. Não tem problema. Toronto possui uma cidade inteirinha, subterrânea, bem quentinha, e é para lá que a gente vai agora.
5: Let's go!
1: O PET é considerado o maior centro comercial subterrâneo do mundo, essencial para as temperaturas que podem passar facilmente dos 20 graus negativos no pico do inverno. Uma atração à parte em Toronto, muito mais do que lojas e restaurantes. São diversos túneis e corredores que interligam shopping centers, galerias e espaços de negócios. O PET conta com quase 40 quilômetros de extensão, conectando estações do metrô e outros modais de transporte. Ali, debaixo da terra, é possível acessar mais de 70 torres comerciais. E mais de 100 mil pessoas utilizam essa cidade subterrânea todos os dias. Toronto é daquelas grandes cidades muito agradáveis para caminhar. Só para você ter uma ideia, centenas de grandes produções do cinema usam a paisagem de Toronto como locação.
6: This is 346 meters high.
1: Terceiro ponto turístico mais visitado de todo o Canadá, a CN Tower atrai mais de 2 milhões de turistas por ano. Foi inaugurada em junho de 1976, com incríveis 553 metros de altura. Além de atrair milhões de pessoas, é usada até hoje como torre de comunicações para diferentes mídias, como emissoras de rádio e televisão. Seis elevadores dão acesso ao andar principal da experiência na CN Tower, que ostentou o título de estrutura mais alta do planeta por mais de 3 décadas. Para chegar ao mirante, que fica a 346 metros de altura, são apenas 58 segundos, a uma velocidade de 22 km por hora. A construção da torre foi proposta pela Canadian National Railway para melhorar a comunicação de dados e mostrar a força da indústria do Canadá. No andar principal de observação, os visitantes vão encontrar uma visão 360 graus da cidade, com ruas e avenidas, linhas de trens e o grande Lago Ontário. Reserve entre 20 minutos e uma hora para contemplar tudo com calma. Duas das principais atrações de Toronto ficam bem próximas. A dica, inclusive, é combinar as experiências, comprando um ingresso único que dá direito tanto à CN Tower quanto ao Ripley's Aquarium of Canada. O aquário reúne mais de 20 mil espécies de animais, distribuídos em dezenas de galerias e tanques. São quase 6 milhões de litros de água.
2: Essa talvez seja a grande atração aqui do aquário. Um túnel submerso, no qual você vai nessa esteira, calmamente observando a vida marinha. É aqui onde ficam grandes tartarugas e os tubarões.
1: Esse túnel tem quase 100 metros de extensão. É o maior de toda a América do Norte. Do lado esquerdo há uma esteira que vai lentamente levando os visitantes. O Aquário de Toronto possui também diversos pontos interativos. Fiquei alguns minutos hipnotizado com o nado tranquilo das águas-vivas, que transformam um outro aquário em um painel quase que psicodélico. A missão primordial do Ripley's Aquarium é justamente promover a educação, a conservação e a pesquisa, além, é claro, de proporcionar a todos nós, turistas, muita diversão e entretenimento. No total, reserve umas 2 horas para ver tudo com calma. Tratar bem e cuidar dos animais é apenas uma das preocupações do canadense. Toronto é uma das cidades mais inovadoras do mundo e uma das primeiras a adotar tecnologias realmente verdes. Uma grande metrópole com arranha-céus, prédios imponentes, fachadas cheias de vidro, extremamente limpa, com pessoas agradáveis e muito amigáveis. Foi a minha segunda vez por lá e rapidamente deu para lembrar porque eu gostei tanto desse lugar. Repeti algumas experiências e conheci uma grande novidade, quer dizer, não tão grande assim. Explorar o Canadá em miniatura é a proposta de Little Canada, um parque fechado com cerca de 4 mil metros quadrados. Você vai ser convidado a passar por diversas regiões do país para observar ícones desses destinos em escala reduzida. O museu está localizado bem no coração da cidade e vai proporcionar horas de muita diversão. Não deixe de prestar atenção nos mínimos detalhes.
2: E que tal levar uma miniatura de você mesmo para casa? Por a partir de 39 dólares canadenses, eles fazem uma miniatura, tiram fotos naquele aparelho ali e sim, enviam também para o Brasil.
1: São várias opções de tamanhos de miniaturas e é possível, inclusive, pedir para deixar a sua versão reduzida em algum lugar do próprio museu. Eu confesso que fui visitar Little Canada sem muita expectativa e, no final, o nosso grupo se divertiu bastante. Enquanto fazíamos as gravações, eu vou entregar aqui que...

0: comercial de Toronto, repleto de prédios altos, belas praças e comércios. Ali pertinho está o Eaton Center, um enorme shopping center com muitas opções de marcas bastante conhecidas pelos brasileiros, incluindo aquela famosa pelos eletrônicos e aparelhos de celular. Aliás, fazer compras no Canadá também é uma atração à parte, especialmente para os turistas do nosso país.
1: Sabores do mundo.
0: Em Toronto vivem pessoas de todo o canto do mundo. E onde tem gente de todos os lugares, tem comida de tudo quanto é tipo. A gastronomia certamente entra como um dos grandes capítulos durante uma experiência do turista na maior cidade do Canadá. Um dos lugares que resumem bem a diversidade do cenário gastronômico é o Kensington Market. Na verdade, não trata-se de um mercado, de uma feira fechada. É um bairro cheio de lojas, boutiques, espaços artísticos e restaurantes de todo o planeta. Quer provar um dos pratos mais tradicionais do país? Você vai encontrar o poutine em qualquer esquina, não só lá do Kensington Market, mas de praticamente toda a cidade. Não sabe o que é poutine? Basicamente é batata frita, queijo e molho. Mas é claro que não é qualquer queijo. É uma espécie de queijo coalho canadense. E o molho é um tipo de caldo de carne. E se você quiser continuar mergulhando na gastronomia de Toronto, vá para o St. Lawrence Market, uma espécie de mercadão central. Em 2012, a National Geographic escolheu o St. Lawrence Market como o melhor mercado de comida do planeta. Ele tem 2 andares, é muito limpo e organizado e conta com uma grande variedade de produtos.
2: E quando estiver por aqui, não deixe de provar o sanduíche típico de Toronto, criado, inventado aqui no mercado, Pimio Bacon.
0: É feito a partir do lombo de porco desossado e magro, enrolado em farinha de milho e, segundo dizem, foi criado há mais de 100 anos.
3: Two dozen other dirty lovers.
0: Você por acaso já assistiu ou ouviu falar em The Bear? O Urso é uma série de comédia dramática americana inspirada em um restaurante de Chicago. E o que, que isso tem a ver com Toronto, hein? Pois bem, um dos personagens do elenco principal de The Bear comanda um restaurante na cidade canadense. E a convite de Destination Toronto, nós fomos conhecer o aclamado Prime Seafood Palace, do chefe Matt Matheson, que na série interpreta Neil Fack. Do ambiente aos pratos que equilibram frutos do mar fantásticos, carnes grelhadas e preparações vegetarianas de alta qualidade, tudo esteve perfeito no nosso jantar. Prime Seafood Palace foi indicado pelo Guia Michelin. Se estiver dentro do seu orçamento, vale muito a pena. E com mais essa dica deliciosa, nós vamos chegando ao final do primeiro bloco do nosso programa gravado em Toronto, no Canadá. Quer saber como foi o meu jantar? Cadê o Coutinho? Eu coloquei alguns destaques de Toronto no meu Instagram. Cadê o Coutinho? Não sai daí, voltamos já já.
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0: 5:18. Com a proximidade da Black Friday, consumidores começam a pesquisar preços e as lojas se preparam para um período de maior movimento. Mas antes de aproveitar as ofertas, é necessário tomar alguns cuidados para não transformar o desconto em prejuízo. O Pedro Jelinek traz mais detalhes.
1: Quem pretende aproveitar as ofertas da Black Friday em novembro precisa ficar atento a alguns cuidados antes das compras. Pesquisar os preços com antecedência é uma das principais recomendações para evitar falsas promoções. Segundo a Serasa Experian, cerca de 23 milhões e meio de brasileiros têm afinidade com a data. Desse grupo, 86,4% tem perfil de comprador online. Com o aumento das compras pela internet, alguns cuidados podem ajudar o consumidor a evitar problemas.

0: problemas e falsas ofertas. O advogado especialista em direito do consumidor, Rafael Svizzero, orienta que a pesquisa deve começar antes da data e que é importante conferir a loja escolhida antes de finalizar a compra.
1: Primeiro, você pesquisa o produto que efetivamente você está necessitando, verificando passo a passo, antes mesmo da Black Friday, o seu histórico de preços e verificando a oscilação desse mercado antes mesmo do seu anúncio da promoção. Na Black Friday, você não compra o desconto. Você tem que verificar o produto e, após verificar o produto, você parte para uma segunda parte, não menos importante, que é verificação de onde você está comprando.
0: Na hora da compra, se o consumidor encontrar uma diferença entre o valor anunciado e o preço cobrado, é importante guardar registros da oferta e do valor efetivamente cobrado. A orientação é procurar os órgãos de defesa do consumidor para registrar a reclamação. Já em caso de golpe ou compra em um site falso, o advogado recomenda atenção e que o consumidor procure os órgãos responsáveis.
1: Se o consumidor perceber que caiu num golpe ou comprou em um site falso, a primeira coisa que tem que se fazer é procurar a autoridade policial e registrar sua reclamação, registrar sua ocorrência. Junto disso, procurar também de forma imediata o estabelecimento bancário, financeiro, ao qual você tem conta, você consumidor, para tentar registrar e contestar aquela compra. Ato contínuo também, junto de procurar a autoridade policial, buscar os órgãos de proteção e defesa do consumidor, os PROCONs.
0: Além desses cuidados, é importante proteger os dados pessoais e evitar fornecer senhas ou códigos de segurança em links e sites desconhecidos. Também vale conferir se o endereço da página é oficial antes de informar qualquer dado ou concluir a compra.
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5 horas, 22 minutos. O vereador e candidato a deputado estadual Bruno Miranda, do PDT, afirma ter recebido ameaças de morte através de comentários nas redes sociais. Segundo o parlamentar, entre as mensagens estão frases como "cuidado com armadilhas", "cuidado com suicídio não planejado" e "se cuida". Miranda afirmou que não pretende se colocar como vítima, mas questionou o tom das mensagens e o que chamou de ódio no debate político. Para ele, as divergências devem se limitar às ideias e não transformar em ataques pessoais. Na legenda da publicação, o vereador escreveu: "Eu sou a favor da boa política, o ódio não vai nos parar". 5 horas, 23 minutos.

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9: Domingo 27 de setembro de 2026, atualizando mais uma vez os principais destaques do dia. A Justiça Eleitoral determina a retirada do ar de uma propaganda da coligação do candidato à reeleição, Luiz Inácio Lula da Silva. Fala, Ivan Brandão.
10: O presidente do Tribunal Superior Eleitoral, ministro Nunes Marques, atende a um pedido feito por Flávio Bolsonaro e manda retirar do ar uma propaganda política de Lula na qual ele usa uma música para falar do rival candidato pelo PL. No jingle, a campanha do petista afirma que Flávio Bolsonaro recebeu pagamentos em dinheiro vivo por meio de uma loja de chocolate, homenageou um miliciano, comprou imóveis em dinheiro vivo e comanda um esquema de rachadinha. Para o ministro Nunes Marques, uma notícia falsa não precisa necessariamente se tratar de uma mentira. Nesse caso, ele entendeu que as informações sobre Flávio foram ou distorcidas ou omitidas. Por exemplo, em relação ao contato dele com Adriano da Nóbrega, o presidente do TSE entende que o jingle dá uma impressão falsa de que a homenagem proposta por Flávio teria ligação com os crimes cometidos pelo ex-policial. Sobre o suposto esquema de rachadinha, Nunes Marques aponta que a campanha utilizou um verbo no tempo presente, dando a impressão falsa ao eleitor de que esse esquema ainda existe, sendo que a investigação já foi arquivada. A decisão liminar ainda terá que ser analisada pelo plenário do TSE.
9: O cantor Netinho de Paula anuncia uma pausa na rotina de apresentações após receber um diagnóstico de câncer. O artista de 56 anos de idade falou publicamente sobre a doença pela primeira vez durante um show em Manaus ontem. Ele afirmou estar tranquilo e disse que vai se afastar dos palcos por cerca de 30 dias para passar por uma cirurgia. Em comunicado, a equipe de Netinho divulgou que exames recentes identificaram a aparição de um nódulo na glândula tireoide. O norte de Montes Claros, em Minas Gerais, contrata o ex-lateral do Real Madrid da seleção espanhola, Michel Salgado, de 50 anos de idade. Mas calma, é para comandar o time na temporada 2027. Pelo Real Madrid, ele conquistou 2 Ligas dos Campeões e 4 títulos do Campeonato Espanhol. O norte foi fundado em 2022, conquistou o módulo 2 do Campeonato Mineiro em 2025. No ano seguinte, na estreia da elite estadual, faturou o troféu Inconfidência. Aquele que é garantido e que garante vagas inéditas no calendário nacional de 2027, um time em franca ascendência, e o Norte agora tem Michel Salgado no comando do time para a temporada 2027. Vem aí mais um bloco de Partiu Band News.
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0: De volta com o nosso programa de hoje, gravado na região de Toronto, no Canadá. Apenas uma hora e meia de carro da cidade, ficam as Cataratas do Niágara, um dos pontos turísticos mais visitados da América do Norte. Todos os anos, mais de 12 milhões de pessoas viajam até a fronteira entre os Estados Unidos e o Canadá para observar a força da natureza. No total, são 3 quedas, que podem ser admiradas pelos dois lados. Além da queda principal, a Horseshoe, que claro, tem o formato de uma ferradura, há outras 2 bem menores. Saindo de Toronto, dá tranquilamente para fazer um bate-volta, como foi o nosso caso. Dependendo da época do ano e do trânsito, o deslocamento dura entre 1h30 e 2 horas, em uma ótima estrada que vai contornando o Lago Ontário. A cidade canadense se chama Niagara Falls. Se quiser passar uma ou mais noites por lá, tranquilo. São muitas opções de hotéis, alguns de redes internacionalmente conhecidas.
1: É meio inevitável para nós, brasileiros, fazermos algum tipo de comparação com as Cataratas do Iguaçu. A grande diferença, na minha opinião, é que aqui fica em uma parte urbana e ela divide atenções com grandes prédios e até com cassinos.
0: Enormes construções, hotéis, atrações, uma avenida pavimentada e, de repente, ali do lado estão elas, Niagara Falls. Não é preciso pagar nenhuma taxa para entrar, por exemplo. E não é preciso também pegar trilhas para observar as 3 quedas. E se você quiser sentir de perto a força da água, faça uma experiência chamada de Journey Behind the Falls. Você vai descer cerca de 40 metros e vai ficar aos pés da enorme ferradura. Aqui o visitante vai estar naquele exato ponto que inspirou o famoso desenho do Pica-Pau.
2: Oh, esse Pica-Pau!
0: O episódio do desenho, que aliás se chama Niagara Falls, algo como os bobos de Niágara, foi inspirado em várias histórias. Tudo teria começado em 1901, quando uma senhora de 63 anos de idade se tornou a primeira pessoa a sobreviver à queda dentro de um barril. Depois dela, uma série de pessoas pularam na água dentro de um barril. No total, foram 16 tentativas de sobreviver à queda de mais de 50 metros de altura em um barril, e 5 resultaram em morte. Mas atenção, entrar em um barril ou em qualquer outro objeto e se jogar nas Cataratas do Niágara é proibido por lei desde 1951. E a punição é pesada, viu? $10 mil canadenses de um lado e $25 mil americanos do outro. Em alguns casos, o sobrevivente pode até ser preso.
2: Um barril? Conheço um barril de longe!
0: Como você não é bobo o suficiente para se enfiar em um barril, faça o passeio chamado Journey Behind the Falls.
1: Depois daquela visão, você caminha por um túnel e chega aqui, para fazer jus ao nome dessa atração. Você fica exatamente atrás da cachoeira.
0: São verdadeiras fendas, buracos na rocha, que ficam em 2 pontos da grande queda d'água.
3: And welcome aboard our transporter. It'll take us to our flight launch area. You all ready?
0: Inaugurada em agosto de 2025, Niagara Takes Flight é um simulador no melhor estilo dos modernos parques temáticos. Também é preciso adquirir um ingresso à parte para curtir essa atração, que fica dentro do prédio do centro de visitantes, chamado de Table Rock Center, na Niagara Falls canadense.
3: Fasten your seatbelt.
0: Depois de passar por algumas salas que vão colocá-lo na história da brincadeira, você vai chegar no brinquedo em si. Sentados em cadeirinhas, os visitantes são levados para um voo cheio de belas paisagens, que começam e terminam, é claro, nas Cataratas do Niágara. O simulador é uma bela opção para quem quiser sobrevoar esse lugar sem precisar entrar em um helicóptero. Conhecer as Cataratas do Niágara do lado canadense, a dica é combinar o passeio com outras 2 visitas interessantes. A simpática e charmosa cidade, chamada Niagara-on-the-Lake, foi fundada em 1781 e testemunhou um dos capítulos importantes da história do Canadá, a abolição da escravatura no país. Repleta de elegantes casas georgianas do século XIX, andar pela rua principal e aquelas próximas ao centro é uma delícia.
4: All right, everyone. Well, welcome to Enniskillen. My name is Dylan. I'll be your tour guide throughout the duration of your experience today.
0: Entre Niagara on the Lake e as cataratas do Niágara, pare em uma das diversas vinícolas. Além de espaços agradáveis para fazer compras e tomar um bom vinho, é possível reservar também um passeio guiado.
4: So Enniskillen, we were Canada's first estate winery. We were first established in 1975.
0: Nós fizemos um tour na Enniskillen, principalmente para saber mais sobre o famoso Ice Wine, um vinho de gelo, que nada mais é do que um vinho feito a partir de uvas congeladas ainda na videira. As uvas devem ser colhidas com temperaturas próximas a 8 graus negativos e obedecendo a uma série de outros critérios. O resultado é um vinho bastante doce, quase que um licor, com alta concentração de açúcar, de sabor e de aromas intensos.
1: E o tour, é claro, vai terminar nessa lindíssima sala, onde para muita gente vai ser o ponto alto da sua visita, fazer uma pequena degustação.
0: Toronto é definitivamente um daqueles destinos para você colocar na sua lista de desejos. Uma metrópole vibrante, com arranha-céus, jeitão de cidade grande, mas com aquele toque mais acolhedor, sabe? Um lugar cheio de atrações e bem pertinho de outras ótimas experiências, como vinícolas e as cataratas do Niágara. E para facilitar a vida do viajante brasileiro, foi criado um pool chamado Extraordinário Canadá. Quem explica melhor para a gente é a CEO e fundadora da Vibra, Sheila Nassar.
5: Oi, André, é um prazer falar com você e com os seus ouvintes. O Extraordinário Canadá é uma grande oportunidade para consumidores e agências de viagem também se conectarem com especialistas em Canadá que trazem roteiros que podem ser excursões, podem ser roteiros feitos à medida e podem ser roteiros para grupos privados também, viajando com a Air Canada, que é a melhor empresa conectando Brasil e Canadá, a melhor aérea, né, com voos o ano inteiro. Foi nomeada a melhor da América do Norte pela Skytrax, não sou eu que estou dizendo, são os viajantes mundiais, né? Dentro do Extraordinário Canadá, a gente tem algumas empresas que trabalham apenas com agências e outras que trabalham com o consumidor final. Então, a gente tem aí um hall de empresas, né, que sabem vender bem Canadá e que tem roteiros de Canadá. E entre os roteiros, desde grandes viagens de trem de curta distância no Canadá inteiro, do Atlântico ao Pacífico, viagens com a Aurora Boreal, viagens entre províncias, entre Ontário e Quebec, enfim, uma variedade de roteiros que encaixam para qualquer tipo de viajante. O Canadá é efetivamente um país que tem muitos países e muitas experiências dentro dele e que pode trazer ao viajante brasileiro experiências realmente diferenciadas de viagem, não só no inverno, mas também durante todos os meses de verão, porque o Canadá é realmente extraordinário.
0: Se você tiver curiosidade para saber como foi a nossa viagem mais recente para Toronto e para as cataratas do Niágara, eu coloquei alguns destaques no meu Instagram. Cadê o Coutinho? Eu te espero no meu Insta. Cadê o Coutinho? O programa de hoje ainda não acabou. Voltamos já.

0: 5 horas 36 minutos. Há menos de 2 meses para o Enem, o Exame Nacional do Ensino Médio e a preparação dos candidatos segue a todo vapor. Porém, a ansiedade para a prova é algo a se preocupar. Eu, Daniel Martins, preparei uma matéria. Vocês acompanham agora os detalhes. O Enem está cada vez mais próximo e, com isso, a ansiedade de quem irá fazer a prova vai aumentando. E os candidatos acabam colocando muita pressão em si próprios, principalmente os alunos de ensino médio, que acabam até procurando algum tipo de escape nas escolas.
1: Eu sou bastante ansiosa e eu tento pensar que, tipo assim, a ansiedade só vai me atrapalhar. Mas nem sempre funciona, mas é o que eu tento trazer isso pra mim, de que, tipo assim, se eu ficar ansiosa não vai mudar nada, talvez até me atrapalhe.
2: Eu coloco muita pressão em mim, assim, pra conseguir passar e entrar na faculdade, por exemplo, né? Mas a escola tem dado bastante suporte, assim, os professores, eles conversam muito comigo, com os meus colegas, e eles tentam tranquilizar a gente pra gente conseguir equilibrar tanto os estudos quanto outras atividades, tipo assim, de lazer, pra tranquilizar mais a gente mesmo.
0: Faltando menos de 2 meses para o exame, a pressão em cima dos alunos aumenta. É um período de revisão de conteúdo que demanda uma organização maior em cima dos estudantes que precisam, inclusive, balancear os estudos com as tarefas da escola. E de acordo com a coordenadora dos anos finais do ensino médio, Daniela Diniz, os profissionais devem ajudar na preparação dos alunos, não só com conteúdo, mas também na parte mental.
3: Nós entendemos que para preparar os nossos alunos, não é apenas a ampliação desse tempo de estudos. Nós precisamos oferecer condições para que esse estudante ele se desenvolva tanto o seu conhecimento, como também habilidades para que ele dê conta do enfrentamento dessa prova, bem como prepará-lo para a vida.
0: Para além do trabalho dentro da instituição, fora dela o acompanhamento profissional também é importante. De acordo com a psicóloga Daiane Cupertino, a ansiedade merece essa atenção.
4: A ansiedade, assim como as outras emoções, são emoções que são pertinentes, né? No nosso corpo e tem um objetivo. A única questão que a gente tem que observar é se essa ansiedade ela está desproporcional para o momento que aquele jovem vai viver em relação à prova. Sentir ansiedade é comum, mas uma ansiedade que paralisa, que traz o excesso de medo, que impede aquele jovem de estudar, de dormir bem, é uma ansiedade que merece uma atenção profissional.
0: A psicóloga completa que a rede de apoio para o estudante também é de extrema importância.
4: Uma coisa relevante é que a rede de apoio em torno desse jovem, desse adolescente, é muito importante. Inclusive a equipe da escola, que está ali como apoio ao longo do ano para que essa prova seja realizada e seja realizada dentro do possível da melhor maneira.
0: As provas do Enem 2026 serão aplicadas nos dias 8 e 15 de novembro.
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0: 5:40. Olha só, ontem, né, todo aquele transtorno nas pistas do Aeroporto Internacional de Belo Horizonte, com FIS, sexta para sábado, né? Então vamos aqui com atualizações, já que a pista liberada, as pistas de pouso e decolagens foram liberadas do Aeroporto Internacional de Belo Horizonte em Confins, e a liberação da pista foi feita por volta das 3 horas da tarde, após ficar mais de 7 horas fechada por causa de um buraco. Mais de 80 voos foram cancelados e, segundo a BH Airport, o aeroporto mantém contato com as companhias aéreas e acompanha a retomada gradual das operações ao longo do dia. Os passageiros devem consultar diretamente as companhias para obter as informações atualizadas sobre os voos. Equipes técnicas estavam desde amanhã deste sábado no local para concluir o serviço e liberar a pista com segurança. 3 voos atrasaram, 2 foram alterados para outros aeroportos e 6 foram cancelados. Em nota, o consórcio BH Airport lamentou os transtornos e reforçou que a segurança das pessoas é prioridade absoluta. 5:41.
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0: 5 horas 42 minutos. Hoje é domingo, dia 27 de setembro de 2026. Vamos juntos atualizarmos mais uma vez os principais destaques do dia. A Mega Sena acumula e pode pagar 52 milhões de reais ao vencedor do concurso de terça-feira. Vou jogar e vou ganhar. Fique bem claro isso. As dezenas sorteadas hoje foram 05, 35, 36, 41, 43 e 48. Vou repetir. 5, 35, 36, 41, 43 e 48. Nenhum apostador acertou os seis números. 29 apostas fizeram a quina, com um prêmio total de R$ 73.000 cada um. A quadra saiu para mais de 2.600 bilhetes, dando direito a pouco mais de R$ 1.300. Avaliação negativa do trabalho dos ministros do Supremo Tribunal Federal atinge 47%, o índice mais alto desde 2019, segundo uma pesquisa Datafolha contratada pela Folha de São Paulo e pela TV Globo, registrada no TSE sob o número de BR 00304/2026. A aprovação caiu para 18%, o menor nível já registrado. A rejeição é mais intensa entre os eleitores do senador Flávio Bolsonaro. 69% consideram o trabalho ruim ou péssimo, ante 24% entre os eleitores do presidente Lula. O estudo foi realizado entre terça e quarta-feira, com 2.002 eleitores, com a margem de erro de 2 pontos percentuais. O presidente dos Estados Unidos, Donald Trump, rejeita a proposta iraniana de reabrir o Estreito de Hormuz em 7 dias. O republicano afirmou que o acordo não seria aceitável, mesmo reconhecendo que o Irã quer negociar porque está, nas palavras dele, perdendo feio. O Irã havia oferecido reabrir o estreito e retomar negociações sobre o programa nuclear em troca da suspensão do bloqueio naval americano. O Estreito de Hormuz está fechado desde os ataques dos Estados Unidos e de Israel ao Irã em fevereiro. A CBF divulga os horários, datas das semifinais da Copa do Brasil. Então atenção, hein? Torcedores de Palmeiras, de Vasco, de Grêmio e de Atlético Mineiro e secadores em todo o Brasil. Jogos de ida vão ser disputados no dia 1º de novembro. Palmeiras e Vasco às 4 da tarde em São Paulo. Grêmio e Galo às 6h30 da noite em Porto Alegre. No final de semana seguinte, os jogos de volta. Atlético Mineiro e Grêmio jogam no sábado às 6 da noite. Vasco e Palmeiras se enfrentam no domingo às 5 horas da tarde. Então, 1º de novembro. Depois, no final de semana seguinte, no dia 8 de novembro. A final está marcada para 6 de dezembro, em jogo único, que vai acontecer na capital federal, em Brasília. Último bloco do nosso programa de turismo.
1: E eu tenho o enorme prazer de conversar com o presidente executivo da CLIA no Brasil, uma pessoa que eu admiro demais e que, se você já viajou de navio aqui no Brasil, essa pessoa é muito, de verdade, muito responsável. Marco Ferraz, nós estamos neste momento encerrando mais um fórum CLIA Brasil aqui em Brasília. Aconteceu no mês passado, não sei quando você acompanha esse programa, mas aconteceu no mês de agosto de 2026, a 8ª edição. Mas eu quero pensar para frente. Está começando mais uma temporada brasileira de cruzeiros logo mais, né? Primeiro, obrigado pelo convite, pela parceria de sempre. Tudo bem, Marco?
2: Tudo bem, obrigado você, Coutinho, pelo seu apoio, a sua ajuda, a sua atenção. É importante o seu trabalho também. Acho que o cruzeirista tem cruzeiros no Brasil e você tem uma parcela disso também. A gente está há um mês e meio do começo da temporada, são 8 navios que vão vir para cá. A gente está falando dos navios que ficam dedicados, a gente costuma falar que são navios de cabotagem. Esses navios vão ter 817 mil leitos, 187 roteiros em 7 portos de embarque no Brasil, que vão lá de Balneário Camboriú, Itajaí, Paranaguá, Santos, Rio, Salvador e Maceió. Então tem de 3, 4, 7, 8 noites, muitas opções aí para a gente estar recebendo o cruzeirista brasileiro. E agora a gente preparando, né? A gente tem muitas reuniões pré-temporada em todos os portos e destinos. E está tudo bem encaminhado. Eu acho que o brasileiro gosta de navio de cruzeiro. A gente costuma ter mais de 90, 95% de ocupação. E é isso.
1: A gente, mais importante do que nunca, vem de uma temporada com um aumento no número de navios, depois de termos uma temporada 25-26 que chegou a preocupar. E vocês apresentaram na oitava edição do Fórum Clia Brasil um estudo em parceria com a FGV que mostra preocupação, mas mostra solução também, né, Marco?
2: Exatamente. A gente teve uma redução muito grande, substancial, na temporada passada. Foram mais de 230 mil hóspedes a menos nos navios de cruzeiro, e isso acaba impactando tanto em empregos, né? Foram 10 mil empregos a 20 mil empregos a menos, 10 mil por navio, e também 1 bilhão 250 milhões de redução no impacto econômico. Isso é muito ruim para o Brasil, é muito ruim para nós, ninguém está satisfeito com isso, nem o governo. A gente tem muito boa relação com o governo, a gente tem Ministério do Turismo, dos Portos, ANTAC, Justiça, todos aí trabalhando junto conosco para a gente tentar melhorar o ambiente de negócio, porque é uma questão de perder os navios para outros destinos. Outros destinos fazem uma proposta interessante e acabam tirando o nosso navio, mas a gente vai reverter isso aos poucos.
1: O Marco, antes de eu continuar a nossa conversa, digamos, de forma mais corporativa, eu queria que você compartilhasse com quem está nos acompanhando um pouco da sua vida, porque é verdade, vocês não fazem ideia. É muito fácil para quem é apaixonado por navio de cruzeiro tentar viajar cada vez mais, subir de status na companhia, ou eu tentar receber mais convites, estar nos principais destaques, nas grandes inaugurações, mas você é uma pessoa que mal consegue navegar a lazer, né? Ou nem a lazer. Você está viajando o Brasil, viaja o mundo, defendendo uma indústria com unhas e dentes para que a gente tenha uma indústria tão importante como é de navio de cruzeiros, ainda mais forte aqui no nosso país. Conta um pouquinho da sua história, Marco.
2: Eu sempre tive no turismo, é uma família que tem atuação forte no turismo, então eu já nasci dentro do turismo, comecei a trabalhar no turismo, depois fui para essa área de associação associativa junto com a Brastoa, tive relações aí com todas as outras associações. De 2014 para cá eu estou na Clia, estou indo terminando o 12º ano, mas é uma paixão pelo turismo. Acho que a nossa equipe é apaixonada, a gente tem uma equipe pequena, mas que faz um barulho enorme, e a agenda é grande, agenda aqui em Brasília, agenda no Brasil inteiro, agenda na Argentina, no Uruguai, América do Sul, e a gente acompanha também a Clia fora. A nossa matriz é nos Estados Unidos, a gente tem 15 escritórios no mundo, mas esse incômodo de ter poucos navios, se a gente comparar com o que outros países têm, é isso que faz a gente se movimentar, acordar todo dia de manhã cheio de energia para tentar reverter isso e trazer mais navios para cá. E o bom é que a gente tem uma equipe boa e a gente vai conseguir melhorar ano a ano aí.
1: Você sabe que alguns destaques da oitava edição do fórum, né? Dentre eles, a presença mais uma vez muito prestigiosa do Bud Dar, que é o presidente global da Clia. E ele, como um americano, em muitos momentos do discurso dele, não se conformando com um país, com toda a riqueza que nós temos em todos os sentidos, ainda tem vários entraves e não tem 35 navios aqui o ano inteiro. E a gente fica comemorando quando chega um, quando chega mais um, e um americano, não é um brasileiro, né? Então acho que, e no final ele deixou ali 5 lições para o Brasil fazer para ontem. Eu queria que você falasse um pouquinho da presença dele e de uma visão de um americano que é a meca do turismo de navio de cruzeiro.
2: É importante que ele está vindo pela segunda vez, ele está menos de 2 anos na Clia, já veio 2 vezes para cá, no fórum do ano passado. Nesse fórum, a gente tem reuniões praticamente semanais e a gente troca figurinhas com ele. Para se ter uma ideia, nos Estados Unidos, 6% da população faz suas férias em um navio de cruzeiro. Mais de 20 milhões de cruzeiristas americanos nos 37 milhões e 300 que a gente teve ano passado, mais de 50%. A Austrália, que tem menos população que o estado de São Paulo, tem mais cruzeiristas do que a América do Sul. Então, e com 5,5% da população fazendo cruzeiros lá. Aqui a gente tem em torno de 800 mil brasileiros fazendo cruzeiros, 0,35% da nossa população. Ou seja, o potencial é enorme. É uma questão de, imagina você no painel do avião mexendo nos botões certos, nas alavancas certas, eu acho que isso vai se destravar. O Caribe é o principal destino de navios. A gente no norte do Brasil não está tão longe do Caribe. Tem uma ilha no sul do Caribe chamada Barbados. Em 2 dias e meio, um navio que sai de Barbados entra no Amazonas. A gente demora 2 dias para ir do Rio de Janeiro para Buenos Aires. A gente já tem essa distância sendo percorrida em vários lugares do mundo. É uma questão da gente se preparar, oferecer. Imagina o Nordeste com o navio ano inteiro. A gente precisa de rotas aéreas também para encher os navios de europeus, de americanos, sul-americanos, paulistas, cariocas. Eu acho que a gente está trazendo essas informações, falando com quem tem que falar, e esperamos que esses ajustes sejam feitos o quanto antes para colher esses resultados.
1: O Bud citou alguns exemplos, né? Citou Barcelona, que é um exemplo que começa lá atrás, nos Jogos Olímpicos de 1992. Uma Barcelona que, vocês não fazem ideia, em 1992 não se viajava para Barcelona, na Espanha, praticamente. Não era uma cidade super turística, igual é hoje, que até está sofrendo do outro lado, né? O excesso de turistas. E tem um porto maravilhoso perto da cidade e que tem vários navios que vão para lá e que deu um passo adiante. E o outro, que foi algo que eu acompanhei muito de perto, você citou também em um dos seus discursos, que é Porto Canaveral. Cabo Canaveral fica mais ou menos uma hora e meia, dependendo do trânsito de Orlando. E aí você fala, mas também é fácil. Porque, peraí, mas eles começaram e acordaram há pouco tempo e de repente fez assim. Se eu não me engano, já passou Fort Lauderdale. Já é o segundo porto mais movimentado dos Estados Unidos e do mundo. Então, você vê no mesmo estado americano, na Flórida, muito próximo, tem Miami, tem Fort Lauderdale e tem agora Porto Canaveral como um foguete. São alguns exemplos que a gente tem que trazer para cá, né?
2: Porto Canaveral é um exemplo interessante. Eles perceberam que a proximidade com Orlando poderia trazer um bom resultado. Fizeram um investimento no porto, tem terminal de passageiros novos, investiram em energia elétrica para os navios, investiram em novos combustíveis por conta da sustentabilidade, e eles estão colhendo os frutos. Se eu não me engano, eles estão passando Miami já. E passar Miami corresponde ao porto mais movimentado do mundo. Mais de 6 milhões de passageiros embarcando em Miami por ano. Então, eu acho que a gente tem exemplos para seguir, a gente tem uma cartilha para seguir. Tem benchmarking com outros países, navio ano inteiro, esse nome temporada, você mesmo comentou, a gente tem que trabalhar para não usar mais esse nome, para ter navio ano inteiro, e a gente tem clima, tem passageiro, e uma coisa importante, Coutinho, a gente é fonte de cruzeiristas e destino para cruzeiristas. Todo mundo vai querer vir conhecer o Brasil através de um navio de cruzeiro, porque é um método, um meio de férias muito interessante, com tudo incluído, visitando várias cidades no mesmo itinerário, cruzeiros de 3, 4, 7, até 6 meses, né? Então, vamos trabalhar para isso.
1: Bom, para a gente caminhar aqui para o final, se você do outro lado está nos acompanhando, jamais fez uma viagem de navio e acha que esse produto não é para você, converse com um agente de viagens, que eu tenho certeza absoluta, eu coloco a minha reputação de 30 anos de jornalismo, que tem um navio de cruzeiro com o seu perfil. Mas eu vou viajar com amigos, vou viajar com um companheiro, com a companheira, com o meu avô, com o meu neto, tem. O navio é a melhor viagem, a viagem mais democrática. Não é porque eu estou aqui na frente do Marco, não é porque eu estou encerrando um evento de navio de cruzeiro, mas é a mais pura verdade. Marco, e talvez a primeira oportunidade, a mais fácil, seja agora, na próxima temporada brasileira.
2: Exatamente. Você mencionou a gente de viagem, que é o principal canal e responsável por mais de 70% das vendas, 75% das vendas no Brasil. Eles sabem encontrar um navio com seu perfil, a companhia, o navio, a cabine, o destino, a época do ano, se o destino é mais sol e praia, se é um destino mais de história. Então, a gente viaja, o nosso principal parceiro, e ajuda muito. E a gente tem um número de 82% dos nossos cruzeiristas vão voltar a fazer um novo cruzeiro nos próximos 2 anos. Isso é muito forte. e quem entrar no navio pela primeira vez vai voltar, vai ficar um cliente de carteirinha.
3: E os outros menos de 18% é que eles embarcaram no navio errado. Pode ter certeza, porque se você tiver no navio certo, você vai voltar. Marco Ferraz, presidente executivo da CLIA no Brasil, sempre um enorme prazer conversar contigo, de verdade, sou seu fã, como pessoa, nem se fale, mas como profissional que luta pelo turismo do nosso país. Até uma próxima, conte sempre com o Grupo Bandeirantes de Comunicação.
2: Eu que agradeço, Coutinho, todo o apoio, a Band, obrigado mesmo, estamos sempre à disposição.
4: 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O programa de hoje teve a sonorização final do mestre José Antônio de Araújo Filho. Semana que vem tem mais. Tchau e até.

0: 5h59. Conseguir um emprego depois de passar pelo sistema prisional ainda é um desafio para muitos egressos. Além da falta de oportunidades, o preconceito também pesa na hora de buscar uma vaga. O Pedro Gelinek traz mais detalhes.
1: Quem deixa o sistema prisional precisa enfrentar uma nova etapa, que é reconstruir a vida fora dos muros da prisão. Para muita gente, uma das principais dificuldades é conseguir uma oportunidade de trabalho, com preconceito sendo um grande peso na hora de buscar uma vaga. O projeto Compaixão atua na inserção de egressos do sistema prisional no mercado de trabalho e também oferece acompanhamento em outras áreas da vida. Quem explica é a fundadora do projeto, Delma Soares de Souza.
2: Hoje nós atendemos 20 unidades prisionais do estado de Minas nessa área de humanização e ressocialização, com a ideia de construir mesmo essa área de trabalho, já começar dentro da unidade prisional para fora. Porque a gente sabe que quando a pessoa adquire o Infopen e quando ela sai do sistema prisional, para ela recomeçar é muito difícil. Não só na área de trabalho, né, mas em todas as áreas da vida dela.
1: Segundo dados do projeto, a cada 10 pessoas atendidas, 8 conseguem reconstruir a vida depois de passar pelo sistema prisional. É o caso de uma mulher de 34 anos que não quer ser identificada. Ela deixou o sistema prisional em 2019 e, desde então, tenta entrar no mercado de trabalho.
3: Não tá na nossa cara que a gente saiu de um sistema prisional. Mas uma empresa, quando você faz uma entrevista de emprego, por várias vezes eu passei pela primeira etapa e eu nunca fui aprovada na segunda etapa. Nunca. A gente pergunta o motivo dessa não aprovação, eles não explicam, mas já se deduz, né, que é por conta do histórico de passagem criminal.
1: O projeto acredita que oferecer uma nova oportunidade pode ajudar essas pessoas a seguir um caminho diferente depois da prisão.
0: Seis horas, um minuto. Muitas vezes, quando as torcidas de times de futebol ouviram notícia fora de campo, não é por um bom motivo. Porém, desta vez, uma ação de torcedores do Atlético chama a atenção pelo caráter educativo. Preparei uma matéria e vocês ouvem agora.
4: H Leitura é um clube do livro formado por torcedores que tiveram como inspiração o meio-campo do time alvinegro Gustavo Scarpa. O atleta tem o costume de fazer reviews de livros nas redes sociais e um dos que ele indicou, A Morte de Ivan Ilitch de Tolstói, virou o mais vendido do Brasil por meio da plataforma Amazon. E esta ação da torcida surpreendeu até mesmo o jogador.
5: Oh, muito legal, achei muito bacana. O pessoal começou a me mandar uns tweets assim, né? E aí eu achava que ia ser algo mais na zoeira ali. Eles trocaram umas músicas da torcida tal, por coisa de leitura. Mas aí fizeram um grupo no WhatsApp, no Instagram, e achei bem bacana. E eu tenho certeza que vai ser algo grande ainda. É legal que é um hábito maneiro, né? Eu pagar a leitura assim, e eu fico feliz de ajudar de alguma forma.
4: Hoje a página tem quase 70 mil seguidores no Instagram e tem um jogador como presidente, que indica a leitura do mês para os participantes do grupo. E segundo uma das fundadoras da Galeitura, Laís Barroso, o abraço da torcida pela iniciativa gerou nela um sentimento de pertencimento, tanto pela leitura quanto pela atleticanidade.
6: Eu sou atleticana apaixonada desde criança e a leitura também sempre teve presente na minha vida, mas em alguns momentos eu fiquei meio distante assim, então tá sendo incrível porque o pessoal abraçou mesmo a nossa ideia e tá sendo uma experiência sensacional, gerando muito essa sensação de pertencimento mesmo.
4: E Laís completa que sente orgulho de ver o jogador apoiando a iniciativa e participando ativamente com a torcida.
6: Enquanto a gente vê jogadores incentivando casas de apostas e envolvidos em um milhão de polêmicas, ter alguém que incentiva a leitura, que é uma coisa essencial, no meio dessa onda de analfabetismo, está sendo uma coisa incrível e ele apoiou totalmente a nossa causa.
4: Quem tiver o interesse de participar deve entrar no Instagram da Galeitura e preencher um formulário de interesse para entrar no grupo do WhatsApp. Mas fica o aviso que a entrada pode não ser instantânea devido ao alto número de membros.
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13: 6:04, uma ótima tarde para quem é da tarde, uma ótima noite para quem é da noite. Hoje é domingo, dia 27 de setembro de 2026. Vamos mais uma vez, por mais 2 horas por aqui, para atualizarmos juntos os principais destaques do dia. No Canal Livre de hoje, o presidente e candidato à reeleição, Luiz Inácio Lula da Silva, do PT, afirma que não concorda com a classificação do PCC e do Comando Vermelho como organizações terroristas, contrariando a posição dos Estados Unidos.
14: Eu não concordo que o PCC, o Comando Vermelho, seja terrorista. É o terrorismo do Trump, é o terrorismo do Estado, é o terrorismo do cara que quer derrubar o governo, que quer derrubar o Estado. Não, o nosso terrorismo aqui é a tua comunidade.
15: Ah, o senhor concorda que tem terrorismo aqui dentro da
14: comunidade? Terrorismo na nossa comunidade, não terrorismo no conceito político que eles falam. É o terrorismo que ocupa a favela, que ocupa a rua, que ocupa a escola, que ocupa a padaria, que ocupa o campo de futebol.
13: O programa vai ao ar, hein? Às 8 horas da noite aqui na Band News FM, já 8 horas da noite em transmissão simultânea com a Band News TV. E aí às 10 da noite a sabatina também vai ser exibida em TV aberta na tela da Band. A apresentação é de Rodolfo Schneider, com as participações dos jornalistas Fernando Mitre, Adriana Araújo e Eduardo Eneg. As associações ligadas ao setor de apostas prometem ir à justiça contra a decisão do governo federal de proibir a operação das bets no Brasil. Para o Instituto Brasileiro de Jogo Responsável, a medida rompe com o marco regulatório criado pelo próprio Palácio do Planalto. O órgão afirma que a decisão vai empurrar milhões de apostadores para plataformas clandestinas com o risco de crescimento desse mercado ilegal. 5 homens são presos no Reino Unido por uma suspeita de preparação de um ataque terrorista em uma base aérea usada pelos Estados Unidos no sudoeste da Inglaterra. A polícia recebeu um chamado sobre 3 veículos suspeitos e deteve os homens com apoio de policiais armados. 85 casas foram esvaziadas em um raio de 400 metros da área. Equipes antibomba do Exército Britânico e robôs inspecionam vans estacionadas perto da base aérea. A Espanha se torna campeã do mundo feminina sub-20. A seleção superou a Coreia do Norte na final disputada hoje na Polônia. Ontem, a Colômbia acabou ficando com o 3º lugar ao vencer a Itália nos pênaltis depois de um empate por 1-1. O Brasil foi eliminado nas quartas de final pela própria Espanha. O narrador da Band News FM, Marcelo Duó, critica as medidas aprovadas pela Confederação Brasileira de Futebol e aprovadas pelos clubes para redução do limite de jogadores estrangeiros. Para ele, a decisão não enfrenta o principal problema do futebol brasileiro, a formação e a permanência de jovens atletas. O jornalista defende um projeto de longo prazo que envolva clubes, empresários, dirigentes e profissionais responsáveis pela formação. O comentário foi feito durante o programa Tem Método, apresentado por Ivan Brandão.

0: 6:08, você acompanha a programação da Band News FM, 6:08 pelo horário oficial de Brasília. Daqui a pouquinho a gente acompanha Marcelo Duval falando sobre essas novas ações da CBF. Já, essas novas ações da CBF foram medidas que foram aprovadas pela Confederação Brasileira de Futebol e aí também pelos clubes, a redução do limite de estrangeiros, medidas que são gradativas, né? Começam a valer a partir do ano que vem, depois vai mudando, até diminuir bem o número de estrangeiros. Tem estrangeiro no seu clube? Aposto que tem estrangeiros no seu clube. Você também vai acabar sentindo de certa forma essas medidas. Marcelo Duó conversou com o Ivan Brandão.
1: Marcelo Duó tá com a gente, não tem futebol. Não temos futebol brasileiro, né? Estamos naquela famigerada data FIFA, uma data fofa. CBF e clubes aprovam novas medidas. Isso aí tá dando o que falar. Só se fala em outra coisa, Marcelo Duó, porque os times brasileiros agora vão ter limites de jogadores estrangeiros. E a grande discussão que eu tenho visto aí nas redes é o seguinte: vamos limitar a compra de jogadores estrangeiros, mas os meninos podem continuar saindo daqui antes de pisar no estádio do clube formador para jogar na Europa, aqui serem convocados, né, anos depois. Aí você fala assim: mas quem é esse cara aí? É isso que tem acontecido, né? Como é que você tá vendo tudo isso, hein, Dó?
2: Rapaz, primeiro boa tarde mais uma vez, Ivan, André Coutinho, todo mundo que tá vendo e ouvindo a Band News FM. É uma coisa muito populista o que foi feito. Parecia uma reunião de condomínio, né? Vamos decidir um negócio aqui, se a gente vai trocar o elevador ou não, tal. E resolveram, de uma hora para outra, numa canetada, fazer uma coisa que, assim, em tese, eu não sou contra a intervenção da CBF no mercado do futebol. Porque se deixar solto, as distorções são muito grandes mesmo. Mas eu, até assim, tem que falar a verdade aqui, não se está proibindo o estrangeiro, se está diminuindo a quantidade, né? Porque tem uma gritaria também de quem tem muito estrangeiro no time, né? Então tem interesse envolvido. Ir contra, frontalmente contra, porque são duas medidas paralelas. Você diminui o número de estrangeiros e, em tese, aumenta o número de garotos, né, de até 23 anos. Só que isso, sozinho, não resolve o nosso problema, né? Isso aí, o problema que está sendo atacado aí é a falta de formação ou de revelação de jovens jogadores. Mas isso não pode vir sozinho, numa canetada, se você não olha como é a formação dos atletas hoje. Porque eu tenho certeza que, se o São Paulo pudesse economizar, ele economizaria com mais jovens da base, se os jovens estivessem no seu bom momento, se pudessem fazer isso. Por não poder fazer, eles têm lá os seus estrangeiros, tem o Caleri, tem o Bobadilha, porque não tem ninguém ali na posição que possa ocupar aquele lugar. Então, tem dois lados da mesma moeda. Eu acho que tem uma coisa muito sem projeto, vamos colocar duas medidas aqui e resolver o problema, sem nenhum projeto de formação, de investigação de como esses atletas são revelados, são negociados, sem uma trava de saída. Por que não se faz, então, uma trava de saída? Beleza, a gente vai manter os jovens aqui até 20 anos. Antes de 20 anos, ninguém negocia ninguém para fora. Que tal, né? Aí, muita gente, ninguém vai gostar, né? Mas são medidas paralelas que resolveriam uma parte desse problema. Porque só restringir não vai adiantar. Quem tem mais dinheiro vai ficar com os melhores estrangeiros. Quem já tem uma ideia de uma criação de times B, sabe como tem o Real Madrid e Castilha lá, que disputam Série B, Série C, o que vai criar uma outra distorção no mercado brasileiro, vai tirar o espaço de um monte de time pequeno. Então, assim, são coisas que são jogadas na cabeça da gente, assim, no mercado do futebol, e que a gente sabe que são leis que não vão pegar. Não vão pegar, porque o buraco é mais embaixo. Acho que é importante para a gente ter esse costume de olhar para os jovens. Sinceramente, eu achei até melhor ter mais jovens do que menos estrangeiros. Essa obrigação de ter mais jovens de até 23 anos eu achei legal. Porque o torcedor não tem paciência com quem vem da base. E essa norma obriga a ter. Isso eu acho legal. Agora, restringir estrangeiro é uma coisa que beira o xenofóbico, né? E que não resolve. Vai dificultar para os pequenos aí, que têm a pequena chance de reforçar os seus times com um argentino, um uruguaio que ninguém viu e trouxe barato, os grandes vão continuar. Você acha que se o seu Flamengo vai perder 4 jogadores estrangeiros de qualidade? Vai vender o Saúl e dane-se.
1: É, por exemplo, eu vi gente, inclusive, discutindo uma equiparação aqui no Mercosul, pelo menos, com a Lei Bosman, né? Que é, se você qualquer funcionário, você exerce qualquer profissão na Europa e você vai trabalhar em outro país, você pode exercer aquela profissão. Essa foi a briga, né, do Bosman. Se isso pode em outras profissões, por que no futebol não pode? E aí acabou com essa barreira dentro da Europa, uma coisa que a gente não tem aqui. Entre os países do Mercosul, por exemplo. E os times de lá vão continuar sugando, né, os talentos da América do Sul inteira. Mas eu estava vendo, por exemplo, o Vasco. O Vasco tem 11 gringos. Tem 11 jogadores estrangeiros. E o Pedrinho votou a favor. Se esses caras não estivessem lá, o Vasco estaria tentando ali, brigando na Sul-América. Não sei, né? Obviamente não dá para fazer esse tipo de lação, mas... é uma coisa esquisita, né? Vai mandar todo mundo embora.
2: Eu acho muita demagogia, Ivan. Eu acho que o correto seria a CBF fazer um trabalho de longo.

0: Nós temos mais de 200 milhões de pessoas e uma série de meninos aí que poderiam e deveriam estar no futebol ou no esporte e estão, com todo respeito, sem nenhum demérito, entregando comida na rua de bicicleta. Né? Isso deveria ser pensado. Mas ninguém pensa nisso. Então a galera só responde para a torcida. Então esse é um tipo de intervenção que não leva, sinceramente, a lugar nenhum. Sinceramente, eu não sei nem se vai pegar isso, porque a impressão que eu tenho é que eles votaram numa coisa que eles não sabem o que é, e que quando a coisa resolver ficar, o efeito acontecer, eles vão voltar atrás, como já estão voltando atrás aí da questão dos 12 jogos, querem abrir, não ter mais limite de transferência dentro de jogos do Campeonato Brasileiro entre os clubes e tudo mais. É tudo feito de qualquer jeito, né?
1: Bom, e diante de tudo isso, né, claro que esse assunto acaba chamando a atenção, mas a CBF ainda anunciou nessas novas medidas horários, né, novos horários, e aí alguns limites, e aí acabaria alguns absurdos daquela história de sábado, 9 horas da noite, né? Então, os novos horários sugeridos são terça às 8 da noite, quarta, 7h30, 8h30 e 9h30, e aí seria o único dia útil que teria um jogo um pouquinho mais tarde, uma quarta-feira, que é um dia tradicional de futebol, tendo um jogo às 9h30, quinta, 8 horas, sábado, só 4h e 7h30, domingo, 11 horas da manhã, que para muita gente é um horário delicioso, 4 horas da tarde, o horário mais tradicional do futebol, 6h e 7h30 no máximo no domingo. É, a gente tem visto hoje partidas aos sábados às 9 e aos domingos também às 9, né, Marcelo?
0: É, não, e se deixasse eles iam marcar às 11 da noite, assim, qualquer hora, para fazer um baladão, assim, com um show no intervalo e tudo mais. Balada funk no intervalo e tudo mais. É, se deixar, isso eu gostei, porque tava muito bagunçado e não existe jogo domingo 9 da noite, não existe. E eles viram, obviamente, que a arrecadação, que a média de público, né, nesses horários é muito ruim e não valia a pena. Agora, também precisa combinar com os russos.
1: É.
0: Porque as televisões compraram os direitos de televisão com o direito de escolha dos horários. Então, como é que eles vão fazer? Não sei. Então, é tudo feito assim, ó, de qualquer jeito. Não, ó, vota aí, vota aí. Ô, Ivan Brandão, você quer aí 5 estrangeiros daqui 2030? Ah, eu quero sim. Dá mais um vinho aí. É assim que é feito as coisas lá. Aí é complicado, né?
1: Agora são 6 horas e 17 minutos. 6h17.

0: 6:18. Uma nova tecnologia pode facilitar o diagnóstico da tuberculose e reduzir os custos dos exames. A pesquisa também avaliou a ampliação da tecnologia na tuberculose bovina e em alimentos. O Eliseu Júnior traz mais detalhes.
1: Um novo método desenvolvido pela Embrapa, em parceria com a Universidade Federal de Juiz de Fora e a FEMIG, pode facilitar o diagnóstico da tuberculose no Brasil. A tecnologia chamada de RRTB permite analisar diferentes tipos de amostras e não depende de equipamentos como centrífugas refrigeradas e cabines de segurança biológica, comuns nos métodos tradicionais. A tecnologia foi testada em 593 pares de amostras e analisados em 7 laboratórios de referência em Minas Gerais. Os resultados foram semelhantes aos obtidos pelo método já utilizado para o diagnóstico. O pesquisador da Embrapa, Márcio Roberto Silva, explica a metodologia utilizada.
2: O exame tradicional, que é mais praticado no Brasil, envolve um meio chamado Löwenstein-Jensen, que é o meio de cultivo mais disseminado no Brasil para cultivo da micobactéria causadora da tuberculose humana. Esse novo método usa também esse meio, só que o que ele modificou foi que ele introduziu um meio de neutralização da amostra após o processo de descontaminação da amostra humana para fazer o cultivo dessa bactéria. Ele introduziu um meio neutralizante que possibilita com que qualquer amostra, além de escarro, possa ser semeada por um cotonete.
1: A pesquisa também avalia a aplicação técnica em animais e alimentos. Os estudos ainda estão em fase de validação e inclui amostras de leite e queijos. A preocupação é identificar a presença da bactéria que causa a tuberculose bovina, que também pode provocar a doença em humanos. A expectativa é que com a validação

0: do método, seja possível ampliar a identificação da bactéria e reforçar a segurança desses alimentos. Agora, os pesquisadores buscam parceiros para ampliar a utilização do método. Para Márcio, a expectativa é de que a nova tecnologia possa chegar à rede pública de saúde.
1: Se o diagnóstico for fácil de ser aplicado logo no início, é muito mais chance de o tratamento que é disponibilizado pelo SUS funcionar adequadamente. Então eu torço para que o SUS, para que o Ministério da Saúde aproxime e olhe melhor o diferencial que esse método traz para o Brasil e possa, de repente, adotá-lo como indicado para o próprio Sistema Único de Saúde.
0: Para o diagnóstico em humanos, o método já foi validado e demonstrou eficiência nos testes realizados em laboratórios de referência. Agora, a tecnologia está disponível para parcerias que possam viabilizar sua produção e distribuição.
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10: Hoje, nossa coluna da Band News, Vida em Condomínio, iremos falar sobre a questão de terraços, né? Coberturas e apartamentos térreos. Sendo comum que o prédio novo, quando é entregue aos proprietários, os proprietários da cobertura ou das áreas privativas, eles têm o costume de querer fazer algum acréscimo. Esse acréscimo é feito rotineiramente após o habite-se, tendo visto que a prefeitura não permite o acréscimo de área construída. O que acontece? Esse assunto é muito complexo. Eu vou abordar sobre a questão prática. Sabemos que no dia a dia as coberturas fazem áreas maiores, né, para espaço gourmet, também o apartamento térreo. E isso gera maior conforto para essas unidades. E rotineiramente, isso gera polêmica. Então, temos que basear na realidade. Qual que é a realidade? A pessoa vai fazer esse acréscimo. Então, é necessário que haja uma cautela das construtoras e dos condôminos em relação a tentar regulamentar isso previamente, de maneira a gerar uma harmonia entre essas alterações, seja na cobertura ou nos apartamentos térreos. Então, na prática, vemos condomínios agindo com muita sabedoria, construtora, criando mecanismos para criar uma harmonia, definindo os materiais, o acabamento, de maneira a não afetar a fachada. É necessário entender que essa cobertura a mais na cobertura ou no apartamento térreo pode ser realizado com materiais que sejam idênticos aos originais do prédio, de maneira a evitar qualquer desarmonia em relação à fachada. Então, o ponto-chave é esse. É fundamental que haja uma cautela prévia de maneira a criar essa harmonia, essa padronização de materiais e de arquitetura. É interessante que vemos que no dia a dia, quando isso é ignorado, cada um faz de um jeito, isso gera uma desarmonia e, logicamente, não é viável essa omissão por parte do condomínio. Então, a prevenção é interessante. Segundo, é a questão de qualquer polêmica jurídica em relação a essas alterações. É fundamental que haja bom senso, né, que haja uma visão de praticidade para evitar um litígio. E caso qualquer condômino ou condomínio venha fazer um parecer jurídico ou consultar o advogado, é fundamental que esse parecer tenha participação de todos os condôminos, né? Isso consiste em uma situação de boa-fé. Então, todos os condôminos devem ser ouvidos, né, em relação ao parecer, para viabilizar um entendimento jurídico adequado, visando assim o entendimento. Vejo no dia a dia, com a minha experiência de mais de 36 anos na área jurídica, advogando em litígios nos condomínios, que muitas coisas acontecem de maneira indevida pela ausência de diálogo ou pela contratação por parte do síndico de um advogado, sendo que esse advogado faz um parecer para atender determinado grupo. Sendo que o advogado, nesse caso, deve trabalhar para a coletividade. Então, é fundamental que haja uma abertura em relação aos entendimentos, que cada condômino possa participar desse parecer ou tirar sua dúvida, de maneira que o trabalho que for realizado para orientar a Assembleia seja um trabalho baseado na boa-fé, baseado na transparência, baseado no fato de que todos os coparticipantes tem o direito de colocar a sua dúvida, de maneira que o advogado possa vir a responder essa situação de forma correta, de forma a evitar surpresa à Assembleia. Consiste uma total má-fé aquela situação do síndico ou de uma pessoa vir a trazer para a Assembleia de forma surpreendente ou de forma camuflada um ponto de vista sem que haja a participação de todos. Então, é fundamental que haja então essa abertura, como acontece em qualquer situação judicial, em que uma pessoa faz uma petição ou outro tem direito de ampla defesa. Então, isso no condomínio é essencial, que haja então essa participação prévia de todos, para que o parecer ou a análise jurídica venha a contemplar todos os pontos de vista e todas as situações, de forma a gerar uma segurança jurídica para buscar o entendimento que vise conciliar os interesses e não criar um litígio. Keno Pereira, para a Rádio Band News.
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18: Olá, como você sabe, o Lula esteve em Nova York no início desta semana. Brasil, como acontece tradicionalmente há décadas, abriu os trabalhos da Assembleia Geral das Nações Unidas. Esse é um encontro em que os países do mundo, são mais de 190, se fazem presentes anualmente e os seus chefes de Estado e de governo tradicionalmente fazem discursos gerais, abrangentes e que buscam contemplar os problemas do mundo. Tem uma coisa legal nessa dinâmica que é o fato de o Brasil ser o primeiro a falar. É uma tradição que vem dos anos 50, tem muito tempo que é assim, e é um reconhecimento tácito da importância do nosso país para o sistema multilateral global. Acho que não foi diferente desta vez. Assim. O Brasil conseguiu pautar, o Brasil conseguiu dar o tom, e Lula faz um discurso que opera em vários níveis. Ele olha para dentro, ele traz, evoca temas que são, inclusive, de interesse do eleitorado. Afinal de contas, o Brasil passa por um processo de eleições. Mas ele também contempla na sua fala tópicos que têm apelo universal. Vou citar alguns aqui. Ele falou, por exemplo, da questão da escravidão e de como a Assembleia Geral da ONU reconheceu, não faz muito tempo, a escravidão como um crime contra a humanidade. Ele falou da projeção cartográfica que até recentemente achatava o sul global, mas que agora os países entenderam e pactuaram se vai empregar uma projeção que faça justiça aos territórios da África, da América do Sul, para restituir o tamanho desses territórios visualmente. Mas ele também falou de questões que têm um apelo muito prático, quais sejam conflitos no mundo, o número recorde de guerras armadas que a gente tem, né, nos quatro quadrantes. Problemas na nossa região, Nicarágua, Cuba, Venezuela, esses países foram citados como sendo focos de grande preocupação, além do Haiti, que também foi mencionado pelo Lula. Mas me parece que o grande momento da fala do presidente do Brasil foi quando ele enfrenta de maneira velada o presidente dos Estados Unidos, Donald Trump. Ali o mundo parou para ver a fala do Brasil. O que o Lula disse textualmente foi o seguinte: o Brasil não cabe no quintal de ninguém. A fala tem uma razão de ser que é muito objetiva. O Brasil é um dos maiores países do mundo, sim, uma das 10 grandes economias do planeta, o quinto maior território e a sétima maior população do mundo. Só isso já bastaria para colocar o nosso país na primeira divisão global. Mas vai além, não é? O Brasil tem um potencial de recursos hídricos, de recursos florestais, de geração de energia limpa, produção agrícola, produção minerária. Tudo isso somado transforma o Brasil num ator incontornável em qualquer mesa de negociações ou de debates sobre a governança global. O Brasil é, de fato, grande demais e não pode, não deve aceitar que um outro soberano de um outro país imponha exigências, condições para negociar qualquer tema. Evidentemente, eu estou me referindo às discussões que acontecem sobre o tarifaço e sobre as sanções unilaterais que os Estados Unidos vêm impondo ao Brasil desde 2025. Faz bem o nosso país em resistir. Não cabe numa relação entre Estados soberanos que um dê a ordem e o outro obedeça. Deve sempre prevalecer esse senso de respeito, de abertura para o diálogo, mas sempre também de paridade e de reciprocidade. E nós, brasileiros, precisamos descobrir o Brasil. E nesse sentido muito específico, o Brasil é grande demais, é importante demais. E é bom que de tempos em tempos a gente se lembre disso. O Brasil não cabe no quintal de ninguém. Tá certo o presidente ao dizer isso. Ficamos por aqui e a gente se vê na semana que vem na coluna O Que Está em Jogo. Até lá.
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0: boa noite para você. A primavera começou nesta semana e com ela as expectativas, ou por que não dizer, os receios sobre os efeitos do El Niño. O fenômeno climático não é novo, mas meteorologistas e especialistas falam que o deste ano pode ser o mais intenso da história. Em 2023, último ano relevante aí de atuação dele, o Brasil assistiu a chuvas devastadoras no sul aqui do nosso país, com destaque para o Rio Grande do Sul. A gente observou também recordes de calor e também de seca. Entre esses recordes, quase 45 graus, 44,8 para ser mais preciso, em Araçuaí, aqui no nosso estado. Oficialmente, a temperatura mais quente registrada pelo INMET em mais de 100 anos aqui no Brasil. Hoje, aqui no Entrevista Coletiva, a gente está recebendo o climatologista Alceu Raposo. Boa noite, professor. Bem-vindo aqui à Band.
1: Boa noite. Obrigado.
0: E também aqui conosco o pesquisador e presidente do Instituto Fórum Permanente São Francisco, o Euler Cruz. Como vai, Euler? Boa noite.
2: Bem-vindo. Boa noite. Obrigado.
0: E conosco também o nosso diretor de jornalismo da Band Minas, o Murilo Rocha. E Murilo, boa noite.
3: Boa noite, Lucas. Boa noite também aos nossos convidados.
0: Alceu, eu queria pedindo para que o senhor contextualizasse primeiro aqui para o nosso espectador o que, que é o El Niño. Falei que é um fenômeno climático, né? Mas o que, que é isso que está sempre aí nas manchetes e cada vez mais presente, né, no noticiário?
1: Isso. Isso é importante, essa pergunta é importante porque nos coloca de frente a uma questão didática para fazer esse esclarecimento. O que, que é o fenômeno El Niño, na verdade? É um aquecimento da superfície do Oceano Pacífico, onde você tem esse aquecimento anômalo. Então, os ventos correm sobre a superfície do oceano e ele retira aquela água quente e joga para outra porção do Peru, lá para as porções lá próximo da Austrália. Então, essa água quente é jogada para lá e a água fria sobe e aí traz algas, traz muitos materiais orgânicos que alimentam os peixes, então é uma região muito fértil do ponto de vista de piscicultura. Quando você tem uma diminuição desses ventos, essa superfície do oceano Pacífico, ela aquece de sobremaneira e aí você tem um sobreaquecimento dessa superfície e, consequentemente, a chuva passa a ocorrer naquela região e aí atrapalhando todo o sistema terra-atmosfera, sistema oceânico-atmosférico do planeta como um todo. Então, uma diminuição essencialmente dos ventos sobre o Oceano Pacífico que causa uma perturbação generalizada no globo.
0: Aí o senhor começou a me responder, então, nesse finzinho aí. Como é que uma situação lá no Oceano Pacífico, que nem banha aqui o Brasil, atinge aqui o nosso regime de chuvas, o calor que a gente viveu em 2023, os 45 graus de Araçuaí, por exemplo?
1: Isso. Esse é um fenômeno interessante porque a Terra é um sistema vivo. Então, ela é completamente acoplada a todos esses sistemas. Então, essas chuvas que originalmente caem lá em função desse aquecimento, elas viriam para a região da Amazônia e essa região da Amazônia que faz os rios voadores. Sim. Então, na verdade, essa desconexão chove lá no oceano e deixa de chover, por exemplo, na região amazônica. E o que acontece com esse fenômeno da região amazônica? É que as conexões que a gente tem das frentes frias que chegam, por exemplo, no sudeste, porque que chove muito no nosso período aqui de verão da região sudeste? É porque a gente conecta um centro de baixa pressão lá na região da Amazônia e traz toda aquela umidade da Amazônia para cá. Com o fenômeno El Niño, essa umidade ela ocorre na atmosfera no Oceano Pacífico e a gente deixa de ter esse fenômeno ocorrendo de forma mais intensa aqui, por exemplo, no Sudeste e as repercussões, por exemplo, no Sul do Brasil, que provoca mais chuva porque a gente estaciona as frentes frias na região sul do Brasil, e aí a região nordeste também é outro problema como seca.
0: Está tudo ligado.
1: Está tudo ligado.
3: Eu queria perguntar para o professor Euler. Professor, o Rio das Velhas, o senhor estudioso sobre a questão do Rio das Velhas, que fornece água aqui para a região metropolitana de Belo Horizonte, ele também é atingido por esse fenômeno do El Niño? O senhor disse, conversando antes aqui do programa, que já em várias outras ocasiões, o El Niño afetou o Rio das Velhas e que esse ano, esse novo El Niño também vai afetar novamente. Eu queria que o senhor explicasse para a gente e se vai ocorrer de forma mais intensa.
2: Olha, o Rio das Velhas que a gente tem estudado é um exemplo do que acontece em vários outros rios de Minas Gerais, talvez até do Sudeste, né? Mas eu peguei o Rio das Velhas porque 71% da água que abastece a cidade de Belo Horizonte vem do Alto Rio das Velhas, da estação da Copasa em Bela Fama, Nova Lima. Então, o impacto, né, do El Niño nessa região nossa, que o pessoal chama de quadrilátero, e eu chamo de aquífero, ferrífero, né, ele pode afetar o abastecimento não só de Belo Horizonte, da cidade, como também da região metropolitana. Então, com foco nisso, o estudo que eu fiz foi pegar a série histórica de vazões do Rio das Velhas, que tem medições feitas de Honório Bicalho, né, desde 71 até hoje, são 55 anos de medição do Rio das Velhas, e durante esses 55 anos nós tivemos 8 episódios de El Niño fortes e muito fortes.
0: 8?
2: 8 episódios. Uhum. Desses 8 episódios, 7 provocaram uma seca muito severa no ano seguinte ao El Niño e até no ano, 2 anos depois. No nosso caso, por exemplo, seria 2027 e 2028. Ou seja, o El Niño agora antecipa as chuvas, como a gente está vendo em setembro, né? Setembro é um mês de seca, de calor, de
0: queimada,
2: fogo, de queimada. É. E nós estamos vendo um setembro com temperatura ótima, alguma chuva, né? Então está ótimo. Mas isso já é um efeito do El Niño. Então o El Niño antecipa essas chuvas, lá para janeiro, fevereiro, começa a chover bem menos. O período seco do meio do ano que vem deve ser bastante seco. O outro período chuvoso do final de 2027, né, deve ser também seco, e 2028 é possível que seja um ano muito mais seco ainda. Quer dizer, o efeito do El Niño ele vai se estendendo por 1 a 2 anos. Pode ser que aconteça alguma coisa diferente, a gente não sabe. O El Niño vai ser tão forte que pode ser diferente. Mas, inclusive, já avisamos isso para a Copasa, já apresentamos os estudos, né? Porque tem que ter previsão. Pode ser que tenhamos uma seca muito grande nos próximos 2 anos.
3: Professor, então só para ver se eu entendi. A questão é que a chuva está chegando num período que não deveria estar chovendo e no período que se espera que chova muito, de dezembro a março, né? Por exemplo, do ano que vem, deve chover menos, é isso?
2: Deve chover menos.
3: E aí impactando os períodos de seca do meio do ano que vem até 2028 também, é isso?
2: É. O final do ano de 2027 também deve ser impactado pela história, né? História dos 55 anos, dos 8 vezes tivemos coisas semelhantes, 7 vezes foi isso, né? O El Niño, 2 anos seguintes de seca.
3: Então essa chuva agora não é para comemorar, né? Tem muita gente achando bom que está chovendo agora em setembro, mas não necessariamente é uma coisa boa, né?
2: É um aviso.
0: Agora, professor, esse estresse hídrico, né, pelo qual as regiões impactadas podem passar. A gente aqui na região metropolitana passou por uma situação grave, né, de estresse hídrico mesmo, 2014, 15, se não me engano. Isso. Teve algum efeito também, assim, tirando qualquer problema de captação, pega mais água não sei de onde, joga não sei para qual sistema, mas teve algum efeito também de El Niño naquele contexto também?
2: Tivemos um El Niño que, alta temperatura do oceano, que durou quase 2 anos, né, por volta de 2016, 2017. Antes disso, no final de 2013, já tinha um efeito grande. 2014 foi um dos anos de maior seca.
0: Ah, então foi esse. Uhum.
2: Aí depois voltou 2017, que muita seca, e só foi melhorar mesmo 2018, 2019. Uhum. Né? Então, foram aí 4, 5 anos de seca provocada por um El Niño no meio de
0: muito desse potente.
2: Período, muito potente.
3: Professor Alceu, eu queria perguntar para o senhor, como é que a gente explica, para quem está nos assistindo aqui, essa questão dessa... A gente, por exemplo, está com uma previsão de uma onda de calor para os próximos dias aqui em Belo Horizonte, né? Começando neste sábado, indo até quarta-feira e depois uma queda brusca de temperatura. Isso está sendo recorrente, né? Ao longo do ano. Assim, as estações estão menos definidas, a gente vive períodos de muito calor, de repente, de um dia para o outro, a temperatura cai muito, né? Como se explica isso? Isso tem a ver com esse fenômeno do El Niño também ou são outros fenômenos climáticos?
1: É importante a gente ressaltar que com setembro, que a primavera, é um período de transição. Então a gente sai do período de inverno e entramos na primavera. Então, naturalmente, é um período em que a gente tem essas oscilações naturais. O que é agravado nesse cenário é a entrada de um super El Niño como esse, que faz exacerbar essas condições. Então, uma condição que é natural, onde você tem dias com temperaturas elevadas em função da saída, da entrada da primavera e do inverno, que vai oscilando, você tem um agravante em função do evento do El Niño, porque ele, na verdade, ele exacerba essas condições. Então, ele aumenta a temperatura, então essas ondas de calor que estão previstas para chegar em torno de 4 a 5 graus de aumento de temperatura média. Então, a gente viu agora já em setembro, pelas análises que eu coletei, é temperaturas médias em Belo Horizonte, as máximas em torno de 35 graus. Então, praticamente vários dias ao longo desse mês de setembro, que está se findando, foram com temperaturas máximas em torno de 35 graus. Então, isso já é uma assinatura do fenômeno se aproximando.
3: E essa queda brusca também faz parte disso. Depois de um dia muito quente, às vezes no outro dia amanhece um dia frio.
1: Isso. Faz parte do ponto de vista do fenômeno físico, porque quando você tem um aumento da temperatura, você tem uma pressão atmosférica. Então, essa pressão faz com que você tenha um aumento da temperatura naquela região. Depois, quando passa a frente fria, você tem uma diminuição dessa pressão, aí você tem um sistema de baixa pressão. E aí você entra com as temperaturas baixas, que em função da frente fria que está vindo do sul. Então, tem essas quedas. Então, é explicado em parte pela dinâmica da atmosfera, que é a entrada calor e entradas de frentes que derrubam as temperaturas. Ela fica mais exacerbada em função do fenômeno que altera um pouco essas condições naturais.
0: Eu queria perguntar uma coisa para os dois agora. O professor falando, né, esses efeitos, né, Murilo perguntando aí também, a gente está sentindo na pele, nesses extremos, esse sobe e desce de temperatura, uns anos mais, uns anos menos, e ainda assim a gente observa um negacionismo climático muito grande também, né, que é um fenômeno que não é só brasileiro também. Eu queria ouvi-lo sobre isso, assim, não sei se vocês são confrontados com relação a isso, né, mas de que maneira vocês responderiam a quem fala que a gente não está passando por isso, ou que isso é invenção de, sei lá, alguma ala ideológica, ou o que quer que seja. Fique à vontade, queria ouvir os dois.
2: Bom, essa é uma questão muito interessante mesmo, que é uma questão psicológica, né? As pessoas geralmente tentam se defender, né? Então, diante de uma ameaça, diante de uma situação que pode trazer desconforto ou mesmo pressão psicológica, a primeira reação é a pessoa negar. Não, isso não está acontecendo. Até uma doença assim, mesmo. Uhum. Né? Quando a pessoa adoece, ou às vezes uma doença grave, não estou doente, vou melhorar.
0: Está tudo bem?
2: Tudo bem. Então é uma reação psicológica. Mas chega um ponto que pode ser uma reação psicológica doentia. Quer dizer, o negacionismo se torna tão forte que a pessoa não vê as evidências. Né? A gente vê, por exemplo, historicamente, não só com relação ao clima, etc., mas em vários momentos históricos, né, as pessoas negam a realidade porque elas não conseguem lidar com aquilo. Então, negam a ciência, negam a... E tem a componente ideológica, política.
0: Sim,
2: também.
0: É,
2: né?
0: É.
2: Então, isso é muito difícil. É muito difícil de mudar a mentalidade de alguém que não quer aceitar a realidade. Né? Você não consegue.
0: É meio dogmático, parece, né?
2: É
0: meio dogmático, né? A pessoa acredita.
2: A pessoa não muda de opinião. É. Uhum. Você pode apresentar o que for, a pessoa continua pensando aquilo que ela quer pensar, porque aquilo é mais confortável para ela.
1: Bom, do ponto de vista da academia, essas questões de negar, elas surgem também na própria academia, na ciência. Então, como a ciência é uma evolução constante do conhecimento, nos anos 2000, quando eu comecei a trabalhar com climatologia e fazer meu mestrado, nos meados dos anos 2000, o conhecimento da climatologia e dos fenômenos climáticos eram escassos. Então, havia divergência entre alas dentro da universidade, divergindo sobre se o aquecimento era em função de fenômenos naturais, porque existe o aquecimento, né? A ciência comprova isso, a ciência climática e geográfica, que a gente, ao longo da história do planeta Terra, a gente tem um aquecimento natural do planeta e resfriamento. A gente passa por ciclos de 50 em 50, de 100 em 100 anos, 200 em 200 anos, sobre essa ciclicidade. Uhum. Mas a gente não tinha um conhecimento, os modelos computacionais eram precários ainda nos anos 2000. E a ciência foi evoluindo. Então, essa questão de negar um pouco as questões climáticas surge também em função da linha de conhecimento sobre essas questões. Mas hoje os modelos computacionais, a ciência já se desenvolveu e já está bastante segura de que de fato os fenômenos climáticos acontecem em função das mudanças antrópicas e também as naturais. Então há uma confusão.
0: Mas aí, só quando o senhor fala da mudança antrópica, é para deixar claro, o homem, né? O homem causando, deixando o mundo mais quente.
1: Isso.
0: Aí, quais seriam os fatores que levam a isso?
1: Isso. Essencialmente, emissão de gases de efeito estufa.
0: Tá.
1: A associação de queima de combustível fóssil em todo o planeta.
0: Tá.
1: Então,
0: basicamente isso.
1: É basicamente isso. E também a mudança da cobertura do solo, né? Retirada de vegetação, e aí você retira a vegetação, você também libera gases para a atmosfera em função disso. Então, mudança de cobertura de solo, que é desmatamento,
0: tá.
1: E também emissão de gases.
3: Professor Euler, o senhor falou aí na sua primeira resposta sobre essa questão do Rio das Velhas, que fornece água para Grande Belo Horizonte, 71%, né, da água. E eu fiquei pensando, depois que a gente vai viver esse efeito do El Niño, 27, 28, como está previsto, com a Copasa no novo momento. A Copasa acabou de ser privatizada, né? Vai ter agora vai ter a Assembleia Geral para definição de uma nova direção, enfim. A empresa não é mais do Estado. Como é que o senhor vê esse momento? O poder público e as empresas privadas de gestão de água e tratamento de água, distribuição, estão preparadas? Avisadas, o senhor falou que estão, mas estão preparadas tanto para a distribuição de água, até pensando no abastecimento, na agricultura, está pronto? A gente está aqui em Belo Horizonte, está pronto para isso?
2: Essa é uma pergunta bastante delicada, né? Eu acho que, diante das coisas que estão acontecendo, nenhum de nós estamos prontos. Nenhuma empresa, nenhuma pessoa, porque são coisas bastante novas, né? Só para te dar um exemplo com relação a isso, a Copasa, com a captação que tem no Rio das Velhas, foi um projeto no final da década de 50, 60, né? Era uma realidade totalmente diferente. De lá para cá, aconteceram mudanças globais, como essas que foram faladas aqui, e mudanças locais. Quer dizer, toda a bacia do Rio das Velhas, naquele tempo, não tinha quantidade de mineração, de mineradoras que tem hoje. Hoje nós temos na bacia do Rio das Velhas mais de 50 barragens, 55 barragens de mineração. Algumas estão sendo descomissionadas, a gente tem dúvida se realmente é um descomissionamento bem feito, como é que está sendo feito, mas esses fenômenos climáticos, eles não trazem só seca, eles trazem também chuvas muito intensas, como nós tivemos, por exemplo, dia 8 de janeiro de 22, que foi o dia que caiu, né, aquela barragem lá da Valorec, que sim, interrompeu lá 0,40, foi uma chuva de 209 milímetros naquela região.
0: Aqui,
2: então, se uma chuva dessa derrubar uma barragem das 55 do Rio das Velhas, nós perdemos o Rio das Velhas, como perdemos também o Paropeba e o Doce. E com isso, 71% da água de Belo Horizonte acaba por tempo indeterminado, que pode ser anos. Qual empresa que estaria preparada para isso? Na última conversa que nós tivemos com a Copasa, a informação deles é que a alternativa, né, trazendo água do sistema do Rio Manso, eles conseguiriam manter Belo Horizonte no esquema de 3-1, ou seja, 3 dias sem água e 1 com água nas diversas regiões.
0: 3 sem e 1 com, né?
2: E 1 com. Só que nós vimos nesses últimos dias agora, né, que teve essas interrupções, quando a gente volta a abastecer, demora 1-2 dias para a água chegar lá na ponta. Então, você começa a abastecer no dia que deveria abastecer, só que a água não chega na sua caixa d'água, principalmente se estiver mais alto. Ou seja, nós não temos uma condição hoje de abastecer numa eventualidade de um acidente desse. Sem dizer que as mineradoras tiram água dos lençóis freáticos, que já baixaram muito, Existem estudos, teses de mestrado que mostram que desde 2005 a quantidade de água que as mineradoras tiram dos lençóis freáticos é menor do que a quantidade de água que as chuvas repõem. Então, as nascentes, né, subterrâneas, o reservatório subterrâneo, ele tá seco também. Então, se parar de chover, o Rio das Velhas está lá embaixo. Tanto que o Rio das Velhas, nos últimos 30, 40 anos, a vazão da seca reduziu mais de 30%. Porque não tem água subterrânea para alimentar o rio. Quer dizer, é um sistema muito complexo, né, e que as empresas ainda não sabem como lidar com isso.
3: Cenário meio apocalíptico, né?
2: É apocalíptico. Nós temos que torcer para não ter nenhuma chuva forte que derruba uma barragem ou uma pilha, que não é a sua barragem.
0: E nem fraca demais para não...
2: Tem centenas de pilhas de rejeito que a gente não sabe quantas são. Né? Se tiver um acidente desse, acabou o Rio das Velhas.
0: Quer complementar?
1: Sim. Murilo, sua pergunta é interessante porque... alguns países ao longo do mundo inteiro, em função das questões climáticas, estão fazendo o inverso. Estão estatizando, em função dos riscos climáticos, as empresas de companhia de abastecimento de energia e de água em especial, porque sabem dessas dificuldades.
3: São estratégicos, né?
1: São estratégicos, né? E eu acho que a privatização, no caso da Copasa, ela vem num momento, do ponto de vista climático, assim, de longo prazo, equivocado, levando em consideração as questões climáticas, muito em função de que as empresas privadas olham para a água como se fosse commodity, né? E, na verdade, quando você tem, como a gente acabou de falar, quando você tem a alteração da superfície do uso e ocupação do solo, saindo vegetação e entrando... concreto, entrando pessoas ali, você deixa de infiltrar água e, portanto, você passa a não ter locais onde há infiltração de água e geração de água, né? Porque a água, ela existe em função disso, né? Ela precisa ser purificada, precisa ser tratada ali da natureza para chegar ali nos mananciais. E a gente vê que as empresas privadas não tratam a água como... um bem de natureza, né, vamos dizer assim, renovável, como deve ser tratado. Assim. Então, eu acho complicado.
0: Bom, a entrevista coletiva está indo para um intervalo. A gente volta já já.
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0: Volta com a entrevista coletiva que hoje fala sobre os efeitos do fenômeno El Niño em Minas e também no Brasil. Com a gente no programa de hoje estão o climatologista Alceu Raposo e também o pesquisador e presidente do Instituto Fórum Permanente São Francisco, o Euler Cruz. Professor Euler, a área de estudo do senhor, né? Rio das Velhas, como a gente estava comentando, e essa situação aqui da região metropolitana, esse possível estresse hídrico que a gente pode enfrentar numa situação como a qual o senhor estava falando no bloco anterior, mas pensando na extensão desse rio, né, que vai desaguar lá no São Francisco, né, alguma outra área de Minas Gerais preocupa também por qualquer motivo, pegando isso que a gente está falando de El Niño, esses efeitos assim, de tempo?
2: Olha, é o estado inteiro.
0: É mesmo?
2: O que tem acontecido, e isso nos últimos 20 anos, a gente tem visto estudos bastante profundos, aliás, 25 anos, né? Vou te dar apenas um exemplo.
0: Sim.
2: Tem um programa da NASA que chama Missão GRACE. Lançaram em 2002 uns satélites que fazem, percorrem o mundo inteiro, quer dizer, giram ao redor do mundo, e fazem a medição da quantidade de água, entre outras coisas, a quantidade de água na superfície da Terra em todo o planeta. Então, através de processos bastante complicados, etc., eles conseguem identificar o quanto que o peso, né, da superfície da Terra muda, né, devido à água, que em alguns locais seca, outros locais fica com mais água, etc. Então, por exemplo, e divulgam os mapas de distribuição de água no mundo inteiro. E nos últimos 10 ou 15 anos, tem sido bastante preocupante porque esses mapas têm mostrado algumas regiões do mundo que estão secando muito. Por exemplo, no Oriente Médio, Irã, por exemplo, estão até pensando em mudar a capital, Teherã, porque não tem mais água. O pessoal explora muito o lençol freático, etc. Na Groenlândia, derretimento de barra de geleiros, etc. Sim. E na América do Sul, tem três áreas principais que estão secando bastante. Uma é no nordeste, no leste da Argentina, perto dos Andes. A outra na região da Colômbia, mais ou menos por ali, Caribe, né? E a outra região é Minas Gerais.
0: Nossa.
2: Então, da América do Sul, a região que está mais grave a seca em todo o estado é Minas Gerais e sul da Bahia. O sul da Bahia, onde tem lá, por exemplo, o aquífero Urucuia, né? Que é muito uma área de agricultura muito pesada, o pessoal explora muito o subsolo. E Minas Gerais tem ainda o mesmo processo. Ou seja, independente de El Niño ou Laninha, ou o que seja, Minas Gerais é uma situação, é um estado crítico de perda de água subterrânea e superficial nos últimos 20 anos, que tem se agravado cada vez mais.
0: E isso é multifatorial, professor? Isso é multifatorial, os motivos que estão levando a isso?
2: Os motivos estão muito ligados a questões climáticas, mas principalmente à superexploração dos aquíferos. Eliminação das coberturas superficiais de florestas, de cerrado. Então, o pessoal tira a cobertura do solo, diminui a quantidade de chuva, né, provocada pelas florestas, e a capacidade de infiltração. Ou seja, todo mundo faz um buraco, tira água para irrigação, para isso, para cerveja, para refrigerante,
0: para boi,
2: para o que seja.
3: Mas não tem reposição.
2: E não tem reposição, porque as chuvas diminuíram, e com isso vai secando tudo. E é um processo quase que reversível, né? Porque a superfície do solo fica mais seca, etc. Então, são vários fenômenos que estão afetando, né? E esse é também uma coisa que a gente vem alertando há muito tempo. Quer dizer, não é só o El Niño que está acontecendo. Está acontecendo um punhado de coisa. O pessoal fala, por exemplo, de mudanças climáticas, né? Todo mundo, a imprensa, todo mundo fala de mudanças climáticas. Mas são 9 os limites planetários sem os quais o planeta não consegue sobreviver. 9 identificados. 7 deles já ultrapassaram os limites de segurança para a vida. Então, o clima, essa questão de mudança climática, não é o limite pior que foi ultrapassado. Né? Então, nós temos coisa pior do que o clima que está. E ninguém fala disso.
0: Quais são, só de curiosidade, quais são esses outros fatores, esses outros marcadores?
2: Os marcadores, por exemplo, é biodiversidade, quantidade de biodiversidade, de seres vivos. Uhum. Então, nós estamos num processo de extinção em massa no mundo inteiro. A questão de fósforo e de nitrogênio nas águas. Quer dizer, a agricultura, que depende muito de adubo, etc., esse nitrogênio vai para as águas, prejudica a qualidade das águas, e isso influencia muito toda a questão...
0: A vida marinha.
2: A vida marinha.
0: Tá.
2: Né? Tem a questão também de poluição. O estudo que o senhor fez, né? a poluição do ar cada vez pior, a qualidade do ar, né? E assim por diante.
0: São, sim, sim.
3: Agora, professor Alceu, diante desse cenário, os climatologistas, eu digo até em nível mundial, mas pensando muito aqui no Brasil, em Minas Gerais, em Belo Horizonte, eles não estão precisando rever seus modelos constantemente? Eu digo isso até, me desculpa aqui falando como leigo, né? Mas todo ano chove aqui em Belo Horizonte, na época que tem que chover, o período chuvoso de dezembro a março, e fala-se, choveu-se mais do que a média histórica do tal. E há 30 anos chove mais que a média histórica. Essa média não sobe nunca. Assim, não tem que se rever essa média, assim, um cálculo assim, de quem não está por dentro. Não está na hora de se rever. Como mudou muito rápido o clima, esses intervalos de medição não tem que ser menores também?
1: Verdade, Murilo. Concordo, pensando, refletindo sobre a sua pergunta. Exatamente isso. As normais climatológicas, que é o parâmetro para se falar, choveu mais do que a média histórica. Essa normal climatológica é de 30 anos. Então, as comparações são feitas de 30 em 30 anos. Então, de 30 em 30 anos, se faz uma média daqueles 30 anos para se ver qual foi as últimas médias dos últimos 30 anos. E assim vai sucessivamente fazendo. Só que com essas mudanças tão bruscas e acentuadas, né, com picos extremos, na verdade, eu também concordo com você que faz sentido a gente diminuir essas normais climatológicas para talvez 15 anos, talvez 10 anos, para que a gente tenha condições de comparar, porque esse período de 30 anos, de fato, são longos, que é justamente o período onde se media a climatologia, se pensando não nas mudanças climáticas antrópicas humanas, mas sim nas mudanças naturais. Mas como agora a gente, né, a gente tem a certeza da intervenção humana e esses picos e alterações, e faz todo sentido a gente ter outros parâmetros para serem medidos.
0: Eu queria perguntar para os dois aqui agora, a gente está numa semana, a gente está num período eleitoral, numa semana que antecede uma eleição muito importante nacionalmente, e não bastasse a não discussão de tudo, né? Está sendo discutido tudo, menos o país, né? Se fala de STF, crise daquilo, corrupção, amante, de tudo. E essa questão climática, ela é muito urgente, né? Isso não está na pauta de ninguém, né? Assim, mesmo que quisessem, parece que nenhum candidato coloque esse assunto. Eu queria ouvi-lo sobre isso também, porque o Brasil é muito problemático, mas essa questão climática não ser discutida, não é, nesse momento tão importante da história que a gente está passando, imagino que isso os incomoda muito, né? Eu queria ouvi-los um pouco sobre isso também, porque não é nem só no debate eleitoral, né? Não sei se as escolas estão discutindo isso que a gente está fazendo aqui, por exemplo, né, professor?
2: Essa semana eu conversei com, inclusive, uma repórter também, jovem, 24 anos, me ligou para falar sobre a Olim também, e ela disse o seguinte: quando eu era jovem, ela está com 24 anos, né? Quando eu era criança, as escolas falavam muito em questão de água, de economia de água e tudo, que a água ia acabar, e hoje nenhuma escola mais fala disso. É um assunto que parece que saiu do radar, é como se já houvesse solução. E a questão dos políticos, eu acho que eles preferem falar de coisas mais fáceis, né? Coisas ganham voto, que mais simples. Agora, falar de assuntos complicados como esse dessa mesa aqui agora, isso não vai trazer voto, vai assustar os eleitores. E qual a solução que eles vão propor? Vão propor, por exemplo, a redução, todo mundo reduzir a quantidade de carro na rua, fechar fábricas, que tem que ser, tem que parar de emitir gás de efeito estufa.
0: Então, vai extrair mais petróleo, mas
2: não,
0: né, a margem equatorial lá agora.
2: Qual que vai ser a proposta? Né? Nós vamos reduzir as atividades de mineração, de exploração dos aquíferos para o agronegócio.
3: O discurso parece o contrário, né? Inclusive com terras raras agora, parece que aumenta até a questão da
2: mineração. São soluções muito complicadas e que num contexto de eleição e até num contexto de administração, ninguém quer mexer com isso, não. Nós estamos numa situação bastante complicada. Eu acho que... Eu, sinceramente, não sei.
0: Não, é desanimador. Como é que o senhor tem percebido essa discussão, ou essa não discussão, né, professor?
1: Na verdade, todos os lados, né, tanto a esquerda quanto a direita, quanto o passando pelo centro, não discutem essas questões com a profundidade que merece ser discutido, né? E, na verdade, quando se trata de temas espinhosos assim, os políticos tendem a escapar dessas questões, porque é justamente isso, né? Você vai mexer na base de um país, por exemplo, do Brasil, que é essencialmente de combustível fóssil. Essencialmente, explora petróleo, consome grande parte, é um dos maiores exportadores e consumidores de petróleo do mundo, né? Então, como você vai lidar isso? Então, tanto as alas progressistas quanto as conservadoras têm um apego grande com a questão dos combustíveis fósseis, né? Sim. Então, eles sabem disso, entendem isso e não querem discutir propositalmente.
0: De fato.
3: Eu queria, assim, até para quem está nos assistindo, alguma boa notícia quando se fala de clima? algum bom exemplo, por exemplo, pegar e pensar em algum país? Alguém está praticando alguma política real preocupada com o clima? Ou também não adianta essas ações locais? Teríamos que ter ações globais.
1: Sim. O silêncio praticamente
0: diz muito.
1: Diz muito.
0: Silêncio eloquente.
1: Na verdade, vou trazer, por exemplo, um exemplo da China, né, que eu fiquei muito entusiasmado positivamente e depois eu fiquei triste ao saber que a China estava fazendo o seu processo de descarbonização, os carros elétricos vêm da China, as placas solares também, a China diminuindo a sua poluição nas áreas urbanas, que foi também objeto da minha tese de doutorado. E depois eu percebi que toda a base da China ela estava ancorada em uma questão principal, que é tirar da sociedade a utilização do combustível fóssil do petróleo, que está brigando com os Estados Unidos, e, na verdade, levar a fonte energética de energia elétrica, e aí pareceu um processo de descarbonização, mas, na verdade, ela utiliza da queima de termoelétricas para fazer a geração de energia, porque ela não quer depender do petróleo no mundo, mas também está utilizando lá na sua base energética a queima de um combustível que é o carvão, né? Então a gente de fato precisamos, todos os países precisam sair dos discursos, né, de que estamos fazendo isso, fonte de energia limpa, de geração, para a gente de fato irmos para a prática. Sim. Então nem o Brasil, que tem um discurso muito forte sobre as questões ambientais, e isso é importante ter esse discurso, foi tratado, né, na ONU.

0: evitar coisas desse tipo. Então, o fato da gente estar aqui conversando, de estar levando essa informação, as pessoas tomam consciência e começam a agir, começam a discutir, e quanto mais isso acontecer, melhor. Né? Então, acho que nós temos que ter mais fóruns de discussão, de apresentação, de busca de soluções. Né? Então, agradeço muito a vocês a oportunidade de estarmos aqui falando desse assunto espinhoso, difícil, complicado, mas isso é uma mudança fundamental que a gente precisa daqui para frente aumentar e fortalecer.
1: A gente agradece, professor Euler, muito obrigado. Muito rica a discussão, embora desanimadora também. Agora a gente vai ver o cômputo aí final, mas muito obrigado, viu, pela presença. Alceu, muito obrigado pela vinda, viu, aqui à Band. E Murilo, obrigado também.
2: Obrigado, boa noite.
1: Bom, e muito obrigado a você que nos acompanhou até aqui. A entrevista coletiva está terminando. 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Para você, boa noite e bom fim de semana. Tchau.
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4: Sete horas e 17 minutos pelo horário de Brasília, a Anvisa emite um alerta contra perfis que usam inteligência artificial para criar curandeiros e gurus nas redes sociais. Essas quadrilhas têm usado a tática para vender produtos que não têm respaldo científico e que colocam em risco a saúde de quem compra. A repórter Olivia Freitas tem mais informações.
5: As receitas são oferecidas em perfis de redes sociais como segredos bem guardados.
6: Você sabia que se aplicar gengibre amassado na planta dos pés antes de deitar e deixar agir a noite toda pode te ajudar a aliviar as dores nos joelhos, pés e até nas costas?
5: Apresentam soluções simples para problemas sérios de saúde.
7: Experimente esta bebida por 3 semanas. Não gaste milhares em insulina.
5: E no fim, a ideia é sempre a mesma: vender algo.
8: A farmácia esconde, mas o guia Farmacinha da Vó Benta tem mais 150 curas.
5: Os áudios citados acima foram retirados de vídeos produzidos a partir de inteligência artificial. Com um olhar mais atento, é possível perceber que os gurus e sábios são, na verdade, personagens fictícios. O problema é que os conteúdos oferecidos por esses perfis têm sido alvo de alertas por causa de riscos reais à saúde, como explica o presidente do Conselho Regional de Medicina de São Paulo, Ângelo Vátimo.
9: Isso eu tenho a perder, desde financeiramente como em termos de saúde. E o grande problema é que alguns trocam a medicação adequada, a medicação convencional, por essas pseudomedicações.
5: Quadrilhas têm usado essa tática para vender produtos irregulares de forma disfarçada. A recomendação é para o usuário denunciar esse tipo de conteúdo na plataforma. Em casos mais graves, abrir um boletim de ocorrência para informar as autoridades, como explica a delegada e chefe do Núcleo de Observação e Análise Digital da Polícia Civil de São Paulo, Lisandreia Salvariego.
10: Eles estão querendo nitidamente enganar o usuário e dali passa para a venda de um produto, de um e-book, que enseja em si um crime de estelionato.
5: A partir da disseminação dos vídeos, a Anvisa, Agência Nacional de Vigilância Sanitária, emitiu um comunicado no mês de agosto, dizendo que os e-books vendidos por IAs de xamãs e gurus não têm respaldo científico e que podem retardar a busca por acompanhamento médico, atrasar diagnósticos e agravar problemas de saúde. E orienta os consumidores: é preciso ter cuidado.
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3: Sete horas 22 minutos pelo horário de Brasília, neste domingo, dia 27 de setembro de 2026. A Justiça Eleitoral determina a retirada do ar de uma propaganda da coligação do candidato à reeleição, Luiz Inácio Lula da Silva. Fala Ivan Brandão.
4: O presidente do Tribunal Superior Eleitoral, ministro Nunes Marques, atende a um pedido feito por Flávio Bolsonaro e manda retirar do ar uma propaganda política de Lula na qual ele usa uma música para falar do rival candidato pelo PL. No jingle, a campanha do petista afirma que Flávio Bolsonaro recebeu pagamentos em dinheiro vivo por meio de uma loja de chocolate, homenageou um miliciano, comprou imóveis em dinheiro vivo e comanda um esquema de rachadinha. Para o ministro Nunes Marques, uma notícia falsa não precisa necessariamente se tratar de uma mentira. Nesse caso, ele entendeu que as informações sobre Flávio foram ou distorcidas ou omitidas. Por exemplo, em relação ao contato dele com Adriano da Nóbrega, o presidente do TSE entende que o jingle dá uma impressão falsa de que a homenagem proposta por Flávio teria ligação com os crimes cometidos pelo ex-policial. Sobre o suposto esquema de rachadinha, Nunes Marques aponta que a campanha utilizou um verbo no tempo presente, dando a impressão falsa ao eleitor de que esse esquema ainda existe, sendo que a investigação já foi arquivada. A decisão é liminar e ainda terá que ser analisada pelo plenário do TSE.
3: O cantor Netinho de Paula anuncia uma pausa na rotina de apresentações após receber um diagnóstico de câncer. O artista, de 56 anos de idade, falou publicamente sobre a doença pela primeira vez durante um show em Manaus ontem. Ele afirmou estar tranquilo e disse que vai se afastar dos palcos por cerca de 30 dias para passar por uma cirurgia. Em comunicado, a equipe de Netinho divulgou que exames recentes identificaram a aparição de um nódulo na glândula tireoide. 5 homens são presos no Reino Unido por suspeita de preparar um ataque terrorista a uma base aérea usada pelos Estados Unidos no sudoeste da Inglaterra. A polícia recebeu um chamado sobre 3 veículos suspeitos e deteve os homens com apoio de policiais armados. Equipes antibomba e robôs inspecionam vans estacionadas perto da instalação. As autoridades dizem que a situação está controlada, mas não divulgaram a identidade dos presos. Campeonato Brasileiro da Série B tem confusão, hein? Confusão no gramado da Arena Castelão. Estão jogando Fortaleza e Atlético. Estádio está bastante cheio, público muito bom para Fortaleza e Atlético de Minas Gerais, porque o Fortaleza sai na frente. O Fortaleza acaba de empatar. O jogo está indo para o intervalo. Neste momento, tivemos 53 minutos de jogo nesse primeiro tempo. O Maílton, lateral direito, cobrando pênalti, deixou tudo igual. O Atlético estava vencendo por 1-0. O Fortaleza acaba de empatar o jogo, que pode colocar o tricolor na vice-liderança da Série B do Campeonato Brasileiro. Com o envelhecimento da população, redes varejistas buscam se adaptar à economia da longevidade, composta por consumidores mais velhos e com maior renda, Segundo a colunista de mercado e consumo da Band News FM, Ayana Freitas, as empresas têm incluído questões como conforto e segurança entre os serviços e produtos, considerando também a autonomia e a mobilidade das pessoas idosas. O comentário foi feito durante o Band News Station, apresentado por Eduardo Barão e Eduardo Frumento.
5: Ô, Ayana, do lado aqui da Quinta Avenida, que eu sei que você conhece muito bem, toda vez que você faz Nova York, vem para Nova York, você faz a festa aqui nas lojas que eu tô ligado, uma mais bonita do que a outra. Mas nosso assunto não é a Quinta Avenida, não é aqui em Nova York. Hoje a Ayana vai falar pra gente sobre a economia da longevidade. Que história é essa, Ayana?
6: É isso aí, bom dia a todos. Quinta Avenida também tem loja de $1, $1,99, realmente dá para fazer a festa. Bom, o Brasil, obviamente, como vários países, incluindo Estados Unidos e outros, passa por um processo de envelhecimento da população, né? Hoje, os números mostram que cerca de 62 milhões de pessoas no Brasil já têm mais de 50 anos, o que é um quarto dos brasileiros aí, praticamente, né? E isso transforma os hábitos de consumo. Até muito pouco tempo, e ainda se fala, às vezes, a gente usava o termo da economia prateada, né? Para falar justamente dos 50 mais, 60 mais, aí dependendo de como estava sendo feita essa fotografia. Agora a gente fala, então, dessa economia da longevidade. E o que é, né, essa economia da longevidade? É entender que esse envelhecimento da população faz com que haja um olhar diferente por parte das empresas, né, para o consumo. Um olhar diferente quando a gente fala de serviços de saúde, quando a gente fala de beleza, de mobilidade, de moradia, enfim, tudo isso está incluído aí nessa tal da economia da longevidade. Na semana passada, a gente teve o Laternity Show, Coutinho acompanhou o evento, a gente também fez algumas entradas para a Band News FM falando desse evento, e ele sediou o primeiro Fórum da Economia da Longevidade, justamente na semana passada em São Paulo, justamente para debater, né, esse momento em que as empresas tentam se adaptar para esse consumidor que tem uma renda relativamente alta em grande parte das vezes e tem necessidades diferentes, ele toma decisões diferentes, né, de consumo. E mostrando também que nós estamos cada vez mais preocupados em viver bem, viver muito e viver bem. Então, começamos a tomar decisões também relacionadas à longevidade antes mesmo de chegarmos aí na idade dos 50, 60 anos. Alguns exemplos, né, de iniciativas, de empresas, de setores, pensando justamente nesse consumidor, né, esse consumidor mais velho. As farmácias, por exemplo, focando muito mais, não só, obviamente, em remédio, né? Focando em nutrição, focando em suplementação, serviços de saúde, isso, obviamente, beneficia todos os consumidores e também esses mais velhos. Mercado imobiliário, muito voltado ao tal do senior living, né? Muito não, mas algumas empresas, pelo menos. Empreendimentos específicos de senior living, especialmente no sul e no sudeste do país, a gente vê muito isso. E o que, que são, né, esses empreendimentos? São empreendimentos com apartamentos que têm alguma adaptação ali, né, para mobilidade, para questões de mobilidade dos mais idosos, tem serviços domésticos muitas vezes oferecidos ali na estrutura, na própria estrutura do empreendimento, tem suporte para situações de emergência, por exemplo, se a pessoa precisa de algum apoio, né, tem ali mesmo no condomínio esse suporte. Academias também estão mudando esse papel, deixando de vender, então, só o condicionamento físico, digamos assim, né, oferecendo também o quê? O que, que a gente, quando vai envelhecendo, precisa e quer manter? Autonomia, né? Mobilidade, prevenção de várias questões, aí, de várias doenças, várias complicações, socialização também, enfim. Uma loja de imóveis sueca lançou recentemente, no ano passado, alguns produtos domésticos, como banco com barra de apoio, banco de chuveiro, tudo isso com design, né? A gente associa isso a um momento de cuidado, final de vida, e não é assim, né? Muita gente já usa isso ao longo aí da vida. São produtos para idosos, para jovens também, para quem tem alguma questão de mobilidade temporária, também alguma limitação, mas muito focado, obviamente, pensando muito nessa longevidade. E bancos, né, que eu diria que talvez não estão muito de olho ainda nesse consumidor, mas tem banco, inclusive aqui no Brasil, que, diferentemente de outros que estão fechando agências, por exemplo, né, estão investindo em rede física, abrindo mais agências para ter esse contato direto com o consumidor mais velho, que muitas vezes tem dificuldade, não consegue resolver questões ali pelo celular, mas também ampliando bastante atendimento pelo WhatsApp, porque também os mais velhos no Brasil usam muito o WhatsApp para resolver a vida, né? Então não é só voltar também, no caso do banco, né, à agência tradicional, mas mesclar aí formas de atendimento para que a pessoa consiga ser atendida por alguém em algum momento.
7: Ayana Freitas, de Mercado e Consumo, aqui no Band News Station, hoje falando das adaptações, justamente, dessa economia da longevidade, economia prateada, como já foi falado aqui em outras vezes, as adaptações que a economia vai fazendo por conta de uma população que tem envelhecido cada vez mais, um processo que já se viu na Europa em outros tempos e que agora chega aqui no Brasil e ganhando maior tração. Obrigado, viu, Ayana, até a próxima segunda-feira.
6: Obrigada.
3: Agora são 7 horas 31 minutos, 10 minutos para os espaço aberto para as notícias da sua região.

0: Agora 7 horas e 31 minutos. Olha só, uma das notícias mais aleatórias que a gente podia dar aqui, vou até tocar a trilha de esportes. Olha só, o Norte, time de Montes Claros, na região norte de Minas Gerais, contrata o ex-galáctico Michel Salgado como treinador da equipe, lembra dele? O time mineiro anunciou um novo técnico neste domingo. Salgado tem 50 anos e é bicampeão da Champions League com o Real Madrid da Espanha como jogador. O ex-lateral atuou pelo clube merengue entre 1999 e 2009, quando também defendeu a seleção espanhola. O ex-lateral disputou 371 partidas oficiais e conquistou 11 troféus. Este é o primeiro trabalho de Salgado como técnico principal de um time profissional. Ele tem passagens pela seleção egípcia como auxiliar técnico e treinou a seleção sub-15 da Arábia Saudita em 2024. Fundado em 2022, o Norte tem no calendário a disputa do módulo 1 do Campeonato Mineiro pelo segundo ano consecutivo, além da estreia da Copa do Brasil e Campeonato Brasileiro Série D, todos esses em 2027.
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1: Campeonato Brasileiro da Série B, bola rolando no segundo tempo no Castelão, muito cheio o Castelão, Fortaleza pode assumir a vice-liderança do Campeonato Brasileiro da Série B, 2 minutos de bola rolando, tivemos 53 minutos de bola rolando no primeiro tempo, muita confusão depois do pênalti marcado e convertido pelo time do Fortaleza, tá tudo igual, tá 1-1, Fortaleza 1, Atlético também 1, o Fortaleza, como eu disse, se vencer, vai assumir a vice-liderança da Série B. O líder da Série B é o Vila Nova. E o Fortaleza pode passar o Novo Horizontino se conseguir vencer o Atlético lá no Castelão, que está muito, muito cheio também. Agora são 7 horas e 43 minutos. 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
4: 5 minutos do segundo tempo, Fortaleza e Atlético empatam por 1-1 na Série B. Mais cedo, Criciúma venceu o Avaí pelo placar de 3-0, o CRB fez 3-0 no Cuiabá, Série B do Campeonato Brasileiro.
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4: Série B do Campeonato Brasileiro, o Fortaleza vira para cima do Atlético para delírio do Castelão lotado. Agora Fortaleza 2, Atlético 1, gol marcado por Sacha.
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0: 7 horas 49 minutos. Período de futebol, porque a CBF define as datas e horários dos jogos do Atlético pelas semifinais da Copa do Brasil. Galo enfrenta o Grêmio valendo a vaga na final da competição. A partida de ida será na Arena do Grêmio no domingo, dia 1º de novembro, às 18h30 da noite. Já o jogo de volta será no fim de semana seguinte, dia 7 de novembro, um sábado, às 18h da noite, na Arena MRV. O vencedor do confronto pega quem passar de Palmeiras e Vasco na outra semifinal. Do outro lado da Lagoa, o Cruzeiro terá a primeira semana cheia de treinamentos nessa data FIFA. O elenco do time Celeste se representou nesse domingo e foca as atenções na sequência do Campeonato Brasileiro. A Raposa enfrenta o São Paulo na quarta-feira, dia 7 de novembro, em casa, pela 29ª rodada. Na representação, apenas 3 jogadores não estiveram presentes, todos por convocação. Otávio, com a seleção brasileira principal, Arroyo pela equatoriana e o volante Zé Lucas, chamado pela seleção brasileira sub-20. 7h50.
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0: 7 horas 56 minutos. Olha só, Belo Horizonte registra a maior temperatura do ano neste domingo. O calorão foi sentido na região de Venda Nova e os termômetros marcaram 35,6 graus. A capital mineira está em meio a um alerta de onda de calor forte até a quinta-feira, dia 1º de outubro, principalmente no período da tarde. Segundo a Defesa Civil de Belo Horizonte, as temperaturas extremas são provocadas pela atuação de uma massa de ar quente. Ainda de acordo com o órgão, é necessário se hidratar ao longo do dia, mesmo sem sentir sede, e consumir alimentos leves e ricos em água, como frutas, verduras, legumes e saladas, além de evitar comida gordurosa. Olha só para quem não ficou sabendo, a notícia do fim de semana aqui em BH movimentou muito o sabadão. O Aeroporto Internacional de Belo Horizonte, em Confins, ficou com a pista fechada por 7 horas e mais de 80 voos foram cancelados. A liberação da pista fechou devido a um buraco, né? Foi por volta das 3 horas da tarde. Segundo a BH Airport, o aeroporto manteve contato com as companhias aéreas e acompanhou a retomada gradual das operações ao longo do dia. Em nota, a BH Airport lamentou os transtornos e reforçou que a segurança das pessoas é a prioridade absoluta. Lei sancionada pela Prefeitura de Belo Horizonte proíbe o comércio de animais vivos em vias públicas, espaços abertos, locais de grande fluxo turístico e espaços tradicionalmente destinados à exposição cultural e gastronômica. As novas regras entrarão em vigor 120 dias após a publicação. A legislação determina que a reprodução e a comercialização de animais domésticos, como os cães, gatos, coelhos, roedores e algumas espécies, sejam realizadas somente por canis, gatis e criadouros cadastrados e licenciados à Prefeitura. 7h58, me despeço. Um bom domingo, uma boa semana.
1: Voltamos a unir a rede Band News FM em todo o país. Eu, André Coutinho, vou agradecendo a companhia nas últimas horas aqui do nosso noticiário. E tem programação especial para você que nos acompanha no dial da Band News FM, para você que nos acompanha com imagens nos nossos canais digitais, para você que nos acompanha na Fast TV, no LG Channels, no TCL Channel e também no Samsung TV Plus. São mais de 54 milhões de aparelhos de televisão, de dispositivos conectados com o alcance da Band News FM. Daqui a um minuto, a partir das 8 horas da noite, nós teremos a transmissão simultânea com o canal Band News TV, canal livre de hoje, entrevista, o candidato à reeleição, o presidente da República, Luiz Inácio Lula da Silva. Apresentação de Rodolfo Schneider e as participações dos jornalistas Fernando Mitre e do casal que comanda o Jornal da Band, que você acompanha na Band News FM também, Adriana Araújo e Eduardo Oineg. Programação especial, transmissão simultânea com a Band News TV, aqui na Band News FM, o candidato à reeleição, Luiz Inácio Lula da Silva, sendo sabatinado pelos jornalistas Rodolfo Schneider, Adriana Araújo, Eduardo Oineg e Fernando Mitre. É daqui a 15 segundos, aqui na Band News FM, em transmissão simultânea com a Band News TV. E no horário habitual, às 10 horas da noite, você acompanha em TV aberta, na tela da Band, o canal livre especial que entrevista o candidato à reeleição, Luiz Inácio Lula da Silva. Já, aqui na Band News FM, em cadeia com o canal Band News TV. Daqui a pouquinho, para você, Lula no canal livre em transmissão em horário especial neste domingo. E 10 horas da noite você tem normalmente o canal livre na tela da Band.

0: Olá, boa noite para você que está acompanhando o nosso canal Livre, seja na televisão aberta, na Band News TV, nas rádios Band News FM, Bandeirantes, pelo YouTube, nas redes sociais. Eu estou falando boa noite, mas você deve ter percebido que a gente está gravando esse canal Livre de dia. Hoje, domingo, 27 de setembro, a gente está direto do Palácio da Alvorada, residência oficial do presidente da República e candidato à reeleição, Luiz Inácio Lula da Silva, que hoje está conosco aqui há uma semana da eleição. Nós já entrevistamos aqui no canal Livre todos os outros principais candidatos e hoje a gente tem aqui a honra de ser recebido pelo presidente da República. Antes de dar aqui o boa noite ou bom dia a ele, deixa eu apresentar o nosso time que está aqui conosco, direto do Palácio da Alvorada. Adriana Araújo, nossa apresentadora, Fernando Mitre também conosco e o Eduardo Oineg, nosso apresentador também, âncora da Band. Presidente, primeiro, lhe agradecer, muito obrigado por nos atender a uma semana de eleição, nessa reta final.
1: Obrigado a você, Rodolfo, obrigado ao Mitre, ao Oineg, Adriana. E eu gostaria que a gente pudesse fazer uma entrevista em que, primeiro, que não tem tema proibido. É importante deixar claro, vocês perguntam o que vocês quiserem. Do meu lado, eu vou tentar ver se respondo para que a gente possa elevar um pouco o nível de consciência política da sociedade brasileira, que está vivendo um momento muito delicado de negacionismo. Então, vamos jogar.
0: O Mitre sempre fala muito disso, né? E a gente vai, obviamente, tratar de muitos temas importantes. Eu queria voltar a 2022, presidente. Eu separei umas aspas suas. Assim que o senhor volta à presidência, o senhor disse no palanque, ali naquele momento, num Brasil muito dividido, o senhor diz, abre aspas, é hora de reunir de novo as famílias. A ninguém interessa um país dividido. Esse país precisa de paz e de união. Nós estamos às vésperas da eleição e, definitivamente, eu acho que o senhor concorda que nós continuamos divididos. O senhor, olhando para trás, o senhor entende que falhou, ou o governo falhou, em algum momento e não conseguir reunificar esse país? E caso reeleito, como o senhor pensa em conseguir realmente caminhar nessa direção?
1: Vamos imaginar que a política hoje é um campeonato de futebol. Acontece que você tem Corinthians e Palmeiras em disputa, dois times com bastante torcida, e os outros times estão muito fragilizados. Não aparece um teu outro time. Então está polarizado. Como foi polarizado um tempo entre PT e PSDB, as eleições com o Fernando Henrique Cardoso, as eleições com o Zé Serra e com o Alckmin, tá, e com a Aécio, está sendo polarizado agora, sabe, o PT e o bolsonarismo. Isso vai mudar quando? Vai mudar quando a gente fizer uma reforma política nesse país, que precisa ser feita para criar partido sério, partido que tenha manifesto, partido que tenha compromisso com a sociedade, partido que tenha bandeira, partido que tenha programa, e partido que tem um comportamento ético, na minha opinião, sem precisar de fundo partidário ou fundo eleitoral. É preciso a gente, sabe, acabar com essa história que está acontecendo na política, que é uma promiscuidade generalizada na política. A hora que a gente acabar com isso, é uma reforma política digna, a gente vai ter a política outra vez sadia para o povo brasileiro.
2: Presidente, a reforma política, de fato, ela está aí na mesa já faz anos, né? E tem um problema grave com a reforma política, porque nós dependemos para mudar a política daqueles que se nutrem dela. Então, é complicado. Sempre que se tentou, a coisa não avançou. Fernando Henrique prometeu, não deu, os outros prometeram, não deu. Agora o senhor, se for reeleito, vai encontrar o país dividido e num clima pior do que antes, porque está uma... Essa polarização, ela traz vários ingredientes que não ajudam em nada um entendimento político. E o senhor vai precisar, se for reeleito, de um entendimento político, inclusive no Congresso, para organizar uma base que possa aprovar algumas matérias que certamente serão fundamentais para o seu governo. Como é que o senhor vai encarar isso? Porque não dá tempo de fazer a reforma política para o senhor resolver o problema.
1: Veja, mas com toda a divergência que nós temos, Omito, nós temos que levar em conta que, do ponto de vista da governança, o Congresso contribuiu muito com as coisas que nós queremos fazer. É importante lembrar que nós conseguimos aprovar uma reforma tributária desejada há mais de 40 anos e não se fazia ela. Nós conseguimos fazer.
2: É verdade, antes da reforma política.
1: É importante lembrar que nós conseguimos governar, fizemos uma transição, uma PEC da transição, porque nós encontramos um país quebrado, sem orçamento. Nós precisamos, veja, eu comecei a governar 2 meses antes de ser presidente da República, pelo descaso que o governo passado tinha deixado. Então, nós tivemos, sabe, muita compreensão do Congresso nas coisas mais importantes que a gente quis votar nesse país. Temos que ter, porque é muita competência para negociar, muitas horas de conversa. O Haddad conversou muito, sabe, o Rui Costa conversou muito, o líder conversou muito, o ministro conversaram muito, ou seja, e nós conseguimos isso. Agora, quando se trata da reforma política, você está mexendo com o interesse pessoal de cada deputado, de cada partido político. Não é possível a gente continuar com a promiscuidade política do jeito que está. Não é possível a gente continuar com o Congresso Nacional com 50% do orçamento da União. Não é possível. Então, tudo isso vai ter que mudar. Ora, eu vou conseguir fazer com facilidade? Não. Mas se eu não fizer, ninguém faz. Esse é o dado concreto. Se eu não fizer, ninguém faz. Então, eu estou disposto a estabelecer uma nova conversação. E a gente vai acabar com a polarização quando os partidos estiverem reorganizados e os partidos representarem, de fato, os lados da sociedade. Ou seja, os partidos têm que representar um segmento da sociedade. Ele tem que representar uma parte do povo. É assim que se cria partido político. Agora, nós não temos mais isso. O que é que representa a maioria dos partidos? Quantos partidos você tem de caráter nacional, que tem programa, que tem manifesto, que tem bandeira? Só o PT. Porque o restante virou um clube, sabe, de financiar também de campanha. As pessoas se organizam de acordo com a quantidade de deputados que consegue ter. Aí o cara cria uma média empresa, aí recebe fundo partidário, recebe fundo eleitoral. Nem sempre se controla o que faz com dinheiro. Então isso é preciso acabar. Esse é o dado concreto. Eu que fui defensor do fundo partidário, eu que fui defensor do fundo eleitoral, hoje eu sou contra. Eu sou contra porque isso apodreceu a política. Mas o orçamento secreto, aí que apodreceu de vez a política. É fácil mudar, não é, Mitre? Você conhece a política. Porque na hora de votar, o deputado pensa nele primeiro. Ele pensa no mundo dele. E nós precisamos criar as condições de pensar um pouco nesse país. Dar chance às pessoas que querem novas entrarem na política. Criar um partido que tem um programa, para a gente saber o que, que aquele partido pensa. Você tem que saber o que ele pensa antes. Hoje você não sabe. Hoje são interesses corporativos. Então é muito difícil. Eu falo com muito orgulho. Se não fosse eu ter sido eleito presidente da República em 2022, eu não sei como é que estaria esse Congresso Nacional. Porque eles teriam tomado parte. Eles tomaram as agências de regulação. Quando o Fernando Henrique Cardoso criou as agências eram reguladoras. O presidente da República tomava decisões, a agência regulava. Não, eles agora tomaram conta. Tem muitos empresários que indicam. Muitas vezes o cara da agência é representante do empresário. Então você tem que mudar tudo isso para esse país votar. É ter um regime presidencialista em que o presidente governa, o legislativo legisla e o judiciário julga. Também imitando de uma reforma no judiciário. Mas então, outro assunto, a Adriana quer perguntar.
3: Nós vamos falar disso, presidente. Tem muito assunto para a gente tratar aqui hoje, mas é que o senhor citou a questão orçamentária, a dificuldade com um orçamento que é para investimento direto do governo, está tão apertado e ainda uma boa parte desse orçamento vai para as emendas parlamentares. Mas eu queria trazer a nossa conversa para a economia, porque em época de eleição há muitos assuntos importantes, mas eles são impopulares. E muitos candidatos evitam falar dos assuntos impopulares na época que a gente mais precisa discutir esses assuntos. O senhor tem dado informações divergentes sobre a questão do equilíbrio fiscal. Para os empresários, o senhor disse que isso é essencial. Mas recentemente, em Curitiba, o senhor disse que era uma babaquice fazer superávit primário. O senhor recebeu o governo com uma dívida que representava 71% do PIB. Hoje ela está em 82,5%. E os economistas apontam que essa é uma grande dificuldade, com um endividamento crescendo, de reduzir juros. A gente não está numa armadilha na economia, presidente, que não consegue reduzir juros se não reduzir esse endividamento, se não cortar os gastos?
1: Bom, Adriana, você é uma jornalista muito bem informada. Toda vez que você falar do fiscal, você precisa lembrar uma coisa. Eu fui o único presidente da história desse país. Vou repetir. Eu fui o único presidente da história desse país. E entre todos os presidentes do G20, que fiz superávit primário durante meus 8 anos de mandato. Cheguei a fazer 2,5% do superávit primário. Vou repetir. Eu fui o único presidente que fiz superávit primário acima de 2% todo o meu primeiro mandato e o segundo mandato. É importante saber. Entre todos os países do G20 e na história do Brasil, tá? Eu gostaria de ter esse mérito, porque eu sei porque que eu fiz. Acontece que quando eu voltei agora, eu peguei um país quebrado. Nós pegamos um país com uma média de déficit de 2,8%. Nós podemos um país que a máquina estava totalmente apodrecida e desmontada. 10 ministérios acabaram em nome do quê? Que acabou o Ministério da Indústria e Comércio, o Ministério do Trabalho, o Ministério dos Direitos Humanos. Nós temos que reconstruir. Eu digo sempre, o IBAMA tinha 700 funcionários a menos em 2023 do que tinha em 2010. A indústria automobilística, que estava produzindo 3 milhões e 600 mil carros quando eu deixei a presidência, estava produzindo apenas 1 milhão e 600. O Brasil estava pela metade. Então, nós passamos 3 anos reconstruindo esse país. E esse ano, o superávit, a gente está apresentando o orçamento com um superávit de 0,1 ponto. Ou seja, é pequeno, mas a gente está demonstrando que a gente conseguiu consertar as contas e a gente vai fazer controlando a inflação, demonstrando que o aumento do salário mínimo não causa inflação. Nós estamos demonstrando isso. Então, deixa eu lhe falar uma coisa. Quando eu digo que a questão fiscal, eu aprendi com a dona Lindu, é porque a vida inteira eu tive a vida muito regrada. Eu vivi de salário a vida inteira. E eu sempre soube que eu não podia gastar mais do que eu ganhava. Sempre soube. Eu sempre soube que eu só poderia gastar aquilo que eu podia pagar. Se eu tivesse que fazer uma dívida maior, eu tinha que construir um ativo que estivesse aumentando o meu patrimônio. Essa é a minha educação. Aprendi com a mulher analfabeta, que quando ela pegava os envelopes de pagamento da gente, os oleritas, que recebia o dinheiro dentro de um pacotinho, ela colocava na primeira e falava, isso aqui é para o transporte, esse é para a conta de luz, esse é para pagar a padaria, esse não sei das contas e tal. Se sobrou, vai ter para gastar. Se não sobrou, acabou.
3: Mas deixa eu argumentar com o senhor, presidente, porque nesse superávit que o senhor vai entregar, os economistas apontam que tem despesas que não são contabilizadas, em torno de 70 bilhões de reais. Então fica de fora do superávit uma despesa que de fato aconteceu. E aí o endividamento aumenta. E isso acaba afetando lá na frente inflação.
1: Adriana, a melhor forma da gente diminuir o endividamento com relação ao PIB é a economia crescer. Esse país passou 10 anos sem crescer. Esse país passou 10 anos sem crescer. Com uma inflação de 6 ou 7%, só a reposição inflacionária que você tem que dar para a máquina pública já faz aumentar muito a dívida pública. Você não aumentou gasto. Você apenas fez uma reposição inflacionária no salário das pessoas, na máquina pública. Agora, o dia que a economia começar a crescer, e também é preciso me dar um mérito, esse país, depois que eu deixei a presidência em 2010, só voltou a crescer acima de 3% quando eu voltei para a presidência.
2: Mas, presidente,
1: ele não crescia. Presidente, e quando cresce, nós distribuímos o resultado do crescimento para o povo pobre. O que é o crescimento do PIB? É a capacidade de produção que o povo teve nesse país. Então, isso tem que ser distribuído para todo mundo. Não é só para os empresários. É para o povo pobre que ganha o salário mínimo, inclusive os aposentados.
2: Mas, presidente, para que haja o crescimento da economia de maneira mais sustentada, é preciso que caia um pouco essa taxa de juros. A taxa de juros não cai porque tem essa briga da política monetária com a questão fiscal. É isso que não se resolve. E tem uma percepção dessa dinâmica da dívida pública que está levando a uma falta de confiança grande. Eu queria que o senhor explicasse isso.
1: Eu vou explicar isso, eu vou explicar isso. Primeiro, quando eu digo que a dívida pública não me causa pânico, porque a dívida pública é irreal, tá? E nós temos uma reserva de 370 bilhões de dólares. Feita por quem? Por mim. Quando eu tomei a decisão em 2005, de que para a gente poder ter garantia, era preciso que a gente mostrasse ao mundo, sabe, que o Brasil era sério, eu resolvi fazer uma reserva. E ela até hoje é o colchão de sustentação da economia brasileira. É importante vocês não esquecerem que a única vez na história que esse país ganhou, sabe, investimento, foi no meu governo. Duas vezes a gente foi reconhecido como economia estável. Duas vezes. E meu presidente do Banco Central, não era, o Banco Central não era independente, era o Meirelles. E ele ficou 8 anos comigo. No governo Fernando Henrique Cardoso, ele trocou 4 vezes presidente do Banco Central. Eu fiquei com o Meirelles 8 anos. E agora eu tenho um Galípolo que está há 2 anos, sabe, exercendo a função de presidente do Banco Central, e eu tenho certeza que a gente vai conseguir fazer o juro baixar, porque o juro baixar é uma necessidade para o crescimento econômico. Claro. Mas eu também preciso levar em conta que a gente tem um mundo hoje mais conturbado. Nós temos 2 guerras importantes no mundo, uma que aumenta o preço do combustível, outra que aumenta o preço do fertilizante, e agora a guerra do Irã. Porque quando o Trump matou o Khamenei e disse que acabou a guerra estava começando, porque não levou em conta a existência do Estreito de Hormuz. Não levou em conta. E aí o que aconteceu? O petróleo sai de 60 e vai para 105. O que é que nós fizemos aqui no Brasil? O que é que nós fizemos? Nós aumentamos o imposto no petróleo que nós exportamos para que a gente criasse um fundo de 47 bilhões de reais para subsidiar as empresas e não deixar o preço da gasolina chegar no bolso do povo brasileiro. Foi isso que nós fizemos. Então, eu tenho uma preocupação com a dívida pública, sabe? Porque eu já te falei, eu não gosto de dever mais do que eu recebo. Não gosto. E a gente vai diminuir essa dívida pública com relação ao PIB, primeiro fazendo os gastos que eram são necessários fazer. A gente vai continuar ajudando as pessoas mais pobres, a gente vai continuar aumentando o salário mínimo acima da inflação.

0: 700 bilhões. Aliás, é importante o seguinte, que antes do Geisel, o único presidente que começa a governar com um projeto de infraestrutura, sabendo que estrada que vai fazer, que ponto que vai fazer, somos nós. E eu aprendi isso em 2007. Porque se você não fizer isso, cada ministro acha que ele tem um programa dele para ele executar. O PAC não. O PAC eu chamo os governadores, chamo o prefeito e digo o que é importante no seu estado e no seu município. E aquilo a gente vai fazer. E tenho orgulho de dizer, 95% dos municípios brasileiros foram atendidos com a obra do PAC.
1: Quando a gente pega o nosso presidencialismo e compara com o presidencialismo americano, a gente vê o poder que o presidente americano tem, dependendo do que ele faça. E quando a gente olha para o nosso presidencialismo, a gente vê a limitação do presidente. Então, o senhor administra um dinheiro que é monumental, arrecada um monte de dinheiro, gasta um monte de dinheiro, mas na última linha, o senhor está falando do PAC, por isso eu disse a propósito do investimento, sobra muito pouco para investir por ano. Aí os deputados pegam 60 bi, fazem o que bem entendem, não tem política pública qualquer por trás. Aí tem o senhor tem as transferências constitucionais, quer dizer, o senhor é um gestor de recursos, o senhor tem que correr atrás do dinheiro, porque o dinheiro sai da sua mão. Bom, como é que o senhor vai fazer no próximo mandato, quarto mandato, para abrir espaço? E aí combina com essas coisas que a Adriana falou, o Mitre falou, é espaço fiscal, para ter dinheiro e a gente ter as obras transformadoras, as grandes obras que quando o senhor era mais jovem também, o senhor viu os governos anteriores fazendo, aquelas mega obras. Que qual o Brasil precisa.
0: Me diga qual mega obra.
1: Não, não. Eu estou falando do passado. Estou falando de obras de energia. Me refiro... A gente não tem. E a gente... Eu queria saber como é que o senhor vai fazer para abrir espaço.
0: Aconteceu obra de infraestrutura no meu governo agora. A transposição do São Francisco começou com um canal de 470 quilômetros. Hoje esse canal já está em quase 1.400 quilômetros. São 15 mil quilômetros de adutoras. Ou seja, nós conseguimos fazer o Rio São Francisco com o próprio Rio São Francisco, ligando, levando água para quase todo o semiárido brasileiro. Ou seja, interligando açude com açude, ou seja, para que a gente evite definitivamente a seca. A Transnordestina, que era para ter acabado em 2012, sabe? Nós vamos acabar ela agora. Uma grande parte dela, ela já está com quase 80%
1: de ferrogrão, né, por exemplo? Sabe? Ferrogrão. Outra obra importante.
0: Pois é, essa tem que se enfrentar os problemas ambientais, porque a gente não vai abrir as porteiras como se abria antigamente. A gente quer fazer as coisas da forma mais correta possível. Então, nós pensamos nessa questão da infraestrutura com muito carinho, e eu tenho noção de que nós vamos ter que ter muita conversa com o Senado para que a gente possa ter mais dinheiro para fazer investimento. Vamos pegar uma coisa que nós criamos, que ninguém fala, a Nova Indústria Brasil. É, sabe quanto que a Nova Indústria Brasil... Sabe, investiu e financiou 725 bilhões de reais. É só você notar o que está crescendo nesse país, a indústria de fármaco, a indústria de remédio. Ou seja, nós estamos dando passos extraordinariamente avançados para isso, na indústria petroquímica, na indústria de fármacos, na indústria da construção civil. Ou seja, nunca se investiu tanto. Ontem eu estava vendo um número da Caixa Econômica, ou seja, o Brasil nunca sequer pensou em fazer o que estamos fazendo. É tudo. Não, o Brasil precisa de muito mais. Por isso, agora, nós temos que pensar, sabe, como é que a gente vai fazer essa revolução digital? Como é que a gente vai fazer a discussão sobre inteligência artificial? Como é que a gente vai colocar os nossos institutos federais, as nossas universidades, para formar gente especializada nisso? Porque eu não quero ficar dependendo da inteligência artificial chinesa, muito menos americana. Eu quero saber se é possível a gente criar uma. Eu desafiei há 2 anos atrás... o Conselho Nacional de Ciência e Tecnologia. Vamos construir uma inteligência artificial que fale em português, para que a gente não fique devendo nada ao mundo. E isso vai acontecer. Os minerais críticos e as terras raras. Nós não vamos exportar mais a nossa riqueza, do jeito que era exportado. A gente não vai fazer no ciclo do ouro. O Galeano, aquele famoso escritor uruguaio, dizia que no ciclo do ouro no Brasil, o Brasil ficou com um buraco, Portugal ficou com os palacetes, e a Inglaterra fez a política industrial. Ou seja, a gente não quer ficar mais com buraco. A gente quer processar aqui, quer industrializar aqui, fazer o processo de transformação aqui. Por isso, nós vamos formar milhares e milhares de jovens preparados para tratar dessa nova fonte de riqueza para esse país. A gente vai aproveitar essa chance que a gente tem de fazer esse país virar um país de classe média.
2: Presidente.
0: Primeiro, na educação. Né? Vocês sabem que quando eu comecei a presidência em 2003, é importante você saber disso,

0: Quando eu comecei a minha presidência, o Brasil tinha 4 milhões e 800 mil jovens no mercado de trabalho com diploma universitário. Então, vou repetir. Quando eu tomei posse em 2003, o Brasil tinha 4 milhões e 800 mil jovens com diploma universitário no mercado de trabalho. Hoje, nós temos 25 milhões e 600 mil. Quintuplicou. É tudo? Não, é pouco. O Brasil precisa de mais. Por isso, nós vamos continuar investindo muito em universidade, muito. Eu quero chegar, eu herdei 140 institutos federais em 2003. Estamos com 802. E eu quero chegar a 1.000. Só neste ano, nós vamos fazer 106 institutos federais. É quase o que foi feito no século passado. Isso chama-se futuro do país. Educação. Garantir a nossa formação profissional para os nossos jovens. Quando nós criamos um programa com pé de meia, que alguns falam, ah, o Lula está gastando com pé de meia. Não. Eu estava evitando que 500 mil jovens do ensino médio desistissem da escola para ajudar no orçamento familiar. E se a gente permite que 500 mil jovens desistam da escola todo ano, a gente depois vai perceber que é muito mais caro cuidar de cadeia. Um instituto federal custa 16 mil reais por ano para o jovem. Uma universidade custa 20 mil reais por ano para a universidade. Um presídio comum em São Paulo custa 35 mil dólares por ano. E um presídio de segurança máxima custa 40 mil dólares por ano. Isso só prova que a gente precisa investir em educação para evitar que esse jovem seja um futuro prisioneiro e que ele possa ser um futuro engenheiro.
1: Presidente,
0: é isso que está em jogo.
1: Por falar em cadeia, o senhor teve outro dia no Rio de Janeiro falando de um projeto de retomada de território. Definitivamente o senhor teve agora o terceiro mandato, tenta o quarto, ainda tem o mandato da Dilma, um e mais um pouco, mas o problema da segurança, qualquer pesquisa que a gente fizer, hoje na cabeça do brasileiro é um problema gravíssimo, está lá em primeiro lugar como uma preocupação geral. E o senhor falou de retomada de território, inclusive se o senhor quiser falar sobre terrorismo, PCC, Comando Vermelho, mas a verdade é que a gente tem um aumento de áreas no meu Rio de Janeiro, lá aumento de áreas nos últimos anos, inclusive durante os mandatos do senhor, aumento de área de tomada de território. Como é que o senhor vai agora, como é que agora a gente consegue acreditar no eventual quarto mandato que dá para retomar território efetivamente e dar essa segurança para a educação, para a saúde, não só para o Rio de Janeiro, o crescimento houve para o Nordeste também, mas nas outras áreas? De fato.
0: Sabe por que, que você vai acreditar, porque vai acontecer? Bom, Rodolfo, deixa eu lhe falar. Vocês acompanharam a Constituição de 88. Na Constituição de 88, nós tiramos a responsabilidade do governo federal da segurança pública e passamos para os estados. Era uma reivindicação dos estados na época, Mitre. Por quê? Porque a gente vinha do regime militar e os generais mandavam na segurança pública em todos os estados. E o que, que o povo queria? Que a gente tirasse o governo federal da segurança pública. E a Constituinte tirou e passou toda a responsabilidade da segurança pública para os estados, polícia militar e polícia civil. Né? Pois bem, por que, que nós agora apresentamos uma PEC da segurança pública? É porque nós queremos redefinir qual é o papel central do governo federal na segurança pública. Porque a gente tem a Polícia Federal, que é a melhor polícia do Brasil, mas que ela não pode interceder nos estados sem que haja um pedido de um governador ou se o crime for federalizado.
1: Mas vem muita arma de fora, presidente, fabricada fora e que entra
0: mas deixa, muita arma também fabricada aqui dentro. Nós descobrimos fábrica daqui. Mas deixa eu lhe falar uma coisa. É que não é uma coisa só a violência. O Bolsonaro liberou 1 bilhão e 100 milhões de balas. 1 bilhão e 100 milhões de balas. Eu liberei 213 milhões de livros didáticos. Essa é a diferença. Para que ele liberou 1 bilhão e 100 de balas? Por que ele liberou 1 bilhão de armas? Quando, na verdade, com o Márcio Tomás Bato, a gente recolheu 500 mil armas para desmanchar. Ou seja, para que foi 1 milhão de armas? Qual é o mocinho que quer comprar arma em casa para ficar guardando? Ou seja, uma coisa é um cidadão querer ter uma arma em casa para proteção. Uma coisa é essa. Outra coisa é o cara comprar 10 rifles, o cara comprar 10 pistolas, o cara comprar 180 mil balas. Onde é que vamos parar isso? Então, veja o que eu vou dizer. Nós estamos propondo uma PEC da segurança para redefinir o papel da União na segurança pública. Redefinir o papel da Polícia Federal, com mais inteligência e com mais gente. Redefinir o papel da Polícia Rodoviária Federal, com mais gente e com mais inteligência. Redefinir o papel da Polícia Penal. Nós estamos mapeando, nessa luta contra o crime organizado, 180 presídios existentes no Brasil, da onde o crime organizado comanda a bandidagem no país. Nós vamos transformar esses 138 presídios em presídios de segurança máxima. Nós vamos financiar, sabe, a modernização desses presídios para que eles tenham todo o mecanismo de não permitir mais nenhum contato dos ladrões com a sociedade brasileira. E, ao mesmo tempo, nós vamos definir também o papel da Polícia Municipal. Esse pacto que nós fizemos no Rio de Janeiro é o começo de uma coisa que pode acontecer. A Polícia Rodoviária Federal está preparando 600 policiais, sabe, do município que vão andar armado na rua para que a gente possa preparar o combate no urbano, para que a gente possa tentar livrar os territórios. Quando eu não concordo que o PCC, o Comando Vermelho, seja terrorista, é o terrorismo do Trump. Porque o terrorismo do Trump é o terrorismo de Estado. É o terrorismo do cara que quer derrubar o governo. É o terrorismo do cara que quer derrubar o Estado. Não. O nosso terrorismo aqui é para a comunidade.
1: Ah, o senhor concorda que tem terrorismo aqui dentro da comunidade?
0: Terrorismo na nossa comunidade. Não terrorismo no conceito político que eles falam. Não, é o terrorismo é na nossa comunidade aqui. É o terrorismo que ocupa a favela, que ocupa a rua, que ocupa a escola, que ocupa a padaria, que ocupa o campo de futebol. Ou seja, que não deixa a sociedade viver livremente.
2: Então explica para a gente a diferença do enquadramento de organização criminosa, organização terrorista, no conceito Trump e nesse que o senhor defende, porque na prática a gente tem ataque armado, a gente tem intimidação à população, tem ocupação territorial, movimenta bilhões de dólares no Brasil e no exterior. É um mal impressionante. Que diferença faz aderir àquele conceito ou não, para que as pessoas possam entender?
0: É simples, é que um terrorismo é o terrorismo de Estado. Os caras que detonaram as duas torres nos Estados Unidos com dois aviões, aquilo é terrorismo de Estado. Outra coisa é o terrorismo de roubar financeiramente, que é o que nós temos aqui. É por isso que nós criamos essa política do crime organizado. Nós queremos asfixiar economicamente o crime organizado, porque ele virou uma indústria multinacional. Uma indústria que está na justiça, que está na polícia, que está no futebol, que está na política, que está no empresariado. Ou seja, ela está espraiada no mundo inteiro. Então, nós queremos asfixiá-la economicamente primeiro. E depois a gente quer atacar o andar de cima. Não apenas atacar o povo de baixo, atacar o andar de cima, porque isso é que nem garimpo. Quando a gente vai detonar um garimpo ilegal, a gente nunca pega o dono do garimpo, o dono da balsa, o dono da dragagem, o dono do helicóptero, nunca está lá. Quem está lá? É o pobre que está tentando sobreviver. Então, no crime é a mesma coisa. Os bacanas estão no andar de cima, estão na cobertura, estão nos condomínios e os ratinhos estão lá embaixo. Tá? Esse é fácil pegar. Agora nós queremos chegar no de cima, porque é eles que financiam. Então, essa é a diferença do terrorismo para nós. Então, é o terrorismo na comunidade que nós vamos acabar. Eu estou te dizendo, Rodolfo, o seguinte. Nós queremos, aprovou a Constituição, a emenda constitucional. No dia seguinte está criado o Ministério da Segurança Pública.
3: Presidente.
0: Com a definição de uma polícia especial que eu quero criar. Uma força nacional capaz de fazer intervenção em qualquer situação. Não é aquela intervenção que muitas vezes...
1: Que é atual da Força Nacional,
0: não,
1: né?
0: Não, intervenção contribui? Quando levava o exército para lá, sabe, para fazer intervenção, que os bandidos saíam tudo, aí quando o exército saía, os bandidos voltavam. Essa Força Nacional... Ela é boa, mas não é suficiente.
1: Não.
0: Nós precisamos de uma Força Nacional preparada para ser Força Nacional, com soldados preparados. Eu, inclusive, já discuti isso com o nosso general, general do Exército, o comandante Tomás. Quer dizer, as Forças Armadas, elas dispensam todo ano um conjunto de jovens que fizeram o Exército durante 9 anos. Quando não pode ficar com mais de 9 anos, esses jovens são obrigados a deixar as Forças Armadas. Eu quero ver como é que eu faço uma mudança na lei para aproveitar esses jovens, todo com curso universitário, todos altamente preparados para lidar com armas, ao invés de eles ficarem no mercado procurando trabalho e às vezes caindo no crime organizado, nós temos que trazê-lo, encontrar uma forma legal de trazê-los para a gente criar uma força nacional altamente, sabe, inteligente,
4: presidente,
0: e altamente efetiva.
4: Presidente, só um detalhe, o senhor disse aí, atualmente, as forças policiais vão lá no morro, ocupam lá um pouco, os bandidos saem. Aí, as forças saem, os bandidos voltam. O senhor quer dizer que o senhor vai ocupar militarmente esses territórios?
0: Vai prender. Militarmente, não. policialmente eles.
4: É, policialmente.
0: Não vai. Ou seja, é porque eu acho que se a gente trabalhar com inteligência, a gente diminui 50% dessa atividade bruta que a gente faz.
4: Mas com a presença da polícia permanente.
0: É muito fácil matar. É muito fácil ir lá e matar, como foi feito agora no Rio de Janeiro, como fez do Carandiru. O governador até pega popularidade naquela semana, sabe? Mas aquilo não dá resultado. O que dá resultado é você dar garantia às pessoas. A polícia vai ocupar de forma ordenada. Mas mais do que a polícia ocupar, é preciso que o Estado tenha presença com políticas públicas em cada comunidade. Tem que ter escola de qualidade de tempo integral. Tem que ter área de lazer para o pessoal. Tem que ter curso de formação profissional. Nós precisamos ocupar, sabe, a comunidade com coisas que sejam atrativas para ela. Não é só você tirar o policial e deixar o cara abandonado lá. Ou ele não tem teatro, ele não tem cinema, ele não tem nada para fazer. Então, nós temos que levar o Estado para lá, com educação, com formação profissional, com cultura e com lazer. É assim que a gente vai acabar com a ocupação dos territórios feita por bandido.
1: Adriana.
0: Presidente. Então, estou dizendo, Rodolfo, para você, voltando a você, é o seguinte. Eu quero lhe dizer, aprovada a PEC para dar ao Estado o papel da segurança pública, na semana seguinte tem o Ministério da Segurança Pública e terá toda a aprovação das leis de regulamentação de qual será o papel do Estado, da União e das prefeituras.
3: Presidente, ainda falando sobre segurança, eu quero fazer duas perguntas para o senhor sobre a segurança, a proteção à vida das mulheres. As mulheres no nosso país vivem o temor da criminalidade da rua, o pavor do crime organizado e o terror que muitas delas enfrentam dentro de casa. A Band tem uma campanha que se chama A Band Não Se Cala, justamente para que a gente debata todos os dias nos nossos telejornais e denuncie essa barbárie que acontece no nosso país. O senhor lançou um pacto de prevenção ao feminicídio, faltando 8 meses agora para o período eleitoral. A minha pergunta é, demorou o governo prestar atenção necessária à gravidade que é a violência contra a mulher? E hoje no orçamento do Ministério das Mulheres, o orçamento do Ministério representa 0,006% do orçamento total do Estado. Enquanto isso não for prioridade no orçamento, dificilmente a gente vai vencer uma violência que é difícil de enfrentar. O senhor acha que houve uma demora para perceber a gravidade disso?
0: Você sabe que esse seu discurso, Adriana, essa sua pergunta, tem uma coisa, sabe, que alguns irão ver isso como gasto, porque todo mundo quer um orçamento fixo para captar de cada coisa. A educação quer um orçamento fixo, a saúde quer, as mulheres querem, os homens querem, os aposentados, todo mundo quer. E você tem que ter aquilo que é possível ter. Deixa eu lhe falar uma coisa, Adriana. Eu não sei porque que te falou faltando 8 meses para as eleições. Eu não tinha prazo para fazer isso.
3: Não, sim, mas o prazo é que o pacto foi lançado só agora.
0: O prazo de anunciar, eu vou lhe contar. Porque até então, as mulheres não eram problema de homens. Até agora, as mulheres eram tratadas como se fosse um problema das mulheres. Eu coloquei o problema na minha agenda pessoal. Convidei o presidente da Suprema Corte, convidei o presidente da Câmara e do Senado. Porque todo dia que eu vou tomar café, a Janja está me mostrando uma violência contra uma mulher. E ela me mostra chorando. Mataram uma mulher, bateram uma mulher, trocaram uma mulher, atropelaram uma mulher. Eu tomei a iniciativa de trazer para mim, para a presidência da República, a responsabilidade de curtir o pacto. Tá? E depois que nós aprovamos o pacto em fevereiro, é importante estar informado, Adriana. Já aprovamos 11 leis. Já fizemos 4 decretos. E já fizemos 3 portarias. Já prendemos milhares de pessoas, você sabe disso. Já prendemos milhares de pessoas. E hoje as medidas protetivas estão funcionando muito mais. Ainda falta, muito falta. Só para você ver a confiança que aconteceu, é que a gente tinha pouquinha gente que telefonava por 180. Hoje você já teve 439 mil pessoas, uma demonstração de que hoje quem tiver sua medida protetiva, ela é atendida, em 24 horas ela consegue a medida protetiva. Ainda falta criar delegacias, falta, os estados vão ter que contribuir mais. Ainda falta criar mais especialidade, me falta. Mas o dado concreto é que nunca, nunca, nunca se colocou a mulher tão, sabe, na ordem do dia como nós estamos colocados agora. E eu conto para todas as mulheres. Eu sou filho de uma mulher que veio para São Paulo para encontrar com o marido. Quando chegou em São Paulo, encontrou o marido com outra e com mais 4 filhos. Ela sozinha, analfabeta, com 8 filhos picar, teve coragem de nunca mais olhar para a cara do meu pai e criou 8 filhos sozinho. Eu fui vendedor de tapioca, fui vendedor de pamonha, fui vendedor de amendoim, fui vendedor de laranja, fui vendedor de sardinha, fui vendedor de carvão e estou aqui na presidência da República porque uma mulher teve coragem de me criar. Então, toda vez que eu falo para a pessoa, quando você tiver com raiva da sua mulher, ao invés de bater nela, bata a cabeça sua na parede. A mulher não é saco de pancada, ela não é propriedade. O fato de você estar casado não significa que você é dono dela. Significa que ela vai ver com você enquanto ela gostar. É por isso, Adriana, que eu tenho obsessão de colocar as meninas nas universidades e para fazer curso. Porque a mulher, mais do que uma profissão, ela precisa ter independência.
3: E,
0: quando ela tiver independência, os homens vão mudar de comportamento com relação às mulheres.
3: A minha segunda pergunta sobre esse tema para o senhor é justamente isso, a representatividade da mulher. A melhor maneira de fazer com que as mulheres tenham respeito e justiça nesse país é que elas ocupem espaços de liderança e de comando. O senhor prometeu, quando chegou ao terceiro mandato, que teria uma presença feminina maior. De fato, o senhor teve um número maior de ministras à frente do seu governo. Agora, no Supremo Tribunal Federal, nós temos uma ministra mulher. O senhor tem uma vaga aberta. O senhor vai indicar uma mulher para essa vaga que está aberta? E se eleito para um próximo mandato, o senhor teria mais três indicações. A presença feminina vai aumentar, presidente?
0: Olha, isso não se resolve assim. A gente não governa repartindo o governo, um tanto de mulher, um tanto de homem, um tanto de negro, um tanto de branco, um tanto de estrangeiro, um tanto de brasileiro.
3: Mas você não acha que falta essa representatividade na
0: justiça? Na hora que você tiver que montar o governo, você vai montar o governo com um conjunto de pessoas que podem atender às necessidades que você tem para cada área. Eu acho que as mulheres ocupar o espaço político nesse país como jamais ocuparam. Eu tenho dito em todo, não sei se você tem acompanhado os meus comícios, eu tenho dito para todas as mulheres, o dia que vocês descobrirem que vocês são maioria na sociedade, a gente vai ter uma maioria no Congresso Nacional de deputados e senadoras. É só descobrir. Eu ainda cito a África do Sul como exemplo. Tinha 6 milhões de brancos que mandavam e 27 milhões de negros. Quando os negros assumiram o papel que é a maioria, eles agora se autogovernam. Então, se as mulheres forem adquirindo consciência, se os trabalhadores forem adquirindo consciência, como as mulheres são maioria no Brasil, os trabalhadores são maioria no Brasil, a gente pode ter um Senado com maioria de mulheres e trabalhadoras e de, no Congresso também, nas Assembleias Legislativas, nas Prefeituras.
3: E o Supremo?
0: É apenas uma questão de consciência. E o Supremo a gente indica de acordo, sabe, com a necessidade e a qualidade das pessoas. Ou seja, se tiver mulher, sabe, em condições de assumir, mas assim, eu já indiquei duas. Não tem nenhum problema de indicar mulher. O problema é saber o seguinte, você precisa, e agora eu estou muito mais preocupado depois desse acontecimento da Suprema Corte, é preciso a gente discutir com muito mais cuidado a biografia das pessoas que vão assumir a Suprema Corte. Eu estou preocupado agora é com o critério de indicação. O critério de indicação. Estou preocupado com o critério do mandato, é preciso ter mandato. O cidadão não pode ser 40 anos, 45 anos, 35 anos, sabe, ministro da Suprema Corte. Então, é preciso discutir. É o Lula que vai fazer? Não é o Lula que vai fazer. Eu vou ter que discutir com a sociedade. Toda vez que teve um presidente da República arrogante, como Jânio Quadros, eu vou fazer tudo, não fez nada. Collor, não fez nada. Bolsonaro fez uma desgraça nesse país. Então, eu prefiro ter muito cuidado. Conversar com os juristas desse país, conversar com os advogados, conversar com a academia, conversar com a sociedade civil, para a gente discutir uma reforma que seja feita, coerente e seja assimilável pela sociedade. A única coisa que eu posso te dizer é que não pode continuar do jeito que está.
1: Presidente, nós vamos voltar certamente nessa questão do Supremo Tribunal Federal. A gente só precisa fazer uma pausa rápida no nosso programa aqui, Canal Livre. A gente já volta aqui direto do Palácio da Alvorada com o presidente da República, candidato à reeleição, o presidente Lula. E a gente volta em instantes. Até já.
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0: 8 horas e 41 minutos, primeiro intervalo no canal Livre que você acompanha simultaneamente na tela do Band News TV e aqui na rádio Band News FM, entrevistando hoje o presidente candidato à reeleição pelo PT, Luiz Inácio Lula da Silva. 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
1: Nós voltamos aqui direto do Palácio da Alvorada, no nosso canal Livre, com o presidente Lula, candidato à reeleição, nesse programa direto gravado hoje. Lembrando a você que está nos acompanhando, gravado hoje, no final da manhã, início da tarde. A gente começa esse bloco com a pergunta do Eduardo Oineg. Oineg.
2: Presidente, o senhor falava no bloco anterior do Supremo Tribunal Federal, falou da preocupação com a composição. O senhor sabe que na Alemanha tem mandato de 12 anos, mas na Venezuela também tem mandato e é de 12 anos. Na Coreia do Norte tem mandato. Nos Estados Unidos não tem mandato, não tem idade mínima, não tem nem que ser formado em direito, nada. E, no entanto, eles fazem um processo em que o presidente indica, o FBI faz uma investigação enorme da pessoa, faz um dossiê gigantesco, analisam toda a produção do candidato. O Senado faz uma sabatina que dura dias e não algumas horas, e então a pessoa vai. E ainda assim não é infalível, como a gente sabe. Mas o nosso é muito da vontade do presidente, sorte. E eles só ficam muito tempo se o senhor escolhe um homem jovem, uma mulher jovem, e se escolher alguém mais velho, não tendo mandato, ele vai ficar menos tempo. Como é que o senhor vai resolver essa questão? Porque se for propor uma transformação, uma reforma, vai fazer fila. O senhor falou da reforma política, reforma... Tem um monte de reforma para fazer. Na prática, para este primeiro nome que o senhor tem, o senhor até indicou, não sei se vai reindicar, queria ouvi-lo sobre isso, e para os três nomes, como a Adriana falou no bloco anterior, o que o senhor imagina? Porque a partir do ano que vem, se nada mudar, setembro de 2027, próximo presidente Alexandre de Moraes e o vice Cássio Nunes, e os dois estão citados aí. Queria ouvir o senhor sobre isso também.
3: Olha, deixa eu te contar. Primeiro, a eleição da Suprema Corte é feita por ele, o presidente da República, não tem interferência. Segundo, eu quero mudar o critério de escolha, inclusive. Ou seja, eu quero mudar o critério de escolha porque o critério de escolha é muito vulnerável. Eu indico alguém, sabe, que eu confio, alguém que eu conheça, ou alguém que o mundo jurídico conhece. Eu sempre discuto isso com a Advocacia Geral da União, eu discuto com o Ministro da Justiça, eu discuto com o assessor jurídico da Casa Civil, eu consulto pessoas de fora, sabe? Eu ligo para as pessoas para saber, olha, você conhece fulano e tal, como é que ele é, tudo. Eu aprendi algumas coisas. A primeira coisa que eu aprendi é que a gente não deve indicar ninguém que não tenha biografia. Se a gente indicar alguém que queira curtir a biografia dentro da Suprema Corte, a gente pode dar burro na água. Tá? A segunda coisa, Oineg, é que você não tem certeza. Uma coisa é quando você indica. Outra coisa é quando bota a toga. É quando o cara coloca a toga, ele vira Deus. Ele vira Deus. Sabe? Aí o presidente não tem mais nenhuma interferência, porque ali o cara... Eu tinha 6 ministros que eu indiquei quando eu fui preso. Sabe? E eu fui condenado com o comportamento de alguns que eu indiquei. Eu nunca me queixei. Porque eu não indico alguém porque é da minha confiança. Eu indico alguém que eu tenho informações de que ele pode ser a pessoa adequada para fazer. Eu não indico um amigo. Eu não conheci muito do que eu indiquei. Agora, eu acho que tem que mudar o critério. Eu acho que não pode ser só o presidente que indique. Acho que nós temos que criar um critério de como envolver a sociedade civil para que a gente indique alguém que não seja só da vontade do presidente ou da OAB, ou, sabe? Não, que seja alguém que passe por um crivo de um colegiado que a gente vai ter que pensar como criar para que aquela pessoa não seja mais um cara indicado pelo presidente, que eu tenho que votar com o presidente, sabe? Não é assim que funciona. Eu quero um cara que possa ser indicado porque eu mando ele para o Senado, mas que seja um cara que tenha responsabilidade com a sociedade brasileira. Um ministro da Suprema Corte, ele é o guardião da Constituição. Depois dele, ninguém pode mais nada. Eles podem tudo. Então, ele tem que ter muita seriedade. Um ministro não pode querer ficar rico. É incompatível a função de quem recebe 46 mil reais de ficar rico. Não é compatível. Da mesma forma que deputado. Nenhum salário de deputado, de governador, de presidente pode deixar alguém rico. Pode. Se alguém está rico é porque fez outra coisa. Ou tem uma profissão, ou era rico antes, ou... mas no cargo não dá para ficar rico.
1: O senhor acha que há condições para Alexandre de Moraes assumir a presidência diante dessas denúncias? Nunes Marques a vice?
3: Eu não posso julgar porque quem indica a presidência são eles. O presidente não escolhe o presidente da Suprema Corte. Esse é um critério da gente respeitar a autonomia das instituições. Tá? Eu acho que todo mundo que está envolvido tem que ser apurado. Todo mundo. Não tem como não apurar. Se a gente quiser restabelecer a credibilidade da Suprema Corte diante da sociedade, tem que ter uma apuração. E na hora que provar que a pessoa cometeu o erro mesmo, a pessoa tem que ser punida. Mas tem que ser assim, você não pode esquecer. É verdade o que o Toffoli fez ou não? Não sei. Saiu a denúncia, tem que apurar. É verdade o que o Alexandre de Moraes fez? Tem que apurar. É verdade o que o André Mendonça fez, que o Cássio fez, que o Fux fez? Se for verdade, todo mundo tem que ser apurado, tem que ser punido por o crime que cometeu.
2: Mas eles estão confessando isso vale para todo apurar, mundo. Né?
3: Isso vale para todo mundo. Vale para o presidente da República e vale para qualquer instância desse país. Porque se não for assim, a sociedade não tem por que acreditar na democracia. Então, eu penso que nós precisamos... A minha ideia é sugerir a criação de um conselho de pessoas... Não tem ninguém acima do bem e do mal.
2: Já para o seu próximo...
3: Vai tentar criar um conselho de pessoas que a gente possa aferir a indicação das pessoas, que não seja só indicado pelo presidente, seja indicado por uma comissão de notáveis desse país. Você tem. Você pode criar, sabe, as instituições de cunho nacional. Você pode pegar uma OAB, você pode pegar uma CNBB, você pode pegar alguma outra entidade de juristas, você pode pegar as entidades sindicais, as entidades empresariais. Você pode escolher um colégio de notáveis que possa avalizar o envio para o Senado dos nomes para ser ministro da Suprema Corte. Pode ser 4 mulheres, pode ser 5 mulheres, pode ser maioria de mulheres, não tem nenhum problema. O que é importante é que a pessoa esteja à altura do exercício da função de ministro da Suprema Corte. Não pode ter lado político e ideológico, não pode ter compadrio. Ele está lá para ser uma espécie de, sabe, juiz que dá tranquilidade a 215 milhões de brasileiros. Presidente. Eu, sinceramente, acho que a Suprema Corte não deveria falar da imprensa. Os ministros aqui no Brasil falam demais, dão entrevista demais. Ou seja, o ministro tem que falar nos autos do processo e na sentença dele acabou. Nos Estados Unidos, você não sabe como é que vota o ministro. Aqui no Brasil, depois que criaram essa maldita televisão, ou seja, é até ruim para a sociedade ficar vendo as brigas, as coisas de baixo nível que acontecem ali na Suprema Corte.
4: Você está falando da TV Justiça, né? Presidente, o senhor falou de denúncias e tem defendido isso, que tudo tem que ser apurado, inclusive em relação ao seu filho, o Fábio Luiz, conhecido como Lulinha. E eu queria saber do senhor o seguinte, até agora, o que foi tornado público, há investigações em curso na polícia e inquéritos abertos no Supremo em que a suspeitação de que o seu filho teria, junto com a lobista Roberta Luxinger, atuado junto ao Ministério da Saúde, a Dataprev e agora, nessa última semana, até junto à Petrobras, para tentar favorecer interesses de empresas privadas. Há conversas em que a lobista Roberta fala de fazer pagamentos ao Fábio. Teve um contato direto do seu filho por mensagens e um encontro presencial, segundo a Polícia Federal, com o empresário que queria fechar um contrato muito vantajoso a ele na Petrobras. A pergunta que eu faço para o senhor é, o senhor tem defendido a apuração completa, mas não deveria estar explícito que um filho de presidente não deve tentar ter nenhum tipo de negócios com órgãos do governo? Porque a suspeição que fica para o leitor se não tivesse sido revelado, ele continuaria fazendo negócios, lobby, com ministérios e empresas ligadas ao governo?
3: Deixa eu falar uma coisa, Adriana. O meu filho está à disposição da justiça. E eu não fiz o único gesto em nenhum momento para que meu filho tivesse qualquer proteção. A proteção é a investigação. Se ele for inocente, ele é inocente. Eu digo para todo mundo, só você sabe a verdade. Se você fez ou não fez, não é o telefone que está dizendo, é se você colocou em prática aquilo que está no telefone. Porque no telefone se fala muita bobagem. E você sabe que mesmo você, muitas vezes conversando com pessoas íntimas, a gente fala bobagem. Você fala, eu falo, todo mundo fala. Então eu não levo 100% a sério o fato de ter um telefonema. Eu quero saber na prática. Por isso, o meu filho tem que ser investigado. Tá? E vai ser investigado. E jamais haverá um gesto meu pedindo proteção. Duvido. Agora eu vou fazer a defesa. Duvido que meu filho tenha falado com o diretor da Petrobras. Duvido que meu filho tenha falado com algum ministro. Duvido. O fato de uma pilantra como a Roberta, sabe, tá falando o que ela quer falar, eu conheço muita gente garganta. Eu conheço o que é o papel do lobista. O lobista passa na rua, sabe, na frente de uma pessoa que está na outra calçada. Ele fala, eu encontrei com meu amigo. Estava com ele no avião, estava com ele no hotel. Isso não quer dizer nada, querida. Agora, eu estou preocupado com meu filho, mas estou preocupado com o vocábulo. Estou preocupado com o Banco Master, que foi um golpe de 60 bilhões de reais nesse país. Isso está me preocupando muito. E porque envolve muita gente da política e porque envolve gente da Suprema Corte.
4: Mas e então, o chefe de gabinete, ele pode
3: deixa eu lhe falar uma coisa. Deixa eu lhe falar uma coisa. Todo mundo sabe, que é proibido fazer o que não deve fazer. Todo mundo sabe. Eles montaram uma quadrilha na Previdência Social. Nós desmontamos a quadrilha, prendemos as pessoas, pagamos 3 bilhões e meio a 5 milhões de aposentados. E ainda recolhemos 6 bilhões dos bens dos ladrões. Mas... Então, eles criaram uma quadrilha, nós prendemos a quadrilha. Nós, eles criaram um banqueiro, eu criei um prisioneiro. E agora estamos investigando para saber até onde foi. Quem que se corrompeu? Quem participou das orgias? Porque é o seguinte, se não pode corromper com dinheiro, corrompe com mulher.
5: Mas, presidente...
3: Se não pode, mulher não pode ser brasileira, tem que ser suíça, tem que ser sueca, tem que ser holandesa, tem que ser, sabe...
5: Então, mas, presidente,
3: nós queremos desbaratar tudo.
5: Claro.
3: E meu filho não está em colo. Se meu filho cometeu erro, ele tem que pagar. Eu acredito na inocência dele. Mas não haverá um gesto meu para criar qualquer dificuldade na apuração do meu filho.
5: Mas, presidente, na sua avaliação, como foi possível essa relação do chefe de gabinete, do Marcola com essa mulher?
3: O que é que faz do teu chefe de gabinete, ô?
5: Sim,
3: mas... O que é que faz do cara que trabalha como teu assessor da televisão Bandeirante? Ele recebe o telefonema das pessoas que querem falar com você, não recebe?
5: Sim, mas...
3: Ele pode encaminhar todo o telefonema que ele recebe.
5: Isso que eu estou perguntando. O senhor acha que ele teve uma participação...
3: Não teve. Ou...
5: Não teve.
3: Eu posso te contar uma coisa em defesa do Marcola. Eu acho que o Marcola é 100% inocente. Acho que meu filho é inocente. Agora, eles não estão livres da investigação. Eles sabem a verdade. Eu disse para todos eles. Só vocês sabem a verdade. Então, se você errou, você se defenda. Se você não errou, você vai à luta. É isso que, para mim, vale. E vale para todo mundo.
5: Mas aquele tal empréstimo para o Marcola, aquilo não é uma coisa inteiramente absurda? O homem que tem a chave da agenda do presidente da República aceitar um empréstimo, pedir um empréstimo para um lobista...
3: Gente, eu não posso cuidar da vida pessoal do cara que trabalha comigo. Se ele precisava de dinheiro, ele poderia ter pedido para mim. Eu ia dizer para ele, Marcolinha, eu não tenho dinheiro para te emprestar. Mas ele não precisava ter pedido para essa Roberta. Eu não sei qual era a relação dele com a Roberta. Não sei qual era a relação dele. Se ele pediu para ela, é porque ele confiava nela para pedir o dinheiro, porque estava necessitando. O dado concreto é que ele pagou. Isso não pode ser considerado corrupção. Pode? Se você pediu 200 mil reais para mim... É considerado corrupção?
5: Não, mas
3: então, assim, o que não
5: o homem
3: pode...
5: que tem a agenda do presidente pediu dinheiro para essa
3: Mas a minha agenda não tem nada a ver com a vida pessoal dele. A minha agenda não paga a dívida dele. A minha agenda não paga o aluguel dele. A minha agenda não dá o leite para o filho dele. Ou seja, ele tem a vida dele. E ele foi de muita lealdade o tempo inteiro que trabalhou comigo. Sabe? Ah, duvido que ele tenha feito alguma coisa para me envolver. Sabe? Agora ele se envolveu.
6: Mas quando o ex-ministro...
3: Então ele tem que pagar o preço.
6: Presidente, quando o ex-ministro Guido Mantega, que recebia 1 milhão de reais por mês do Banco Master, agenda o encontro do Daniel Vorcaro com o senhor, ele o envolveu. Ao contrário do Marcola, que o senhor está falando, ele o envolveu. Ele colocou o senhor numa posição de risco. O que aconteceu depois o senhor já descreveu. Mas ele disse para o senhor que recebia... do Banco Master
3: não,
6: ou do Daniel Vorcaro, 1 milhão de reais, ninguém, que é um dinheiro...
3: Oneg, ninguém é obrigado a me dizer aonde trabalha e quanto ganha. Veja, eu atendo centenas de empresários, de todos os níveis, pedido pelas mais diferentes fontes. E eu atendo. Olha, esse cidadão apareceu junto com outro cidadão chamado Augusto, acho que era o sócio dele, apareceu no meu gabinete. Estava lá duas ou três pessoas, estava inclusive o Galípolo, que eu chamei para participar da conversa, me dizendo que estava sendo perseguido, que estavam querendo quebrar o banco dele. Eu falei o seguinte, olha, não vai ter perseguição política. Você pode ficar certo que no meu governo não tem perseguição política. Você está tendo chance de se defender. Nós vamos apurar. Se você estiver errado, você paga o preço. Se não estiver errado, você não paga. Ele estava errado, pagou. Está preso. O que mais que eu poderia fazer? O que mais? além de fazer isso.
1: Saíram conversa essa semana, um advogado, Valfrido Vardi, falando dessa marcação do encontro. E não só falando como, olha, me passa a agenda que eu quero. Dialogo com o presidente, e depois dizendo como se tivesse deixado um presente.
3: Você nunca foi lobista?
1: Não.
3: É, o lobista fala bom dia para você, ele fala que dormiu com você.
1: Então o senhor nega essa conversa?
3: Eu recebi o cara. A conversa do Valfrido, eu nego, eu não sei o que ele falou.
1: E que ele teria deixado algum uísque ou presente também não.
3: O que ele falou?
1: Que ele teria deixado um uísque ou algum presente
3: também
1: não.
3: Mas se me deu uísque, já bebeu. Já bebi também. Eu não fico contando quem me dá uísque. Eu ganho muita coisa, lembrança, sabe? Não sei se deu, mas se deu, já bebi. Pode ficar certo.
5: Agora, esse advogado tomou certa liberdade, né? Pediu ao Vorkar me dar os temas para levar para o presidente.
3: Então, o quê?
5: Ele tomou uma certa liberdade.
3: Mas você acredita em tudo que um advogado lobista fala?
5: Não, eu tenho que perguntar ao senhor.
3: Como é que eu vou controlar a falar a língua dele?
5: Eu tenho que perguntar ao senhor isso.
3: Como é que eu posso controlar a língua da advogada? Gente, eu aprendi porque eu fui vítima disso. Ô, Mito, não pense que eu esqueci o que foi feito comigo na Lava Jato. Não pense que eu esqueci. Eu apenas não coloco na pauta porque eu preciso viver. E não posso viver com raiva. Mas a maior mentira da imprensa brasileira foi criar o Moro e criar o Dallagnol. A maior mentira que a imprensa brasileira daqui a 100 anos vai ter coragem de pedir desculpa. Porque tentaram condenar o inocente, eu disse que a chácara não era minha, eu disse que o apartamento não era meu, ninguém nunca provou, sabe? Entretanto, eu paguei o preço de ser preso 580 dias. E vocês criaram um monstro chamado Moro, mentiroso, um vizinho mequetrefe. Vocês criaram um outro chamado Dallagnol, mentiroso, queria roubar dinheiro da Petrobras e vocês fizeram ele lutando. Eu lembro que vocês falavam, eu assisto o jornal de vocês. Eu lembro que vocês falavam, era o Deus o Moro, o restante era tudo bandido. Tá? Eu fui para a cadeia para provar minha inocência. Eu fui para a cadeia.
5: Mas eu não. Tá?
3: E estou um homem sem mágoa.
5: Sobre a imprensa, presidente.
3: Como a imprensa brasileira não sabe pedir desculpas, eu também não vou exigir.
5: Claro. Mas, presidente, aqui, só quero lembrar o seguinte.
3: Seria importante que quando a pessoa é acusada falsamente, quando é provada a inocência, na mesma manchete, na mesma letra garrafal, fosse escrito, fulano é inocente. O único jornalista que escreveu uma matéria decente foi o Nobrar, que me atacou a vida inteira. O Nobrar escreveu, um dia a imprensa terá coragem de pedir desculpas ao Lula. E eu espero, como eu vou viver 120 anos, eu só tenho 80, tenho mais 40 pela frente, eu espero que um dia vocês peçam, só isso.
5: Sim, eu só quero lembrar que não vou discutir a cobertura da imprensa, não é possível. Mas a cobertura da qual eu fiz parte, que é a Band, foi uma cobertura que vale a pena dar uma olhada, para o senhor lembrar. Foi muito objetiva
3: Uma coisa. Possivelmente, eu tive uma conversa com o Johnny Sayad. Possivelmente foi o canal mais sério.
5: Exatamente. Foi o único que levantou a voz contra aquilo. E eu esperava que o senhor lembrasse disso.
3: Sabia que aquilo era uma quadrilha.
5: Isso.
3: Destruir a indústria da construção civil desse país.
5: Exatamente.
3: Destruir uma engenharia civil que estava ocupando os Estados Unidos, estava ocupando a Europa, estava ocupando o outro, estava ocupando a África e a América Latina. As nossas empresas estavam ganhando tudo.
5: Isso.
3: Eu lembro do rei da Espanha querendo destruir as empresas brasileiras e lembro do Departamento de Justiça.
5: E qual a televisão que levantou isso?
3: O que foi feito foi isso, a Band.
5: Foi a Band.
3: O jornal que defendeu isso foi a Band.
5: Exato, eu queria só repor.
3: Então,
5: desculpa, André.
4: Não, claro.
5: É muito bom ficar reposto disso aí, porque é muito importante.
3: Uma coisa que é o seguinte, gente, quando o cimento... Sabe por que eu sou contra o denuncismo? E por que eu não levo muito a sério o denuncismo? Porque se você dá muita importância ao denuncismo e depois a pessoa não é culpada, você estragou a vida da pessoa. Você estragou. Você não tem noção, sabe? Quando você sai na imprensa, quando você é conhecido, que você cometeu um erro. Eu tenho dito para a Polícia Federal, toda reunião que eu participo com o superintendente da Polícia Federal e com a Advocacia-Geral da União, eu digo o seguinte, olha, eu só queria pedir para vocês uma coisa. Não publique matérias quando vocês não têm prova. Primeiro, pegue a prova, tenha certeza e aí denuncie. O que você não pode é achobalhar a vida das pessoas, destruir. Vamos pegar esse negócio da BET. Desde que a gente entrou nesse país, na governança, a gente está tentando. Nós vamos tentar regulamentar a BET. Agora, se não der certo, eu vou fechar a BET.
1: O senhor se arrepende, presidente, de ter regulamentado?
3: Hein?
1: Porque foi regulamentado do governo do senhor. O senhor se arrepende
3: de ter regulamentado? Foi regulamentado, mas não deu certo.
1: Então o senhor se arrepende?
3: Nós chegamos para mim mais de mil betos ilegais. mas a capacidade dele se mover é muito grande. Agora mesmo, nós tomamos dessa medida, alguns estão querendo ir para Portugal para transmitir de lá.
1: Já subiu.
3: Nós vamos para cima. Porque dessa vez é o seguinte, não vai acontecer. Eu não vou permitir, que as mulheres e os homens gastem o dinheiro da comida das crianças jogando. Porque é uma doença provável.